0: leitura, onde você lê e a tua alma se alimenta, e a tua alma começa a se fartar da palavra de Deus, se encher da palavra de Deus. Você lê o texto da Bíblia e diz: meu Deus, que coisa maravilhosa que o Senhor está falando comigo. Obrigado por esse versículo, obrigado por essa palavra. O texto onde você medita na palavra de Deus e se fortalece. E isso é tão tremendo, meu irmão, mas tão forte, que quando você lê a palavra de Deus, meditando dessa forma que eu estou falando, nasce dentro de você um poder chamado fé, porque a fé vem pelo ouvir, e ouvir a palavra de Deus. Quando você se alimenta da palavra de Deus, aí acabou, aí não tem diabo, não tem satanás, não tem demônio, não tem palavra negativa, não tem inferno que consiga te derrubar. O diabo se levanta com tudo para cima de você, e você se levanta com tudo para cima do diabo, e você enfrenta Satanás, porque você está com a força de Deus na sua vida, com o poder de Deus na sua vida. Você crê? Faz o seguinte: levanta a mão, recebe força de Deus aí agora, recebe ânimo de Deus aí agora, recebe autoridade de Deus aí agora, recebe unção de Deus aí agora, recebe revestimento de Deus aí agora. Continue com a mão levantada. Eu quero dizer em alta voz: o diabo não vai roubar a tua salvação, o diabo não vai te tirar da igreja, o diabo não vai destruir a tua vida espiritual, o inimigo não vai travar a tua fé, o inimigo não vai travar a tua força. Você vai voltar a orar como antes, levanta a mão, explode um glória, vai voltar a jejuar como antes, vai voltar a se consagrar como antes, vai voltar a buscar a Deus como antes, e a força de Deus vai se aperfeiçoar na sua fraqueza. E já começa agora, já começa agora, já começa agora, já começa agora. Decome naquela mantiva, decome na cobinaraia, ri pra candarábia. Recebe de Deus poder, recebe de Deus virtude, recebe de Deus autoridade, recebe de Deus força. Você não vai parar, você não vai desistir, você não vai voltar atrás, porque o Todo-Poderoso te fortalece agora, agora, agora, agora, agora, agora, agora, agora, agora, agora, orando ao abaia, oriclama ao abaia. A Bíblia Sagrada nos mostra, nos dias atuais também, que o diabo tem se levantado como nunca para destruir o povo de Deus. Quando eu era pequeno, a minha avó dizia: é, meu neto, o mar não tá para peixe, tá ficando mais difícil, mais complicado servir a Deus, o diabo tá se levantando. Naquela época, a minha avó já dizia terrivelmente contra os crentes: mas tu vai até o fim, persevera até o fim, porque muito em breve, agora eu falo para quem crê, muito em breve o céu vai se abrir e Jesus aparecerá com poder e grande glória para arrebatar a sua igreja. É por isso que você não pode parar, não pode desistir. A maior revelação da Bíblia é o arrebatamento da igreja. O apóstolo Paulo vai dizer: meus filhinhos, eis que vos digo um mistério. Na verdade, nem todos morreram morreremos, mas todos seremos transformados num momento, num abrir e fechar de olhos ante a última trombeta, porque a trombeta soará e os mortos ressuscitarão, e nós seremos transformados, porque convenha que aquilo que é mortal se revista da imortalidade, e aquilo que é corruptível se revista da incorruptibilidade, e quando aquilo que é mortal se revestir da imortalidade, e aquilo que é corruptível se revestir da incorruptibilidade, cumprir-se-á a palavra que está escrita: tragada foi a morte pela vitória. Ó morte, aonde está tua vitória? Ó inferno, aonde está o teu aguilhão? Ora, o aguilhão da morte é o pecado, a força do pecado é a lei, mas graças a Deus que nos dá a vitória por nosso Senhor e Salvador Jesus Cristo. Jesus Cristo, alaba da candaraia, alaba asturiando a labaia. Por isso, meu irmão, sede firmes e constante, sempre abundante na obra do Senhor, na obra do Senhor, na obra do Senhor. Tem que ter joelho no chão, boca no pó, vida no altar, tem que ter consagração, tem que dizer não ao pecado, tem que dizer não à iniquidade, tem que dizer não àquilo que não presta. Seja firme e constante, firme e constante, fica de pé para adorar, fica de pé para glorificar, fica de pé, levanta a mão, explode um glória para Jesus aí, explode um aleluia para Jesus aí. Eu prego para uma igreja que não vai desistir, eu prego para uma igreja que não vai retroceder, eu prego para uma igreja que não vai voltar atrás, eu prego para uma igreja que vai subir, mas vai subir pisando na cabeça do diabo. Ô glória, ô glória, ô glória, ô glória, ô glória, ô glória, ô glória, ô glória. Vai, vai, vai, vai, vai, vai, vai, vai. Libero glória, libero glória, libero glória, libero glória, libero glória, libero glória, libero glória. Vai, vai, vai, vai, vai, vai. Adora Ele, vai. Exalte a Ele, vai. Glorifica Ele, vai, vai, vai, vai, vai, vai. Vai, vai, vai, vai, vai, vai. Adora! Orianda a baia! Pra candaraba, asturiando a babai. Você não vai parar. O diabo falou: esse ano eu tiro da igreja, esse ano eu jogo no mundo, esse ano vou jogar na prostituição, esse ano jogo no crack, esse ano jogo na cocaína, esse ano vou fazer gravar vídeo na internet falando mal da igreja. Vai pra lá, pomba gira, vai pra lá, Satanás, vai pra lá, diabo, levanta a mão e dá glória. Você que quer ter um encontro com Jesus, você que ainda não entregou sua vida para Deus, vem diante do altar que eu quero orar por você agora. Chega de sofrimento, chega de dor, chega de angústia. Jesus muda a sua história aqui agora. Vem, vem, vem, vem, vem, vem, vem, vem, vem, vem, vem, vem, vem, vem, vem, vem. Isso, pode vir, meu irmão, pode vir. A igreja bate palma e dá glória a Deus.
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0: Jesus te chama hoje.
1: O importante
0: chega
1: é
0: de
1: o
0: sofrimento.
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0: chega
1: pensa de
0: lágrima. Chega
1: a
0: de angústia.
1: Vida
0: Jesus
1: está
0: te muda. Jesus
1: guardada
0: te
1: no
0: Senhor. Jesus muda a tua história.
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0: Jesus te lava com o sangue do Cordeiro.
1: Ele me

0: vencedor
1: na Cracolândia,
0: reservou pra mim
1: nesse beco, na favela. Entrega a tua vida pra Deus, rapaz. Aceita Jesus,
0: me fez,
1: porque é um lugar preparado pra você lá no céu, lá na glória.

0: Fica de pé toda a igreja. Vamos orar por todas as pessoas que agora estão entregando a vida para Jesus. Isso, você que está ouvindo agora essa programação, não foi à toa que Jesus colocou você aí. Você é um desviado da igreja. Você deixou Jesus há 5 anos, há 10 anos, há 20 anos, e Jesus está te dando uma oportunidade para você entregar a tua vida para Deus e se converter. Você quer Jesus? Ah, pastor, eu quero. Então levanta as tuas mãos para o céu. Você que pode se ajoelhar diante desse rádio aí, esse rádio agora representa o Senhor Jesus Cristo que muda a tua história. Se você quiser e puder, faça isso. E diga comigo agora: Senhor Jesus, eu entrego a minha vida nas tuas mãos. Escreve agora o meu nome lá no céu, para o grande dia da vida eterna, e salva a minha alma, em nome do Senhor Jesus. Amém. Pode bater palma e dar glória. Pode bater palma e dar glória. Pode bater palma. Vamos lá. Palma e glória. Palma e glória.
1: Terá certeza que

0: Graças a Deus. Diga graças a Deus. Graças a Deus. Que Deus abençoe você que assistiu essa live até agora. Que Deus abençoe você que está aí ouvindo essa programação pela rádio. Nós vamos ficando por aqui. Mas quarta-feira haverá o culto ao vivo aqui do centro do Rio de Janeiro. Você não pode perder, porque vai ser muito, muito forte o que Deus vai fazer aqui. Sexta-feira, o homem de Deus, pastor Antônio Santos, hein? Pregando a palavra de Deus e entregando as revelações do Espírito Santo já no horário das 9 horas da manhã. Venha receber o seu milagre, a sua vitória. Pode bater palma e dar glória. Até aqui.
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1: O amor é paciente. O amor é bondoso. Não inveja. Não se vangloria. Não se orgulha. 1 Coríntios 13:4.
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6: Olha, ouvintes, passando aqui para chamar a vossa atenção. É nesta sexta-feira, nós estaremos aí no prosseguimento desta campanha, a campanha voltada à libertação e curas. Esta campanha que traz o tema Destruindo as Fortalezas. Eu quero convidar você, a sua família, para estarem presentes conosco, participando desta campanha. É uma campanha que Deus levantou aqui em nossa Igreja Deus e Amor, do Rio de Janeiro.

0: a libertação da sua vida, a libertação da sua casa e de toda a sua família. Olha, ouvintes, eu estarei com vocês pregando a palavra de Deus nesta sexta-feira.
1: Enquanto a humanidade estava perdida, Deus agora entra na batalha, vence o pecado, vence o diabo e vence a morte. Então, a partir de hoje, pare de lutar sozinho. Entregue as suas lutas, entregue as suas culpas.

0: cruz do Calvário. Tem alguém aqui que tem certeza da vitória? Tem? Se tem, levante a mão então e aplaude o nome dele com alegria. Se você descansa é porque confia. E se você confia, você sabe que já é mais do que vencedor.
1: Tenho certeza que Deus, ele tem uma palavra para o seu coração. Você vai sair daqui leve. A palavra vai penetrar no seu coração e vai te impactar. Vai mudar a história da sua vida. No decorrer desta campanha, eu estarei orando através dos excelentes dons do Espírito Santo e, na sequência, realizando com a igreja aquela oração forte, aquela oração de desafio. Quando a igreja levanta as mãos aos céus, Deus tem confirmado as libertações.
0: Vai gritando para Jesus, queima ele. Sai, opressão maligna. Vai embora, Satanás. Expulsa com fé, meus irmãos. Sai daí, Satanás. Sai do caminho deste homem, sai do caminho desta mulher. É a campanha destruindo as fortalezas. O diabo entrou em desespero, ouvinte. O diabo entrou em desespero. Segura lá, obreira, segura lá. Vai gritando para Jesus, queima ele. Sai, Satanás, sai da vida dessas pessoas. Sai da vida dessas pessoas. Sai da vida dessas pessoas. Sai da mente. Deus está destruindo fortalezas. Deus está destruindo fortalezas. Deus está destruindo fortalezas. Vai embora, Satanás.
1: É, o mal não pode resistir à presença de Deus. A glória de Deus tem se manifestado no nosso meio. Pessoas têm sido libertas por Jesus. Olha, ouvintes, as pessoas que estão participando estão felizes, estão testemunhando o poder de Deus. Nós vamos acompanhar agora para você entender que quem participa desta campanha é agraciado pelo Senhor. Aumente o volume do seu rádio. E nós vamos acompanhar agora os testemunhos, aquilo que Deus tem realizado na vida das pessoas no decorrer desta campanha.
2: Testemunha aqui, pastor Antônio.
1: Irmã, qual é o seu nome?
3: Meu nome é Selma.
1: Irmã Selma, conta pra nós o que aconteceu.
3: A semana passada o senhor revelou que estava arrebentando uma corrente muito grande aqui no altar. E o meu filho com o pai dele, eles não se falam há mais de 15 anos. E quando foi domingo, aconteceu algo e retornou a união de pai e filho.
1: Espera aí. Há mais de 15 anos, o filho não falava com o pai não falava com o filho. Deus revelou que estava quebrando aqui uma corrente e foi quebrado mesmo.
3: Foi quebrado.
1: Estão se falando.
3: Aconteceu algo no domingo que uniu os dois e, assim, aconteceu algo de saúde. E ele está muito preocupado com o pai, né? Está ali ajudando o pai. Foi Deus.
1: Foi Deus.

0: Deus quebrou isso.
1: Foi.
0: E agora a comunhão da família chegou.
1: Amém. Glória.
0: Cadê o glória para Jesus? Dá aí glória. Esta campanha prossegue em 6 horários: 7, 9, 11, às 13, 15 e também no horário das 19 horas. Venham participar conosco. Eu tenho certeza, a bênção de Deus está reservada para você. Rua Senador Pompeu, número 27, aqui no centro do Rio de Janeiro.
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0: Deus abençoe, ouvintes, neste momento, passando aqui para convidar a todos vocês para este domingo. É o prosseguimento da campanha da restituição. Deus tem abençoado o povo, uma campanha que tem impactado vidas, lares e famílias. Você sabe que esta campanha está baseada no livro de Jó, onde Deus trouxe a restituição. Restituiu saúde, restituiu a sua família, restituiu os seus bens. É para você entender que Deus tem poder da restituição. Eu quero convidar você, a sua família, para estarem conosco neste domingo. Eu sei que no decorrer da semana são várias atividades, é o trabalho, tem a faculdade, tem aquele curso, mas aos domingos você pode levantar pela manhã juntamente com a sua família e participar conosco desta campanha. São 3 horários, 7 da manhã, às 9 e também às 11 da manhã, a campanha da restituição. Eu estarei aqui com vocês pregando a palavra do nosso Deus. Mas agora nós vemos, meus irmãos, que Jó não desistiu. No capítulo 42 que nós lemos, nós encontramos aqui o ponto da virada. Deus apenas não restaurou, mas ele

histórias. Deus é especialista em transformar lágrimas em testemunho. Tem alguém aqui que pode glorificar o nome deste Deus? O Deus que vira a chave, o Deus que transforma situações, o Deus que restaura. Você pode olhar para mim e falar: pastor, eu estou vivendo o capítulo 1 de Jó. A minha vida é só perdas, a minha vida é só dores, a minha vida é só incertezas, é só sofrimento. Se

0: nome dele, haverá. Deus já preparou a restauração, Deus já preparou a restituição, Deus já preparou a honra.
1: Venham ouvir a palavra de Deus neste domingo. Eu tenho certeza, Deus trará a edificação da sua vida. Deus vai falar com você, ouvinte. Deus sabe da sua necessidade. Deus sabe o que está dentro do seu coração. E Ele tem uma palavra para cada pessoa neste domingo. Nós vamos agora acompanhar, ouvintes, as pessoas testemunhando. São pessoas que se tornaram testemunho do poder de Deus no decorrer desta campanha. Aumente agora o volume do seu rádio. Vamos acompanhar pessoas testemunhando o poder de Deus.
2: Milagres, pastor Antônio dos Santos, irmãos presentes, ouvinte de casa, que está um senhor que chegou aqui sem enxergar há 6 meses num processo difícil com a sua visão, mas após a oração de explosão de milagres, está curado e enxergando perfeitamente para a glória de Deus.
1: Irmão, qual é o seu nome?
3: Meu nome é Carlos Alberto.
1: Irmão Carlos, conta para nós o que aconteceu.
3: Já há 6 meses eu estou com problema de vista. Agora é dia 4 de dezembro, tem que operar a catarata. Mas quando eu cheguei aqui, começamos a orar. Minha vista está limpinha, está clarinha para a glória de Deus.
1: 6 meses com problema nas vistas.
3: Nas vistas já estava toda embaçada com problema de catarata. Inclusive, minha operação está para dia 4 de dezembro. Mas eu chegando aqui, depois das orações, minha vista está clarinha para a glória de Deus.
1: Está enxergando.
3: Estou enxergando muito bem para a glória
1: tá
3: de Deus.
1: Está curado.
3: Amém.
1: Curado. Não
3: para
1: vai precisar operar.
3: Para a glória de Deus.
1: Dai glória a Deus com ele. Está enxergando.
4: A presença de Deus faz o inferno inteiro tremer.
1: A presença de Deus tem sido notória no decorrer desta campanha. Deus está operando aos domingos. Você não vai ficar de fora. Eu sempre costumo falar, ficar de fora é perder as bênçãos de Deus. Venham para cá, Deus quer restituir o que você perdeu. Eu sei que eu falo com pessoas que ao longo dos dias, dos meses e até anos, você vem sofrendo perdas na sua vida. Talvez a saúde, talvez a família, quem sabe os seus bens, mas você vai estar neste domingo diante de um Deus que é poderoso para restituir na sua vida. Rua Senador Pompeu, número 27, aqui no centro do Rio de Janeiro.

Neste momento eu quero informar a todos que está chegando em dia 26 agora de julho o nosso culto de missões. Todos os meses a Igreja Deus e Amor realiza este culto, conscientizando a todos dessa urgência, a urgência da obra missionária. E eu quero convocar a todos vocês para participarem conosco. Neste dia 26, no horário das 14 horas, nós estaremos aqui reunidos. É um dia com Deus, estaremos durante todo o dia aqui na presença do nosso Deus, entregando a campanha dos 21 dias de oração de Daniel, estaremos entregando nosso jejum e participando também deste culto de missões. Eu quero convocar todo o campo e a nossa confraternização também. Nós estaremos em adoração, reunidos na presença de Deus, falando sobre missões e orando também pelas missões. Então venham participar conosco. Vai estar conosco pregando a palavra de Deus nesta tarde o presbítero Andreus Carvalho, que será mais uma vez um canal de bênçãos de Deus para a nossa vida. Venham participar conosco, 26 agora de julho, no horário das 14 horas, Rua Senador Pompeu, número 27, aqui no centro do Rio de Janeiro.

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1: Olha, ouvintes, passando aqui para lembrar a todos vocês, é nesta quarta-feira o prosseguimento da campanha Portas Abertas e também a tomada de posse. Neste dia 22, agora de julho, em 6 horários, 7, 9, 11, às 13, 15 e também no horário das 19 horas. Eu quero convocar todos vocês e tenho certeza, você não sairá de mãos vazias. É a quarta-feira da tomada de posse e vai estar conosco no horário das 9 da manhã, pregando a palavra de Deus, o presbítero Sandro Mesquita. E eu tenho certeza, mais uma vez, Deus, ele tem uma palavra para o seu coração.
2: Deus é muito além disso. Deus vai realizar aquilo que você não pode, aquilo que você não faz. E Jesus, ele disse, pela minha palavra, volta para a água. Ei, pela minha palavra, quem vive pela palavra, levanta a mão para o céu. Pela minha palavra, volta para a água e lança as vossas redes. Volta para a água. Ei, meu irmão, sabe o que Jesus queria falar? Ei, vocês não vão desistir. Ei, vocês não vão fracassar. Eu preciso de homens que nem vocês. Eu preciso de pessoas que nem vocês, volta para a água e lança as vossas redes. Deus está falando que nessa manhã, aleluia, eu já vejo um milagre chegando sobre as vossas casas, eu já vejo um milagre chegando sobre as vossas famílias, eu já vejo a cura te alcançando nessa manhã, eu já vejo a prosperidade entrando na tua casa nessa manhã, eu já vejo a multiplicação alcançando a tua vida financeira nessa manhã. Eu já vejo a salvação chegando aí no teu lar. Levanta essa mão, bate as palmas e glorifica o nome de Deus. Exalta o nome de Deus. Quando lançaram a rede, não pegaram toneladas, milhares de peixes, mas eles pegaram o suficiente para aumentar as vossas fé. Eles pegaram o suficiente. O barco quer entrar a pique e eles começam a dividir os peixes com os outros barquinhos que estava vazio. Pastor, o que é que está acontecendo? O que vai acontecer? Te espera só para tu ver o que vai acontecer. Quando Deus começar a derramar a prosperidade sobre a tua casa, quando Deus começar a trabalhar, empresário, sobre a tua vida, quando Deus te colocar nas palmas da mão e começar a te erguer para te levar para o topo, Deus vai fazer milagre. Você não vai entender nada, você não vai entender, porque esse plano, esse chamado não é do homem, mas é de Jesus Cristo. Levanta a mão, bate as palmas e dá glória, bate as palmas e dá glórias.
1: Sei que há montanhas difíceis de escalar. A palavra de Deus será transmitida na sua essência. Deus vai falar com você nesta quarta-feira. Ele vai orar pelos dons do Espírito Santo, fazer aquela oração contra o devorador, a miséria, contra as obras da inveja. Olha, ouvintes, as pessoas que têm participado conosco ativamente desta campanha têm testemunhado o poder de Deus. Eu quero que você agora aumente o volume do seu rádio. Nós vamos acompanhar agora testemunhos, aquilo que aumenta a nossa fé. Vamos lá, aumente o volume do seu rádio.
3: Entre meu momento, pastor Sandro, é Deus agindo. Essa irmã acabou de me dizer que ela estava sofrendo com dores terríveis no seu estômago, mas agora, na hora da oração, ela está procurando a dor, não está encontrando a dor, está testemunhando que está completamente curada. Para a glória de Deus, e a igreja levanta a mão e dá glória.
4: O nome da senhora, minha irmã?
5: Glória.
4: Oi, irmã Glória. O que, que houve aí? O que, que aconteceu?
5: Eu tenho um mês e 15 dias que eu fui na médica e ela falou que era gás, mas não é. Porque eu tô assim, tudo que eu como, até a água que eu bebo, tava meio botando para fora.
4: Tudo que a senhora ingeria passava mal?
5: Passava mal direto.
4: Colocava para fora?
5: É.
4: E agora, depois da oração?
5: Não tô sentindo nada.
4: Sumiu tudo?
5: Sumiu.
4: Tem certeza?
5: Tem.
4: Abaixa aí e levanta, abaixa aí, abaixa e levanta aí, abaixa. Isso.
5: Até
4: não tá sentindo mais nada.
5: Até meu joelho, que tava com estoporose, eu vinha a pulso.
4: Estoporose foi embora também.
5: Foi também.
4: Tá curada.
5: Tô curada. Pra
4: através da oração. Deus multiplicou a tua saúde.
5: Amém.
4: O milagre foi grande ou pequeno?
5: Grande.
4: Bate palma pra Jesus. Deus te abençoe, mulher.
5: Amém.
4: Deus te abençoe.
1: É isso que Deus vem realizando no decorrer desta campanha. Meu Deus, são testemunhos tremendos. E você, ouvinte, não pode ficar em casa nesta quarta-feira. Você virá e você também vai testemunhar o poder de Deus. Venham participar conosco. Rua Senador Pompeu, número 27, aqui no centro do Rio de Janeiro.

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2: Hoje é uma noite de Pentecostes, porque o povo de Deus está reunido neste mesmo lugar buscando a presença de Deus e em nome de Jesus. E quando acontece o Pentecostes, isso se chama poder de Deus.

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0: Olha, ouvintes, passando aqui para chamar a vossa atenção. É nesta sexta-feira, nós estaremos aí no prosseguimento desta campanha, a campanha voltada à libertação e curas. Esta campanha que traz o tema Destruindo as Fortalezas. Eu quero convidar você, a sua família, para estarem presentes conosco, participando desta campanha. É uma campanha que Deus levantou aqui em nossa Igreja Deus e Amor do Rio de Janeiro para garantir a libertação da sua vida, a libertação da sua casa e de toda a sua família. Olha, ouvintes, eu estarei com vocês pregando a palavra de Deus nesta sexta-feira. Impressionante que muitas pessoas querem ser livres, mas ainda não falaram com o libertador, ainda não chamaram por ele. Entenda que há poder quando você fecha a porta do seu quarto e dobra seus joelhos na presença de Deus. Quando você dobra seus joelhos, as correntes começam a afrouxar. Sabe por quê? A oração ultrapassa o teto da sua casa, ela ultrapassa as galáxias, os demônios vão tentar impedir, elas vão ultrapassar os demônios. E vai chegar até o Senhor, e chegando até lá, virá a resposta. Vai adorando, Deus responde, Deus responde, Deus manda a resposta. Então não pare de clamar, não pare de buscar, continue falando com o verdadeiro libertador. Cadeias espirituais são invisíveis, mas elas são poderosas, porque são cadeias que prendem a mente, prendem o coração, prendem a alma. Homens e mulheres se levantam para viver, mas andam arrastando correntes na alma, sorrisos por fora, mas gritos por dentro. E o mais perigoso, muitas dessas cadeias são sutis e disfarçadas de normalidade. As pessoas as têm como normal. Talvez alguém fale assim, não, mas é normal, a família sempre foi assim, essa pessoa desde criança, ela é desse jeito. São pessoas que estão presas e já concordou, já aceitou o sofrimento como normal.
1: Mas toma tua espada e entra nesta batalha.
0: Tenho certeza que Deus, ele tem uma palavra para o seu coração. Você vai sair daqui leve. A palavra vai penetrar no seu coração e vai te impactar. Vai mudar a história da sua vida. No decorrer desta campanha, eu estarei orando através dos excelentes dons do Espírito Santo e, na sequência, realizando com a igreja aquela oração forte, aquela oração de desafio. Quando a igreja levanta as mãos aos céus, Deus tem confirmado as libertações.
2: Esta pessoa ia receber uma má notícia hoje. O diabo ia matar alguém lá dentro da sua casa. Mas este demônio caiu por terra. Este demônio caiu por terra. Demônio assassino, dá o grito da sua derrota. Olha lá, grita para Jesus queimar ele. Vai gritando para Jesus queimar. Sai daí, demônio assassino. Vai embora, Satanás. Vão expulsando, irmãos, vão expulsando. Vai colocando a mão na cabeça e pedindo para Jesus queimar ele. Sai daí, Satanás, sai da vida dessas pessoas. Vai expulsando, irmãos, vai expulsando. Expulsa o demônio da morte. expulsa o demônio assassino.
3: Vai embora, Satanás. Quem é você?
4: Lúcifer!
2: Grita, queima ele, Jesus. Vai expulsando. Expulsa toda obra maligna. Vai gritando para Jesus queimar ele. Vamos expulsar esses demônios. E nós vamos orar para Jesus curar as enfermidades. Levante a mão para cá e vamos expulsar esses demônios, vamos. Levante as mãos e grita comigo, Satanás, em nome de Jesus, vai embora, sai.
0: É, o mal não pode resistir à presença de Deus, a glória de Deus tem se manifestado no nosso meio, pessoas têm sido libertas por Jesus. Olha, ouvintes, as pessoas que estão participando estão felizes, estão testemunhando o poder de Deus. Nós vamos acompanhar agora para você entender que quem participa desta campanha é agraciado pelo Senhor. Aumente o volume do seu rádio e nós vamos acompanhar agora os testemunhos, aquilo que Deus tem realizado na vida das pessoas no decorrer desta campanha.
2: É uma mulher que está aqui entre nós. O Espírito de Deus falou comigo que foi feito um trabalho. Preste bastante atenção, hein? O trabalho que foi feito foi um trabalho forte. Esta mulher sente, parece que tem algo mexendo dentro da sua barriga. A sua barriga cresce e parece que tem algo movimentando lá dentro. Ô, glória!
5: Pastor Antônio, essa irmã acabou de me dizer, conforme a revelação do Espírito Santo, ela sentia, meu Deus do céu, olha aí, Pastor Antônio, ela estava falando comigo que na barriga dela, ela estava mexendo como se fosse um bicho andando na barriga dela, conforme Deus revelou, e agora na oração, o diabo manifestou aqui, furioso, Pastor Antônio.
2: Sai da vida dela, Satanás! É você que está aí na barriga dela, é?
4: É pra comer ela toda. O bolo que ela comeu foi pra comer ela toda.
2: Olha aí o que o diabo está dizendo, hein? Preparou o bolo pra ela, ela comeu o bolo pra destruir ela toda por dentro. Vocês não gritam pra Jesus queimar ele? Mas ela vai ser liberta agora. E nunca mais vai sentir este mal por dentro. Em nome de Jesus, sai! Abra os olhos, fala assim, amém.
6: Amém.
2: Como é o nome da senhora?
6: Maria do Carmo Francisco.
2: Irmã Maria, o que é que a senhora sentia na barriga?
6: Pastor, um negócio me andava na minha barriga.
2: Andava na barriga?
6: Na barriga.
2: Tem quanto tempo isso?
6: Ah, já tem bastante tempo.
2: Bastante
6: já
2: tempo.
6: Já tem uns 6 meses.
2: A senhora sentia dor?
6: Não, dor não. Era
2: só
6: aquele
2: andava.
6: Peso, aquele peso. E quando eu comia, eu botava tudo para fora. Ia dando aquelas gorpadas e vomitava tudo.
2: A senhora é a mulher revelada.
6: É.
2: E está curada também por
6: eu
2: Jesus.
6: Eu creio, eu recebo em nome de Jesus.
2: Levanta a mão e glorifica a Deus, porque ela está liberta e curada por Jesus.
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0: Tremendo, ouvintes, é aquilo que Deus está realizando na vida das pessoas. É por isso que Deus está te convidando agora para você participar desta campanha. Por quê? Ele quer abençoar a sua vida também. Talvez você me ouve agora precisando de uma cura, de uma libertação, de um milagre. Participa conosco desta campanha. Eu não tenho dúvida que Deus está te chamando, Deus está te convidando para estar conosco participando desta campanha. Nós vamos acompanhar mais testemunhos para você entender que Deus está trabalhando. Deus está operando, realizando milagres na vida das pessoas. Aumente o volume do seu rádio e vamos acompanhar mais um testemunho.
5: Antônio é tremendo. Na campanha, Deus libertou o filho dela das drogas e ela está aqui emocionada dizendo que Jesus liberta na igreja Deus e amor, pastor Antônio.
0: Irmã, qual é o seu nome?
8: Marilene.
0: Conta pra nós o que aconteceu.
8: Meu filho só andava endemoniado, bebia, fumava, roubava o nosso dinheiro, chamava de demônio, me xingava, pedindo a Deus libertar e transformar ele. Deus libertou e transformou ele.
0: O seu filho era viciado.
8: Era.
0: Causava um transtorno grande em casa.
8: É, filho, recebia demônio dentro de casa.
0: Participando da campanha aqui, o seu filho está liberto.
8: Me xingava, tudo que eu me ruim, xingava os irmãos dele, mas tudo morria, tudo pro inferno. Aí eu conversei com o Senhor para libertar, transformar ele, fazendo jejum, oração. A Deus transformou ele.
0: O seu filho está liberto e abençoado.
8: Graças a Deus de todo.
0: Jesus liberta aqui na igreja, Deus é amor.
8: Eu não gostava de ir pra igreja, porque eu estou amando.
0: Que maravilha, dai glória a Deus, uma mãe feliz, filho liberto, filho abençoado.
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0: É, eu tenho certeza que Deus está te chamando, Deus está te incomodando para você estar conosco nesta sexta-feira. Venham participar, você ouvinte, será a próxima pessoa a testemunhar o milagre, a testemunhar o poder de Deus. Não perca, não fica de fora. Venha você, traga a sua família, traga um amigo, um vizinho, para Deus abençoar também. Nós vamos acompanhar mais testemunhos, ouvinte, porque esses testemunhos têm acrescentado a nossa fé. Esses testemunhos são provas que Deus está presente conosco nesta campanha. Vamos acompanhar mais um testemunho. Irmã, qual é o seu nome?
9: É Gilvana.
0: Irmã Gilvana, conta para nós o que aconteceu.
9: Eu tive um tumor na cabeça, operei duas vezes e não teve cura. Fui desenganada pelos médicos.
0: Espera aí. A senhora operou a cabeça duas vezes.
9: Aí vim aqui na Igreja de Deus e Amor e fui curada.
0: Espera aí. Esses tumores foram constatados pela medicina. Foi feito duas cirurgias.
9: É, fiz duas cirurgias, fui desenganada pelos médicos. Aí vim aqui na Deus e Amor, fui curada. Voltei lá no médico que me operou. Fiz um exame novamente. Aí constatou que eu estava curada.
0: Espera aí, depois de duas cirurgias, o médico desenganou a irmã veio para a igreja Deus e Amor e aqui a irmã foi curada.
9: Curada. Aí...
0: Fez novos exames.
9: Aí voltei aqui na igreja com os exames novamente, aí constatou que eu estava curada. Mostrei o exame aqui, ó, tá aqui, para não dizer que eu tô mentindo.
0: A irmã fez duas cirurgias.
9: Na cabeça.
0: Desenganada pela medicina.
9: Isso aí.
0: A irmã veio na igreja Deus e Amor, fez novos exames.
9: E novos exames.
0: E o médico diz que está...
9: curada.
0: Curada.
9: É.
0: Tá curada. Jesus cura mesmo aqui na igreja Deus e Amor. Deus abençoe pelo seu testemunho, minha irmã.
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0: É tremendo, hein? É aquilo que Deus está realizando. É de se emocionar, ouvintes. Deus tem feito coisas extraordinárias na vida das pessoas. E você que está me acompanhando agora, vai ficar em casa? Eu sei que não. Vem participar conosco nesta sexta-feira em um dos horários. Vem participar, porque o milagre de Deus já aguarda por você. Rua Senador Pompeu, número 27, aqui no centro do Rio de Janeiro.
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0: Eu quero neste momento, ouvintes, orar por você. Eu quero pedir a Deus para abençoar a sua vida, a sua casa, a sua família, e que nada possa impedir a sua chegada aqui nesta sexta-feira. Você que pode agora, dobra os seus joelhos, você que pode fechar os seus olhos, você que está no trânsito, claro, não vai fechar os olhos, mas liga o seu pensamento a Deus, e eu quero agora orar por você.
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11: O Senhor Jesus nos promete em sua palavra no livro de João, capítulo 14, versículos 13 e 14.
12: E eu farei o que vocês pedirem em meu nome, para que o Pai seja glorificado no Filho. O que vocês pedirem em meu nome, eu farei.
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0: Senhor meu Deus e meu Pai, é no nome do Senhor Jesus Cristo, outra vez, nós estamos aqui diante da Tua presença, clamando ao Senhor. E eu já quero Te louvar, meu Deus, por tudo que o Senhor vem realizando no decorrer desta campanha. O Senhor tem feito coisas extraordinárias. O Senhor tem alcançado pessoas, Senhor, no fundo do poço. O Senhor tem curado, tem libertado, tem transformado vidas no decorrer desta campanha. Nós Te louvamos, meu Deus, ó Senhor, pelas maravilhas que o Senhor tem realizado. Eu quero aproveitar este momento e apresentar ao Senhor a vida de cada ouvinte. Senhor, pessoas que estão aqui perto, pessoas que estão longe, acompanhando esta programação. Eu sei, ó Deus, que o Senhor já tocou em corações. O Senhor já convidou pessoas para estarem presentes conosco nesta sexta-feira. Quem sabe esta pessoa, Senhor, está sofrendo. Esta pessoa que está gemendo de tanto sofrimento. Ó, meu Deus, as portas se fecharam. Esta pessoa que está enferma, quem sabe oprimida, desesperada, já perdeu até a esperança de viver. Eu sei que o Senhor está falando com esta pessoa agora. Meu Deus e meu Pai, traz essa pessoa nesta sexta-feira, meu Deus. Eu sei que o Senhor já preparou o milagre. O Senhor já preparou a libertação. O Senhor vai mudar a história da vida desta pessoa. Esta pessoa, Senhor, quem sabe sonha em voltar à normalidade da sua vida. Esta pessoa que tem lutado para ser feliz, para ter paz, para ter comunhão com a família. Mas o inimigo tem batalhado, o inimigo tem atrapalhado. Entra nesta casa, Senhor. Entra no lar desta pessoa agora, levando a libertação, levando a paz. Meu Deus, tira os impedimentos, as barreiras. Quem sabe o inimigo está batalhando para impedir a chegada desta pessoa aqui nesta sexta-feira. Se o Senhor quiser, meu Deus, enviar anjos agora em cada lar, meu Pai, para trazer essas pessoas nesta sexta-feira, o Senhor pode fazer isso. Meu Deus e Pai, utiliza a nossa vida, Senhor, nesta sexta-feira, para que o Teu nome possa continuar sendo glorificado. Ó Deus, fala com o povo através da Sua palavra. Fala com o povo através dos milagres, das libertações, das maravilhas, Senhor. Que a glória do Senhor possa encher a casa e vidas serem transformadas, libertas pelo Senhor. É o que eu Te peço, meu Deus, e também Te agradeço no nome de Jesus.

Tenha certeza que Deus já te visitou neste momento e você vai estar conosco nesta sexta-feira. Não se esqueça, 7, 9, 11, 13, 15 ou no horário das 19 horas. É o prosseguimento da campanha Destruindo as Fortalezas.

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A paz do Senhor, amados e queridos irmãos, pastor Adão Guilherme falando com todo nesse momento, diretamente da cidade de Teresópolis. Atenção por esse aviso importante a todos vocês. Aos irmãos que nos ouvem esta programação pela nossa emissora, pastor Adão dando esse aviso para essa próxima sexta-feira. Sexta-feira vamos começar a campanha da guerra contra o mal. A campanha da guerra contra o mal. Estou convidando a você que tem problema na tua vida, você que tem voz estranha que te chama, você que não consegue ter uma prosperidade, você que sente a vida amarrada, sexta-feira, às 9 horas da manhã e às 19 horas, nós damos início à campanha Guerra contra o Mal. Você não pode ficar de fora. Deus, ele tem uma palavra para a tua vida. Deus, ele tem uma palavra para toda a tua família. Sexta-feira, às 9 horas da manhã e às 7 da noite, eu, pastor Adão Guilherme, estarei com o povo de Teresópolis, pregando a palavra de Deus e orando em favor de todo. Avenida Feliciano Sodré, número 595, notaram? Avenida Feliciano Sodré, número 595, no centro da cidade de Teresópolis. Sexta-feira, grande campanha, Guerra contra o Mal, acontece na nossa sede de Teresópolis, com a presença desse teu irmão, pastor Adão Guilherme. Até lá, na paz de nosso Senhor e Salvador Jesus Cristo.

0: Escrito está na palavra de Deus.
1: Deus é o nosso refúgio e a nossa fortaleza, auxílio sempre presente na adversidade. Salmos 46:1.
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2: Cantem de júbilo e se alegrem os que têm prazer na minha retidão. E digam sempre, glorificado seja o Senhor, que se compraz na prosperidade do seu servo. Salmos 37:27.
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5: É, vamos clamar a Deus agora em oração. Nós estamos aí no prosseguimento desta campanha dos 21 dias de Daniel. E hoje é o 15º dia de clamor, de oração, de busca. Nós temos certeza que a resposta de Deus está bem pertinha, meus irmãos. Vamos lá clamar a Deus, dobra seus joelhos agora e fale com Deus em oração. Senhor nosso Deus e nosso Pai, mais uma vez, meu Deus, nós estamos aqui diante da Tua presença, Senhor, dando andamento nesta campanha de oração, os 21 dias de Daniel. E eu já quero pedir ao Senhor força e graça, meu Pai, para que a cada dia nós possamos dobrar os nossos joelhos na Tua presença, ó Deus, para conversar com o Senhor, levar diante do Senhor problemas, situações, que muitas das vezes nós não temos condições para resolver, meu Pai. Senhor, porque nós somos limitados. Muitas das vezes nós não conseguimos resolver algumas situações. E é por isso que nós levamos até o Senhor, através das nossas orações. E eu sei que neste momento, ó Deus, tem pessoas orando comigo agora, apresentando ao Senhor situações, talvez simples, outras situações que são tão extremas, meu Pai, que acabam fugindo do controle humano. Meu Deus e meu Pai, aquela situação que o médico já falou que não tem mais jeito. Talvez o advogado também falou, não vamos conseguir. Quem sabe este processo que foi arquivado. Ó, meu Deus e Pai, este lar, meu Deus, que quem sabe já perdeu a esperança, já não tem mais paz, não tem mais comunhão, não tem mais diálogo. E esta família já perdeu a esperança, já desistiram, meu Deus. Mas é por isso que nós clamamos ao Senhor. O Senhor não conhece o impossível. O Senhor tem a solução para cada problema, porque foi o Senhor quem criou o homem, foi o Senhor quem criou os céus, criou a terra e tudo o que há. Então o Senhor tem a solução para cada coisa, o Senhor tem o poder de chegar cada coisa no seu devido lugar. E eu quero orar agora, meu Deus, em favor, meu Pai, da nossa igreja. Visita agora desde a maior até a menor congregação que estão espalhadas, meu Deus, no Brasil e no exterior. Visita, Senhor, o conselho deliberativo da nossa igreja, a nossa presidente, a nossa irmã Irene Miranda, a nossa vice-presidente, a nossa irmã Débora Miranda, o pastor Lourival de Almeida. O Senhor sabe, ó Deus, das responsabilidades, o peso desta grande obra sobre a vida de cada diretor, as decisões que são tomadas semanalmente. Senhor da glória, continua orientando a nossa diretoria, meu Deus, instruindo, Senhor, para que esta obra permaneça na orientação e também na direção do Teu Espírito Santo. Visita os pastores, as famílias de cada um deles. Senhor, são famílias que deixaram o conforto de seus lares, deixaram a cidade, deixaram seus familiares para trás, deixaram os amigos e estão no campo de batalha, no campo missionário, Senhor. Utiliza mesmo a vida de cada um deles para que o Teu nome seja glorificado, dando sabedoria, orientando e instruindo, ó Deus. Eu apresento também as lideranças, todos aqueles que estão de frente de ministérios, que estão de frente de departamentos desta grande obra. Continua cuidando, meu Deus. Continua orientando, meu Pai, instruindo, para que esta igreja possa continuar sendo bênçãos e bênçãos na vida do Teu povo. É o que eu Te peço, meu Deus, e também Te agradeço no nome de Jesus. Olha, ouvinte, tenha certeza que o seu clamor chegou até Deus e muito breve Ele vai enviar a resposta. Vamos continuar a cada dia perseverando em oração, que a bênção vai chegar, o seu coração vai se alegrar e você vai glorificar muito o nome do Senhor. Que Deus abençoe. Logo mais, nós estaremos reunidos novamente, clamando a presença do nosso Deus.
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5: Olha, ouvintes, passando aqui para lembrar a todos vocês, é nesta quarta-feira o prosseguimento da campanha Portas Abertas e também a tomada de posse. Neste dia 22, agora de julho, em 6 horários, 7, 9, 11, às 13h15 e também no horário das 19 horas. Eu quero convocar todos vocês e tenho certeza, você não sairá de mãos vazias. É a quarta-feira da tomada de posse e vai estar conosco no horário das 9 da manhã, pregando a palavra de Deus, o presbítero Sandro Mesquita. E eu tenho certeza, mais uma vez, Deus, Ele tem uma palavra para o seu coração.
7: É muito além disso. Deus vai realizar aquilo que você não pode, aquilo que você não faz. E Jesus, Ele disse: pela minha palavra, volta para a água. Ei, pela minha palavra, quem vive pela palavra, levanta a mão para o céu. Pela minha palavra, volta para a água e lança as vossas redes. Volta para a água. Ei, meu irmão, sabe do que Jesus queria falar? Ei, vocês não vão desistir. Ei, vocês não vão fracassar. Eu preciso de homens que nem vocês. Eu preciso de pessoas que nem vocês, volta para a água e lança as vossas redes. Deus está falando que nessa manhã, aleluia, eu já vejo o milagre chegando sobre as vossas casas, eu já vejo o milagre chegando sobre as vossas famílias, eu já vejo a cura te alcançando nessa manhã, eu já vejo a prosperidade entrando na tua casa nessa manhã, eu já vejo a multiplicação alcançando a tua vida financeira nessa manhã. Eu já vejo a salvação chegando aí no teu lar. Levanta essa mão, bate as palmas e glorifica o nome de Deus. Exalta o nome de Deus. Quando lançaram a rede, não pegaram toneladas, milhares de peixes, mas eles pegaram o suficiente para aumentar as vossas fé. Eles pegaram o suficiente. O barco quer entrar a pique e eles começam a dividir os peixes com os outros barquinhos que estava vazio. Pastor, o que é que está acontecendo? O que vai acontecer? Te espera só para tu ver o que vai acontecer. Quando Deus começar a derramar a prosperidade sobre a tua casa, quando Deus começar a trabalhar, empresário, sobre a tua vida, quando Deus te colocar nas palmas da mão e começar a te erguer para te levar para o topo, Deus vai fazer milagre. Você não vai entender nada. Você não vai entender. Porque esse plano, esse chamado, não é do homem, mas é de

0: vitórias.
1: Difíceis de escalar. A palavra de Deus será transmitida na sua essência. Deus vai falar com você nesta quarta-feira. Ele vai orar pelos dons do Espírito Santo, fazer aquela oração contra o devorador, a miséria, contra as obras da inveja. Olha, ouvintes, as pessoas que têm participado conosco ativamente desta campanha têm testemunhado o poder de Deus. Eu quero que você agora aumente o volume do seu rádio. Nós vamos acompanhar agora testemunhos, aquilo que aumenta a nossa fé. Vamos lá, aumente o volume do seu rádio.
2: O pastor Sandro, é Deus agindo. Essa irmã acabou de me dizer que ela estava sofrendo com dores terríveis no seu estômago, mas agora, na hora da oração, ela está procurando a dor, não está encontrando a dor, está testemunhando que está completamente curada, para a glória de Deus. E a igreja levanta a mão e dá glória.
3: O nome da senhora, minha irmã?
4: Glória.
3: Oi, irmã Glória, o que que houve? O que aconteceu?
4: Tem um mês e 15 dias que fui na médica e ela falou que era gás, mas não é. Porque eu tô assim, tudo que eu como, até a água que eu bebo, tava me botando para fora.
3: Tudo que a senhora ingeria passava mal?
4: Passava mal direto.
3: Colocava para fora?
4: É.
3: E agora, depois da oração?
4: Não tô sentindo nada.
3: Sumiu tudo?
4: Sumiu.
3: Tem certeza?
4: Tem.
3: Abaixa aí e levanta. Abaixa aí, abaixa e levanta aí. Abaixa. Isso, isso. Isso.
4: Até
3: não tá sentindo mais nada.
4: Até meu joelho, que tava com osteoporose, eu vim a pulso.
3: Osteoporose foi embora também.
4: Foi também.
3: Tá curada.
4: Tô curada. Pra
3: através da oração. Deus multiplicou a tua saúde.
4: Amém.
3: O milagre foi grande ou pequeno?
4: Grande.
3: Bate palma pra Jesus. Deus te abençoe, mulher.
4: Amém.
3: Deus te abençoe.
5: Ao Pai, ao Filho, ao Espírito Santo.
1: É isso que Deus vem realizando no decorrer desta campanha. Meu Deus, são testemunhos tremendos. E você, ouvinte, não pode ficar em casa nesta quarta-feira. Você virá e você também vai testemunhar o poder de Deus. Venham participar conosco. Rua Senador Pompeu, número 27, aqui no centro do Rio de Janeiro.
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1: Olha, ouvintes, passando aqui para chamar a vossa atenção. É nesta sexta-feira. Nós estaremos aí no prosseguimento desta campanha, a campanha voltada à libertação e curas. Esta campanha que traz o tema Destruindo as Fortalezas. Eu quero convidar você, a sua família, para estarem presentes conosco, participando desta campanha. É uma campanha que Deus levantou aqui em nossa Igreja Deus e Amor do Rio de Janeiro, para garantir a libertação da sua vida, a libertação da sua casa e de toda a sua família. Olha, ouvintes, eu estarei com vocês pregando a palavra de Deus nesta sexta-feira.
2: E você precisa entender que o Evangelho nos chama a sair da lógica do pânico para entrar na dimensão da confiança em Deus. Enquanto o mundo ensina reagir em desespero, Deus nos ensina a descansar. Deus nos ensina a acreditar nele. Entenda, Deus ainda transforma cenários de desespero em testemunhos de livramento. Se o medo tem sido o senhor da sua vida até na data de hoje, hoje Jesus quer ser senhor do seu coração. E se ele for senhor do seu coração, ele

0: governar. E se ele governar, não tem espaço para o medo, não tem espaço para desespero. Levante a sua mão e vai glorificando, levante a sua mão e vai exaltando. Deixa Deus te governar, deixa Cristo ser Senhor da sua vida. Levante a mão e vai aplaudindo o nome dele. O medo não vai te dominar, o medo não vai te paralisar. Cristo quer ser Senhor da sua vida.
1: Tenho certeza que Deus, ele tem uma palavra para o seu coração. Você vai sair daqui leve. A palavra vai penetrar no seu coração e vai te impactar. Vai mudar a história da sua vida. No decorrer desta campanha, eu estarei orando através dos excelentes dons do Espírito Santo. As pessoas que estão participando estão felizes, estão testemunhando o poder de Deus. Nós vamos acompanhar agora para você entender que quem participa desta campanha é agraciado pelo Senhor. Aumente o volume do seu rádio e nós vamos acompanhar agora os testemunhos, aquilo que Deus tem realizado na vida das pessoas no decorrer desta campanha. Qual é o seu nome?
2: Patrícia.
1: Irmã Patrícia, o que aconteceu?
2: Eu, quando comecei a vir na igreja Deus e Amor, eu estava vindo já de 3 clínicas de dependência química, corrida. Eu estava diagnosticada na psiquiatria por 4 doenças psiquiátricas, transtorno de bipolar, borderline, ansiedade e depressão, tenho os cortes pelos pulsos. E fui, tinha um alcoolismo de último grau, que eu tomava álcool em gel, álcool puro, perfume, meu marido está ali. Acetona, o que tinha de álcool em casa. E já cansada, ficava vindo nas campanhas da igreja e comecei a pegar o propósito. E o pastor começou a falar comigo, falando que eu iria enjoar o álcool. Não, na hora nem. Aí, pelo decorrer de hoje em dia, eu já não bebo mais. Se alguém estiver bebendo perto de mim, eu vomito, eu não consigo. É, através disso também, eu tinha um pequeno comérciozinho, uma barraquinha que eu tinha um ganho. O diabo me levou essa barraquinha. E eu migrei para a vida errada e eu falei dentro do meu quarto: Senhor, se o Senhor me restaurar, eu nunca mais vou fazer o que eu faço. Eu nunca mais vou tocar em nada que é de ninguém. E eu vou contar a minha bênção. Aí, em um ano, Deus foi lá e me abriu uma loja online, que eu tenho aqui hoje em dia com o meu nome, Patrícia. Loja online, kits em geral. Que eu consigo hoje em dia trabalhar com esse celularzinho, ainda onde eu moro. Trabalhando com cesta básica, kits em geral, em torno, no mês mais fraco, eu tenho tirado mais de uns 6 mil por aí, somente dentro da minha casa. Deus tem me dado paz. Não tomo um remédio para dormir, muito raro, quando às vezes eu tomo um fenegão, mas muito raro, nem tenho ido mais no CAPS. E não trabalho com bebida e não sinto vontade nenhuma, pastor.
1: Espera aí, era viciada, estava doente, havia perdido a loja, está aqui hoje testemunhando que está liberta, está curada e tem a sua loja online trabalhando, pastor, recebendo, pastor, abençoada!
2: Hoje em dia, os fornecedores da onde eu moro, que contemplou a minha derrota, que eu andava suja, fedendo, era apelidada, pastor, era muita humilhação. Eles me procuram e me propõem para trabalhar com eles e vender os produtos deles.
1: Você chegou aqui fracassada e Jesus te levantou e honrou a sua vida.
2: Amém.
1: Que testemunho tremendo. Dai glória a Deus com ela.
3: Restito,
1: Jesus
3: então,
1: muda
3: geral.
1: Vidas. Esta campanha prossegue em 6 horários: 7, 9, 11, às 13, 15 e também no horário das 19 horas. Venham participar conosco. Eu tenho certeza, a bênção de Deus está reservada para você. Rua Senador Pompeu, número 27, aqui no centro do Rio de Janeiro. Neste momento eu quero informar a todos que está chegando em dia 26 agora de julho o nosso culto de missões. Todos os meses, a Igreja Deus e Amor realiza este culto, conscientizando a todos dessa urgência, a urgência da obra missionária. E eu quero convocar a todos vocês para participarem conosco. Neste dia 26, no horário das 14 horas, nós estaremos aqui reunidos. É um dia com Deus, estaremos durante todo o dia aqui na presença do nosso Deus, entregando a campanha dos 21 dias de oração de Daniel, estaremos entregando nosso jejum e participando também deste culto de missões. Eu quero convocar todo o campo e a nossa confraternização também. Nós estaremos em adoração, reunidos na presença de Deus, falando sobre missões e orando também pelas missões. Então venham participar conosco. Vai estar conosco pregando a palavra de Deus nesta tarde o presbítero Andrews Carvalho, que será mais uma vez um canal de bênçãos de Deus para a nossa vida. Venham participar conosco, 26 agora de julho, no horário das 14 horas, Rua Senador Pompeu, número 27, aqui no centro do Rio de Janeiro.

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1: Glorificamos o teu nome. Tu és santo, Senhor!

maravilha do Senhor Deus, Deus maravilhoso, quer falar contigo, meu irmão, minha irmã, lembrando todo o povo do Rio de Janeiro, está chegando o quê, pastor? Está chegando a quarta-feira, é a quarta-feira da tomada de posse, é a quarta-feira que você vai estar, meu irmão, minha irmã, na presença de Deus, recebendo de Deus, aquilo que o Senhor tem preparado, vai estar entregando a você, meu irmão, minha irmã, Rua Senador Pompeu, número 27, já é às 7 da manhã, às 9, também às 11, às 13, às 15, às 19 horas. Lembrando a todos que às 7 horas da manhã vai estar conosco o nosso irmão pastor Márcio, ministrando a palavra de Deus, e Deus vai estar falando contigo. Deus vai estar abençoando a sua vida. Não perca, vem estar conosco, porque Deus tem vitória para a sua vida. E aí, quando for às 10 horas da manhã, o nosso irmão pastor Sandro, vai estar aqui ministrando a palavra de Deus, e com certeza Deus tem uma palavra para o teu coração, porque estamos aí na campanha da prosperidade de Deus, é a campanha de portas abertas, e com esse subtema, a tomada de posse, venha receber de Deus. Olha só como Deus usa o nosso irmão pastor Sandro, que vai estar ministrando a palavra de Deus. Vamos acompanhar agora Deus usando o pastor Sandro.

0: que conhecia aonde estava o peixe, aonde poderia lançar as vossas redes. Eu estou falando desses homens que tinha uma intimidade com Deus. Pastor, mas o que é que o Senhor quer falar nessa manhã? Eu quero falar para você nessa manhã, você que entrou aqui nessa manhã, você precisa ter uma intimidade com Deus. Hoje não é o seu dia, hoje é o dia de Deus trabalhar na sua vida. Hoje não é você que determina, hoje é Deus que vai determinar. Hoje não é você que manda, hoje é Deus que vai fazer. Hoje não é você que autoriza, hoje você vem aqui para Deus autorizar o seu milagre pelo poder da palavra. Levanta a mão, bate as palmas e louva o nome de Jesus. Engrandeça o nome de Jesus nessa manhã. Mas quando nós usamos o nome do Senhor, quando nós usamos a palavra, o milagre é estabelecido sobre as nossas vidas. Quando nós entregamos na mão de Deus, o milagre acontece, a multiplicação acontece. Eu estou pregando para pessoas que entraram aqui nessa manhã, talvez frustradas, que entraram aqui nessa manhã debilitadas. Eu estou pregando para uma igreja que entrou aqui nessa manhã, não para buscar recurso humano, mas para buscar recurso de Deus. Eu não sei qual é o seu problema, eu não sei qual é a sua dificuldade, mas uma coisa eu sei, aleluia, eu já vejo Deus trabalhando nesse lugar, eu já vejo a mão de Deus trabalhando nesse lugar. Quem crê, levanta a tua mão aí, bate as palmas e glorifica o nome de Deus nessa manhã. O nome do Senhor vai ser exaltado sobre a sua vida.
1: É, com toda certeza, Deus vai estar abençoando, Deus vai estar derramando bênçãos e vitória por intermédio da tua santa palavra, que vai estar sendo ministrada. Com toda certeza, o nosso Deus vai estar usando o nosso irmão pastor Sandro, como você pode acompanhar aí, meu irmão, minha irmã, quem sabe você que está aí, pensando, já planejando para que você venha estar conosco logo mais nessa quarta-feira. E com toda certeza, Deus já tem a bênção preparada para entregar para você, já está tudo preparado, é só você vir e receber das mãos do Senhor nosso Deus. Rua Senador Pompeu, número 27, o endereço da bênção, o endereço da vitória. E nós vamos agora acompanhar aquilo que Deus tem feito e está fazendo nesta campanha da prosperidade.

0: Irmã, qual é o seu nome?
1: Conceição.
0: Irmã Conceição, o que é que aconteceu?
1: Eu vim aqui e o senhor revelou que aqui tinha uma pessoa que estava pedindo uma porta de trabalho com uma pessoa da família. E aí eu vim aqui na frente, comecei a orar. É eu que estou pedindo uma porta de trabalho para minha nora. Pedia muito, muito mesmo a Jesus. E aí eu vim aqui na frente, né? Orei. Quando eu cheguei em casa, na quinta-feira, minha nora passou uma mensagem para mim. Sogra, eu já estou trabalhando no centro do Rio.
0: Espera aí. Quanto tempo a sua nora ficou desempregada?
1: Muito tempo.
0: Muito tempo. Participando da campanha, foi revelada e as portas se abriram.
1: Se abriu e ela está trabalhando.
0: Porta aberta.
1: Glória
0: a Deus. Dai glória a Deus com ela. As portas se abriram.
2: Deus está contigo nesta prova, irmão. Não importa o tamanho.
3: É, amado ouvinte, é isto aí, muito mais que Deus está fazendo nesta campanha da prosperidade de Deus. Deus está abrindo porta, Deus está aí abençoando vidas, está sendo impactada com o poder de Deus. Olha, com toda certeza, você que está aí aguardando, pedindo a Deus uma porta aberta, Deus vai estar abrindo essa porta para você, meu irmão, minha irmã, porque Ele é o grande interessado em abençoar vidas que vem até o Senhor, nosso Deus e Pai. Quem sabe neste momento, pessoa está nos acompanhando aí e está pensando: Senhor, até quando eu vou estar passando por isso? Senhor, eu preciso desta bênção, eu preciso dessa vitória. Senhor, abre essa porta para mim. Venha, porque Deus vai estar abençoando a sua vida. Rua Senador Pompeu, número 27, endereço da bênção, endereço da vitória. E vamos acompanhar mais bênção, mais depoimento de pessoas que foi aí impactada, abençoada pelo poder de Deus.

0: Irmão, qual é o seu nome?
1: Irmão Elias.
0: Irmão Elias, o que é que aconteceu?
1: Eu salvo a amada igreja dos pais Senhor Jesus e os ouvintes. Eu, durante muitos anos, eu trabalhava numa firma de forte porte, né? Uma firma multinacional, 29 anos lá dentro, a qual mudou a gerência. Aí quando a gerência mudou, depois de um mês, falou assim, ó, todos vão ter que assinar uma documentação. E eu falei, não vou assinar. Ele falou, então vai custar cara para você, você vai ser mandado embora. Eu falei, eu vou ser mandado embora, porque eu confio no meu Deus que eu vivo. Então no outro dia seguinte, ele me mandou embora. E eu falei assim para a moça do RH, você acredita em Deus? Ela, acredito. Então me aguarde que logo eu estarei de volta. Passaram 5 anos. 1026 pedidos de oração, enfrentando chuva aqui. Agora, eu estive aqui 15 dias atrás, na pregação do irmão Antônio, e o irmão falou assim, tome posse da sua vitória. Eu saí daqui com meu netinho, cheguei em casa, recebi um telefonema, fiz vários exames, várias formas, passei em tudo. Quando chegou lá dentro, lá do meu trabalho, falou assim, você vai ser chefe de todos esses que riram de você e principalmente das duas pessoas que te mandaram embora.
0: Vocês não glorificam o nome de Jesus? Honrou a Deus e Deus honrou a sua vida também.
1: Cheguei aqui, muitas das vezes, com o sapato rasgado devido àquele temporal, não medi as consequências. Tem uma palavra que diz assim, Marta falou para Jesus, meu irmão está morto há 4 dias cheirando mal. E Jesus falou, Marta, se tu crês, verás a glória de Deus. Igreja, glória
0: a Deus. Viu a glória de Deus. Levante a mão e grita glória. É milagre, meus irmãos. Continue honrando a Deus.
2: Maravilha, que coisa linda. Olha aí, amado ouvinte, como é tão importante nós confiar no Senhor Deus. Olha só, o nosso irmão, ele estava ali e ele agora não ter preocupação, porque a sua confiança no Senhor Deus, como Deus se agrada quando nós confiamos no Senhor nosso Deus, por intermédio da sua palavra que ele fala conosco. E aí ele confiou, e aí ele foi agora, quando trocou a gerência, como ele disse, né? Aí agora mandaram ele embora, mas ele disse, não, eu vou voltar, porque Deus, né, estava falando com ele naquele momento, e ele agora vai. Assina toda ali a documentação, é mandado embora, mas ele vem para a presença de Deus, buscar a Deus, e Deus agora confirma agora, ele retorna novamente, e agora olha só como que Deus reverte a situação. Agora ele vai ser agora chefe de todos aqueles que ali estava, quem sabe, né, até mesmo esnobando dele, pelo que tinha acontecido com ele. Agora ele volta e vai ser chefe de todo aquele povo ali. Olha só como é a autoridade, o trabalhar do Senhor na vida daquele que confia no Senhor. É importante, meu irmão, minha irmã, você aproximar do Senhor e ter o prazer de servir a Deus fielmente, porque você vai tomar posse da bênção e da vitória que Deus tem para a sua vida. Rua Senador Pompeu, número 27, é o endereço da bênção, é o endereço da vitória. Estamos na campanha de prosperidade, a campanha de portas abertas. Deus quer abrir a porta para você, Deus quer colocar você dentro dessa empresa que você tem tanto almejado estar, e Deus vai estar aí colocando você, e você vai glorificar o nome do Senhor, vai ser a própria pessoa a estar glorificando o nome do Senhor. Vamos agora acompanhar mais depoimento de fé, aquilo que Deus tem feito e está fazendo para a glória e honra do seu santo nome.

0: Reverendo pastor Sandro, é Deus agindo. Essa irmã acabou de me dizer que ela estava sofrendo com dores terríveis no seu estômago, mas agora, na hora da oração, ela está procurando a dor, não está encontrando a dor, está testemunhando que está completamente curada. Para a glória de Deus, a igreja levanta a mão e dá glória.
1: O nome da senhora, minha irmã?
2: Glória.
1: Oi, irmã Glória. O que, que houve aí? O que, que aconteceu?
2: Tem um mês e 15 dias que fui na médica e ela falou que era gás, mas não é. Porque eu tô assim, tudo que eu como, até a água que eu bebo, tava meio botando para fora.
1: Tudo que a senhora ingeria passava mal.
2: Passava mal direto.
1: Colocava para fora.
2: É.
1: E agora, depois da oração?
2: Não tô sentindo nada.
1: Sumiu tudo?
2: Sumiu.
1: Tem certeza?
2: Tem.
1: Abaixa aí e levanta. Abaixa aí, levanta. Abaixa e levanta aí. Abaixa. Isso, isso. Isso.
2: Até
1: não tá sentindo mais nada.
2: Até meu joelho, que eu tava com estoporose, eu vim a pulso.
1: Estoporose foi embora também.
2: Foi também.
1: Tá curada.
2: Tô curada. Pra
1: através da oração. Deus multiplicou a tua saúde.
2: Amém.
1: O milagre foi grande ou pequeno?
2: Grande.
1: Bate palma pra Jesus. Deus te abençoe, mulher. Deus te abençoe.
3: Oh, Altíssimo, grande é o Senhor.
4: Que tremendo é o operar do Senhor Deus. Olha aí, amado ouvinte, como Deus tem o prazer em abençoar aquele que aproxima do Senhor com o coração voltado a Deus. Deus tem o prazer em surpreender essa pessoa com bênçãos tremendas dos altos céus. Como foi o caso da nossa irmã aí, olha só que coisa linda, que coisa tremenda o que Deus faz, o que Deus está fazendo, e com certeza não vai ser diferente logo mais nessa quarta-feira. Deus vai estar fazendo isso aí muito mais. Olha só, é a campanha de prosperidade, é a campanha de portas abertas, mas Deus, ele tem o prazer em estar fazendo, e fazendo de maneira ampla. É também aí na saúde, né? Deus está fazendo para que o nome dele seja glorificado. Olha este endereço: Rua Senador Pompeu, número 27, o endereço da bênção, o endereço da vitória. A campanha é a campanha de prosperidade, é a campanha de portas abertas, que temos aí esse subtema, a tomada de posse. Venha tomar posse da sua bênção, da sua vitória. Vamos agora acompanhar mais depoimento de bênção e de vitória. Pessoas estão aí contando em viva voz, para que você possa estar recebendo também a tua bênção, a tua vitória, sendo impactado pelo poder de Deus.
5: Explosão de milagre, pastor Sandro. Aqui está uma senhora que chegou aqui com problema dos ossos, estava com muita dor nos ossos, e após a oração as dores desapareceram, para a glória de Deus.
1: O nome da senhora, minha irmã?
6: É Jordina, meu modo animal.
1: O que houve aí, minha irmã?
6: Eu tenho mais de um mês que eu estou sentindo muita dor nos ossos.
1: Sentia?
6: Mas eu já estava com um exame marcado. Quarta-feira, eu fui no ortopedista, cheguei lá, passou pro médico, mas isso no médico passou dois exames de estoporose para mim e um antibiótico antes de fazer nesses exames. Aí cheguei na loja, falei com meu filho, eu não vou tomar antibiótico nenhum. Deus me tocava para vir nessa campanha. Eu vim aqui, Deus falava assim: vai na campanha de quarta-feira que eu vou te curar. E eu levei 4 horas de viagem para chegar mais aqui.
1: Tá curada?
6: Eu tava sentindo dor nos dores, nas mãos, no corpo todo.
1: Cadê as dores?
6: Sumiu tudo.
1: Não tá sentindo mais nada.
6: Eu tava sentindo uma caloria, mas
1: desapareceu. Deus operou a senhora nessa manhã. Pode bater palma na glória, igreja.
6: Ali, ó, Deus falava: não senta, que eu já tô já te curando.
1: Tá curada?
6: Tô. Quando
1: não sente mais nada. Quem curou a senhora?
6: Revelou, já tava.
1: Quem curou a senhora?
6: Curada.
1: Quem curou
6: foi
1: a senhora?
6: Jesus.
1: Foi grande milagre.
6: É uma benção.
1: Foi grande milagre?
6: Foi grande.
1: Deus abençoe, minha irmã. Palma para Jesus. Deus abençoe. Deus.

Aqui tremendo, olha aí, amado ouvinte, já é um convite da parte de Deus para você, meu irmão, minha irmã, que está acompanhando essa programação. Deus tem isso aí muito mais para a sua vida, para a sua casa, para a sua família. Você não pode perder. Você não vir, é como se você estivesse dizendo não para a bênção de Deus, que já está preparada por Deus. Deus já preparou para entregar na palma das tuas mãos. Logo mais, nessa quarta-feira, Deus vai estar fazendo a sua vida, com toda certeza. Deus vai estar usando o nosso irmão pastor Sandro, ministrando a palavra de Deus, e Deus vai estar impactando a sua vida aí com a palavra santa do Senhor nosso Deus, vinda dos altos céus, e Deus vai estar revelando para o pastor Sandro, e Deus vai estar curando, Deus vai estar libertando, Deus vai estar prosperando a sua vida para a glória e honra do santo nome do Senhor nosso Deus e Pai.

Maravilha! Olha aí, nós vamos, porque não cansamos, né, de ouvir aquilo que Deus tem feito e Deus está fazendo. Vamos acompanhar mais depoimento de pessoas aí que foram alcançadas pelo Senhor, nosso Deus e Pai.

0: Irmã, qual é o seu nome?
1: Eu, Marina.
0: Irmã Marina, conte a bênção.
1: É o testemunho de um jovem, filho de um amigo meu de 45 anos, um casal maravilhoso que eu conheço há muitos anos. Eles moram em Olinda, aqui no Rio de Janeiro, e eu moro aqui na cidade, Catete. Ele também não vem na minha casa, nem eu vou na casa dele devido à distância, inconveniência. E ele me pediu oração muito aflito, que queria uma cura para o filho. E aquilo me comoviu, disse, olha, eu não posso ir na igreja porque eu ando de bengala e é muito deserta a igreja. Mas quando eu for, eu conto a bênção, que eu sou membrada do ministério. Aí eu falei, o que é que você quer? Quero que tire o meu filho do hospital, que eu não aguento mais. Eu tenho 27 anos, ele fazia hemodiálise, 3 anos. Mas aí ele ficou entubado, ele ficou muito grave entre a vida e a morte. Ele não tinha mais esperança de ver o filho vivo. Aí eu fiz o voto do livramento aqui para ele. E orava, todas as orações do Senhor orava. Então, isso começou na rádio, eu comecei orando também. Quando ele deu a notícia para mim, que estava muito alegre, que o filho tinha saído do CTI, 3 meses entubado, ele não comia só pela borracha, estava com um problema seríssimo nos rins. E eu disse, eu vou contar a vitória para você, mas eu quero também que você dê um culto de ação de graça em prol do seu filho. São 2 filhos, Ronan e Rodrigo. O Rodrigo, com 27 anos, estava muito doente. E os pais não tinham esperança. Tem que ter a esperança, sim, eu vou orar. E eu tenho certeza que Deus vai fazer uma grande obra no seu filho. Vai dar vida para vocês, que é muito jovem.
0: Espera aí, o jovem ficou hospitalizado 3 meses. A senhora orando pelo rádio, veio aqui, fez o voto do livramento. E hoje, o filho está em casa.
1: Está em casa, cheio de saúde, para a glória de Deus.
0: Curado.
1: Curado, curado tá completamente. Curado.
0: Que testemunho tremendo. Curado. A mulher usou a fé. E o jovem que estava hospitalizado está curado.
1: Ele não tinha mais esperança de vida com o filho e nem a mãe. Eles eram tão loucos, desesperados. Claro, né? Não é impossível, né? Um jovem de 27 anos, né? 2 filhos. Trabalhava com ele, de repente o menino ficou muito doente e ficou internado, né? E então ficou entubado 3 meses. 3 meses não são 3 dias, né? Já vinha doente há muito tempo, há mais de 4 anos.
0: Está curado.
1: Está curado, curado,
0: Deus
1: totalmente
0: cura
1: curado.
0: Mesmo. Pode aplaudir a Deus, meus irmãos. Jesus merece porque ele cura mesmo.

0: É, amado ouvinte, olha aí, Deus tem essas bênçãos para a tua vida, com toda certeza você não venha perder de receber essas vitórias que Deus tem preparado para entregar, com toda certeza, a todos nossos irmãos que estão nos acompanhando neste exato momento. Olha, é Rua Senador Pompeu, número 27, o endereço da sua bênção, o endereço da sua vitória, vem estar conosco, é logo mais dessa quarta-feira. Daqui a pouco Deus vai estar trabalhando na sua vida, com toda certeza, e você vai estar aí testificando do poder de Deus, com toda certeza, no nome de Jesus.
1: O Senhor.
0: E nós vamos neste momento entrar na presença de Deus em oração.
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0: Amado Deus, maravilhoso, eterno e glorioso Pai, no nome de Jesus, ó Deus, te agradecemos, Senhor, por, ó Pai amado, este momento, o Senhor poder entrar na tua presença em oração. Orando juntamente, ó Pai, com esse irmão, com essa irmã, quem sabe, ó Pai, está passando por um momento adverso da sua vida, Senhor. Pai amado, enfrentando suas situações, ó Pai, que ele já tem clamado, meu Pai. Quem sabe, Senhor, tem passado madrugadas e madrugadas na tua presença, ó Deus, pedindo, Senhor, e suplicando o teu santo nome, porque o Senhor disse em tua palavra, Pai, pedi, dá-se-vos-á, o que pede, recebe, o que busca, encontra, e o que bate, abri-se-vos-á. Com toda certeza, meu Pai, o Senhor está contemplando, Senhor, a petição desse irmão, a petição dessa irmã, essa família, meu Pai, que está passando por um momento, Senhor, não desejava, Senhor, ó Deus de glória, ó Deus de vitória. Vitória, visita agora, meu Pai, essa casa, Pai, visita agora esse homem, Senhor, que está agora, meu Pai, quem sabe pedindo a Ti, ó Deus, já não suporto mais, abre essa porta para mim, Senhor, meu Deus, vem agora, Senhor Deus da glória, quem sabe, ó Pai, dar ao Pai amado, ó Deus de glória, a Ele, ó Pai, uma promoção, Senhor, o Senhor tem, ó Pai, essa bênção, o Senhor tem essa vitória para a vida dele, Senhor, venha colocar as Tuas mãos, vem jogar por terra, Pai, todo impedimento, todo embaraço, Senhor, para que ele possa glorificar o teu santo nome, ó Pai. Pai querido e eterno, abençoa poderosamente, meu Pai. Prepara tudo, Senhor, e traga o teu servo, ó Pai, a tua serva, para receber a bênção do Senhor, ó Pai. Porque, ó Pai querido, o teu servo, ó Pai, vai estar orando. O seu servo, ó Pai, vai estar, meu Pai, ministrando a tua palavra, Senhor. O Senhor, ó Pai, falando aos corações, ó Deus, abençoando, alcançando, ó Pai, com a bênção, Pai, com a vitória, no nome de Jesus, ó Deus, ele vai estar testificando e o nome do Senhor, ó Pai, sendo glorificado. É a nossa oração, ó Deus, no nome de Jesus, em nome de Jesus, amém e amém, Senhor Jesus.
1: Meu Deus, acrescenta minha fé.
0: Que Deus abençoe, amados ediletos ouvintes. Olha, você que está aí aguardando essa bênção de Deus, vem estar conosco. É logo mais nessa quarta-feira. E a qualquer momento eu voltarei com todos vocês dentro desta programação.
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2: Enche esse povo, enche essa igreja, enche os nossos ouvidos com o seu manifestar, Espírito Santo. Vem, presença de Deus a nós. Nós queremos sentir o Espírito de Deus. Nós queremos sentir o Deus da nossa vida. Manifesta-te. Manifesta-te a este coração, a esta vida, nossas vidas. Manifesta-te, Senhor. Manifesta-te com poder, com autoridade. Nós cremos, Senhor, meu Deus, que a manifestação do Senhor é o que de melhor nós podemos ter na nossa vida. Manifesta-te, Senhor, manifesta-te. Manifesta-te a esta vida que está suscetível a Ti. Manifesta-te a este coração que está fértil à Sua presença. Manifesta-te, Espírito de Deus, a todos nós. Nós queremos sentir. Venha, ó Deus, com poder, com força, manifesta o Teu poder a nós, Senhor meu Deus. Queremos ver as Tuas mãos estendidas, queremos ver o Senhor fazendo maravilhas em nosso meio, em nome de Jesus Cristo, nosso Salvador. Em nome de Jesus Cristo, nosso Salvador. Amém, Senhor. Amém, Senhor Jesus. Abram as suas Bíblias comigo, amados.
3: Open your Bibles, dear church.
2: Evangelho de São Marcos.
3: And the Gospel of Mark.
2: Capítulo 5.
3: And chapter 5.
2: Louvado seja o nome do Senhor.
3: Glory to the name of the Lord.
2: Evangelho de São Marcos, capítulo 5.
3: Gospel of Mark, chapter 5.
2: Versículo 22.
3: Verse 22.
2: Pois nós vamos ler mais alguns.
3: And then we will read some others.
2: E eis que chegou um dos principais da sinagoga por nome Jairo.
3: Then one of the synagogue leaders named Jairus.
2: E vendo-o, prostrou-se aos seus pés e rogava-lhe muito, dizendo:
3: Came and when he saw Jesus, he fell at his feet.
2: Minha filha está moribunda.
3: My little daughter is dying.
2: Rogo-te que venhas e imponhas as mãos para que sare e viva.
3: Please come and put your hands on her so that she will be healed and live.
2: Agora eu quero ler com vocês mais para frente um pouquinho.
3: Now let us read a little forward from this.
2: Versículo 35.
3: On verse 35.
2: Estando ele ainda falando, chegaram alguns do principal da sinagoga a quem disseram.
3: While Jesus was still speaking, some people came from the house of Jairus to the synagogue leader and said,
2: A tua filha está morta, por que enfadas mais o mestre?
3: Your daughter is dead, why bother the teacher anymore?
2: E Jesus, tendo ouvido essas palavras, disse ao principal da sinagoga.
3: Overhearing what they said, Jesus told him.
2: Não temas.
3: Don't be afraid.
2: Crê somente.
3: Just believe.
2: Sentem-se, amados. Sentem-se.
3: Please have a seat, dear brother.
2: Bem-vindos à casa de Deus, todos vocês.
3: Welcome to the house of God.
2: Louvado seja o nome do Senhor.
3: Glory to the name of the Lord.
2: É um texto conhecido, um texto de grande importância nos evangelhos.
3: This is a very well-known passage and very important in the Gospels.
2: Se nós verificarmos o capítulo 9 de São Mateus, versículo 23,
3: if we see chapter 9, verse 23 of the Gospel of Matthew,
2: esse mesmo texto já diz que quando Jairo chegou na presença de Jesus,
3: the same passage says that when Jairus came to the presence of Jesus,
2: basicamente ele já disse, olha, minha filha está morta, vai lá em casa ressuscitar ela.
3: He basically said, my daughter is already dead, go and resurrect her.
2: Mas assim mesmo eu preferi falar sobre o texto de São Marcos.
3: But still I chose to read from the Gospel of Mark.
2: Porque no texto de São Marcos nós entendemos que a menina ainda estava viva.
3: Because from the passage of Mark we understand that the daughter was still alive.
2: De qualquer maneira,
3: in any way,
2: se ela estava morta,
3: if she was dead,
2: que aqui é só uma questão de atestado de óbito, não é?
3: This is only a matter of declaring her dead.
2: Se ela estava morta,
3: if she was dead,
2: o milagre foi maior ainda.
3: The miracle was even greater.
2: Se ela morreu no processo de espera de Jairo,
3: if she died while she was waiting for Jairus,
2: O milagre não deixa de ser grande.
3: The miracle doesn't cease to be great.
2: Mas nos mostra, meus irmãos,
3: but it shows us, dear brothers,
2: o controle que Deus tem sobre todas as coisas.
3: The control that God has over everything.
2: Mas eu não quero falar necessariamente hoje.
3: But I don't want to speak today about.
2: Embora para concluir eu vou ter de falar.
3: Although I will have to speak about it to conclude.
2: Eu não quero falar necessariamente sobre o milagre da ressurreição.
3: I don't want to talk about the miracle of resurrection.
2: Eu quero falar a respeito hoje.
3: I want to talk about today.
2: De situações da vida que requerem de nós.
3: Situations in our lives that require from us.
2: Nós buscarmos socorro, buscarmos ajuda.
3: For us to seek help and help from their situation.
2: Existem situações que nós podemos buscar o socorro nós mesmos.
3: There are situations where we can get help for ourselves.
2: Existem situações que outras pessoas buscam socorro para nós.
3: There are situations where other people seek help for us.
2: E existem situações que nós buscamos socorro para outras pessoas.
3: And there are situations where we seek help for other people.
2: Tudo isso é importante, tudo isso faz parte da vida.
3: All of this is important and a part of life.
2: Eu já socorri pessoas.
3: I've already given people help.
2: Já fui socorrido.
3: I've already been helped.
2: Já, enfim, pessoas pediram ajuda para mim, já pedi ajuda para pessoas.
3: I've helped people who asked and people asked.
2: A vida é desse jeito.
3: And that's how life is.
2: Na década de 70.
3: In the mid-70s.
2: Uma equipe de um esporte,
3: sports club,
2: uruguaia,
3: from Uruguay.
2: Essa equipe sobrevoava a cordilheira dos Andes.
3: This team, they flew over the Andes mountains.
2: E é uma cadeia de montanhas que tem muita neve.
3: And these mountains that are covered by snow.
2: E aconteceu que o avião teve um problema e o avião caiu na cordilheira dos Andes.
3: The plane had some problems and it fell on the Andes mountains.
2: Isso rendeu filmes, isso rendeu livros.
3: And this made movies and books.
2: E é uma história verdadeira, é claro.
3: And it is of course a true story.
2: Eu pergunto para título de curiosidade, alguém aqui já chegou a ler o livro Sobreviventes dos Andes ou chegou a ver a matéria de alguma forma?
3: Has anyone here read
2: the, então vocês conhecem a matéria, vão ser mais familiares ao que eu vou dizer.
3: Those who know the story will be a little more familiar.
2: Esse avião caiu na montanha gelada.
3: This plane fell on this cold snow.
2: E as pessoas que sobreviveram,
3: and the people who survived,
2: esperavam que a ajuda fosse chegar bem rápido até.
3: They waited for help to come quite quickly.
2: Mas a ajuda não chegou tão rápido como essas pessoas esperavam.
3: But help did not come as quickly as they waited.
2: E com o passar do tempo, meus irmãos,
3: and as time went by, dear brothers,
2: eles resolveram então, para não morrer de fome,
3: they decided not to starve to death.
2: Praticaram o que nós chamamos de antropofagia.
3: To practice what we call anthropology.
2: Antropofagia. É o mesmo que dizer que se tornaram por alguns dias canibais.
3: The same as saying as calling them cannibals.
2: Para não morrer de fome, começaram a comer a carne dos amigos mortos.
3: So they wouldn't starve to death, they started to eat each other.
2: Era a única maneira de sobreviverem ali.
3: It was the only way to survive in that place.
2: Temperaturas abaixo de zero.
3: The temperatures were below zero.
2: Comeram uma carne de alguns amigos.
3: They ate the flesh of some dead friends.
2: E por alguns dias eles se mantiveram assim.
3: And for some days, that's the way they kept alive.
2: E percebendo que a situação era difícil, a neve já cobria aquele avião.
3: Notice that snow is already covering the plane.
2: Chegaram à conclusão que o socorro não viria da maneira que eles esperavam que pudesse vir.
3: They concluded that help would not come as they expected.
2: Se reuniram entre eles.
3: They reunited again before them.
2: E escolheram quem pudesse ter mais saúde, mais força ou mais noção de localização.
3: They chose the healthiest and those who can locate themselves better.
2: Então vocês vão procurar de ajuda.
3: And they told them to go seek for help.
2: Vocês vão buscar socorro.
3: You will seek for help in our situation.
2: Então eles pegaram as pessoas que viram que estavam em melhor condições.
3: So they chose those who were in better conditions.
2: Não poderiam pegar pessoas que não tinham senso de orientação, pelo menos um pouquinho.
3: They couldn't choose those who could not locate themselves.
2: E essa pessoa saiu.
3: And this person went out.
2: Eu não me lembro se foram duas ou uma pessoa.
3: I don't remember if it was one or two people.
2: Vou falar no singular então.
3: And I will speak in the singular.
2: E ela foi cruzando as montanhas.
3: And this person went through the mountains.
2: Foi cruzando essa montanha, olhava só montanhas, montanhas e montanhas.
3: And he went and all he saw was mountains.
2: E os amigos esperando socorro.
3: And the friends awaited help.
2: E com um pouco de noção que tinha de localização,
3: with a bit of notion of location,
2: ele acabou vencendo as montanhas geladas,
3: that person defeated the cold mountains,
2: e acabou alcançando uma fazenda, e daí o socorro pôde alcançar as pessoas que já estavam morrendo naquela neve gelada.
3: Neve gelada é bom, né? A farm and asked for help to
2: eu
3: help
2: nunca vi neve quente naquela montanha gelada.
3: In that cold mountain.
2: Observem vocês que esse rapaz foi pedir socorro.
3: This man went to seek for help.
2: Esse rapaz estava com seus colegas morrendo.
3: This man was with his colleagues who were dying.
2: Se ele não tivesse senso de direção, pelo menos um pouco.
3: If he had no sense of direction.
2: Se ele não tivesse força física.
3: If he hadn't physical strength.
2: Se ele não tivesse desenvolvido um pouco de resistência ao frio horrível que estava ali.
3: If he had no resistance to that bitter cold that was within him.
2: E se ele não soubesse pelo menos indicar aos socorristas, olha, é nessa direção, vai aqui, o avião está lá e tem gente viva lá. Os outros também teriam morrido.
3: If he could not direct the help towards the people who were there, they would have also died.
2: O que eu quero falar é isso, meus irmãos.
3: And this is what I want to say, dear brothers.
2: Às vezes nós precisamos de socorro.
3: Sometimes we need help.
2: Às vezes nós enviamos pessoas a pedirem socorro por nós.
3: Sometimes we need people to send help for us.
2: E às vezes somos nós que vamos buscar socorro para outras pessoas.
3: And sometimes it is us who go to seek help for other
2: people. E nós temos de saber o que nós estamos fazendo.
3: And we must know what we are doing.
2: Estamos no caminho certo para buscar socorro?
3: Are we in the right path to seek help?
2: Estamos na direção correta? Estamos tendo senso de direção?
3: Are we having a sense of direction and going where it needs to be?
2: Temos consciência de que nós estamos buscando socorro que realmente vai valer para que vidas não sejam perdidas?
3: Do we know that we are seeking help for lives not to be lost?
2: Temos a visão correta para buscarmos o socorro dependendo da situação que nós estejamos vivendo ou vivenciando?
3: Do we have the vision to see that we need help in the situation that we live?
2: O tipo de socorro que nós vamos buscar vai funcionar ou não vai funcionar?
3: Is the type of help that we seek, or is it going to work or not?
2: Essa família que nós acabamos de ler sobre ela na Bíblia.
3: This family in which we just read about in the Bible.
2: Vivia um dilema de uma filha que estava realmente moribunda.
3: They lived this dilemma where the daughter was nearly dead.
2: Eu acredito que esse homem, como pai de família, como chefe de sinagoga, pessoa inteligente e influente,
3: I believe that this synagogue leader, this head of a family,
2: eu acredito que ele tivesse buscado socorro pela filha já.
3: I believe he had already sought help for her daughter.
2: Mas houve um momento em que ele entendeu que teria de buscar socorro.
3: There was a moment that he knew that he had to seek other help.
2: Se ele tivesse buscado de repente um outro médico.
3: If he had sought another doctor, for example,
2: a menina já estava morrendo.
3: The girl was already dying.
2: Morreria e não teria mais esperança.
3: She would die and be without hope.
2: Era um homem inteligente, conhecedor das coisas de Deus, porém não tão conhecedor de Jesus Cristo.
3: He knew the things of God and he was intelligent, but he did not know Jesus Christ as much.
2: Ele tinha uma oportunidade para que a sua filha vivesse.
3: He had an opportunity for his daughter to live.
2: Ele não podia errar no tipo de socorro que ele estava buscando.
3: He could not miss on the type of help that he was seeking.
2: Nós vemos não só em nossos dias, mas por toda a extensão desde que há homens sobre a terra.
3: We see through the extension where men live the earth.
2: Pessoas acabam perecendo porque buscam a ajuda de forma equivocada.
3: People end up perishing because they seek help from some place that is wrong.
2: Tomam um remédio errado para a enfermidade que têm.
3: Sometimes they take the wrong medicine for their disease.
2: Às vezes buscam um médico que não tem o diagnóstico correto da enfermidade que a pessoa está tendo.
3: Sometimes they look for a doctor that doesn't have the right diagnosis for his situation.
2: E milhões de vidas já morreram por essa razão ou por essas razões.
3: And millions of lives have been lost for these reasons.
2: A nossa questão aqui é essa: estamos buscando socorro com a pessoa certa?
3: And this is the question we have today: are we seeking help with the right person?
2: Jairo tinha uma oportunidade.
3: Jairus had an opportunity.
2: A sua filha estava já morta, a Bíblia fala em São Mateus.
3: His daughter was already dead, it says in the Gospel.
2: Ele tinha uma chance.
3: And he had a chance.
2: Se ele fosse buscar de repente um feiticeiro,
3: he went to seek a sorcerer, for example.
2: Ele não iria, é claro.
3: Of course he would not.
2: Mas se ele fosse, a sua filha estaria morta e perdida.
3: But if he had gone, his daughter would have been lost.
2: Se ele fosse buscar uma pessoa que faz chazinhos,
3: if he went to seek a person who made tea.
2: Se fosse buscar de repente um remédio alopata ou homeopatia, o que seja.
3: If he sought some type of medicine.
2: ou se fosse buscar, quem sabe, socorro em outro país, enfim, todo tipo de socorro, a sua filha estaria morta e não teria esperança alguma.
3: He sought any other type of help, his daughter would have been dead without hope.
2: O que acontece, meus irmãos, é que existem situações na nossa vida que nós temos uma oportunidade.
3: There are some situations in our lives where we only have one opportunity.
2: Nós temos uma chance de buscar o socorro certo.
3: We have one chance to seek the correct help.
2: Nós não temos tempo para buscar duas, três soluções, dois, três tipos de acompanhamento. Nós temos uma chance às vezes.
3: We don't have time to seek for two or three opportunities. We only have one chance.
2: E Deus quer que nós tenhamos um julgamento correto.
3: God wants us to have the right judgment.
2: Para que nós possamos buscar o socorro no lugar onde ele realmente exista.
3: So that we may seek help where their help is actually exists.
2: Jairo buscou o socorro no local onde ele realmente existia.
3: Jairus looked for help in the place where he it existed.
2: Se mandassem um funcionário,
3: if they sent a worker,
2: ele poderia buscar socorro no lugar errado.
3: He could have sought help in the wrong place.
2: Mas não era para o funcionário ir.
3: But it was not for a worker to go.
2: Se mandasse uma tia da menina, talvez tivesse buscado socorro no lugar errado.
3: If they sent an aunt in the place of the girl, perhaps he would have sought the wrong help.
2: Existem coisas que Deus coloca na sua mão, nas nossas mãos, e nós é quem temos de fazer.

0: give this to someone else.
1: Deus havia concedido àquele pai que ele buscasse o socorro, e o pai sabia onde buscar o socorro, onde já não havia mais socorro para sua filha.
0: God had given that father the place for help and no one else.
1: Quando já não havia mais esperança para sua filha.
0: There was no more hope for his daughter.
1: Deus sabia que esse pai sabia onde buscar o socorro.
0: God knew that this father knew where to get help.
1: E ele chega para Jesus e fala: "Minha filha está moribunda."
0: He comes to Jesus and said, "My daughter is nearly dead."
1: E ele disse: "Vem até a minha casa."
0: And he said, "Come to my house."
1: É o que ele está dizendo.
0: This is what Jairus said.
1: Quando ele diz: "Venha e põe a mão sobre a filha dele estava em casa."
0: And he said, "Come put your hands in my daughter, his daughter was at his house."
1: Se você quiser falar em voz alta, fala: "Vem para minha casa, Senhor Jesus." Diz: "Vem para minha casa, Senhor Jesus. Vem para minha casa.
0: Come to my house, dear Jesus.
1: Vem para minha casa, Senhor.
0: Come to my house, dear Lord."
1: Aquela menina tinha 12 anos de idade.
0: That girl was 12 years old.
1: E havia uma mulher que havia 12 anos que sofria de uma enfermidade.
0: And there was a woman that for 12 years suffered from a disease.
1: Mesmo tempo de idade que tinha a menina,
0: the same years of age this girl had.
1: Era o mesmo tempo que uma mulher sofria com uma doença.
0: The same time this woman suffered from this disease.
1: Nosso Deus é tremendo, meus irmãos.
0: But our God is tremendous, dear brothers.
1: Tem um tempo determinado para todas as coisas.
0: Time determined for all things.
1: Tem tempo de nascer, tem tempo de morrer, tem tempo de se alegrar, tem tempo de se entristecer, tem tempo de curar, tem tempo de esperar para ser curado.
0: There's a time to be born, time to die, and a time to be cured.
1: Não coloque a sua forma de pensar acima da maneira de agir de Deus.
0: Do not put your thoughts above the thoughts of God.
1: Deus é poderoso para saber exatamente o que Ele está fazendo.
0: God is powerful enough to know exactly what
1: Faça
0: He is doing.
1: O que você tem de fazer e não se preocupe, porque Deus haverá de fazer a parte dEle.
0: Do what you have to do, because God will be responsible to do what He has to do.
1: 12 anos sofrendo essa mulher, Jesus então resolveu curá-la.
0: So after 12 years of suffering, Jesus decided to cure this woman.
1: Ela tocou em Jesus, foi curada.
0: She touched Jesus and was cured.
1: Até que vieram os funcionários.
0: Until the workers came.
1: E falaram para Jairo.
0: And they told Jairus.
1: A tua filha está morta.
0: Your daughter is dead, they said.
1: Como eu disse a vocês, em Mateus a Bíblia fala que ela já estava morta.
0: In Matthew the Bible tells us that she was already dead before he came.
1: Até então Jesus não havia dito exatamente nada a esse pai.
0: Until then Jesus had said nothing to this father.
1: Mas ouvindo as palavras dos funcionários,
0: overhearing the workers of this man,
1: ela está morta.
0: That she was dead.
1: Jesus olha para Jairo e se dirige a ele pela primeira vez dizendo:
0: Jesus looks at Jairus and speaks to him the first time saying,
1: não temas, crê somente.
0: Do not be afraid, just believe.
1: Não temas, crê somente.
0: Do not be afraid, just believe.
1: A Bíblia Sagrada nos diz,
0: the Bible tells us,
1: que Jesus chamou apenas alguns discípulos,
0: that Jesus called a few disciples,
1: e ele resolve então ir até a casa de Jairo depois de ter curado a mulher do fluxo de sangue.
0: He decides to go to the house of Jairus after having cured this woman with the issue of blood.
1: E quando ele chega naquela casa,
0: he comes to this house,
1: o povo estava alvoroçado.
0: The people were crying.
1: O povo chorava.
0: They were wailing.
1: Havia também os lamentadores que eram pagos para lamentar.
0: And also those were paid to
1: be crying. E eles pranteavam.
0: And they wailed. Loudly.
1: E a Bíblia Sagrada nos diz que Jesus chegou ali.
0: The Bible tells us that Jesus came to this house.
1: E disse: "Por que vos alvoroçais e chorais?"
0: And he said, "Why all this commotion and
1: waiting?" E o diagnóstico do nosso Senhor Jesus é inteiramente diferente do diagnóstico de qualquer médico.
0: The diagnosis of Jesus is different from any doctor's.
1: Ele disse: "Ela não está morta."
0: And he said, "The child is not dead."
1: Ela está dormindo.
0: But she is asleep.
1: Olha o diagnóstico da esperança.
0: Look at the diagnosis of hope.
1: Olha o diagnóstico do nosso Deus.
0: The diagnosis of our God.
1: Homem pode dizer a você: acabou, perdeu.
0: Man can say to you, it is over, you have lost.
1: Mas Deus vai dizer: fica tranquilo, porque resta uma esperança.
0: But God will say, be at ease, because there is hope.
1: Podem dizer a você: não tem mais condições. Deus diz: espere e você vai ver.
0: Man will say, there is no hope, and God will say, wait for you to see.
1: Pode dizer a você: morreu. Deus está dizendo a você: crê somente, não tema.
0: Many may say it is dead, but God is telling you only believe.
1: O diagnóstico de Deus é diagnóstico verdadeiro, é diagnóstico de operação de Deus, é diagnóstico de antecipação da operação do Todo-Poderoso.
0: The diagnosis of God is a diagnosis of hope and

0: Participation of the work of the Almighty.
1: Não temos por que chorar, por que lamentar.
0: Not be afraid while others cry and mourn.
1: E a Bíblia Sagrada nos diz.
0: And the Bible tells us.
1: Que começaram a rir dela.
0: That they began to laugh at him.
1: E Jesus os fez sair. Sai daqui, seus incrédulos.
0: And Jesus put them all out.
1: Sai para fora, sai, não quero ninguém aqui.
0: He kicked them out of that house.
1: Chega dessa risadinha sarcástica.
0: Enough of all this laughter.
1: Chega dessa risadinha irônica.
0: Enough of this ironic.
1: Eram esses risonhos, gozadores, zombateiros, sem entendimento de Deus, sem discernimento do Pai.
0: These were mockers without knowledge of God.
1: Estavam simplesmente impedindo o fluir do Espírito Santo.
0: They were simply stopping the move of the Holy Spirit.
1: Olha, meus irmãos, existem coisas e movimentos que impedem o agir de Deus.
0: There are some things that stop the work of God.
1: Põe para fora.
0: Put them all out.
1: Põe para fora.
0: Put it out of your life.
1: Tem coisa que impede Deus operar na sua família, na sua casa. Põe para fora. A Bíblia fala que Jesus os fez sair. Não é que Jesus os convidou a sair. Jesus os mandou sair.
0: He did not invite them out. He put them out of
1: life. Põe para fora.
0: Put it out of your life.
1: Esses lamentadores que eram pagos para chorar.
0: These people who were paid to cry.
1: Choravam profissionalmente.
0: And they cried professionally.
1: Mas não havia uma lágrima sequer sincera ou do coração.
0: There was no sincerity.
1: Eram os mesmos que estavam rindo.
0: These were the same people who were laughing.
1: Quando Jesus diz, a menina está apenas dormindo.
0: When Jesus had said that the girl was only asleep.
1: Vaza, disse o Senhor Jesus. Vaza, sai.
0: Get out of here, Jesus said.
1: Sai daqui.
0: He put them all out.
1: Vai rir. Outra freguesia.
0: We'll laugh somewhere else.
1: Corações endurecidos.
0: Hardened hearts.
1: Corações apenas naturais e não espirituais. Fora daqui, porque eu vou operar nesse lugar e vocês são um fator de impedimento.
0: Hearts that are only physical and not spiritual.
1: Quando nós buscamos o socorro no lugar certo,
0: we seek help from the right place.
1: Por mais que hajam as barreiras,
0: even though there are obstacles,
1: e elas sempre existem,
0: they will always exist.
1: Por mais que hajam os impedimentos,
0: although there are things that will block,
1: quando nós temos o discernimento de buscar ajuda com a pessoa certa,
0: when we seek the help from the right person,
1: não há barreiras para que tudo volte ao normal.
0: There are no blockers for everything.
1: Saia daqui, barreira. Não quero barreira aqui. Saia.
0: Cast out all blockades of God.
1: Quando Jesus entrou naquela casa,
0: when Jesus got into that house,
1: ele encontrou luto.
0: He found mourning.
1: Ele encontrou lágrimas.
0: He found tears.
1: Ele encontrou lamentações.
0: He found wailing.
1: A Bíblia fala que ele encontrou tristeza.
0: The Bible says that he found deepness, sorrow.
1: Ele encontrou também resistência.
0: But he also found resistance.
1: Ele encontrou também burla pela aparente lógica.
0: He also found things that were illogical.
1: Porque havia uma aparência lógica de que a menina estava morta.
0: Because it was logical that the girl was dead.
1: Ele encontrou desesperança total.
0: He found complete lack of hope.
1: Já morreu, diziam aquelas pessoas.
0: The girl was dead, said those.
1: Mas Jesus dizia, crê somente.
0: Jesus said, only
1: ela está somente dormindo, não morreu coisa nenhuma.
0: This girl is only asleep. She
1: quando Jesus
0: dead.
1: Entrou naquela casa, a situação era calamitosa.
0: When Jesus came into the house, it was
1: era
0: a calamitous situation.
1: De tristeza.
0: A situation of sorrow.
1: Era a situação de dor.
0: A situation of pain.
1: Mas quando ele entrou naquela casa,
0: but when he got into that house,
1: a Bíblia fala que ele tomou a menina.
0: The Bible tells us that he took that girl by the hand.
1: E disse, Talita kumi.
0: And he said something in Hebrew.
1: Que traduzido é menina.
0: Which means,
1: a ti te digo,
0: little girl, I say to you,
1: levanta-te.
0: Get up.
1: Levanta-te.
0: Get up right now.
1: E logo a menina se levantou e andava.
0: Immediately the girl stood up and began to walk.
1: Já tinha 12 anos.
0: And she was 12 years old.
1: E assombraram-se com grande espanto.
0: And everyone was completely astonished.
1: Jesus quando entrou naquela casa.
0: When Jesus got into that house.
1: Quando Deus entrou naquela casa.
0: God went into that house.
1: Ele tirou tudo que trazia medo, tirou tudo que trazia impedimento.
0: He took away everything that brought fear and impediment.
1: E trouxe no lugar do luto.
0: And he brought in a place of sorrow.
1: A vida.
0: He brought life.
1: No lugar das lágrimas.
0: In a place of tears.
1: A alegria.
0: Complete joy.
1: No lugar da resistência.
0: In a place of resistance.
1: O espanto.
0: A complete astonishment.
1: No lugar da burla,
0: no place of wailing,
1: o temor,
0: complete fear,
1: no lugar da possível lógica visual,
0: in the place of physical logic,
1: a reflexão,
0: a complete reflection.
1: Ele trouxe a gratidão,
0: he brought thankfulness.
1: Ele trouxe a alegria,
0: he brought joy.
1: Ele trouxe a esperança,
0: he brought hope.
1: Ele continua fazendo a mesma coisa quando ele entra na nossa casa.
0: He continues to do the same today when he comes
1: quando
0: into our
1: entra
0: house.
1: Na nossa casa, ele continua fazendo o mesmo.
0: He continues to do the same when he comes into our house.
1: Quando Jesus entra na nossa casa,
0: when Jesus comes into our house,
1: não há mal que possa resistir à presença dele.
0: There is no evil that can resist his presence.
1: Por mais que as barreiras existam,
0: even though the blockades will exist,
1: o socorro se chama Jesus de Nazaré.
0: Our help is called Jesus.
1: As barreiras cairão.
0: And the barriers will fall.
1: Se você tiver um entendimento,
0: if you have the understanding,
1: se você tiver um julgamento e a decisão correta,
0: if you make the right decisions,
1: médicos são bons, são bons.
0: Our good doctors exist.
1: Existem pessoas que podem nos ajudar em tantas coisas da vida. Sim, existem.
0: Many people exist that can help us in
1: mas
0: our lives.
1: Não existe ajuda maior do que a ajuda do nosso Senhor Jesus Cristo.
0: No greater help than that of
1: Jesus
0: Christ.
1: Se você acreditar que Ele pode te ajudar,
0: if you believe that He can help you,
1: Ele vai ajudar você.
0: He will truly help you.
1: Se você acreditar que Ele vai te abençoar,
0: if you believe that He will bless,
1: Ele vai abençoar você.
0: He will bless you truly.
1: Se você acreditar que Ele é capaz de curar essa doença,
0: if you believe that He is able to
1: já chamo você de pé na cova.
0: They have called you someone who is dying.
1: Já chamo você de João Cadáver.
0: Someone who is nearly dead.
1: Já chamam você de mais morto do que vivo.
0: Someone who is more dead than
1: alive. Mas existe um que é poderoso.
0: But there is one who is
1: para
0: powerful.
1: Fazer obra grande e poderosa em você e em toda a sua família.
0: To work great miracles in your life.
1: Existe um que é grande.
0: There is someone who is great.
1: Para exterminar a barreira.
0: To exterminate the barrier.
1: Para exterminar a resistência.
0: To exterminate resistance.
1: Para acabar com o medo.
0: To end up all fear.
1: Para enxugar o pranto.
0: To take away all tears.
1: E para exterminar o luto.
0: To take away the grief.
1: Se você buscar o socorro certo, o nome dele é Jesus Cristo.
0: If you seek the right help in His name,
1: as coisas vão mudar na sua casa.
0: Things will change in your house.
1: As coisas vão mudar na sua família.
0: Things will change in your family.
1: As coisas serão revertidas em você.
0: Things will be reverted.
1: O impossível será possível.
0: The impossible will be possible.
1: O cheiro da morte vai embora.
0: And death will leave you.
1: E vai vir apenas e tão somente.
0: Only will come to you.
1: O cheiro da vida.
0: True life.
1: Se você escolher o socorro chamado Deus,
0: you seek the help from God.
1: Se você escolher o socorro chamado Jesus Cristo,
0: if you seek help called Jesus Christ,
1: tudo vai mudar para você.
0: Everything will change for you.
1: Jesus Cristo é o maior homem da história.
0: Jesus Christ is the greatest man in history.
1: O nosso Deus é o único Deus verdadeiro.
0: Our God is the only true God.
1: Não há impossíveis.
0: There is no impossible.
1: Não há coisas que Ele não possa fazer por vocês.
0: There's nothing He cannot do.
1: Não há coisas que Ele não possa fazer pelas vossas vidas.
0: There's nothing He can't do.
1: Confie em Deus.
0: Trust
1: que
0: God.
1: Tudo vai ser transformado pelo poder dele. Recebam Jesus em vossas casas. Recebam Jesus em vossos corações. A miséria vai embora. O temor vai embora. A perdição não existirá mais. As grandes e maravilhosas portas da esperança se abrirão. E não é a porta do Silvio Santos, não. É a porta do nosso Deus. É a porta da vitória verdadeira.
0: The door of true victory.
1: É a porta do mover do Espírito Santo.
0: The door of the move of the Holy Spirit.
1: É a porta da maravilha do nosso Deus.
0: The door of
1: a disposição do seu povo.
0: The disposal of His people.
1: Chama Jesus para morar na sua casa.
0: Call Jesus to live in your
1: house. Chama Jesus para morar no seu coração.
0: Call Jesus to live in your
1: heart. E seja feliz.
0: And be happy.
1: A Bíblia fala que todo mundo se assombrou ali.
0: The Bible tells us that everyone
1: houve
0: was astonished.
1: Grande espanto ali.
0: Everyone was completely astonished.
1: Houve povo maravilhado.
0: And many people were wondering. And they saw life.
1: Alegria.
0: And joy.
1: Que Deus abençoe vocês, Deus e
0: May God bless you all, dear.
1: Que o Espírito Santo de Deus siga falando aos nossos corações.
0: The Holy Spirit of God continue to speak to you.
1: Coloquemos-nos de pé em nome de Jesus Cristo.
0: Let us stand up in the name of Jesus.
1: O nosso Deus está aqui.
0: Our God is here today.
1: Você quer convidar Jesus para morar na sua casa?
0: You want to invite Jesus to live in your house?
1: Você vai convidá-lo para morar no seu coração.
0: You will invite Him to live in your heart.
1: Se Jesus voltar no seu coração,
0: if Jesus comes into your heart,
1: e você levar Jesus para a sua casa, porque é assim que você leva Jesus para casa, dentro do seu coração.
0: This is how you take Jesus to your house within your
1: heart. Tem outra forma de levar Jesus para a sua casa.
0: There is no other way to take Jesus.
1: Você o leva para casa.
0: You take Him home.
1: Quando você o tem no seu coração.
0: When you have Him in your heart.
1: Você quer aceitar Jesus como seu Salvador, Ele vai morar no seu coração.
0: If you want to accept Jesus as your Savior, He will live in your heart.
1: E aí quando você for para a sua casa,
0: when you go to your house,
1: Jesus vai para a sua casa contigo.
0: Jesus will go to your house.
1: Quando você for para o seu trabalho,
0: go to your work,
1: Jesus vai para o seu trabalho também contigo.
0: Jesus will also go to your work.
1: Você quer aceitar Jesus como Salvador, vem até aqui em nome de Jesus Cristo.
0: You want to accept Jesus, come forward.
1: Vem até aqui à frente aceitar Jesus e Ele vai para a sua casa, Ele vai para o seu trabalho, Ele vai para onde quer que você for.
0: When you accept Jesus, you will go.
1: Vocês que estão desviados dos caminhos do Senhor,
0: those who are far away from the path of the Lord,
1: venham reconciliar-se com Deus também.
0: Come to reconciliate with Jesus as
1: Deus well. Tem para você um grande projeto na sua vida.
0: God has a great project in
1: you. O impossível se tornará possível.
0: The impossible will be made possible.
1: Tudo enquanto você já desistiu,
0: everything that you have given up on,
1: se tornará possível.
0: Will be made possible again.
1: Porque você está buscando socorro.
0: Because you have sought help.
1: O único lugar onde há socorro.
0: The only place where there is
1: help. Você está buscando ajuda.
0: You are seeking help.
1: O único lugar onde há ajuda para toda a sua situação.
0: The only place where there is
1: você
0: help
1: está buscando
0: situation.
1: Socorro em Cristo.
0: You are seeking help from Christ.
1: Você está buscando socorro em Deus. Sai do seu lugar e vem aqui.
0: Leave your place and come
1: vem aqui à frente aceitar Jesus como seu Salvador.
0: Come forward, accept Jesus and
1: vem
0: Jesus.
1: Aqui à frente reconciliar-se com Deus.
0: Come forward, reconciliate with God.
1: Não perca a oportunidade de levar Jesus para casa.
0: Don't miss the opportunity to take Jesus home.
1: Você teve a coragem de falar, eu quero levar Jesus para casa?
0: You have the courage to take Jesus.
1: Vamos para minha casa, Senhor Jesus.
0: Come to my house, dear Jesus.
1: É você quem leva Jesus para casa, aceita Ele hoje aqui.
0: Accept Jesus here today.
1: Vem aqui à frente, vem.
0: Come forward.
1: Jesus está te chamando.
0: Jesus is calling you.
1: Eu vou fazer algumas perguntas, essas rápidas.
0: I'm going to ask you a few quick questions.
1: Tem alguma pessoa aqui ou em casa que já pertenceu ao ministério Deus e Amor?
0: Is anyone here or at home who has belonged to this ministry?
1: Você por razões pessoais saiu, mas tem uma vontade, um desejo de voltar.
0: And for personal reasons you have left but desire to come back.
1: Quer voltar? Volta agora.
0: If you want to return, come back now.
1: Volta agora, Jesus está te esperando. Se quer voltar, vem aqui agora na frente.
0: Come now, Jesus is calling.
1: Fica aí sofrendo, não, já sofreu bastante.
0: Don't remain in your suffering. You have suffered.
1: Você gosta da igreja, é coisas que acontecem, a gente tem que aproveitar, ou seja, acostumar a vencer batalhas.
0: You need to be used to
1: você pode vir
0: battles.
1: E não sai mais não.
0: You don't leave anymore.
1: A luta vem, mas ela passa.
0: Your struggles come, but it will go.
1: O filho perfeito de Deus é Jesus Cristo. Todos nós temos falhas, falhamos, erramos.
0: We all make mistakes and we fail.
1: Às vezes nós cometemos injustiças.
0: Sometimes we commit injustices.
1: A gente não pode desistir. Se cada luta que a gente passar, a gente trocar de igreja,
0: we cannot give up if we change church every struggle we go through.
1: Daqui a pouco você vai ter passado por 150 igrejas já.
0: You have gone through all the churches.
1: Tem mais alguém que quer voltar a congregar conosco? Você que saiu, se tem, aproveita a oportunidade.
0: If you want to take opportunity, take it right now.
1: Amém.
0: Amen.
1: Essa pergunta é mais rápida ainda.
0: This one is a quicker question even.
1: Tem alguma pessoa que mudou-se para São Paulo ou, enfim, você não está congregando em lugar nenhum?
0: Is anyone here who has moved to São Paulo?
1: Você quer congregar conosco na Igreja de Deus e Amor?
0: You want to congregate with us in the Church of God as well?
1: Faço questão de dizer, mas eu não estou pedindo para ninguém sair da sua igreja. Eu sei reconhecer o que é uma alma salva, viu, meus irmãos?
0: I'm not asking anyone to leave their church.
1: Eu sou evangelista e sou ganhador de almas.
0: I recognize the saved soul.
1: Não tem esse negócio de sair da sua igreja e vir para minha, não. Isso aí é tolice.
0: No, it's foolish to ask.
1: Mas se você não está tendo condições de congregar, talvez mudou para cá ou está gosta da igreja, quer, não, gostaria tanto de congregar aqui, sim, não é também, ah, eu estou obrigado com o meu pastor, vou passar de Deus, amor, não faça isso, não quero, não, pode ficar lá mesmo.
0: Don't leave your church because you have a fight with your pastor.
1: Mas existem pessoas que às vezes querem se unir, como às vezes pessoas de nossa igreja se unem a outros ministérios, tem pessoas de outros ministérios que às vezes querem se unir à nossa.
0: But many people of other ministries would like to
1: join. Se tiver alguém também, não tenha vergonha, será um prazer.
0: Not be ashamed, it will be a
1: mas observe vocês, eu não estou dizendo, está obrigado no seu ministério, xingou o seu pastor, fez confusão lá, não, não, fica lá mesmo, não, não, não.
0: Don't leave your church because of fighting.
1: Nós só estamos facilitando, se tem pessoas que querem, não, gostaria tanto de congregar nesse ministério que está aberto,
2: mas de forma alguma vocês visitantes entendam que eu estou tirando vocês de suas igrejas. Fiquem lá, ajudem os vossos pastores. Quando vocês puderem nos ajudar aqui num culto outro, serão bem-vindos, mas é assim que se faz. Não tem esse negócio de ficar, sai da sua igreja e vem para minha. Não, você já é uma alma ganha. Quem está entendendo o que eu estou falando aí, levanta a mão. Amém? Então, muito obrigado pela compreensão e os ouvintes também.
0: Thank you for your understanding. We're not asking.
2: Nós vamos orar por essas pessoas que estão aqui, meus irmãos.
0: We're gonna pray for these people here.
2: Muito obrigado por vocês estarem aqui. Que Deus dê a vocês fortaleza, firmeza.
0: God give you strength and
2: fiquem firmes.
0: Stay strong.
2: Não desistam de jeito nenhum.
0: Don't ever give up.
2: Por mais que as lutas venham, os problemas venham, permaneçam.
0: Although struggles come, remain in Christ.
2: Perseverem.
0: Persevere.
2: Até o dia que Jesus chamar vocês para a glória.
0: Until the day Jesus calls you.
2: Oremos por esses meus irmãos que estão aceitando Jesus, reconciliando-se com Deus.
0: Returning to Christ.
2: Senhor meu Deus, Senhor meu Pai, nós apresentamos ao Senhor essas vidas que aceitam o Senhor. Algumas reconciliam-se contigo. Algumas, ó Deus, estão voltando para o lar. Algumas estão vindo congregar conosco. Senhor meu Pai, dentro do conhecimento que o Senhor tem me dado e com toda a singeleza de coração e honestidade, eu fiz, meu Deus, apelos honestos para que essas pessoas pudessem vir e estar na Sua presença buscando-te, congregando. Esses corações, ó Deus, estão abertos ao Senhor. Essas vidas estão abertas a Ti. Senhor meu Deus, Senhor meu Pai, em nome de Jesus Cristo, receba esses que entregam para o Senhor o coração, que agora vão levar o Senhor para casa, para o trabalho, onde quer que eles estiverem, o Senhor estará junto. Senhor meu Deus, Senhor Jesus, esses corações o convidam para que o Senhor venha fazer morada neles, nesse espaço que o Senhor reservou para o Senhor. Venha, Senhor Jesus, corações abertos, venha morar nessas vidas, perdoar os pecados dessas pessoas, escrever o nome delas no livro da vida. Eu creio, Senhor meu Deus, eu creio, Senhor meu Pai, que o Senhor vai estar passo a passo, ombro a ombro com esses irmãos, fortalecendo. Aqueles que não são batizados vão se batizar. Aqueles que já são batizados vão passar, ó Deus, pela experiência e vão estar também logo, logo participando da ceia do Senhor conosco. Senhor meu Deus, seja com essas vidas, abençoando, guardando. Eu repreendo o devorador, eu repreendo o mal. Que essas vidas sejam vidas abençoadas, Senhor, que estejam firmes até o dia em que o Senhor chamar a sua igreja para a eternidade. Em nome de Jesus, amém. Amém, Senhor. Amém, amém. Que Deus abençoe vocês, irmãos. Fiquem firmes, meus irmãos, que Deus os abençoe, que Deus os guarde. Amém? Louvado seja Deus, aleluia, louvado seja o nome do Senhor Jesus. Coloca a mão na sua cabeça, vamos repreender, meus irmãos, esses demônios da morte. Demônios da morte agora, vamos colocar a mão na cabeça dessas pessoas. Está repreendido o demônio da morte. Sai, Satanás, espírito da morte, sai, sai, sai. Vai embora, Satanás, vai embora. Vai embora, demônio, vai embora, Satanás, vai embora, demônio, tem que sair. Tem que sair, olha os demônios caindo aí, olha os demônios da morte caindo por terra aí, olha, demônios assassinos, espíritos assassinos, olha aí, meus irmãos, olha aí a violência desses demônios, demônios que não vêm senão para roubar, matar e destruir. Saia, Satanás, saia, vai embora, demônio da morte, vai embora, espírito imundo, vai embora desse corpo, vai embora, vai embora. Senhor meu Deus, quanta gente doente, Senhor, porque demônios estão pondo doenças. Eu repreendo esse demônio da morte, esse espírito assassino, esse demônio de depressão, esse espírito suicídio, espírito suicídio, vai embora desse corpo agora, vai embora, vai embora dessa vida agora, Satanás, vai embora desse corpo. Eu te ordeno, Satanás, eu te ordeno, demônio, eu te ordeno, Satanás, vai embora desse corpo, vai embora dessa vida, espírito imundo, espírito imundo, saia desse corpo, saia dessa vida, saia, Satanás, saia. Saia dessa casa, saia e leva a sua carga de doenças, de enfermidades, saia legião do diabo, saia legião do inferno, saia agora, saia agora, saia agora, Satanás, saia agora, espírito das trevas, saia agora, saia no nome que é sobre todos os nomes, no nome de Jesus Cristo. Legião do inferno, saia no nome que é sobre todos os nomes, no nome de Jesus Cristo. Saia agora, espírito das trevas, saia agora, olha a igreja, olha a igreja. Saia agora, legião, saia agora, casta, saia agora, demônio, saia agora, Satanás, saia agora, diabo, saia agora, espírito assassino, saia agora, espírito das trevas, saia agora. Saia agora, espírito das trevas, saia agora.
1: Saia agora, espírito assassino, saia dela! Saia dela, demônio, saia dela, saia dela! Saia a doença do inferno, saia agora, espírito assassino, saia agora! Meu Deus, eu repreendo esse demônio, eu repreendo esse demônio, eu repreendo essa casta maligna, eu repreendo. Eu repreendo essa casta do inferno, eu repreendo. Essa alma de feitiçaria, eu repreendo agora. Saia, saia, espírito imundo, espírito sujo, saia agora. Saia, espírito das trevas, espírito imundo, espírito da sujeira, saia agora. Espírito destruidor da família, saia agora, saia agora, saia agora. Saia, espírito destruidor da família, saia. Saia no poder do nome do sangue de Jesus, saia agora, saia agora, saia agora. Legião, casta do inferno, saia agora, casta. Sai agora, casta, sai agora, poder do inferno, sai agora, poder das trevas, sai agora. Meu Deus, cure e abençoa esse povo agora, meu Pai. Cure e abençoa esse povo agora, meu Deus, cure e abençoa agora. Eu creio na libertação que o Senhor faz. Eu creio nos sinais que o Senhor faz. Eu creio nas maravilhas das tuas mãos. Sai agora, operação do inferno. Sai agora, operação das trevas, sai agora. Derrama da tua bênção, do teu poder, da tua libertação sobre essa igreja. Derrama, meu Deus, e que essa igreja seja feliz e abençoada. Que os nossos ouvintes sejam felizes e abençoados. Que a mão do Senhor seja sobre essas vidas e que essas vidas sejam felizes e abençoadas. Sai todo mal, sai toda dor, sai todo mal, todo poder do diabo, sai agora. Confirma sua obra, meu Deus, o poder das drogas, o poder do vício, o poder da cachaça, sai agora no nome de Jesus Cristo. Senhor, meu Deus, eu sei que do Senhor é a operação, eu sei que a operação é das tuas mãos, faça agora os teus sinais, faça agora os teus prodígios, faça agora a tua maravilha nessa vida, nesse corpo, nessa pessoa. Eu creio, Senhor meu Deus, no teu milagre. Eu creio, Senhor meu Pai, no seu prodígio. Eu creio, meu Deus, eu creio na tua libertação. Sai agora, poder das trevas, sai agora, sai agora, sai agora, sai agora, poder do inferno, não resista, não resista, Satanás, espírito assassino, demônio da morte, vai embora desse corpo, demônio da morte, vai embora desse corpo. Vai embora dessa vida, vai embora, Satanás, vai embora, espírito assassino, sai desse corpo, sai dessa vida, sai, sai no poder do nome do sangue de Jesus. Todo mal, que a bênção do Senhor esteja sobre essa vida, todo mal está repreendido, todo mal está repreendido, que a bênção do Senhor esteja sobre essa vida, em nome de Jesus Cristo, em nome de Jesus Cristo. Eu repreendo todo mal, eu repreendo toda a enfermidade, eu repreendo todo mal, repreendo toda a enfermidade, poder das trevas vai embora, poder das trevas vai embora, poder do diabo vai embora, Satanás, você não vai seguir nesse corpo não, tem Deus vivo aqui, sai desse corpo agora, sai dessa vida agora, legião, sai dessa vida agora, poder das trevas, sai desse corpo, Satanás, sai dessa vida, espírito imundo, sai toda obra satânica, diabólica, no poder do nome e no poder do sangue de Jesus Cristo. Meu Deus, que a bênção do Senhor esteja sobre essa igreja, que o poder do Senhor esteja sobre esse povo, que essas pessoas libertas sejam libertas para sempre, que essas pessoas curadas tenham, Senhor meu Deus, o testemunho para contar, que a mão do Senhor esteja sobre toda essa igreja que está recebendo a cura, está recebendo o milagre agora, está sendo abençoada e está sendo prosperada agora, em nome de Jesus Cristo, nosso Salvador, amém, Senhor Jesus, amém. Sai, espírito maligno, sai, espírito das trevas, sai, sai, sai, sai, queima ele, Senhor Jesus, queima ele, Senhor Jesus. Eu sei que Deus vai continuar abençoando e vocês vão continuar testificando, testemunhando. Nosso Deus vai continuar fazendo a obra na vida de vocês. Só temos a agradecer a presença de vocês. Que Deus abençoe todos vocês. Muito obrigado, meus irmãos. Digam comigo assim: a paz do Senhor Jesus. Mais uma vez, a paz do Senhor Jesus. Mais uma vez, a paz do Senhor Jesus. Muito obrigado pela presença de vocês, muito obrigado por vocês terem vindo aqui. Nós estamos ouvintes na Avenida do Estado 4568, no bairro da Liberdade, e é um prazer vocês virem participar aqui. Para nós é um prazer vocês virem participar dos nossos cultos. Vão com Deus, meus irmãos, o Espírito de Deus siga com vocês, que a presença de Deus seja convosco, que jamais falte a vocês coisa alguma, que haja abundância de Deus em favor de todos vocês, em nome de Jesus Cristo. Vão com Deus.
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6: Conteúdo que é para o alimento da alma. Nós sabemos que a palavra de Deus, ela alimenta a nossa alma. Porque o homem sem Deus, ele não tem propósito, ele não sabe quem é, ele busca uma identidade. O homem sem Deus, ele sente um vazio profundo, e esta busca constante por preenchimento, autossatisfação, somente a presença de Deus, o conhecimento de quem Deus é, a intimidade e a comunhão com Deus podem gerar no homem esta paz, esta plenitude, esta certeza de que ele, em Deus, ele tem uma identidade. A identidade dele é de filho, é de servo, de escolhido para viver algo especial. E por isso você que busca este conhecimento nas Escrituras Sagradas, através da oração, clamando ao Senhor, o Deus Criador, o Deus que conhece você no mais profundo da sua alma, no mais íntimo do seu ser, que contempla a sua realidade, sabe qual é a realidade da sua vida, Ele é quem tem as respostas que você tanto procura. As respostas para a sua vida não estão lá fora. As respostas para a sua vida você não encontra ou não compra com dinheiro, mas é através da humilhação. Humilhai-vos perante Deus. Sim, diz as Escrituras e nos ensinam a nos humilharmos perante este soberano e poderoso Deus, porque no tempo certo, Ele se manifestará. No tempo oportuno, em que nós estivermos totalmente submissos, que nós estivermos totalmente alinhados à vontade dEle, Ele irá operar um milagre para a nossa vida. Então, é importante nós clamarmos. O próprio Senhor Jesus Cristo nos trouxe esse entendimento. No livro de Mateus, o Evangelho, segundo escreveu o discípulo Mateus, no capítulo 7, no verso 7, diz assim: pedi e dar-se-vos-á, buscai e encontrareis, batei e abri-se-vos-á. Porque aquele que pede, recebe, aquele que busca, encontra, e ao que bate, se abre. E qual dentre vós é o homem que, pedindo-lhe pão, o seu filho, lhe dará uma pedra? E pedindo-lhe peixe, lhe dará uma serpente? Se vós, pois sendo maus, sabeis dar boas coisas aos vossos filhos, quanto mais o vosso Pai, que está nos céus, dará bens aos que lhe pedirem? O Senhor conhece a realidade, a necessidade, e se nós clamarmos, Ele diz na sua palavra que Ele é um Deus misericordioso, bondoso. Ele é um Deus longânimo, Ele é um Deus que, contemplando a nossa realidade e sendo um Deus amoroso, Ele não vai nos deixar perecer, mas Ele se levantará em nosso favor. E este momento de oração, esta oportunidade de clamor, representa esta busca, esta necessidade que há no ser humano e há em cada um de nós. Nós que fomos chamados e escolhidos para vivermos isso, servos de Deus, filhos, por intermédio, pela obra de Cristo, nós que fomos lavados e remidos pelo sangue do Cordeiro, estamos caminhando em direção ao lugar onde o Senhor tem preparado para nós. É a nós que o Senhor tem chamado para vivermos uma intimidade mais profunda, uma intimidade mais fortalecida. E eu sei que você que nos acompanha, talvez na sua casa está angustiado, sofrendo, precisando de um ânimo para a sua vida, precisando de um renovo espiritual, o Espírito Santo quer te encontrar neste momento, onde você irá derramar a sua alma e clamar a este Deus, pedindo que Ele venha em seu favor, ao seu socorro, que Ele venha te ajudar a vencer esta situação. Os ouvintes da Rádio Deus e Amor podem nos acompanhar também em áudio e vídeo. Se você sentir de acessar o canal da igreja no YouTube ou nas redes sociais, você pode nos acompanhar através do áudio e vídeo ou permanecer através da programação da Rádio Deus e Amor, esta rádio que tem alcançado o Brasil e o mundo, levando esta programação mais que especial, que fala de Jesus, o nosso Senhor, e traz edificação e salvação para muitas vidas. E através da rádio você pode participar também, enviando os seus pedidos de oração. Muito fácil. 119-8292-3392. É o número do WhatsApp para você agora, ouvinte, enviar o seu pedido de oração. Envie o nome do seu familiar, desta causa que você precisa de uma providência, de um milagre. Coloque aí na mensagem qual é a providência que você precisa da parte de Deus e clame conosco, porque daqui a alguns segundos nós clamaremos juntos com a evangelista Maria Lorena, apresentaremos a Deus a nossa vida e Ele, sendo Deus que nos conduz, Ele nos dará a vitória que nós precisamos. Você está pronto para clamar? Você já preparou o seu coração para ser cheio do Espírito Santo? Você já está conectado ao Pai? Este é o momento de nós juntos orarmos com fé e com certeza de que o Deus a qual nós clamaremos, Ele é poderoso para acalmar a tempestade e para fazer a grande bonança acontecer em nossa vida. 0 horas, chegou o momento de clamarmos. Vamos orar. 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
7: Quero saudar os ouvintes de casa com a gloriosa paz do Senhor Jesus. Quem vos saúda é sua irmã em Cristo, Maria Lorena. Que Deus te abençoe, que possamos orar mais uma madrugada buscando ao Senhor. A minha Bíblia está aberta no Salmos 34. E o verso 4, busquei ao Senhor, e Ele me respondeu, livrou-me de todos meus temores. Buscar a presença de Deus é ter certeza que Ele ouve a oração, e Ele responde às nossas orações. Você que vai orar conosco agora, buscar a presença do Pai, creia no teu milagre, creia na tua resposta. Ele ouvirá o teu gemido. Mãe Lorena, minha luta está tão grande, eu já não tenho mais palavra. A Bíblia diz que o Espírito Santo de Deus intercede por nós com gemidos inexprimíveis. Creia que Ele próprio levará tua oração ao encontro do Pai. Oramos ao Senhor. Senhor, meu Deus e meu Pai, em nome de Jesus, aqui estamos à tua presença, agradecido pelo dia que passou, agradecido por tudo que o Senhor já fez pela nossa vida, pelo cuidado, pelo livramento da nossa casa, nossa família. Pai, lembra do teu grande amor, meu Deus. Vai derramando a tua graça soberana, meu Pai. Vai derramando o teu poder sobrenatural. Senhor Jesus, não temos palavras de gratidão, porque até aqui o Senhor nos ajudou, mesmo que não merecemos a tua misericórdia, mas ela caiu sobre a nossa vida. Pai, eu te dou graça pelo ar que respiramos. Eu te dou graça, Senhor, pela saúde. Eu te dou graça, Senhor, por tudo que o Senhor tem feito. Palavras de gratidão, meu Pai. Em nome de Jesus, eu te louvo pela vida de cada irmão e de cada irmã. Pela vida, Senhor, de cada pastor, de cada presbítero. Pela saúde, meu Pai, da sua família. Pai, eu te louvo, meu Deus, por tudo que o Senhor tem feito. Como é maravilhoso saber que o Senhor cuida das mínimas coisas. O Senhor se preocupa com o teu povo. Pai, nós te louvamos, meu Deus, pela tua grandeza, pelo teu agir, pelo teu amor. Pai, queremos te agradecer, Senhor, por ter enviado o teu Filho, Senhor Jesus Cristo. Te agradecemos pela morte da cruz, meu Pai. Através da morte do teu Filho é que o Senhor nos abriu o caminho da eterna salvação. Pai, milhares e milhares de vezes, graças, Senhor. Graças, Senhor, pela igreja, Deus de amor. Pelas portas que o Senhor abriu para nós cultuar. Pai, é tão lindo ver as multidões se reunindo em gratidão por tudo que o Senhor fez. Pai, eu não tenho palavras, Senhor, para expressar a alegria, meu Pai, de poder participar do corpo e do sangue de Cristo. Pai, pelos cultos de Santa Ceia, te agradecemos pelos cultos de louvor, pelos cultos de adoração, meu Pai. Pelos cultos, meu Deus, de libertação, pelos lindos milagres que o Senhor tem feito. Pai, como é lindo saber que o Senhor é o maior interessado, meu Pai, em levantar a cada dia mais um para glorificar o teu grande nome, meu Pai. Milhares e milhares de vezes graças pela vida dos irmãos que trabalham nas técnicas, Pai. Ah, Senhor Jesus, eu te louvo pelos irmãos que trabalham na locução, Senhor. Como é maravilhoso, Pai, usa teus filhos, usa eles para levar a tua palavra a lugares, meu Deus, tão distante, aonde não chega um missionário, mas através do programa Voz

família, levando saúde para aquele lar. Ah, como é lindo aquela pessoa, tão abatida, tão angustiada, longe, Senhor, longe de tudo, meu Pai. Aquela pessoa está no leito de dor, no leito de sofrimento, esperando socorro, meu Pai. Mas a Tua palavra, ela me revela que o Senhor é socorro bem presente. Pai, alcança aquela alma agora. Toca, toca, toca naquela enfermidade. Toca naquele canto.

Eu já sinto as tuas mãos alcançando aquela vida que está prostrada, meu Pai. Já chegou a falar muitas vezes: prepara o caixão porque eu estou morrendo. Mas em nome de Jesus Cristo, repreenda aquele espírito da morte. Repreenda, Pai, agora aquela enfermidade maligna. O Senhor te repreenda, Satanás. Saia, saia, saia daquele leito. Saia daquela vida agora. Em nome de Jesus Cristo, levanta e anda, porque o Senhor Jesus te dá saúde. Pai, eu creio, meu Pai, essa pessoa será alcançada, essa pessoa receberá o toque das tuas mãos, essa pessoa receberá a alegria de um novo amanhecer, meu Pai. Abençoa agora essa família desempregada, esta família tão abatida, Pai. A mãe já não sabe, Pai, o que pôr no fogão porque não tem nada. Senhor, Tu és o provedor. Pai, lembra, meu Deus, que o Senhor provê a necessidade do Teu filho. O Senhor provê a necessidade de um passarinho, meu Pai. Quanto mais o Teu filho que clama pelo Teu nome, Pai, eu creio, meu Deus, na provisão. Repreenda a fúria do diabo, Pai. Repreenda pelo poder que há na Tua palavra. Repreenda esse espírito da miséria, Pai. A miséria, ela não provém de Ti, meu Pai. Em nome de Jesus Cristo, saia, saia, saia, saia toda miséria agora, toda enfermidade pelo poder que há no sangue lá da cruz do Calvário. Pai, eu creio, reclama, se reclama, eu creio na provisão lá do alto, eu creio numa porta aberta, meu Pai, eu creio num milagre, meu Deus. Essa pessoa em depressão, meu Pai, já não tem ânimo de sair do quarto. Pai, essa pessoa foi se rendendo aos poucos. Repreenda esse demônio agora. Repreenda pelo poder do Teu sangue. Repreenda pelo poder da Tua palavra. Toda depressão, saia, saia, saia, pelo poder que há no sangue da cruz. Senhor Jesus, eu creio, meu Pai, no toque das Tuas mãos e o Teu nome será glorificado. Pai, o que é para Ti, meu Deus, abrir uma porta daquela empresa para aquele pai de família, para aquele jovem, meu Pai? Senhor, quantos que estão há anos desempregados, já não tem nem ânimo de enviar um currículo. Pai, em nome de Jesus, eu te peço, Senhor, levanta o ânimo daquela pessoa. Pai, ajuda, ilumina ele, meu Deus. Mostra o caminho da vitória, meu Pai. Leva
ele naquela empresa. Senhor, ajuda teu filho, ajuda ele a achar graça, Senhor, diante de um empresário, meu Pai. Assim como Daniel achou graça diante do rei, meu Pai, ajuda agora, meu Deus, e estenda as tuas mãos e abençoa, Pai, em nome de Jesus.

vício da bebida, liberta aquela alma no cigarro, liberta aquela alma da bebida, Pai, arranca aquela raiz de amargura, arranca pelo poder da Tua palavra. Senhor, estenda as Tuas mãos, Senhor. Pai, Tu criou o homem semelhança à Tua imagem. Não é para ser escravo do vício, escravo do pecado, meu Pai. Escravo da mentira, do engano. Escravo do adultério, meu Pai. Escravo da prostituição. O Senhor te repreenda, Satanás. Saia, saia, saia agora. Larga a vida desse jovem, espírito do vício da droga. O Senhor te repreenda. Saia, saia, saia desta família. Senhor, há poder no Teu sangue, meu Pai. A poder na... Ampa essas almas. O Senhor não abandonou. Pai, vai de encontro agora, meu Deus. Liberta para a Tua glória, Pai. Em nome de Jesus eu te suplico. Estenda as Tuas mãos abençoadora. Vai derramando a Tua graça, Senhor. Vai derramando o Teu poder maravilhoso. Vai abraçando aquela alminha tão cansada na luta do sofrimento, do abandono. Pai, aquela pessoa abandonada no asilo já não tem mais esperança nem de receber uma ligação da família. Pai, leva um abraço para ele, Senhor. Abraça ela, abraça aquela mãezinha. Abraça aquele pai, meu Deus. Dá um abraço, Senhor Jesus. Eu creio que o Senhor tem esse poder. Pai, é uma alma tão preciosa. Pai, ele já lutou tanto nesta vida. E o final agora é dentro de um asilo. Pai, ajuda aqueles funcionários a amar aquele idoso, meu Pai. Ajuda ele, meu Deus. Senhor, abençoa os enfermeiros. Abençoa as enfermeiras, meu Pai. Coloca amor no coração por aquelas almas. Olha que coisa linda, aquele asilo ali em Sarutaiá, meu Pai. Os asilos ali em São Paulo, meu Deus. Vai de encontro, meu Deus, agora, de cada idoso que está ali. Provê, Senhor, a necessidade dos asilos. Provê homens e mulheres cheios de amor, com paciência para cuidar daqueles idosos. Pai, vai derramando a Tua graça, Senhor. Derrama, meu Pai. Ah, Senhor, a casa vai de porta aberta. Senhor, estenda as Tuas mãos, Senhor. Em nome de Jesus, prepara pregadores para falar da Tua grandeza, em prol do Teu grande amor, para aquela pessoa que não tem um teto para morar. Senhor Jesus, abraça aquelas almas tão sofridas, meu Pai. Senhor, muitas vezes ele sai dali, não tem para onde ir. Senhor, provê para ele, Pai, um teto. Provê para ele uma morada, uma família. Provê para essas almas, Jesus querido. Derrama sobre eles a Tua graça, Senhor. Vai abençoando cada igrejinha.
vai abençoando teus filhos. Como é maravilhoso, meu Pai, pregar no interior, meu Pai, pregar, meu Deus, onde não tem nem microfone, mas ali tem um grupo, Pai, de homens e mulheres.

Aleluia. Em cima de uma moto, meu Pai, Ele não olha para a dificuldade, Ele não olha para as barreiras, mas lá está aquele missionário levando a tua palavra, levando a tua santa ceia. Ele não é visto por ninguém, meu Pai, mas o Senhor o vê, meu Deus. Recompensa o esforço daquele pastor, recompensa o esforço daquele diabo.

glória, meu Pai. Eu creio, Senhor, no Teu agir. Abençoa o homem da lavoura. Abençoa a fazenda, meu Pai. Aqueles trabalhadores, Jesus querido. Se não fosse eles, meu Pai, muitas vezes nós não teríamos alimento. Pai, em nome de Jesus, abençoa. Derrama sobre eles a Tua graça, a Tua saúde. Pai, visita eles lá no sertão. Visita eles lá na fazenda. Abençoa as lavouras, meu Pai. Abençoa a saúde do Teu filho, vai de encontro por mais longe que eles estejam, livra eles do perigo, livra por amor do Teu nome, Pai. Abençoa aquele caminhoneiro, Senhor, pela madrugada, cansado, Jesus querido, mas ele tem que cumprir a meta e chegar no horário. Pai, muitas vezes cochilando naquele volante. Pai, guarda aquele pai de família. Desperta ele pelo poder do Teu sangue. Fortaleça o organismo dele, Pai. Dê saúde, dê força para ele chegar. Ai, como é lindo, meu Deus. Abençoa os caminhoneiros. Abençoa os motoristas de ônibus. Abençoa, meu Pai, os passageiros, meu Pai, os trabalhadores da madrugada, aquele guarda em cima daquela moto, meu Pai, enfrentando frio, enfrentando perigo, mas lá está ele fazendo o seu trabalho, cumprindo a missão para cuidar do que não é dele. Pai, estenda Tuas mãos sobre a polícia, militar e civil, Jesus querido. Pai, aquele policial trabalha em prol das famílias, meu Deus. Muitas vezes, Senhor, sendo jurado,

outro. Livra ele e a sua querida família. Pai, guarda, guarda os porteiros, meu Pai, que trabalha pela madrugada fria. Vai de encontro agora, meu Deus, levando saúde para teu filho. Abençoa aquele médico, Senhor, que está no plantão do seu trabalho no hospital. Aquela enfermeira que não conseguiu descansar de dia, Pai, por cuidar da sua casa, da sua família. Mas ali está ela trabalhando, meu Pai, cuidando daquele enfermo naquele leito. Senhor, fortaleça essas vidas, Pai. Fortaleça, dê saúde, meu Deus. Lembra do teu grande amor, meu Pai. Em nome de Jesus, alcança aquele que sofreu um acidente, meu Pai, e está ali na mesa de cirurgia. O médico está fazendo tudo o que pode. Senhor, socorra aquela alma, meu Pai. Dá mais uma chance de vida. Aquele que sofreu um derrame, meu Pai, uma parada cardíaca. O que é para ti, Senhor? É coisa como nada, meu Pai. Devolver a vida, Senhor. Devolver a saúde para aquela alma. Senhor, eu creio no teu agir. Senhor, da vitória, meu Pai. Que alegria de saber que o teu nome está sendo glorificado, meu Pai. Que o teu nome está sendo exaltado. Aleluia. Oh, rica.

Exalta a tua glória, meu Pai. Tudo que tu faz é para a tua glória. Senhor, entra agora, meu Deus. Entra para a tua glória, meu Pai. Entra naquela UTI, Senhor. Em nome de Jesus, restaura os que estão ali no vale da sombra da morte. Pai, como é maravilhoso o gozo que eu estou sentindo, meu Pai. Eu creio que é o Senhor respondendo a oração em nome de Jesus Cristo. Nós te suplicamos agora, em prol da querida Igreja Deus de Amor, em prol da tua Cília, Pai, olha o esposo da nossa presidente, a irmã Irine Miranda, meu Pai. O quanto que ela trabalha, o quanto que ela luta em prol da tua igreja. Pai, ela reconhece que a igreja é tua. Senhor Jesus, tu confiou, meu Pai. Tu colocou na mão dela, da cantora Débora. Senhor, do pastor Lorivaldo, Davi Neto. Tu confiou uma missão tão árdua, mas é uma missão tão linda, Pai. Não tem nada mais lindo nesse mundo do que ganhar almas para teu reino. Pai, dá estratégia para elas, dá estratégia para eles, meu Pai. Orienta eles em cada causa. Senhor Jesus, toma a frente do trabalho. Senhor, tem coisas que o homem não consegue, nem a mulher, mas o Senhor pode, porque o impossível é para ti. Pai, seja o Senhor o administrador da igreja, Deus de amor. Administra as causas impossíveis. Administra, meu Pai, administra para a tua glória. Dê saúde para a tua filha, meu Pai. Ajuda elas, meu Deus, em nome de Jesus. Abençoa também a diretoria, meu Deus, em geral. Abençoa, meu Pai. Ah, Senhor, como é lindo ser alcançado por ti. Pai, o pastor Milton vai de encontro dele, vai de encontro do pastor Osmar Antônio. Pai, tu sabe quanta luta ele tem enfrentado ali no país do Peru, meu Pai. Em nome de Jesus, ajuda teu servo. Pai, ajuda aqueles obreiros peruanos. Ajuda os presbíteros, meu Pai. Alcança aquela nação peruana, aquela igrejinha lá atrás dos montes. Horas e horas de carro, meu Pai. Vai de encontro dos nossos irmãos, Senhor. Alcança teu filho e a tua filha. Em nome de Jesus, meu Pai. Usa teu filho ali, meu Deus, no Peru. Usa, Senhor, em Venezuela. Pai, usa no país do Colômbia, Panamá, Senhor, Equador, meu Deus. Vai de encontro de todos os países, Senhor. Lembra da Argentina, do Uruguai, do Paraguai. Senhor, lembra da tua misericórdia. Misericórdia, Pai, os países que eu não citei, mas eu creio que cada país está sendo alcançado pela tua mão poderosa, meu Pai. O Chile, Pai, é um país difícil de se ganhar alma, mas se o Senhor for de encontro daquele pastor, meu Pai, se o Senhor entrar com a provisão,
Pai, entra naquela nação e levanta a bandeira da vitória, Pai, em prol do país do México, em prol da América Central, em prol do país do Canadá, nós clamamos, Estados Unidos, o pastor Elias de Almeida, Pai, o teu filho luta naquela nação, e ele crê que teu nome será glorificado. Usa todos os presbíteros ali na América, usa os diáconos, Senhor, usa, Senhor, usa a membresia para manter a tua causa, Pai. Leva, Senhor, levanta agora homens e mulheres cheios do teu Espírito para falar da tua grandeza, do teu poder. Pai, alcança a grande Ásia, Senhor. Lembra da igreja, Deus e amor, no Japão. Reabre a grande Índia, meu Pai. É milhares e milhares de almas, Senhor, e elas têm que ser alcançadas. Pai, lembra da China Vermelha, os missionários que estão presos ali na China Vermelha, meu Pai. Liberta, abre aquelas portas, meu Deus, assim como Maria orou, meu Pai, quando Pedro estava preso, meu Deus. O Senhor se moveu pela oração de um pequeno grupo, meu Pai. O Senhor enviou o anjo do livramento e tirou a Pedro da prisão. Senhor, tu és o mesmo, tu não mudou, meu Pai. Na Coreia do Norte, meu Pai, os nossos irmãos que estão ali em campos e concentrações, sendo massacrados por amor do teu nome, Pai, alcança a Coreia do Norte, Pai, liberta nossos irmãos coreanos, liberta os missionários, Senhor, alcança para a tua glória. Abre a porta nesses países para a igreja, Deus e amor, entrar, meu Pai. Abre as portas no Afeganistão, no Baguenistão, na Arábia, meu Pai. No Oriente Médio, na Oceania, meu Pai. Alcança cada país, Jesus querido. Eu creio no teu poder soberano. Eu creio na tua graça, Senhor. Eu creio no teu grande amor, meu Pai. Repreenda a ira do diabo, repreenda as bruxarias, repreenda os laços ocultos, meu Pai. Repreenda pelo poder da tua palavra o sangue que tu derramou lá na cruz do Calvário. É poderoso para repreender todo ocultismo, Jesus querido. Joga por terra pelo poder do teu sangue. Joga por terra agora esse demônio destruidor de família, esse demônio destruidor de filhos. Senhor, vai queimando agora, vai repreendendo pelo poder da tua palavra. Senhor, eu creio no teu agir, meu Pai. Eu creio que tu és soberano, tu és maravilhoso, meu Pai. Alcança os demais diretores que cuidam da grande África, o pastor Jerry, Pai, também o pastor Wilson, Senhor, derrama sobre eles, Pai, o pastor Beata também, que cuida de vários países, Senhor. Ah, como é lindo, Pai, a administração da tua igreja, Pai.
Pai, administra da sabedoria para teus filhos. Alcança a membresia, Pai, que mantém a tua obra, meu Deus. Abençoa aqueles que têm amor pela tua obra, que reconhecem, Senhor, que a maneira deles ganhar a alma é ajudando. Pai, abençoa os dizimistas da tua obra. Alcança aquela empresa, meu Pai, que está prestes a falir, meu Deus. Senhor, alcança aquele empresário, reabre a sinança, reabre aquela porta, soluciona aquela causa, meu Pai. Vai abençoando aquele empresário que está frustrado, Senhor, a ponto de pensar em tirar a própria vida por causa das dívida, Jesus querido, e a tua palavra ela me garante que o Senhor provê todas as coisas. Pai, o Senhor provê o meu

O Senhor fortificou aquele solo, Pai. A tua palavra diz que foi um ano da maior colheita de Isaac, Pai. O Senhor não mudou, o Senhor é o mesmo, meu Pai. Vai abençoando aquele solo agora, vai abençoando aquela fazenda, vai abençoando aquela loja, vai abençoando aquela empresa, vai abençoando de uma maneira especial, Pai. A tua igreja tem clamado, a tua diretoria tem clamado, meu Deus, e eu creio que tu és o provedor, Pai. Estenda as tuas mãos agora, traga as almas para a tua casa, Senhor. Aquela alma, meu Pai, que já não vê uma saída, ele já tentou de tudo, Senhor Jesus, fala com ele, traga para a tua casa, meu Pai, traga aquela alma para pertinho de ti, e abençoa dando saúde, dá um abraço naquela viúva, Senhor. Ela está triste, angustiada, Pai. Ela tem filhinhos pequeninos, meu Pai. Ela não consegue trabalhar, mas se o Senhor chegar com a providência, o teu nome será glorificado na vida dela, Pai. Glorifica teu grande nome. É tão lindo ver alguém falando que o Senhor abriu uma nova porta, alguém falando, eu trouxe o dízimo porque Deus me abençoou. É tão lindo ouvir essas coisas na igreja, Pai. Nós cremos que tu és soberano. Alcança agora a família, Senhor, da nossa querida irmã Irene Miranda. Alcança o Cílio, a Cília. Alcança os netos, Senhor. Alcança as netas, nora, o gênero, Senhor. Alcança toda a família agora, Pai. É tão lindo ver a família unida. É tão lindo ver eles no altar, meu Pai. É tão lindo ver eles louvando o teu nome. Pai, a tua igreja, meu Deus, se alegra quando vê eles na frente, ver eles, Senhor, orando, pregando, ver eles clamando em prol da tua obra. Senhor, usa agora, meu Pai, usa para a tua glória, Pai. Cada louvor que a cantora Débora louvar, Senhor, que seja um incenso suave, chegando perante o teu trono, Pai. Cada louvor, meu Deus, a voz da libertação, as cantoras e os cantores, Senhor, usa eles para te adorar, glorifica teu grande nome, meu Pai. Estenda tuas mãos sobre as bandas, sobre as orquestras, Senhor, sobre os adolescentes, o pequeno Galileu. Meu Deus, vai abençoando a tua igreja, vai derramando a tua graça, Senhor, vai suprindo a necessidade do teu povo. Eu creio, rica labaciri clama, na abundância do teu Espírito. Ai, como é lindo sentir este fogo, sentir esta graça, Senhor, saber que o Senhor vai responder a cada oração feita na igreja, cada jejum, meu Pai. Como é maravilhoso, reclama, saber que o Senhor nunca abandonou teu filho, nunca abandonou a tua filha, meu Pai.
Muitas vezes é nós que deixamos de sentir, é nós que deixamos de valorizar a graça que o Senhor derrama cada dia. Pai, perdoa por isso, Senhor. Perdoa a nossa dureza do nosso coração. Perdoa, Pai, o nosso ego, Senhor, o nosso eu. Pai, perdoa nós por amor do Teu nome, porque a Tua presença, ela é tão real. A Tua presença, ela é tão linda, Pai. A Tua presença, ela nos sustenta. A Tua presença, ela dá vida. A Tua presença, ela traz paz à nossa alma. Pai, a Tua presença é tão linda, meu Pai. Vai derramando a Tua graça soberana. Vai derramando o Teu poder, meu Pai. Vai derramando pela Tua misericórdia.

0: alto mar, meu Pai. Quanto perigo aqueles homens enfrentam. Senhor Jesus, guarda, meu Pai. Livra aqueles navios. Guarda, meu Pai, aquele avião no ar, Senhor. É um mistério tão grande, meu Pai. A sabedoria que o Senhor deu. Meu Deus, estenda as tuas mãos sobre cada piloto, com piloto, meu Pai. Os trabalhadores, Senhor, alcança eles no ar, meu Pai. Alcança aquele passageiro, ah, Senhor, que não está passando bem, meu Pai. Vai de encontro dele, meu Deus. Leva saúde, meu Pai. Leva para tua glória. Confirma, meu Deus, tu és soberano. Para ti nada é impossível. Tu és Deus de perto e Deus de longe. Olha que coisa mais linda, meu Pai. Livra, Senhor, aquele empresário do sequestro. Livra de assalto cruéis, meu Pai. Livra aquele banco, Jesus querido. Livra aquele guarda que está trabalhando ali, meu Pai. Livra, Senhor, livra, meu Pai. Lembra do teu grande amor, Pai, aquele acidente que o inimigo já planejou. Oh, meu Deus, dá um grande livramento, meu Pai. Envia teus anjos agora e repreenda aquele demônio, Pai. Repreenda aquela cilada do diabo. Repreenda pelo poder da tua palavra. Senhor, eu clamo pelos paralíticos. Eu clamo, meu Deus, é tão triste, Pai. Ver alguém numa cadeira de roda, sentadinho de cabeça baixa, talvez até sem esperança de um dia voltar a caminhar. Pai, mas a tua palavra, ela me garante, eu sou Senhor que te saro. Pai, eu não sei qual é a causa da paralisia, eu só sei que o Senhor tem poder, Pai, de levantar aquele paralítico, de dar mais uma chance para ele sair correndo, para ele ir para a tua casa, Senhor. Lembra da tua promessa, meu Pai. Lembra do teu grande amor, meu Deus. Toca na saúde dele agora. Toca nos nervos, toca nas veias, toca nos ossos, Pai. Toca nas vistas, Senhor, toca na audição. Toca nos cérebros, Senhor Jesus. Eu creio que Tu és socorro bem presente na hora da angústia. Lembra da Tua promessa, meu Pai. Lembra do teu grande amor, meu Deus. Eu creio que tu és soberano. Tu és maravilhoso, meu Pai. Aquela pessoa que está ali, olhando para aquele papel atestado e escrito mioma, câncer. Pai, aquela pessoa não sabe nem o que fazer, se para, se anda. Pai, um câncer e uma gripe não tem diferença para ti. Pai, um câncer e um mioma, Pai, não é coisa como nada para ti. Pai, assim como o Senhor levantou aquele paralítico, Senhor, 38 anos esperando, e o Senhor se lembrou dele, Pai. Ele caiu na tua lembrança e o teu filho Jesus Cristo foi de encontro, Pai, e mandou o paralítico andar. Senhor, ajuda aquele paralítico a cair na tua lembrança, meu Pai. Lembra da tua promessa, Senhor. Para ti nada é impossível, Pai. Para ti não tem milagre que tu não possa, Jesus querido. Não há enfermidade que tu não possa curar. Pai, abençoa também, irmã Cristina. Senhor, o nosso irmão Douglas, Pai. Restaura aquela córnea dele, Pai. Toca na visão dele, toca, meu Pai. Vai de encontro de todos que pedem oração. Pai, vai de encontro daquele que está com o rim paralisado. Pai, fazendo mão de hálice, horas naquela cadeira. Pai, lembra do teu grande amor e de saúde, Senhor. Dê saúde, Pai, restaura aquele rim. Vai de encontro e dê vida, e vida com abundância. Pai, toca naquele câncer no estômago ou no intestino, Jesus querido. Lembra do teu filho que está no leito, meu Pai. Lembra daquele pastor que trabalhou para ti e hoje ele está prostrado no leito. Pai, levanta ele, é para a tua glória, Senhor. Tudo que tu fizer para a tua própria glória é para que o teu nome seja glorificado. Pai, lembra, Senhor, da tua misericórdia. Nós e nós mesmos não merecemos nada, meu Pai, porque somos pecadores, Senhor. Mas eu creio que a tua misericórdia alcança onde ninguém pode alcançar. Senhor, derrama a tua graça com abundância. Derrama teu Espírito Santo, derrama para a tua glória. Pai, aquele membro, meu Deus, que anos espera para o Senhor, Senhor, batizar ele com fogo, com Espírito Santo. Batiza para a tua glória, batiza para ele ter uma experiência. O quanto que é lindo andar contigo, o quanto que é lindo ser tocado pelo teu Espírito. Derrama a tua graça, Senhor. Vai batizando com fogo, batiza, Senhor. Dá o revestimento, meu Pai. Abra a mente para entender a tua palavra, Senhor. A tua palavra é vida. Eu leio a tua palavra, eu vejo uma promessa, que a tua palavra é saúde para nossos ossos. Senhor Jesus, ajuda-nos a ler a tua palavra e crer no que está escrito. Abençoa, Pai, eu creio no teu milagre, Senhor. Lembra do teu grande amor, meu Pai, e deseja, Papai, eu te agradeço, Senhor, pela tua resposta, em nome de Jesus. Ouvinte de casa, o Senhor já ouviu o teu clamor. O Senhor te responderá. Deus, Ele quer se revelar com mais profundidade na tua alma. Ele quer andar contigo. Mas para Ele andar conosco é necessário nós andar com Ele. E hoje nós lançamos um convite. Você que está desviado longe do caminho do Senhor, mas sentiu o toque de voltar para os braços do Pai. Você que nunca aceitou Jesus. Irmã Lorena, as lutas são tantas. Deus te manda um convite hoje. Aceita Jesus. Aceita. Volta para casa do teu Pai. O Senhor aguarda por ti. O Senhor quer ter um recomeço com a tua vida. Quem sabe você já bateu em tantas portas, mas a principal, que é Jesus, está se abrindo hoje em teu favor. Levanta a tua mão como a minha. Vamos fazer agora a oração da confissão. Fala comigo: Senhor Jesus, eu reconheço que eu necessito de ti. Senhor Jesus, perdoa os meus pecados, as minhas fragilidades. Pai, eu reconheço que eu preciso ter um reencontro contigo. Em nome de Jesus Cristo, salva a minha alma e a minha família. Senhor, lembra da tua misericórdia e me ajuda eu ser um vencedor. Em nome de Jesus. Ouvintes de casa, você que tomou essa decisão, procura uma igreja pertinho da tua casa, tem uma, e fala com o pastor da igreja que você aceitou Jesus, quer fazer parte da membresia e da família Deus e Amor, e ele vai te receber, vai te dar o ensino para você descer o batismo e ser mais um membro do corpo de Cristo. Quem se despede de vocês com a gloriosa paz do Senhor é a sua irmã em Cristo, Maria Lorena. Fiquem todos na paz do Senhor Jesus.
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0: Olá, que Deus abençoe você. Hoje eu vou compartilhar com os irmãos o fundamento: a Bíblia é a nossa única base de fé. Cremos que a Bíblia é a palavra de Deus e por isso a autoridade suprema, inspirada pelo Espírito Santo. E a verdade que ela comunica é imutável, inerrante, infalível e suficiente para transmitir a vontade de Deus à humanidade. Por ser a palavra de Deus, é completamente verdadeira e tem autoridade em si mesma, sendo a única regra de fé e prática para a igreja. A Bíblia é uma fonte de sabedoria que direciona a todos que acreditam nela. Ela é viva e eficaz e jamais voltará para si vazia. Nenhum outro documento ou normativa se iguala ou sobrepõe a autoridade da Bíblia. Continue nos acompanhando, pois iremos compartilhar com vocês todos os fundamentos de fé da nossa igreja. Que Deus te abençoe.
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1: Uma hora e um minuto.
3: Meu nome é Silvana Pereira da Cruz, moro na cidade de Campinas, no bairro São Martins, congrego na Igreja Pentecostal Deus Amor, do bairro Parque Cidade. Irmãos, o testemunho da minha vida, a qual eu tenho para relatar aos irmãos, é que eu nasci numa família evangélica, tinha um chamado de Deus na minha vida, mas aos 12 anos, Satanás, ele entrou na minha vida, fez com que eu afastasse da casa de Deus. Logo ele me jogou no mundo da prostituição, no mundo das drogas, no mundo do álcool. Eu comecei a beber. 3 garrafas de bebida alcoólica era pouco para mim. 4 maços de cigarro não fazia nem efeito. Eu entrei numa depressão terrível. Ali nada mais para mim trazia paz. A paz que eu sentia era então machucar todo o meu corpo, era cortar todo o meu corpo. Tem algumas marcas pelo meu corpo de quando eu fazia isso, porque era só assim a qual eu tinha paz de ver o meu corpo ali sangrando, porque eu queria que, não só, né, como se não bastasse a alma sofrer, eu queria também que o meu corpo sofresse. E ali, irmãos, eu tentei várias vezes suicídio, já dei tiro na minha própria cabeça, usado ali pelo inimigo, porque a minha vida era só sofrimento, eu já não encontrava mais paz. Já não encontrava mais sentido para a minha vida, era dia e noite chorando. Sou uma pessoa de estatura alta, passei a pesar ali 40 quilos e ali não tinha mais sossego. Era dia e noite um tormento, dia e noite um tormento a qual não tinha fim. E era tormento, briga e mais brigas, e ali eu não conseguia deixar do vício do cigarro, não conseguia parar de fumar maconha e... Era muito tormento, totalmente triste, cabisbaixo. Cada vez eu estava vendo a minha vida afundar mais e mais e mais no precipício. E eu, Senhor, até quando eu vou ficar assim? Eu clamava a misericórdia de Deus constantemente. Senhor, até quando eu vou sofrer? Senhor, será que eu nasci para sofrer? Senhor, tem misericórdia. Eu comecei a clamar a Deus, era só sofrimento e a depressão estava tomando conta de mim, mas eu não poderia deixar... E Satanás queria a todo preço me destruir. Aí um dia eu levantei e falei, hoje eu vou para a casa de Deus. Hoje eu vou procurar Deus. Eu preciso sair desse sofrimento. Cheguei lá, Deus falou comigo profundamente. Deus falou assim: olha, filha, estou eu te avisando. Hoje você tem que decidir. Ou você vem para os meus braços, ou você desce as águas, ou você desce a sepultura. E ali, meus irmãos, eu confesso que foi um momento assim a qual eu entrei em choro. Eu caí de joelho e pedi perdão. Quando, de repente, começou a passar pela minha cabeça um filme. Aí, quando eu decidi, falei com Deus: Senhor, hoje eu vou fazer o Teu querer. Foi na Igreja Deus de Amor. Fui me batizar. Tem 3 anos que, louvado seja Deus, eu sou batizada. Deus transformou a minha vida por completo. E hoje eu posso dizer que eu sou uma nova criatura. E hoje eu encontrei felicidade diante desse Deus Todo-Poderoso. Meu nome é Silvana Pereira da Cruz. Eu moro no bairro do San Martins, na cidade de Campinas.
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3: A paz do Senhor Jesus, meus irmãos. Tenho o prazer de te cumprimentar nessa noite, seu irmão em Cristo, Diácono George Lucas, falando diretamente aqui dos estúdios da Voz da Libertação, a Igreja Pentecostal Deus e Amor. Você, se você de repente chega agora nesta programação, seja muito bem-vindo. Seja bem-vindo à Igreja Pentecostal Deus e Amor. Estarei contigo nesta madrugada abençoada. É a madrugada do socorro de Deus. Aqui nós teremos muita participação. Irei atender os ouvintes. Irei ler a tua mensagem no WhatsApp. Tem muita programação especial, quadros que vão edificar a nossa vida, louvores, e lembrando também que logo mais, 2 horas, teremos a oração da madrugada. Exatamente, a oração da madrugada, nós oramos e intercedemos. Então, já aproveita para mandar tua mensagem, mandar teu pedido de oração, que eu estarei aqui juntando para 2 horas estar intercedendo em favor da tua vida. O WhatsApp é muito fácil, você já conhece, DDD 11 98292-3392, DDD 11 98292-3392. É isso aí, muito obrigado por você estar me recebendo nesta madrugada, no teu trabalho, na tua casa, você quem sabe está acompanhando, você que quem sabe está passando por um momento difícil, eu creio que o Senhor me enviou para trazer a mensagem de salvação de Jesus Cristo para tua vida.
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3: E já teremos linha aberta. Quero te atender para ouvir você contar seu testemunho. Você que quer testificar de algo que Deus fez na tua vida, ou até mesmo você se encontra num momento angustiante, de dor, tristeza, solidão, e quer fazer um pedido de oração. Estarei te atendendo no número DDD 11-3208-2743. DDD 11-3208-2743 ou no 3208-2790. Já temos linha aberta para participar. Já temos o primeiro ouvinte, está na linha. Alô, a paz do Senhor Jesus! A paz do Senhor Jesus, com quem eu falo?
6: Com a Alanda.
3: Alanda, um prazer falar contigo, Alanda. A irmã fala de onde?
6: Amanda.
3: Amanda. A irmã Amanda fala de onde?
6: Sorocaba.
3: Sorocaba. A paz do Senhor, irmã Amanda, como você está?
6: Tudo bem.
3: Amém. O que nos traz essa... esta ligação, a irmã quer contar um testemunho.
6: Eu quero colocar nome familiar de uma oração.
3: Pedir oração.
6: Uhum.
3: Qual é o número? Qual é o nome da pessoa que você quer pedir oração?
6: É Augusta.
3: Augusta.
6: Uhum. Jairo.
3: Jairo.
6: Na verdade, é Djalma.
3: Djalma?
6: Uhum.
3: Certo.
6: E família, Amanda e família.
3: Né? Família. Muito obrigado, minha irmã. Nós estaremos orando, apresentando ao Senhor Jesus, e eu creio que o Senhor vai dar a bênção e a vitória.
6: E meu esposo Ailton e a minha filha Emanuele.
3: Ailton.
6: E Emanuele.
3: Emanuele. Amém, minha irmã. Você tem algum testemunho para compartilhar conosco? Você faz parte da Igreja Pentecostal Deus e Amor?
6: Faço, sim.
3: Amém. Que bênção, fico feliz. Onde fica, qual o endereço da congregação aí, que a irmã frequenta, que a irmã é membro?
6: Congrega na Igreja Pentecostal Anexo do Jorge Edras.
3: Que bênção. Então já fica aí você, que me escuta, quem sabe aí de Sorocaba, o endereço da nossa igreja. É um prazer falar contigo, irmã Amanda. Obrigado por estar acompanhando esta programação. E então eu conto com a tua intercessão juntamente comigo. Logo mais, às 2 horas, teremos a oração da madrugada. E eu estarei apresentando a vida da Augusta, do Djalma, do Ailton e da Emanuele, toda a tua família, em nome de Jesus. Amém?
6: Eu lembrei de mais um nome, meu irmão Tiago, velho. Eu lembrei agora.
3: Tiago. Amém. Estarei apresentando o Tiago também. Fica na paz do Senhor Jesus. Obrigado, minha irmã. Deus abençoe.
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Esta é a madrugada do socorro de Deus, 1:16. Eu quero ler a tua mensagem. Você já enviou a tua mensagem no WhatsApp? Estamos aqui para ler, para acompanhar. Nós já temos alguns irmãos mandando a paz do Senhor Jesus, que está ouvindo, está acompanhando o programa da madrugada do socorro de Deus. E hoje é um dia especial. Sim, por que, Pastor George? É porque é o dia que o Senhor escolheu para ministrar ao teu coração. Eu tenho certeza que você não chegou a esta programação à toa, não. O Senhor quer falar contigo. Então, manda uma mensagem, manda o teu pedido de oração, conta o teu testemunho, que eu estarei apresentando aqui o teu testemunho, estarei comentando. Faça como a irmã Zana, Gislane, o João Vito, o José Ribamar. Cada um desses ouvintes já estão aqui nos acompanhando, pedindo oração. O irmão Ribamar pedindo, o José Ribamar pedindo oração aqui, para curar de todas as áreas da vida dele, e está acompanhando a programação aqui nesta madrugada. Paz do Senhor Jesus, irmão Ribamar. Obrigado pela tua companhia, obrigado pela tua audiência. 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De repente você conhece alguém que está enfermo, alguém que está passando por um momento de dificuldade, que será abençoada, que será ministrada através da nossa programação. Seja um agente do Senhor Jesus e compartilhando essa rádio, porque logo mais teremos oração. É isso mesmo, faça como a nossa irmã Nice, que está pedindo oração, que está passando muita luta em casa, com brigas, desemprego, pede oração pela sua família também. Nós sabemos, né, irmã Nice? Hoje, infelizmente, essa é a realidade de muitos, são muitos que sucumbem à ansiedade, ao estresse, brigas. A maioria das brigas dentro dos lares acontecem por estresse, acontece por discussões. A gente sabe que tem seta maligna, sim, o inimigo se aproveita, mas também vivemos dias...

0: Jesus, né? Nós não devemos nos deixar ser dominado pela ansiedade, pelas preocupações, que isso gera o estresse, mas o Senhor cuida de nós. Então faça como a irmã Zana também, que manda uma mensagem pedindo oração para que ela está esperando o resultado dos novos exames. Estaremos apresentando em nome de Jesus. Continue mandando a sua mensagem, continue mandando o seu testemunho, porque agora nós vamos de quadro, 1h20. Fique agora com o Pão Diário, pastor Lorival de Almeida, com o tema estresse.
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3: Mas eu quero, por se falar em questão de estresse, quero falar também sobre, eu já falei sobre esse tema e retorno ao tema, né? Sobre a questão de nós, às vezes, termos o nosso estresse, não só do dia a dia. Nós acabamos tendo pessoas que acabam se envolvendo numa ansiedade demasiada, pessoas que acabam com aquele esgotamento emocional, tendo de tomar remédios, algumas tendo que se afastar do próprio trabalho, e algumas pessoas que acabam ficando enfermas e algumas que acabam até morrendo. E nós, mesmo sendo servos de Deus, testemunhas fiéis do Senhor, nós também nos esgotamos, sim, por que não? Nós temos as contingências da vida que realmente nos fazem nos curvarmos, às vezes, diante do nosso dia a dia pesado, né? E podemos ter esgotamento, sim. Podemos ter o famigerado estresse, sim. E podemos caminhar por caminhos onde só mesmo Deus ou até a psiquiatria para nos ajudar, por que não? Isso é uma coisa que pode acontecer. Agora, cientistas acabaram estudando essa questão desse, eu vou dizer, esgotamento, né? E mediram através do que chamaram unidades de mudança de vida. E como eu estava dizendo a vocês, algumas coisas foram pontuadas como coisas que fazem muito mal para as pessoas. E elaboraram, então, aqui uma escalazinha de coisas que fazem as pessoas sofrerem mais. A viuvez, ela alcança 100 unidades de mudança de vida. 100 unidades. O divórcio alcança 73 unidades. Por incrível que pareça, até a gravidez corresponde a 40 unidades. Coisas que parecem tão simples, às vezes, por exemplo, a reforma de uma casa, 23 unidades. E até a preparação para festas, essas coisas, 12 unidades. Eu havia dito aqui, né, que era uma escala até 100, mas na verdade é uma escala de, não é até 100 não, é uma escala de unidades, e 100 unidades é a escala da morte de um cônjuge. Então a gente tem que ter mais compreensão quando uma pessoa perde a esposa ou quando perde o esposo. Tem pessoas que falam, ah, tá demorando se recuperar essa pessoa aí, acho que já é um pouco, já é manha. Não. Não fale isso nunca mais. Nunca mais diga isso. Mesmo porque, às vezes, só quem passa por uma situação para compreender a profundidade dessa situação. A viuvez, ela dói mesmo. Então, eu quero até transmitir a minha palavra de respeito a todos vocês, a todas vocês que perderam o cônjuge. Cientificamente se prova que isso dói mesmo. É a dor considerada mais alta dentre essas que eu estou falando para vocês. O divórcio, nós estávamos falando sobre o divórcio. O divórcio também é uma coisa que dói. Dói. Ah, mas divorciou, casa com outro, Deus vai dar uma coisa melhor. Calma, peraí, o divórcio dói. Leva a solidão, tanto o divórcio como a viuvez. As pessoas ficam solitárias, as pessoas passam por índices enormes de saudades, não é? Então a gente tem de ter um pouco de compreensão. Esses mesmos cientistas concluíram que pessoa alguma pode suportar com as suas próprias forças mais de 300 unidades no período de um ano sem consequências físicas ou emocionais nos dois anos seguintes. Então preste atenção, em um ano, se a pessoa fica viúva, se a pessoa passa pelo divórcio, se a pessoa tem algum outro tipo de perda, vai acumulando essas perdas, em um ano, se a pessoa alcançar 300 unidades, não tem como.

0: como essa pessoa não ter consequências físicas ou emocionais dentro dos próximos 2. E, por vezes, consequências muito sérias. Vai dizer, mas irmão Lourival, isso não é para nós somos crentes, graças a Deus, aleluia, bate no peito, eu tenho Jesus. O crente não está imune a isso, não. O próprio Senhor Jesus, ele se angustiou, a Bíblia fala em Mateus 14:33. Eu já comentei sobre isso também aqui no nosso programa. Jesus entrou em agonia profunda. A Bíblia fala que a sua angústia, né, era tão grande que o seu suor chegou a se transformar, chegou o seu suor a ser de sangue, né? Não era brincadeira, não. Angústia extrema. Pavor mesmo. Afinal de contas, no caso de Cristo, não é? Ele estava sofrendo o peso do pecado de toda a humanidade sobre ele. E a Bíblia fala que, em meio a essa crise profunda que o próprio Senhor Jesus passou, lhe apareceu um anjo do céu que o confortava, em Lucas 22:43. Ele não ficou só nesse momento. Nós vemos que o Senhor Jesus sofreu na morte de Lázaro. Não é que ele ficou viúvo ali, não, claro que não. Mas era a morte de um amigo. E a Bíblia fala que ele comoveu-se em espírito. E tem ali aquele versículo pequenininho, Jesus chorou. Nós perdemos pessoas, né, ouvintes? Tem uma coisa que não foi colocada por esses cientistas, que não são brasileiros. Mas no Brasil, hoje nós temos aí um fenômeno, não é? Pessoa perde o emprego. É um estresse, tem família. Tem aquela coisa assim, aquela questão moral de colocar o alimento sobre a mesa. O sofrimento é grande. Que Deus nos livre disso. Você que está desempregado, que Deus tenha misericórdia de você e lhe abra uma porta. Estamos orando por você aqui na Deus é Amor. Então, ouvinte, olha, a gente não está imune a essas coisas. Podemos sofrer como nosso Senhor Jesus sofreu. Mas podemos também ser confortados pelo Senhor. Podemos sim ser confortados pelo nosso Senhor Jesus Cristo. Os anjos confortaram o Senhor Jesus e ele sabe que nós precisamos desse conforto também. Ele sabe porque ele passou por essa situação difícil. Passou. Hebreus 7:25, portanto, pode também salvar perfeitamente os que por ele se chegam a Deus, porquanto vive sempre para interceder por eles. Ou seja, nós temos um grande intercessor. O Senhor Jesus que passou por situações de lágrimas, de sofrimento. Você pode imaginar o estresse de estar numa ceia, sabendo que você vai comer a última ceia e depois você vai morrer? Você pode imaginar esse estresse? Você pode imaginar essa dor ali no Getsêmani? A agonia do Senhor em oração. E o Papai do Céu envia o anjo ali para o confortar. Ele sabe o que você tem passado. Portanto, se tornou o intercessor por você. Intercede por você. A Bíblia está dizendo que nós temos um grande intercessor. E nós temos também um grande ajudador. O Espírito Santo nos ajuda em todas as coisas. O Espírito Santo é chamado de consolador, ajudador, paráclito, que significa aquele que anda ao lado. Há um que intercede por nós, e outro que nos consola e anda ao nosso lado. Podemos dizer então que nós estamos seguros. Por maior que seja a nossa luta, nós não estamos sós. Mas volto a dizer, nós estamos também livres do sofrimento. Deus está ao nosso lado. Deus está ao seu lado, você que está ouvindo o nosso programa. Você que está ouvindo essa voz falando com você e sabe que a voz pode ser do pastor Lourival de Almeida, mas essa palavra é de Deus. Não te deixarei, nem te desampararei, diz a palavra de Deus em Hebreus. E em outros tantos locais. Nós temos um querido irmão, sempre falava, eu acredito que em tom de brincadeira, né? Creio piamente que era em tom de brincadeira. O irmão está sofrendo? É pecado, está em pecado. Está com dor de dente? Pecou, irmão. Dor de cabeça? É o pecado, é o pecado. Era brincadeira, claro. Não pode ser sério. Se você está sofrendo nesse momento, não significa que você, estou pagando algum pecado, ou eu pequei, ou Deus me abandonou, não. Digo a você como irmão, digo a você como pessoa. Digo a você como um ser igualzinho a você. Eu não tenho diferença nenhuma de você. Pastores não são super-homens. Somos iguais. O sofrimento faz parte da vida. O sofrimento faz parte da vida. Enquanto nós vivemos, nós estamos sujeitos a lidar com a morte, com o pranto, com a dor, com o lamento. Essas coisas só passarão quando o reino de Deus se consumar. A Bíblia fala em Apocalipse 21, versículo 4. Até que isso aconteça, nós temos de estar atentos ao que diz a palavra de Deus. Jesus fala, olha, eu tenho vos dito essas coisas para que em mim tenhais paz. No mundo tereis aflições, algumas Bíblias já traduzem como tribulações. Mas tende bom ânimo, eu venci o mundo. João 16. Nós não estamos imunes ao sofrimento. Nós não estamos imunes às batalhas da vida, às tribulações. Quantos homens de Deus passaram por tribulações? Algumas delas a gente verificando nas sacrossantas páginas da palavra de Deus, a gente fala, como é que ele aguentou, hein? Fale de Jó, por exemplo. Como é que Jó aguentou? E Jó não só suportou a luta, mas a perda dos seus filhos. Morreram todos, dos seus bens, da sua saúde. E sobrou para ele ainda uma esposa queixosa e amigos incompreensíveis que queriam atribuir a situação de Jó ao pecado. O apóstolo Paulo também passou uma grave crise e falou, Senhor, eu não aguento mais. Pediu a Deus livramento e Deus não deu. Mas Paulo registrou o que o Senhor fez através daquele sofrimento e o quanto o sofrimento fez amadurecer. Paulo diz, ele me disse, a minha graça te basta. Foi o que o Senhor falou a Paulo. Porque o meu poder se aperfeiçoa na fraqueza. Por isso, de boa vontade, antes me gloriarei nas minhas fraquezas, a fim de que repouse sobre mim o poder de Cristo. Pelo que sinto prazer nas fraquezas, nas injúrias, nas necessidades, nas perseguições, nas angústias, por amor de Cristo. Porque quando estou fraco, então é que sou forte. 2 Coríntios 12. O que Paulo está dizendo aqui é, nós não somos melhores que Paulo, é a vida. Angústias, injúrias, perseguições, necessidades. E Deus falando, fica tranquilo, eu estou contigo. A minha graça te basta e o meu poder se aperfeiçoa na fraqueza. Prezado ouvinte, você não está sozinho se você tem Deus. Prezado ouvinte, nem sempre você vai receber no tempo que você quer o que você quer em forma de livramento, prosperidade, cura de enfermidade. Talvez não. Talvez você não vá conseguir dentro daquilo que você está pensando que deveria ser. Mas Deus está fazendo com que a sua vida seja amadurecida. Deus está fazendo, às vezes, até mesmo com que você venha a compreender até o sofrimento de outras pessoas. Deus está fazendo você entender o quanto você precisa praticar a dependência dEle. Que você viva para depender dEle. Que você viva nele. Quando você passar por uma fase difícil, quando você vier ao estresse profundo, quando você, como diziam os antigos, estiver vivendo esse momento de esgotamento, emocionalmente você estiver mas lá no fundo do poço, entenda a mensagem. O que Deus está falando contigo? Se você é de Deus, Ele não vai te abandonar. Se você ainda não é de Deus, entrega o teu coração ao Senhor. Entrega o teu caminho ao Senhor e confia nele. Ele vai cuidar de você. Essa palavra é uma palavra de Deus, porque nós estamos vivendo o século onde nós nos estressamos, onde nós nos esgotamos emocionalmente, onde as coisas estão cada vez mais difíceis, o mundo está cada vez mais difícil. Essa questão que eu estava falando da perda de entes queridos, hoje não está difícil se perder um ente querido. Essa questão que eu estava falando do desemprego, essa questão que estávamos falando sobre o divórcio, as necessidades, como Paulo estava falando, as injúrias, os falsos testemunhos contra você, contra mim, contra nós, essa palavra é para você. Essa palavra é para mim. Então, de uma pessoa que já passou e passa e tem passado por tantos momentos difíceis, momentos onde nós nos estressamos mesmo, deixa Deus cuidar de você. E seja fortalecido pela graça. Seja fortalecido pelo Senhor. Jesus Cristo estará contigo. O Espírito Santo estará sendo o seu ajudador e o seu consolo. Fica tranquilo. A tribulação vem, a luta vem. Vai chegar o momento que você vai achar que não vai sair. Mas pode ficar sossegado, confia no Senhor, porque Ele está cuidando de você, se você já entregou a sua vida a Ele. Se não entregou a sua vida a Ele, entrega agora. E você nunca mais estará sozinho, em momento nenhum. da sua vida.
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2: Esta é a Madrugada do Socorro de Deus. E você, já fez a tua participação? Envie uma tua mensagem, conte teu testemunho, nos mande o seu pedido de oração. Faça como o irmão Anderson, a irmã Maria de Lima, a irmã Conceição, o irmão Benedito, o irmão Agenor. Cada um deles enviou o seu pedido de oração. Cada um deles enviou a sua participação. Você não pode ficar de fora, porque logo mais às 2 horas teremos a oração da madrugada. Uma irmã Bel, que está pedindo oração em favor do Leandro, que se encontra, infelizmente, em depressão e ansiedade, até mesmo afastado dos caminhos do Senhor. Eu tenho certeza que a oração do justo, ela pode muito em seus efeitos. E logo mais, às 2 horas, estaremos apresentando em oração a família do Abel. Do Anderson também, que está pedindo oração, sentindo que sofre de ataques espirituais do maligno. O sangue de Jesus tem poder na vida do Anderson. Também estaremos apresentando em oração. Ou também faça como o Cássio, que está contando que tem recebido bênção, está ricamente abençoado aqui nesta programação. Olha só, nós vemos que nem todos estão pedindo oração, na verdade, alguns já estão agradecendo pelas bênçãos recebidas através dessa programação. E você não pode ficar de fora. Logo mais, 2 horas, teremos a oração da madrugada. Dá tempo de ainda de você enviar o seu pedido de oração. Também estamos com a linha aberta para atender os ouvintes que querem, desejam participar desta programação. O número é muito fácil, DDD 11 3208 2743 ou 3208 2790. 1h42 aqui na Grande São Paulo, nos estúdios da Voz da Libertação. Estamos já perto aqui dos momentos, né, dos últimos minutos que antecedem a oração da madrugada. Temos um ouvinte na linha. A paz do Senhor Jesus, boa noite.
3: A paz do Senhor Jesus.
2: Com quem eu falo?
3: Você fala com a irmã Tânia.
2: A irmã Tânia, de onde você fala, irmã Tânia?
3: Eu falo da Vila Matilde.
2: Vila Matilde.
3: É.
2: O que nos traz ao contato, irmã?
3: Eu quero uma oração, irmão, porque eu estou passando muito mal. Eu estou só em casa, só não, eu estou com Deus.
2: Amém.
3: Mas eu estou passando muito mal, muito mal. Está adormecendo o meu corpo, da pescoço para baixo. Eu não estou conseguindo nem levantar da cama, nem para andar.
2: Amém. Nós vamos orar em nome...
3: Eu creio que Deus pode fazer um milagre.
2: Amém. O Senhor vai realizar um milagre agora.
3: Amém.
2: Em nome de Jesus. Amém. A palavra de Deus nos diz, irmã Tânia, que tudo aquilo que pedimos no nome de Jesus, nós vamos receber. Romanos capítulo 10 diz que aquele que invocar o nome do Senhor será salvo. E nós estamos na madrugada do socorro de Deus. Amém? Convido nossos irmãos ouvintes a apresentar agora. Unir a minha fé, a minha oração. Juntamente nós vamos interceder pela vida da irmã Tânia. Poderoso e eterno Deus, mais uma vez, Senhor, nós clamamos a Ti. Clamamos a Ti, Senhor, porque não temos a quem clamar, a outro Deus, senão a Ti, porque Tu és o nosso verdadeiro Deus. Pai, eu te peço que o Senhor olhe com compaixão, com misericórdia, mas também, Senhor, com poder para a vida da irmã Tânia. A irmã Tânia, Senhor, se queixa de dormência no seu corpo, sente que está passando mal. Ela diz que está sozinha fisicamente, mas eu creio que em nome de Jesus agora os teus anjos estão onde ela está nessa casa. A que a tua presença, Senhor, que a tua virtude esteja juntamente com ela agora. Eu não sei, Senhor, qual é a procedência, se é algo físico, se é algum mal súbito ou até mesmo opressões malignas que queiram causar este mal à irmã Tânia. em nome de Jesus Cristo, que seja desfeito, que seja repreendido e seja lançado por terra agora, em nome de Jesus Cristo. Que haja, Senhor, o livramento, que haja, Senhor, a libertação e que aconteça a cura, em nome de Jesus Cristo. Dissipa as trevas, dissipa, Senhor, a dor, dissipa, Senhor, a enfermidade, em nome de Jesus Cristo. Eu creio, Senhor, eu creio que o Senhor já libertou. Eu creio, Senhor, atende a nossa oração, atende, Senhor, ao nosso clamor. Que haja, Senhor, meu Deus, aleluia, que seja uma vitória alcançada no Teu nome agora, meu Pai. E que testifiquemos que o Senhor é bom e a Tua misericórdia dura para sempre. Que testifiquemos que acaba de acontecer um milagre na vida da irmã Tânia e na vida de todos aqueles que oraram comigo neste momento. Quem sabe também, ó Pai, precisando de um socorro, precisando de um escape, de um livramento, em nome de Jesus. Amém. Amém, irmã Tânia.
3: Amém.
2: Você se sente melhor?
3: Estou um pouco melhor, irmão, mas eu já tenho os problemas, sou deficiente visual.
2: Amém.
3: Sou renal crônica, até o dia que Deus quiser, né?
2: Isso. Mas eu creio disso aí o Senhor já operou um milagre nessa noite.
3: Eu creio.
2: Em nome de Jesus. Continue na programação, porque logo mais nós vamos retomar essa oração, amém? Logo mais, daqui a 10 minutos, nós vamos retomar essa oração.
3: Eu estou em campanha com as orações da madrugada.
2: Olha só que bênção. Logo mais, em 10 minutos, nós vamos...
3: Pela minha saúde.
2: Que bênção.
3: Pela minha família, viu?
2: Amém. Nós vamos retomar essa oração e o Senhor vai dar, eu creio que a irmã vai testificar daquilo que o Senhor fez, em nome de Jesus.
3: Eu vou.
2: Fica na paz do Senhor Jesus, irmã Tânia. Deus abençoe.
3: Que Jesus abençoe vocês e a programação, amém?
2: Amém. É o Senhor operando, igreja. É o Senhor realizando milagre. O Senhor realiza milagre ao vivo. Você que participa conosco, é a madrugada do socorro de Deus. Clamas a mim, diz o Senhor, clamas a mim e respondeste-ei coisas firmes. O Senhor tem grandes coisas para a nossa vida. Faça como a irmã Rita, que também pede oração. Pede oração por uma irmã que se encontra com câncer de pulmão. Está pedindo oração. Irmã Débora, também aqui através do nosso WhatsApp, pedindo oração pelo seu casamento. Estaremos apresentando em oração a irmã Ana. Ana falando de Juiz de Fora, Minas Gerais, pedindo oração porque se encontra com dores em todo o seu corpo. Olha só, acabamos de orar pela irmã Tânia e o Senhor, eu creio que esta oração foi estendida para a irmã Ana Barreiros também. Então faça como cada um desses ouvintes que está enviando o seu pedido de oração. Ainda dá tempo. 10 minutos ainda dá tempo de você enviar o teu pedido de oração, porque 2 horas estaremos orando, apresentando. E eu creio que o Senhor realizará o milagre o Senhor vai realizar. Obrigado para você que está acompanhando a programação, aos irmãos, a você quem sabe está no seu local de trabalho. Deus abençoe, que logo mais às 2 horas, você não precisa parar seu trabalho aí não, mas fique concentrado na oração, que eu creio que o Senhor também estará te alcançando nesta madrugada. 1h50, agora nós vamos de quadro Clínica da Alma, com o psicólogo Jessé Ávila, com o tema Vício em Celular, Dependência Digital.
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5: Olá, seja muito bem-vindo a mais um episódio do Clínica da Alma, um espaço para falarmos sobre saúde mental, qualidade de vida, inteligência emocional e desenvolvimento interior. sempre de forma leve, prática e com base científica. Você sabia que notificações e redes sociais ativam no cérebro mecanismos semelhantes aos envolvidos em comportamento de recompensa e dependência? Por essas razões, hoje nós vamos falar sobre vício em celular e dependência digital. O uso excessivo do celular pode estimular constantemente a liberação de dopamina, o neurotransmissor ligado à motivação, prazer e à recompensa. Com o tempo, o cérebro passa a buscar estímulos rápidos de forma repetitiva, gerando assim dificuldade de concentração, ansiedade, irritabilidade e dependência emocional das interações digitais. Além disso, excesso de tela está associado a alterações no sono, aumento da comparação social e redução da presença emocional nas relações reais. O exemplo é aquela pessoa que pega o celular só por 5 minutinhos e, quando vê, perde quase uma hora rolando conteúdos sem perceber. Ou ainda, alguém que sente ansiedade quando está sem internet, quando está sem bateria ou está ainda longe do aparelho. Eu tenho aqui 5 dicas práticas que pode ajudar você ou alguém aí da sua família. Número 1, observe o seu padrão de uso. Perceba quantas vezes você desbloqueia o celular sem necessidade real. Muitas vezes, o comportamento já se tornou automático. Número 2, crie momentos livres de tela. Evite celular durante as refeições, conversas importantes, antes de dormir e até no banheiro. Isso melhora presença emocional e qualidade de sono. Número 3, desative notificações desnecessárias. Notificações constantes mantém o cérebro em estado contínuo de interrupção e alerta. Penúltimo, desenvolva atividades fora do ambiente digital, como leitura, caminhada, exercícios físicos, hobbies e convivência presencial com amigos e familiares ajudam a reduzir a dependência tecnológica. E por último, reaprenda a lidar com silêncio e tédio. Reaprenda. Muitas pessoas usam o celular para fugir de desconfortos emocionais. Aprender a ficar desconectado também fortalece o equilíbrio mental. Nicholas Carr afirmou que a internet está mudando não apenas o que pensamos, mas a forma como pensamos. Interessante, não? Mas e aí? Você gostou desse conteúdo? Então compartilhe aí a nossa programação com amigos, familiares e continue nos acompanhando. Fique atento porque a qualquer momento estaremos de volta com mais reflexões que podem transformar a sua vida. Um forte abraço e até breve.
6: É para o teu nome, Senhor, este louvor. Para a tua honra, Senhor.

0: Quanta gente chorou nessa noite. E parecia que seu choro não tinha mais fim. E você veio até aqui nesta tarde. E você está sentindo a mão suave do Senhor enxugando as suas lágrimas. Porque a palavra de Deus diz que o choro pode durar uma noite, mas a alegria vem pela manhã. Creia nessa palavra, ele tira todo o medo, todo o rancor.
1: Uma hora e 59 minutos, nós vamos agora de prefixo das emissoras.

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4: 2 horas e 1 minuto.

0: 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Provérbios 8:17. 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
1: Chegou o momento de clamarmos ao Senhor. A palavra de Deus diz: O Senhor nos chama a orar, a buscar, a interceder, a buscá-lo, a encontrá-lo na madrugada. Assim diz o Senhor: chegai-vos a mim e eu chegarei a vós. É por isso que nós clamamos ao Senhor. Este é o clamor, a oração da madrugada. Então, para você que compartilhou seu pedido de oração, para você que está nessa preparado agora para orar, chegou o momento de buscarmos ao Senhor. Você que pode, dobra o teu joelho. Para você que não pode, eu tenho certeza que Deus também te contemplará. Querido Deus, poderoso e eterno Pai, graças te damos, Senhor, por estarmos mais uma vez na Tua presença. Não somos dignos ou merecedores, ó Pai, das Tuas bênçãos, das Tuas dádivas. Não somos dignos, Senhor, nem mesmo de invocar o Teu nome, pois Tu és santo. Mas obrigado, ó Pai. Obrigado pela Tua bondade, pela Tua misericórdia, pela Tua fidelidade. Obrigado, Senhor, pela Tua longanimidade. Quantos livramentos o Senhor tem nos dado. Quantas bênçãos o Senhor, pela Tua graça e misericórdia, nos abençoou. Obrigado, meu Deus. Obrigado pelo Teu Espírito Santo, que nos convence de que nós temos um Pai Celestial, de que temos a plena certeza de que, ao dobrarmos os nossos joelhos, de que, ao invocarmos o Teu nome, nós seremos ouvidos e atendidos. Pois, como diz a Tua palavra, que os Teus ouvidos não estão cerrados, agravados, nem as Tuas mãos estão encolhidas de maneira que não possa nos abençoar, de maneira que não possa, com Tua mão poderosa, nos livrar, nos guardar, nos proteger, nos socorrer. Nós oramos, Senhor, nesta madrugada. É a madrugada do socorro de Deus, madrugada de terça-feira, onde juntamente comigo há tantos de joelhos dobrados, clamando, suplicando, pedindo, Senhor, com a certeza e fé de que o Senhor está nos ouvindo. Senhor, nós reconhecemos, sim, Pai, reconhecemos que somos falhos, que somos pecadores, que andamos, fizemos coisas que não Te agradam. Seja, Senhor, por falta de vigilância, sejam pecados intencionais ou não intencionais, mas a verdade, Senhor, é que nós queremos Te pedir perdão. Perdoa, Senhor, perdoa os nossos pecados, sejam eles palavras, atos, gestos, pensamentos, sentimentos, as nossas intenções do coração, perdoa, Deus. Ô Senhor, perdoa este homem que chora arrependido e reconhece as suas faltas. Perdoa, Senhor, esta mulher que sabe que errou. Perdoa, Senhor. Ô meu Deus, como o salmista Davi declarou, que a um coração sincero e contrito, o Senhor não despreza. E nós Te pedimos, Senhor, como ele pediu: cria em mim, ó Deus, um coração puro, renovas em mim um espírito reto, não me lances fora da Tua presença, não retira de mim o Teu Espírito Santo. Não retira, ó Pai, não retira o Teu Espírito Santo das nossas vidas, mas pelo contrário, Senhor, que Ele venha cada vez mais nos convencer que necessitamos nos arrepender. Quantas dores, quantas tristezas, quantos males, ó Pai, as pessoas estão sofrendo neste mundo, nesta vida, por consequências desses pecados. Perdoa, Deus. Perdoa, ó Pai, estes pecados. Lava-nos, Senhor. Purifica-nos e seremos purificados. Lava-nos, Senhor. A Tua palavra diz que ainda que os nossos pecados sejam vermelhos, densos como escarlate, o Teu sangue nos purifica de todo o pecado. Perdoa, Senhor. Perdoa. Transforma. Transforma este homem, esta mulher. Meu Pai, que clama a Ti agora. Senhor, meu Deus, vai trazendo uma transformação de dentro para fora. Remove, Senhor, deste coração a maldade. Remove, Senhor, a inveja. Remove a ira. Remove a angústia, a tristeza. Quantos, Senhor, padecem de males físicos, que são apenas reflexos de males que estão dentro do seu coração. Oh, meu Deus, quantos necessitam de perdoar ou até mesmo de liberar perdão. Oh, meu Deus, nessa noite vai indo ao encontro, Senhor, de corações endurecidos, corações gangrenados pelo ódio, pela ira, pela inveja, pela mágoa, pelo ressentimento. Tira, Senhor, remove, quebra as cadeias e grilhões, ó Pai. Traz paz, sim, traz paz, ó Deus. Traz paz no lugar do desespero. Traz paz, ó Pai, no lugar da ira, da contenda. Traz, Senhor, meu Deus, a paz que excede todo entendimento para o coração deste homem, dessa mulher. E através da Tua paz, que haja, Senhor, libertação. Através da Tua paz, que haja cura. Que através da Tua paz, haja, Senhor, meu Deus, livramentos. Libertação de opressões malignas. Que através da Tua paz, Senhor, haja prosperidade. Haja, Senhor, meu Deus, aleluia. Haja, Senhor, a Tua presença dentro deste lar. Que haja, Senhor, a providência como consequência da paz que chega na vida desta pessoa, que chega dentro desta casa, que chega, Senhor, meu Deus, aleluia, neste lugar. Eu creio, Senhor. Eu creio no poder da oração, que esta oração, Senhor, que através desta oração, desta rádio, desta programação, saia virtude, Senhor, para realizar milagres. Milagres como o Senhor realizou ainda há pouco na vida, Senhor, da Tânia. Oh, meu Deus, eu oro em favor de cada um. De cada um, Senhor, que deixou os seus nomes e os seus pedidos de oração aqui no WhatsApp da rádio da programação. Oh, meu Deus, quantos estão suplicando em favor do seu casamento, em favor das suas enfermidades, quantos desenganados pela medicina foram diagnosticados com laudos médicos irreversíveis, ó Deus, e agora se encontram em completo desespero. Eu creio, meu Deus, no Teu milagre. Eu creio, meu Deus. Oh, meu Pai, alcança. Alcança, Senhor, o perdido, ao viciado, ao oprimido, a este pai, a esta mãe que ora, intercede pelo seu filho, pela sua neta, que intercede, Senhor, pois está nas garras de Satanás, em más companhias, envolvido com o tráfico, envolvido com as drogas, envolvido na prostituição. Oh, meu Deus, alcança. Alcança, meu Pai, porque a Tua palavra diz que o Senhor não tem prazer na morte do pecador. Não, meu Pai. Dai o grande livramento. Seja onde estiver. Visita agora, meu Deus. Alcança agora neste leito de hospital. Alcança agora dentro dessa sala de cirurgia, dentro desta UTI. Alcança, Senhor, esta vida que pode agora estar sendo ceifada por Satanás, onde a consequência das escolhas dessa pessoa pode levá-la ao inferno agora, mas dai o grande livramento, Senhor. Dai o grande livramento daqueles, Senhor, que estão agora envolvidos com coisas erradas, ó Deus. Dai uma chance, dai uma oportunidade, Senhor, agora. Por amor aos teus filhos, por amor aos teus servos que oram, que clamam, que intercedem, ó Pai. Em nome de Jesus Cristo, tira, Senhor, das garras de Satanás este lar que se encontra oprimido pela tempestade das brigas, das contendas, casais em separação. Ó, Senhor, matrimônios destruídos pelas artimanhas, até mesmo, ó Pai, por trabalhos malignos apresentados a Satanás para desfazer este casamento. Em nome de Jesus Cristo, ó Deus, que o Senhor possa alcançar. Como o Senhor disse, como a Tua palavra disse, Senhor, para aquele carcereiro, crê no Senhor Jesus Cristo e será salvo tu e a tua casa. Quantos, Senhor, intercedem pelos seus lares, porque estão vendo a sua família destruída. É pai contra filho, é filho contra mãe, cônjuges que não se respeitam mais. Oh, meu Deus, Tu és o Deus que restaura, Tu és o Deus que cura, que liberta, que transforma, que alcança. Salva, Senhor, esta casa, que haja salvação. Que haja salvação como houve na casa de Zaqueu. Ó Deus, tem misericórdia. Eu te apresento os aflitos, entristecidos, magoados. Meu Deus, sabemos que são muitos. Muitos, Senhor, que padecem e sofrem do mal do século, a doença da alma. Quantos, Senhor, se encontram em estados depressivos, de tristeza, de angústia, sem alegria de vida, sem ânimo para viver, para compartilhar bons momentos, para até ter alguém ao lado. Oh, meu Deus, liberta. Liberta desta opressão maligna. Cura, ó Pai, esta alma. Que o Senhor seja o alimento deste coração, o alento, ó Pai, para esta alma que clama, desespero, desesperada. Quantos, Senhor, não tem força de abrir a sua boca para clamar, para gritar e pedir ajuda, mas dentro do seu peito, seu coração, a sua alma, grita desesperada. Como diz aquele louvor, porque te abates, ó minha alma? Ó, Senhor, quantos esperam em Ti? Visita nesta noite, visita nesta madrugada. Visita, Senhor. Tira a angústia, tira a síndrome do pânico, o desespero, a ansiedade. Repreende, Senhor. Tira, Senhor. Remove. Em nome de Jesus Cristo, liberta. Liberta, Senhor. Liberta da ansiedade, da depressão, do pânico, do desespero. O sangue de Jesus tem poder. Que haja vida. Que haja vida, Senhor. Como o Senhor declarou aquele homem aleijado no tanque de Betesda. Toma tua cama e anda. Em nome de Jesus Cristo. Que o mesmo poder que emanou desta palavra possa, Senhor, alcançar aqueles que estão acamados, fisicamente, emocionalmente, espiritualmente, Senhor, que possam levantar e ter ânimo de te servir novamente. Meu Deus, alcança aqueles que entregaram a vida a ti, aos novos convertidos, Senhor, que eles possam perseverar na tua presença, que o teu Espírito Santo

Nos momentos difíceis, eu peço, Senhor, por providência, por providências físicas, financeiras, materiais, sim. Quantos, Senhor, durante a noite perdem o seu sono, deitam em suas camas e não conseguem, sua cabeça não consegue parar, pensando em dívidas, pensando em como vai resolver essa situação que aos olhos humanos é impossível. Mas para Ti não é impossível, Deus. Tu és o Criador dos céus e da terra. Meu Deus, Tu foi o Deus, foi o Senhor que fez chover maná no deserto. Foi o Senhor, ó Pai, que fez multiplicar 5 pães e 2 peixinhos. Foi o Senhor, meu Deus, que realizou o milagre de Pedro tirar uma moeda da boca do peixe. Nos momentos mais adversos, necessário e preciso, o Senhor foi o sustento para os Teus filhos. Olha agora, Senhor, nos ajuda em nossas causas materiais também, em nossas causas financeiras. Abençoa este empresário, abençoa, Senhor, abençoa este investidor, abençoa este pai de família, esta mãe, Senhor, faz multiplicar o salário, o benefício, a aposentadoria, o negócio, o investimento, Senhor, nos ajuda a pagar as nossas dívidas para não devermos nada a ninguém, mas que a nossa confiança esteja totalmente, plenamente em Ti, ó Deus, pois Tu és o Deus da providência. Foi o Senhor que foi com Isaac no momento difícil. Tu fostes o Deus da providência para Agar e o menino no deserto. Tu és o mesmo Deus de ontem, de hoje e eternamente. Que os milagres, ó Pai, que os milagres aqui alcançado nesta madrugada, que o socorro alcançado aqui nesta madrugada, da madrugada do socorro de Deus, possam ser testificados. Testificados na igreja, testificados aqui na rádio, testificados, Senhor, na conversa de quem o recebeu, de que o Senhor cura, de que o Senhor liberta, de que o Senhor salva, de que o Senhor restaura, de que o Senhor realiza milagres. Eu creio, Senhor. Eu creio que nesta madrugada o Senhor realiza milagres. Realiza milagres para esta mãe que clama pelo seu filho enfermo, que clama por essa criança que está chorando com dor, que não sabe nem expressar a dor. Meu Deus, que o Senhor possa olhar com compaixão aos enlutados, ó Pai. A esta pessoa que, quem sabe, perdeu um ente querido, que perdeu um familiar. Senhor, que o Senhor seja o alento, o conforto, o consolo neste momento difícil. Guarda, Senhor, os nossos corações, alcança, liberta, cura, transforma, ressuscita, se assim necessário for, ó Pai. Pois a Tua palavra diz que o Senhor era o caminho, a verdade e a vida. O Senhor é a ressurreição e a vida. Ressuscita, Senhor, os nossos sonhos, ressuscita a nossa fé. Ressuscita a nossa esperança, ressuscita, Senhor, até mesmo a vida daqueles que se encontram mortos agora. Eu creio no Teu milagre, eu creio, Senhor, na Tua libertação. Te agradecemos, Senhor, por este momento. Confirma a bênção e a vitória, em nome de Jesus. 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

0: Para você que, através dessa oração, sentiu em seu coração o desejo de dar um passo, de ir além, além da bênção que você está, quem sabe, pedindo de Deus. Você reconhece que precisa entregar a tua própria vida a Jesus Cristo. Não aceitamos Jesus, é Ele que nos aceita. Mas é necessário darmos um passo. E se você deseja dar este passo, faça esta oração comigo. Senhor Jesus, eu reconheço que sou o pecador e me arrependo de todos os meus pecados. Confesso-os diante de Ti e Te aceito como meu único e suficiente Salvador. Escreve o meu nome no livro da vida e que a partir de agora eu seja Teu. Que o Teu Espírito Santo esteja comigo e me ajude nesta caminhada. Seja muito bem-vindo. Você é um felizardo, uma felizarda por ter tomado a melhor decisão da tua vida. Saiba que agora você tem um Espírito Santo para caminhar contigo. A caminhada pode não ser fácil. Não foi fácil nem para Jesus. Mas uma coisa é certa. Ele declarou que Ele está conosco. Seja muito bem-vindo à Igreja Pentecostal Deus é Amor.
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0: 2:32, para você que esteve participando da oração da madrugada, quem sabe você recebeu uma cura, um milagre, testifique conosco, envie sua mensagem em nosso WhatsApp, que logo mais estaremos lendo aqui e testificando daquilo que o Senhor operou. Mas nós vamos agora com um quadro Bíblia em Foco, com o presbítero Davi Neto, com o tema Amai o Próximo.
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4: Nós lemos do livro 1 Coríntios, capítulo 7, versículo 22... Pois aquele que, sendo escravo, foi chamado pelo Senhor, é liberto e pertence ao Senhor. Semelhantemente, aquele que era livre quando foi chamado, é escravo de Cristo. Este é um versículo que nos chama bastante atenção, porque ele nos parece algo antagônico, nos parece algo que se contradiz em si mesmo. Como pode ser uma pessoa livre e como pode essa pessoa que foi livre ser escrava ao mesmo tempo? Para nós, no âmbito físico, no âmbito deste mundo, nos parece algo que não tem muito nexo, né? Essa carta que Paulo escreveu à igreja de Corinto. Mas, levando em contexto as questões espirituais e as questões que Paulo estava dizendo, este versículo ele fala sobre a escravidão que o ser humano sempre esteve desde o Jardim do Éden. uma vez que o ser humano decidiu comer da árvore do conhecimento do bem e do mal, o ser humano tem a opção de escolher o errado, né? Diferentemente das outras criaturas que não têm esse discernimento entre o bem e o mal. E o ser humano, tendo esta escolha, tendo a opção de escolher o errado, consequentemente, ele passou a ser um ser corrompido. Teve sua natureza corrompida, teve essa natureza agora pecaminosa. E o ser humano, a humanidade como um todo, representado por Adão e Eva no jardim do Éden, pecaram e caíram da graça de Deus, caíram distante de Deus, foram separados de Deus pelo pecado. E isso tornou-se uma escravidão. O ser humano, ele tornou-se escravo do pecado, porque a própria Bíblia nos diz, em João 8,34, que aquele que comete pecado é escravo do pecado. Então, o estado do ser humano, uma vez que ele vai ganhando consciência na vida, uma vez que ele vai perdendo a inocência de uma criança, ele vai sendo escravizado pelo pecado. A sua natureza corrompida vai levando ele a praticar aquilo que o próprio apóstolo Paulo chama das obras da carne: imoralidade sexual, impureza, libertinagem, idolatria, ódio, discórdia, ciúmes, enfim. Tudo aquilo que nós podemos ver no mundo afora, e tudo que este mundo está em decadência moral, em decadência espiritual. E nós vemos a escravidão do pecado muito palpável no nosso dia a dia, no ser humano, nas decisões que são tomadas, na multiplicação dos pecados, na multiplicação de assassinatos, na multiplicação de divórcios, de traições, de famílias destruídas. Nós vemos um mundo decadente, nós vemos o resultado da escravidão do pecado na natureza do ser humano. E uma vez que ele, sendo escravo, sendo chamado por Cristo, ele é liberto. E ele é liberto exatamente desta escravidão ao pecado, porque o ser humano, sem uma intervenção divina, está aprisionado no seu pecado. E Cristo veio, se fez homem, o Verbo que se fez carne, o Deus encarnado, veio a este mundo, viveu uma vida em completa santidade, em completa comunhão com Deus. Apesar de ele ser Deus, ele se tornou homem, assim como eu e você, e ele veio para morrer por nós. Uma vez que ele viveu uma vida em santificação, nunca cometeu nenhum tipo de erro, nenhum tipo de pecado, o sangue dele era inocente. E uma vez que ele se entregou na cruz do Calvário, ele teve o sacrifício substitutivo para que nós tenhamos vida eterna, para que nós pudéssemos ser reconciliados com Deus. O ser humano, uma vez que foi corrompido, precisava ter a justiça divina feita, e foi isso que Jesus veio fazer quando ele veio aqui na terra e andou como nós, em carne e osso. E esta é a liberdade que Paulo está falando. Nós fomos libertos da escravidão do pecado pelo sacrifício de Cristo, e nós fomos, pela graça de Deus, pela justificação do sacrifício de Cristo, nós fomos lavados e redimidos destes pecados. E agora, quando nós aceitamos o sacrifício de Jesus em nossas vidas, nós recebemos o Espírito Santo, que é um espírito de liberdade. É um espírito que tira de nós o nosso pecado e que nos dá tanto a força e nos dá a capacitação de andarmos em obediência e em comunhão com Deus. É neste sentido que Paulo diz: aquele que uma vez foi escravo foi chamado pelo Senhor e é liberto e pertence ao Senhor. Esta é a parte mais fácil de se entender deste versículo, a parte mais óbvia, o evangelho puro e simples, esta é a parte mais básica e mais conceitual do que a Bíblia como um todo nos diz. Agora, Paulo diz também que, semelhantemente, aquele que era livre, quando foi chamado, é escravo de Cristo. Esta é a parte que nos parece um pouco contraditória, é uma parte que não parece que é em concordância com o que Paulo diz, que somos livres em Cristo. Mas o que Paulo estava querendo dizer é basicamente uma retribuição, basicamente uma resposta ao sacrifício de Jesus. Se Jesus é o Verbo que se fez carne, é o Verbo encarnado, é a palavra de Deus como um exemplo físico, como uma forma de viver a nossa vida, exemplificando o que a palavra de Deus diz. Ele é o nosso maior exemplo, é o nosso o nosso Deus a quem nós espelhamos, né? Um ser humano perfeito. E nós devemos seguir todos os exemplos de Cristo. E se Cristo se entregou por nós na cruz do Calvário, este é o exemplo que nós temos que seguir e fazer o mesmo para com Deus. Nós temos que nos entregar por completo, como assim como Jesus se entregou em corpo, alma e espírito, e até mesmo na cruz do Calvário ele falou: Senhor, a Ti eu entrego o meu espírito. Nós temos que nos entregar a Cristo. Então, quando Paulo está dizendo que nós somos escravos de Cristo, ele está dizendo que a nossa vida não é nossa. Ela foi comprada pelo sacrifício de Jesus na cruz do Calvário, e nós devemos a nossa vida, ela é devida a Deus. O preço foi pago pelo derramamento do sangue inocente, e nós retribuímos isto por amor, e não por força, não por violência, mas pelo Espírito de Deus. Nós devolvemos a nossa vida a Deus. E isto é algo que não é contraditório o que Paulo está falando. Porque quando você começa a entender, agora já trazendo para o nosso relacionamento com Deus, uma vez que nós encontramos a Deus, ou Deus nos encontra, como queira dizer, quando nós começamos a ter uma vida baseada em oração, baseada na palavra de Deus, baseada num relacionamento verdadeiro com Deus, nós sentimos o Espírito Santo de Deus nos atraindo cada dia mais para se entregar, para nos entregarmos a Deus. E o Espírito Santo de Deus vai agindo em nossa vida e nós vamos entendendo a verdade absoluta, que não tem nada mais importante neste universo do que o reino espiritual que Deus estabeleceu aqui na Terra. Não tem nada mais importante do que o mundo espiritual que é eterno, frente ao nosso mundo físico que é pó e ao pó voltará. Então, é neste sentido que Paulo está dizendo que nós somos escravos de Cristo, mas não por exploração, não como a escravidão que nós conhecemos aqui no mundo de um trabalho escravo para explorar a mão de obra de alguém, com muito sofrimento, com muita angústia, com muita autoridade imposta de um ser humano sobre o outro. Não é neste sentido em que nós somos escravos de Cristo. Nós somos escravos de Cristo no sentido que nós queremos servir a Cristo, nós queremos demonstrar o nosso amor a Cristo, porque Ele nos amou primeiro. É uma servidão, é um estado de entrega. E cada dia que nós passamos, cada dia que nós vamos continuando vivendo com Jesus, continuando vivendo o relacionamento com Deus, em oração, vendo na palavra, vivendo o nosso dia a dia, nós vamos nos entregando um pouco mais, porque Deus vai nos atraindo um pouco mais. Dr. Martin Luther King, que foi um grande exemplo na cultura americana, que lutou quase que toda a sua vida pela igualdade social, pela igualdade racial, onde nos Estados Unidos, que teve uma cultura muito forte e por muitos anos teve a escravidão dos negros pelos brancos, né? E os estados do sul dos Estados Unidos tiveram muito da sua história baseado na escravidão e na cultura da escravidão. O próprio Dr. Martin Luther King, ele disse algo que a gente pode levar para a nossa vida como uma lição. Ele disse: se você ainda não achou uma causa pela qual valha a pena morrer, você ainda não achou a razão de viver. E é neste sentido, nós temos a nossa vida transformadas por Cristo. Porque uma vez que nós fomos libertos do nosso pecado, da condenação e da morte, e uma vez que nós começamos a viver uma vida para Deus, uma vida para Cristo, nós encontramos um propósito, nós encontramos algo que passa a valer a pena morrer por aquilo. É algo mais importante do que nós mesmos, é mais importante que a nossa família, é mais importante que qualquer coisa que nós podemos conquistar aqui no mundo físico. E é este ditado de Martin Luther King, que é ouvido ao redor do mundo, nós vemos isso em tantos lugares, podemos trazer isso também à luz da Bíblia. À luz da nossa vida em Cristo, do relacionamento que nós temos com Jesus Cristo, que quer ser o nosso amigo, o nosso Pai, num relacionamento de amor e compaixão, e quer trazer tudo o que há de bom para nós. Enquanto isso, nós continuamos vivendo a nossa vida em relacionamento com Ele. E é neste sentido que nós vamos cada dia mais sendo escravos de Cristo, apesar de estarmos libertos, libertos da nossa natureza corruptiva, da nossa natureza completamente corrompida, libertos do pecado, da condenação e da morte que vem do pecado. Porque a Bíblia diz que o salário do pecado é a morte, mas o dom gratuito de Deus é a vida eterna em Cristo Jesus, o nosso Senhor. Então nós temos esta relação muito facilmente entendida quando se analisa o contexto do que Paulo está dizendo. Nós somos livres, libertos da nossa natureza, do pecado, da queda do homem no Jardim do Éden, e ao mesmo tempo nós começamos a servir a Deus, sendo, entre aspas, escravizados. Mas eu não diria que é uma escravidão em si. O próprio Paulo diz que isto é um termo para que nós pudéssemos entender este tipo de relação. Mas o próprio Jesus disse que eu não vos chamo mais de servos, mas chamo de filhos, chamo de amigos, porque tudo aquilo que o Pai me ensinou, eu mostrei a vocês. Então Jesus nos atrai pelo seu amor e não por imposição. Ele nos atrai porque ele nos amou primeiro, e é um relacionamento como pai para filho, de amigo, de amizade mútua. Neste sentido, quando nós somos encontrados por Cristo, quando a graça nos encontra, quando nós somos novos nascidos e temos o Espírito Santo em nossa vida, nós começamos a deixar de viver para nós e começamos a viver para Cristo. E assim somos livres, libertos do pecado, da condenação e da morte, livres para viver em retidão, em santificação e santidade, e viver uma vida para Cristo, para que nós possamos um dia desfrutar, juntamente com Jesus, a vitória sobre a morte. Quem lhe falou aqui é o vosso irmão em Cristo, Davi Miranda Neto. Vocês fiquem na paz do Senhor Jesus.
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8: 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Quem é esse reino? 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Gente, quer uma coisa melhor? A gente tem falado com as mães e elas falam, Débora, minha filha, meu filho nunca teve uma oportunidade de participar de uma festa assim. Então, se você vai estar trabalhando no dia, arranje alguém para trazê-lo, tá? Você pode, então, adiar esse compromisso e vir com seu filho? A sua participação junto com o filho é uma maneira de que seu filho entenda o quão importante essa festa é para ele. Puxa, minha mãe veio comigo. A minha avó veio comigo. Traga toda a família, traga a avó, tio, prima, traga todo mundo. Pode vir os adultos, pode vir os pais, os avós. Traga a criançada da comunidade. Você pode alugar aí uma van. Ah, mas eu não sou professora. Não tem importância. Aluga aí uma van. Traga a criançada da vizinhança. Traga uma criança não crente. Traga a criança da creche. Traga todo mundo. Dia 25 de julho, dá tempo de vocês se organizarem. 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Rua Prefeito Passos, número 10. Será uma festa de arromba para a glória de Deus. E a criançada aprendendo de Jesus. Não, não percam, estamos aqui aguardando vocês.
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13: 3 horas e 1 minuto.
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15: Na minha aflição, clamei ao Senhor. Gritei por socorro ao meu Deus. Do seu templo, Ele ouviu a minha voz. Meu grito chegou à sua presença, aos seus ouvidos. Salmos capítulo 18, versículo 6.
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Muito bem, queridos ouvintes, aqui estamos nós de novo no programa Voz da Libertação para orar ao nosso Deus. Eu quero convidar você para uma palavrinha de oração. Você que tem condições, né? Alguns não têm, estão trabalhando, outros ocupados, dirigindo, não tem talvez aquela condição de se compenetrar completamente, mas você que nesse momento quer estar focado em Deus, junte-se a nós nesse momento. Nós vamos clamar a Deus, nós vamos orar por outras pessoas vão orar por nós. Vamos clamar a Deus de todo o nosso coração, que a nossa oração não seja só de boca, mas que seja de coração.

poderoso Deus, grandioso Pai, eu te louvo, te adoro, glorifico o nome do Senhor com toda a força do meu coração. Deus maravilhoso, de tantas bênçãos, de tantas experiências, Deus das nossas perspectivas, dos nossos sonhos, obrigado, Senhor, por ser o nosso Deus. Obrigado, Senhor meu Deus, por estarmos vivos nesse dia e tendo a oportunidade de falar com o Senhor através da nossa oração. O nosso coração está ligado a Ti, ó Deus, e as nossas palavras com o Senhor são palavras de extrema intimidade. Obrigado, meu Deus, muito obrigado por todas as coisas, por tudo que o Senhor representa, não só para mim, mas para todos os nossos ouvintes, todos aqueles que estão orando comigo agora, aqueles, ó Deus, que até gostariam de estar clamando ao Senhor, mas estão impossibilitados por razões próprias. Senhor, nós temos tanta coisa a agradecer. E é verdade, Senhor, embora tenhamos pessoalmente muito mais do que agradecer, do que para pedir, eu posso dizer ao Pai que, intercedendo por pessoas, nós temos também muito que pedir ainda. Na minha vida, ó Deus, eu glorifico o nome do Senhor, porque é mais gratidão. Mas eu tenho, meu Pai, um sentimento no meu coração de que a partir do momento que o Senhor nos coloca como intercessores, como pregadores da Sua Palavra, como pastores de ovelhas, eu tenho certeza, meu Deus, que cresce em nós a cada dia, a cada instante, esse sentimento de responsabilidade, de cuidar das almas, pregar a Sua Palavra, mas também de orar em favor do Seu povo. Meu Deus, meu Deus, meu Deus, eu sei, ó Deus, que as situações das pessoas, apesar de diferentes, algumas delas, ó Pai, são de extrema miséria, de dor. Sei que nesse momento tem muita gente que pode dizer que não está tendo dor nenhuma, que não está passando por situação difícil nenhuma, eu sei. Ao mesmo tempo que sei também, Senhor, que muitas pessoas estão vivendo momentos difíceis. Muitas pessoas estão atravessando, Senhor, momentos em que elas mesmas chegam a julgar esses momentos como momentos tão difíceis que melhor seria até mesmo se não estivessem vivas. Tamanha é a dor dessa pessoa. Eu não sei dizer o nome dela. Eu não sei, Senhor meu Deus, onde ela mora, mas eu sei que tem gente sofrendo esse sofrimento. Eu sei que tem gente passando por essa dor. Por isso, Senhor meu Deus, eu intercedo em favor dessas vidas. Por isso clamo em favor desse que está desesperado. Clamo em favor desse jovem que perdeu todo o sentimento de vitória em relação ao seu próprio futuro. Na tenra idade, já não consegue mais enxergar a concretização dos seus sonhos. Meu Deus, em nome de Jesus, visita essa casa, Senhor. Visita esse ouvinte que está orando comigo agora. Essa pessoa, meu Pai, que está sofrendo síndromes e mais síndromes, passando, ó Deus, pelo pânico, pelo medo, porque, ó Pai, essa pessoa não pode visualizar um futuro de esperança, como falei com o Senhor. Embora esteja se preparando, esteja na escola, fazendo aí um curso universitário, bate o desespero, Senhor, porque a vida está difícil, a vida está competitiva, essa pessoa não conseguiu se colocar ainda no mercado de trabalho,
Alguns, ó Deus, já têm até família, mas estão desempregados. E sei, ó Pai, que a dor é grande. Eu sei, ó Deus, que esse pai de família, quando digo pai, estou dizendo a mãe, estou dizendo os pais, querem ter a oportunidade e a honra de sustentar a própria família, a própria casa. E talvez o momento de desespero, ó Deus, seja justamente porque essas pessoas não estão conseguindo levar o pão para dentro de casa, para sustento da própria família. Senhor meu Deus, eu sei que o Senhor é Deus presente, socorro na hora da angústia. Sei que o Senhor é Deus de perto, Deus de longe. Sei que o Senhor é Deus na alegria, na dor. E sei que o Senhor está contemplando o sofrimento dessas pessoas nesse momento. Dá a essa pessoa, meu Deus, a alegria de poder sustentar a sua própria casa. Abrindo uma porta, ó Deus, de trabalho. E que essas pessoas possam saber que então poderão trabalhar e poderão viver dignamente, sendo sustentadas pelo trabalho e pelo esforço do seu trabalho, podendo ter a oportunidade de colocar o pão sobre a mesa da própria casa. Eu sei, meu Deus, que em alguns momentos a crise realmente pode ser o fator que está levando essa pessoa a trabalhos, a subempregos. Mas sei também, ó Deus, que existem alguns impedimentos malignos, bem como sei também que existem alguns momentos que o próprio Senhor permite a provação para colocar pessoas num patamar muito mais alto do que estão vivendo hoje. Seja de uma maneira ou de outra, eu invoco o socorro do Senhor, a ajuda do Senhor, e que venha, meu Deus, o vento do Senhor trazer refrigério a essa casa, a essa família, a essas pessoas. Mesmo em meio à tribulação, ó Deus, a provação, que tribulações ou provações não venham fazer com que essas vidas, ó Deus, duvidem da sua presença ou da providência do Senhor. Meu Deus, em nome de Jesus, abre essa porta. Quantos crentes que são mantenedores da sua obra, Senhor, estão pedindo agora para o Senhor abrir uma grande porta de trabalho, para que possam ter grandes proventos, um grande salário. O povo do Senhor, mantenedor da sua obra, merece, ó Deus, um grande salário. São os filhos do Senhor. É através, meu Deus, dessas pessoas que esse programa está indo ao ar. Neste momento nós estamos orando com o asiático, com o africano, com o europeu, com o escandinavo. Estamos orando a Deus com todos os brasileiros que estão ligados à nossa programação. Nós estamos orando com pessoas de todas as partes do mundo, porque os mantenedores estão aí mantendo essa programação. Então, meu Deus, eu concluo que são merecedores, sim, de uma vida abundante que glorifica o nome do Senhor. Através deles, igrejas têm os seus aluguéis pagos. Através deles, ó Deus, igrejas são compradas, são reformadas e um grande trabalho evangelístico se concretiza. Em nome de Jesus, meu Deus, em nome de Jesus, eu quero repreender o impedimento. Se não for um impedimento, for uma provação, eu sei que o Senhor é poderoso para dar a essa pessoa perseverança para vencer a provação. Se for uma obra maligna, uma obra satânica, eu repreendo no poder do nome do sangue de Jesus Cristo. Saia no poder do nome e no poder do sangue de Jesus Cristo todo impedimento. No poder do nome e no poder do sangue de Jesus Cristo, eu repreendo todo impedimento e invoco, meu Deus, o poder do Senhor para o sucesso, para a vitória do seu povo. Senhor, meu Deus, eu sei que muito dinheiro também está sendo gasto naquilo que não é pão. Em algumas circunstâncias há o desperdício. Em algumas circunstâncias há o gasto que produz o orgulho, a ostentação. Mas em alguns casos, ó Deus, algumas pessoas estão gastando
com remédios, com exames médicos. Também é gasto naquilo que não é pão. E sei, ó Deus, que o Senhor quer abençoar para que as pessoas possam gastar dinheiro dentro das suas necessidades, mas também poupar para um futuro melhor. Mas também poupar para uma vida melhor. Por essa razão, Senhor meu Deus, eu estou intercedendo também em favor de pessoas que estão enfermas. Pessoas que estão, meu Deus, vivendo um processo maligno de aproximação satânica. Estão gastando com a psiquiatria, com a psicologia. Estão gastando, meu Deus, o seu rico dinheirinho, aquele que foi ganho com tanto suor, para que sejam aclaradas questões mentais, questões, ó Deus, psicológicas. Senhor meu Deus, eu sei que o Senhor é Deus poderoso, e nesse momento eu peço ao Senhor em nome de Jesus. O Senhor sabe, meu Deus, que eu estou desprendendo toda a fé do meu coração. Eu estou comprometido, compromissado, estou completamente entregue ao Senhor nesse momento, nessa oração, e peço ao Senhor com toda a força da minha vida. Haja nessa vida enferma. Haja nessa vida, meu Deus, que está sofrendo tanto, que está gastando tanto. Essa vida, ó Deus, que já não tem esperança para nada. Meu Deus, eu peço ao Senhor agora. Sei, ó Pai, que em alguns casos o Senhor pode e quer agir agora. Sei também, Senhor meu Deus, que em alguns casos o Senhor não vai agir agora. O Senhor não quer agir agora. Em alguns casos o Senhor tem um momento para agir e o momento não é agora. E Senhor meu Deus, compreendendo a sua onisciência, eu quero que o Senhor haja, meu Pai, nas vidas que o Senhor quer agir agora. E naquelas vidas, ó Deus, que o Senhor tem já o projeto do Senhor, seja feita a vontade do Senhor e não a nossa. Mas cabe a mim orar pedindo ao Senhor, toma agora, ó Deus, uma ação nessa vida, uma ação que glorifica o nome do Senhor. Uma ação, ó Deus, que vai trazer um testemunho. Quanta gente no vale das lágrimas. O Senhor é poderoso para curar, meu Deus. Em nome de Jesus, o Senhor é poderoso para restaurar, Senhor meu Deus, em nome de Jesus Cristo. Restaura agora, cura agora, Senhor meu Deus. Faça uma obra nessa vida, nesse coração. Eu quero sentir o agir do Senhor. Eu quero ver a mão do Senhor agindo nessa vida, meu Pai, conforme a sua vontade. Senhor, nós estamos clamando ao Senhor, nós precisamos do socorro do Senhor agora. Nós precisamos do socorro do Senhor nesse momento. Haja nessa vida, meu Pai, agora mesmo, em nome de Jesus Cristo. Cura essa enfermidade agora. Cura esse lar agora. Cura, meu Deus, essa pessoa que está na penitenciária, na cadeia, essa pessoa que está hospitalizada. A medicina segue fazendo exames. Cura, meu Deus, cura essa enfermidade que está alojada no pulmão, essa enfermidade que está no fígado, essa enfermidade renal, uterina, essa enfermidade no coração, essa enfermidade na circulação, essa bactéria, esse vírus, essa enxaqueca, essa dor que atinge esse corpo, essa criancinha, Senhor meu Deus, que tem algum tipo de situação e os pais estão preocupados e estão chorando. Sabe que a situação dessa criancinha é uma situação que o agir do Senhor trará alívio para toda a família, trará alívio para essa criança. Meu Deus, em nome de Jesus, o Senhor é Deus vivo, o Senhor é Deus de ação. Ao longo da sua palavra nós vemos o agir do Senhor.
e pedimos ao Senhor, orientados pelo Senhor mesmo. Vem agir nessa vida, meu Deus. Nós clamamos ao Senhor agora. E nós queremos ouvir a resposta do Senhor. Nós queremos contemplar a resposta do Senhor. Cura agora, meu Deus, essa pessoa cancerosa, tuberculosa, epilética, essa pessoa que está sofrendo de pressão alta, pressão baixa, o hipertenso. Senhor, meu Deus, cura agora essa enfermidade nos ossos. Mas também, meu Deus, cura a enfermidade da alma. Perdoai os nossos pecados, ó Deus. Perdoai os nossos pecados, Senhor. Nós temos transgredido diante do Senhor todos os dias. Nós buscamos ser boas pessoas, mas sabemos

mal sempre está perto de nós. Senhor meu Deus, purifica-nos, lava-nos na tua palavra e purifica-nos no sangue de Jesus Cristo. Nós queremos ousadamente adentrar diante do trono do Senhor e queremos orar sabendo que a nossa oração está obtendo a resposta. Perdoa os nossos pecados, meu Deus. Quantas pessoas carregam um fardo impossível de ser carregado. Quantas pessoas estão ficando para trás na jornada da vida porque o fardo de amargura, de pecados que essas pessoas têm carregado, porque não são pessoas, ó Deus, com o coração aberto para exercer a humilhação, não se humilham, não se arrependem, estão ficando para trás e certamente vão cair pelo caminho. Mas se há nesse coração espaço para arrependimento e humilhação, cura essa enfermidade, ó Deus, chamada o pecado, purificando, perdoando. E assim, ó Deus, perdoados e purificados, eu tenho absoluta certeza que nós haveremos de levantar as nossas orações. E enquanto estamos orando, como estamos orando neste momento, eu sei, ó Deus, que está acontecendo um grande mover do Senhor, aleluias. Eu sei, Senhor meu Deus, que o Senhor está trabalhando, abatendo o exaltado e levantando o humilde, curando a enfermidade e repreendendo as obras malignas e satânicas. Senhor, eu sei que a nossa luta não é contra a carne nem contra o sangue, mas nesse momento nós empreendemos uma batalha em oração contra todas as hostes espirituais da maldade. Empreendemos uma batalha contra todos os principados e potestades. Em nome de Jesus, meu Deus, nós pedimos ao Senhor, coloca por terra, meu Deus, todas as obras do diabo que estão fazendo acontecer, ó Deus, um verdadeiro revertério nestas vidas. Estão fazendo acontecer derrotas e mais derrotas. São espadas da morte cravadas no coração de tanta gente. Eu repreendo em nome de Jesus, meu Deus. Eu repreendo. Repreendo, meu Deus, demônios que estão trabalhando no âmbito familiar. Demônios destruidores de famílias. Demônios que trabalham com todo o seu ímpeto, buscando destruir a fé das pessoas. Demônios que trabalham buscando destruir vidas, sabendo que o tempo dele é pouco. Nós entendemos pela sua palavra que o inimigo tem vindo sobre nós com grande fúria. Eu repreendo todo o poder do inferno, meu Deus, todo o poder da feitiçaria, da magia negra. Eu repreendo toda a enfermidade, que a medicina não tem poder sobre ela. Repreendo, meu Deus, toda a hoste espiritual da maldade. Repreendo a maldade desse coração. Repreendo, Senhor, meu Deus, a ira dessa vida. Quanta gente má, Senhor. Pessoas que estão até em nosso meio. Mas é mais maldade. É tanta maldade. É tanta inveja, é tanto ódio. Meu Deus, eu quero repreender esse sentimento de ódio. Quero repreender agora, meu Deus, esse sentimento maligno, invejoso. Eu repreendo em nome de Jesus, a obra do Senhor tem de prosseguir. Senhor, quantas pessoas nem são salvas e nem serão, mas estão impedindo outras de serem salvas. Eu peço ao Senhor, haja, meu Deus, haja. Nós queremos fazer a sua obra, Senhor. Servos do Senhor, pessoas honestas querem fazer a sua obra, mas muitos aqui estão apenas para se aproveitar da sua obra, levantando contra nós mentiras, injúrias, calúnias. São eles, ó Deus, os que deturpam a sua obra. São eles os que arrasam as casas das viúvas. São eles, ó Deus, os que defendem os seus próprios interesses, e esses não são pequenos, e principalmente monetários, mas tentam levantar a sua igreja contra aqueles que propagam a sua verdade. Meu Deus, o que eu posso

0: pedir ao Senhor é que o Senhor haja. Porque se o Senhor não agir, nós não temos nada que fazer mais, a não ser pedir misericórdia, é claro. Haja, meu Deus, haja. Toma atitude, meu Deus. Até quando, meu Deus, a obra do Senhor será esculhambada por gente má, gente ruim, exaltada, falsa? Até quando gente falsa vai estar se levantando contra aquilo que é preciso adorar e reconhecer? Meu Deus, haja. Quantas vezes eu já pedi ao Senhor em outras ocasiões, haja, meu Deus, porque não temos nem palavras mais. Quantas vezes, Senhor, meu Deus, o nosso coração se abateu, e quantas vezes lágrimas de sangue verteram dos nossos olhos por causa da sua obra. E até hoje, meu Deus, o Senhor tem agido, porque o Senhor é Deus, o Senhor é justo, o Senhor é Pai, Deus onipotente, a obra é do Senhor, meu Deus. Haja, Senhor, haja em prol da sua obra, e nós estaremos aqui prontos, a serviço do Senhor. Se em nosso coração há arrogância, tira, meu Pai. Se em nosso coração há orgulho, arranca, meu Deus. Se em nosso coração há malícia ou há maldade, se em meu coração existem essas coisas, o Senhor pode tirar, porque eu não quero isso para a minha vida. E sei que os servos de Deus também não. Senhor, meu Deus, a obra pertence ao Senhor. Haja, meu Deus, haja. Nós queremos ganhar almas. Nós queremos nos apresentar diante do Senhor um dia com a alegria e a ventura de saber que temos um galardão reservado. Nós queremos ser humildes, meu Deus. Nós queremos ser servos. Sei que fomos chamados para servir. Isso é o que queremos ser, servos do Senhor e servos do seu povo. Purifica-nos e levanta-nos com poder e autoridade, Senhor. Que os teus servos sejam servos e que sejam usados. E que aqueles, ó Deus, que não estão com a intenção verdadeira de fazer a sua obra, que esses possam tratar contigo. Em nome de Jesus Cristo, ó Deus, abençoa o seu povo. Levanta o seu povo para tomar atitude, para fazer, Senhor meu Deus, Deus cumprir o ministério que o Senhor tem colocado em suas mãos, individualmente nas mãos de cada um. Seja conosco, meu Deus, abençoa o seu povo, levanta o seu povo, alivia o sofrimento do seu povo, repreendo todo o mal e peço a tua bênção, em nome de Jesus, amém. Amém, Senhor, amém. Deus abençoe você, até a próxima oportunidade, fique com Deus, em nome de Jesus.
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3: Lembre-se do seu Criador enquanto você ainda é jovem, antes que venham os dias maus e cheguem os anos em que você dirá: não tenho mais prazer na vida. Lembre-se dele antes que chegue o tempo em que você achará que a luz do sol, da lua e das estrelas perdeu o seu brilho e que as nuvens de chuva nunca vão embora. Então os seus braços, que sempre o defenderam, começarão a tremer, e as suas pernas, que agora são fortes, ficarão fracas, e os seus dentes cairão, e sobrarão tão poucos que você não conseguirá mastigar a sua comida. A sua vista ficará tão fraca que você não poderá mais ver as coisas claramente. Você ficará surdo e não poderá ouvir o barulho da rua. Você quase não conseguirá ouvir o moinho moendo ou a música tocando. E levantará cedo quando os passarinhos começam a cantar. Então você terá medo de lugares altos e até caminhar será perigoso. Os seus cabelos ficarão brancos e você perderá o gosto pelas coisas. Nós estaremos caminhando para o nosso último descanso, e quando isso acontecer, haverá gente chorando por nossa causa nas ruas. A vida vai acabar como a lamparina de ouro cai e quebra quando a sua corrente de prata se arrebenta, ou como um pote de barro se despedaça quando a corda do poço se parte. Então o nosso corpo voltará para o pó da terra de onde veio, e o nosso espírito voltará para Deus que o deu. O fim de todas as coisas é: teme a Deus e obedeça a sua palavra, porque este é o dever de todo ser humano. 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

0: Graça e paz, queridos amigos. Meu nome é Rejane Lessa, eu sou da IPDA de Juiz de Fora, Minas Gerais, e eu estou aqui hoje para contar para vocês o meu encontro com Deus. Foi em 1990. Eu fui convidada pela minha mãe para poder ir numa concentração evangelística com o pastor Lorival de Almeida e com a cantora Débora Miranda. Eu confesso a vocês que eu fiquei, assim, com muita vergonha, sabe? Eu não queria ir de jeito nenhum e a minha mãe insistia para eu poder ir, mas eu estava com vergonha de ser vista, né, no meio dos crentes, né, dos cristãos, porque na minha escola, os meus colegas, eles zombavam muito, debochavam muito dos evangélicos, né? E eu estava, assim, muito constrangida, com vergonha, não queria ir de jeito nenhum. Mal sabia eu que aquele dia ia ser o dia mais importante da minha vida, né? Porque eu acabei indo e, chegando lá, eu tive uma experiência com Deus, assim, maravilhosa, né? Eu tive um encontro com Deus, né? Eu lembro que eu senti muito, mas muito a presença do Espírito Santo de Deus na minha vida. Eu não conseguia parar de chorar. Eu lembro da cantora Débora Miranda cantando aquele hino Sonhos, né? E eu não conseguia parar de chorar, sentindo a presença de Deus na minha vida. Foi, assim, a experiência mais linda que eu tive com Deus, né? Porque eu ainda não era convertida, eu não tinha aceitado Jesus ainda como meu Salvador, eu nem sabia o que era isso, né? Eu não sabia que eu precisava aceitar Jesus como meu Salvador. E, assim, foi algo, assim, muito emocionante para mim. Eu senti muito, muito a presença de Deus, muita graça de Deus. E eu não entendia, eu não conseguia compreender por que eu estava sentindo aquilo, né? Eu, assim, achava que eu não merecia. E eu não entendia que a graça de Deus não é por merecimento, né? A graça de Deus é um favor imerecido, né? A gente recebe Deus e a presença de Deus na nossa vida não porque a gente merece, mas porque Deus é misericordioso, né? Ele não faz acepção de pessoas, ele simplesmente ele te abençoa. E foi para mim a experiência mais emocionante da minha vida até hoje. Eu lembro que aquela graça, aquele poder que eu senti me impulsionou a servir a Deus, né? Me impulsionou a tomar uma decisão de servir ao Senhor. E foi, assim, algo lindo, porque a partir daquele dia a vergonha sumiu, né? Eu não tinha mais vergonha de ser cristã mais, muito pelo contrário, eu comecei a sentir orgulho, né? Orgulho de ser cristã, orgulho de servir a Deus, orgulho de anunciar o Evangelho de Jesus. Eu me sinto muito feliz, eu passei a ter uma vida diferente com Deus, né? Eu comecei a buscar a Deus, a jejuar, a orar, a ler a Bíblia. Todas as manhãs eu fazia um devocional com Deus. E foi realmente muito marcante para mim. Foi maravilhoso. Foi o dia que eu comecei a andar com Deus, a me tornar amiga de Deus, a sentir a presença de Deus. E desde aquele dia, tudo que eu faço é para agradar a Deus. Ele é a minha fonte motivadora, Ele é a minha força, Ele é meu guia, Ele é tudo para mim. Eu sinto muito prazer de estar na presença dEle, muito prazer de servi-Lo. E quem me conhece, quem conhece a minha vida, a minha trajetória, eu convivo com muitas pessoas que não são cristãs, e quem me conhece sabe que tudo que eu faço é para agradar a Deus e para servir a Ele, para glorificar o nome dEle, para louvar o nome dEle. A palavra de Deus passou a ser a minha bússola, o meu guia, né, o meu manual de instruções. Eu lembro que naquele dia eu me entreguei sem reservas para Deus, eu me entreguei de coração para o Senhor. Então eu larguei tudo, larguei o pecado, larguei o mundo, fui transformada pelo poder de Deus e foi realmente a maior experiência que eu tive com Deus na minha vida. Todos podem ter essa experiência com Deus, mas você precisa dar o primeiro passo, né? Você precisa caminhar, né, na direção de Deus, né? Eu espero que todos vocês também tenham essa experiência, você que não teve, que você possa ter essa experiência linda e passar a servir esse Deus maravilhoso que nos criou, que nos fez com o propósito unicamente de servi-lo e pode crer, maravilhoso servir a Deus. Que Deus abençoe todos vocês. Fiquem na paz, Jesus.
1: Quanto sofrimento, desilusão, tristeza e angústia na sua vida, caro amigo ouvinte. Você vive chorando, pensando: Deus se esqueceu de mim. Deus me abandonou. Deus não quer mais nada comigo. Você está enganado. Deus te ama. Deus te quer bem. Deus quer abençoar a sua vida. Você está pensando em tirar a sua própria vida? Você pensa em fugir de tudo e de todos, esconder-se e dizer: ninguém gosta de mim? Você está debaixo de uma depressão. Preste muita atenção. Deus te ama, porque de tal maneira ele enviou seu único filho para que todo aquele que nele crê não pereça, mas tenha vida eterna. Jesus, ele morreu. Morreu pelos teus pecados em uma cruz de dor, sofrimento e angústia, para te dar a paz e a tranquilidade. Ele mesmo disse bem claro: eu sou o bom pastor e o bom pastor dá a vida pelas suas ovelhas. Ele chegou a dizer mais ainda: vinde a mim todos que estão cansados e oprimidos e eu vos aliviarei. Caro amigo ouvinte, lembre-se de uma coisa: Deus nunca vai te desamparar. Esforça-te, tem bom ânimo e venha participar de uma concentração na Igreja Pentecostal. Deus é amor e a sua vida não será mais a mesma. 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

0: Por natureza, o homem é esquecido. Esquece dos fatos, datas, pessoas e compromissos. Por outro lado, a tendência humana é para não esquecer certos fatos que ocorrem na vida. Principalmente quando se trata de perdoar ou pedir perdão. Vemos e ouvimos muitas pessoas afirmarem: eu perdoo, mas não esqueço. Perdoo, mas não quero mais amizade com ele ou com ela. Isto não é perdão. O perdão que a Bíblia ensina é cheio de amor, misericórdia. E normalmente, se perdoando, se esquece, se sepulta no passado. Isso é possível se a pessoa experimentar o perdão divino, tornando-se revestida do grande amor de Deus. Deus é onisciente, é onipresente, é onipotente, mas, sem dúvida alguma, Ele esquece dos nossos pecados. Pois eu mesmo, o Senhor de Israel, apago as tuas transgressões por amor de mim, e dos teus pecados eu não me lembro mais. O Senhor Deus lança os teus pecados perdoados para trás de suas costas e joga nas profundezas dos mares. Caro amigo ouvinte, o sangue de Jesus Cristo nos purifica de todo pecado. Através do seu sangue que temos a comunhão uns com os outros. E o sangue do Cordeiro de Deus, o Filho de Deus, nos purifica de todo pecado. Isso se conhecermos a Jesus Cristo e sabermos que Ele é o Senhor. Mantemos a comunhão uns com os outros. E o sangue do Cordeiro nos purifica, nos lava e nos limpa de toda iniquidade. Amigo ouvinte, pare, pense, confesse os seus pecados. E a partir de hoje, você será uma nova pessoa em Cristo Jesus, o Filho de Deus. Aprenda a perdoar e serás perdoado. Pois quem conhece a Deus, sabe perdoar. 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
1: 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Bom, já deixo uma pergunta aqui. Qual foi a última vez que seu filho ouviu, ou acompanhou, ou orou, ou cantou, ou ouviu uma história com um aprendizado bíblico? A alma dele precisa de comida, né? Então, nesse dia, nós vamos fazer o possível, tudo, desde a decoração, desde as brincadeiras, das músicas, tudo vai ter um ensino. Cada criança é uma pedrinha preciosa nas mãos do rei. Quem é esse rei? Quem é esse reino? Vai ser tudo explicado na história para as crianças. É uma criança sendo uma pedrinha lapidada para brilhar. e fazer diferença neste mundo. Então, tudo isso será explicado a ela. Eu vou estar contando a história, cantando com as crianças, juntamente com todas as professoras da Escola Bíblica O Pequeno Galileu. Também teremos a participação do Coralzinho. 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Olha, tudo de graça, não precisa pagar nada, vai ter lanchinhos. 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Gente, quer uma coisa melhor? A gente tem falado com as mães e elas falam, Débora, minha filha, meu filho nunca teve uma oportunidade de participar de uma festa assim. Então, se você vai estar trabalhando no dia, arranje alguém para trazê-lo, tá? Você pode, então, adiar esse compromisso e vir com seu filho? A sua participação junto com o filho é uma maneira de que seu filho entenda quão importante essa festa é para ele. Puxa, minha mãe veio comigo. A minha avó veio comigo. Traga toda a família, traga a avó, tio, prima, traga todo mundo. Pode vir os adultos, pode vir os pais, os avós. Traga a criançada da comunidade. Você pode alugar aí uma van. Ah, mas eu não sou professora. Não tem importância. Aluga aí uma van. Traga a criançada da vizinhança. Traga uma criança não crente. Traga a criança da creche. Traga todo mundo. Dia 25 de julho, dá tempo de vocês se organizarem. Das 3 às 5, aqui na nossa sede mundial, Rua Prefeito Passos, número 10. Rua Prefeito Passos, número 10. Será uma festa de arromba para a glória de Deus. E a criançada aprendendo de Jesus. Não, não percam, estamos aqui aguardando vocês.
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3: Oi, a paz do Senhor Jesus Cristo, do seu irmão Wagner da Silva Alves. Eu conheci a Igreja Deus Amor através da minha mãe. Hoje eu estou bem, eu estou na direção de Deus. E graças a Deus, até aqui o Senhor tem me ajudado.
4: Meu nome é Eva, é de Viçosa, Minas Gerais. E eu estou aqui para testemunhar, sim, para os irmãos que tenho recebido muitas bênçãos do Senhor nas igrejas pentecostal Deus e Amor. Eu conheci a Igreja de Deus e Amor há uns 25 anos atrás, através de uma cunhada, né? Minha cunhada, congregando na Igreja de Deus e Amor, me convidou para conhecer e eu era muito enferma, problemática e passando muita dificuldade e compreendi que precisava de Jesus, né? Minha cunhada me convidou, fui com ela, recebendo as orações dos homens de Deus, aqui na Igreja de Deus e Amor de Viçosa. E Jesus tem abençoado nossas vidas. Estou muito feliz com Jesus, servindo a Ele na Igreja Pentecostal Deus e Amor. Deus abençoe a todos em nome de Jesus.
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9: 4 horas e 2 minutos.
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11: Irmãos, aqui quem vos fala é a irmã Iliá, meu esposo, que no final do ano passado ele fez o exame periódico na empresa, né? Onde constou que ele era HIV positivo. E nisso, a moça do laboratório ligou para ele para que a gente repetisse os exames. Repetimos os exames e novamente deu positivo para HIV. E chegamos em casa e eu logo pedi oração na rádio para que eles me ajudassem, para que Deus viesse fazer um milagre. Passou alguns dias, repetiram-se os exames e veio a confirmação do Senhor que o meu marido não tem nada mais, que o sangue dele está livre, ele não precisou fazer nenhum tipo de tratamento.
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12: Eu sou a Cristine Luiz e vamos agora ao Giro de Notícias, aqui na Rádio Deus é Amor. Fobia social. Uma doença mental crônica comum e subdiagnosticada. O transtorno de ansiedade social, também conhecido como fobia social, é uma doença mental crônica em que as interações sociais causam ansiedade irracional. Então, geralmente começa a se manifestar na adolescência e é um transtorno psiquiátrico comum. Pessoas com fobia social enfrentam sérias limitações em suas atividades e experimentam vários prejuízos pessoais. Muitas pessoas ocasionalmente se preocupam com situações sociais, mas alguém com ansiedade social se sente excessivamente preocupado antes, durante e depois delas. O desconforto é tão intenso que a pessoa com fobia social passa a evitar sair de casa ou se expor a novas situações. Aliás, as situações em que a pessoa pode ser observada são vivenciadas como problemáticas e passam a ser evitadas. Os sintomas incluem medo excessivo de situações em que a pessoa possa ser julgada, preocupação com constrangimento ou humilhação ou receio de estar ofendendo alguém. O desconforto causado pela fobia social também pode gerar sintomas físicos como rubor, tremores, taquicardia, sudorese e tensão muscular, entre outros. O diagnóstico é feito por um médico psiquiatra, que se baseia em critérios estabelecidos no Manual Diagnóstico e Estatístico de Transtornos Mentais. Para pessoas com menos de 18 anos, a duração dos sintomas deve ser de no mínimo 6 meses para confirmar o diagnóstico. Para algumas pessoas, a fobia social melhora à medida que envelhecem. No entanto, para outras, ela não desaparece por conta própria e requer tratamento adequado.
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13: Quatro horas e cinco minutos. 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
16: A paz do Senhor. Aqui é a Rosimeire, na cidade de Itatinga, SP. Continue nesta fé, porque este programa é uma bênção no meu lar e também, com certeza, uma bênção em todos os lares que têm acompanhado o seu programa. A paz do Senhor, Deus abençoe.
17: Meu nome é Maria das Graças Caetano. Sou ouvinte deste programa. É uma bênção de Deus aqui. Fique na paz do Senhor, todos os ouvintes do programa.
18: Eu falo daqui do Espírito Santo. Gosto muito desse programa. Sou ouvinte assídua. Gosto muito de vocês. Deus abençoe.
19: A paz do Senhor Jesus Cristo a todos os ouvintes do programa A Voz da Libertação. Aqui é o irmão Douglas de Mogi das Cruzes. Estou aqui trabalhando neste momento e ouvindo este programa abençoado, que edifica através dos louvores, através dos ensinamentos e tudo para crescermos na graça e no conhecimento de Deus.
20: Aqui é a Alair de Franca, interior de São Paulo, até Rio do Calçado. Todo dia ouvindo a programação, tá? Deus abençoe a cada um de vocês também, viu? Com Deus.
21: A Senhor, disse o Eleni aqui de Sabará. Todos os dias é outro programa. A paz, Senhor Jesus. Fica com Deus.
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13: Terça-feira, dia 21 de julho. Estamos aí na metade do ano de 2026, na segunda metade. E você não pode ficar de fora dos nossos cultos. Hoje, terça-feira, nosso culto começa a partir das 7 horas da manhã, na direção, na ministração do diácono Lindenberg. Às 9 horas, presbítero Elias Reis também ministrando a palavra de Deus, manhã em um culto abençoado que o Senhor tem manifestado o seu poder através da vida do seu servo. Às 11h30, presbítero Edmilson Salles ministrando a palavra de Deus. 15h, Miqueias, presbítero Miqueias Almeida também ministrando a santa palavra de Deus. E às 19h, o último culto da terça-feira, presbítero Henry Della Lande ministrando a palavra do Senhor. São 5 horários em que você pode escolher qual o melhor horário, o horário que você pode ter acesso, que vai ficar mais cômodo para você estar na casa do nosso Senhor Jesus, aqui na nossa sede mundial da Igreja Pentecostal Deus e Amor. E para chegar aqui é muito fácil. No endereço é muito fácil, estamos no centro de São Paulo, Avenida Prefeito Passos, número 10. Essa é a entrada principal no estacionamento aqui da sede mundial. Avenida Prefeito Passos, número 10, bairro Liberdade. Estamos bem próximo aqui das estações, a estação de metrô Pedro II e o terminal de ônibus Pedro II. Também, você que vier de seu veículo, você vai acessar pela Prefeito Passos. Nós temos um estacionamento coberto, gratuito, com todo um ambiente climatizado e uma equipe completa de recepção para estar te encontrando aqui. Tudo isso para você louvar, agradecer, bendizer e adorar o nosso Rei Jesus.

0: E você também não pode perder a quarta-feira do Mover de Deus. Terça-feira é o dia que antecede esta campanha abençoada que tem impactado e marcado. Então, se não for possível você estar hoje à terça-feira, já prepara a tua fé, prepara o teu coração, porque quarta-feira você não pode ficar de fora. É a quarta do grande Mover de Deus, em dois horários, 9 e 15 horas. Quarta-feira pela manhã, 9 horas, presbítero Milton Almeida, trazendo aquela palavra abençoada do coração de Deus. E 15 horas, presbítero Rivair Silva.
1: Tem tantos irmãos novos convertidos passando pela prova, passando lutas.
2: Há tantos recentes convertidos que passam lutas
1: e provas. O inimigo está lutando aí constantemente para tirar da tua mente. Não precisa, não vai se batizar não, não vai descer as águas.
2: E o inimigo luta para que não te bautizes ou descendo essa água.
1: Não precisa.
2: Não é necessário, vice.
1: Irmãos, o batismo é importante.
2: Irmãos, o batismo é importante.
1: Porque nós confessamos a nossa fé em Cristo.
2: Porque confessamos nossa fé em Cristo.
1: E para nós que somos batizados.
2: E para os que somos batizados.
1: Alegria é imensa quando vemos irmãos que estão na fila para se batizar, que são irmãos valentes, vencedores.
2: Alegria é imensa ao ver irmãos que se vão batizar, vencedores são.
1: Satanás, ele não brinca.
2: E Satanás não juega.
1: Ele trabalha constantemente para levar vidas à derrota.
2: Ele trabalha constantemente para levar à derrota as vidas.
1: Mas saiba, meu irmão, minha irmã.
2: Pero sepa, hermano, hermana,
1: você que é novo convertido.
2: Tu que eres reciente convertido.
1: Ou você que ainda está pensando em se entregar a Jesus.
2: Porque estás pensando em entregar-te a Jesus.
1: Há uma igreja que está orando e intercedendo por você.
2: Há uma igreja que ora e intercede.
1: Há uma igreja que está orando e intercedendo pela sua vida.
2: Há uma igreja que intercede por tua vida.
1: E não adianta fugir da presença de Deus. O Senhor está te vendo, Ele está te olhando e está te dando a oportunidade hoje.
2: E te dá oportunidade.
1: Não somente receber a cura do físico,
2: não só de receber sanidade do físico,
1: mas receber o milagre, a bênção espiritual.
2: Sino o milagre, a bendição espiritual.
1: Que vai lhe adiantar, irmão?
2: De que servirá, irmãos meus?
1: Você vai ser curado hoje de todo tipo de enfermidade que incomoda seu físico?
2: Ser sanado de toda enfermidade que perjudica teu físico.
1: Mas espiritualmente você está em uma guerra dentro de si constante.
2: Mas espiritualmente tens uma guerra constante dentro de si.
1: Aí eu vou na igreja para receber o milagre.
2: E vou à igreja para receber o milagre.
1: E deixa Jesus depois.
2: E deixa Jesus depois.
1: Lembra, irmão, dos 10 leprosos.
2: Recuerda los 10 leprosos.
1: Os 10 foram curados.
2: Los 10 fueron sanados.
1: Somente um voltou a agradecer.
2: Solamente volvió para agradecer.
1: E o que voltou a agradecer permaneceu servindo ao Senhor.
2: El que volvió a agradecer permaneció sirviendo al Señor.
1: Então digo a vocês, irmãos.
2: Os digo, hermanos.
1: Que não há nada que se compare lá fora com o que Jesus tem para nós, o que Ele está fazendo nesse momento em nossa vida.
2: Não há nada lá fora que se compare com o que Deus faz neste momento em nossa vida.
1: Vocês estão sentadinhos aí, atentos, ouvindo a palavra do Senhor.
2: Estão sentados atentos à palavra do Senhor.
1: E você não tem a dimensão, não imagina o quanto o Senhor está preparando tantas coisas boas para a sua vida.
2: Não imaginas quanto de bueno Deus prepara para a tua vida.
1: E eu quero que vocês participem disto.
2: Quero que participem disto.
1: Eu quero que vocês, que cada dia que passa, vocês possam criar uma intimidade com Deus.
2: Quero que cada dia criem intimidade com Deus.
1: Para ter a sensibilidade da voz do Espírito Santo.
2: A sensibilidade do Espírito Santo.
1: Quando o Espírito Santo age na nossa vida, meus irmãos.
2: Quando o Espírito Santo atua na nossa vida,
1: os crentes se levantam e dizem, não, já estou preparado para a guerra. Vamos que vamos, porque a vitória é nossa. Crente cheio do Espírito Santo, não ande cabeça baixa, não. Crente cheio do Espírito Santo, ele tem motivo de glorificar, exaltar e comemorar.
3: Vamos lá, pastor Kleber.
4: Pastor, esta senhora está aqui agora testemunhando que foi tocada milagrosamente. Senhora, o nome da senhora?
5: Hilda.
4: Irmã Hilda, o que a senhora tinha era uma asma que fazia queimar e doer, o que que acontecia?
5: É asma grave que o médico falou, e eu tô fui revelada que agora que eu tomo muitas medicações.
4: Aquela revelação dos remédios que tomava e não resultava.
5: Não resolve, porque incurava o remédio.
4: E asma não tem cura, né?
5: É verdade, não tem cura.
4: E a medicina tratava, tentava, mas não resolvia.
5: Não resolvia.
4: Hoje a senhora chegou aqui sentindo o quê?
5: Dor no peito, no tórax.
4: E agora?
5: Agora, depois que o pastor orou, eu...
4: Cadê a dor?
5: Sumiu.
1: Quem dá glória a Deus, igreja?
5: Deus, fui curado. nada, não tem nada, não estou sentindo.
4: Há quanto tempo tinha esse sofrimento do médico para casa, de casa para o médico? Quanto tempo
5: assim? 4 anos.
4: 4 anos de sofrimento?
5: 4 anos.
4: Hoje o milagre chegou.
5: Chegou o milagre em nome de Jesus.
4: Está emocionada, pastor, está chorando, o milagre
1: irmãos,
4: chegou.
1: Eu estou falando com vocês aqui vendo, meus irmãos, como Jesus está curando pessoas aqui agora. Irmão Levi, vamos lá.
6: Jesus continua curando, pastor Milton. Como é o nome da senhora?
7: Marilda.
6: Marilda? Isso. O que a senhora estava sentindo?
7: Estava sentindo muita dor na coluna.
6: Há quanto tempo a senhora estava com essa dor na coluna?
7: Depois do Covid que eu peguei, eu fiquei com sequela na coluna e na bexiga.
6: Muito tempo sofrendo.
7: Muito tempo.
6: E agora na hora da oração?
7: Da oração fui curada.
6: Peraí, a senhora chegou aqui com dor na coluna?
7: Cheguei com dor na coluna.
6: Sumiu?
7: Sumiu.
6: Tem certeza?
7: A oração sumiu.
6: É, o que a senhora não podia fazer?
7: Não podia abaixar quase, não podia andar também.
6: Fazer o teste, abaixa, abaixa, levanta, dá uma... Fala pra mim, cadê a dor?
7: Sumiu.
6: Hã?
7: Desapareceu.
6: Quem te curou?
7: Jesus.
6: E vocês não dão glória a Deus, igreja?
1: Quem mais recebeu o milagre, levanta sua mão. Vamos lá, Ítalo.
8: Meu irmão, seu nome?
9: José Wilson.
8: Irmão José Wilson, como você chegou se sentindo aqui nesta tarde?
9: Ah, eu venho sofrendo umas 3 semanas com dor de cabeça muito forte.
8: 3 semanas com muitas dores de cabeça, você tomava remédios?
9: Não.
8: Não passava dor?
9: Não.
8: Você chegou aqui hoje no culto com muita dor?
9: Muita dor.
8: E o que aconteceu no momento da oração?
9: Para honra e glória do Senhor, eu senti a presença de Deus ali, tocando na dor, no profundo, e sumiu.
8: A dor de cabeça de 3 semanas, pastor Milton, na hora da oração, desapareceu para a glória de Deus.
1: Eu vou usar a fala dele. A presença de Deus na minha vida chegou e as dores desapareceram. É isso que acontece quando Jesus glória chega!
4: Deus está fazendo, enquanto pessoas estão testemunhando, Deus está operando, as pessoas estão buscando dores e caroços e não estão encontrando. Minha irmã, por gentileza, o nome da senhora?
10: Raquel.
4: Eu vi que no momento da oração, irmã Raquel, a senhora fazia prova, buscava, o que tinha aí na perna?
10: Dois caroços que eu tinha aqui.
4: Tinha dois caroços pelo lado de dentro da perna?
10: Isso, aqui na perna.
4: E agora que a senhora está tocando, buscando, não está encontrando?
10: Não estou encontrando.
4: Cadê esses caroços?
10: Sumiram.
4: Quem arrancou?
10: Jesus.
4: Sentia dor quando você tocar? Hã?
10: Minhas dores, muitas dores aqui.
1: Então, não Ivan, pastor Kleber, esses dois nódulos na perna, em formato de caroço, impedia a senhora caminhar?
10: Então, quando eu caminhava, eu sentia dores.
1: Sentia dores. E se a senhora caminhar agora, vai doer?
4: Vamos lá, minha irmã, caminha, com confiança, com esperança, isso, com mais autoridade, abre o corredor para ela fazer prova de Deus, isso, minha irmã, acelera estes passos, se andasse assim tão somente normal, sentia dor.
10: Sentia dor.
4: E agora, cadê a dor?
10: Não tenho mais.
4: Desapareceu os caroços e desapareceu também
1: dá
4: a dor,
1: pastor
4: meu.
1: Dá correr agora, glória a Deus.
11: 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E convido vocês aqui da Grande São Paulo, região central, para estar conosco. Eu, pastor Milton, vou estar com todos vocês a partir das 9h, naquele culto de consagração, culto de jejum, culto da busca da presença de Deus. Você que está enfermo, você que está desempregado, você que precisa de Deus, um milagre, vem estar conosco. O endereço, coloque no seu Waze aí, você que vem.

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1: É isso aí. Você vai ficar de fora? Não mesmo, né? Senhor, podemos conferir nesse corte o poder que a palavra de Deus ela traz. Após uma ministração abençoada, o Senhor gera fé e alcançamos um milagre. São muitos os milagres que o Senhor tem realizado aqui na Igreja Pentecostal Deus e Amor. Então não fique de fora. Avenida Prefeito Passos, número 10, bairro Liberdade. Se você não conseguir vir pela manhã com o pastor Milton, às 15 horas também, presbítero Rivaí Silva, não tem sido diferente o agir de Deus.
2: Todo filho obediente prospera, todo filho obediente nada dá errado, todo filho obediente que obedece a palavra do pai, o pai ele honra o filho que é obediente. Simão ele entrou para dentro do barco, não perdeu a oportunidade, ele começa remando, ele começa entrando novamente para dentro do lago, para dentro daquele mar, ele começa remando, e conforme ele está indo, tem alguém voltando, conforme ele está indo, tem alguém retornando, parece que estou vendo a oposição olhando para ele e dizendo assim: o que é que você vai fazer lá, meu filho? Lá não está tempo, não dá para lançar rede. Mas não, eu passei a noite inteira, não peguei nada. Aí dá uma olhada para o outro lado, alguém do barco diz também: ei, meu filho, o que é que você está voltando para dentro do mar? Esqueceu alguma coisa lá? Não, eu não esqueci não, eu vou voltar de lá diferente hoje, eu vou voltar de dentro deste largo diferente hoje. Ei, meu filho, o que é que você está voltando para dentro do mar? Você não pescou como eu a noite inteira e não pegou nada? Eu estou voltando essas horas e não peguei nada. Você vai para lá, só vai perder tempo. Eu não vou perder tempo não, porque agora eu tenho a palavra que me deu. E qual foi a palavra que foi dada para ti? A palavra que ele me deu: lança a rede, lança a rede. Quem anda na palavra do homem desiste, quem anda na palavra da mulher desiste, quem anda debaixo da promessa da sociedade desiste, mas quem anda na palavra de Jesus não desiste. Quem anda debaixo da promessa de Jesus, o tempo passa, mas a vitória vem. O tempo passa, mas o milagre chega. O tempo passa, mas o nosso Deus, ele vem pra agir.
3: Tem 35 pessoas que Jesus está tocando na sua visão agora. Ele vai abrir os teus olhos hoje. Você estava perdendo a tua visão, mas hoje Jesus te trouxe aqui, já está garantindo vitória para a tua vida. Hoje Ele te trouxe aqui, está garantindo vitória para a tua casa. Não adianta. Eu quero orar por 69 pessoas aqui. O Senhor está me dizendo que o médico já desenganou, mas Jesus não desenganou ninguém. E Jesus colocou a mão hoje, já ordenou vitória. Levanta a mão e vem. Levanta a tua mão e recebe o teu milagre. Levanta a tua mão e recebe. Recebe o teu milagre. 42 pessoas, nada está dando certo para você. Foi um demônio que recebeu uma oferenda e o diabo disse: eu vou fechar todas as portas para ele. Mas Jesus já colocou as mãos e está abrindo as portas para você hoje. Levanta a tua mão, levanta a tua mão, levanta a tua mão, levanta a tua mão e dá glória para este Deus. Tem 91 pessoas aqui. Jesus está dizendo: deixa as minhas mãos trabalhar e você vai ver o que eu vou fazer da noite para o dia naquele lugar. Levanta a mão, levanta a mão, levanta a mão e recebe. Levanta a mão e recebe, levanta a mão e recebe.

0: somente um milagre. Senhora, olha para mim, Senhora. Fecha os teus olhos. Fecha os teus olhos, Senhora, que segurou. É, põe a mão na cabeça. Põe a mão no teu coração. Põe a mão no coração, no coração. A Senhora ali. Isso, você. O Senhor me mostra um demônio chamado Espírito de Morte. Está no ombro dela. Se tiver uma obreira, eu agradeço. Ó, um, dois e três. Corre lá, obreira. Ali, ó, ó. Já está passando uma mulher aí, ó. Já pode segurar, já está aí, ó. Ó, olha quem é que estava lá. Está vendo? Espírito de Morte. Olha lá. Que coisa terrível, está vendo? Se essa mulher não vem aqui hoje, irmão, a sepultura dela já estava aberta. Mas Jesus chegou e fechou a sepultura e deu vida para ela. Olha lá que legião, olha o desespero do diabo. Olha o desespero do diabo aí, olha aí, ó. Olha aí, diga, queima ele. Olha o desespero do diabo aí, ó, ó. Olha aí que coisa terrível, tá vendo? Que coisa terrível, olha aí, ó. Não dá nem tempo de orar para uma, a outra já caiu também. Eu quero orar aqui por 13 pessoas. 13 pessoas que estava preocupado, porque todas as vezes que você vai se alimentar, você sente algo preso na sua garganta. Jesus está te curando agora. Corre ali para testemunhar, corre lá. Corre ali para testemunhar. Pastor Kleber já está com a mão levantada, corre lá. Corre lá para testemunhar, corre lá, corre lá. Corre ali, corre ali. Olha o desespero do diabo, olha o desespero do diabo. O diabo não gostou da cura dessas pessoas, não. O diabo não gostou da cura dessas pessoas, não. Diga, queima ele. Era demônios, mas hoje o diabo vai embora. Diga, queima ele. Olha o desespero, ouvintes. É o demônio da enfermidade. Diga, queima ele. Diga, queima ele. Diga, saia. Saia.
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3: É o que o Senhor tem feito aqui na Igreja Pentecostal Deus e Amor. 4 horas e 29 minutos, agora nós vamos com o quadro Projeto Eu e Mais Um, com Débora Miranda. O tema, a doutrina do Espírito Santo, parte 6.
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6: E assim vamos chegando com mais um espaço, Eu e Mais Um. Um projeto de discipulado da Igreja Deus Amor, e que nós estamos aqui para apoiar a todos os irmãos novos convertidos que talvez estejam, né, sem um discipulador, e até mesmo o professor, né, o discipulador que também está ali com o aluno, ensinando cada dia um pouquinho da Palavra de Deus. E esse programa é realmente um programa que traz assuntos importantes que vocês devem inserir no seu discipulado. Então, cada dia que nós damos aqui uma aula, você vai copiando aí, vai estudando e vai passando ao novo convertido, tá certo? Bem, nós falamos nas programações passadas que o Espírito Santo é uma pessoa e não uma energia, uma influência. É a terceira pessoa da Trindade. A Trindade é Pai, Filho e Espírito Santo. Falamos também das ações do Espírito Santo, das suas manifestações, quais são as suas funções. Falamos também dos nomes e também símbolos do Espírito Santo. E conforme nós observamos em todos esses estudos, e também dos seus nomes, títulos do Espírito Santo, eu creio que eles nos oferecem chaves para entendermos a sua pessoa e também a sua obra. Nós aprendemos que o Espírito Santo, como Consolador, inclui seu papel como Espírito da Verdade que habita em nós. E esse Espírito Santo como ensinador de todas as coisas, como aquele que nos faz lembrar tudo o que Cristo tem dito. Ele nos ensina todas as coisas. E como aquele também, o Espírito Santo dá testemunho de Cristo. E como aquele que também vai convencer o mundo do pecado. Então a gente não pode subestimar a importância das tarefas do Espírito Santo, do seu papel, da sua função. E o Espírito Santo dentre nós começa a esclarecer coisas que a gente ouve, crenças incompletas, errôneas sobre Deus, sobre a obra do Senhor. E o Espírito Santo vai esclarecendo e mostrando a verdade para você, mostrando também os seus propósitos, a sua palavra. Enfim, e conforme as palavras de Paulo, é uma obra vitalícia, jamais completada neste lado da eternidade, como diz em 1 Coríntios 13, 12. E nós vemos que claro está que a obra do Espírito Santo é mais que nos consolar em nossas tristezas. Ele também nos leva à vitória sobre o pecado e sobre a tristeza. Vocês sabiam que o Espírito Santo habita em nós para completar a transformação que iniciou lá naquele momento em que você aceitou Jesus, que você levantou a mão? A obra do Senhor começou ali, do Espírito Santo. Jesus veio para nos salvar dos nossos pecados e não dentro deles. Ele veio não somente para nos salvar do inferno, no além, veio também para nos salvar do inferno nesta vida terrestre. O inferno que criamos com os nossos pecados. Jesus trabalha para realizar esta obra por intermédio do Espírito Santo. E é difícil sugerir que um dos títulos, né, dos nomes ou propósitos do Espírito Santo, um seja mais importante que o outro. Não. Tudo que o Espírito Santo faz é importante, é vital para o reino de Deus. Há, no entanto, um propósito, uma função essencial do Espírito Santo, sem a qual tudo quanto se tem dito a respeito dele até agora não passa de palavras vazias. Eu ensinei nas últimas aulas que o Espírito Santo é o penhor que garante a nossa futura herança em Cristo, que vamos morar no céu. Eu vou ler para vocês em Efésios 1:13, olha, diz assim: em que Cristo também vós estáis, depois que ouvistes a palavra da verdade, o evangelho da vossa salvação, e tendo nele também crido, fostes selados com o Espírito Santo da promessa, o qual é o penhor da nossa herança para a redenção da possessão de Deus para o louvor da sua glória. Então, faço uma pergunta: qual é a garantia oferecida pela operação do Espírito Santo em nossa vida e na vida da igreja? Porque sabemos que se a nossa casa terrestre, desse tabernáculo, se desfizer, temos de Deus um edifício, uma casa não feita por mãos de homens, mas sim uma casa eterna nos céus. Olha só, está aqui em 2 Coríntios capítulo 5, versículo de 1 a 5. Eu queria que vocês lessem todos esses versículos. É maravilhoso. O Espírito Santo é indispensável. Resumindo tudo, é indispensável. E para que nós não entristeçamos o Espírito Santo e que ele saia de nós, nós precisamos estar clamando a Deus, buscando ao Senhor, não pecando, né? Fazendo tudo para que agrademos ao Senhor, buscando na palavra dele a vontade do Senhor, para que nós possamos não perder esse Espírito Santo tão vital em nossas vidas. Vamos continuar falando nas próximas programações um pouquinho mais sobre o Espírito Santo. Se você teve alguma dúvida, mande a sua pergunta para este WhatsApp, 11 98292-3392. Se despede, Débora Miranda, na paz do Senhor Jesus.
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de uma enfermidade que estava alojada no seu estômago. Não sai em raio-x, mas a dor persiste. Não sai nos exames, mas a dor persiste. A partir de hoje está curado. A partir de hoje está curado agora. Levanta a mão e dá glória para Jesus. 15 pessoas que sofria de fraqueza nas pernas, Jesus acabou de te curar. Eu quero orar por 23 pessoas aqui. O médico disse agora é

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1: 4:40, eu quero te convidar para este momento de oração. É o clamor pelas portas abertas. Poderoso Deus, eterno Pai, te agradecemos pela tua bondade e misericórdia sobre as nossas vidas. Como o salmista declara, eu me deitei e dormi, mas me levantei porque o Senhor me sustentou. O Senhor tem nos sustentado nos momentos de bonança. O Senhor tem sido a nossa força e a nossa alegria. O Senhor é o nosso refúgio e fortaleza, o socorro bem presente na hora da angústia. O Senhor tem sido conosco nos momentos difíceis. Obrigado, Jesus. Obrigado por mais uma manhã de bênção, uma manhã de vitória. Até para aqueles, Senhor, que passaram a madrugada só a misericórdia, madrugadas de luta, madrugadas de tristeza, madrugada de choro, madrugada de dor. Mas até nisso a tua palavra nos sustenta, pois o choro pode durar uma noite, mas a alegria ela vem pela manhã. Quem sabe este ouvinte não ver a alegria ainda, mas só o fato de amanhecermos mais um dia é motivo de nos alegrarmos. Oh, meu Deus, para esta pessoa que acordou e se pergunta, mais um dia de vida, o que eu vou fazer da minha vida? Oh, meu Deus, eu clamo pelas portas abertas. Eu clamo, Senhor, por portas abertas para este pai de família, para este homem que está saindo para trabalhar em busca de um melhor sustento para a sua casa, para a sua família. Eu oro, Senhor, por essa mulher que busca uma melhor qualidade de vida através do trabalho, do serviço. Abre, Senhor, abre as portas e janelas dos céus. Abençoa um trabalho dignificante, um trabalho abençoado, com salários dignos, Senhor. Oh, meu Pai, quantos desejam melhor condição para a sua casa, para a sua família. Um trabalho que irá desperdiçar menos tempo, que vai trazer mais tempo com a sua família. Abençoa, oh meu Deus, abre as portas e janelas dos céus para os empresários, para os investidores. Oh meu Deus, quantos possuem responsabilidades não só para si, mas cuidam também de funcionários, ó Deus. Abençoa eles para que eles possam abençoar a outros também. Abençoa o pequeno, médio, comerciante, aquele, Senhor, que está abrindo agora o seu comércio, Senhor. Abençoa em nome de Jesus Cristo. Dai estratégias, dai direcionamento, dai sabedoria, como o Senhor foi com José, ó Pai, lá no Egito, que o Senhor possa ser com este ouvinte, com essa ouvinte, em nome de Jesus Cristo. Livra e guarda, Senhor. Dai o livramento do homem mau, do homem violento, do ladrão salteador. Dai o livramento, Senhor, ó Pai, da balança enganadora. Livra e guarda, Senhor, dos olhares, ó Senhor, das invejas, daquele, Senhor, que atenta o mal no seu coração para o mal deste homem, desta mulher. Abençoa os dizimistas, os ofertantes, os mantenedores da tua casa. Oh, meu Pai, que as bênçãos preparadas, ó Deus, conforme a tua palavra, seja sobre a vida deste homem, desta mulher, em nome de Jesus Cristo. Abençoa, Senhor, a cada um de nós, que seja uma manhã de bênção, que seja uma terça-feira de vitória, porque o Senhor está abrindo as portas e janelas dos céus. Queremos já te agradecer por todas as bênçãos. Queremos te agradecer pelas vitórias e os milagres que já estão reservados para os teus filhos nesta manhã, em nome de Jesus. Livra e guarda, Senhor, em nome de Jesus. Amém. Música.
2: Bom dia, a paz do Senhor Jesus. Eu gostaria de ouvir o hino Deus Abre Este Mar. Eu sou obreira da Igreja Pentecostal Deus e Amor, do Novo Concurso de Vespasiano. Meu nome é Camila.

0: 4:49. Agora vamos ficar com um bloco de notícias Saúde em Foco.
1: E chegou o momento de informação aqui na Rádio Deus é Amor. Sintomas de meningite. Conheça a doença, seus tipos e tratamentos. A meningite é uma inflamação das meninges, as membranas que envolvem o cérebro e a medula espinhal. Aqui no Brasil, essa doença ela é considerada endêmica, com casos frequentes, especialmente nas estações do outono e do inverno. Isso quando as meningites bacterianas são mais comuns. A transmissão geralmente acontece por vias respiratórias, mas também pode ser causada por micro-organismos como fungos e parasitas, além de condições inflamatórias como lúpus e câncer. Os sintomas mais comuns de meningite incluem dor de cabeça, febre e rigidez na nuca. No entanto, conforme o tipo de meningite, como bacteriana, viral, fúngica ou parasitária, os sintomas podem variar. A meningite bacteriana, por exemplo, pode provocar confusão mental e até convulsões em casos graves, enquanto a viral tende a ser menos grave, mas causa sonolência e irritabilidade. O tratamento depende do tipo de meningite, com antibióticos sendo utilizados para a forma bacteriana, enquanto a viral geralmente se resolve de forma espontânea. Casos mais graves, como os causados por fungos ou parasitas, exigem tratamentos específicos e mais prolongados. Saúde dos olhos. Com que frequência eu devo ir ao oftalmologista? A saúde ocular é essencial e deve ser cuidada de maneira preventiva ao longo de toda a vida. Consultas regulares com o oftalmo são fundamentais para identificar doenças oculares silenciosas. É o caso do glaucoma, da retinopatia diabética, da degeneração macular relacionada à idade. Então, o diagnóstico precoce dessas condições pode evitar a perda de visão, com cerca aí de 60% dos casos passíveis de tratamento e a reversão quando detectados a tempo. Muitos adultos, no entanto, só procuram o médico quando há sintomas evidentes como alterações na visão. Na infância, o cuidado com a visão começa já com o teste do olhinho, logo depois do nascimento, e a primeira consulta com o oftalmo deve acontecer antes do primeiro ano de vida, justamente para garantir um desenvolvimento visual saudável. A cada 2 anos, é recomendado que crianças e adolescentes passem por consultas regulares. Já na fase adulta, o acompanhamento ocular deve ser anual, especialmente após os 40 anos, quando a presbiopia ou dificuldade de enxergar de perto começa a surgir devido ao uso constante de telas. Já aos 60 anos, a catarata se torna uma preocupação maior, podendo levar à cegueira, mas é tratável com cirurgia.
0: Quatro horas e 4:52. Esta foi a madrugada do Socorro de Deus. E eu vou me despedindo aqui, seu irmão em Cristo, Diácono George Lucas. Foi um prazer passar esta madrugada sendo instrumento de Deus, sendo porta-voz daquilo que o Senhor tinha para ministrar ao teu coração. Quero te convidar, Zona Sul de São Paulo, para estar presente em um dos nossos cultos ali na Setorial do Jardim Primavera, localizado na Avenida Matias Becker, 341, bem próximo à Estação Autódromo. Nós temos cultos diariamente, pela parte da manhã, às 9 horas, e à noite, às 19 horas. Faça-nos uma visita que Jesus estará ministrando ao teu coração. Fiquem todos na paz do Senhor Jesus e continue na programação.

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5: 5 horas.
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12: Para vocês que chegam agora através do rádio, Deus abençoe, Pai dos senhores e irmãos dos ouvintes. Segundo o livro das Crônicas, capítulo 25. Nós podemos hoje, meus irmãos, nomear nossa mensagem como metade do coração. E eu espero que essa mensagem encontre guarida em muitos corações, porque é uma realidade, meus irmãos, que nós estamos, aliás, sempre vivemos esse tipo de realidade, cada tempo dentro do seu contexto. Mas posso dizer a vocês que mais do que nunca, particularmente, tenho observado esse tipo de atitude, metade do coração. Segundo o livro das Crônicas, capítulo 25, um pouquinho sobre Amazias. Já, meus irmãos, já encontraram? Amém? Amazias vence os Edomitas. Era Amazias da idade de 25 anos quando começou a reinar, e reinou 29 anos em Jerusalém. E era o nome da sua mãe Jeoadã, de Jerusalém. E fez o que era reto aos olhos do Senhor, porém, não com o coração inteiro. Sentem-se, por favor. Sentem-se. Metade do coração é o nosso tema hoje. Não faz muito tempo a gente comentava com os irmãos sobre a questão de sermos respaldados, porém não necessariamente aprovados. Nós podemos ter o respaldo de Deus. Deus pode respaldar o que nós fazemos, não necessariamente Deus aprovando o que nós fazemos. Tanto que a Bíblia Sagrada fala que chegará um tempo em que muitas pessoas dirão ao próprio Senhor Jesus: olha, eu expulsei demônio em seu nome, foi respaldado porque o demônio saiu. Mas ouvirão a resposta tipo: mas eu não conheço vocês. Respaldados, porém não aprovados. E na ocasião nós lemos em Hebreus, no capítulo 4, lemos o versículo 12 e o versículo 13, a palavra de Deus poderosa, ela discerne, vai até a divisão da alma, do espírito, juntas e medulas, palavra poderosa. E nós ficamos com a parte que fala que a palavra de Deus é apta para discernir os pensamentos e as intenções dos nossos corações. E concluímos que não é a questão do que nós fazemos, a questão é por que fazemos. E logo no versículo 2, meus irmãos, estamos estacionados no segundo livro das Crônicas, no capítulo 25, logo no versículo 2, nós vemos que é possível, acabamos de ver, é possível sermos respaldados e não aprovados, bem como, outra coisa bastante interessante, é possível fazer o que é reto sem a aplicação inteira do nosso coração naquilo que nós fazemos. Porque nós somos dissimulados. Às vezes nós somos hipócritas. Às vezes nós somos falsos. Isso é pesado, não é? Claro que a palavra é a palavra. Não estou dizendo que você é, eu estou colocando que nós somos como pessoas assim, parece que faz parte da natureza do ser humano. Mas nem todos são assim, é claro que não. Mas é importante, meus irmãos, a gente parar logo no início da mensagem e a gente já concluir logo no início. É possível fazer o que é reto sem colocar o coração naquilo que nós estamos fazendo. Colocamos o coração um pouquinho, por isso que o tema hoje é coração pela metade, só a metade do coração, santo pela metade. Esse jovem de 25 anos, a Bíblia Sagrada nos diz, e viveu pouco, hein? Que ele começou a reinar, certamente, apesar de toda essa idade, acredito que tutoriado, acredito, bom. E ele reinou 29 anos, fez o que era reto aos olhos do Senhor, porém, não aplicou o seu coração com o 100% que Deus exige de um coração.
5: Glória a Deus, glória a Deus.
12: Com que porcentagem, ou qual é o percentual que o seu coração realmente aplica ou investe em Deus, nas coisas de Deus? A mesma coisa para mim também, qual é a quantidade realmente quando faço algo para Deus, embora esteja vivendo uma vida de retidão, fazendo coisas retas, fazendo coisas boas, mas na realidade quantos por cento, ou seja, quantos por cento do meu coração está sendo realmente aplicado naquilo que eu estou fazendo? Quando nós, algumas pessoas gostam de dizer vivemos o primeiro amor, não é? Eu não conheço diante de Deus o amor de segunda, né? Só conheço o primeiro amor mesmo. Mesmo porque a Bíblia fala que quem já não está mais no primeiro amor está desviado. Só tem o primeiro amor, não tem segundo amor. Com Deus é primeiro amor. Mas a gente fala porque gera um costume também, não é? Então, a gente, quando estamos no primeiro amor, devemos estar no primeiro amor.
5: Glória a Deus, glória a Jesus.
13: Nós seguimos, eu diria, não necessariamente que esse seja um cronograma que está sendo cravado e tem que ser assim, mas na história de Amazias nós vemos uma situação, a situação que ele viveu. A primeira situação que ele viveu é, ele tinha contato com Deus, ele ouvia o que Deus falava com ele obedecia o que Deus falava com ele consultava a Deus e obedecia o que Deus estabelecia para que ele fizesse. Por exemplo, versículo 3 e 4. Sucedeu, pois, que sendo-lhe o reino já confirmado, matou seus servos que feriram o rei, seu pai. Porém não matou seus filhos, mas fez como na lei está escrito, ou seja, ele observava, alguém o orientava, talvez ele não lesse, mas alguém diria, tem que ser assim, assim. Então ele fez exatamente como ordenava o Senhor. Ou seja, consultava o Senhor, entendia o que o Senhor queria, a maneira que o Senhor queria fazer, e executava. Ou seja, além de observar o que Deus falava, ele obedecia o que Deus falava. E na verdade, meus irmãos, muitos de nós, para não dizer que quase todos, temos esse processo inicial. Quando nós nos chegamos à presença de Deus, ou às vezes nem, não é questão nem de quando a gente se converte, quando passamos por uma luta grande, um problema grande, quando sofremos, eu diria, uma ameaça real de morte do nosso corpo físico, por um determinado tempo a gente consulta o Senhor, a gente fica com aquele jeitão de, ah, pai, tem até medo de levantar a mão, ah, Senhor, e a gente consulta, ah, irmão, vamos lá no shopping center, tem que orar ao Senhor, irmão, vamos ao banheiro, tem que pedir autorização a Deus, irmão, vamos almoçar, não sei, tem que falar com o Senhor, até há exagero. Tudo a gente tem que consultar, não, porque a minha vida é na mão do Senhor. E a gente vai obedecendo, mas aí começa a acontecer um relaxamento. Está tudo certo. Aquele perigo que a gente estava vivendo acabou. Já começamos a conhecer o Senhor um pouquinho mais, e as pessoas que também servem o Senhor, que nem sempre dão, eu diria, uma exata dimensão do que é servir a Deus. E nós passamos para o segundo processo da vida de Amazias, do versículo 5 ao versículo 10. Vocês sabem que existiam dois reinos, o reino de Judá e o reino de Israel. E Amazias era rei de Judá. O povo de Israel tinha suas questões que Deus não se agradava das suas atitudes, incluindo até situações idolátricas e coisas assim. Deus não queria muita conversa com o povo de Israel nesse tempo, não. Mas haveria uma batalha. E a Bíblia Sagrada nos diz, acompanhe comigo, meus irmãos, o versículo 5 ao 10. Eu não vou ler tudo, mas pelo menos vamos passar em alguns versículos. Amazias ajuntou Judá. Até aí tudo bem. Depois, no versículo 6, a Bíblia Sagrada nos diz que também de Israel tomou a soldo. O que significa tomar a soldo? Significa que ele chamou basicamente mercenários. Ou seja, vamos para a peleja, vocês eu vou pagar. A vocês eu vou pagar. Eu vou dar a vocês 100 talentos de prata para cada um. E a Bíblia Sagrada nos diz que ele chamou. Não era pouca gente, não. E pagou com dinheiro para ir à guerra 100 mil varões valentes por 100 talentos de prata.
14: Aleluia.
13: Porém, um homem de Deus veio a ele, versículo 7, dizendo: rei, povo de Israel não, porque o Senhor não é com Israel, também chamado de filhos de Efraim. O Senhor não é com esse povo, então esse povo não. Vai lá você, se esforça com o seu povo, mas Deus não quer que você leve o povo de Israel, Deus não quer que você leve essa gente, porque essa gente não está de bem com Deus. E a Bíblia Sagrada nos diz que o rei perguntou ainda, mas vem cá, eu já paguei adiantados, eu já dei para esse povo aí, cada um 100 talentos de prata, o que eu vou fazer agora que eu já paguei eles? E o homem de Deus disse no versículo 9, mas tem o Senhor que te dá do que isso. Então separou Amazias as tropas que lhe vinham, ou que lhe tinham vindo de Efraim, as tropas de Israel, e disse: olha, não dá, volte para sua casa, não vai dar, porque o Senhor não aprovou. Então observe vocês, meus irmãos, que essa segunda etapa, o segundo processo de Amazias, foi o processo de não consultar a Deus. Quem foi que mandou ele contratar mercenários israelenses, israelitas, efraimitas? Quem foi que mandou? Era essa a vontade de Deus? Logicamente que não, a gente já tem a resposta. E apesar do prejuízo, porque 100 mil homens, cada um deles ganhando 100 talentos de prata, é prata que não acaba mais. E ele chegou a questionar, mas eu já paguei. E o servo de Deus diz, não, Deus tem muito mais do que isso. Dispensa esse povo, que esse povo será tropeço. Se vocês subirem a batalha com esse povo, Deus não subirá com vocês. Embora não tivesse buscado a Deus, perguntado a Deus, ele obedece. É a segunda etapa da vida de Amazias.
15: Glória a Deus, glória a Jesus.
16: Glória a Deus.
13: Primeiramente ele consultava ao Senhor e obedecia. Em segundo lugar, já deixou de consultar, mas resolveu obedecer. E a Bíblia Sagrada nos diz, meus irmãos, que eles foram para a batalha e venceram a batalha. Do versículo 14 para frente, a Bíblia Sagrada já nos fala de um Amazias, exatamente como o versículo 2. Fez o que era reto aos olhos do Senhor, porém não havia coração no que ele fazia. As coisas que você tem feito para Deus, você tem feito com 100% do seu coração? Ou você tem feito com má vontade? Ou você tem feito porque você tem medo de ir para o inferno? Vocês sabiam que muitos crentes são crentes porque têm medo de ir para o inferno? Muita gente é crente, vem à igreja e parece um robô. Só falta fazer o rangidinho, né? Só falta isso. Você diz, dá glória a Deus. Dá aleluia. Levanta a mãozinha. Dá um pulinho. Se mandar plantar bananeira, planta também. Inteiramente robotizados, não tem coração, não tem alma no que fazem. E muitos ainda têm a coragem de reclamar, ah, porque eu não sou abençoado igual irmão fulano, irmão ciclano. A questão aqui é coração, meu irmão. Coração. Logo no início do culto já fui falando para os irmãos, abra o coração, eu não posso orar por você, eu não posso falar com Deus sobre as suas questões. Tem irmão que chega na igreja, só falta, tem que armar a cadeira de balanço para ele. Ele chega na igreja, aquilo que eu falei no início do culto, se vira aí, pastor. Você que é o pastor, se vira nos 40 aí, vai. Deus está aqui. Como é que você está colocando o seu coração perante Deus? E nas coisas que você faz, até na sua oração, parece que a sua oração é uma coisa obrigatória. Se eu não orar, o pastor vai me disciplinar. Se eu não orar, carimbar minha carteirinha, o pastor não me deixa participar da ceia do Senhor. Onde é que está o seu coração? Essa é a pergunta. Porque é possível você andar parecendo um crente? É possível você caminhar parecendo uma pessoa salva? E não ser nem crente, nem salvo. Como é que está o seu coração diante dos olhos do Senhor? Do versículo 14 para frente, meus irmãos, terceira etapa, Amazias matou os edomitas, observe vocês, e trouxe consigo deuses, os deuses deles, queimou incenso para esses deuses. Esse homem não tinha o coração inteiramente a serviço do Senhor, e a Bíblia diz que a ira do Senhor se acendeu contra Amazias, e Deus mandou um profeta e falou, escuta, por que você está buscando o Deus de um povo que não livrou esse povo da sua própria mão? Ou seja, você foi lá, pelejou contra esse povo, você derrotou esse povo, o Deus desse povo não defendeu esse povo de você e do seu exército, e você tem a coragem de trazer esse Deus e queimar incenso perante ele. E a Bíblia Sagrada diz que Amazias falou ao profeta, colocaram você como conselheiro do rei, é? Isso é uma má resposta, meus irmãos. Afinal de contas, pensava Amazias, eu sou o rei. Quem é esse? Sei lá se é profeta, não sei se é registrado no registro dos profetas, pensava talvez. Falar com o rei desse jeito? Você foi colocado como conselheiro do rei? Ou seja, agora ele não perguntou nada para Deus, agora não obedeceu a Deus, agora, além de não obedecer a Deus, resiste à palavra de Deus. Deu para sentir? Deu para sentir o que é que acontece quando um coração não é 100% conectado com Deus, dedicado a Deus, de Deus em tudo que faz? Porque, meus irmãos, por algum tempo, até pode parecer que as pessoas que têm esse tipo de coração resistam de pé. Mas o tempo vai passando e as coisas vão se revelando.
15: Aleluia. Glória.
13: Agora, além de não obedecer, ou seja, além de não buscar, de não perguntar, não obedecer, ainda resiste. Então você agora é conselheiro do rei, é? E diz para o profeta: cala a boca, por que te feririam? O rei disse: olha, se você não calar, eu mando te ferir. A verdade irrita, né, meus irmãos? Quem acha que a verdade irrita e levanta a mão? Hã? Eu sei que vocês... foi pegadinha, né? O que irrita é a mentira, porque a verdade é terapêutica, não é? Quem acha que a mentira é que irrita a gente? A mentira, não é verdade? A verdade, ela pode até nos causar um certo constrangimento, mas nós temos de ser humildes o suficiente para aceitar a verdade, porque é a verdade que liberta, é a verdade que levanta, é a verdade que nos dá a oportunidade de sairmos dos poços mais escuros que nós estamos dentro deles em algumas situações. Porque te feririam? Cala a boca, senão eu mando alguém dar uma ferida em você e enfiar uma lança na sua pança. Então o profeta parou e disse: bem vejo eu que já o Senhor deliberou destruir-te.
16: Aleluia.
13: Deus deliberou, e Deus haveria de providenciar os que haveriam de executar esse juízo. Porque simplesmente esse homem fazia o que era reto, mas não com o coração inteiro, não na inteireza de coração, com o coração completo. Como é que você serve a Deus? Porque, meus irmãos, às vezes nós temos de parar, repensar a nossa vida e entender porque muitas coisas boas deixam de acontecer na nossa vida. De que maneira nós servimos a Deus? Será que o nosso coração é integralmente do Senhor? Será que nós nos dedicamos completamente ao Senhor? Eu acredito, meus irmãos, que não existe coisa mais triste para a vida de uma pessoa, porque essa pessoa vive em contradição contra si mesma. Uma pessoa que faz um monte de coisa, é trágico, faz tudo o que é correto, mas não existe uma convicção interna.

0: que está fazendo, talvez para de por medo, talvez para agradar pessoas, talvez, mas Deus sabe, Deus conhece. É triste quando o nosso exterior faz uma coisa e o nosso interior não acompanha. Eu acho que é um sofrimento que essas pessoas trazem sobre si mesmas. Imagine você ter que fazer, ter que tomar atitude, ter que agir, mas saber que lá no fundo o seu coração está dizendo, mas que coisa, não é exatamente isso que eu queria fazer. Diante de Deus, quando isso acontece, é trágico demais. A Bíblia Sagrada fala no segundo livro das Crônicas, ainda no capítulo 16, versículo 9, porque quanto ao Senhor, seus olhos passam por toda a terra para mostrar-se forte para com aqueles cujo coração é perfeito para com Ele. Para servir a Deus, para com Deus, o seu coração tem que ser perfeito. Não tem como ser de outra maneira. Eu olho você, eu digo, não, que maravilha, aquele irmão é abençoado, aquela irmã é tremenda, aquele pastor é maravilhoso, mas o coração lá mesmo, quem conhece é Deus, e é melhor que o nosso coração seja perfeito para com Ele. É melhor que o nosso coração seja perfeito para com Deus. Algumas pessoas no decorrer da história tiveram experiência, por exemplo, a Bíblia fala que Paulo tinha um companheiro de jornada que se chamava Demas, e depois Paulo escreveu a respeito dele, que Demas, ele me abandonou amando o presente século. Eu acredito que esse homem estava com Paulo, mas estava com o zoião no mundo. Eu acredito que Demas estava com Paulo, mas estava olhando as coisas da carne, as coisas do maligno, estava ali fazendo até a obra, quem sabe, mas o seu coração estava muito longe daquilo que ele estava fazendo. Isso é sofrimento. E é muita gente sofrendo esse sofrimento. Deve ser horrível para você fazer aquilo que você não está com vontade de fazer, mas está fazendo porque você tem de repente algum tipo de razão que eu até desconheça, porque já falei do medo, já falei do medo de ir para o inferno e coisas dessa natureza. Vocês se lembram de Salomão? Quando Salomão estava para adentrar as questões da liderança, a Bíblia Sagrada nos diz que Davi, o seu pai, o chamou e disse, ainda no primeiro livro das Crônicas, e tu, meu filho Salomão, conhece o Deus do teu pai e serve-o com um coração perfeito. Aleluia. E com uma alma voluntária. Glória a Deus. Porque esquadrinha o Senhor todos os corações e entende todas as imaginações dos pensamentos. Aleluia. Como é que nós servimos a Deus, igreja? Porque nós temos de estranhar situações que às vezes não acontecem na nossa vida, que não é questão de estarem apenas previstas na Bíblia. Elas estão na Bíblia em forma de promessa para nós. Às vezes nós temos situações na vida que nós não conseguimos vencer essas situações e nós questionamos, mas o que acontece é que nós não entendemos que o que nós fazemos para o Senhor, uma coisa tão simples como às vezes prestar um culto, uma coisa mínima ao Senhor, nós fazemos de forma relaxada, não existe nenhum tipo de forma voluntária de nos apresentarmos ao Senhor. Às vezes fazemos por força de hábito, às vezes fazemos porque outras pessoas estão fazendo. Aí Deus olha para o seu coração e não vê no seu coração um coração perfeito. Recentemente eu falava a respeito da vida de um rei. A Bíblia Sagrada fala que enquanto ele inclinou seu coração para servir ao Senhor, o Senhor foi com ele.
1: Glória a Deus.
0: Coloca o seu coração para servir a Deus. Não só metade, o seu coração inteiro.
1: Aleluia.
0: Não dá para ficar com um pé na igreja e um pé no mundo. Não dá para ficar com um olho na salvação no céu e outro olho no inferno. Não dá para servir a Deus e a servir também ao diabo ao mesmo tempo. Se nós somos servos de Deus, sejamos servos de Deus 100%, e Deus será o nosso Deus completamente também. Deus não vai se dedicar a você 90%, Deus é poderoso, e quando Deus se dedica a uma pessoa, Deus se dedica por inteiro a essa pessoa. Salomão, meus irmãos, infelizmente, ele teve grandes experiências com Deus, até na própria apresentação do templo, a gente vê experiências tremendas, Deus falando de perfeição com ele, mas a Bíblia Sagrada nos diz que infelizmente, no tempo da sua velhice, Salomão permitiu que mulheres viessem e pervertessem o seu coração.

0: E a Bíblia Sagrada nos diz que o seu coração foi ludibriado a seguir outros deuses. O seu coração já não era perfeito para com o Senhor, diz a Bíblia no primeiro livro dos Reis, capítulo 11, versículo 4. O seu coração já não era perfeito para com Deus, como fora o coração do seu pai, Davi. Observe vocês, meus irmãos, que não é uma questão, eu diria, de nós sermos perfeitos como pessoas, porque jamais seremos. O único filho perfeito de Deus se chama Jesus Cristo. A Bíblia não está dizendo, se você errar, eu te mato, se você errar, vai para o inferno, vai estar com o cão para o resto da sua vida. Não é isso que a Bíblia Sagrada está dizendo. A Bíblia Sagrada está falando a respeito do seu coração. Davi, ele cometeu erros grosseiros que vocês sabem, não vão ficar repetindo, espalhando para a vizinhança inteira, não é verdade? Mas de repente a Bíblia Sagrada fala que o coração de Salomão não era perfeito como fora o coração de Davi. É uma questão de coração para coração. Se você é de Deus, o seu coração tem que ser inteiramente de Deus. Se você faz a obra de Deus, o seu coração tem que estar completamente 100% dedicado àquilo que você está fazendo para o Senhor. Às vezes fazemos porque nós queremos ser vistos, às vezes fazemos porque nós queremos recompensa do ser humano, às vezes fazemos porque nós às vezes pensamos e pretendemos coisas até financeiras na nossa vida. Não dá para dizer que estamos trabalhando com inteireza de coração. A Bíblia Sagrada nos fala que houve uma ocasião que alguns doutores da lei interrogaram o Senhor Jesus para experimentá-lo, dizendo: Mestre, qual é o grande mandamento da lei? E a Bíblia Sagrada nos diz que Jesus respondeu da seguinte forma: amarás o Senhor teu Deus de todo o teu coração, e de toda a tua alma, e de todo o teu pensamento. Coração, alma e pensamento. É assim. É assim que o Senhor quer ver você diante dele. É dessa forma sua vida entregue por completo na mão de Deus, o seu coração completo na mão de Deus, na obra de Deus, para fazer a vontade de Deus, amando o seu teu Deus com o seu coração, com a sua alma, no seu pensamento. É dessa forma que você está demonstrando ao Senhor que você cumpre o grande mandamento que o Senhor Jesus está aqui explicando a esses homens que o queriam experimentar. Jesus diz: se me amardes, guardareis os meus mandamentos. Vejam só vocês, meus irmãos, como é importante nós servirmos a Deus inteiramente, integralmente. Quando nós amamos o Senhor, a primeira coisa que a gente faz é guardar os seus mandamentos. O grande mandamento é amar. E não é o amor, posso falar, não é o amor vira-latinha, não. Não é o amor que a gente, te amo aí, te amo, só de boca. Em inglês é muito simples se dizer, e até eu diria faz parte da cultura, I love you, I love you. É uma coisa, faz até parte da cultura. E está vindo para o Brasil, eu te amo aí, eu te amo, mas não tem amor nenhum. Eu até gosto de brincar com os irmãos, até numa questão simples de uma saudação, paz do Senhor, irmão. Às vezes nós não temos paz com ninguém, falamos paz do Senhor, irmão, paz do Senhor, a paz seja com todos. Nós não temos paz, nós não desejamos paz para ninguém. Onde é que está o coração? Onde é que está a alma? Onde é que está a verdade? Onde é que está a forma? Eu diria que Deus vai entender vendo o nosso pensamento, vendo a nossa intenção, de que essas coisas são verdadeiras. Agora imagine vocês diante de Deus, como eu vou chegar diante de Deus e ficar: Senhor, eu te amo, eu não guardo os teus mandamentos, não, mas eu te amo. Eu não, assim, eu amo o Senhor, mas assim, é metade do coração, né, Senhor? Pode até ser respaldado, pode até ter algum tipo de resposta, mas não há aprovação. O coração não está inteiro dedicado a Deus. O seu coração não foi entregue totalmente ao Senhor. A sua vida não foi entregue totalmente a Deus. Quantas pessoas, deixa eu falar outra coisa que é interessante de falar, porque na igreja Deus e Amor às vezes não se tem essa questão de cultura, que na verdade eu chamo mais de educação. Quantas pessoas no meio do culto é um bate-papo que só Deus para ter misericórdia? Não presta atenção a absolutamente nada que Deus está falando. Algumas pessoas que não têm respeito algum para com Deus, e como disse o irmão ali me ajudando na mensagem, me lembra o versículo depois, tá? Tá lá, a mensagem, o pregador que se esforçou, orou, jejuou 3 dias para preparar um alimento gostoso, bem temperado para a igreja, o irmão fica no, como é que chama aquele negócio lá? Facebook? Como é que é o outro? Você sabe. Você sabe. O fogo está caindo, tem gente falando língua estranha, tem a metade no zap zap, para com isso. Que tipo de coração você está colocando perante o Senhor? E não venha me dizer que eu sou mal educado, não. Mal educado é você que não está prestando atenção ao que o teu Deus, ou seja, pelo menos o que seria e deveria ser o seu Deus, está falando contigo. Aquele que tem os meus mandamentos e os guardas, esse é o que me ama.
1: Glória a Deus. Glória a Deus. Aleluia.
0: Eu tenho uns primos mineiros. E mineiro não é brincadeira, não. E um primo meu falava que o homem cresce. Sabe aquela máxima de que o homem nasce, cresce, reproduz e morre? Ele dizia que o homem nasce, cresce, fica bobo e casa. Mas o fica bobo para o mineiro, não é que ele fica bobo assim, virou, não. Eu sou apaixonado pela minha esposa, e é claro que na fase de namoro, a forma de demonstração, tu tá rindo de quê, rapaz? A forma de demonstração é diferente. Um dia ou outro que você... Eu namorava por telefone e carta, né, meus irmãos? E eu começava a escrever para minha esposa aquelas cartas assim, tipo, eu queria mostrar para ela que eu era um homem espiritual, né? E eu começava que te vá bem em todas as coisas e que seja próspera a sua alma, como bem há de ir a sua... que seja próspera a sua vida, como bem há de ir a sua alma. Eu poderia ir direto pro assunto, né, meu amor? Tô com saudade de você, mas não, tia. O coração da gente, meus irmãos, se entrega totalmente. Por isso que os meninos dizem que a gente fica bobo. Não é verdade? Quando se ama de verdade, a gente se entrega a essa, entre aspas, essa bobeira boa. Que eu acho natural, eu acho bonito. E não quero espalhar para os irmãos, mas... a gente, quando ama uma pessoa, a gente ajuda, a gente se entrega. Quando eu digo se entrega, entendam, né? A gente faz tudo que precisa fazer para aquela pessoa estar bem. Se precisar a gente deixar de comer para aquela pessoa comer, a gente faz isso. Porque a gente ama. Não é verdade? Deus exige mais do que isso. Deus exige mais do que isso.
2: Glória a Deus.
0: Muitos dos irmãos que estão aqui, que estão em casa, nunca choraram de saudade de falar com Deus. Nunca sentiram falta de Deus, mesmo passando 30 dias sem fazer uma oraçãozinha sequer. Muitos estão aqui, estão em casa, nem oram mais, nem para a hora da alimentação. Não tem vontade de se comunicar com Deus. E é o primeiro sinal de desespero ou de necessidade, é natural, não estou dizendo que não se deva fazer isso, as pessoas chamam, meu Deus, eu te amo, ó, querido Pai, não é? É até na oração, querido Deus, querido, esse querido não tem significado nenhum, foi uma palavra que foi colocada para preencher um espaço, ficar bonitinha na oração, porque esse coração não é um coração que tem na sua integralidade esse amor que Deus requer, de um coração que Ele realmente está esquadrinhando e sabe e conhece esse coração. Mas eu digo a você que a partir do momento que você passar a entender quais são as dimensões do amor que Deus exige, que categoria de relacionamento Deus quer que você tenha com Ele, você não só vai falar com Deus e obedecer, não só a primeira vez, não haverá segunda etapa na sua vida. Você não será um Amazias que logo deixa de falar. embora obedecendo porque alguém falou, ah, porque eu estou com medo da profecia. Não, você vai estar sempre com o seu coração perfeito servindo o Senhor, e o Senhor vai estar também te abençoando, o Senhor vai estar também te guardando, o Senhor vai estar também te prosperando, o Senhor vai estar contigo nos momentos de perigo da sua vida. Aquele que tem os meus mandamentos e os guarda, esse é o que me ama, esse é o que me serve de coração inteiro. Deus conhece a verdadeira intenção com a qual o servimos. Se você serve a Deus, os irmãos sabem, já disse isso há 2 ou 3 semanas aqui, a gente fala por amor às almas, se você serve a Deus, sirva a Deus 100%. O seu coração inteiro para o Senhor, completo para Deus, o seu coração todinho para Deus. Não dá para dizer, ah, vou dar 10% do meu coração para o adversário, sabe como é que é? Nós temos que dividir para balancear. O adversário não tem direito a nada, o seu coração tem que ser 100% do Senhor. Tudo que você aplicar a sua vida para fazer 100% do Senhor. Buscar-me-eis e me achareis, diz a palavra de Deus, quando me buscares de todo o vosso coração. Por isso que muita gente busca e não encontra. Por isso que muita gente fala e às vezes fala, e não é uma crítica. Às vezes a gente escuta irmãos orando, meus irmãos, dá até desespero. Porque nós não vemos Deus naquela oração, nós não vemos sentimento naquela oração. Nós vemos vãs repetições e Deus não responde a vãs repetições. Deus quer que você aplique, que você invista o seu coração e clama a Ele e busca a Ele de todo o seu coração, e você então, o Senhor então haverá de abençoar a sua vida e você vai encontrar o Senhor. E que coisa maravilhosa saber que eu vou dobrar o meu joelho e vou encontrar-me com Deus hoje. Eu namorava por carta e por telefone, mas quando Deus concedia misericórdia, aí eu ia me encontrar com aquela que é a minha esposa. É aquela derretição, né, meus irmãos? Todo mundo é igual, não fica olhando para mim tipo assim, ah, conta aí, irmão, conta, para com isso, vai. Você também tem a sua história, né? Eu vou abrir oportunidade para todo mundo falar um pouquinho, tá? A oportunidade foi concedida, é tão bom você estar com a pessoa que você ama. É tão bom você estar com a pessoa que você sabe que te ama. Você busca Deus de todo o seu coração. Não é só fazer o reto, não. É fazer o reto, mas de todo o seu coração. Não ter o fim triste que teve Salomão, o homem considerado o homem mais sábio que já existiu, não é? Dentro do seu contexto, mas de repente esse homem termina de uma forma negativa, de uma forma ruim, porque chegou um tempo que a Bíblia fala que ele já não servia mais o Senhor com o coração perfeito, como seu pai havia servido. Sirva a Deus de coração perfeito, nada de só metade do coração. Se você vai servir ao Senhor, sirva ao Senhor com o seu coração completo, inteiro. E eu vou dizer a você, pode seguir na sua caminhada de cabeça levantada, porque não haverá muralha que poderá deter os seus passos. Pode partir para cima do adversário, porque não haverá adversário que possa derrotar você na estrada dessa vida. Pode partir para as coisas maiores que você tem em mente, porque você tem um Deus que você o ama com 100% do seu coração, e esse Deus estará empenhando também 100% para que você possa alcançar os objetivos da sua vida. Sirva a Deus inteiramente. Não dá para estar na igreja hoje e amanhã estar na boate. Não dá para estar na igreja dando glória a Deus hoje e amanhã estar cometendo agravos. Eu não quero falar pecado. Posso falar pecado? Porque tá difícil, né? Pecados, vai. Grosseiros, fazendo a vontade da carne, do mundo e do adversário. Quando você serve a Deus de verdade, você ama esse Deus de verdade, você respeita esse Deus, você obedece os seus mandamentos. Isso é sem dúvida alguma a expressão maior do seu amor. Você obedecer esse Deus que deixa você, não são ordens, não são coisas para prejudicar a sua vida, mas deixa você diretrizes para a vida eterna. Que Deus abençoe você. Sirva a Deus com todo o seu coração. Não é só metade, não. Não é ser santo só pela metade, não. Não é ser crente só pela metade, não. Mas inteiro, de todo o seu coração, e não há barreiras para a sua vida. Fiquem de pé, meus irmãos, que Deus os abençoe. que essa palavra tenha falado aos vossos corações. Ao meu coração falou, e não falou só hoje, vem falando desde que eu venho pensando, desde que eu venho pedindo a Deus, me permita, ó Deus, falar essa palavra. Deus vem tocando no meu coração, assim como tenho certeza que tocou também no seu. Qual é a quantidade de dedicação que existe no seu coração quando se trata de servir a Deus? A Deus nós só servimos com o coração completo. Se o seu coração não é completo, se o seu coração não é inteiro, se você até faz o que é reto, mas não com o coração perfeito, toma uma atitude perante Deus agora. O coração que Deus reconhece como coração seu é coração perfeito. Coração que serve a Ele com perfeição, com inteireza. Se você está aqui e o seu coração não é assim, talvez você está desviado dos caminhos do Senhor. Talvez você nunca entregou o seu coração para Deus. Você tem a oportunidade de fazer nessa noite, tomar a atitude que vai representar a salvação da sua vida. Jesus está voltando, meus irmãos. Jesus está voltando.
1: Glória a Deus, aleluia.
0: Eu não vejo absolutamente nada que impeça o arrebatamento da igreja agora, por exemplo. Não vejo. Tudo está muito engatilhado. Tudo está muito dentro das profecias. Tudo está muito dentro dessa plataforma, desse pré-apocalipse. Não dá para achar que nós teremos tempo, sei lá, 300, 500. Não vejo nada disso acontecer. O que eu vejo é, se a igreja for arrebatada agora, todos nós que conhecemos pelo menos um pouquinho da palavra de Deus, nós sabíamos que poderia acontecer. Para ser arrebatado tem que ter coração perfeito. Está desviado? Reconcilia-te agora com Deus. Levanta suas mãos, irmãos, onde você está? Você nunca entregou a sua vida para Deus? Entrega a sua vida agora para o Senhor. Você diz que serve ao Senhor, mas você sabe que a sua vida está desregrada. Quantos crentes em adultério, não é verdade? Quantos crentes em adultério, quantos pastores em adultério, prostituição. Pastores, é uma vergonha, muita coisa que a gente vê denegrindo a imagem do nosso Salvador. Falam em nome de Deus. Quer fazer um concerto com Deus? Levanta a sua mão agora. Essa oportunidade eu posso dizer a você que Deus está dando, mas eu não tenho autoridade sobre o dia do amanhã. E nem você tem. Deus quer o seu coração, mas Deus quer o seu coração 100% para Ele. 100% para servi-lo. 100% para amá-lo. E expressando esse amor, você vai obedecer os mandamentos. Essa é a expressão maior do amor que Deus quer que você faça voluntariamente. Não é questão de igreja, não é questão de denominação, não é evangelho da Deus e amor. Isso é Bíblia, meu querido. É palavra de Deus. Que não tem evangelho estereotipado como neopentecostal ou pentecostal. Nós somos pentecostais, sim, mas é Bíblia.
3: Glória a Deus, aleluia.
0: Ou você acha que não, eu vou... Porque tem... Olha, é tanta coisa, né, meus irmãos? Quer aceitar Jesus como seu Salvador? Para servir a Deus de todo o seu coração, você tem oportunidade hoje. Você que está aqui, você que está em casa. Quer reconciliar-se com Deus? Você tem oportunidade, você que está aqui, você que está em casa. Quer fazer um concerto com Deus? Deixar essa parte sua, que está servindo a carne, que está servindo o mundo. Deus vai te perdoar, Deus vai te levantar, Deus vai te ajudar. Quer? Você pode dizer sim, você pode dizer não, mas o seu silêncio também é uma resposta. Você e Deus. Um segundinho. Fala, meu Deus. Fala, Senhor. Eu sei que o Senhor está dando mais uma oportunidade a essa vida. Eu sei do tamanho do amor a Deus. Embora eu não possa medi-lo, mas sei que é muito grande o amor do Senhor para conosco. Fala, meu Deus, fala. Que não seja em vão o sacrifício do nosso Senhor Jesus Cristo em direção a essa vida. Fala, Senhor meu Deus, fala. Em nome de Jesus Cristo, fala. Fala esse coração. Que a decisão seja sábia, seja certa. Que o Senhor venha, que o Senhor entre nesse coração e que esse coração seja perfeito diante do Senhor. Todos digam amém. A decisão é sua. Se você quer tomar uma atitude perante Deus, Deus está aqui, Deus te levanta, Deus te ama, Deus te abençoa, Deus permite o ajuste, Deus ajuda você nos ajustes da sua vida. Mas uma vez mais digo, não tem uma autoridade nem você sobre o dia da manhã. Amém? Coloca a mão na sua cabeça, nós vamos orar para Deus repreender toda a enfermidade, todo o mal. Você tem certeza que você não vai querer tomar uma atitude hoje? Tem certeza? Deus ama você. Você não veio aqui hoje por acaso. Deus providenciou a você essa oportunidade porque certamente Deus tem algo para fazer na sua vida e Ele quer fazer hoje. Acompanhe, irmão. Acompanhe. Coloque a mão na sua cabeça. Senhor meu Deus, Senhor meu Pai. O Senhor é Deus poderoso, é Deus vivo. Eu sei que o Senhor está nesse lugar. Não uso isso para preencher orações ou chavões, não. A sua palavra assim nos diz. Essas vidas estão na presença do Senhor hoje. Essas pessoas estão na presença do Senhor. Alguns estão entregando os corações ao Senhor. Alguns estão reconciliando-se contigo. Alguns estão fazendo um conserto com o Senhor e não querem voltar, ó Deus, a praticar coisas que venham a afastá-las de Ti. Nós precisamos do Seu perdão em nosso favor e também em favor dessas pessoas. Receba essas pessoas, Senhor meu Deus, receba. Eu peço ao Senhor também em favor das pessoas que vieram aqui e se alimentaram da Sua Palavra. Se alimentaram da Sua presença, Senhor meu Deus. Eu sei que existem situações que requerem uma ação tremenda, ostensiva do Senhor, situações que requerem o agir tremendo e forte das Tuas mãos. O Senhor conhece cada coração, Senhor meu Deus, aqui. O Senhor conhece cada uma dessas pessoas. Eu não conheço os corações, conheço o meu coração. Mas o Senhor conhece não só o meu, como o coração de todas essas pessoas que estão aqui. E sei que o Senhor é poderoso, ó Deus, para fazer o que necessário for, para que essas vidas sejam vidas com o coração perfeito diante do Senhor. Senhor meu Deus, Senhor meu Pai, eu peço ao Senhor em nome de Jesus. O Senhor é poderoso, ó Pai, para fazer confirmar a Sua Palavra, talvez para aquela pessoa que, quem sabe, ó Deus, seja o modo da operação do Senhor. O Senhor é poderoso para colocar por terra, Senhor, todo o ranço. O Senhor é poderoso para colocar por terra todas as setas. O Senhor é poderoso para colocar por terra todas as enfermidades que atingem esses corpos, essas vidas. O Senhor é poderoso, meu Deus, para colocar por terra essa legião maligna, essa legião das trevas, essa legião do inferno que veio para destruir essa vida, para destruir a alegria de viver. Senhor, meu Deus, além de derramar a Sua bênção, fazer repousar a Sua paz sobre essas vidas, eu peço ao Senhor, toma nas Tuas mãos cada uma dessas pessoas, Senhor, meu Deus. Trata pessoalmente com cada uma delas para que elas estejam bem. Purifica, Senhor meu Deus, perdoa, levanta, cura a enfermidade física, a enfermidade da alma. Senhor meu Deus, cura, Senhor meu Pai, os anseios mais profundos desse coração que tem empreendido essa busca que parece ser tão eterna. Em nome de Jesus Cristo, Senhor meu Deus, toma nas Tuas mãos cada pessoa que se dispôs a vir aqui. Essas pessoas vieram aqui por causa do Senhor, meu Deus. E eu sei que o Senhor veio aqui por causa dessas pessoas. meu Deus, toma esse coração na mão do Senhor agora. Eu repreendo essa enfermidade, eu repreendo o mal, eu repreendo, meu Deus, esse espírito maligno que noite e dia tem lançado setas contra essa casa, contra essa família. Eu repreendo agora, vai embora, espírito maligno, vai embora, porque o meu Deus está entrando nessa casa. O meu Deus, em nome de Jesus, está entrando nesse coração. Esse coração não terá uma partícula sequer para você, espírito imundo, porque esse coração está se comprometendo a ser 100% de Deus, servir a Deus perfeitamente, com o coração perfeito. Entra nessa vida, meu Deus, levanta o caído, levanta o desviado. Eu repreendo, meu Deus, todo o mal que tem atingido essa casa, atingido essa família. Eu repreendo toda a enfermidade que tem sido criada através de processos malévolos e infernais. Eu repreendo no poder do nome do sangue de Jesus Cristo. Vai embora desse corpo todo mal, vai embora dessa vida todo mal, toda opressão, toda enfermidade, vai embora agora em nome de Jesus Cristo. Saia, vai embora, espírito imundo, vai embora enfermidade, vai embora confusão mental que está, meu Deus, atrasando essa vida dessa forma, em nome de Jesus Cristo. Meu Deus, toma nas tuas mãos essa igreja, esse povo, em nome de Jesus Cristo. Meu Deus, toma nas tuas mãos essa igreja, esse povo, essa gente, meu Deus, que clama pelo nome do Senhor, essa gente, meu Deus, que se dá o trabalho de clamar pelo Senhor, pela sua presença, pelas soluções que o Senhor se nos apresenta, em nome de Jesus Cristo. Toma nas tuas mãos esses, ó Deus, que estão falando contigo, estão se comprometendo contigo. Muda essas vidas, meu Pai, muda essas pessoas, meu Deus, em nome de Jesus Cristo. Faça maravilhas nessas vidas, ó Pai. Todo mal, todo caroço, todo câncer, toda tuberculose, toda depressão, toda força satânica, diabólica, espírito maligno que tem empreendido nesse coração, um coração totalmente desobediente, rebelde, pecador, que não se propõe a ser mudado, no poder do nome do sangue de Jesus, sai todo mal, e que a bênção de Deus entre nessa casa, que a bênção de Deus entre nesse corpo, nessa vida, que a bênção de Deus esteja sobre essa igreja. Senhor meu Deus, confirma a sua obra, Pai, em nome de Jesus Cristo. Amém, Senhor. Amém, Senhor. Amém. Pode bater as palmas para Jesus. Batam palmas para Jesus. E agradeço a presença de todos vocês, e venham sempre. Deus está aqui todo dia. Amém, meus irmãos? Bem-vindos em nome de Jesus, e muito obrigado pela presença de vocês. Nós vamos fazer um São com Azeite. Vocês estão abençoados. Fiquem firmes. Coração 50% para Deus. Amém? Amém. 100% para Deus. 50% não, 100%. Amém, meus irmãos? Digam comigo assim: a paz do Senhor Jesus. A paz do Senhor Jesus. A paz do Senhor Jesus. Muito obrigado, meus irmãos. A bênção de Deus está sobre vocês, e não haverá falta de nada na vida de vocês, na casa de vocês, porque Deus é convosco. 100% da vossa vida para Deus, e vai dar tudo certo em nome de Jesus. Pode bater as palmas para Jesus. Batam palmas para Jesus.
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0: programação do Brasil, o programa Sertão Evangélico. Já quero dar as boas-vindas para você, meu amigo, para você, minha amiga, minha irmã, meu irmão, que está agora pelo Rádio Deus e Amor, pelo YouTube, pelo Facebook, pelo Instagram. Você que está sintonizado agora em todas as plataformas da Igreja Pentecostal Deus e Amor. E sem muita conversa, e sem muita delonga, nós iremos fazer o quê? Nós iremos buscar Ele, o nosso Deus, Pai, aquele que é digno de toda adoração. E já te convido também a você a compartilhar a programação para que mais pessoas possam ser alcançadas pelas bênçãos do Senhor. Deixa o seu like também, ó, não pode esquecer o seu joinha, e deixa aqui o seu pedido de oração aqui abaixo, deixa o seu pedido de oração, que nós estaremos agora intercedendo por você e por toda a sua família. Brasil e mundo, agora em oração, no programa Sertão Evangélico. Senhor, aqui estamos diante de Ti, Senhor, pedindo perdão pelos nossos pecados, pelas nossas iniquidades, pelo que praticamos, falamos, pensamos, pelo até mesmo, Pai, pelas omissões. Meu Deus, aqui estamos já diante do Seu altar, diante da Tua presença, meu Deus. Ah, Senhor, já que pela manhã, ó Deus, já te buscando juntamente com estes centenas de milhares de ouvintes que estão agora pelo rádio Deus e Amor e por todas as plataformas digitais da Igreja Deus e Amor. Senhor, aqui estamos te agradecendo, te louvando e enaltecendo o teu nome santo. Obrigado, meu Deus, por mais uma noite, por mais um dia de estarmos na Sua presença. Meu Deus, eu te louvo pela vida de cada irmão, de cada irmã que está sintonizado nesta programação. Aqueles que já estão retornando para a sua casa, outros já estão se preparando e brevemente estarão indo para o seu trabalho. E aqueles que já estão no caminho do seu trabalho, meu Deus. Papai, abençoai-os. Aqueles que já estão trabalhando desde a madrugada, desde a noite, e estão agora sintonizados na programação. Oh, meu Deus, quantas pessoas que não dormiram uma noite. Oh, sim, Senhor, devido uma preocupação, devido esta pessoa ela se encontrar até mesmo em um estado depressivo, de angústias, um estado totalmente ali, meu Deus, com essa síndrome do pânico, Pai, esta pessoa que não dormiu uma noite toda, talvez sentindo dores tão intensas, meu Deus, que o Senhor, nesta manhã, o Senhor venha ter de misericórdia. Misericórdia desta pessoa que está sentindo tantas dores e chega que as lágrimas correm do seu rosto, Pai. Eita, Deus, tenha de misericórdia. Misericórdia, Pai, deste que está enfermo, desta pessoa que foi diagnosticada com esta enfermidade que tem consumido, que tem diluído a sua saúde. Oh, meu Deus, quantas pessoas que todos os dias têm ficado, o seu corpo está ficando em um estado tão debilitado. Quantas pessoas que neste exato momento estão clamando ao Senhor para que o seu corpo reaja a este medicamento. Meu Deus, quantas pessoas que estão passando um estado agora tão difícil, estão passando uma situação tão precária. É, meu Deus, essa anemia, este câncer, esta AIDS, este problema no fígado, no coração. Oh, para ir, meu Deus, essa pessoa que está especificando a sua enfermidade. Esta mulher, este homem que passou uma noite toda tão atribulada. Ah, meu Deus, ao ponto de ir ao médico. Oh, meu Deus, está lá agora de observação. Ou estes que ficaram internados. Quantos que durante a noite tiveram que ser levados ao pronto-socorro? É, meu Deus, devido até mesmo um acidente, devido até mesmo a alguma enfermidade que surgiu no seu corpo. Mas tem alguém agora clamando, mas tem alguém agora intercedendo pela saúde deste meu amigo, desta minha amiga. Tem alguém agora orando, intercedendo e chamando ao Senhor e dizendo ao Senhor, para o Senhor intervir. É, meu papai, só o Senhor pode fazer o milagre. Quando chega a limitação humana, é quando as mãos humanas já não conseguem mais agir, é quando a ótica humana enxerga como impossível. Oh, meu Deus, aí é onde o Senhor chega. O Senhor é um Deus do impossível. É o Senhor que cuida de nós. Oh, aleluia, meu papai. É o Deus do impossível. É o Deus do impossível que está cuidando de mim. É o Deus do impossível que está cuidando deste amado irmão ouvinte e internauta. É o Senhor que está cuidando dos sentimentos do, meu papai do céu, da vida financeira, ali da saúde, do corpo físico. É o Senhor que tem cuidado de todas as coisas, meu papai. Quantas pessoas estão agora chorando. Estão em lágrimas, estão em prantos, pedindo ao Senhor uma libertação. Sim, meu Deus, esta pessoa que não consegue se libertar, esta pessoa que vive ali, meu Deus, clamando ao Senhor por misericórdia, porque ela sabe, ele sabe, sim, que os seus atos, sim, são pecados, que os seus atos entristecem ao Senhor, mas essa pessoa agora está arrependido e clamando a Ti, dizendo, Senhor, liberta-me. É, papai. Liberta essa pessoa que está pedindo a Ti libertação pelo fato de ainda ter a prática, meu Deus, do roubo. Quantas pessoas têm te pedido a libertação pelo fato de ainda praticarem a mentira, de praticarem o homossexualismo, de praticarem, meu Deus, tantas coisas errôneas, pecaminosas, praticarem, meu Deus, o adultério, a prostituição. Quantas pessoas agora estão ali, meu Deus, arrependido pelas práticas que contradiz as sagradas escrituras, mas o Senhor nosso Deus, o Senhor nosso Pai, sim, ó Papai do Céu, o Senhor pode libertar, liberta este cativo, liberta este homem, liberta esta mulher dos vícios das drogas, dos vícios do álcool, dos vícios, meu Deus, de tanta outras coisas errôneas, pecaminosas, ó Pai, mas essa pessoa está arrependida, essa pessoa se encontra agora pedindo a Ti, Senhor, que o Senhor venha mudar o quadro, a situação dela, meu Deus, olha para aí, papai, olha para esta mãe, para este pai que clama por libertação na sua casa, esta mulher que é pregadora, este homem que é ministro do Evangelho, servo do Senhor, e o inimigo, ó Deus, ali veio e tirou da presença do Senhor os seus filhos, tirou o seu parente. Agora este homem de Deus, agora esta mulher de Deus, ela tem pagado um preço orando ali pela salvação do seu filho. Oh, meu Deus, não deixa o inimigo tocar, não deixa o inimigo, meu Deus, fazer, realizar os seus planos na vida desta mulher, deste homem, do filho desta obreira, do filho deste obreiro, meu Deus. Não deixa, oh Pai, que eles venham ser um servo, que eles venham ter intimidade e comunhão contigo e possam ser pregadores do teu evangelho. Papai, honra a fé dos teus servos. Honra a fé das tuas servas. Quantas delas têm se empenhado? Quantos deles têm dado o seu melhor na tua obra? Têm ali evangelizado, têm pregado, têm até mesmo, oh Deus, ido a outros países, estados. E, meu Deus, cuida da sua família, cuida da sua casa. Não deixa o inimigo tocar, não deixa o inimigo realizar os seus planos. Que o Senhor venha intervir, que o Senhor venha resgatar. Resgata, Senhor, resgata agora, ó Papai do céu, resgata das garras do inimigo, resgata das garras do mundo e traz novamente para a tua casa, e traz novamente, sim, Senhor, que eles possam voltar a pregar, que eles possam voltar a ministrar, que eles possam voltar a ser um servo, uma serva verdadeira como antes, meu Deus. Oh, aleluia. Pai, quantos destes agora que estão sintonizados, um dia esteve ativo aqui na tua casa, um dia eles pregaram, cantaram, até tocaram na tua casa, na tua obra, até mesmo, oh Deus, foram líderes de departamento, oh Deus. Oh, aleluias, meu Deus. Sim, Senhor, cuida, Pai. Cuida, meu Deus, de cada um deles, ó Deus. Cuida de cada um daqueles que, neste exato momento, estão ali precisando do teu perdão. Precisando, ó Deus, da libertação. Precisando, ó Deus, da salvação. Quantos destes, ó Deus, estão passando momentos tão precários? É, papai. Aqueles que têm ido a outros estados, ido a outros países e deixando a sua família, deixando a sua casa ali, meu Deus, e preparando o território, preparando, ó Deus, para levar a sua família. Meu Deus, que o Senhor, nesta manhã, o Senhor venha cuidar. Cuida do pastor, cuida deste missionário, cuida da sua vida financeira, cuida da sua vida espiritual, meu Deus. Papai, repreende todas as setas. Sim, meu Deus. Repreende todas as setas malignas, satânicas. Que o Senhor, nesta manhã, o Senhor venha resgatar. Que o Senhor venha passar o teu sangue nesta casa. Meu Deus. Olha agora, meu Deus. Esta pessoa que está em um estado tão ruim. Ali, meu Deus, à beira de uma estrada. À beira de uma rua. Está se encontra agora um estado de vulnerabilidade social. Meu Deus, contempla agora, ó Pai. Contempla esta pessoa que vive em uma situação de rua. Quantos destes tinham uma casa, tinham um lar, tinham uma família? Tinha ali, meu Deus, alguém que cuidava dele. Mas agora, olha para aí, não tem mais ninguém. Os amigos o deixaram. A família o deixaram. Os seus amigos o abandonaram, todos esqueceram dele, mas o Senhor cuida, mas o Senhor zela, mas o Senhor é um Deus que pode, papai, o Senhor é um Deus que tem ali
1: lutado. O Senhor é um Deus, meu Pai amado, que consegue sim, meu Deus, repreender a enfermidade psicológica nessa mente. O Senhor consegue devolver a família. O Senhor é um Deus que consegue resgatar. O Senhor é um Deus que consegue sim, meu Deus, trazer novamente a sua casa, dar uma estrutura financeira, psicológica, mental. Cuida, meu Deus, que eles não venham, ó Papai do Céu, se perderem, ó Papai do Céu. Continua, meu Deus, com cada um deles, cuidando, ó Papai. Meu Deus, cuida também destes que se encontram agora em um abrigo. Quantos destes também estão agora em uma casa de recuperação? Eles reconhecem. Eles reconhecem, meu Deus, que necessitam de uma ajuda. Eles reconhecem que sozinhos não tem como. Oh, meu Deus, não há possibilidade deles conseguirem se libertarem, mas o Senhor tem usado, mas o Senhor tem chegado ali, meu Pai, e trago ali uma mensagem de esperança, usando, oh Deus, estes pastores que têm se empenhado tanto e resgatado estes que vivem uma situação de rua, outros nas drogas, outros abandonados, e têm levado ali aqueles lugares onde, oh Deus, tem pedido ajuda. Meu Deus, ajuda cada pastor, cada casal, cada conselheiro que tem ajudado estes moradores que vivem situações de rua, estes que estão vivendo uma situação tão de vulnerabilidade social. Meu Deus, que o Senhor venha usar a tua obra, a tua casa, a Fundação Reviver, a Associação Reviver Help, também as instituições Reviver, que eles venham levar ali a palavra, a semente, meu Deus, a boa obra. Meu Deus, cuida, Papai, das nossas instituições. Cuida da nossa igreja, cuida, Senhor, dos nossos pastores, cuida dos nossos conselheiros, cuida, meu Deus, dos nossos diáconos, presbíteros, cuida, Senhor, de cada um dos pastores que estão em outros países levando a boa semente, levando ali a palavra. Aqueles que estão levando ali, meu Deus, com amor, se empenhado tanto, oh, aleluia, Papai. Eu oro em favor destes pastores que hoje já não têm condições mais físicas de levar a tua palavra. Quantos pastores, diáconos, mulheres e homens de Deus estão agora ouvindo a programação e estes um dia foram ativos na tua casa. Eles um dia estiveram ali em outros países, outros estados, levando a tua semente, a palavra, mas hoje está com o corpo todo debilitado. Hoje essa pessoa está em uma cadeira de roda, se encontra anêmico, está ali, oh Deus, acamados, outros não têm mais forças. Papai, mas um dia eles foram um homem bravo ali, meu Deus, levando a semente, invadindo territórios inimigos, oh Deus, cuida da saúde destes pastores. Cuida da saúde destes missionários. Cuida, Senhor, da família, da casa, oh, meu Papai. Honra a fé. Honra a fé de cada um deles. Honra a fé, oh Deus, que o Senhor, nesta manhã, o Senhor venha repreender toda a enfermidade. Sim, Senhor, enfermidade que tem destruído a saúde desta pessoa. Meu Deus, eu quero fazer uma oração especial em favor do nosso pastor César Medina, que o Senhor venha cuidar do teu servo. Continua cuidando, meu Deus. Continua cuidando do pastor César, de sua família, dos seus filhos, da sua casa. Que o Senhor venha, oh meu Deus, estender as tuas mãos de misericórdia. Sim, Senhor, que o Senhor, nesta manhã, o Senhor venha repreender toda a enfermidade. Que o Senhor, nesta manhã, venha repreender, meu Deus, todos os tipos de enfermidade no sangue, nas articulações, todos os tipos de enfermidade têm destruído, ó Pai amado, a saúde do teu servo, que o Senhor nesta manhã, o Senhor venha, ó Pai do céu, restaurar, oh, aleluias, a igreja clama, meu Deus, sim, meu Deus, dá saúde ao teu servo, dá saúde ao pastor César Medina, dá saúde àqueles que estão precisando de saúde nesta manhã, aqueles que farão exames hoje, outros receberão resultados do exame, que o Senhor venha ir à frente, adiante, e que o Senhor venha, meu Deus, oh, aleluia, papai, ali, dá uma boa notícia, que se exame venha dar tudo certo, pai, essa pessoa que está preocupado, outros estão preocupados, devido receber ali um exame médico, meu Deus, que o Senhor venha acalmar, acalma o coração desta pessoa, acalma, meu Deus, e que nesta manhã eles possam receber uma boa notícia que alegrará o coração deles, meu Pai do céu, continua com eles. Continua dando saúde, dando vigor, dando ali, papai amado, forças para que eles prossigam e caminham na tua presença, meu Deus, quantas pessoas que neste exato momento já estão ali na estrada, sim, meu Deus, o caminhoneiro, o carreteiro, o boiadeiro, este motorista de aplicativo, o taxista, os motociclistas, pai, quantos deles já estão trabalhando desde a madrugada? Olha para esta mulher, para este homem que está agora na lavoura, que se encontra agora lá na zona rural, no campo, esse que já está, meu Deus, ali preparando ali a comida da manhã, até mesmo o café, esta pessoa que está arrumando a sua família, a sua casa, para logo mais ir ao trabalho, meu Deus, cuida de cada um deles. Este que está na cidade, este que está no campo, aqueles que estão nas estradas, viajando com a sua família, que o Senhor venha guardar, livra-os de acidentes, livra-os de assaltos, livra-os, ó Deus, de tudo aquilo, ó Papai amado, que venha causar-lhe prejuízo, tristeza, angústia, meu Deus, Pai, esta pessoa que está em viagem com a sua família, quantas pessoas agora se encontram ouvindo a programação, e até mesmo o seu parente está ali viajando, o seu amigo, que o Senhor venha cuidar nesta viagem, cuida deles, livra de assaltos, livra de acidentes, livra do homem sanguinário, livra de prejuízos, meu Deus, papai, olha para esta pessoa agora que está pedindo a ti em favor da sua empresa, é, meu Deus, é o pequeno agricultor, tem uma pequena empresa, uma média empresa, uma grande, olha para esta pessoa que é ambulante, é comerciante, este que tem a sua loja de roupas, de brinquedos, de utilidades, esta pessoa que tem um restaurante, olha para este meu pai amado que tem uma empresa...

ali, meu Deus, pedindo a Tua graça, estão pedindo a Tua bênção, que essa empresa venha prosperar, que esta pessoa possa ter um bom resultado, sim, meu Deus, financeiramente, que esta pessoa possa, sim, saber e entender que é o Senhor que está cuidando. Oh, aleluias, meu Deus, que não possa haver crises financeiras, que este algo, que este homem, que esta mulher está colocando em Tuas mãos diante do Teu altar. Papai, envia novos clientes. Sim, meu Deus, envia clientes, envia a Tua prosperidade, abençoa, meu Deus, a empresa desta pessoa, que o Senhor venha livrar de prejuízo, livra-os, ó Deus, de assaltos, livra-os, ó Deus, de tristezas, de angústias, que eles possam prosseguir, que eles possam ir adiante, e saberem, papai, que é o Senhor que tem cuidado de tudo. Oh, aleluias. Papai, quantas pessoas agora estão sendo afrontados, estão sendo agora caluniados, estão sendo agora, ó meu papai eterno, eu posso dizer com palavras que entristecem o seu coração. Quantos destes têm feito ali o seu melhor na Tua obra, mas o inimigo tem lutado tanto, meu Deus. Pai, que o Senhor venha abençoar, que o Senhor venha nesta manhã proteger e mostrar que é o Senhor que é com eles. Sim, Senhor, e que estas afrontas malignas que venham cair por terra e possam saber que é o Senhor que tem cuidado de tudo. Em nome do Senhor Jesus Cristo, amém e amém, Senhor Jesus Cristo. Amém e amém, Senhor Jesus. Amém. Queridos, você que orou conosco, e sentiu em seu coração, por Deus, de você tomar esta decisão. Que decisão é essa de você aceitar ou se reconciliar com o Senhor Jesus? Ora assim comigo. Senhor Jesus, nesta manhã, aqui estou, arrependido dos meus pecados, das minhas falhas, das minhas iniquidades. Meu Deus, que o Senhor permaneça comigo. É, papai, dando-me força para prosseguir. Escreve o meu nome lá no céu, no livro da vida. Pai, para aquele grande dia, o Senhor possa ler o meu nome escrito no teu livro. Pai amado, assim te peço, em nome de Jesus. Amém. Ó, você que tomou esta decisão de fé, de coragem, entra em contato conosco agora. O nosso e-mail, queroaceitarjesus@ipda.com.br. Eu disse, queroaceitarjesus@ipda.com.br. E o nosso WhatsApp é 119-594-4645. Eu disse 119-594-4645. Este é o número do WhatsApp para você interagir conosco, ó, mandando a sua mensagem de áudio, de texto, dizendo eu aceitei Jesus na oração do amanhecer, dizendo o seu nome, a sua cidade, estado de onde está aceitando ou se reconciliando, e um pastor vai te dar as orientações devidas. Igreja, Deus e amor, é mais do que uma igreja, somos uma família, a família que vai morar no céu. Eita, glórias a Deus! Vamos que vamos, meu povo! Sertão evangélico no ar. Ó, pro Brasil e o mundo inteiro, isso mesmo. Este programa, ele é um programa da nossa igreja Deus e Amor. E vai ao ar todos os dias, de 6 da manhã. Às 7h30, de segunda a sexta-feira. 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Olha, e o nosso WhatsApp é 11 98292 3399.

9, 2, eu disse 11 9 8 2 9 2 33 9 2. Este é o WhatsApp para você mandar sua mensagem de texto, de áudio, de vídeo. Fala para nós aí de onde você está acompanhando a programação. Deixe o seu comentário no YouTube. Compartilha. Ó, você que está agora pelo Rádio Deus Amor, estamos ao vivo em áudio e vídeo no YouTube, no Facebook e no Instagram, Igreja Deus Amor Oficial. Migra para cá agora e juntos adoraremos ao Senhor na beleza da sua santidade. E para o nosso dia ficar mais animado ainda, mais alegre. E olha só, nada muito, muito bom isso que adorar ao Senhor é orar e sem cessar na voz Ereni e Débora.

0: 6 da manhã e 32 minutos. Hoje vamos amolar o enxadex. Tem que amolar um enxadex. Rapaz, tá fraco, viu? Sei não, viu? Esse enxadeco aqui, ó. Vamos acordar, meu povo, que o sertão evangélico tá no ar. Você que está ainda dormindo, só ouvindo de fundo, né? Lá debaixo da coberta, lá, e ouvindo o papai ou a mamãe ali, né? Ouvindo a programação, você que tá aí deitado. E tem alguém na sua casa, ó, ouvindo a programação. Vamos despertar, meu povo, né? Você que está aí ainda debaixo da coberta e só sentindo o cheiro do café que o vizinho tá fazendo, né, rapaz? Vamos levantar e fazer o café. Você que agora tá nessa preguiça, nessa ligeira, vamos despreguiçar, meu povo, porque o dia já amanheceu. O dia já amanheceu aqui em São Paulo e também e tá amanhecendo lá no Mato Grosso, Mato Grosso do Sul. Lá no Acre ainda não amanheceu, não. Eu acho que não, viu? É 4h33 ainda. Mas vamos que vamos. Nós aqui, nós estamos de pé aqui na Labuto, juntamente com a equipe toda do Sertão Evangélico, o nosso Jonathan Galdero, é Daniel Universal, é a Beatriz, é o Lucas Coutinho, é o Lucas Roca, que é o Caliel de Mejon, Valdir Ângelo, Leia Lopes e a Raquel lá no WhatsApp. É uma equipe maravilhosa aqui, tudo isso e fora os operadores de áudio que estão retransmitindo em todo o Brasil. Um grande abraço a todos vocês que estão agora pelas retransmissões do programa Sertão Evangélico. Que é nossa irmã Luzia Ferreira, de Caruaru, do Pernambuco. Bom dia, presbítero Zaqueu. Acordei cedo, viu? Ó, para respirar o ar fresco desta manhã tão bonita. Estou tomando o meu café da manhã. Hoje tem cuscuz arretado com ovo frito. Bora que daqui a pouco tem empreitada na roça. Rapaz, ir lá faz um cuscuz. É a cuscuz mesmo daqueles cabra macho mesmo, viu, rapaz? Você tem que subir uma montanha, rapaz. É bom demais o cuscuz de Caruaru. Pedro Henrique Juazeiro, lá da Bahia. A paz a todos do programa Sertão Evangélico. Já estou alimentando os cabritos, as ovelhas e as vacas. Vamos que a lida nos espera, viu? Coloca o som do galo atribulado, ó. Ele fala aí para os ouvintes cuidar da bicharada. Ele é esperto, né? Ele manda os ouvintes cuidar da bicharada, rapaz. Cuidar lá do ele não. José Santos, de Campina Grande, lá da Paraíba. Bom dia, paz a todos os trabalhadores rurais deste Brasil. A paz a todos, estou amolando as ferramentas para começar a empreitada, viu? Aqui na lavoura, na fazenda, já tomei meu café com macaxeira cozida e já logo cedo, viu, rapaz, arrumei arretado, viu? E embora quando morava lá no interior, eu comia quase meio quilo de cuscuz, ó. Imagina, cuscuz branco, eu gostava do cuscuz branco. O cuscuz de milho eu gostava, mas não era todo dia não, viu? Cícero Bezerra, de Tauá, lá do Ceará, olha o que ele diz: paz do Senhor, bom dia, hoje é dia de arrumar a cerca da propriedade. Já estou no trabalho nesta manhã abençoada, que Deus abençoe o dia de todos. Toca o berrante aí, Zaqueu, toca o berrante aí, Galdero, branteiro nosso aqui do sertão evangélico. Ó. Lindo demais esse berrante, parabéns. Jonathan Galdero, José Ribamar, lá de Codó, do estado do Maranhão, grande abraço, você que é de Codó, você que é de ali de Tutóia, Santa Inês, Imperatriz, você que é de Bálsamo, do Maranhão, Deus abençoe, rapaz, já estou preparando aquele cafezinho abençoado para tomar, para tomar, né, e comendo bolo de arroz fresquinho. Salta o canto do chororó. Ei, Gabriel, se vira aí, vai. Arruma esse chororó aí. Tem chororó, Jantas? Tá vendo? Eu acho que tá dormindo aí dos passarinhos, esse chororó, irmão. Eu acho que dormiu. Que tá assim, tá 14, 15 graus, tá ainda dormindo. Um grande abraço ao pastor Rodrigo Alves, a sua esposa Tatiana, né? Ó, a imperatriz do Maranhão. Tá vindo aí, ó. Chororó chegou. É, pois é. Grande abraço ao pastor. O pastor lá, gente, ó, Toninho, né? Ele que é lá de, ali da Agrovilha 17. juntamente com a sua esposa e seu filho Ismael. Um grande abraço. Você que é de Cabrobó, Orocó, Salgueira, Agrovilha 17, Abaré e Bobaía. Um grande abraço, Galdeiro. Tem gente contigo aí, então dá o play na rádio.
1: Bom dia, paz do Senhor. Programa abençoado por Deus. Estou aqui na cidade de Campo Verde, no estado do Mato Grosso. Agora são 5 horas.
0: 5 horas.
1: E 30 minutos da manhã, uma hora a menos aqui no Mato Grosso.
0: Tá vendo? Falei.
1: Ainda tá escuro aqui.
0: Tá escuro? Não amanheceu?
1: Mas estamos ouvindo esse programa abençoado da nossa Igreja Deus e Amor. Aqui quem fala é o irmão Cristiano Júnior. Que Deus abençoe a todos vocês aí. Estamos aqui fazendo caminhada.
0: Ô, glória, o cardio, né?
1: Cuidando da saúde. Que Deus abençoe.
0: Amém.
1: A toda a nossa igreja, a todos os nossos membros.
0: Maravilha.
1: Tá bom? Vai a minha saudação e a minha gratidão na paz do Senhor Jesus.
0: Ô, glória. Deus abençoe, meu irmão.
2: Bom dia, paz do Senhor Jesus Cristo. Aqui quem fala é Manuel Messias.
0: Manel.
2: Do Jardim Gá, Parque Teredava 10, Lusiânia, Goiás.
0: Goiás.
2: Deus abençoe todos vocês aí.
0: Sim.
2: Toca a trombeta aí, toca a trombeta. Glória a Deus, estou me preparando, já tomando um cafezinho para ir trabalhar, trabalho de pedreiro. Manda paz do Senhor para todos os ouvintes que estão sintonizados. Que Deus venha abençoar poderosamente. A paz do Senhor para o pastor José Rony. E Deus abençoe todos vocês aí. Fique com Deus.
0: Saudado, amado. Deus abençoe.
3: Olá, pastor Zaqueu, aqui é o Isaías. Estou assistindo você pelo programa. Pelo YouTube, que Deus abençoe a todos os ouvintes do programa Sertão Evangélico, que Deus abençoe a todos, tenham todos um ótimo dia.
0: Amos todos, amados, Deus abençoe pela sua participação.
4: Paz do Senhor, meu irmão, bom. Roda um hino pra mim aqui em Fraiburgo, Santa Catarina, que é o Claudete.
0: Catarinense. Óbvio, né? Catarinense tá nas tonias.
5: Paz do Senhor, irmão Sidmar de Suzano. Manda um alô para o meu povo, Boninal Bahia. Abraço.
0: Alô, Bahia! Deus abençoe os irmãos do Nordeste, do Norte, do Sul, Centro-Oeste, Sudeste. E para todos vocês está chegando um grande louvor na voz dos nossos irmãos em Cristo. Jesus Cristo está chamando. Música.

0: Vamos que vamos, meu povo! E você que ainda não compartilhou a programação Sertão Evangélico, ainda não deixou o seu like, não foi lá no YouTube deixar o seu pedido de oração, ou mesmo pedindo ali para jogar água, para convidar o povo, falando o seu nome, estado, cidade, onde você está acompanhando o Sertão Evangélico, que daqui a pouquinho nós mencionaremos, né, ali os nomes dos irmãos que já estão no YouTube. Então, sei que tá pelo Rádio Deus e Amor, migra agora pro YouTube para você ter uma melhor comunicação, ver aqui toda a produção, ver aqui o cenário do Sertão Evangélico. Olha, nossa irmã Jamile Vilas Boas está chegando aí para contar o que Deus fez na sua vida. Irmã Jamile, conte a bênção.
1: Quando eu tinha 16 anos, começaram a surgir alguns caroços pelo meu corpo. E a princípio eu pensei que não seria nada demais. Mas os dias foram passando e ao decorrer dos dias eu percebi que eles não foram melhorando, mas eles foram aumentando. E aí eu mostrei para minha mãe e ela logo se preocupou. E aí chegou num ponto que tinha por todo o meu corpo, dentro da minha cabeça, até embaixo dos meus pés, eu tinha caroço pelo meu corpo inteiro. E aí a gente começou a se preocupar muito, e eu morava na época numa cidade do interior, lá do estado da Bahia, e aí a gente foi para a capital. A minha família materna, algumas são de lá. E aí eu fui para casa da minha avó, lá na cidade de Salvador, aí eu fui encaminhada ao dermatologista. Chegando ao dermatologista, ele fez vários exames para constatar que ele suspeitou de uma alergia. E ele fez alguns exames para constatar que tipo de alergia seria. E nessa altura, o meu corpo estava tomado com caroços e eu tinha muita coceira pelo corpo. Para tomar banho, eu sofria muito, chorava e nada aliviava essa situação. E chegando no dermatologista, ele constatou que eu tinha vários tipos de alergias. Alergia a pelo de animais, a poeira, a vários tipos de coisas ali do dia a dia que pra gente não fazia muito sentido, mas foi constatado naquele exame que eu tinha vários tipos de alergia. E aí eu comecei a fazer o tratamento com os remédios que ele tinha nos receitado, mas ele explicou pra gente que mesmo fazendo o tratamento com os remédios, as manchas pelo meu corpo não sairiam, porque eu já tinha de 16 para 17 anos. Então essas manchas não iriam sair. O que ele poderia fazer para que a alergia não ficasse retornando era eu, por algum período de tempo, fazer uso de um tipo de injeção específica para controlar aquela alergia e fazer tratamento também com pomadas e com remédios. Mas ele explicou que as manchas que eu já tinha estado no meu corpo por conta das feridas anteriores, elas não iriam sair. E aí eram manchas no corpo inteiro, literalmente, porque tinha tomado todo o corpo a alergia. Minha mãe já servia ao Senhor na Igreja Pentecostal Deus e Amor, e aí ela falou, o médico deu uma palavra, mas Deus tem outra palavra para a gente vai buscar o Senhor, vamos fazer campanha, vamos orar ao Senhor, e o Senhor ele vai dizer se realmente você vai ou não ficar com o seu corpo todo manchado, e se você vai ou não precisar ficar fazendo uso desse tipo de injeção ao longo da sua vida. E aí a minha mãe entrou em campanha de oração ali na Igreja Deus e Amor, ali a sede hoje estadual de Salvador, e começou a orar, e à medida que ela foi orando e buscando ao Senhor, fazendo campanhas, todos os caroços do meu corpo foram desaparecendo, todas as manchas desapareceram também, e eu fiz o tratamento somente com as medicações, os comprimidos e com as pomadas, mas eu não precisei tomar nenhuma injeção. Deus me curou para a glória de Deus.
0: Eita glórias! Tá vendo aí, irmã Jamile? Grande foi a fé, é a fé da sua mãe e a sua fé. Primeiramente, ela fala que havia já uma sentença dada pelos médicos, dada pelo aquele dermatologista, dizendo assim, olha, a partir de hoje, você pode dizer que toda a sua vida você vai viver tomando estes medicamentos, tomando estas injeções, usando tudo isso, sabe por quê? Porque você está agora, para de hoje, com essa, eu posso dizer, foi sentenciada, né, gente? Não coisas boas, mas ruim, na verdade. E o Senhor fez o quê? E o Senhor nosso Deus foi lá e mudou toda a situação. O Senhor nosso Deus foi lá, disse, olha, a partir de hoje não, quem manda sou eu, não é o médico, não é o que eles decidiram, não é o que o inimigo quer. O Senhor Deus, ele que cuida do nosso corpo, Talvez na sua casa, na sua vida, na sua família, tenha alguém que esteja passando uma situação até semelhante. Tenha alguém que esteja doente e o médico falou assim, olha, vai viver a vida toda nessa cadeira de roda, vai viver a vida toda acamada, vai viver a vida toda tomando estes medicamentos de controle psicossomático, que nada! É o Senhor Jesus que chega primeiro e diz, não, não vai acontecer isso não. Jesus está batendo aqui agora dizendo, ó, eu vou mudar a situação, eu vou mudar esse decreto que foi dado pelo outro aí. Não, não, é o Senhor Jesus que quer mudar a sua vida. Quero te convidar hoje a participar conosco, assim como nossa irmã Jamile, que ela confiou, acreditou e não tomou essa injeção, não foi, pode dizer, aceitou essa situação. 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Lembrando que temos Igreja Deus e Amor em todo o Brasil. Isso mesmo, o Brasil inteiro tem um Deus e Amor. 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Lá embaixo, na parte inferior à esquerda, tem a opção lá endereços e você vai conseguir lá localizar a igreja mais próxima de você. Igreja Deus e Amor é mais do que uma igreja. Somos uma família. A família que vai morar no céu. Galdério, tem gente contigo aí? Dá o play, Galdério.
2: A paz do Senhor, irmão Zaqueu.
0: Paz,
2: viu? Irmão Nivaldo aqui de Belo Horizonte.
0: Sim.
2: Abençoado por Deus. Igual o irmão tá falando aí. Eu tô lembrando.
0: Sim.
2: Você tá falando sobre as Glovilhas. Se for na Bahia, eu já estive aí pertinho dessa Glovilha aí. 17, 16, 14. Já estive aí pertinho aí. A minha tia tinha um terrenão aí perto aí. Inclusive, um desses terrenos aí da minha tia, o Estado tomou, é uma das Glovilhas. É. Que era muito grande e eles não faziam nada, já estavam idosos. Aí deram uma casinha para eles lá e tomaram o terreno deles.
0: Rapaz.
2: Então eu conheço esse lugar aí, na Bahia, entendeu? Mas é assim mesmo, Deus abençoe, irmão, fica com Deus. É o irmão Nivaldo aqui de Belo Horizonte. Vamos orar um pelo outro e Jesus nos dá força e saúde. Fica com Deus, a paz do Senhor Jesus.
0: É verdade, irmão, viu? Que Deus possa abençoar todos os irmãos, né, da Bahia, aqueles também estão fora da Bahia e são baianos, né?
3: Vamos que vamos. Bom dia, irmãos, a paz do Senhor Jesus. Acabei de chegar no trabalho, ouvindo aqui a rádio. Deus abençoe vocês. Meu nome é Juliana, eu falo aqui de São Paulo, Zona Norte. Deus abençoe, fiquem na paz do Senhor.
0: Ô, glórias. Deus abençoe, meu irmão.
4: Bom dia, meus irmãos, a paz do Senhor Jesus. Aqui é o irmão Luiz de Guarulhos, ô, glória. Que Deus abençoe a sua vida, Zaquinho. Põe o canto da Sakura aí.
0: Sakura! Ó, chamaram chuva, cara. Chuva não, meu.
5: A paz do Senhor, querido irmão, presbítero Zaqueu. A paz do Senhor a todos os ouvintes da programação Sertão Evangélico. Eu sou o pastor Martins Damásio, aqui direto da cidade de Irecê.
0: Irecê, Bahia.
5: Aqui é a cidade das cebolas.
0: Oh.
5: Estamos acompanhando esta programação nesta manhã tão maravilhosa. O sol amanheceu brilhando na cidade de Irecê. Deus abençoe a todos os ouvintes da programação A Voz da Libertação, Sertão Evangélico.
0: Oh, maravilha.
5: Coloca aí o cântico do Curió, nosso
0: mudou,
5: querido,
0: viu?
5: Irmão Presito Zaqueu. Deus abençoe.
0: Você me pede o Sabiá Laranjeira, hoje foi Curió. Ó, o Curió, bonito som, o Curió. Ó. Você que gosta, né?
6: Bom dia, pastor Zaqueu, a paz do Senhor Jesus. Aqui é o irmão Francílio, de São Paulo.
0: Bom, Francílio.
6: Eu gostaria que o irmão jogasse aí água, um pouquinho de água, na minha irmã Adriana, ali na cidade de Catanduva.
0: Acorda, Adriana!
6: E ela ainda está dormindo.
0: Não é possível.
6: Deus abençoe.
0: Alô,
6: também,
0: Catanduva!
6: Eu gostaria de mandar a paz do Senhor Jesus para o nosso irmão César Medina.
0: César. Estou
6: sentindo a falta dele também no programa. Deus abençoe.
0: César, breve, vai estar aqui. Deus o abençoe. E tá chegando agora quem? Eles, dupla Deus é Amor, ou Evangelistas.

0: 10h52 em São Paulo, já chegou o momento onde nós iremos meditar na palavra de Deus. Isso mesmo, olha, hoje a palavra do Senhor vai ser no livro do Êxodo, viu gente? Alguns falam Exodó, não é Exodó, viu? É Êxodo, livro do Êxodo, capítulo de número 14 e verso de número 14. E para a palavra de Deus eu já tiro o meu chapéu. O Senhor pelejará por vós e vos calareis. Só esse verso. O Senhor pelejará por vós e vos calareis. Esse verso trata de um... Essa semana passada eu já falei um pouco sobre a travessia no Mar Vermelho, né? A passagem pelo Mar Vermelho. Só que, em especificamente, este versículo, o Senhor pelejará por vós e vos calarei. Agora, se você... Uma conjectura agora. Se você falar assim, o seu nome. O Senhor pelejará por quem? Por Mauro? Por Francisco? Por Maria? Por Lorival? O Senhor pelejará por você e vos calareis. Imagina só eles obedecendo a voz de Deus, o chamado de Deus, guiados por Deus. Chegou o momento onde estavam no deserto. Olha, estavam no deserto. Só que eles estavam na dependência de Deus, estavam caminhando ao ponto e chega até Moisés, pressiona Moisés, e de Moisés, e aí Moisés, e agora o que vai acontecer? Atrás está vindo o exército inimigo, o exército do Egito, e vamos perecer por aqui. E Moisés vai até o Senhor. Ó, Moisés, porém, disse ao povo, não tem mais, está inquieto, e vede o livramento que hoje vos fará, porque os egípcios que hoje ouvistes, nunca mais vereis para sempre. É, quantas pessoas têm lutado, quantas pessoas têm feito de tudo para ver a tua destruição. Quantas pessoas que já fizeram de tudo para ver a tua tristeza, para ver a derrota do teu casamento, da tua empresa. Quantas pessoas que têm lutado, feito de tudo para ver a tua vida financeira estagnada, parada, o teu psicológico totalmente arrasada. Mas tenho para ti uma palavra da parte do Senhor, é, o Senhor pelejará por você. O Senhor, ele vai mostrar assim, que é Ele que tem cuidado de você. O Senhor, Ele vai mostrar para os teus inimigos que enquanto você estiver na dependência dEle, é Ele que tem cuidado da tua saúde, é Ele que tem cuidado dos teus planos, é Ele que tem cuidado aonde você tem colocado os seus pés. Então, meu filho, minha amiga, meu irmão, minha irmã, então o Senhor vai pelejar por vocês. Olha só, e não tem mais, estai quietos e vede o livramento que o Senhor fará. Eita, glórias! Tem gente que está precisando de livramento, precisando sim, que Deus mostre ali, ó, para os seus inimigos que o Senhor é contigo. O Mar Vermelho se abriu, o povo passou com os pés enxutos, e os inimigos do povo de Deus, ó, caíram todos por terras. Sabe por quê tudo isso? Porque o Senhor tem cuidado daqueles que sempre estão diante da presença do Senhor. Quero te convidar hoje a aprender mais da palavra de Deus conosco aqui na Igreja Pentecostal. Deus é Amor. 7, 9, 11, 15 e às 19 horas aqui na Avenida do Estado 4568, Liberdade, São Paulo. Entrada principal pela Avenida Prefeito Passos, número 10. 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Vamos que vamos, meu povo, o Sertão Evangélico continua aqui, e você que está pelo YouTube, pelo Facebook, pelo Instagram, pelo rádio Deus e Amor, olha, sejam todos bem-vindos na melhor, a melhor programação do amanhã, da manhã, é o melhor programa caipira, não tem outro, é o programa Sertão Evangélico aqui na Grandona, na rádio Deus e Amor, Marquinhos, olha o que ele fala, bora trabalhar rumo rumo ao bom despacho, viu, Minas Gerais, viu? Sou carreteiro natural de Alagoas, viajando e acompanhando o programa. Deus o abençoe, viu, meu amado irmão, você que é carreteiro, você que trabalha aí, né, nessas BRs tão perigosas, né? Alguns até que é um tapetezão, né? Mas tem outras, meu amigo, só Deus pra ajudar, viu? Ana Cecília de Caldas Novas, Goiás, amanhecendo mais um dia aqui. Esta árvore é o mesmo que plantei. É um pé de buganvília. Não conheço? Fiquem na paz, todos do programa. Rapaz, mas é bonito, viu? Bonito demais. Dá vontade de armar uma rede aí e passar o dia todo só se balançando. Rede de tucum, tem que ser, viu? Pra ficar mais fresco ali, viu? Pois é, meu povo, você que está agora aí sonizado na programação, você que é pastor, você que é dirigente, você que está animado, compartilha no grupo da igreja. Compartilha com esse povo maravilhoso, para que mais pessoas possam conhecer o programa Sertão Evangélico. Você que é do Nordeste, você que é do Norte, você que é do Sul, Centro-Oeste, cadê vocês? Mandam para cá suas mensagens de texto, de áudio, de vídeo, que daqui a pouquinho mencionaremos aqui dentro do programa Sertão Evangélico. E chegou, gente, o nosso intervalo, mas daqui a pouquinho a gente volta com vocês.
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0: Já tô aqui sentado, né? Já tô aqui sentado, rapaz. Acho que o merecimento nas pernas, né? Acho que é a idade, né, Léo? É a idade, tá chegando. Você passa dos 20 anos e fica assim, né? Gente, sejam todos bem-vindos ao programa Sertão Evangélico. Um grande abraço a todos vocês que estão agora aí no campo, estão agora aí na fazenda, no sítio. Pois é, estou aqui nessa fartura do café do Sertão Evangélico, que representa a prosperidade de Deus na sua vida. Olha para cá, hoje nós temos aqui delícias da Poli. A Poli hoje caprichou aqui, ó. Temos o nosso pão caseiro, bolo de chocolate, rapaz, ó, bolo de chocolate. E o nosso queijo branco. E hoje temos pão de queijo. É pão de queijo, viu? Você acha que aqui não fala uai, meu? Uai, é assim que se fala? Vamos que vamos, olha, quero um grande abraço a você que está agora pelo YouTube. Estou vendo aqui os comentários, nosso irmão José Ribamar. nossa irmã Percília Rosa, Deus o abençoe, Georgina Santana, Ivonélia Gomes, Deus o abençoe, Maria Helena, um grande abraço a todos vocês que estão agora comentando pelo YouTube, deixe o seu comentário e fale de onde você está acompanhando, um grande abraço, Cristiano, Cristina Ruiz, Eliane Paula, Fátima Dantas, já tá por aqui também, a nossa irmã, nosso irmão Sergina da Costa, Deus o abençoe, e muitos outros que estão agora acompanhando a programação pelo nosso YouTube. E você ainda não migrou para o YouTube, migra agora, que daqui a pouquinho nós mencionaremos o seu pedido de oração, a cidade, estado, de onde você está acompanhando o Sertão Evangélico. Enquanto eu faço o café, nós iremos agora com a notícia com a Cristine, porque eu tô com vontade de tomar um café hoje, tomo esse uma fome, rapaz, uma fome de matar uns três leão. Enquanto isso, Cristine, traz as novidades aí que tem, eu tô preparando o café aqui, vai Cristine, é contigo aí, me ajuda aí Cristine.
4: Pimenta Cayena. Conheça a origem, cultura e todos os benefícios da mais medicinal das pimentas. Você já ouviu falar na pimenta caiena? Tem esse nome em homenagem à cidade de Cayena, que é a capital da Guiana Francesa, local de sua origem. E muitas vezes ela é confundida com a pimenta dedo de moça, que é muito parecida e na aparência. Além disso, a pimenta caiena é um pouco mais picante também. É uma cultura anual e leva aí de 90 a 120 dias para produzir. De origem tropical, a pimenta caiena é sensível a baixas temperaturas e intolerante a geadas e, por isso, é recomendável que se cultive nos meses mais quentes do ano. O solo ideal para cultivo dessa pimenteira deve ser profundo, leve e de fácil drenagem e com boa disponibilidade de nutrientes. A pimenta caiena é considerada a mais medicinal das pimentas. É rica em vitaminas A e C. Ela é um alimento que estimula a digestão, além de auxiliar no tratamento da má circulação. Além disso, ajuda no processo de eliminação de toxinas do organismo. Essa pimenta também ajuda a aliviar os sintomas de gripes e resfriados. Tem propriedades antifúngicas e antibacterianas, sendo um excelente conservante e tem sido muito usada para impedir a contaminação dos alimentos a partir de fungos e bactérias. Então, por tratar-se de um alimento termogênico, a pimenta caiena também auxilia na aceleração do metabolismo, o que ajuda o corpo a queimar quantidades excessivas de gorduras.
0: Pimenta caiena, né? Caiena. Eu não conhecia não, né? Mas aparece com a dedo de moça, né? Bem parecida. Dá pra confundir, viu? Só que ela falou algo que você não se atentou, né? Ela é mais picante, viu? Então você que acha que é dedo de moça, vou pegar essa caiena, você vai ter probleminha, viu? Porque se é mais picante, arde muito, viu? Pois é. Ó, aqui no YouTube, tô observando aqui, o povo já começou a interagir, começaram a conversar. É isso aí, daqui a pouquinho iremos mencionar o Edson de Macedo, lá do Belém do Pará, e já chegou, já marcou presença aqui. Os irmãos de Sorocaba já tá aqui no YouTube, né? A nossa irmã Malvina Nascimento, grande abraço. E também a todos vocês que estão agora aí acompanhando a programação. Juliana Rosa, de Curitiba, também tá na programação. Espírito Santo, nosso irmão, a nossa irmã Jacinta Sime, Deus o abençoe. E tá chegando agora aquele grande quadro, gente, onde nós iremos aprender mais do nosso português, né? Ô, professora, chega mais aí e conta, com o Caliel, dá o play aí na Fabiana Barreiros.
5: Devemos valorizar cada palavra que sai da nossa boca, pois são poderosas sementes. Sejam bem-vindos ao quadro Minhas Palavras Benditas.
6: Olá, pessoal, eu sou a Fabiana, professora de português. Hoje vamos falar sobre a vírgula. Olhem esses exemplos muito comuns no dia a dia. Bom dia, Paula. Ou olá, Paula. É necessário colocar vírgula para separar o vocativo dessa frase. Geralmente, a gente recebe e-mails só com bom dia, Paula, sem a vírgula. Então, se você diz bom dia, João, precisa ser bom dia, vírgula, João. Olhem a confusão que a pontuação errada pode causar em uma frase ou no sentido daquilo que você deseja informar. Por exemplo, Marcos, vírgula, o professor de Libras chegou. Marcos, nesse exemplo, é o vocativo da frase, é a pessoa a quem eu me dirijo. Mas esta mesma frase, se eu pontuar assim, Marcos, vírgula, o professor de Libras, vírgula, chegou. Marcos aqui passa a ser o sujeito, passa a ser a pessoa de quem eu falo. Marcos agora deixou de ser alguém que eu estou informando que o professor de Libras chegou e passa a ser ele mesmo o professor de Libras. Vejam outros exemplos do dia a dia. Devemos usar a vírgula para isolar o nome de lugar nas datas. Por exemplo, Rio de Janeiro, vírgula, 21 de julho de 2006, ponto. Precisamos usar a vírgula também em saudação. Quando você está encerrando o seu e-mail, a sua mensagem, você coloca lá respeitosamente, atenciosamente, é com vírgula que você pontua essa palavra, essa saudação. Nunca com ponto ou sem pontuação. Sempre com a vírgula. Prefira sempre o atenciosamente, respeitosamente, nada de sem mais para o momento. Vamos pensar que se tivesse mais para ser dito, com certeza você teria falado. Bom, pessoal, por hoje é só. E lembrem-se, nossas palavras são poderosas. Imagine-se benditas. Que Deus abençoe a todos e até o próximo episódio.

79, em São Paulo, capital Brasil, horário oficial de Brasília. Muito obrigado, professora Fabiana, sempre trazendo as novidades, trazendo conhecimento, né, para que nós falemos, né, bem, né, e acertei. E tá chegando agora quem cantou, Ivan Luiz, o paraibano abençoado, o louvor. Então, vem adorar!

0: vamos, meu povo, vamos agora trabalhar, né? Você que tá aí, cuidando da boiada, vamos acordar, meu povo. Você que vai cuidar do curral, você que vai cuidar aí da lavoura, você que vai cuidar também das cabritas, vamos cuidar das cabritas, dos bodes, do gato, do cachorro, tudo isso. Tem que cuidar, meu povo. Que é isso mesmo? Não sei o que é que não, mas vamos cuidar também. Vamos cuidar também, rapaz. Ó, você que acordou, já tá desperto, tá aí, ó, desperto. Vamos que vamos agora, porque o sertão evangélico tá no ar. Andréia de São Paulo, capital. Bom dia a todos. Aqui é o pastor Medina, que deu... Ó, bom dia, aqui é o pastor Medina. E que Deus abençoe sempre suas vidas. E toca o berrante pra eu ir trabalhar. Quer trabalhar? Vamos que vamos, trabalhar. Vamos trabalhar, irmã Andréia. Deus o abençoe. Silene de Atibaia, um grande abraço aos irmãos de Atibaia. A paz do Senhor Jesus, presbítero Zaqueu, joga água no Mauro e no meu neto Lucas, que ainda não levantaram, viu? É brincadeira, né? Ainda dormindo, rapaz, posso ser que esteja de férias. Se tiver de férias, vai dar um descontinho pra ele aí de dormir mais meia hora por dia. Se acordava às 5, acorda às 5 e meia. Pois é. Silene de Atibaia, São Paulo, paz a todos. Olha meu esposo Mauro e meu neto Lucas, que já está de férias, indo ajudar o vô na lida logo cedo. Quero ver. Bora ver, dá o play esse vídeo. Olha lá. Rapaz. Arretado, rapaz. Pois é, aí, né? E você na sua cama, né, rapaz? Dormindo. Não é possível. Não é possível que você não tá vendo esse exemplo, né? Você que ficou de lavar louças, né? Pois é. Vamos lavar louça, meu povo. Lá. Tá vendo? Pois é, ó. A irmã deu um zoom pra mostrar a imagem. Deus abençoe a irmã Silene. Seu esposo Mauro, seu neto Lucas, que Deus o abençoe grandemente. Estou esperando a sua mensagem de texto, de áudio, de vídeo aqui, 119-8292-3392. Terezinha, da Fazenda das Aroeiras. Paz do Senhor, olha os pintinhos que fazem parte aqui da criação, né? Tô sempre ligada no programa, olha pra aí. Rapaz, faz parte, viu? Vai crescer, aí vai render mais. Deus abençoe, irmã Terezinha. Todos os irmãos da Fazenda das Aroeiras, né? Ela só não disse qual que é o estado, qual que é a cidade, mas é na fazenda, viu? O César trabalhou já, sabe, na granja. O César entende, diz aí o César. César entende. O César entende muito de galo, galinha, de pitinho. Um grande abraço, César Medina. Dá o play, Galdério. Tem gente contigo aí te segurando, tô vendo, viu?
1: Pai do Senhor, irmão Zaqueu. Rapaz, aqui é o Patrício, hein?
0: Patrício?
1: Evangelista Patrício aqui, de Jacutinga.
0: Jacutinga.
1: Minas Gerais.
0: Mineiro.
1: Tamo aqui ligado. Tá nesse programa abençoado. Que o Senhor Jesus continue abençoando as vossas vidas e inspirando os irmãos aí cada manhã.
0: Verdade.
1: Em nome de Jesus. Um abraço.
0: Outro, meu amado, em nome da produção do Sertão Evangélico.
2: Irmão Zaqueu, a paz do Senhor.
0: Paz.
2: Deus que abençoa vocês todos aí.
0: Amém.
2: Que dê uma boa semana. Uma boa semana muito abençoada para nós todos. Bota aquele louvor, Jesus está voltando. Fica na paz. Tocar, tá,
0: tocamos hoje.
2: Muita gratidão para todos em Cristo. Aí.
0: Deus abençoe, minha irmã.
3: Ô, Bito Zaqueu.
0: Paz.
3: Uma benção ouvir vocês. Saudade do pastor César, hein?
0: Pois é, homem.
3: Que tá é difícil. O presbítero Jailton aqui de Jandira.
0: Jandira!
3: Ministério do Belém.
0: Eita,
3: ora
0: glória!
3: Por nós aí, motorista de aplicativo, amém? Deus abençoa.
0: Deus abençoe, meu amado, todos os motoristas de aplicativo que
4: Pai
0: estão sintonizados na programação.
4: Aqui é o irmão Jorge, de Campo de Olambra.
0: Olambra?
4: Paranapanema, São Paulo. Diácono aqui da Igreja Assembleia de Deus, Ministério de Belém.
0: Ó, glória!
4: Já estamos aqui, irmão, na lida, já estamos tirando leite. Manda aí pra nós, irmão. Deus abençoe, ora por nós. Fica com Deus.
0: Eita, glória. Só pra aí, viu? Você que é da Assembleia de Deus, Madureira, Assembleia de Deus, Campo de Missões. Você que é da Assembleia de Deus, Nova de Paz, EADPE. Você que é da Adebrás. Deus abençoe a todos vocês, né? Estão aí, estonizados na programação. Lembrando aos irmãos, aproveitando agora, que no dia 25 agora de julho, às 15 horas, temos a nossa EBF, Escola Bíblica de Férias, Pedrinhas do Reino, com a nossa irmã Débora Miranda, estará ministrando a Palavra de Deus, e teremos participações especiais, Coral Kids, do Pequeno Galileu, da Turminha da Alegria do Galileu, todo mundo, né, envolvido neste evento todo especial. Então, você que está aqui na Grande São Paulo, venha para cá dia 25 agora de julho, às 15 horas, aqui em nossa sede mundial. E também, ó, a EBF, ela se expande em todo o Brasil e o mundo. Então, se informe aí na sua igreja, na sua cidade, quando será a EBF, né? Escola Bíblica de Férias aí com a Escola Bíblica Infantil. Gente, ó, e tá chegando agora um louvor. Canta elas, Débora e Leia Miranda.

0: 7h21 em São Paulo, capital, Brasil. Simone, sou de Curitiba, do Paraná. Maria Helena, fala, sou do litoral do Paraná, viu? Ó, Paraná aqui em peso. Ó, Paola, também lá do estado do Paraná, diz que está na sintonia da programação. E você ainda não mandou a sua mensagem, ainda tem ó, os irmãos aqui. Questão de Caeté lá na Bahia, sintonizada a programação. Os irmãos aqui da Venezuela também já tá mandando aqui e a sua participação no programa Sertão Evangélico. E tem, ó, é muita participação aos irmãos aqui que falam assim, ó, a nossa irmã Luzia Calvacante, Pai Zaqueu, sou ouvinte de todos os dias aqui do Sertão Evangélico. Um grande abraço ao pastor Júnior Rúbio, né? E toda a sua família, você que tá aí de Curitiba, do Paraná. Um grande abraço a todos os irmãos de Apucarana também. O Brasil inteiro sintonizado na programação. Alexandra tá chegando aí para contar o que Deus fez na sua vida, irmã Alexandra. Oportunidade aberta para você contar o que Deus fez na sua vida.
1: Meus irmãos, me chamo Alexandra e moro em Minas Gerais. Irmãos, eu quero contar um pequeno testemunho aqui da parte de Deus que aconteceu comigo. Eu, outro dia, eu passei muito mal, consultei, fiquei no soro e passaram para mim um remédio para me tomar todas as bases de dor em mim. Aí eu comprei o remédio. Aí, quando bateu a dor, eu tomei ele. E eu pensei que ele ia ser uma bênção na minha vida, né? Aí, passando uns dias, eu percebi que ele não estava me fazendo bem. Conversei com minha mãe, falei com ela, expliquei pra ela. E ela falou, você não era pra ter tomado. Eu falei, mãe, eu tomei de inocente, que eu tinha consultado. E o médico me receitou esse remédio, então eu tomei do jeito que o médico me disse. Meus irmãos, eu fiquei muito desesperada, eu só sabia chorar. Eu ia pro quarto e chorava, onde eu ia eu chorava, escondido da minha família, eu não queria que elas me vissem chorando. Irmão, era uma dor tremenda, eu falava com Deus, Deus, o meu sofrimento é tremendo, a dor que eu estou passando é tremenda. Pedi oração aqui no WhatsApp.

0: contando meu testemunho. Eu vou estar contando meu testemunho aqui na sede. Falei com o pastor pelo WhatsApp. E graças a Deus, meus irmãos, passou tudo. Graças a Deus, tenho que agradecer aos irmãos que têm orado por mim. Só Deus que possa retribuir na vida de cada um de vocês. Muitas vezes a gente pensa que acabou tudo. Não acabou não, meus irmãos. Qualquer problema que bater na vida de vocês, joelhe no chão e peça para Deus curar. Ele vai curar você no tempo certo e no momento certo. Em nome de Jesus.
1: Joy, né? Ela que passou um momento tão difícil, né? De enfermidade. Ela chorava, as dores eram intensas, mas Deus foi lá, interviu, entregou nas mãos do Senhor, entregou no altar de Deus. É o que você deve fazer, entregar no altar do Senhor. Entrega essa aflição, essa angústia, essa depressão, esse problema incurável, esse problema insolúvel, esse problema que tem destruído o teu psicológico, tem destruído toda a tua vida. Entrega no altar de Deus e você vai ver o que Ele fará na sua vida. Avenida do Estado, 4568, Liberdade, São Paulo. Entrada principal pela Avenida Prefeito Passos, número 10. Este é o endereço da sua bênção, onde você vai receber a vitória. Igreja Deus e Amor, mais do que uma igreja, somos uma família. A família que vai morar no céu. Félix de Itapipoca, lá no estado do Ceará. Paz do Senhor Jesus. Bom dia, irmão Zaqueu. Já estamos aqui ligadinho no Sertão Evangélico. Vou já fazer um café, viu? Para tomarmos com aquela tapioca de goma fresca. Eita, Glória, eu gosto de fazer tapioca com goma fresca. Pega o polvilho doce ali, né? E você mexe a massa ali e faz a tapioca. Isso sim que é raiz, rapaz. Pois é. Edmilson de São Paulo, capital. Bom dia. Sou de Serra Azul. Toca a sanfona aí, pastor. A paz do Senhor Jesus. Toca a sanfona aí, ô Galdério. Ele tá retado hoje. Edmara, Londrina do Paraná. Paz do Senhor, bom dia. Me chamo Edmara, sou de Londrina, no estado do Paraná. Sou afastada da IPDA, mas amo ouvir a programação. Volte hoje, irmã Edmara. O Senhor tá te esperando, viu? Acompanha aí a programação e que os louvores, que as palavras possam pode quebrar esse coração duro e você possa voltar para os caminhos do Senhor Jesus, né? Ó, João Neto, do Espírito Santo, Pai do Senhor Jesus, Deus abençoe todos. Estou em Guarulhos, ligado no Sertão Evangélico. Esse programa é uma bênção. Sou caminhoneiro de serra, rapaz, ó. Homem arretado, homem, ó. Tô bem elegante, Deus o abençoe. E lá atrás o caminhão dele, rapaz, ó. Homem é bonito, rapaz. Homem, Deus abençoe, viu, irmã? Deus abençoe, meu amado. E tem gente lá com o Galdero. Galdero, dá o play na radiola.
2: Bom dia, bom dia, bom dia. Paz do Senhor Jesus. Eu sou a Helenice aqui de Petrópolis, Rio de Janeiro. Estou ligadinho no Sertão Evangélico. Paz do Senhor Zaqueu, Paz do Senhor Produção. Paz do Senhor César Medina. Estamos orando pela sua recuperação. Volte logo, homem. Você está pescando ou você está na rede? Fala aí comigo.
1: Na rede, eu acho.
2: E Deus abençoe. Tenha um bom dia. Pescando, um abraço para todos os irmãos ouvintes. Fica na paz do Senhor Jesus. Ótima terça-feira com Deus. Fica com Jesus.
1: Amém, nós todos.
2: Põe aí o papagaio boiadeiro, Zaqueu. Você tá esquecendo de ler as minhas mensagens.
1: Ó, o papagaio boiadeiro.
3: Pastor, aqui é Márcia Borges de Araguapaz.
1: Seu nome é Raquel, do rádio.
3: Passando para desejar um bom dia a todos, na paz, na graça e na misericórdia do Senhor. Porque a palavra do Senhor diz que Ele é o nosso pastor e nada nos faltará.
1: Verdade, minha irmã.
3: E é com esse salmo que nós iniciamos o nosso dia de hoje.
1: Amém.
3: E eu gostaria que vocês mandassem uma canção para nós aqui no Goiás. Eu moro em Araguapaz, Goiás.
1: Alô, Goiás!
3: Eu, Shaddai.
1: Alô, Goiás! Você está estonizado na programação, viu?
4: A paz do Senhor Jesus, pastor. A paz do Senhor Jesus, ouvintes. Aqui é nosso irmão Odilon de São Lourenço da Serra.
1: Sou da Serra.
4: Indo embora do serviço e ouvindo essa maravilhosa rádio. Deus abençoe.
1: Você viu aí, né?
5: A paz de Deus a todos do Sertão Evangélico. Estou chegando no meu trabalho. Moro em Votorantim.

0: E trabalho em Itu.
1: Itu!
0: Saúdo a todos com a santa paz de Deus.
1: Deus abençoe o irmão Sorocaba, né? Chegou a hora boa, mas quero mandar um grande abraço para nossa irmã Marlene, ela que é da, olha, lá de Minas Gerais, Palmeira de Resplendor. Gente, um grande abraço aos irmãos que trabalham aí no plantação de café, né? Você que trabalha a noite toda, o dia todo ali, um trabalho árduo. Um grande abraço a todos vocês que estão agora na lavoura. Tenha certeza que o Senhor vai guiar, proteger e abençoar em nome do Senhor Jesus Cristo. Vamos agora buscar e prosear com Deus. Senhor, obrigado por tudo. Obrigado por cada ouvinte da programação Sertão Evangélico, aqueles que compartilharam, aqueles que, ó Deus, estiveram conosco aqui na programação, deixaram os seus comentários, deixaram a sua mensagem. Meu Deus, abençoai-os, guardai todo mal, livrai, Pai amado. Assim eu te peço, continua conosco, meu Deus, em nome do Senhor Jesus Cristo. Amém. Enquanto César não vem, ó, César tá por aí, César, homem, dá notícia, homem, mostra alguma luz, César, estamos aqui te esperando, cabra velho. Pois é, meu povo, ó, vamos fazer um combinado bom entre eu, você, comigo, você, eu, nós, todo mundo aqui, o Daniel, eu, você, se Jesus não voltar, amanhã a gente volta com vocês no Sertão Evangélico. Essa semana tá só começando, viu? Pois é, terça-feira só tá começando. Enquanto isso, eu vou pegar aqui o meu berrante. Hoje eu vou com berrante, não vou com chada, não. Lembrando, os irmãos, que hoje tem um programa, ó. Temos o programa Voz da Libertação com ele, Gabriel Araújo, Ítalo Siqueira, Levi Muniz, Tiago Santos, às 10 horas, no canal da Igreja Pentecostal. Deus amor, aqui no YouTube, em todas as plataformas digitais. Deus abençoe. Fiquem na paz do Senhor Jesus.

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1: Meu nome é Ana Karina, eu tenho 37 anos, moro na Zona Leste de São Paulo, em Guaianazes, e no mês de março de 2015, após o falecimento da minha mãe aos 54 anos, eu comecei a entrar em um estado de depressão, né, após o velório dela. Não consegui mais ir ao trabalho, passei noites e noites sem dormir, sem comer, sem tomar banho. E nesse pequeno intervalo, após o falecimento dela, menos de 15 dias, eu comecei a ver vultos dentro de casa, a presenciar demônios de todas as estaturas, tamanhos, monstro mesmo, algo diabólico, satânico, né? E eu tive muito medo, comecei a não sair de casa, quase perco o meu emprego, e eu não entendi aquilo, porque o meu esposo, ele era evangélico, eu presenciava, mas é diferente de você vivenciar tudo isso daí, né? E a minha experiência espiritual era nada, porque eu via as pessoas, já conhecia a Deus é Amor, já vinha visitá-la, né? Não tinha ainda aceitado Jesus, né, irmãos? Não tinha aceitado Jesus, né? Quantas vezes eu tinha a oportunidade e não aceitava, vinha apenas como visitante, né? E eu achava que por mim, amados irmãos, o fato de eu não beber, de eu não me prostituir, de eu não ir para as festas, era o suficiente para Jesus olhar para mim e dizer que eu estava salva, que a minha alma ia para o céu, né? E os irmãos sempre conversando comigo que não era dessa maneira, e eu passei a ouvir a igreja, aos irmãos, os testemunhos, mas eu não tinha aceitado Jesus ainda. Houve a necessidade de eu passar por esse processo espiritual muito grande. Foi necessário fazer tratamento psicológico e psiquiátrico, né? Porque eu cheguei no médico muito desorientada, falando que eu estava vendo demônios. À noite, irmãos, era a pior parte do dia, porque eu não queria dormir de jeito nenhum. É onde o inimigo trabalha, é onde ele vem lançar seta para nós. Eu não tomava banho, fiquei mal cheirosa, quase perco 12 anos de empregos, irmãos. Eu fui no mais profundo do poço, do abismo, fiquei meses trancada dentro de casa. Glória a Deus, aleluia, Jesus, através dos testemunhos, as irmãs orando, eu vindo. Tem 15, 16 meses que eu venho toda quarta-feira pro santuário, e ali o Senhor foi me dando a vitória, foi me levantando. Hoje a tristeza foi embora, a depressão, ela não existe mais. Então os irmãos, corram para os pés de Jesus, e eu agradeço ao Senhor, e estou me preparando para o batismo. Então é esse o meu testemunho, né? O meu nome é Ana Karina Costa Leite, eu tenho 37 anos, moro na Zona Leste de São Paulo, em Guaianazes, no bairro Inácio Monteiro, onde eu congrego na igreja com o mesmo nome.
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5: 7:40, 7:48 em São Paulo. Bom dia na paz do Senhor Jesus Cristo. Presbítero Levi Muniz, já com saudade de vocês. Voltando aqui aos estúdios da Rádio Deus é Amor, hoje dia 21 de julho do ano de 2026, hoje é terça-feira dos vencedores, aqui na Igreja Deus é Amor. Bom dia, Deus abençoe a sua casa, Deus abençoe a sua família, que esta terça seja uma terça de bênçãos, de vitórias, que você esteja bem, que você esteja na presença do Senhor, porque na presença dele há abundância de alegria. Não mude de estação, não saia da sintonia. O Manhã com Deus está apenas começando. Bom dia!
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5: Glória a Deus! Daqui a pouquinho a nossa querida Cristine Luiz vem falando sobre bem-estar e atividade física. Nós vamos fazer a oração da restauração. A irmã Débora Miranda chega com a doutrina do Espírito Santo no projeto Eu e Mais Um. A Cristine vem falando sobre psicologia. O pastor Lorival de Almeida vem com Isaías capítulo 1, versículo 13. Hoje ele vai falar sobre religiosidade no culto no lar. Nós vamos ter aí a Cristine falando sobre seus direitos. Bíblia em Foco com o Tiago Pinheiro, falando sobre Jesus é o caminho. Vamos ter a oração da providência com Deus, oração da providência de Deus. O GCE Ávila vem com Família em Foco, falando sobre discussões saudáveis. Cristine Luiz vem com um bloco de notícias falando de cristãos pelo mundo. Vamos ter orações, testemunhos e muito mais. Então, gente, a partir de agora tem muito mais de Deus para você. Não saia desta sintonia. Fique ligado. Rádio Deus é Amor. Bom dia!
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5: Isaías capítulo 55, versículo 6. Isaías 55, 6. Diz a palavra do Senhor: buscai ao Senhor enquanto se pode achar. Invocai-o enquanto está perto. Deixe o ímpio o seu caminho, o homem maligno nos seus pensamentos, e se converta ao Senhor, que se compadecerá dele. Há dias tão difíceis que tudo o que desejamos é que eles cheguem ao fim. Você já teve um dia que você fala: puxa, não vejo a hora que esse dia acabe, porque hoje está complicado. A nossa geração está cada vez mais cansada. Pesquisa realizada nos Estados Unidos identificou que um em cada oito cidadãos está cansado o tempo todo. Outros 25% disseram que se sentem cansados na maior parte do tempo. Como está a sua vida? Você anda cansado? Senhora que está me ouvindo aí: ah, irmão Levi, já acordo cansada. Tem pessoas que falam assim: ah, eu já acordo com dor, né? Tem gente que acorda com dor: ah, mas eu tenho que trabalhar hoje. Ah, mas eu tenho que fazer isso e aquilo. Ah, mas... e reclamando. Eu quero que nesta manhã você reflita sobre a origem do cansaço. O cansaço vai além da falta de vitaminas no corpo, é claro. Nós precisamos de vitamina, nós precisamos de alimento. Temos condicionado nossa mente e nossa existência a uma vida de baixa tensão. Há um termo usado para isso, que é o cérebro podre. O conceito refere-se ao dano em nossa mente pelo consumo elevado de conteúdos irrelevantes, como horas e horas de visualizações na rede social. O que é que você tem visto na sua rede social? Você tem visto coisas que edificam? Ou você fica lá só com o dedinho? Passa, passa, passa, passa, passa, e você passa horas vendo nada. O salmista, no Salmo 68, diz: buscai ao Senhor enquanto se pode achar. O salmista não vivia bombardeado por conteúdos irrelevantes, mas vivia a plenitude de uma vida com Deus, a ponto de dizer: bendito seja o Senhor que dia após dia carrega os nossos fardos. Os prazeres do mundo nos conquistam para perdermos ritmo, força e disposição. E além disso, para não fazermos a vontade de Deus. Você sabia que às vezes você está aí assistindo tanta coisa na internet e isso aí está te tirando da presença de Deus? Você, ao invés de ler a Bíblia, de orar, de buscar ao Senhor, de fazer coisas que edificam, você fica aí na internet e vê uma coisa, vê outra, e aquilo não te traz nada de bom, e você vai procrastinando aquilo que precisa ser feito. Quantas pessoas deixam de fazer as suas atividades para ficar horas e horas a fio apenas mexendo no celular? E o cansaço muitas vezes vem de ações inúteis que tomam o nosso tempo. Ei, ações inúteis tomam o nosso tempo e nos impedem de buscar a Deus. O profeta Isaías deixou um alerta sobre a urgência de se buscar ao Senhor, pois Ele é o nosso Salvador e nos liberta de uma vida longe da Sua vontade. Quando caminhamos com Deus, estamos sujeitos a problemas, estamos sujeitos a ações do inimigo, Estamos sujeitos a nos desanimarmos, mas a Bíblia nos diz que o Senhor cuida de nós e leva consigo o nosso fardo. Com Cristo? Ah, com Cristo a vida é transformada. Se você vive uma vida negativamente impactada por este fenômeno destrutivo do conteúdo raso, dê um choque de realidade em sua mente. Abra sua Bíblia, pois a Bíblia te confronta para uma mudança e para uma vida melhor. Ao invés de ficar aí nas redes sociais, troque o celular pela Bíblia. Eu sei que você fala assim, ah, irmão Levi, mas eu trabalho com o celular, eu preciso dele, eu compro, eu vendo, eu faço negócios, mas deixe de ver aquilo que não edifica, sabe? Separe as coisas. O apóstolo Paulo dizia, todas as coisas me são lícitas, mas nem todas me convêm. Todas as coisas me são lícitas, mas eu não me deixarei dominar por nenhuma delas. E tem gente deixando-se dominar pela internet, gente deixando-se dominar por tantas coisas que não edificam. E nesta manhã o Espírito Santo de Deus está falando comigo e com você. Seja confrontado para ter uma mudança de vida para melhor. Deus cuida de todos os problemas que surgem em nossa vida, desde que estejamos firmados e confiantes nele. Ei, se você quer ter a ação de Deus, você precisa estar em sintonia com Deus. E para estar em sintonia com Deus, é necessário estar em sintonia com a sua palavra, com a oração, com a leitura da Bíblia, com louvores que edificam. Né? Tira aí aquilo que não traz edificação. E coloque no seu celular, coloque na sua vida, na sua casa, na sua família, o que edifica, o que abençoa, o que ajuda. E assim você será feliz. Buscai ao Senhor enquanto se pode achar. Clamem por Ele enquanto Ele está perto. Que Deus abençoe. Que o seu dia seja um dia de vitória. Em nome de Jesus. Música.

0: 7:49, faça como o profeta que diz, ainda que a figueira não floresça, nem haja frutos na vide, o produto da oliveira minta e os campos não produzam mantimentos, as ovelhas da malhada sejam arrebatadas e no curral não haja vaca. Todavia, eu me alegrarei no Senhor e exultarei no Deus da minha salvação. 7:50, agora é hora de notícias aqui na Rádio Deus e Amor. Bom dia!
1: E vamos ao momento de informação aqui na Rádio Deus é Amor. Suplementos alimentares. Vamos entender melhor quais são os riscos? O mercado trilionário da indústria do bem-estar, que promete mais força, foco e energia, está em potente expansão, mas evidências científicas apontam que misturas com múltiplos ingredientes pode trazer mais riscos para a saúde do que benefícios. Hoje vivemos na era da sociedade do desempenho e tudo se trata em atingir a melhor performance possível em todos os aspectos da vida, seja no trabalho ou na vida pessoal. A área da saúde não é uma exceção, não. Dentre as categorias que compõem a indústria do bem-estar, uma das que mais possui procura é a que está dentro da esfera da nutrição. Ligados à performance física, os ergogênicos são uma das classes de suplementos alimentares mais disseminadas. Os ergogênicos são substâncias que têm a capacidade de aumentar o desempenho na prática de exercícios físicos. Entre os mais consumidos estão a creatina, os nitratos ou suco de beterraba, o bicarbonato de sódio, a beta-alanina e a cafeína. O consumo de extratos em suplementos pode causar eventos cardiotóxicos e neurotóxicos, agravados pela interação entre diversos ingredientes. Além disso, são mais associados a suplementos que contêm extratos de plantas na sua composição. Dores nos joelhos. Quando tratar em casa e quando procurar um médico? A dor no joelho é uma queixa muito comum. Em qualquer idade, pode ter diversas causas, desde esforço físico até patologias e lesões mais graves. Muitas vezes, o incômodo desaparece com repouso e cuidados básicos. Mas em outras situações, a dor persistente ou associada a outros sintomas exige avaliação médica. Saber quando procurar um médico é essencial para evitar complicações, tratar a causa corretamente e garantir a recuperação adequada da articulação. Existem sinais e sintomas que indicam que a dor no joelho pode estar relacionada a uma condição grave, como fratura, infecção ou lesão ligamentar severa. Exemplos de situações que exigem atenção emergencial: incapacidade de apoiar o peso sobre a perna afetada, deformidade visível no joelho, dor súbita intensa pós-trauma direto ou torção, inchaço súbito e expressivo, vermelhidão e febre associados a dor e estalo no joelho. Muitas vezes, o incômodo é resultado de sobrecarga, desgaste natural da articulação ou esforço repetitivo. Ainda assim, se a dor persistir por mais de alguns dias ou interferir nas atividades do dia a dia, o ideal é marcar uma consulta com um especialista.
0: Agora 7:53.
2: E olha que acontece uma festa linda, vem chegando aí! Grupo Inhelete da África! Que maravilha, mais uma vez o Grupo Inhelete no Brasil! E aqui na nossa sede mundial, dia 26 deste mês, último domingo deste mês! Eu quero estar aqui! E você? Vamos lá, louvar ao Senhor. Dia 26, último domingo, anote aí, na agenda do crente, na agenda do crente. Dia 26, último domingo do mês, estaremos louvando ao Senhor. Olha que alegria genuína, louvor genuíno. Dia 26, anote aí, 26. Domingo 26, último domingo de julho, dia 26 a 1 da, ou seja, às 15 horas, melhor dizendo, 15 horas, aqui na sede mundial. Eu vou vir, e você? Eu quero ver você. Traga alguém com você. Não venha sozinho, tá bom? Vamos combinar assim? Você traz alguém com você. Aquela pessoa que sempre está falando, ah, eu vou, mas deixa lá uma oportunidade. Ela, essa pessoa que você vai trazer. Dia 26, Grupo Inhelete, África, dia 26, aqui na Sede Mundial. Vamos adorar ao Senhor, vamos levantar as nossas mãos. Verdadeira adoração vem do povo da África, não é, gente? Dançam. Levanta as mãos, cantam com alegria, todo o corpo em adoração, a voz, tudo, pensamento, coração. Em adoração ao Senhor, dia 26 de julho, aqui na Sede Mundial, às 3 da tarde. Chega cedo para você reservar o seu lugarzinho na, pelo menos no estacionamento, né, gente? Estacionamento da Sede Mundial tá ficando pequeno, né, gente? Concorda comigo? Nós vamos ter que aumentar esse estacionamento aqui. Que todo mundo quer vir de carro. E tem que vir de carro mesmo. Vem mais cedo. Dia 26 de julho, 3 da tarde, aqui na Sede Mundial. Grupo Inhelete, no culto de missões.
0: É isso aí, gente. É neste domingo, aqui na Sede Mundial, este grande culto de missões, a presença do grupo da banda Inhelete. A banda Vozes da África, louvando a Deus, momento gostoso, momento de comunhão. Venha adorar, venha com a sua família, traga alguém com você, não fique em casa não. Vem para a Igreja Deus e Amor, neste domingo, às 3 horas da tarde, participar do nosso grande culto de missões, aqui no Templo da Glória de Deus. 4 minutinhos para as 8 horas da manhã, 4 para as 8. Deus abençoe você que está em casa, você que está no seu local de trabalho. Vamos ver quem está no WhatsApp aí do outro lado? Manda para cá o seu nome, a sua cidade, que eu quero te dar um alô, mas manda agora, vamos lá. 11 982 92 33 92. Eu quero saber quem está do outro lado. Será que tem alguém me ouvindo? Irmã Edna Oliveira, nos acompanhando na cidade de Londrina, no Paraná. Bom dia, Edna. Paz do Senhor Jesus. Obrigado pelo carinho da audiência. Sueli, no Tatuapé. A Sueli passou por uma cirurgia, está se recuperando, né, Sueli? Deus te abençoe. A vitória é sua em nome de Jesus Cristo. Lá em Guarulhos está a Adriana. Bom dia, Adriana. Paz do Senhor Jesus. Ela fala assim, pastor, liguei o rádio bem cedinho para ouvir o Sertão Evangélico e continuo acompanhando vocês aqui. Olha só que legal, né? Ô, Adriana, muito obrigado pela audiência da Rádio Deus é Amor. Nosso irmão Jorge nos acompanhando lá no Rio de Janeiro, a capital carioca. Paz do Senhor, irmão Jorge. Bom dia para você. Simone, na cidade de Porto Alegre, no Rio Grande do Sul. Ô, irmã Simone, a paz do Senhor Jesus. Ela diz assim, todos os dias eu ouço a Rádio Deus é Amor aqui do Rio Grande do Sul e também acompanho a programação aí de São Paulo. Obrigado, Simone. Deus abençoe você, a sua casa e a sua família. O nosso irmão Anselmo, ele nos acompanha no Tatuapé, São Paulo, e ele diz assim, Padre, Senhor Presbítero Levi, como é bom saber que a Rádio Deus e Amor está no ar levando a palavra do Evangelho. É isso mesmo, meu irmão, levando a palavra de Deus, a palavra do Evangelho, a palavra que salva, a palavra que transforma, a palavra que edifica, a palavra que renova e nos leva para o céu. A nossa irmã Kátia, ela nos acompanha, olha, Rio Grande da Serra. Achou que era Rio Grande do Sul, né? É Rio Grande da Serra. Ô, Kátia, obrigado pela audiência, Deus te abençoe. A paz do Senhor Jesus. A Sandra diz assim, estou no carro acompanhando a programação, estou na Marginal Tietê. Ô Sandra, dirige com cuidado aí, tá bom? Deus te abençoe, obrigado pelo carinho da audiência. E você aí, tá me ouvindo de onde? 119-8292-3392, mande a sua mensagem pra cá, porque eu quero te dar aquele alô todo especial, aquela palavra abençoada da parte de Deus para você, tá bom? 11 982 92 33 92. Lembrando que hoje aqui na Rádio Deus e Amor, nós vamos ter muita coisa boa da parte do Senhor, tá bom? Daqui a pouquinho nós vamos ter aí palavra de Deus, oração, testemunhos, e a bênção de Deus vai nos alcançar em nome de Jesus Cristo. São 7 horas 59 minutos. Vamos identificar as emissoras e já já voltamos com vocês. Bom dia.
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0: Horas e um minuto na Grande São Paulo. Paz do Senhor Jesus, amados ouvintes, muito bom dia. Estamos ao vivo na maior rede de rádios do Brasil. Presbítero Levi Muniz comunicando com você. Estamos com o Brasil e o mundo conectado através da Rádio Deus e Amor. Direção geral da irmã Irene Miranda, apresentação Levi Muniz e os trabalhos técnicos do nosso irmão Jonatas Oliveira. Bem-vindos à programação da Igreja Deus e Amor.
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0: Atualizando a temperatura aqui na capital paulista, gente, hoje vai esquentar, viu, ô Lucas, ô Jonatas, hoje vai esquentar. Estamos com 17 graus, mas vai chegar aos 28, a máxima prevista para hoje é de 28, não tem previsão de chuva, vai ser aquele dia quente aqui na capital paulista. Um dia quente também em Brasília, no Distrito Federal, estamos com 19 graus e a máxima prevista para hoje é de 27 graus. Quente no Rio de Janeiro, 19 agora, vai chegar aos 32 graus lá no Rio e sem previsão de chuva. Quente também no Campo Grande, no MS, já estamos com 25, vai chegar aos 31 graus, um dia bastante quente no MS. Já Porto Alegre apresenta chuva, olha, 50 milímetros de chuva em Porto Alegre, neste momento 17 graus na capital gaúcha. Vamos dar uma olhadinha em Rio Branco, Rio Branco no Acre, ao contrário de Porto Alegre, tem 27, vai chegar aos 33, muito calor em Rio Branco, capital do Acre. Belém, capital do estado do Pará, tem 26 graus e a máxima prevista para hoje é de 32 graus. Para terminar, vamos dar uma olhadinha em Salvador. Salvador tem uma chuva, 25 milímetros de chuva, tem 25 graus e a máxima de 28. 30 milímetros em Recife, olha só, pode chover na capital do estado do Pernambuco. Estamos com 25 graus e a máxima prevista é de 28 graus. Informações do tempo, da Clima Tempo, para a Rádio Deus e Amor, 8 horas 3 minutos. Bom dia.
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9: Paz do Senhor Jesus. Eu me chamo Franciele, sou aqui de Belo Horizonte. Quero testemunhar sobre a vida do meu filho. Ele nasceu de 26 semanas e um dia, pesando apenas 735 gramas. E ele no hospital, incubado, até completar um peso certo para sair, eu orava muito, jejuava muito, fazia muitos votos com Deus na vigília. E o Senhor foi cuidando dele. Chegou um certo tempo que ele pegou um peso certo. E aí ele saiu em 2021, no meio de março. Chegou no mês de abril, ele pegou uma bronquiolite forte. E acabou que ele precisou de aparelhagem para respiração para melhorar. E aí ele foi para casa. E chegou no mês de junho, ele deu uma bronquiolite com pneumotórax. ele ficou internado até agosto. E os médicos falavam ali, ficou muito tempo incubado. O que a gente vai precisar fazer é fazer uma traqueostomia nele. E, irmãos, eu orei muito, eu chorei muito, não na frente dos médicos, a gente é forte, mas fiz um voto com o Senhor, peguei um voto do livramento, coloquei debaixo da cama dele e fiz um voto com o Senhor. E ali, irmãos, fui orando, fazendo mais vigílias, pedindo a Deus para cuidar do meu filho. E quando o médico falou comigo, olha, se você não fizer a traqueo nele, ele não vai comer, não vai falar, ele não vai fazer praticamente nada com a gargantinha dele. Aí chegou um tempo que o médico chegou para mim e falou, olha, você e seu marido já tomaram a decisão. E aí eu falei com o médico, eu falei assim, eu tomei a decisão. A gente não vai fazer a traqueostomia nele. Aí o médico me colocou contra a parede, sem certeza, e ali eu falei não, e pronto, né, irmãos? Passou uma semana, trocaram de plantão de médico, e aí quando pensa que não chego, eu vejo meu filho desincubado, sem aparelhagem, né, só mesmo aparelhos mesmo para medição. E eu fiquei muito feliz com o Senhor. Ele ficou um tempo ainda no hospital, né, para amamentar novamente, porque a incubação atrapalha um pouco, mas assim, ele conseguiu mamar, né? Os médicos ficou surpreendido e eu fiquei muito feliz com o Senhor, muito feliz. Peguei o meu voto e agradeci muito a Deus. E antes que eu saísse do hospital, a médica falou, olha, teu filho surpreendeu a medicina, surpreendeu a todos nós aqui. E sem eles saberem que a gente serve a um Deus fiel. E quando buscamos, quando oramos, quando fazemos votos, o Senhor lhe cuida dos nossos. Assim agradeço a minha oportunidade em nome de Jesus.

Louvado seja o nome daquele que vive e que reina para todo sempre. Amados ouvintes, aí está mais um testemunho que prova que o nosso Deus, ele é poderoso, ele não muda, ele trabalha para aquele que nele espera e ele está sempre pronto para abençoar a vida daqueles que o buscam. Como é maravilhoso quando nós nos aproximamos de Deus, quando nós confiamos no Senhor, quando nós confiamos no Deus Todo-Poderoso que muda a história, que muda os nossos sonhos, o Deus que não nos desampara no tempo da adversidade, nem no tempo da angústia. Creia que nesta manhã o nosso Deus está trabalhando por você. Nós vamos fazer a oração da restauração. Nós vamos fazer esta oração e assim como a nossa irmã Franciele acabou de contar este testemunho aí da cura do seu filho recém-nascido. Oh, meu pai, quando o problema é com a criança, com o filho, o pai e a mãe sofrem, né? O filhinho da Franciele tinha bronquiolite e ele foi curado através da oração. A Bíblia diz: a oração da fé salvará o doente e o Senhor o levantará. Oh, glória! Eu não sei qual o problema que você está enfrentando aí, mas eu sei que o nosso Deus, ele é poderoso para mudar a tua história, para transformar a tua vida e para restaurar a tua fé. Nós vamos, irmão Jonatas Oliveira, ouvir uma linda canção da gravadora MC Music. E logo em seguida, nós já entraremos com a oração da restauração. Eu não sei qual o problema que você está enfrentando. Não sei qual a luta pela qual você está passando, mas o nosso Deus, ele é poderoso para mudar a tua história. Se prepare, nós vamos clamar. E quem clama, recebe resposta da parte do Senhor. Música.

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1: Senhor nosso Deus, Pai de amor, Pai de bondade, Pai de infinita misericórdia, mais uma vez, Senhor, nós nos colocamos na Tua presença. Senhor meu Deus, Pai de amor, muito obrigado. Obrigado pelo Teu amor, obrigado pela Tua bondade, obrigado pela Tua misericórdia. Obrigado porque o Senhor tem estado conosco, o Senhor não desampara aqueles que Te buscam. O Senhor é o nosso refúgio, o Senhor é a nossa fortaleza, o Senhor é socorro bem presente na hora da adversidade. Meu Deus, Senhor, venha ficar conosco neste dia, venha nos alimentar, venha nos abençoar, venha abrir, Senhor, as portas para esta pessoa que precisa de algo especial das Tuas mãos. Meu Deus, meu Pai querido, Senhor, nós cremos que o Senhor é poderoso para fazer infinitamente mais, além daquilo que pedimos ou pensamos. Nós cremos que o Senhor jamais desampara aqueles que Te buscam. Nós cremos que o Senhor é o Deus poderoso que muda a nossa história, que transforma a nossa vida e que faz de nós vencedores. Senhor, abençoe nesta manhã esta casa, esta família, abençoe nesta manhã este papai, esta mamãe, esta criança, este jovem. Senhor, olha para a vida deste adolescente que precisa de um toque do Senhor. Meu Deus, nós estamos orando, Senhor, a oração da restauração. E eu sei, Senhor, que tem muitas pessoas com a vida destruída, a vida financeira, a vida física, muitas pessoas com a saúde debilitada. Muitas pessoas, meu Deus, com a vida completamente atordoada e desesperada. Pai, olha para aquele que está no hospital, Senhor. Olha para aquele que está na CTI, na UTI, no quarto do hospital. Olha para aquele, meu Deus, que já perdeu a fé, a alegria, a esperança. Olha para aquele, meu Pai, que já perdeu tudo nesta vida e não sabe mais para onde correr. Oh, meu Deus. Grande é o Seu nome, Senhor. Santo é o Deus Todo-Poderoso, Criador dos céus e da terra. Nós cremos no Teu poder, nós cremos na Tua graça. Nós cremos que nesta manhã o Senhor está trabalhando e agindo. O Senhor, quem pode impedir? Meu Deus, eu Te peço por aqueles que estão com a saúde debilitada. Eu Te peço por aqueles que estão tristes por causa da dificuldade que estão enfrentando no seu local de trabalho. Ah, meu Pai, eu Te peço por esta mulher que está em depressão, Senhor. Tenha misericórdia. Repreende agora, Senhor, este espírito de depressão. Meu Deus, esta pessoa que precisa de uma porta aberta, Senhor. Talvez, Pai, esta pessoa até trabalha. Ela já trabalha, ela tem o seu emprego. Mas, Senhor, ela está precisando de uma provisão, de um milagre financeiro. Pai, o Senhor é poderoso. O Senhor sabe aonde está o dinheiro para esta pessoa. Oh, Deus. Oh, Jaracanta Alabaster e Biandalaias. Senhor, visita os hospitais. Visita, Senhor, as cadeias. Visita, Senhor, todos aqueles que estão nos leprosários, nos asilos. Ah, Senhor, aqueles que estão passando por um momento de tanta dificuldade. Senhor, que eles sejam nesta manhã alcançados pelo Teu poder, pela Tua graça, pela unção do Teu Espírito e possam glorificar e exaltar o Teu santo nome. Pai, eu oro por aquele que nesta manhã já está saindo para o seu trabalho, para os seus afazeres, aquele que está no trânsito, Senhor, guarda, protege, livra do mal. Senhor, esta mulher que está orando comigo agora e precisa de um toque do Senhor, meu Deus, que o Senhor venha fazer milagre, que o Senhor venha curar, que o Senhor venha libertar. Pai, abençoe o dia de hoje. Abençoe os cultos marcados e programados aqui em nossa sede mundial e em todas as nossas igrejas para o dia de hoje, Pai. Que o Teu nome seja exaltado. Que o Teu nome seja glorificado. Que a nossa vida, os nossos projetos estejam na mão do Senhor. Deus, fica conosco neste dia. E a Ti, Senhor, nós damos a honra. A Ti, Senhor, nós damos a glória. E a Ti, damos o louvor para todo sempre. Em nome de Jesus. Amém e amém, Senhor Jesus. Como é bom orar, como é bom falar com Deus. Você que orou aí, ó, creia, hein? Creia que a sua vitória já chegou e que o Senhor está trabalhando por você, tá bom? São 8 horas e 18 minutos. Bom dia!
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4: E assim vamos chegando com mais um Espaço Eu e Mais Um. Um projeto de discipulado da Igreja Deus Amor e que nós estamos aqui para apoiar a todos os irmãos novos convertidos que talvez estejam, né, sem um discipulador e até mesmo o professor, né, o discipulador que também está ali com o aluno, ensinando cada dia um pouquinho da palavra de Deus. E este programa é realmente um programa que traz assuntos importantes que vocês devem inserir no seu discipulado. Então, cada dia que nós damos aqui uma aula, você vai copiando aí, vai estudando e vai passando ao novo convertido, tá certo? Bem, nós falamos nas programações passadas que o Espírito Santo é uma pessoa e não uma energia, uma influência. É a terceira pessoa da Trindade. A Trindade é Pai, Filho e Espírito Santo. Falamos também das ações do Espírito Santo, das suas manifestações, quais são as suas funções. Falamos também dos nomes e também símbolos do Espírito Santo. E conforme nós observamos em todos estes estudos, e também dos seus nomes, títulos do Espírito Santo, eu creio que eles nos oferecem chaves para entendermos a sua pessoa e também a sua obra. Nós aprendemos que o Espírito Santo, como Consolador, inclui seu papel como Espírito da Verdade que habita em nós. E esse Espírito Santo como Ensinador de todas as coisas, como aquele que nos faz lembrar tudo o que Cristo tem dito. Ele nos ensina todas as coisas. E como aquele também, o Espírito Santo dá testemunho de Cristo. E como aquele que também vai convencer o mundo do pecado. Então a gente não pode subestimar a importância das tarefas do Espírito Santo, do seu papel, da sua função. E o Espírito Santo dentre nós começa a esclarecer coisas que a gente ouve, crenças incompletas, errôneas sobre Deus, sobre a obra do Senhor. E o Espírito Santo vai esclarecendo e mostrando a verdade para você, mostrando também os seus propósitos, a sua palavra. Enfim, e conforme as palavras de Paulo, é uma obra vitalícia, jamais completada neste lado da eternidade, como diz em 1 Coríntios 13, 12. E nós vemos que claro está que a obra do Espírito Santo é mais que nos consolar em nossas tristezas. Ele também nos leva à vitória sobre o pecado e sobre a tristeza. Você sabia que o Espírito Santo habita em nós para completar a transformação que iniciou lá naquele momento em que você aceitou Jesus, que você levantou a mão? A obra do Senhor começou ali, do Espírito Santo. Jesus veio para nos salvar dos nossos pecados e não dentro deles. Ele veio não somente para nos salvar do inferno, no além, veio também para nos salvar do inferno nesta vida terrestre. O inferno que criamos com os nossos pecados. Jesus trabalha para realizar esta obra por intermédio do Espírito Santo. E é difícil sugerir que um dos títulos, né, dos nomes ou propósitos do Espírito Santo, um seja mais importante que o outro. Não. Tudo que o Espírito Santo faz é importante, é vital para o reino de Deus. Há, no entanto, um propósito, uma função essencial do Espírito Santo, sem a qual tudo quanto se tem dito a respeito dele até agora não passa de palavras vazias.

0: que garante a nossa futura herança em Cristo, que vamos morar no céu. Eu vou ler para vocês em Efésios 1:13, olha, diz assim: em que Cristo também vós estáis, depois que ouvistes a palavra da verdade, o evangelho da vossa salvação, e tendo nele também crido, fostes selados com o Espírito Santo da promessa, o qual é o penhor da nossa herança para a redenção da possessão de Deus para louvor da sua glória. Então, faço uma pergunta: qual é a garantia oferecida pela operação do Espírito Santo em nossa vida e na vida da igreja? Porque sabemos que se a nossa casa terrestre, deste tabernáculo, se desfizer, temos de Deus um edifício, uma casa não feita por mãos de homens, mas sim uma casa eterna nos céus. Olha só, está aqui em 2 Coríntios capítulo 5, versículo de 1 a 5. Eu queria que vocês lessem todos esses versículos. É maravilhoso. O Espírito Santo é indispensável. Resumindo tudo, é indispensável. E para que nós não entristeçamos o Espírito Santo e que ele saia de nós, nós precisamos estar clamando a Deus, buscando ao Senhor, não pecando, né? Fazendo tudo para que agrademos ao Senhor, buscando na palavra dele a vontade do Senhor, para que nós possamos não perder esse Espírito Santo tão vital em nossas vidas. Vamos continuar falando nas próximas programações um pouquinho mais sobre o Espírito Santo. Se você teve alguma dúvida, mande a sua pergunta para este WhatsApp 11 98292 3392. Se despede Débora Miranda, na paz do Senhor Jesus.
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0: Depois da chuva, Ângela Gonçalves louvando a Deus. Este é o álbum Toque com Fé. Toque com Fé, o álbum da cantora Ângela Gonçalves. 8 horas 33 minutos em São Paulo. Novo lançamento da Ângela aqui na Rádio Deus e Amor. São 8h33. Bom dia!
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0: Vou perguntar uma coisa pra você. Você ainda usa o dinheiro físico, dinheiro de papel? Hã? Você usa, Jonatas? De vez em quando precisa, né? Agora, o Pix permite sacar dinheiro sem ir ao banco. Olha só que benefício interessante. Aprender como sacar dinheiro no Pix virou a solução perfeita para quem precisa de notas físicas e não tem uma agência bancária por perto. Com esta função, o trabalhador foge das filas quilométricas e consegue pegar o seu dinheiro direto no caixa do supermercado, na padaria ou na farmácia da esquina. O Banco Central desenvolveu essa modalidade oficial para facilitar a vida financeira da população. Com essa tecnologia, os comércios locais funcionam como verdadeiros caixas eletrônicos, liberando o dinheiro. A ideia é a seguinte, o repasse do Bolsa Família, o pagamento do INSS, o seu salário, não ficam presos na tela do celular. Não é todo estabelecimento que oferece serviço, mas os locais credenciados exibem um adesivo oficial na vitrine, informando a disponibilidade. Como que funciona? Você precisa de dinheiro de papel, mas você não tem um banco perto. Você vai até o comércio, você faz um Pix no valor e a pessoa te dá o dinheiro. Olha que coisa boa, né? Muitas pessoas ainda confundem, né? O saque e o troco pelo celular. Muitas pessoas ainda confundem os dois, mas o funcionamento apresenta uma pequena diferença na hora de passar no balcão. No Pix Saque, você simplesmente lê o QR Code do estabelecimento, faz a transferência pelo celular e recebe as notas do atendente. Já o Pix Troco, você faz uma compra. É assim, vamos supor que você fez uma compra de R$50 e você deu uma nota de 100 para o comerciante. Ele pode tanto te devolver uma nota de 50 em dinheiro, quanto ele pode te devolver em Pix. Sabia dessa modalidade, Jonatas? Agora é possível, o comerciante pode te pagar no Pix. Por exemplo, você comprou lá R$200, você comprou, vamos supor, 150, deu uma nota de 200, sobrou R$50, você escolhe receber no papel ou receber no Pix. Olha só, modalidades novas que o Banco Central do Brasil está oferecendo ao trabalhador brasileiro.
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5: Meu nome é Ivanilde Aparecida Ribeiro. Irmãos, a bênção que eu tenho para contar foi que Jesus libertou a minha filha. Minha filha, desde os 6 anos de idade, irmão, começou com epilepsia. Passei uma grande luta, irmãos, com ela. Eu vivia mais no hospital do que em casa, irmãos. Foi 14 anos que estava nessa luta e que agora está com 20 anos, irmãos. Tô tomou três, tomava, irmão, três anticonvulsivos, há 14 anos atrás, ela tomando esse remédio. Em grande luta passei, irmãos, por causa desses remédios que ela tomava, às vezes faltava, que ela passava com o neuro no hospital das clínicas, às vezes acabava o remédio, não tinha, estava em falta. Isso é um remédio caro, de alto custo, a gente não tinha condição de comprar. Aí a gente ficou preocupado. Aí eu disse, mãe, agora o que nós vamos fazer? Não está tendo remédio. Como que nós vamos fazer que eles não liberam imposto de saúde sem a receita do neuro? Eu falei assim, Slane, o nome dela é Slane, agora ela está com 20 anos. Eu falei, Slane, entra no propósito com Deus. Aí ela fez um propósito com Deus, irmãos. Através da oração, da madrugada, ela fez esse propósito com Deus. Aí ela apanhava o celular todas as noites para despertar ela meia-noite. O sono dela era pesado por causa dos remédios que dá muito sono, né, que era anticonvulsivo, três anticonvulsivos que ela tomava. Aí ela apanhava o celular meia-noite em ponto para despertar. E ela pedindo, clamando para Deus que Deus viesse libertar ela daqueles remédios que estavam causando muitos problemas para ela, que devido a um desses remédios que ela tomava, o colesterol dela estava 300 e pouco. Através de exame de sangue que foi feito no Hospital das Clínicas, constou que estava muito alto devido a um desses remédios que ela tomava, que era muito forte, que é o lamotragina, o corbazan, o carbamazepina, irmão, tudo remédio forte, faixa preta. Aí ela entrou em propósito e Deus honrou o propósito dela, meu, irmãos, que faz um ano agora, em junho, agora faz um ano que Deus libertou ela desses remédios, que ela parou de tomar. Senhor, Deus fez uma obra tão grande, irmão, de libertação, não deu mais convulsão nela como dava, que ela dava convulsão forte, que tinha que levar ela para o ponto de socorro por causa dessa convulsão. E agora, irmãos, ela parou de tomar porque Deus libertou, não deu mais convulsão nela, irmão. Eu estou muito agradecida a Deus por essa libertação que Deus deu para ela na vida dela, irmão. E agradeço em nome de Jesus esta bênção, essa oportunidade de contar a bênção aqui para testemunho, irmão, para que os irmãos, aleluia, que estejam passando por esse mesmo problema de tomar remédio forte, que causa muitos problemas na saúde da pessoa também, que entre com propósito, com Deus, firme, irmãos, com fé, que Deus vai libertar também, irmãos. E agradeço essa oportunidade, em nome de Jesus. Meu nome é Ivanilde Aparecida Ribeiro, o nome da minha filha é Slane Ribeiro Araújo, irmãos, que foi que Deus libertou ela. Nós moramos no interior, mas no momento nós estamos no Taboão da Serra, Pirajussara.
6: A paz do Senhor Jesus, todos os irmãos do programa Voz da Libertação. Sou da cidade de Piracicaba. Josefa Martins Geral, queria contar uma bênção que eu recebi através do programa Voz da Libertação. Meu irmão estava passando por um processo muito difícil de pedra na vesícula. Já fazia um mês que ele não estava nem trabalhando mais. Ele ia para o trabalho de madrugada, tinha que correr para o hospital. E uma situação difícil, ele chegava em casa, minha cunhada tinha que sair com ele correndo para o hospital, de tanta dor, de tanta dor. Ele tinha medo de comer, porque atacava a dor, né? E tinha que ir para o hospital, ia no hospital, só tomava soro na veia, voltava. Ele falava comigo, ele falava, eu vou morrer de tanta dor, vou morrer de tanta dor. Os médicos até deu uma carta para ele enviar na Secretaria da Saúde, para ficar numa fila de espera, mas já estava muito difícil. Aí chegou um dia e eu falei com Deus, através da oração que os irmãos estavam orando, às 11 horas, ele já estava lá no hospital. Falei, se o senhor preparar hoje o médico para fazer a cirurgia no meu irmão, eu vou contar a bênção através do programa Voz da Libertação. Eu vou contar a bênção, eu vou contar a vitória, o que o senhor fez. Tem misericórdia dessa situação. E aí o médico falou assim, você está sem comer? Ele falou, faz três dias que eu não como, porque eu não consigo comer por causa da dor. O médico falou assim, vamos fazer todos os exames. Fez todos os exames, falou assim, vamos para a sala de cirurgia agora. Ele entrou na sala de cirurgia 1h da tarde. Eu orei com os irmãos 11h da manhã. 1h da tarde ele entrou em cirurgia. E para a glória de Deus, ele fez a cirurgia. E ele está bem lá na casa dele em recuperação. E eu falei, Jesus, muito obrigada. Estou aqui cumprindo com o meu voto, que é contando a bênção, para que a fé de muitos seja aumentada, para que pessoas que estão passando por essa situação, que ore para que Deus prepare o médico certo para fazer tudo o que deve fazer, como fez na vida do meu irmão. Eu agradeço em nome de Jesus. Josefa Martins Geral, sou da cidade de Piracicaba. Que Deus abençoe.
0: É isso aí, 8 horas e 42 minutos, aí está os testemunhos que provam que o nosso Deus, ele é poderoso, que o nosso Deus, ele muda a história, que o nosso Deus transforma vidas, que o nosso Deus faz milagres. Bem-aventurado é aquele que acredita no Senhor. Bem-aventurado é aquele que crê no Senhor. Mãe Ivanilde, irmã Josefa, contando aí os seus testemunhos, né? Testemunhos maravilhosos, testemunhos que falam do amor e da graça de Deus, testemunhos que provam que o nosso Cristo não mudou, bênçãos para as pessoas da sua família. É isso, ouvinte. Quando nós colocamos a nossa fé, a nossa confiança em Deus, a bênção vem. A Bíblia diz que a bênção do Senhor, ela nos enriquece sem acrescentar dores. Por isso, nós estamos aqui nesta manhã dizendo para você que existe um Deus que cuida de ti, um Deus que não desampara aqueles que o buscam, um Deus que está sempre pronto para abençoar a sua vida, a sua casa e a sua família. Venha participar de um dos cultos na Igreja Pentecostal Deus e Amor e seja abençoado. Inclusive, eu quero chamar a atenção dos ouvintes, porque amanhã é quarta-feira, e quarta-feira é quarta do grande mover de Deus. Nós temos aqui o pastor Milton Almeida, às 9 horas da manhã, trazendo aquela mensagem expositiva, aquela mensagem sábia, aquela mensagem do coração de Deus para os nossos corações. 15 horas, o presbítero Rivair Silva, ministrando uma palavra poderosa da parte do Senhor. E nós temos a quarta do grande mover de Deus, um dia especial para você glorificar e exaltar o nome de Jesus Cristo. Venha para a igreja, venha buscar ao Senhor, venha participar dos nossos cultos e você será abençoado. Todas as pessoas que vêm à Igreja Deus e Amor e participam são abençoados pelo Deus Todo-Poderoso. Igreja Deus e Amor, Avenida do Estado 4568, próximo à Praça da Sé, próximo ao Parque Dom Pedro II. Deus tem milagre para você aqui na Igreja Pentecostal Deus e Amor.
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0: 15 minutos para as 9 horas da manhã, 8h45 em São Paulo. Deus abençoe você, gente. Quarta-feira é o dia que Deus preparou para mudar a tua história. As pessoas chegam aqui enfermas e saem curadas. As pessoas chegam aqui com problemas e têm os seus problemas resolvidos da melhor maneira possível. Venha ouvir uma palavra de fé, uma palavra de vitória, uma palavra abençoadora para a sua casa e para a sua família. Nós poderíamos, inclusive, irmão Jonatas, ouvir aqueles irmãos que vêm na quarta-feira, né? E eles mesmos testificam: olha, eu tenho vindo, Deus tem abençoado a minha vida, a minha casa, a minha família. Eu quero que você acompanhe com muita atenção esses pequenos relatos destas pessoas que vêm à Igreja Deus e Amor na quarta do Grande Mover de Deus. E amanhã, tome a atitude, faça como eles, venha e seja abençoado, em nome de Jesus Cristo.
7: O meu nome é Elza, né? Sou lá do Jardim Castelo, né? Congrego na Igreja Deus Amor do Jardim Castelo, moro em Diadema, né? Eu queria fazer um convite para todos os que estão enfermos, né? Venha buscar a presença do Senhor aqui na quarta-feira, para que Deus possa dar uma grande vitória para cada um de vocês. Venha, porque Deus, ele vai dar a vitória, ele vai honrar a fé de cada um de vocês, amém?
8: Eu sou a Lourdes de Pirituba, estou aqui todas as quarta-feiras na campanha Mover de Deus, onde o Senhor está operando muitos milagres. Meu esposo, ele era alcoólatra há muitos anos e agora Jesus já libertou ele já há quase 2 anos, através da campanha da quarta-feira do Mover de Deus. Eu estou aqui toda quarta e domingo também, nas campanhas. E aqueles que têm em casa, esses que têm problema com álcool, ou drogas, que venham também receber a sua bênção, porque eu creio em nome de Jesus, assim como meu esposo recebeu, vocês também vão receber.
9: Eu tenho vindo às quarta-feira e meu Deus tem abençoado a minha vida. Meu nome é Virgínia Teles, moro em Guarulhos.
10: Minha irmã, seu nome?
11: Chamo Maria Aparecida Campana de Melo.
10: Conte a bênção.
11: Olha, irmã, eu tive um câncer nas minhas costas, quase 12 anos. E Jesus operou, sem eu ir no médico, sem nada, Jesus operou, curou. E tive um tumor aqui no meu rosto, tamanho de uma laranja. O médico nunca colocou a mão em mim, pedi pro Senhor operar. O Senhor, no mesmo dia que eu pedi, estourou, sem dor, sem cicatriz, sem nada. Médico nunca viu, nunca fui no médico, pedi pro Senhor Jesus, o meu médico, que é o médico dos médicos, ele operou. Tive um tumor também aqui do lado, aqui, ó, tamanho de uma laranja, dentro da minha boca. Ele, no dia que eu pedi para Jesus, fiz o voto com Jesus, naquele dia, eu estava dentro da minha casa, na Vila Virgínia, ele estourou sem dor, sem nada.
12: Estava com diabetes já há muitos anos e tomava remédio. Depois a médica viu que os remédios que já não estavam fazendo efeito, passou para insulina. E eu já estava assim, agoniada com insulina. E eu então vim na quarta-feira, porque eu fui revelada à noite no culto pelo rádio. Falou, ó, você que tem diabetes, você não tem diabetes. Você que toma insulina, você não precisa. Jesus já te curou. E para isso eu estou aqui, falando do amor de Deus e da bênção que Deus me deu. Daquele dia, eu nunca mais usei a insulina e estou muito bem. E nem os remédios que era para diabetes, eu não tomo mais. Estou bem, estou muito maravilhada.
13: Estava com os dois rins parados e eu vim para a igreja e perseverei, né? Pedi para Deus me curar, fiz a campanha. E estava fazendo hemodiálise também, com catéter no pescoço. E graças a Deus, Deus me libertou desse mal. E graças a Deus, os meus rins voltou a funcionar. Os médicos falaram que não tinha mais jeito, que tinha que fazer hemodiálise o resto da vida. Jesus faz milagres.
0: É isso aí, gente. Quarta do Grande Mover de Deus, ninguém pode perder porque é bom demais. Avenida do Estado, 4568, Igreja Deus é Amor, uma igreja firmada na rocha. 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
0: É isso aí, criançada, papai, mamãe, vovô, vovó, tio, titia. Eu sei que tem muita criança ouvindo o programa, porque nós estamos nas férias. A nossa escola bíblica é neste sábado às 3 horas da tarde. E as professoras da escolinha O Pequeno Galileu já estão ansiosas, estão a todo vapor, já se preparando para receber a criançada. Vamos ouvir aí algumas das nossas professoras convidando você para a nossa Escola Bíblica de Férias.
16: A paz do Senhor Jesus, aqui é a tia Josi de Santa Bárbara do Oeste, da sede central. A minha expectativa para a EBF 2026 está muito grande, eu acredito que vai ser uma festa linda, maravilhosa para Jesus, que mais uma vez vai alcançar as nossas crianças, o coração delas, e elas vão sentir muita alegria com a palavra, os louvores, e tudo isso é para que elas cresçam e floresçam no reino de Deus. Então, eu estou com a minha expectativa lá em cima, aguardando esse dia maravilhoso chegar, e nós vamos todos juntos se alegrar na presença de Deus.
17: Graça e paz do nosso Senhor Jesus, aqui é a Tia Sol, da sede central de Franca. Venho expressar a minha expectativa para este EBF de 2026, que estamos já na reta final dos preparativos. Estou super ansiosa para poder, né, tá decorando a igreja, tá recebendo as nossas crianças e levando a sementinha para o coração das nossas crianças, aonde estaremos ali todos numa só fé, louvando, glorificando o nome do Senhor, porque tudo é para a honra e glória do Senhor Jesus. Nós, as tias, já estamos preparadas para poder receber as nossas crianças, e eu creio que vai ser uma festa maravilhosa. Nós não vê a hora de chegar esse grande dia. Venha, participa conosco, porque vai ser maravilhoso.
0: É isso aí, gente. Não percam, dia 25, às 3 da tarde, aqui na sede mundial da Igreja Pentecostal Deus e Amor, a nossa Escola Bíblica de Férias. Muito bem, 8h54. E no domingo, gente, no domingo nós temos o nosso Celebra Nações. Aliás, o nosso culto de missões. Eu estou pensando aqui no Celebra Nações, né? Mas é culto de missões. África, estaremos orando pelo continente africano. E vamos receber a banda Ielete. Está chegando o nosso culto de missões, né? No ano passado nós tivemos o nosso Celebra Nações, que foi maravilhoso. E este ano nós estamos recebendo a banda Ielete neste domingo, dia 26, às 3 da tarde, aqui na sede mundial. Eles vêm com muita garra, vêm com muita alegria, eles dançam na presença do Senhor, eles cantam, eles são pessoas cheias da presença de Deus, impactam. Quando eles chegam, começam a cantar, começam a adorar, você vai ser impactado, você vai ser curado, você vai ser abençoado, porque é uma adoração verdadeira, uma adoração maravilhosa, uma adoração no estilo deles, mas com muita alegria e com a presença do Deus Todo-Poderoso. Vozes da África, aqui na sede mundial, ministrando a palavra de Deus, o pastor Fabrício Beata. Atenção, São Paulo, a Igreja Deus e Amor vai receber o Vozes da África neste dia 26, e você não pode ficar de fora. Venha adorar, venha glorificar, venha exaltar aquele que vive e que reina para todo sempre. Avenida do Estado, 4568, no bairro da Liberdade. A Igreja Deus e Amor, uma igreja firmada na rocha, 64 anos, levando o Evangelho de Jesus Cristo e recebendo a banda Vozes da África. Quatro minutinhos para as 9 horas da manhã em São Paulo, 4 para as 9. Daqui a pouquinho tem palavra de Deus para o seu coração. Tem culto no lar aqui na Rádio Deus é Amor. Agora eu quero ver quem está do outro lado. Você que está aí em qualquer lugar do Brasil, manda para cá o seu nome, manda para cá a sua cidade, porque eu quero dar aquele alô, mas aquele alô todo especial. 11982923392. A irmã Marlene, ela está dizendo: eu sou de Arthur Nogueira, estou escutando a Rádio Deus é Amor, me ajudem em oração. Estou com uma gripe muito forte. Ô irmã Marlene, vamos orar por você. Deus vai abençoar, essa gripe vai passar e o nome do Senhor vai ser glorificado. A Sueli Guimarães, ela mandou um vídeo aqui. Ô Sueli, não consigo assistir o seu vídeo, mas muito obrigado, tá bom? A Ivanete, ela está dizendo: a paz do Senhor, Pastor Levi, estou na cidade de Guarulhos ouvindo a rádio Deus e Amor. Deus abençoe, minha irmã. Obrigado pela audiência. A Adriele, ela está em Embu das Artes e ela diz: bom dia, Pastor Levi, que Deus te abençoe, paz do Senhor. Paz do Senhor, Adriele, Deus abençoe a sua vida. Nosso irmão Manuel Messias está nos escutando, está dizendo: bom dia, pastor, Deus abençoe. Eu gosto muito da Rádio Deus e Amor. Ô irmão Manuel, quem não gosta, né? Rádio Deus e Amor é uma rádio abençoada, cheia da presença de Deus. E quando você acompanha a programação, você é abençoado. 11982923392. Gente, 10 horas da manhã eu estou em vídeo, hein? 10 horas da manhã estamos no Igreja Deus e Amor Oficial. Você vai no YouTube, Igreja Deus e Amor Oficial, eu, o irmão Gabriel Araújo e também o irmão Ítalo Siqueira, 10 da manhã no Igreja Deus e Amor Oficial, uma programação abençoada, tá bom? A Leonice Viegas está dizendo: a paz do Senhor, presbítero Levi, bom dia Leonice, obrigado pela grande audiência, Deus abençoe você em nome de Jesus Cristo. O nosso querido irmão, deixa eu ver o nome dele aqui, o paz do Senhor, irmãos, bom dia. É o irmão Nerisvaldo, ele está pedindo orações, né? Ô, irmão Nerisvaldo, nós vamos orar sim por você, com você, daqui a pouquinho. A Rádio Deus e Amor sempre está em oração e o seu nome vai ser apresentado ao Senhor, tá bom? Agora 8h59, nós vamos identificar as emissoras. Já já tem culto no lar aqui na Rádio Deus e Amor. Bom dia!
18: Bom dia!
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0: Nove horas da manhã em ponto. Que Deus abençoe você. O assunto agora é psicologia aqui na Rádio Deus e Amor. Bom dia.
21: E chegou o momento de informação aqui na Rádio Deus é Amor. Vício em celular. Saiba como esse hábito pode afetar a sua rotina e a sua saúde mental, segundo a psicologia. O uso intenso do celular faz parte da rotina de milhões de pessoas, mas quando esse hábito começa a interferir no sono, nos estudos, no trabalho ou nas relações, surge a dúvida. O uso constante pode revelar algo sobre o comportamento ou a saúde mental? Bom, segundo especialistas, o uso frequente do celular está ligado a mecanismos de recompensa do cérebro, especialmente a liberação de dopamina, neurotransmissor associado à sensação de prazer. Notificações, curtidas e mensagens funcionam como estímulos rápidos que reforçam o comportamento de checar o aparelho repetidamente. Além disso, o celular pode servir como uma forma de lidar com emoções desconfortáveis. um dos fenômenos mais associados ao uso excessivo é o FOMO, o medo de estar perdendo algo importante. Esse sentimento leva a uma necessidade constante de estar conectado, verificando atualizações e interações. Outro ponto relevante é a ansiedade digital, caracterizada pela dificuldade de se desconectar e pela sensação de inquietação quando o celular não está por perto. É importante destacar que nem todo uso intenso significa dependência. O contexto faz diferença. Muitas atividades hoje dependem do celular, como trabalho, estudo e comunicação. O problema surge quando há perda de controle, sofrimento ou prejuízo em outras áreas da vida. Então, manter uma relação saudável com o celular envolve criar limites. Saúde mental no Brasil? Jovens são os que mais se internam por motivos de saúde mental. A população jovem é a que mais sofre internações relacionadas a problemas de saúde mental aqui no Brasil, mas também é a que menos busca atendimento na atenção primária à saúde. A conclusão é do Informe 2 Saúde Mental, segundo uma publicação do ciclo de informes sobre a situação da juventude brasileira, produzido por pesquisadores da Fiocruz. Entre 2022 e 2024 apenas, 11,3% dos atendimentos de jovens estavam relacionados à saúde mental. Na população geral, o índice é mais que o dobro, 24,3%. Os jovens são aqueles que mais sofrem com saúde mental, violências e acidentes de trabalho, mas também são os que menos procuram e encontram cuidados. Segundo pesquisadores, fatores sociais e culturais ajudam a explicar o cenário entre os homens. Para eles, a falta de oportunidades e a instabilidade econômica aumentam o risco de uso de drogas como forma de escape. Além disso, a pressão por um ideal de masculinidade que valoriza a força e a autossuficiência dificulta que muitos busquem ajuda emocional e as redes sociais acabam aí provocando um forte impacto nisso. Entre homens indígenas de 20 a 24 anos, o índice atinge 107,9 suicídios por 100 mil habitantes. As mulheres indígenas jovens também apresentam taxas mais altas que as demais, especialmente as de 15 a 19 anos. Pesquisadores afirmam que diversos fatores podem explicar essa realidade. Os conflitos territoriais fazem com que os jovens estejam na linha de frente, o que gera muita ansiedade e medo.
0: Nove horas, quatro minutos em São Paulo. Que Deus abençoe você. Daqui a pouquinho tem Palavra de Deus para o seu coração. Hoje com o nosso querido irmão Anderson Naresi. Ele vai ministrar sobre o Salmo 23. Uma palavra de Deus para você. Mas antes, tem Pedro Magalhães louvando a Deus aqui na Rádio Deus e Amor. 95, bom dia. Pedro Magalhães, ajoelhado, 9 horas, 5 minutos. Bom dia.

0: Atenção para o top de 5 segundos. 5, 4, 3, 2, 1.
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2: Graças a Deus. Eu cumprimento a todos com a paz do Senhor Jesus. Amém? Quem está feliz por estar na casa de Deus, diga glórias a Deus. Meus queridos, eu gostaria que todos se colocassem em pé, em reverência à palavra de Deus, para nós já fazermos a leitura do texto da mensagem. É uma palavra muito conhecida, o Salmo de número 23, e eu quero meditar com você acerca das bênçãos que advêm do relacionamento de um homem, uma mulher, um jovem, uma pessoa com Deus. Nós nos relacionamos diariamente com várias pessoas. Quando nós nos relacionamos com Deus, a bênção do relacionamento com Deus nos alcança. E a palavra que nos comunica isto é o Salmo de número 23. E quando nós olhamos para este Salmo e meditamos nele, nós vamos entender que vai além de uma promessa, vai além de uma advertência, mas é um conselho que o próprio salmista Davi nos mostra, que o relacionamento com Deus proporciona para o homem e para a mulher grandes bênçãos. Vamos ler Salmo de número 23, o texto diz: o Senhor é o meu pastor, nada me faltará. Ele me faz descansar em pastos verdes e me leva a águas tranquilas. O Senhor renova as minhas forças e me guia por caminhos certos, como Ele mesmo prometeu. Ainda que eu ande por um vale escuro como a morte, não terei medo de nada. Pois Tu, ó Senhor Deus, está comigo, Tu me proteges e me diriges. Preparas um banquete para mim, onde os meus inimigos me podem ver. Tu me recebes como convidado de honra e enche o meu copo até derramar. Certamente que a bondade e o teu amor ficarão comigo enquanto eu viver, e na tua casa, ó Senhor, morarei todos os dias da minha vida. Amém? Toma o seu assento, fica à vontade na casa do Senhor. Louvado seja o nome do Senhor Deus. O Salmo de número 23, meus irmãos, ele faz parte daquilo que nós conhecemos como um grande inário. É o inário de Israel. Todos estes salmos que nós temos conhecimento, do Salmo 1 ao Salmo 150, fazem parte de cânticos que são comuns ao povo de Israel. E estes salmos, podemos assim dizer, são divididos pelo menos em três categorias. A primeira categoria é onde nós encontramos salmos de louvor e gratidão a Deus por tudo aquilo que Deus fez, que Deus faz e que Deus ainda fará. Uma segunda característica dos salmos é que eles expressam a necessidade do ser humano. Nós vamos ler em vários salmos o Davi, salmista Davi, pedindo socorro a Deus, clamando por misericórdia, demonstrando as suas angústias, dentre outros personagens bíblicos que expressam as suas necessidades. E uma terceira característica dos salmos é que eles são uma instrução divina, é a sabedoria de Deus comunicada ao homem. Eles podem ser divididos pelo menos nestes três grandes temas. E o Salmo de número 23, ele se encaixa no Salmo de gratidão e louvor a Deus por aquilo que ele faz. Ele se encaixa no momento de adoração a Deus. Quando o salmista, ele começa, inspirado por Deus, a escrever este Salmo, ele está engrandecendo a Deus, porque Deus é aquele que remete transmite as suas bênçãos às pessoas que se relacionam com ele. E dentro desse contexto, o salmista, ele vai nos trazer uma metáfora, ele vai nos trazer uma figura de linguagem e vai trazer o relacionamento de um pastor e de uma ovelha. E dentro deste relacionamento de pastor e ovelha, ele ilustra o relacionamento do homem com Deus. E dentro dessa estrutura muito conhecida, nós vamos perceber aqui que o salmista logo começa o salmo nos chamando a atenção para algo, dizendo que o Senhor é o meu pastor e nada me faltará. Podemos assim entender que o salmista, ele tem a preocupação de chamar a atenção das pessoas que possuem necessidades. E aqui eu faço uma pergunta inicial e retórica: quem é que não tem ou que não possua necessidades? Logo, todos possuímos necessidades. Todos nós temos necessidades. Este salmo é direcionado a pessoas que possuem necessidades. Por isso ele vai dizer: o Senhor é o meu pastor e todas as minhas necessidades o Senhor suprirá, porque nada me faltará. E quando falamos de necessidades, há vários estudos sobre os tipos de necessidades que o ser humano tem. E talvez a teoria mais conhecida é a teoria de Maslow. Maslow, ele vai desenhar uma pirâmide e vai elencar em 5 degraus as necessidades que o ser humano possui. E curiosamente, o Salmo de número 23 mostra que Deus supre todas as necessidades descobertas na pesquisa de Maslow. Ele vai mostrar que a primeira necessidade do ser humano em sua pesquisa é a necessidade fisiológica. É aquilo que nós temos no nosso físico como necessidade: a fome, o descanso, entre outras necessidades físicas. E o Salmo de número 23 diz que o Senhor é aquele que supre as necessidades fisiológicas do homem. Em segundo lugar, Maslow, ele vai descobrir que o homem sente necessidade de segurança. Quem é que não gosta de sentir-se seguro, protegido, de estar em segurança, de ter segurança na sua família, segurança financeira? Todos nós gostamos de ter estabilidade. E o Salmo de número 23 comunica que quando nos relacionamos com Deus, Deus, ele supre a necessidade de segurança também. Maslow, ele vai também nos dizer que há uma necessidade de estima. O homem deseja conquistar alguma coisa, o homem deseja possuir alguma coisa, e uma das principais é ser reconhecido. O homem busca o reconhecimento, e aqui no Salmo 23 nós vemos também que quando nos relacionamos com Deus, ele proporciona o suprimento para esta necessidade. Ele nos reconhece não apenas como suas ovelhas, ele nos reconhece também como seus amigos e como seus filhos. Salmo de número 23, ele vai mostrar para nós que todas as necessidades humanas são supridas por Deus. Em quarto lugar, na teoria de Maslow sobre as necessidades do ser humano, nós vamos entender que o ser humano tem necessidade de sentimentos. Ele sente, ele precisa estar em comunidade, em relacionamento. Ele vai se alegrar, ele vai chorar, ele vai ter sentimentos bons, sentimentos desagradáveis, mas tudo isso está relacionado, inclusive, com as amizades. E aqui nós vemos que o relacionamento do pastor com a sua ovelha não é apenas um relacionamento comerciário onde ele visa tirar proveito da ovelha, mas é um relacionamento íntimo, é um relacionamento que proporciona cuidado, abrigo, alimento para aquela ovelha. E muitas vezes nós também sentimos estas necessidades de sermos ali abraçados, de termos um amigo próximo, de sentirmos algo bom. Boa notícia é que Deus está interessado em suprir as nossas necessidades. A quinta e última necessidade da pirâmide ou da teoria de Maslow é a necessidade de realização. O homem busca satisfação, o homem busca ser realizado no sentido pessoal, no sentido profissional. As pessoas buscam sucesso e é natural que isso aconteça. O ser humano tem esta necessidade de ser realizado. E aqui nós vemos também que o Salmo de número 23 mostra que se tivermos um relacionamento íntimo com Deus, ele supre essa necessidade de realização e de satisfação. Porque nós lemos já no finalzinho, eu vou comentar mais sobre isso, que o Senhor nos recebe como convidados de honra e enche o nosso copo até derramar, o nosso cálice até transbordar. É satisfação garantida quando temos um relacionamento com Deus. E essa palavra, como eu disse, ela é direcionada para todos nós. Porque ela é direcionada a pessoas que têm necessidades. Se nós temos necessidades, este salmo vem em nossa direção, nos comunicando que Deus está interessado em suprir as nossas necessidades. E quando falamos de suprir necessidades, nós utilizamos o Salmo 23 muito frequentemente como uma promessa de Deus. E nós vemos frases coladas em veículos, vemos frases em vários os lugares, o Senhor é o meu pastor e nada me faltará. Como uma promessa que se cumprirá em um futuro. Porém, o Salmo de número 23 ocorre no tempo presente. É claro que nós temos alguns verbos futuros aqui, mas o salmista está dizendo que o relacionamento com Deus produz resultados imediatos. Quando nós nos relacionamos com Deus, o Deus ele vai trazer para nós estas bênçãos e vai nos alcançar com resultados imediatos. Isto é muito bom para nós, isto é excelente para nós, ter um relacionamento com Deus e ser agraciado com a bênção de Deus no mesmo instante. E quando olhamos para este salmo de forma mais intencional, nós podemos ainda fazer mais algumas perguntas. O salmista que está cantando este salmo é um homem que possui algumas coisas. É um homem que tem posse. Davi tem uma família, Davi tem recursos, mas ele está ainda dizendo que nada lhe faltará. Nós podemos ainda perguntar, talvez para nós mesmos, nós temos alguma coisa? Temos. Nós temos necessidades? Temos também necessidades. Só que muitas pessoas possuem vários bens, mas não são satisfeitas com aquilo que possui. Há muitas pessoas que têm vários bens materiais, vários bens espirituais, várias coisas, têm uma família, têm vida, têm uma estrutura, mas ainda assim não são satisfeitas. E o que falta a essas pessoas não são acrescentar coisas ainda a mais, mas é o relacionamento com Deus que vai suprir todas as necessidades e satisfazer o homem e satisfazer a mulher. Por isso você que está me ouvindo neste instante, entenda que ter as posses é muito bom, que receber bênçãos de Deus é excelente, mas nós só seremos totalmente satisfeitos quando nos relacionarmos com Deus. Relacionamento com Deus garante para nós satisfação total, espiritual e fisicamente. Agora, para entendermos um pouco melhor as bênçãos que advêm deste relacionamento, nós precisamos entender que a primeira orientação que o salmista

necessidade da orientação suprida. E quando falamos de orientação, falamos de direcionamento. E quantas pessoas estão perdidas, sem saber para onde ir, sem saber o que fazer, qual a direção, qual o caminho tomar. Quantas pessoas estão realmente perdidas, sem saber como lidar com o seu casamento, como lidar no seu ambiente de trabalho, com seus estudos, começam um projeto e muitas vezes não concluem, não sabem o que fazer. Há uma instabilidade no tempo em que nós vivemos, as constantes mudanças têm afetado muitas vezes a segurança das pessoas fazerem escolhas, das pessoas se sentirem bem orientadas. Muitas vezes as pessoas não sabem o que fazer, e talvez você que me ouve, você que veio aqui também está talvez desorientado ou desorientada, sem saber qual a ação que você deve executar, qual o caminho que você deve seguir, qual é a escolha que você deve fazer. Mas o relacionamento com Deus proporciona para nós a garantia da satisfação desta orientação, porque o Salmo, ele vai dizer para nós: Ele me guia pelas veredas da justiça. Ah, o Senhor vai nos guiar, Ele vai nos direcionar, Ele vai nos orientar, Ele vai suprir esta necessidade. Quantas pessoas que realmente não sabem o que fazer, não têm uma perspectiva de vida, não sabem o que vão planejar, porque perderam o foco, estão sem orientação. Mas o relacionamento com Deus, Ele traz esta orientação necessária. Deus vai nos orientar, é Ele mesmo quem vai nos guiar, é Ele mesmo quem vai nos tomar pelas mãos e vai nos levar ao porto desejado, ao caminho seguro. Uma segunda necessidade que nós vemos aqui, que não irá nos faltar, é restauração. Porque antes ainda de pensarmos em fazer algumas escolhas ou tomarmos alguma orientação, muitas pessoas estão realmente sem um norte, porque estas pessoas, elas já tentaram e não conseguiram. Se frustraram, se decepcionaram. Muitas pessoas tiveram experiências terríveis e precisam ser restauradas psicologicamente, emocionalmente, precisam ser restauradas financeiramente, precisam ser restauradas no seu físico, na sua saúde. Nós precisamos ser restaurados na força espiritual, na força física, em tantas coisas. Só que quando nós buscamos muitas vezes uma solução, nós não encontramos, mas num relacionamento com Deus, Ele supre esta necessidade de restauração, porque Ele refrigera a nossa alma. O trabalho excessivo produz alta temperatura, um trabalho excessivo produz uma sobrecarga, um trabalho excessivo produz uma sobrecarga que nos faz muitas vezes desanimar, querer parar, desistir, não querer mais caminhar. Mas quando estamos nesta situação, aonde as lutas nos cercam, aonde os problemas estão pesando sobre nós, nós vemos o convite do Salmo dizendo: Ele refrigera minha alma. Nós vemos um convite de Jesus que diz para nós: vinde a mim os cansados e sobrecarregados. Um relacionamento com Deus traz para nós o suprimento da restauração e do refrigério que a nossa alma precisa. O refrigério é a renovação, o refrigério é voltar ao estado anterior, aquele último estado. Ou seja, se estamos cansados, o Senhor nos trará a um estado de disposição. Se estamos caídos, o Senhor nos restaurará a uma posição de estar em pé. Se estamos muitas vezes desorientados, o Senhor nos trará novamente a uma posição aonde nos orientará, e Ele suprirá esta necessidade de restauração. Tem pessoas que precisam que o seu casamento seja restaurado. Tem pessoas que precisam que as suas amizades sejam restauradas. Talvez você que está aqui

0: me ouve precisa também de um refrigério de Deus, precisa de um alívio de Deus, de uma restauração de Deus. Isso será alcançada através de um relacionamento com Deus. O salmo está baseado sobre o relacionamento do pastor com sua ovelha. E esta simbologia se aplica em um relacionamento do homem com Deus. Nós temos nos relacionado com Deus. Nós somos ovelhas do pasto do Senhor, então não precisamos temer, não precisamos ficar aflitos, não precisamos nos desesperar. O Senhor é o nosso pastor e Ele vai suprir, Ele vai nos guiar, Ele vai nos refrigerar e ainda vai nos encorajar. Não faltará coragem diante do perigo, porque o Salmo nos comunica: ainda que eu ande pelo vale da sombra, ainda que eu ande pelo vale da morte, eu não temerei mal alguma. Quem é que em sã consciência não tem medo? Quem é que em sã consciência, de cara com o perigo, não temerá? Com certeza é instinto protetivo o medo. O medo é um instinto natural que nos protege. Quando vemos o perigo e sabemos que vamos correr um alto risco, o sentimento do medo nos afasta daquela situação. É para nos proteger. Só que o salmista, ele está dizendo: olha, diante de uma situação em que o meu instinto, ele vai se aguçar com medo, isso pode ser instintivo para me proteger. Eu sei que o que vai me proteger não é o meu instinto, não é a minha intuição. Aquilo que vai me proteger não é a renda que eu tenho guardada. O que vai me proteger não é a força do meu braço. O que vai me proteger não são os contatos e conexões que eu tenho. Diante do perigo, eu sei que quem vai me proteger é o Senhor, porque Ele tem a sua vara, Ele tem o seu cajado, Ele supre a necessidade de proteção, Ele supre a necessidade de segurança. E ainda que eu ande pelo vale da sombra da morte, eu não temerei. O medo não vai me neutralizar, ele não vai me parar, não vai me fazer retroceder, mas eu confiarei no Senhor, porque o Senhor supre esta necessidade, me trazendo coragem. Talvez há pessoas que estão com medo da situação em que estão vivendo, tem pessoas que estão com medo da enfermidade, estão com medo do mal, estão com medo das situações adversas da vida. Mas eu tenho uma palavra para você: se você tem um relacionamento com Deus, não tema, porque Ele supre esta necessidade, te dando coragem, te dando coragem para avançar, te dando coragem para ir adiante, te dando coragem para lutar e vencer, porque você é mais que vencedor e mais que vencedora. Louvado seja o nome do Senhor. O Salmo de número 118, ele diz: o Senhor está comigo e não temerei o que pode me fazer o homem. Os temores se vão, eu não temerei o que pode me fazer o homem. Eu não temerei o que pode me fazer o mal. Eu não temerei as adversidades desta vida. Eu não ficarei parado, nem prostrado, nem inerte. Eu avançarei, porque eu tenho um relacionamento com Deus e Ele supre as minhas necessidades. Há uma passagem interessante em Êxodo, capítulo de número 14, quando o povo está caminhando no deserto e Deus estava guiando o povo. Daqui a pouco eles encontram o mar vermelho em sua frente e automaticamente, naquele sentimento, naquele instinto de medo, eles não vão adiante, eles param ali. E todo mundo para. Moisés para, a multidão para, porque tem medo de adentrar ao mar vermelho. A consequência para aquele que não sabe nadar, ele pode morrer afogado. Eles não sabem o perigo que aquelas águas podem causar. Por isso eles param. O medo nos faz parar. Quando Moisés vai clamar a Deus, eu acho interessante o que Deus responde para Moisés. Ele diz, porque clamas a mim, Moisés. Em outras palavras, vamos atualizar e podemos dizer o seguinte, Deus está dizendo para Moisés, Moisés, por que você está orando a mim? Eu já não falei para você andar, Moisés, não tenha medo daquilo que os teus olhos estão vendo, não tenha medo da dificuldade que aparece diante de você, Moisés, se eu mandei, se eu estou guiando, se eu sou o pastor, se você tem relacionamento, anda, Moisés, porque este mar que está na sua frente será aberto. Moisés clamou a Deus e Deus questionou, por que clamas a mim, Moisés? Não era hora de clamar, era hora de enfrentar sem temer. E quantas vezes nós, na hora de avançar, nós paramos, nós queremos uma confirmação a mais, nós queremos orar ainda um pouco mais, mas é porque isso, porque nós tememos e o medo nos fez parar, mas Deus está suprindo esta necessidade de coragem, Ele está nos encorajando, Ele está nos animando, e aquilo que Ele disse para Josué é verdadeiro, esforça-te, tenha bom ânimo, porque eu sou contigo, e aonde pisar a planta do teu pé, é terra que eu darei a ti por herança. Então nós não vamos temer diante dos filisteus, diante dos gigantes, diante das dificuldades, nós vamos caminhar entendendo que um relacionamento com Deus supre a necessidade que temos e nos dá coragem para avançar e vencer, e o nome do Senhor ser glorificado. Ainda, louvado seja Deus, ainda nós podemos destacar aqui deste texto que mais uma das bênçãos que Deus, Ele traz para nós, através deste relacionamento com Ele, é que não nos faltará uma presença divina e particular, exclusiva para mim e para você. Nós cultuamos a Deus publicamente e coletivamente. Nós temos atividades que reúnem centenas, que reúnem milhares de pessoas. Isso é muito bom. Mas nós precisamos entender que este Deus do coletivo é o Deus do pessoal, do individual também. O mesmo Deus que nos quer ver todos de mãos erguidas ao céu, numa só fé, num só amor, é o Deus que também quer nos encontrar no secreto do nosso quarto, quando fechamos a porta, seguindo a orientação de Jesus e oramos ao Pai no secreto. Ele é um Deus de relacionamento individual. Nós vivemos numa sociedade que é chamada sociedade líquida, que é apelidada de sociedade líquida, volátil, aonde os relacionamentos, eles não são duradouros, aonde os relacionamentos não são individuais, eles não são profundos, mas pelo contrário, eles são pautados em um interesse superficial. Talvez você pode aí parar e pensar um minutinho em quantas pessoas se aproximaram de você, apenas interessada em tirar benefício da sua vida, apenas interessadas em superficialmente lhe conhecer, e talvez a essa necessidade de ter um relacionamento profundo, ter um relacionamento pessoal, e o Salmo 23 nos comunica que esta necessidade não será suprida por A, não será suprida por B nem C, mas será suprida por Deus, Ele que é o Deus das multidões, também é o Deus do individual. Ele que é o Deus das multidões, é o Deus também do pessoal. Ele que é o Deus das aglomerações, é o Deus também do individual. E Ele quer suprir esta necessidade, nos trazendo a sua presença divina, de maneira pessoal. Ele quer este relacionamento pessoal conosco, porque o Salmo diz, Tu estás comigo, ó Deus. Tu estás comigo. Em várias passagens nós vemos que Ele é o Deus de Israel. Ele é o guarda de Israel, é o Deus da nação, é o Deus do coletivo, é o Deus das multidões. Mas o salmista entende que Deus supre a necessidade de um relacionamento pessoal. E ele diz, tu estás comigo, ó Deus. Será que nós podemos parar para pensar na profundidade desta frase? Será que nós podemos parar para pensar na profundidade desta frase que o Salmo nos comunica? Porque tu estás comigo, ó Deus. Muitas pessoas imaginam Deus lá no longínquo do espaço cosmo, ou em outra dimensão, assentado em um trono inacessível. E é bem verdade que o nosso Deus é transcendente. Ele vai além daquilo que nós podemos imaginar. É bem verdade que em muitos casos é inacessível à mente, é inacessível às palavras, é inacessível muitas vezes à teologia, à filosofia, explicar quem é este Deus. É inacessível ao homem tentar a entender um Deus transcendente, mas ao mesmo tempo que ele é transcendente, ele é imanente. Ao mesmo tempo que ele pode e está sentado num alto e sublime trono, aonde nós não conseguimos nem chegar com a nossa mente, ele também está conosco, ele está contigo, ele está com você aonde você está, ele está contigo em todos os instantes, porque ele é um Deus de relacionamento pessoal. Deus não está longe, Deus não está distante, Deus não está inacessível, não. Ele nos reconciliou consigo mesmo por intermédio de Cristo para fazer de nós morada dele, para fazer em nós o seu templo, para habitar em nós e estar conosco. O próprio Cristo promete dizendo, enviarei o Consolador que estará convosco. É relacionamento pessoal. Já pensou nisso? Você tem a pessoa de Deus, um relacionamento pessoal com ele. E isso faz toda a diferença. Porque quando nós paramos para pensar, nós muitas vezes revivemos o que Asaf viveu. Asaf escreve o Salmo 73, e ele diz no Salmo, quando olhei a prosperidade do ímpio, os meus pés quase vacilaram. Ele sentiu inveja do ímpio, porque o ímpio até na sua morte tem largueza, tem folga, até na sua morte o ímpio tem ali tudo que precisa. E Asaf, quando contempla o ímpio, quando contempla aquele que não é servo de Deus, ele percebe também que estas pessoas recebem bênçãos, que essas pessoas recebem benefícios, que essas pessoas têm também do bom e do melhor. Só que quando ele entra no templo de Deus, e ele entende que um relacionamento pessoal com Deus o ímpio não tem, ele entende o que faz a diferença entre o justo e o ímpio, entre o que serve a Deus e o que não serve. Não é o externo, não é aquilo que nós externamos, mas é aquilo que nós somos com Deus e Deus é para conosco, o relacionamento. Quando ele entra no templo para se relacionar com Deus, para adorar a Deus, para pensar em Deus, para refletir em Deus, ele vai ver que o final do ímpio, por mais que ali materialmente ele tenha uma despedida muito pomposa, muito boa, invejável, ainda assim o destino dele será cruel, porque ele não teve um relacionamento com Deus. O que faz a diferença é ter um relacionamento com Deus. E falando em relacionamento com Deus, nós lembramos de uma parábola de Lucas. Jesus nos conta acerca de dois homens. Um não nos tem a identidade revelada. Ele é adjetivado. Ele tem uma qualidade. Ele é rico. E vive uma vida regalada todos os dias. Porém, há um outro homem que a sua identidade nos é revelada. O seu nome é Lázaro. E Lázaro nos reporta a alguém que é amigo de Jesus. João capítulo 11 diz que Jesus amava a Lázaro. Então quando Jesus utiliza este nome na parábola, Jesus está nos reportando e nos dizendo a alguém que é o meu amigo que eu amo. A Bíblia diz que a vida destes homens eram muito distintas. Um vivia todos os dias regalado, vestia-se de púrpura, banqueteava, tinha tudo do bom e do melhor. O outro, vestido em farrapos, estava do lado de fora, coberto de chagas, os cães eram seus companheiros e ele não tinha nada de bom, nem para dar, muito menos receber. Aí nós vemos que estes dois partem e agora eles continuam com uma vida distinta. O rico, não por sua riqueza. O rico, não por sua roupa de púrpura. O rico, não por banquetear. O rico, porque não era um homem que tinha relacionamento com Deus. Ele morre, é sepultado, e quando percebe, está ardendo em chamas. Ele pede e suplica que uma gota de água seja ali colocada na sua língua para que haja refrigério, para que seja refrescado. Lembra do refrigério que o relacionamento com Deus traz? Esse rico, ele não tinha um relacionamento com Deus. Ele não teve nenhum refrigério de uma gota d'água na sua língua. Mas o Lázaro morreu e os anjos levaram ele ao seio de Abraão, onde estava sendo consolado. Há uma diferença que não é pautada nas posses, que não é pautada nos objetos, que não é pautada em acumular tesouros nesta terra. Há uma diferença: aquele que se relaciona com Deus, a sua necessidade é suprida, e a maior de todas as necessidades é a restauração e salvação da alma, e esta nos é garantida pelo sangue de Jesus, que já nos comprou, que já nos lavou, que verteu na cruz do Calvário e já supriu a necessidade de perdão, já supriu a necessidade de salvação, e em Cristo nós somos restaurados à posição de filhos e de herdeiros deste Deus. A maior de todas as necessidades, a salvação, é adquirida através de um relacionamento com Deus. E para nós já caminharmos para finalizar aqui, eu preciso te dizer ainda que há uma necessidade que Deus ainda supre. E qual é esta? É a necessidade do conforto. Não o conforto apenas de fisicamente, mas o conforto espiritual, o conforto para a alma, o conforto da segurança da nossa salvação. Porque ele diz aqui, olha, a tua vara, o teu cajado me consolam, isto é conforto para os sentimentos, é conforto para o psicológico. Ainda vai terminar, vai encerrar dizendo que certamente a tua bondade, o teu amor ficarão comigo enquanto eu viver. Deus vai nos trazer confortos nos momentos de angústia, Deus vai nos trazer conforto nos momentos de aflição, nos momentos de deserto, de tempestade, nos momentos de dificuldade. Nós poderemos ter as mesmas experiências de Paulo, nós saberemos estar na bonança, mas também passar a necessidade, só que em todas essas coisas estaremos confortáveis, porque sabemos que o Senhor é quem nos fortalece. Paulo, ele não temia, Paulo, ele não ficava desanimado devido à mudança de circunstância em sua vida, porque Deus proporcionava a ele este conforto, esta segurança. E não nos faltará este conforto, não nos faltará esta segurança de que em todos os momentos, estágios e fases da nossa vida, Deus estará conosco. E o melhor de tudo aqui é que nós habitaremos na casa do Senhor para sempre. Nós estamos em uma igreja confortável, Nós buscamos roupas confortáveis, uma casa confortável, aconchegante. Nós buscamos aí um lugar confortável, um assento, quando estamos cansados, sim ou não, nós buscamos esses confortos. Mas agora imagina o conforto que deve ser habitar na casa de Deus. E Jesus disse e garantiu para nós, eu vou preparar as moradas. Não turbe o vosso coração, na casa do meu Pai há várias moradas. Este conforto está reservado para aquele que se relaciona com Deus, para aquele que é ovelha do Senhor. Este conforto não está acessível para autoridades desta terra. Este conforto não está acessível para endinheirados desta terra, para intelectuais desta terra. Este conforto não é reservado para pessoas famosas desta terra, é reservado para pessoas que se relacionam com Deus. Morarão e habitarão na casa do Altíssimo aqueles que se relacionam com Deus. Tem alguém que se relaciona com Deus aqui? Levanta sua mão e diga glórias a Deus. Graças a Deus. Nós vemos então que este Salmo 23, ele nos comunica que todas as necessidades, Deus ele pode suprir. Seja necessidade física, seja necessidade da segurança, a emocional, seja necessidade da autoestima ou da estima, seja necessidade da realização, Deus ele supre todas as necessidades do homem e da mulher. E eu quero perguntar aqui se tem alguém nessa noite, presencialmente, ou que nos ouve pela rádio, que nos acompanha pelas redes sociais, que você precisa que a sua necessidade seja suprida. Deus é o Deus que supre a necessidade, e Ele te convida a entregar a sua vida em um relacionamento com Ele, para que Ele venha suprir estas necessidades. Você que deseja entregar a sua vida para Jesus, você que deseja entregar os seus caminhos para Deus, para que Ele te guie, te oriente, para que Ele te guarde, te sustente, te encoraje, para que Ele possa te restaurar, te refrigerar, para que Ele possa te abençoar, eu te convido a dar um passo para Deus, a entregar a sua vida para Jesus Cristo, a reconciliar com Deus. Talvez você está afastado dos caminhos de Deus, talvez a sua grande luta tenha te afastado, a sobrecarga te fez parar, o medo te fez parar, mas o Senhor te convida vida a confiar nele novamente, a se relacionar com ele, porque ele é o Deus que restaura. Se você quer entregar sua vida para Jesus, tem os contatos no e-mail, no WhatsApp, para que você possa comunicar o seu nome, que você está aceitando a Jesus Cristo, e uma equipe estará entrando em contato com você. Se alguém em nosso meio também, não se envergonhe, vem à frente, dê um passo ao Senhor. O relacionamento com Deus é fundamental para que as nossas necessidades sejam supridas. Não só para isso, mas para que nós tenhamos este relacionamento com o Pai, com este Deus maravilhoso. Louvado seja Deus. Vamos nos colocar em pé. Vamos orar por aquelas pessoas que estão entregando as suas vidas para Jesus, para estas pessoas que estão entregando o seu caminho para Jesus. Vamos orar em favor destas pessoas que nos acompanham pela rádio. Vamos orar em nome de Jesus, uns pelos outros, porque é mandamento recíproco de Deus. Orai uns pelos outros. Feche os teus olhos. Vamos orar a Deus. Deus, nós te agradecemos, ó Pai, pela tua palavra, Senhor, que vem de encontro a nós, essa necessidade. Ah, meu Deus, a tua palavra não torna para ti vazia, mas antes ela prospera para aquilo que o Senhor a enviou. Que esta palavra prospere nos nossos corações, suprindo as nossas necessidades físicas, emocionais, psicológicas. Meu Deus, que a tua palavra venha suprir a necessidade de segurança, de estima, de realização. Que esta pessoa, Pai, está passando neste instante. Ó Deus, ó Pai, nós sabemos que o Senhor é onisciente. Quantas vidas, ó Pai, estão se entregando a Ti, nós oramos. Fortalece, ó Deus, estas mãos, estes corações, estes joelhos, ó Pai, para que possam permanecer em um relacionamento íntimo, individual com o Senhor. Ó Deus, abençoa os Teus filhos e filhas que nos acompanham pela rádio, pela Voz da Libertação, pelas lives, ó Deus, e presencial. Meu Deus, que o Senhor abençoe a cada vida, Pai. Nós Te pedimos crendo, Senhor. Ó Deus, recebe a nossa adoração através da oração e cumpre em nós a Tua palavra, em nome de Jesus. Amém. Faça assim com as suas mãos. Que a graça do nosso Senhor Jesus Cristo, que o amor de Deus e a comunhão do Espírito Santo esteja com cada um de nós. E todos digam amém. Que Deus abençoe, um bom retorno e vão em paz em nome de Jesus.
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0: Olá, muito bom dia na paz do nosso Senhor e Salvador Jesus Cristo. 10 da manhã e 1 minuto, horário de Brasília. Sejam todos muito bem-vindos. Manhã de comunhão, manhã de bênção, manhã de graça, manhã de favor e também de milagre. Deus está conosco, Ele é por nós e, no entanto, não é o inimigo que tenta, mas ninguém é contra nós. Ainda que lute, a vitória é do povo de Deus. Vem conosco, vem com fé, vem com alegria para esta terça-feira de bênção, terça-feira de favor, terça-feira de graça. Eu sou o seu irmão em Cristo, amigo Erwin de Lalande, técnica Jonatas Oliveira, e vamos juntos até ao meio-dia. E já sabe, há muita programação, há muito conteúdo, há muita bênção do Senhor Jesus. 10 e 2, falamos sobre os seus direitos, aquilo que concerne, não é, ao ouvinte e aquele que precisa saber que direitos tem a exercer. Vamos lá e até já.
1: Obrigada pela sua audiência. Eu sou a Cristine Luiz e vamos ao momento de informação aqui na Rádio Deus é Amor. Cobrança abusiva. Saiba o que fazer diante desta situação. A cobrança abusiva é o ato de exigir o pagamento de uma dívida de forma excessiva, utilizando de ameaça, constrangimento, coação ou expondo a pessoa ao ridículo sem uma justificativa. Diante de uma cobrança abusiva, o ideal, inicialmente, é que o consumidor busque uma orientação jurídica adequada e especializada. Isso porque o advogado poderá analisar o caso de maneira técnica e avaliar a conduta mais eficaz para solucionar o caso. De acordo com a lei, o consumidor que passar por uma cobrança abusiva tem direito à indenização moral ou material, a depender do caso, além da cessação das cobranças, e pode denunciar a empresa para que seja avaliada a penalidade de detenção. Não há na lei um prazo definido para contestar as cobranças abusivas. No entanto, pode-se equiparar este questionamento ao direito de reclamar por vícios de fácil constatação, cujo prazo para contestar é de 90 dias. O consumidor, ainda que devedor, não pode passar por constrangimentos a ser cobrado do débito. Essa cobrança deve ser feita de forma moderada diretamente ao devedor. Bagagem extraviada. Saiba quais são os seus direitos. O extravio de bagagem é um problema extremamente comum para aquelas pessoas que viajam constantemente de avião. Ela acontece quando uma companhia aérea não consegue localizar a bagagem do passageiro logo depois do voo, podendo ser por um período de tempo ou até de forma definitiva. Em caso de extravio, o primeiro passo é procurar o balcão ou o funcionário da companhia aérea e preencher o relatório de regularidade bagagem, também conhecido como RIB. Não costuma ser fácil. Os funcionários dificultam a vida dos passageiros e tentam criar diversas dificuldades. Então, se isso acontecer, é importante gravar o pedido e a negativa e entrar em contato com o SAC da companhia aérea ainda no aeroporto. Em último caso, faça um registro de ocorrência descrevendo todo o ocorrido. É importante solicitar uma cópia do RIB para fins de prova no futuro, caso seja necessário. Os prazos para devolução da bagagem são de até 7 dias no caso de voos domésticos e até 21 dias no caso de voos internacionais.
2: 10 horas e 5 minutos.
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0: Muito bem, são 10 da manhã e 9 minutos, um ótimo dia. Passa por aqui o nosso amigo psicólogo Jessé Ávila. Deus abençoe. Quinta-feira, hein? Quinta-feira estará conosco, 10 da manhã. Será tremendo. Um abraço, Jessé. Deus abençoe em nome de Jesus Cristo. Cantou aqui agora e interpretou Cristina Santana. E nós estamos com muita alegria para trazer, não é verdade, esta paz, esta bênção, esta vitória que o Senhor nos tem dado. Eu quero que você faça o seguinte, olha, manda sua mensagem para cá agora. Eu quero a sua mensagem, quero dividir informação com todos vocês. 11 98292-3392. Sim, é o nosso WhatsApp. Eu quero que você compartilhe conosco agora e vamos juntos adorar a Deus, o nosso Pai. Manda sua mensagem, manda a mensagem dos projetos, da campanha, dos trabalhos que vocês têm. Manda mensagem de onde vocês nos ouvem. Quem estiver no caminhão, quem estiver no transporte, quem estiver no ônibus, no trem, no metrô, quem estiver na moto não pode mandar mensagem. Vigia, pelo amor de Deus. Segura nesse guidão e vai de viagem, tá? E no carro também. Pode encostar, né? Manda mensagem, tá bom? E nós cá estamos para compartilhar desta alegria. Lembrar que hoje é terça-feira, 21 de julho de 2026. E olha, o Senhor tem feito uma obra extraordinária. E nós cremos, sim, que Ele é bom, que Ele é fiel e Ele é maravilhoso. Vamos lá! Lúcia Fonseca, a paz do Senhor Jesus Cristo, um ótimo dia, irmã Lúcia, que Deus abençoe, a paz do Senhor também. Se possível, manda-nos a cidade, de onde vocês nos ouvem, não é? De onde é que vocês nos acompanham, que nós queremos compartilhar com muita alegria também. Vamos lá, manda mensagem para cá, 11 98292-3392. Vem conosco, Roberta Souza, paz do Senhor Jesus. Diz aqui, olha, eu sou Roberta, cidade de Bauru. Quero testificar que no mês de maio pedi oração para Deus abrir a porta do emprego para o meu filho Felipe, ou Felipe. E pela glória de Deus, ele começou a trabalhar. Oh, que maravilha! O Felipe está empregado e não se esqueça, diga ao Felipe para ir agradecer, nem que seja um culto simples, vai à igreja e diga, olha, Deus, eu só quero agradecer pelo grande milagre que o Senhor realizou em minha vida. Deus abençoe, irmã Roberta, Deus abençoe a todo o povo em Bauru, que nos acompanha também todos os dias aqui na rádio Deus é Amor. O André, André está conosco e diz aqui, olha, irmão, eu quero reconciliar com Deus. Eu estava ouvindo a programação, a rádio, quero reconciliar. Amém, André, que bênção. Deus abençoe, André. Eu quero que tu digas-me, se estás ouvindo a rádio agora, que eu quero fazer o apelo agora, tá? Então, assim que tu me responderes, nós já faremos o apelo, porque é uma decisão que vai mudar, ou melhor, já começou a mudar a tua vida por completo, tá? Então, responde-me, André, que nós vamos orar agora, tá bom? Em nome de Jesus Cristo. Vamos lá, meu povo, são 10 da manhã e 13 minutos, Rádio Deus e Amor é programação, a voz da libertação.
1: A paz do Senhor Jesus, meu nome é Nair, sou aqui de Estivagerbe, e eu tenho um testemunho para contar e para edificar a fé de muitos. Desde o começo do mês de outubro, lá por volta, meados de dia 17, dia 20, eu comecei a ter uma leve dor de ouvido. E era um chiado, um zumbido, na verdade. E eu fui deixando passar, deixei isso correr por uma semana, duas semanas. Na segunda semana já estava terrível. Parecia a sensação que eu tava com água dentro da minha cabeça, aquilo chacoalhava, aquilo me deixou surda. Eu ouvia a pessoa falar comigo, mas parece que tava 1 quilômetro de distância e a pessoa praticamente tava do meu lado. E aquele barulho horrível na cabeça, parecia que tinha bicho andando ali no meu cérebro, mexendo na minha cabeça, era uma sensação horrível. todo mundo me perguntava, mas tá doendo? Eu falava, não, mas tá um chiado, parece que tem água dentro da minha cabeça. Teve vezes até, eu tava deitada na minha cama, eu levantava, porque parecia, dava a impressão que tava passando uma flecha dentro da minha cabeça, de um ouvido no outro. Era uma sensação muito terrível. Passei no médico na quarta semana, o médico olhou minhas duas orelhas e falou, tá inflamada as duas. Me passou duas cartelas de remédio e uma Bezetacil. Tomei a Bezetacil na hora, voltei pra minha casa, não melhorou. Passei mais uma semana assim. Aí, comprei o remédio na outra semana. Tomei as duas cartelas de remédio, remédio forte, tirava minha fome. Aí, semana passada, num culto, pedi uma prova pra Deus. Falei, Deus, se o Senhor for me curar agora, faça esse pastor falar sobre audição, alguma coisa do tipo. E não é que foi, meus irmãos. Deus é tremendo. Ele, depois de praticamente um minuto que eu falei isso, ele falou. E quem tivesse com algum problema de ouvido, alguma coisa desse tipo, e eu tava. E dá pra acreditar que parece que eu era a única naquela hora ali. Orei com fé e falei pra Deus, eu tenho certeza que amanhã eu vou melhorar disso aqui. E a hora que eu melhorar, eu quero gravar um áudio e mandar lá pra Deus e Amor, lá pra contar meu testemunho. No outro dia cedo, levantei, meu ouvido já tava por 90% melhor. Aí eu falei, não, eu quero ter a prova total. No segundo dia, eu nem tava mais sentindo mais nada. Eu sofri mais de 30 dias com isso. E assim, foi só eu colocar a mão em cima, orar com fé. E o pastor ali do outro lado orando. Eu, dentro de 2 dias, tava curada, tô curada. Não tenho mais aquela sensação no meu ouvido que foi horrível ficar com aquilo ali mais de 30 dias. Eu até cheguei a pensar que eu ia ficar surda. Eu já tava quase me acostumando com a ideia que eu tinha perdido a minha audição, porque tava horrível, os remédios já não faziam mais efeito nenhum. E eu tô aqui para contar que aconteceu isso na minha vida. Quero falar para todos aí. Ora com fé em cima do que você tá pedindo. Ora com fé em cima da sua enfermidade. Agradeço. Meu nome é Nair, sou daqui da cidade de Estivagerbe.
0: Deus abençoe, irmã Nair, pelo seu depoimento de fé. E é preciso ter coragem, não é? Para entrar num desafio de fé e esperar que Deus fale, que Deus trabalhe. E acima de tudo, tá? É, tomar a decisão e poder crer que Deus está conosco. A nossa irmã é curada e essa enfermidade que estava no seu ouvido, não é? E incomodava-lhe, tirava-lhe a paz, foi embora através de uma tomada de decisão. Ouvindo, tomada de decisão é algo simples, mas tem que ser efetivo, tá? Tomar decisão não é simplesmente, olha, acordei, eu tomei... Não, é saber que você entrou por um caminho e precisa viver esse processo, tá? Tem que viver esse processo. Então, quando eu tomo uma decisão, eu entro num processo de escolha e eu busco o melhor caminho no meio de todas aquelas alternativas que existem ao meu redor. Porque tomar decisão não é ir por todos os caminhos. É escolher um que seja assertivo. É escolher um que seja efetivo. E apesar das dificuldades que existam, você tomou a decisão de escolheu aquilo, então você vai viver por aquilo. Foi a nossa irmã. Tomou a decisão. Entra pelo caminho de crer no Senhor, confiar no Senhor e deixou na mão de Deus. E fez o seu propósito. Propósito de fé. E Deus a atendeu. Deus respondeu. Eu quero chamar a sua atenção porque eu sei que converso com vidas agora que precisam tomar a decisão. Assim como o nosso irmão André, que acabou de mandar mensagem. E ele respondeu aqui e disse, olha, quero servir a Deus na Igreja Deus e Amor, reconciliação. É agora, André, agora, eu vou orar por ti agora. E eu quero chamar, aproveitar o testemunho da nossa irmã Nair, o pedido do André, e quero chamar a atenção de todos os ouvintes que estão conosco agora, vocês que precisam tomar uma decisão. Chega! Vamos lá, chega, não é? É hora agora de mudar. É hora agora de entrar por um caminho de vida. Então eu quero chamar a sua atenção, eu quero orar por vocês agora. Vocês que querem voltar para Cristo, ou querem aceitar a Jesus Cristo, 11 9 8292-3392 é o nosso WhatsApp. Manda mensagem para cá. Esta oração é a oração do apelo. Não é uma oração de curas, de milagres. Deus cura. Em qualquer oração, Deus cura. Mas esta oração específica é uma oração para quem quer voltar para Cristo, quem quer reconciliar com o Senhor, como o nosso irmão André mandou aqui a mensagem. Paulo Henrique, bom dia! Pai do Senhor Jesus, você que nos ouve nesta manhã, quer tomar a decisão, já tomou a decisão, fez a escolha, então vem para cá. Vamos orar, vamos clamar a Deus, vamos pedir ao Senhor que faça milagre e opere maravilhas em nossa vida. Maravilhoso Deus, Senhor, eu quero, neste exato momento, levantar os meus olhos em oração e a Ti, Pai, clamar pelos Teus filhos que tomam a decisão, aqueles que não podem mandar ou não conseguem mandar a mensagem, mas estão em oração comigo agora, meu Pai, recebe-os. Recebe-os, Senhor, assim como o nosso irmão André, que quer voltar para a Tua presença, quer reconciliar com o Senhor. Não é com a placa da igreja, é com Jesus Cristo que é ministrado nesta igreja. Ele quer voltar para o Senhor e quer servir ao Senhor neste ministério. Senhor, meu Pai, recebe o Teu filho. Dá-lhe força, dá-lhe graça, dá-lhe ânimo para suportar todos os embates da vida. É uma escolha, é uma tomada de decisão. E ele escolheu o melhor caminho dentre as muitas alternativas que a vida oferece. E ele agora vive com fé. Porque quem decide, Senhor, no seu coração, é porque recebeu Jesus Cristo e decide com fé. Meu Pai, é através da fé. Senhor, eu quero pedir-te, ó Deus, segura na mão do nosso irmão André, mas também de todos aqueles que voltam à Tua presença, de todos aqueles que aceitam o Teu nome agora. Visita, meu Pai, todos aqueles que se debruçam e dizem, Senhor, eu reconheço o Senhor como o único e suficiente Salvador da minha alma. A dor é grande, o sofrimento é grande, mas o Senhor é maior para gerar milagre. Em nome de Jesus Cristo, Senhor, segura, guarda e abençoa, em nome de Jesus. Eu quero que você repita comigo, você que tomou a decisão agora de voltar para Cristo, você que aceitou Jesus Cristo, repete comigo estas palavras. Senhor Jesus, eu reconheço que sou pecador, sou falho e eu quero servir ao Senhor todos os dias da minha vida. Que o meu nome esteja escrito no livro da vida para o dia da redenção eterna. Dá-me forças para suportar todo o mal e confirma a Tua bênção em nome de Jesus. Amém. E graças a Deus.

Deus abençoe, você tomou a decisão certa, meu amigo. Deus abençoe você que tomou a decisão certa, minha amiga. E fique firme, meu irmão, minha irmã, fique firme, tá? Deus te ajuda, Deus te renova, Deus te fortalece, tá bom? 10h50, vamos ter a nossa oração, então já quero fazer este convite, tá? A oração da providência de Deus, já fique atento, tá bom? 10h50, a oração da providência de Deus. Agora foi o clamor por aqueles que tomam a decisão de voltar para Cristo. E olha, fique firme. O irmão Célio mandou aqui. Pai, Senhor Jesus, estou na escuta. Oração, amém. Deus abençoe a sua vida. Irmão André, fica firme. Eu quero saber agora o seguinte, irmão André. Qual é a tua cidade? E nós vamos encaminhar-te à igreja mais próxima, ao pastor mais próximo. E eles te vão dar todo o suporte. Você que aceitou a Jesus Cristo, chegue na sua igreja agora e diga, olha, eu fiz a oração pela rádio, terça-feira, às 10 da manhã, com o pastor lá na rádio, e eu recebi Jesus e quero ser fiel. Você que não é batizado, já vai descer as águas. Você que já é batizado, reconciliou, já se prepare para a próxima Santa Ceia. Sim, porque estamos aqui para dar as mãos e ajudá-los, ok? São 10 da manhã, 24 minutos, Rádio Deus e Amor, programação A Voz da Libertação. Jonatas, meu amigo, estamos a falar em tomar atitude, voltar à direção. Amanhã é quarta-feira do grande mover de Deus. Amanhã é a quarta do grande mover de Deus. E eu quero chamar a atenção dos meus queridos irmãos. Sim, amanhã é o dia de vivermos o milagre, o favor, a graça do Todo-Poderoso. 9 da manhã, pastor Milton Almeida, no Santo Altar, ministra a palavra de Deus.

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3: Muito bem, 10h33 de Chile, é verdade, bom dia. Deus abençoe a sua vida, como é que vocês estão? Eu espero que bem, na presença do Todo-Poderoso. Estamos na fé, estamos na comunhão, estamos na presença daquele que cuida da nossa vida, tá? Temos chuva, ou melhor, parcialmente chuvoso. Manaus continua com 31, temperatura máxima, 28 para João Pessoa na Paraíba, Macapá, Amapá, e com 30, Boa Vista, Roraima. Parcialmente chuvoso, essa é a temperatura máxima. Natal continua com chuva, 27 de máxima, completamente chuvoso, tá? Vamos para São Paulo, 27, calor. São Paulo tá quente, gente. Meu Deus do céu. E não chove. Até o nosso rio Tietê aqui, que às vezes não tem lá um odor agradabilíssimo, está seco, coitadinho. Campo Grande, Mato Grosso do Sul, 30, ensolarado, meu Deus do céu. Cuiabá com 35, gente, quando chegar o verão, como será, hein? Meu pai amado. Cuiabá com 35 de máxima, Belo Horizonte 25, Rio de Janeiro com 32, sol para estes estados. Tá, temos chuva para Porto Alegre, Rio Grande do Sul com 19 de máxima, parcialmente nublado, Florianópolis com 27, Curitiba com 26, ensolarado. Tempo e temperatura das 10 fonte, climatempo.com.br.
4: Peguei, fiz um voto com Deus, meu esposo estava desempregado e a gente não tinha dinheiro nem para vir no culto. Aí eu peguei o que eu tinha e fiz aquele voto com muita fé. Quando foi na outra semana, ele levou um currículo na sexta-feira, quando foi na segunda-feira, agora ele já foi chamado e agora ontem ele foi registrado já.
5: Deus tem me dado saúde, me deu duas casas para mim morar.
6: Olha, que bênção.
5: Uma para me alugar e a outra para mim morar. E é Deus que me deu, porque eu não tinha, morava com os outros, aguentava humilhação, dormia no chão.
7: A bênção que eu recebi de Deus foi que eu recebi uma carta agora, que eu vou receber minha aposentadoria, graças a Deus. Estava com 2 anos, né? Estava nessa enroscada, mas quando a gente está na campanha de Deus, Deus ele é protetor de todos aqueles que crê na palavra dele, né? Graças a Deus, naquela hora mais difícil que eu estava precisando dessa grana, e graças a Deus, Deus me deu. Amanhã mesmo eu já vou pegar essa grana.
8: Então, a bênção que eu tenho que contar é do imóvel.
6: onde nós estamos morando. O meu esposo tinha feito o negócio da casa com o dono e ele veio a falecer. Aí o filho dele continuou com o negócio, né? E eu pedi a Deus em jejum, em oração, para que Deus desse vitória. E o Senhor deu e a casa é nossa. E a gente gosta muito do lugar porque é uma avenida, é um bairro muito bom. Graças a Deus pela vitória.
3: Desta manhã, 36 minutos. Quero ler aqui rapidinho só uns dois comentários, porque Tiago Ribeiro, Jesus é o caminho, é Bíblia em Foco, tá? Você manda mensagem, eu quero ler, porque não é? São os nossos ouvintes. Janice, bom dia, Pai, Senhor Jesus, pastor, ore por mim, para que Deus cure as varizes. Irmã Janice, daqui a pouquinho, tá? Às 10h50, me confirma, Jonathan, é isso, né? 10h50, vamos ter o nosso clamor à providência de Deus. Então fique atento, que Deus cura também as varizes, restaura a circulação sanguínea e dá vitória, tá bom? Irmã Conceição, ela mandou aqui a mensagem, ore pelo meu neto Cauê e por mim, que hoje é o meu aniversário. Que bênção! Ela é de Pirituba. Pirituba é aqui em São Paulo mesmo, perto da Lapa, não é? Você vai pela Avenida Raimundo Pereira Magalhães, se não estou errado. É uma avenidona que pega umas 3, 4 cidades. É enorme, Jonathan, é verdade. Pega Lapa, pega Pirituba e vai embora. Deus abençoe, irmã Conceição. Sim, e olha, quando voltarmos, vamos ter o parabéns e depois vamos trazer aqui o Pix que a senhora pediu para poder compartilhar, abençoar esta obra. Irmã Lucy, Pai Senhor Jesus, orem pela minha saúde. Daqui a pouquinho, 10h50. Aquela pequena pausa, pisamos no freio, reduzimos a velocidade, aumentamos as nossas sensações de audição, a percepção, porque vem conteúdo. Jesus é o caminho. Jesus is the way. Vamos lá, Bíblia em Foco. Até já.
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9: A paz do Senhor Jesus, ouvintes do programa A Voz da Libertação. Quem saúda-vos é seu irmão em Cristo, pastor Tiago Ribeiro. Mensagem de reflexão. Evangelho de João, capítulo 14, versículo 6. E disse Jesus: Eu sou o caminho, a verdade e a vida. Ninguém vem ao Pai se não for por mim. Esta palavra foi revelado a João, mas Jesus, ouvintes, ele fez esta mensagem antes da sua partida aos céus. Já estava ele ressuscitado em um corpo incorruptível e de glória. Estava ele com seus discípulos no monte e fez aos discípulos esta mensagem: Deixo-vos a minha paz. A minha paz eu vos dou, mas não dou como o mundo dá. Não se turbe o vosso coração. Credes em Deus, credes também em mim, porque na casa do meu Pai há muitas moradas. Se não fosse assim, eu não vos teria dito que vou ao Pai preparar o vosso lugar. Jesus prometeu isso a todo aquele que nele crê. Jesus prometeu que virá para arrebatar a sua igreja. Esse dia, ouvintes, está perto de acontecer, porque Jesus mesmo disse: Eis que venho sem demora. Estamos vivendo um tempo em que devemos chegar mais a Deus, buscar mais a presença de Deus, orando sempre e não desfalecer na fé, porque a oração, ela fortalece, a oração, ela perdoa o pecado, ela cura o enfermo. A oração, ouvinte, ela move as mãos de Deus. A mensagem é esta: orando, clamando a Deus, o Senhor responde. E nunca esqueça, o caminho é Jesus. Este caminho te levará até a salvação. Jesus é o caminho, Jesus é a verdade, Ele é a vida. O sábio Salomão disse que há caminhos que para o homem parece perfeito, mas o final dele é morte. Jesus é a vida. Venha para a vida. Jesus te espera de braços abertos. Fique na paz do Senhor, ouvinte. Que Deus abençoe você. Falou com você o Senhor em Cristo, Pastor Tiago de Oliveira Ribeiro.
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0: nome é Anderson. No ano de 2018, no início, lá em janeiro, eu e minha família precisava utilizar o carro do meu pai. Meu pai nesse dia não estava muito bem. Onde eu moro tem um portão automático, estava destravado, é uma rampinha. Tinha pego a minha filha no colo, falei para minha esposa e meu filho ficarem de canto, que meu pai, ao descer, adentrou no carro, ligou o carro para poder manusear, dirigir, e ali eu não sabia o que estava acontecendo, o inimigo trabalhando, e ali não pensava que o pior poderia vir, mas o Deus que nós servimos é o Deus da vitória, é o Deus do livramento. E graças a Deus, neste dia, jamais esquecerei. Meu pai ligando o carro, e o carro veio descendo, e quando deu por pensar, o carro já estava em cima de mim. Eu pensei em saltar, mas eu estava com a minha filha no colo. E a única coisa que eu fiz é levantar minha filha quase à altura da minha cabeça e clamar o nome de Deus. E minha esposa, ao ver aquela cena, meu pai me atropelando, empurrando o portão e eu debaixo do carro. Minha esposa deu um grito, subiu. Meu pai saiu do carro desesperado, sem olhar para trás, sem perceber o que o maravilhoso Deus tinha feito naquela hora. A roda tinha passado na metade da minha perna, meu joelho esfolado, a minha perna dolorida, já roxa. Meu pai subiu desesperado, pensava que eu e minha filha estivéssemos mortos debaixo do carro, não queria ver a cena, todo mundo ali na rua, ninguém queria ajudar. Só teve duas pessoas naquele dia que puderam me ajudar. Fui ao hospital. Quando eu cheguei no hospital, eu coloquei a mão no bolso, lembrei que estava com o voto do livramento. Oh, aleluia, Deus, glória a Deus. E aquele dia eu pude entender, irmãos, que a vitória de Deus é muito mais do que o mal entre nossas vidas. O mal que poderia surgir, que estava aplaudindo a minha morte, a morte da minha filha, que poderia estar ali naquele chão todo ensanguentado, mas Deus enviou um anjo que pudesse parar o carro misteriosamente e milagrosamente. E só tenho que agradecer a esse Deus que nós servimos. Eu venho contar esse testemunho para edificar a fé daqueles que estão caindo, que estão caído, que pode levantar. Deus estende a mão para muitos que possa levantar novamente. Fiquem todos com Deus, que Deus abençoe todos e fiquem na paz do Senhor Jesus. Amém.
1: Muito bem, Deus abençoe a sua vida. Estão aí depoimentos, testemunhos, milagres. Nosso irmão Anderson viveu o milagre da sua filha e nós estamos a compartilhar vidas de milagres. Por quê? Milagres acontecem, respostas vêm e é Deus quem abençoa. Eu quero fazer este convite especial porque, como prometido, daqui a pouquinho clamamos a Deus, oramos ao Senhor, porque Ele tem feito maravilha, a oração da providência de Deus. A oração que seria às 11, mas como estamos às 11 em rede, a falar sobre Pequeno Galileu, o Celebra Nações, temos a equipe do Galileu, a nossa diretoria vem também para falar sobre Celebra, então vamos orar agora, eu quero a sua companhia. Tá bem? Vamos fazer o seguinte, Marcio, bem-vindo, meu amigo, que Deus abençoe a sua vida. Vamos fazer o seguinte, ó, vamos a um trechinho de louvor, já nos preparamos para a oração da providência, Marcio. E aí, eu oro com os ouvintes, e o nome do Senhor é glorificado, pode ser? Vamos lá, então, prepare-se para o jardim de oração.

Muito bem, desta manhã 52 minutos, providência de Deus, vamos clamar, vamos orar, vamos buscar a face do Todo-Poderoso. Vem conosco, vem com fé, vem com alegria, é momento de oração. Maravilhoso Deus, eterno e poderoso Pai, Senhor, entramos em clamor e em oração porque cremos no Teu poder, na Tua graça, no Teu favor e na Tua palavra. Estamos certos, ó Pai, de que o Senhor continuará a prosperar nossa vida em todos os aspectos. Somos filhos, somos servos, somos ovelhas e cremos no Teu mover, cremos no Teu poder, cremos no Teu trabalhar. Senhor, perdoa-nos a insensatez, perdoa-nos a fragilidade, perdoa-nos o erro, perdoa-nos, ó Pai da Glória, quando estamos, Senhor Jesus, desapercebidos a tudo aquilo que o Senhor quer realizar em nossa vida. Ó Pai, porque muitas vezes o Senhor tem preparado o caminho da vitória e nós estamos frustrados, decepcionados, cansados, desiludidos e não conseguimos enxergar que o Senhor tem providenciado. Ó Deus maravilhoso, o Senhor é tão bom, Pai. Então ajuda-nos, Senhor, a ter fé, a crer e a viver esta providência que o Senhor tem liberado sobre a nossa vida. Espírito Santo, toma conta de cada um de nós e vem fortalecer a nossa alma. Eu quero orar, Pai, por vidas, por famílias, quero orar por lares que necessitam, Pai, dessa providência. A providência, Senhor, na vida espiritual. Vidas, ó Pai da Glória, que estão cansadas, fragilizadas, que estão frustradas, que estão, Pai da Glória, a viver um desamparo, que estão, Senhor, desorientadas espiritualmente. Não conseguem mais orar, não conseguem mais jejuar, não conseguem ir à Tua casa. Tem vontade, tem, Pai da Glória, intenção, mas não sai do limbo da vontade e da intenção, travadas, Senhor meu Pai. Ajuda, meu Deus, a prosseguir nessa jornada, a caminhar com fé, a viver o Teu poder e a Tua glória. Eu quero orar, Senhor, por aqueles que um dia foram ministros da Tua palavra e hoje estão silenciados pela dor, silenciados pela traição, silenciados, Pai, pela mentira e pelo engano. Meu Deus, renova-os agora, Senhor, ajuda-os a enxergar a providência que o Senhor tem preparado, meu Pai. Sim, Senhor, porque não falta, meu Pai, providência, o que falta é fé. Assim como o servo de Abraão, meu Pai, Eliezer, quando vai buscar esposa para Rebeca ou para Isaac, o Senhor manda-o à sua terra e ele vai amando de Abraão, meu Deus. Mas no meio do caminho ele diz, Senhor, eu saberei que a mulher separada para o Teu servo será aquela aqui. E ele então começa a orar e apresentar a Deus o seu ponto de vista. E Deus realiza, chega ao poço, cheio de moças ali, e Senhor meu Pai, há uma que se destaca, oferece água aos camelos, leva-lhe para a sua casa para conhecer o seu pai. E ele então entende que esta é aquela que Deus preparou. A providência é isso, meu Pai, é aquilo que o Senhor prepara, oh aleluia, é aquilo que o Senhor direciona, meu Deus e meu Pai. Então ajuda, Senhor, ajuda, meu Deus, ajuda, Espírito Santo, a vivermos a Tua providência, o Teu governo, o Teu sustento. Ajuda-nos, ó Pai, a viver o Teu propósito, Senhor Jesus. E ele leva Rebeca, sim, meu Pai, com muita alegria. E Isaac já estava em oração. Eu oro, meu Deus, por vidas que precisam de uma providência na saúde, Senhor. E às vezes, ó Pai, tem que passar por um médico, tem que passar por uma avaliação. Precisa, meu Pai, agora fazer um esforço a mais. Mas nós reclamamos demais, murmuramos demais, Senhor. Não, meu Pai, nós não queremos entender, ó Pai da Glória, aquilo que está diante dos nossos olhos. Então eu peço, Teu Pai, ajuda-nos a entender, meu Pai da Glória, que o Senhor
tem preparado um direcionamento. Que às vezes ir ao médico, ir ao hospital, Senhor, não é o fim, é só o começo de uma trajetória e de um milagre que vem do Senhor. Então desperta o teu povo, desperta os teus filhos e dá saúde àquele que precisa, e dá saúde àquele que necessita, e dá saúde àquele que está doente, e dá saúde àquele que está, Pai, agora fragilizado. Em nome de Cristo, providencia a vida financeira, a vida material, abre caminhos e portas, a oportunidade, Pai, de um negócio, a oportunidade, Pai, de um emprego, de uma porta aberta. Estamos tão cegos com a dificuldade, com a fome, Senhor, que não enxergamos. A Tua Bíblia, a Tua Palavra diz, meu Pai, que há certos leprosos que entenderam, meu Deus e meu Pai, que era providência. Não entraram na cidade de Samaria, mas foram ao acampamento do inimigo. Por quê? Morrer ali ou morrer lá era a mesma coisa. Então vamos ao acampamento do inimigo. Mas quando eles se aproximavam, os inimigos ouviram como sons de cavalos e cavaleiros e temeram. Era Deus a providenciar comida para o seu povo. Ó Pai, só faz, Senhor, pedimos com fé uma coisa. Desperta-nos com fogo consumidor e abrasador, meu Deus. E renova-nos pelo Teu poder. Enche-nos da Tua graça e confirma a Tua vitória. Em nome de Jesus. Amém. E graças a Deus.

0: 11 horas, horário de Brasília. Deus abençoe a sua vida. Vamos ao prefixo, voltamos em rede. Estamos com o Galileu hoje aqui. Vamos ver como é que ele se vai apresentar. Galileu ou se tem outro nome. Fique atento. Uma coisa eu sei, ele tem pedrinha hoje e vamos aproveitar. Não saia daí porque vamos falar agora sobre a grande festa, tá bom? Prefixo Márcio e até já.
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1: Muito bem, 11 horas e 4 minutos. Bom dia, meu povo. Que Deus abençoe a sua vida, a sua casa, a sua família e também o seu lar. Vamos lá? Temos muito a falar aqui neste momento, temos muito conteúdo e eu quero que você aproveite o máximo desta manhã. Vamos falar sobre EBF, Escola Bíblica de Férias. E vamos deixar o nosso convidado hoje se apresentar, tá? E vamos trazer muita coisa boa. Eu não vou chamar o nome dele, porque eu não sei como é que ele vai apresentar. Então, vou dizer só bom dia, bem-vindo, paz do Senhor Jesus.
2: A paz do Senhor, pastor. Ó, sei que seu nome também ele é um pouco... vou falar Delalande.
1: Delalande tá ótimo.
2: É mais fácil,
1: tá,
2: né?
1: Tá ótimo.
2: A paz do Senhor, pastor, a paz do Senhor a todos que nos escutam. Agora eu sou o tio Paulo.
1: Ah, pronto. Tio Paulo, então. Tio Paulo.
2: Pra mim é uma honra poder participar com vocês aqui. É sempre um prazer enorme quando o Pequeno Galileu, a Escola Bíblica Pequeno Galileu, tem esse espaço pra gente falar um pouquinho sobre as novidades. O que está por vir aqui na nossa igreja sempre tem novidade, né?
1: Que bênção.
2: Somos uma igreja, pastor. Está sempre um movimento, sempre tem novidade, sempre tem coisa boa para poder falar para o público.
1: Que maravilha! E eu quero fazer o seguinte, eu já quero fazer uma pergunta ao tio Paulo, Márcio, uma pergunta desafiadora. Posso? Se o senhor me der liberdade. Tio Paulo, é o seguinte, nós estamos em um contexto de ensino, de instrução, de aprimoramento, vamos ter a grande EBF aqui, e eu quero saber qual é o desafio. Porque nós temos poucos homens a dar aula. Nós temos poucos titios. E existe aquela coisa que a escolinha é só para as titias. E como é ser titio, dar aula? Porque a gente tem que quebrar esse paradigma, não é? Porque quem tem essa chamada, quem tem essa vocação, vai para a sala de aula também. Então, não é só para as mulheres, não é verdade? Eu quero que o senhor me ajude aqui, por favor.
2: Excelente pergunta, pastor. Uma pergunta muito boa a propósito. Eu... tenho certeza que em muitas igrejas existe essa dúvida. Ah, mas o Ministério Infantil, ele é somente para o público feminino, é somente para as mulheres, para estar em sala de aula. E aí eu tenho uma outra pergunta, muito boa, que seria, qual é a referência masculina que você tem na sua escola bíblica?
1: Boa.
2: A gente precisa de referência masculina dentro da igreja e também dentro da escola bíblica. Sim. Porque se a gente não ensina ou traz essa referência na igreja, o mundo ele vai trazer referências distorcidas lá fora.
1: Sim.
2: Inclusive nesse mês, que é o mês da EBF, nosso tema Pedrinhas do Reino, a gente vai falar sobre esse assunto.
1: Boa.
2: Sim, tá dentro da nossa grade desse mês, que é... que a gente tá falando aqui na sede, que vai ser o culto dos príncipes e das princesas do reino. A gente vai falar sobre ideologia.
1: Sim.
2: Príncipes do reino e princesas do reino. Então a gente precisa ter um professor. É sempre importante que tenha professores capacitados em sala de aula, bem treinados, mas que os homens também cheguem para cá e entenda que essa missão, esse chamado também é para ele. Ele também tem parte nisso e Deus o chamou para essa missão, que é levar a mensagem do evangelho aos pequeninos. Nós, como cristãos, temos essa missão de espalhar o evangelho a toda criatura. Por que não eu, sendo uma figura masculina, não vou estar em sala de aula e ser referência, e ser exemplo para aquele adolescente que está se formando, para aquele junior que está se formando, para aquela criança pequenininha que está se formando. Então é muito importante.
1: Muito bom, porque o senhor falava aqui, irmão Paulo, ou tio Paulo, que nós temos grandes professores, grandes filósofos, psicólogos, não é? Grandes homens no meio secular, e parece que quando vem para a igreja é assim, ó, não, é só coisa de mulher, só coisa de salinha, de escolinha, e sempre no diminutivo. Parece que isso é a minha percepção como pai, como cristão e como pastor, tá? Parece que é sempre um quê de diminutivo, não é? Escolinha, salinha, não é? Parece que é um tempo insignificante para as crianças. E aí a gente precisa aprender a ter uma entrega completa. E você que nos ouve, é titio, é pai, entre também, porque há uma lógica em que o mundo tem os seus filósofos, o mundo tem os seus professores, a igreja também precisa ter isso. Não é? Porque se nós quebrarmos isso, e como tu disseste, Paulo, quando o jovem, quando a criança ou adolescente olhar para essa figura masculina e perceber que é um homem íntegro e que está disposto a trazer conhecimento às camadas, ele vai se identificar e vai até se apaixonar por aquele trabalho e, quem sabe, Deus desperta outros talentos também.
2: Ah, com certeza. O pastor Gessel falou sobre isso, nosso pastor Gessel, psicólogo, no nosso workshop aqui, sobre o termo escolinha, biblinha, sim, no diminutivo. Não é? Porque é uma escola bíblica, sim, o Pequeno Galileu, e a gente traz essas verdades para a criança e a gente incentiva que você, mesmo que seja homem, mesmo que seja de sexo masculino, venha para cá. As crianças precisam de referências masculinas.
1: Certo.
2: Porque a criança, ela imita. Ela vê, sim, o seu pastor, sim, a gente recebeu aqui, a gente teve uma campanha das cartinhas. É bem legal, no final
1: lembro,
2: do ano.
1: Lembro.
2: E uma das cartinhas que a gente recebeu, uma criança dizia que o sonho dela era ser como o pastor. Ele queria ser pastor porque ele se espelhava no pastor da igreja dele.
1: Que
2: então,
1: bênção.
2: Se nós como professores, que estamos em sala de aula, podemos ser exemplo de homem íntegro, de homem de valor, do papel do homem na sociedade, papel, uhum, do homem na igreja, do sexo masculino na igreja,
1: sim,
2: isso vai com certeza influenciar as próximas gerações. Até no Dia da Mulher, que teve esse ano, a gente fez um trabalho com os meninos que foi impecável na escolinha.
1: Que bênção.
2: A gente tirou os meninos de sala, tivemos um bate-papo com eles, entregamos rosas para cada um deles. Então, mulher, a gente trata com flores e chocolate.
1: Eita.
2: E aí a gente entrou na sala de volta,
1: aí
2: eles entregaram,
1: cara, né?
2: Entregou as flores para as meninas. Então é importante a gente ter essa figura,
1: sim,
2: ali dentro para eles referenciarem. Então na sua igreja, invista nisso, convide também os homens, os meninos para fazerem parte, estarem conosco na EBF, que vai acontecer agora esse fim de semana. Estamos aqui falando de EBF, tudo que,
1: sim,
2: envolve o ensino infantil. A gente vai ter aí figuras masculinas também,
1: sim,
2: o próprio Galileu,
1: sim, sim, sim,
2: né? Ele é uma figura masculina, as crianças adoram.
1: Então, o Galileu faz parte, né?
2: Galileu faz parte. Então, os rapazes, os homens, não se preocupe, a gente não faz exceção de pessoas. Você pode fazer o CEFEC, você pode também ser um evangelista de criança.
1: Que maravilha! Está aqui então este momento introdutório com o tio Paulo para quebrarmos essa diferença, não é? Márcio, vamos a um pequeno louvor. Temos também áudio, né? O povo a mandar as confirmações. E depois voltamos para o segundo bloco deste bate-papo, também com o tio Paulinho. Vamos falar um pouquinho mais agora sobre o evento em si, sobre tudo que norteia. E você não vai ficar de fora. Vamos então ao povo que já mandou os seus áudios e está a todo vapor.

0: Aqui é a Tia Sol, da sede central de Franca. Venho expressar minha expectativa para este EBF de 2026, que estamos já na reta final dos preparativos. Estou super ansiosa para poder, né, tá decorando a igreja, tá recebendo as nossas crianças e levando a sementinha para o coração das nossas crianças, aonde estaremos ali todos numa só fé, louvando, glorificando o nome do Senhor, porque tudo é para a honra e glória do Senhor Jesus. Nós, as tias, já estamos preparadas para poder receber as nossas crianças. E eu creio que vai ser uma festa maravilhosa. Nós não vê a hora de chegar esse grande dia. Venha, participa conosco, porque vai ser maravilhoso.
1: Muito bem, será maravilhoso, Titio Paulinho, vamos lá. Temos este evento, Escola Bíblica de Férias. Tivemos uma explicação ontem com a Titia Yasmin sobre o que é a Escola Bíblica de Férias. E por que é que foi criado isso, né? Mas eu gostaria de saber de ti, como é que está a ser preparado este evento? Como é que vocês encaram este desafio? Porque é uma sequência lógica, a gente até falou sobre isso ontem, de temas, não é? E como é que vocês enxergam isso? E qual é a vossa expectativa para aquilo que as crianças podem absorver neste dia 25?
2: Ah, pastor, sem dúvida, ele foi preparado com oração, né? Tenho certeza. Em primeiro lugar, tudo que a gente for fazer, seja tanto na igreja ou qualquer outro âmbito, a gente precisa começar orando. Então, Iniciamos esse mês de julho já com... Nossa diretoria participou com a gente, pastor Marco Magno, pastor Milton participou, o Jesse Ávila, que aí é um grande apoiador desse trabalho, estiveram conosco numa campanha de oração, junto com todos os professores do Brasil e também do exterior, em prol da nossa EBF, que é a Escola Bíblica de Férias, que crianças venham a ser alcançadas, que elas possam entender que são pedrinhas do reino, que fazem parte desse reino que está sendo construído e que venham todos a aprender. Então a expectativa está lá em cima. Cada ano a gente espera um público maior.
1: Sim.
2: Cada ano que passa a gente espera um público maior de crianças sendo alcançadas e sendo salvas pelo amor do Senhor Jesus. Então, a expectativa tá a milhão. Faltam pouquíssimos dias, já é nesse sábado agora a nossa EBF. Estamos aqui nos preparativos, já tá uma galera lá na escolinha agora, nesse momento, fazendo já vários trabalhos manuais, porque além de precisarmos muito da ajuda de voluntários e de contar com o apoio de cada um, que se mobiliza, a gente tem a convicção de que Deus, ele sempre prepara tudo.
1: Boa.
2: Pastor, em cada momento da nossa organização da EBF, em que a gente pede algo a Deus, o que a gente precisa de alguma coisa a Deus, ele sempre nos surpreende. Aí acho que acredito que a Yasmin já tenha contado o testemunho do trator.
1: Sim,
2: ela
1: sim,
2: contou, né? Acho que pra quem tá acompanhando aí, já ouviu. Que estávamos precisando de um trator para fazer uma filmagem, uma gravação. E ela falou com Deus, eu queria só um trator na rua. E Deus fez além. Quando ela retorna do almoço, o trator ele estava realmente aqui na rua da igreja. Quando a gente desce para poder pedir para filmar no trator, o trator estava no pátio da igreja.
1: Glória a Deus.
2: Então isso é coisa que só Deus faz. A gente vê o cuidado dele em cada momento, em cada detalhe. Porque quando a gente entrega nas mãos de Deus e pede que Ele direcione, que Ele organize esse evento por nós, porque tudo isso é para a glória de Deus. Tudo que a gente faz deve ser para glorificar o nome do Senhor e que crianças venham a ser alcançadas. Então a gente entregou esse evento. Pai, esse evento é para Ti, para que crianças sejam alcançadas. Ele cuida de tudo. Então estamos com a expectativa lá em cima pelo que Deus vai fazer e descansando em Deus. Porque sabemos que Ele é poderoso e Ele faz infinitamente melhor daquilo que nós pensamos ou imaginamos.
1: Que maravilha, tá aí. E parece uma coisa tão simples, né? Deus, ó, a gente só queria um trator para fazer um trabalho excelente e a gente vai lá pra rua. Deus falou, não, fica tranquilo que eu vou levar até vocês a bênção.
2: Que maravilha. Em menos de uma hora.
1: Que
2: ela
1: bênção.
2: Veio do almoço falando que queria um trator na rua. Em menos de uma hora, Deus deu um trator dentro da sede mundial, em frente à escadaria.
1: Que maravilha. Quer dizer, Deus faz a bênção chegar até nós e nós precisamos aprender a confiar em Deus. Tá aí, então, olha, a nossa irmã Lu escreveu, eu concordo, a igreja precisa ter professor masculino também. Concordamos, estamos juntos nessa fé, irmã Lu. Deus abençoe a sua vida. Temos mais áudios e ouvintes conosco. Vamos lá, Márcio.
3: É aqui a Gleice aqui da sede de Franca, que a minha expectativa está muito grande, estou muito feliz por mais um ano poder participar do EBF com as nossas crianças da sede. com o apoio da tia Andresa, da tia Solange, apoio com as tias de Miguel Lopes, ensinar para nossas crianças o caminho que devemos andar. E é isso aí, minha expectativa está imensa, muito feliz.
1: Muito bem, está aí então o povo de Franca conosco. Vamos lá, temos mais irmãos, né? Titio Paulo, vamos aproveitar esse tempo. Eu quero saber de si como é que vocês encaram e qual é a expectativa de crianças para este evento. A tendência é sempre superar, não é? E qual é a expectativa do número de crianças, mais ou menos, vocês têm aí? Porque é com todo São Paulo, né? Toda a cidade aqui de São Paulo.
2: São Paulo.
1: Qual é mais ou menos a expectativa do número de crianças que vocês esperam para este evento?
2: Ah, umas 4, 5 mil crianças por aí.
1: Meu Deus do céu, é criança.
2: Porque, além de ser toda São Paulo, que é convocada para estar aqui com a gente, os indígenas que fazem parte aqui do entorno, a gente também faz evangelismo na rua, pastor.
1: Sim, sim.
2: A gente vai para frente da escola, aqui mesmo na Conde.
1: Sim.
2: A gente da Conde tem um colégio ali, a gente vai fazer evangelismo. A gente vai pra rua, chama as crianças, convida pra vir. As crianças na escolinha estão sendo instruídas a convidar e trazer sempre um amigo pra estar aqui conosco. Então estamos preparando tudo com muito carinho. É pra esse público.
1: Sim.
2: Pra esse número de pessoas. Temos lanche, temos brinquedo, temos tudo preparado pra receber a sua criança. Então venha. Não se preocupe. Ah, mas será que eu posso levar 3 pessoas? Será que eu posso levar 5 pessoas? Vai que é contado, né? Vai que
1: sim,
2: é só pros números. Vai que tem um número. A partir de 1000 crianças não pode ninguém mais entrar. Não se preocupe.
1: Espaço tem.
2: A igreja tem espaço pra você. Temos estacionamento amplo aqui pra te receber. Temos lanche pra todo mundo. Então não venha ficar... Ah, mas se eu for, não vai ter lanche pro meu filho. Não. Vai ter lanche pra todo mundo.
1: E se sobrar, é que nem a cesta, 5 pães e 2 peixinhos, né?
2: Deus,
1: pode levar pra casa.
2: Pode levar pra casa, pois é. E ainda se faltar, cremos em um Deus que ele multiplica.
1: É verdade, é verdade. E você não vai ficar de fora porque este evento promete, tá? Promete. Eu quero fazer só uma pergunta e depois vamos a mais áudios aqui. Qual é a instrução que vocês podem dar aos pais que cá vêm? Qual é a orientação que vocês podem dar aos pais que vem para cá? Porque às vezes há pais que vêm, ah, não, eu vou deixar o meu filho lá e vou ficar de boa. Às vezes a vontade de estar com o filho do lado desperta muito mais a atenção do filho e a entrega do filho, ou será que estou errado?
2: Não, com certeza, pastor. Primeiro que a responsabilidade do seu filho no evento é sua. Cada pai vai ser responsável pelo seu filho. Vai estar cuidando do seu filho e vai estar com ele. E, por outro lado, para a criança é muito legal. É muito importante saber. O meu pai, a minha mãe, está comigo participando desse evento. Ela não tá ali sozinha.
1: Sim.
2: O pai dela, olha que legal. Meu pai está comigo, olha que legal.
1: O pai canta, dança, faz gesto.
2: Está cantando, está dançando. Ela está se divertindo, mas ela sabe que o seu pai, a sua mãe, também está participando daquele momento com ela. E tenho certeza, pastor, que ela não vai esquecer esse dia. A criança não esquece daquela festa que eu tava e meu pai dançou e minha mãe dançou e nós fomos no brinquedão e nós fomos no trenzinho. Porque vai ter trenzinho de estacionamento.
1: Eita, esse trenzinho faz um show aqui.
2: Faz sucesso. Vai ter trenzinho no estacionamento e o pai vai poder entrar junto.
1: Que bênção.
2: Então olha que legal, a memória que vai ficar. Eu, junto com meu pai, junto com a minha mãe, andei de trenzinho na sede mundial naquela festa, foi lindo. Tem foto aí pra poder tirar, tem 360 Polaroid. E olha que legal, pra registrar esse momento. Pipoca, algodão doce, tem de tudo. E melhor, não precisa pagar um real.
1: Verdade. Na minha terra se fala marrala. Marrala é de graça.
2: Marrala, então.
1: Marrala, não paga nada. Vamos lá, a mais titios e criancinhas que estão conosco.
4: Criancinhas de todos os povos e nações.
5: A paz do Senhor Jesus, aqui é a tia Josi de Santa Bárbara do Oeste, da sede central. A minha expectativa para a EBF 2026 está muito grande. Eu acredito que vai ser uma festa linda, maravilhosa para Jesus, que mais uma vez vai alcançar as nossas crianças, o coração delas, e elas vão sentir muita alegria com a palavra, os louvores, e tudo isso é para que elas cresçam e floresçam no reino de Deus. Então, eu estou com a minha expectativa lá em cima, aguardando esse dia maravilhoso chegar. E nós vamos todos juntos se alegrar na presença de Deus.
6: Eu, Andressa Martins, confirmo a minha presença na EBF.
7: Eu sou a tia Neuza. Quero confirmar a minha presença na EBF sábado, ali na sede mundial. convida a todos para que faz presente ali junto conosco, em nome de Jesus.
1: Muito bem, 11 horas 23 minutos. Olha, quero lembrar-vos, tá? O evento, não é? Começa às 15, mas por favor, o evento começa às 15. Chegue cedo. Porque às vezes a ansiedade da criança, aquela afobação, a criança quer andar mais rápido que o pai, não quer perder. Então organize já, tem tempo, tá? Estamos terça-feira, não é? Quarta, quinta, sexta, quatro diazinhos você tem para se organizar. Chegue cedo, saia com o tempo de casa sem pressa, porque às vezes a pressa a gente comete erros, né? Então, ó, venha devagar, vai ter o transfer na Dom Pedro, tá? Do metrô Dom Pedro para cá e na volta também. Terminou o evento, o transfer ou o transporte vai levar vocês daqui da igreja até a estação Dom Pedro e aí você então volta para casa abençoado. Na vinda vai ter uma equipe, como todos os anos tem, tá? Uma equipe identificada, vai mostrar o caminho para o transporte. Você pode entrar com as suas crianças e venha à vontade adorar a Deus, o nosso Pai. É muito importante você prestar atenção, porque nós estamos aqui juntos, não é? Para adorar a Deus, o nosso Pai. Titio Paulo, vamos lá. Nós estamos a falar deste evento, não é? Pedrinhas do Reino. E o quão importante é fazer com que os pais entendam, as crianças, porque estamos a falar para muitos pais, para muitos cuidadores também, não é? Às vezes a pessoa fala, ah, mas não tem roupa para ir, ah, mas não tem não sei o que, ah, não comprou roupa nova. Aqui ninguém está à espera de olhar para a roupa do outro e ver se tem chinelo, se tem sapato, se tem um tênis novo, porque nós vamos estar primeiro em comunhão, em família, e a expectativa é ter um tempo de qualidade entre igreja, com a igreja, e aproveitar o máximo.
2: Ah, com certeza. Não se preocupe com isso. Ah, mas eu não tenho roupa para ir, eu vou de chinelo. Não, vem para cá, gente. Aqui é a casa de Deus, a gente te recebe da forma como você vier. Então venha para cá, venha se divertir, venha brincar, venha aproveitar este dia, porque foi tudo planejado e pensando em você.

0: lugar onde você pode se sentir à vontade, se sentir bem, então venha pra cá. Sim. Não se preocupe com vestimenta, não se preocupe com calçado. Venha se divertir, porque aqui, pastor, somos todos crianças.
1: Verdade.
0: De perna comprida, de perna curta, mas somos todos crianças.
1: É verdade.
0: E criança não se importa com isso. Ela, sim, quer se divertir, ela quer brincar, até porque pra subir no pula-pula tem que tirar o sapato, então... Tem que tirar o chinelo, não se preocupe. Venha à vontade, brinque, se divirta, aproveita, se entregue mesmo, porque aqui vai estar todo mundo nesse mesmo estilo.
1: Até porque as crianças vão transpirar. Com o calor que vai estar aqui, elas não estão nem preocupadas, né, com roupa chique. Às vezes, e eu queria que o senhor deixasse um conselho, e depois até uma oração, que já, a gente já caminha pro término do nosso primeiro tempo aqui. É, os adultos, nós adultos, isso até falo por mim, porque eu sou pai, às vezes nós adultos temos, não é a mania, mas temos o hábito de querer transferir para as crianças a responsabilidade de um adulto. Então, as nossas manias, os nossos achismos tendem a passar para as crianças. E as crianças são tão simples, né? Então, é uma orientação aos pais, para que talvez eles não queiram fazer as crianças serem adultas numa fase em que elas não são. Ah, você tem que ir com roupa tal, a roupa chique, que sei o quê. E isso é o pai, é a mãe, né? Mas a criança é criança e ela não vai olhar para a roupa do outro, vai. Então, um conselho para os pais não quererem mudar o mundo dessas crianças e deixar elas serem crianças mesmo.
0: Isso aí, pastor. A criança, ela precisa ser criança. A Bíblia diz que existe um tempo para todas as coisas. Então, se ela é criança, vista como criança. Traga ela como criança, da forma que ela vai estar confortável para brincar. Acho que eu quero fazer chamar a atenção dos pais para essa questão agora. Bem lembrado. Vai ter muito brinquedo no estacionamento. Pula-pula, cama elástica, tombo legal, entre outros. É muitos brinquedos que vai ter. Circuito. Então, traga seu filho com uma roupa confortável, que ele possa brincar, que, sim, ele possa se divertir. Uma roupa que vai proteger a tua criança. Até as meninas, né, que vêm em vez de vestido e tal, coloque um shortinho por baixo, algo pra proteger a sua criança, porque vai ter brinquedo, ela vai brincar. Então, venha com roupas confortáveis e que ela possa brincar livremente, que ela possa se divertir, que ela possa aproveitar tudo que foi preparado, porque brinquedo vai ter.
1: Sim.
0: Então, criança vem como criança. E não se preocupe de ser a melhor roupa, a roupa da marca tal, o terno, não se preocupe com isso. A criança nem conhece marca, né?
1: É,
0: a criança nem liga pra isso. O importante é que ela esteja confortável. Traga ela confortável para que ela possa brincar livremente sem problema algum.
1: Que maravilha! Tio Paulinho, vamos a uma oração com o senhor para que Deus possa guardar, abençoar. Fechamos depois então com os áudios e vamos ao nosso intervalo. Não sai daí, Tio Paulinho vai orar por todos nós. E até já.
0: Senhor Deus e Pai, nesse momento de oração, queremos te agradecer pela vida de cada ouvinte que nos acompanha agora. Pai, eu agradeço por esta oportunidade de estarmos aqui falando com tantas pessoas acerca do Ministério Infantil. Quero te louvar, pois está chegando a nossa EBF e sabemos que o Senhor tem cuidado de cada detalhe. Obrigado por tua mão poderosa, obrigado por toda a ajuda, obrigado por todo o socorro. Sabemos, Pai, que este dia será para a tua honra, tua glória e o teu louvor. Entregamos a vida de cada criança, de cada caravana, de cada ônibus, de cada carro que estará vindo aqui para a sede mundial. Traga-os em segurança, Pai. E que ao chegarem aqui, a tua palavra, os louvores, a recepção, tudo seja para que o teu nome seja glorificado e as crianças e junto com elas suas famílias sejam alcançadas por tua graça, a tua presença, o teu poder, o teu amor que é poderoso, Pai, nos constrange, que a tua presença encontre essa família, encontre esta criança. Nós te louvamos por este momento. Te louvamos por esta oportunidade. Amém.

0: Eu já tô contando os dias pra chegar lá. É dia 25 de julho. Não percam. Eu creio que vai ser muito legal.
1: Muito bem, muito bem. As criancinhas estão felizes. Vai ser muito legal, sim. Titio Paulinho, obrigado pela sua participação aqui nesta manhã. Considerações finais, porque temos muita coisa a viver ainda até dia 25, hein?
2: É isso aí, como o nosso querido amigo acabou de falar, vai ser muito legal, a expectativa tá lá em cima. É agora, neste sábado, dia 25, a partir das 15 horas, começa o culto. Mas chegue cedo, porque eu sei que os primeiros a chegar sempre tem alguma coisinha, não é?
1: É verdade.
2: Então, chegue cedo aqui na sede mundial, o endereço é muito fácil, coração de São Paulo. Avenida Prefeito Passos, número 10, entrada de pedestre. Corre pra cá, venha se divertir, porque eu tenho certeza que Deus tem algo pra você.
1: Deus tem bênção pra sua vida, então não perca dia 25. Todo mundo convidado e até lá, em nome de Jesus.
2: Tchau, tchau.

Galileu da Vila Zate, São Paulo, e eu tenho um convite muito especial. É BF

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0: 11 horas 35 minutos, cristãos pelo mundo. Vamos então trazer aquela informação que nos abre o panorama geral do que está acontecendo. Evangelismo, informação, não sai daí. Voltam já.
1: 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Esse é o Drops de Notícias aqui na Rádio Deus é Amor. Antigo complexo religioso foi descoberto em cidade ligada à profecia de Ezequiel. Autoridades anunciaram a descoberta dos vestígios de um antigo complexo religioso em um sítio frequentemente associado a uma cidade mencionada no Antigo Testamento. A descoberta arqueológica no Egito está chamando a atenção de estudiosos e interessados na Bíblia. O complexo ritual foi encontrado no sítio de Tel El Farama, no norte da Península do Sinai, área associada à cidade antiga de Pelúcio, mencionada pelo profeta Ezequiel. O principal achado é uma grande estrutura circular com cerca de 35 metros de diâmetro, datada entre o século II a.C. e o século VI d.C. Inicialmente interpretada como um edifício comum, a construção revelou características típicas de uso religioso após novas escavações. Embora inicialmente se acreditasse que se tratava de um prédio da Câmara Municipal, as autoridades determinaram recentemente que era uma instalação de água sagrada associada a rituais religiosos. Segundo os arqueólogos, o local funcionava como um espaço ritualístico que utilizava água do rio Nilo misturada a sedimentos. O complexo inclui canais, reservatórios e múltiplas entradas, indicando que o espaço recebia um fluxo significativo de pessoas e tinha função cerimonial. Para os pesquisadores, o achado não apenas revela aspectos das práticas religiosas antigas, mas também contribui para a compreensão de cidades citadas nas Escrituras. Banda adora com 4 mil presos em prisão em El Salvador. Uma banda cristã levantou um altar de adoração em uma das maiores prisões de El Salvador, impactando milhares de detentos em abril desse ano. A banda guatemalteca realizou um momento de louvor dentro do centro penal La Esperança, em San Salvador. Mais de 4 mil presos participaram do encontro, formando um grande coral com o grupo cristão. Um vídeo compartilhado no Instagram mostra a multidão de detentos adorando a Deus de mãos erguidas e olhos fechados em um ambiente de quebrantamento. Durante o culto, o músico Josh pregou a esperança do evangelho aos detentos. A banda relatou que recebeu a permissão do residente de El Salvador para realizar o show dentro do presídio. Durante décadas, El Salvador foi conhecida como a capital do crime do mundo devido a gangues que aterrorizavam a população. As facções MS-13 e Barril 18 controlavam áreas urbanas e rurais, incluindo parte da capital San Salvador.
2: 11 horas e 38 minutos.
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estamos a falar de Culto de Missões África. Banda Nhelete estará conosco e de certeza que o nome do Senhor é glorificado. Estaremos juntos nesta festa, domingo, atenção, dia 26 de julho, é aqui, sede mundial, para cantarmos. Traremos um pedaço de África, dos 54 países, um vai representar todo o continente africano, Moçambique, Jesu Yuanga, Yuanga Jesu, nós pertencemos ao Senhor e o Senhor é nós, Yuanga Jesu, aumenta o som!

pertencemos ao Senhor e o Senhor é nosso. E o mangaieço. Por quê? Porque nós somos de Cristo, queremos morar no céu. Nós adoramos ao Senhor. Ele é o nosso Senhor e Salvador. E por isso somos gratos a Deus. Canimambo, Chiquemo Chamatimba. Obrigado, Jesus Poderoso. E é isso que esta banda vai cantar, vai trazer à África com a gratidão, porque o Senhor salvou, libertou, tem curado, tem feito maravilhas, e no final de tudo, este povo vai morar no céu.

do Jesus poderoso. E é assim que nós agradecemos a Deus, e é assim que nós entregamos ao Senhor toda a nossa vida, é assim que nós buscamos ao Senhor e temos a certeza que Ele tem cuidado de nós, que Ele tem trabalhado por nós. Portanto, queridos irmãos, não vamos perder o ânimo, não vamos perder a fé, não vamos perder essa intensidade de viver Jesus Cristo. O povo de Moçambique estará aqui, a Banda Nhelete, Vozes da África, como é bem conhecido aqui no Brasil, estará aqui para adorar a Deus, o nosso Pai. E você não vai ficar de fora. Aumenta o volume, porque esse hino que você está a ouvir agora foi um hino dado por Deus à banda. É, aumenta o som.

0: Senhor nos salvou, e é graças ao Todo-Poderoso, é verdade. E você ouve instrumentos típicos, tá? O timbila, timbila é um instrumento típico de Moçambique, e nós temos, por exemplo, muito isso em escolas, em artes públicas. É um instrumento que faz parte do povo moçambicano. E nós, ao som da timbila, trazemos muitas memórias, muito daquilo que, onde não tem, por exemplo, Márcio, energia, onde não temos como ligar uma guitarra, uma bateria, não temos como ligar instrumentos eletrônicos. Vamos os instrumentos manuais, digo, que são tradicionais, para trazer a cultura, é, trazer a adoração, a celebração. Isso é o povo africano. Muito bem, é dia 26, pastor Fabrício Beata estará no Santo Altar e será o ministrante da palavra. Sim, e Deus fará maravilha em nossa vida. 11 horas 46 minutos, vamos trazer um pouquinho de memórias, lembranças dos trabalhos que são feitos pela Igreja Deus e Amor. Lembra-se que é uma igreja missionária e é uma igreja também evangelística. Então, tome nota. Maria Lorena, até já.
1: Quando nós começamos, a dificuldade foi muito grande. Foi muitas lágrimas, muitas orações, jejum. Porque o nosso líder, saudoso missionário Davi Miranda, uma tecla que ele não deixava de bater. Irmãos, para vocês evangelizar, tem que ter oração e jejum. Porque a oração e o jejum, ela amadurece o missionário. Ela traz um alicerce muito grande na obra missionária. Porque cada campo você vai enfrentar uma casta de demônio. Você está indo para campos inimigos. Eu gosto de frisar isso para todos os missionários. Missões não é turismo, missões não é conforto. Missões é pagar preço por uma alma. Muitas vezes nós atravessamos um país, cortamos oceanos para ganhar uma alma, duas almas ou três almas. Mas não podemos desistir.
2: É, já pisou em quantos países, irmã Maria Lorena?
1: Até onde eu contei, foi 148.
2: Meu Deus do céu, 148. Jesus.
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0: Muito bem, 11 horas e 48 minutos. Não fique de fora, porque será um dia extraordinário. Lembrar a vocês que é a quarta vez que a banda vem para cá, tá? É a quarta vez que a banda cá está. E nos dois primeiros anos, foram com os primeiros integrantes. Muitos de nós já éramos solteiros, hoje temos família, e conforme o tempo passa, Deus integra outros jovens, outros componentes à banda, mas com a mesma linha, com a mesma trajetória, com a mesma alegria de servir a Deus, porque a base é a mesma, servir a Deus. O critério é o mesmo, continuar a adorar a Deus, não é? No Brasil ficamos dois, outros foram para a África do Sul, outros foram para a Europa, há estudo, há trabalho, mas no final de tudo, Márcio, foi um privilégio, porque pensa comigo, tá? E nós até falamos aqui no momento com o pequeno Galileu, o povo brasileiro tem a máxima, a máxima não, mas tem às vezes o hábito, não todo, tá? De diminuir tudo, sabe? ir à sede mundial, estar em comunhão na igreja, ir a mais um aniversário, ir a mais um evento, ir a mais um culto, é porque talvez aqui vocês tenham tudo e sempre. Cada igreja faz o seu, cada estadual, cada setorial. E para nós, africanos, é um privilégio poder estar na sede mundial, poder estar num culto, poder estar com os irmãos brasileiros. Lá vão missionários. Às vezes vão irmãos. E de forma esporádica, temos um pastor aqui, um pastor ali. Mas sair uma banda, um grupo, e muitas às vezes é a primeira vez que vem para cá, pensa, uma sede mundial, a nossa igreja mãe, toda essa estrutura. Então nós louvamos a Deus por isso. Nós adoramos a Deus, fazemos com muito amor e com muita alegria por isso. Imagina, Márcio, o meu povo lá em Moçambique, sabe que tem um irmão africano que trabalha na sede mundial. Então, para eles é uma alegria muito grande saber que, olha, tem um ex-integrante da banda, um filho da terra, que está lá a representar o nosso povo lá no Brasil. Então, para nós, é uma alegria incondicional poder saber que, olha, vamos lá e trazemos a alegria do nosso povo, culto do nosso povo, como nós cultuamos a Deus agora no Brasil. E queremos convidar você, venha para cá, traga a sua caravana, traga a sua parentela. E você que não tem uma capulana, procure. Temos muitas lojas africanas aqui agora, adquira uma capulana, venha para cá, trajado a rigor, é verdade, para adorarmos a Deus, o nosso Pai.

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1: Meu nome é Lídia Cristina. 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Também a nossa igreja tem feito entrega de panfletos nas ruas para que as vidas sejam transformadas e para que o nome do Senhor Jesus Cristo seja glorificado.
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5: Muito bem, 11 horas e 53 minutos, falamos um pouquinho sobre o culto de missões, falamos sobre África, e não se esqueça, tá? Vem conosco, vem cultuar com os irmãos africanos, que é sempre um prazer, é um culto de missões, toda a grande São Paulo está convidada e convocada para cá estar, combinado? Mas não se esqueça que temos uma semana muito produtiva, e março, amanhã é a quarta-feira do grande mover de Deus, amanhã... Pela manhã, 9 horas, Pastor Milton no Santo Altar para falar do amor de Cristo, trazer alegria, a graça e o favor de Deus aos corações que precisam ouvir Jesus. Então, você que está conosco é o convidado especial para desfrutar desta bênção do Todo-Poderoso. Oração, palavra, comunhão e é poder de Deus.
6: Confiança, perseverança. Pastor, eu estou com câncer. Para Jesus não é problema, não. Jesus cura, Jesus transforma. A Bíblia diz, irmãos, no versículo que lemos, Jesus, profundamente compadecido, ele estendeu a mão sobre o leproso. Jesus colocando a mão na cabeça, no leproso, isso é imundo. Mas Jesus estendeu a mão e a lepra foi embora, a lepra desapareceu.
5: Deus tem a resposta, Deus tem o milagre. E quero lembrar a todos vocês, estamos em rede agora. Eu estou aqui, por exemplo, na transmissão em Joinville, Santa Catarina, tá? Quarta do Grande Mover de Deus, 9 e 14 horas, em Joinville também. Temos em todas as igrejas Deus e Amor, tá? Estaduais, setoriais, é a quarta do grande mover de Deus. Então você não vai ficar de fora, tá bom? E em Joinville, 19 horas, é com as mulheres de fé. Quarta do grande mover de Deus, é na rua Uruçanga, 110. Você não pode ficar de fora, vá lá adorar a Deus também. E aqui na Sede Mundial, Avenida do Estado, 4568, o nosso pastor Milton, às 9 da manhã, ministra, e às 15 horas, o presbítero Rivair Silva. Você é o nosso convidado especial. É a quarta do grande mover de Deus, e o Senhor vai estremecer a estrutura do inimigo, vai derrubar os altares de Baal e derramará bênção, vitória, graça, a favor.
7: Meu nome é Adriano, eu sou de Guarulhos, eu tenho vindo aqui na Sede Mundial, na quarta-feira do grande mover de Deus, e Deus ele tem abençoado muito a minha vida, a minha família, e eu gostaria de convidar você que está me ouvindo neste momento para vir aqui para a Igreja Pentecostal Deus e Amor. Faça uma campanha, um propósito com Deus, que Deus ele vai te abençoar e vai te honrar. Confie no Senhor.
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5: É sim, conforto para todas as horas, é poder para todo momento, é milagre para toda a fé. Você é o nosso convidado mais do que especial. Não fique de fora, venha para cá, tá? Avenida do Estado, 4568, Liberdade, São Paulo, capital. Quero só lembrar e já vamos encerrar por aqui. Daqui a pouquinho, 15 horas, estarei com todos vocês nesta tarde, hein? 15 horas, hoje, aqui na sede mundial, sim. Vamos falar sobre crescimento espiritual. Então, não sai daí, vem conosco, te aguardo. 15 horas aqui no Templo da Glória de Deus. Márcio, 11 horas, 58 minutos. Fechamos por aqui, tem o clamor do meio-dia e vamos fechar com a Batalha de Josué. Um forte abraço. Daqui a pouquinho, meio-dia e 30, Débora Miranda com todos vocês. Vem conosco, vem com fé, vem com alegria. Tá bom, Nana? Nos veremos. Tá na Munduca, até amanhã, Rossi Catequissa. Que Deus te abençoe.

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0: prostremos agora e busquemos a face do nosso Deus com fé.
1: Meus irmãos, aqui estamos preparados para clamar a Deus em seu favor, deste lado comunicando com vocês. Senhor irmão em Cristo, Rivaire Silva, sejam todos bem-vindos a esta transmissão, momento de oração, momento de falar com Deus, direto do Templo da Glória de Deus, da Avenida do Estado, 4568. Nós somos a Igreja Pentecostal Deus e Amor. Sejam todos bem-vindos. Você que está por áudio e vídeo, seja bem-vindo. Você que está também pelas emissoras de rádio, você do YouTube, Facebook, canal Direto com Deus, Instagram, todo mundo com cumprindo a missão, compartilhando esta transmissão com todas as pessoas que você conhece. Já manda seu pedido de oração, já prepare a sua fé, porque nós vamos entregar tudo nas mãos do nosso Deus. Hoje é terça-feira, dia 21 de julho de 2026. Queremos convidar vocês para grandes concentrações aqui no Templo da Glória de Deus. Às 15h e às 19h. 15h, uma grande concentração, e às 19h, eu estarei com todos vocês. Preparado? Você daí ou daqui, juntos vamos unir nossa fé e falar com Deus através da oração. Maravilhoso, eterno e soberano Deus, aqui estou mais uma vez me colocando na tua presença, ó Deus, para clamar com o teu povo que estava aguardando este momento, Deus, para dobrar os seus joelhos e clamar de coração aberto. Como diz a tua palavra, tudo o que pedires, a Deus crendo, o Senhor nos concederia. Meu Deus, eu creio que neste momento de oração, os seus ouvidos já estão atentos à face desta terra para ouvir o clamor do teu povo que precisa de um milagre. Eu oro, ó Deus, com vidas que estavam se lamentando. Eu oro, ó Deus, com vidas que estavam no vale da angústia, da solidão e até mesmo da depressão. Mas agora, neste momento de oração, já estão encontrando abrigo para a sua alma, já estão encontrando alívio para o sofrimento que estava carregando. Meu Deus, eu creio que através desta oração, Senhor, sinais, prodígios e maravilhas, o Senhor irá fazer em prol das nossas vidas. Olhai para o teu povo que está chorando, olhai para o teu povo que está se lamentando, Senhor, com pedidos de oração, estão levantando aos céus agora, em um ato de fé, ó Deus, estão clamando, porque já entendeu que grandes coisas o Senhor fará através desta oração. Meu Deus, não há mal que resista o poder da oração. É por intermédio da oração que as correntes vão se quebrar. É por intermédio da oração, ó Deus, que o Senhor fará as tuas maravilhas. E além de tudo isso, ó

ouve falar acerca das tuas grandezas. Sabemos, ó Deus, que o Senhor tem um plano e um projeto para cada um deste povo que almeja, Senhor, uma transformação verdadeira. É somente o Senhor que pode estender as tuas mãos para levantar o que está caído. É somente o Senhor que pode estender as tuas mãos e transformar, ó Deus, as lágrimas que estão sendo derramadas. São lágrimas de dores, lágrimas de sofrimento por não suportar mais viver do jeito que está vivendo. Senhor, quantas vidas que estão pedindo socorro, estão gritando, ó Deus, por não suportar mais as dores, os vales que estão enfrentando, eles estão gritando, ó, vem me ajudar, ajuda mesmo, Senhor.

momento, precisando muito, Senhor, ser liberto. Liberta, meu Deus, esta vida, Senhor, que está sendo deprimida, oprimida pelas garras do inferno. Sabemos, ó Deus, que existe muitas pessoas que estão vivendo à base de remédios fortíssimos, em tratamentos psiquiátricos. Senhor, os médicos não conseguiu dar um diagnóstico, um tratamento específico. Senhor, o Senhor sabe, o Senhor conhece o que cada um almeja, o que cada um necessita, ó Deus. Por isso aqui estamos neste momento, ó Deus, ajudando aqueles que estão necessitando. Senhor, quantos nomes de oração, Senhor, estão chegando, são pedidos de alguém que crê no poder da oração, são pedidos de alguém que acredita, ó Deus, nas grandezas das tuas mãos. Senhor, não há mal que resista. O poder da oração, é através da oração, ó Deus, que veremos famílias transformadas e abençoadas. É por intermédio da oração, ó Deus, que veremos coisas tremendas acontecer.

Senhor, por causa de um mal que está lhe acompanhando. É o mal, Senhor, que vem, meu Deus, cercando a história da vida desta mulher. É o mal, ó Deus, que repousou, Senhor, e não sai. Ela já fez de tudo e permanece oprimida, deprimida, acorrentada pela força do mal. Mas agora, neste momento tão especial de oração, eu acredito, Senhor, que o teu braço forte já está desfazendo os laços do passarinheiro e da peste perniciosa, e já está dando a Deus, a este coração

Jesus, que o Senhor entrará com a tua providência, providencie, meu Deus, agora, mudança, Senhor, para cada um que está almejando providência.

ó Deus, que neste momento vidas estão, Senhor, dobrando seus joelhos e orando, clamando, suplicando na fé, ó Deus, porque já entendeu que apenas um passo em direção a Ti, tudo pode mudar. Ajuda eles, ó Deus, a entender a importância, Senhor, de se entregar de corpo, alma e espírito. Sabemos, ó Deus, que existe um espaço

Deus, este vazio prevalecer de pé. É agora, neste momento de oração, Senhor, que nós cremos que o Senhor pelejará por cada um que está clamando, por cada um que está

Deus, se desanimar na fé. Não deixa, meu Deus, este povo, Senhor, se abater, meu Deus, diante de tantas coisas que têm acontecido no trabalho, no ambiente familiar, no ambiente acadêmico, ó Deus, Senhor, quantas vidas que estão precisando muito.

Senhor, ela não quer mais saber de estudar, não quer mais saber de trabalhar. Senhor, é uma força maligna que está na mente, no coração desta pessoa, mas eu creio que agora, neste momento de oração, essas forças malignas já estão caindo por terra.

término desta oração, os nossos olhos contemplarão as suas grandezas, contemplarão, Senhor, que Tu és o Deus do livramento, que Tu és o Deus que protege os Teus servos que estão clamando com toda a fé. Senhor, vai ao encontro daqueles que estão no vício das drogas, da cocaína, da maconha, dos jogos, ó Deus, destruindo a sua vida, destruindo a sua família, destruindo até mesmo os Teus sonhos, ó Deus, devido, Senhor, meu Deus, esse demônio que tem levado esta pessoa a viver como escravo, escravo da cocaína, escravo da maconha, mas eu creio que agora toda a escravidão vai cair por terra. Eu creio, meu Deus, na libertação que o Senhor traz. Senhor, nós temos visto muito jovem sendo liberto do mundo das drogas. Senhor, que a abstinência venha cair por terra e o Teu nome venha ser glorificado. Esta pessoa, meu Deus, tão jovem, ó Deus, já está no crack, deixou o convívio da família para viver nas ruas, para viver debaixo das marquises, debaixo dos viadutos, ó Deus, mas eu creio que agora o Senhor já está indo ao encontro de cada um, ao encontro, meu Deus, desta alma que necessita da Tua libertação. Senhor, quantas vezes eles tentou sair, mas não conseguiu, porque as drogas estão sendo mais forte, mas eu creio, ó Deus, que mais forte do que as drogas é o Senhor que tem todo o poder. Ajuda, meu Deus, esta pessoa a vencer o vício do cigarro, o vício da bebida, Senhor, liberta eles, meu Deus, liberta, Senhor, pelo poder da Tua palavra. Senhor, eu creio que apenas uma palavra tudo mudará no ambiente que esta pessoa está vivendo. Senhor, eu creio na restituição total sobre a vida deste povo que está de joelhos dobrados, clamando ao Deus que fez os céus e a terra. Eu oro, meu Deus, agora por cada um, Senhor, que está levantando seu currículo, sua carteira profissional. Senhor, estão em busca de um trabalho, estão em busca de um emprego, ó Deus, abre as portas para este jovem que é o primeiro trabalho, abre as portas, meu Deus, para esta jovem que está orando comigo, para este senhor, para esta senhora, Senhor, que é o provedor da sua casa, o provedor da sua família.

para honrar a fé desta pessoa que está há meses em campanhas de oração, crendo, ó Deus, que o correio eletrônico vai chegar, que o telefone vai tocar e o teu nome será glorificado. Meu Deus, move as tuas mãos agora. Move, meu Deus, as tuas mãos que é poderosa para ajudar os teus servos. Move, meu Deus, as tuas mãos que é poderosa, Senhor, para acalmar a tempestade que este homem, que esta mulher está enfrentando.

o tempo, o Senhor mesmo diz da tua própria palavra, e eu creio, meu Deus, que agora é o tempo deste povo cantar o hino da vitória. Já foi provado, ó Deus, e eu creio, Senhor, que o Senhor honrará esta mulher que está orando, esta mãe, este pai que está orando, esta família que está orando, pedindo a tua ajuda, pedindo, ó Deus, é apenas um milagre que somente o Senhor pode fazer. Faz o milagre, meu Deus, para que o teu nome venha a ser glorificado. Esta pessoa, meu Deus, que está desenganada pelos médicos, os médicos já informou, agora é somente um milagre, e milagres nós cremos que o Senhor opera, milagres nós cremos que o Senhor faz, milagres, ó Deus, nós cremos que o Senhor já está preparando para cada um que está

com ajuda de aparelhos, esta pessoa, ó Deus, Senhor, que não sabe mais o que fazer, são tantos remédios, ó Deus, a vida, Senhor, é tomar remédio, mas eu creio que agora, neste momento, o Senhor já está colocando um ponto final neste sofrimento e escrevendo uma nova história. Liberta, meu Deus, agora, Senhor, esta vida.

E a morte, os médicos já informou para toda a família se despedir, porque será, ó Deus, ó Senhor, os últimos dias, as últimas horas que esta pessoa estará, Senhor, neste leito. Mas eu creio que o Senhor, quando chega, o Senhor, meu Deus, repreende a morte e dá vida para aquele que não tem, dá vida para esta criança, dá vida para este jovem, dá vida para este adolescente, dá vida, meu Deus, para esta pessoa que já está desenganada, porque o câncer já se espalhou para todas as partes do seu corpo, é os rins que estão comprometidos. Senhor, o Senhor pode estender as mãos e trazer cura. Senhor, faz este milagre, meu Deus, através

morrer, Senhor. Eles querem vida, e vida é somente o Senhor que pode dar, da vida com abundância, meu Deus, agora, da vida com libertação, da vida, Senhor, para esta pessoa que 20 anos da sua vida passou no tratamento, ó Deus, Senhor, ela não conseguiu viver, Senhor, foi mais hospitais do que em casa, Senhor, foi mais a base de remédio do que dentro da sua própria casa, Senhor, quantas situações precárias, difíceis que o teu povo tem enfrentado, mas eu creio que agora, neste momento de oração, o Senhor já está atendendo a oração do teu povo, já está revogando

desta tarde, no período desta noite, da madrugada ou até mesmo pela manhã, Senhor, o Senhor pode estender as tuas mãos, que é poderosa para livrar e guardar. Guarda mesmo, Senhor, usando as mãos dos médicos. Meu Deus, sabemos que a medicina é limitada, mas o Senhor vai muito mais além do que pensamos ou imaginamos.

diz a tua palavra, os que semeiam com lágrimas colherão com alegria, e eu creio na grande colheita que o Senhor está preparando para o teu povo que está orando. Guarda o nosso ministério, guarda mesmo, Senhor, a nossa diretoria. O Senhor pode colocar as tuas mãos poderosas e defender, Senhor, os teus servos que têm se dedicado de dia e de noite para que esta obra ela venha crescer. Repreende, meu Deus, todo espírito de maldade que tem repousado no coração de pessoas maliciosas, pessoas, ó Deus, que têm lutado contra esta obra. Vai cair por terra, porque esta obra é tua, meu Deus. Esta igreja não foi levantada por homem, mas foi levantada pelo Senhor. Então defende, ó Deus, aquilo que te pertence, ó Deus. Defende, Senhor, do homem mau, do homem que se levanta, dos impedimentos. Levanta, meu Deus, as tuas mãos e faz, Senhor, cessar tudo aquilo que o inimigo vinha planejando. É hoje, meu Deus, o dia que o Senhor fará as tuas maravilhas e o teu povo entenderá, como diz a tua palavra: se esse povo que se chama pelo meu nome se humilhar e orar, eis que eu virei dos céus, perdoarei os seus pecados e sararei a vossa terra. Sara, Senhor, agora o coração deste homem, o coração desta mulher, ó Deus, sara mesmo, Senhor, o coração daqueles que tem uma ira, uma inveja muito grande, ó Deus. O Senhor pode sarar e libertar para a tua glória. Faz, meu Deus, conforme o pedido de cada um, conforme o desejo do coração de cada um, ó Deus, que estão orando pela salvação de almas, pelas libertações, que estão orando neste momento e estão crendo, Senhor, crendo, ó Deus, que o Senhor pelejará por nós. Peleja, meu Deus, por cada um que está decidido, ó Deus, abre mão de tudo para te servir. Não tem mal que resista este momento de oração. Oh Deus, abraça, Senhor, aqueles que estão em um estado vegetativo, em cima de uma cama, Senhor, estão com seus radinhos ligados, estão dependendo da sua ajuda, oh Deus, ajuda eles, Senhor, ajuda, meu Deus, esta família que não tem o que comer dentro da sua casa, são criancinhas pequenas que não sabem se queixar, ó Deus. Senhor, o Senhor pode enviar providência do céu, prover, meu Deus, o pão de cada dia, o alimento de cada dia, prover, ó Deus, porque sabemos que tu és o Deus da providência. Meu Deus, não se esqueça das promessas que foi feita ao teu povo, ó Deus. Deus, como diz a tua palavra, o Senhor prometeu, ó Deus, o Senhor cumpre, o Senhor faz, o Senhor realiza.

Senhor, eu creio que neste momento o Senhor já está trazendo, já está colocando na palma das mãos do teu servo, estes servos teus, Senhor, já viu milagres acontecer e estão crendo que estes milagres irão acontecer através da oração. Oh Deus, atende o nosso clamor, é o que eu te peço e te agradeço em nome de Jesus, amém e amém, Senhor Jesus. Glória a Deus. Aí está o momento da oração, queridos irmãos, e eu tenho certeza que neste momento você não quer somente a oração, mas você quer o Deus que ouve oração, que preenche vazio e dá vida com abundância para aqueles que precisam. Quero te convidar agora a dar um passo para Jesus. Jesus disse: eu sou o caminho, a verdade e a vida, e ninguém vai ao Pai se não for por mim. Jesus está te chamando, Jesus está te convidando para ter uma mudança na história da sua vida. Então levante as suas mãos agora, isso, com as minhas, e diga: Senhor Jesus, eu te

0: e aceito como único e suficiente Salvador da minha alma. Diga: Senhor, perdoa os meus pecados e salva a minha alma para a tua glória, porque eu prometo, ó Deus, diga, eu prometo, ó Deus, ser fiel até o fim da minha vida e não te deixarei. Perdoa os meus pecados e escreve o meu nome no livro da vida. Amém. Não saia daí que eu já volto falando com vocês. Eu quero fazer mais uma oração para aqueles que vão reconciliar com Deus agora. Ei, levanta suas mãos agora e reconcilie com Deus. Você que está aí no seu trabalho, você que está aí na sua casa, você que está aí até mesmo, ei, neste momento desapercebido, tantas coisas têm acontecido e a falta da presença de Deus. Então reconcilie agora. Diga: Senhor Jesus, neste momento eu me reconcilio com o Senhor. Salva minha alma, perdoa os meus pecados. Senhor, eu prometo ser fiel até o fim. Senhor, não me deixes, abrace a minha alma, perdoa os meus pecados e reforça o meu nome no livro da vida, porque eu não quero mais viver longe da tua presença. Perdoa os meus pecados e sara a minha alma. Diga amém. Glória a Deus, sejam todos bem-vindos. Você que aceitou, você que reconciliou, no rodapé do vídeo já está disponível um correio eletrônico: queroaceitarjesus@ipda.com.br. queroaceitarjesus@ipda.com.br. Temos também o WhatsApp, DDD 11 95944645. Envie agora mesmo o seu nome e o nome da sua família, que a nossa equipe vai dar andamento e já te dar as instruções dos próximos passos que você terá que dar. Ou então busque a Igreja Deus é Amor mais próximo da sua casa. Comece a congregar hoje mesmo, informando o pastor que você já aceitou, já reconciliou com Deus e agora em diante você quer se tornar membro do corpo de Cristo. Temos muitas igrejas em todo o território brasileiro e em outros países também. Só não fique em casa, você já tomou a decisão, agora daqui para frente é Jesus pelejando por você e também pela sua família. Vamos orar? Senhor, eu entrego essas vidas nas tuas mãos, abraça eles, liberta eles, protege eles de todos os levantes do inimigo e conceda a tua bênção. Amém. Deus abençoe a todos, você que orou comigo, Deus guarde a sua vida de agora para todo sempre. Queridos irmãos, canal Direto com Deus, vamos ao santuário da oração, porque vamos prosseguir diretamente do altar, do santuário, no canal Direto com Deus. Você no YouTube, Facebook, Instagram da Igreja Deus e Amor, não sai daí não, porque 15h teremos a transmissão de mais um culto, culto esse realizado no Templo da Glória de Deus. Você pelo rádio, não sai daí não, aplicativos, não sai daí não, porque vem chegando mensagens cantadas, programação especial MC, na apresentação cantora Débora e o pastor Lorival de Almeida. E não se esqueça, 19h, temos um encontro marcado aqui no Templo da Glória de Deus, e amanhã, quarta-feira do Grande Mover de Deus, às 9h, pastor Milton, e às 15h, estarei com todos vocês fazendo a oração para Deus abrir porta onde não há porta e trazer restituição para a sua vida. Que Deus te abençoe, compartilhe, se inscreve no canal, ative as notificações e não perca as próximas orações.
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3: A paz do Senhor, gente boa, gente ouvinte dessa programação que está aí com a gente. Faz tanto tempo, que Deus abençoe vocês, sejam bem-vindos. E aqui estamos nós para trazer a vocês momentos maravilhosos na presença do nosso Deus. Sou o pastor Lourival de Almeida, que Deus os abençoe. Débora também aqui já nos estúdios, a paz do Senhor, Débora.
4: A paz e a paz também do Senhor Jesus a todos que nos acompanham todos os dias e também, como não dizer, os novos ouvintes. Nós vamos então já começando o nosso programa, ouvindo o primeiro hino com Débora e Leia. Débora e Leia ao vivo, volume 2, ao CD, Abraça-me.
5: E o Senhor sopra do seu consolo sobre toda a igreja. Receba pela fé agora. Seja abraçado pelo Senhor, que te ama, que deu a sua vida por você. Abraça no Senhor nessa noite.

0: Jesus.
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2: A gente vê coisas, não é? Que acontece. Ontem eu fui almoçar com a Débora numa padaria. A gente gosta de padaria. A gente até chama de padoca, né? E a gente estava saindo da padaria. E agora as pessoas que fazem... os pedintes também agora têm os seus pontos, né? E na padaria tem um pedinte lá, que é ponto dele. E é só ele que pode pedir ali, ele já mapeou o local.
3: E sempre está lá, né?
2: É. Aí chegou um outro ontem pedindo, né? E eu estendi a mão para... Bom, vou dar alguma coisinha. Não é que o pedinte que achava que o ponto era dele saiu agredindo o outro? É gozado, não é? Porque só ele que precisa. Será que ele não vê o sofrimento também do outro? Se ele se vê tão sofrido também? Aí nós vimos aquela questão também mexicana. A gente sabe que não tem nos Estados Unidos imigrantes mais do que mexicanos que entram legalmente pela fronteira e tal. É certo? Não. Mas num caso de necessidade, vida ou morte, você faria? Eu vou dizer a você que você faria. Se a sua família está passando fome, é uma questão humanitária, qualquer um faria qualquer coisa para alimentar a família, ter uma vida melhor. Certo? Dentro da lei? Não é. Mas se você precisa comer, você faz. E os mexicanos cercaram, os mexicanos de Tijuana, cercaram a caravana que vem da América Central e ali começaram, não, aqui não passa, não vai entrar desse jeito, então já se viu, sendo que a grande parte dos mexicanos que entraram nos Estados Unidos entraram da mesma forma.
3: É aquela parte principalmente do Novo México, realmente era, e é só de mexicanos praticamente, né, que migraram para lá.
2: Tem muito na Califórnia também, uhum. No Texas, Arizona, né, tem mexicanos nos Estados Unidos, tem em todo lugar.
3: Eles não estão olhando o passado, né?
2: Pois é. E aqui no Brasil também, né? A gente vê aí, às vezes, pessoas que se...
3: refugiam aqui, às vezes migram para cá, né?
2: Esse sim, mas eu ia dizer dos que se opõem.
3: Ah.
2: Né? Os que serão amanhã os imigrantes em Miami, são os que hoje se opõem à vinda de pessoas que estão passando fome em outros países. Então nós estamos falando do quê? Estamos falando de a forma que nós gostamos de ser tratados, né? Nós vivemos essa sociedade onde é cada um por si, Deus por todos, e a misericórdia se tornou uma raridade. As pessoas não conseguem enxergar a situação de outras pessoas.
3: Imagine ser um refugiado, né?
2: Pois
3: você
2: é.
3: Tem que deixar o seu país, porque lá não tem condições de viver, né?
2: Ontem nós estávamos nesse mesmo...
3: Padaria,
2: né? E do nosso lado tinha um grupo falando uma língua tão estranha. Aí eu bati no ombro de um e perguntei para ele, né? Escuta, que língua é essa que eu não consigo entender uma palavra sequer? Aí ele me falou, olha, esse é árabe do Iraque. Aí ainda falei com a Débora, você imagina, Débora, pros iraquianos, né, que passaram tanta tribulação, tanta coisa difícil, estar no Brasil deve ser uma bênção.
3: Um alívio, né? E a gente sabe que a maior comunidade fora da Síria e fora do Iraque é o Brasil. Eu estava lendo isso, né?
2: Então a gente vê hoje, ouvinte, se tornou comum para nós ver uma ambulância passando, uma viatura de polícia, aquela sirene tocando, não é? Tanto barulho, e a gente já não se inquieta mais. A gente já não procura saber mais o que realmente está acontecendo, já não se incomoda mais. A não ser que tenha um pedaço da gente ali dentro, daquela viatura ou dentro daquela... a ambulância, não é? Então, os sons, os ruídos da cidade, por alto que sejam, já não conseguem nos tocar mais, já não conseguem nos emocionar mais, não é? Nós vivemos num mundo onde, para nós, tudo parece ser descartável, inclusive pessoas. O nosso senso de compaixão tem sido sufocado pela correria e pelo nosso próprio egoísmo. Esse cada um para si, Deus para todos, isso aí essa sentença é uma sentença de egoísmo. Mas a palavra misericórdia está realmente se tornando muito rara. Na parábola do bom samaritano, Jesus acusa os religiosos. Hello! Religiosos! Acusa veementemente, não é? Esses religiosos de passarem de largo. No Rio Grande do Sul se fala passar de largo ainda, e nos países que falam espanhol, passar de largo, todo mundo sabe que é passar e manter a distância. Ou seja, darem a volta para não ajudar a pessoa necessitada que está caída no chão. E Jesus reprova essa indiferença. Jesus fala totalmente, veementemente, não é, dessa indiferença, fala contra ela e valoriza um samaritano que teve compaixão. É curioso como nós sabemos essa história, mas como nós não aplicamos essa história no nosso cotidiano, os seus belos ensinos. Quando nós passamos de largo ao ver uma pessoa necessitada, uma pessoa que pede o estender da mão, quando nós passamos de largo a ver uma pessoa, quando nós damos a volta, né, a ver uma pessoa até mesmo estendida no chão, por um, eu vou dizer, por uma questão, como recentemente vimos, por um atropelamento. Uma pessoa atropelada caiu lá no chão e algumas pessoas passaram, viram o atropelamento. E essas pessoas simplesmente, não tenho nada a ver com isso, sabendo que poderiam salvar uma vida. Não é? Quando a gente vê um caminhão do bombeiro passando com aquela sirene escandalosa, correndo contra o tempo para salvar uma vida ou para apagar um incêndio ali, a gente não ora: Senhor, olha, tenha misericórdia das pessoas que estão sendo sufocadas por um incêndio nesse momento, e usa os bombeiros. Quando vemos uma viatura do... é SAMU, né, que fala? Do SAMU passando a toda velocidade, a gente não sabe se a pessoa está ali dentro ou vai ser recolhida ainda, num trânsito violento e a sirene ligada, a gente não ora: Senhor, tenha misericórdia, alguém deve ter sofrido um ataque cardíaco, levado um tiro, teve um AVC, caiu de algum lugar, ou alguma pessoa que estava trabalhando levou um choque. A gente já não para mais para interceder pelo aflito, pela situação de pessoas, a não ser que sejam nossos entes queridos, não é? A gente já não tem mais a compaixão. A gente já não pensa mais no que pode estar do outro lado da linha, do outro lado da sirene, vamos dizer assim. Porque nós estamos vivendo uma sociedade que se robotizou. Nós somos meros robôs. Estamos vivendo uma sociedade pragmática. Nos acostumamos com as tragédias, com a violência, com a banalização da vida. Infelizmente, muita gente poderia sair viva se nós tivéssemos o cuidado, se nós nos importássemos. Quantas pessoas poderiam ser atendidas se nós estendêssemos a mão? Diante do sofrimento que nos rodeia, infelizmente nós não temos intercedido, não temos orado, não temos atendido, e às vezes não temos praticado a piedade, não temos praticado a compaixão, simplesmente ajudando aquele que está caído ao nosso lado. Então, ouvinte, que diante do grito de dor do necessitado, diante das sirenes que passam ao nosso redor, que nós possamos exercitar o amor ao próximo com uma oração, ou no caso presencial, com estender da mão, e que nós possamos sentir empatia, praticar a empatia, nos lembrando que aqueles de Tijuana que cercam os que vêm da América Central, os seus parentes atravessaram, quem sabe legalmente, a fronteira, e um dia eles irão atravessar. Se queremos ver vida boa para nós ou para os nossos, e sabemos que os processos nem sempre são os processos ortodoxos ou os processos corretos, que nós saibamos também tolerar ou suportar aqueles que buscam uma vida melhor. Que nós possamos receber o viajor ou o viajante, o estrangeiro, que não tem o que comer, seus filhos estão morrendo em outros países, que nós saibamos receber essas pessoas. Que nós saibamos estender as nossas mãos em favor dessas pessoas. Porque senão vai acontecer aquilo que nós já falamos nessa programação um dia, não é? Fechamos as portas para o imigrante aqui e achamos que não, onde já se viu uma coisa dessa. Mas amanhã nós seremos os que estaremos pulando os muros para alcançar outros países melhores do que os nossos. Quantas pessoas vivem na ilegalidade na Europa, brasileiros e de tantos outros países, que acabam fechando a porta a países mais pobres que os nossos, onde as pessoas estão morrendo à míngua. Que o Senhor nos ajude a amar, acima de tudo, o necessitado, a amar vidas que estão diante de um sofrimento sobre-humano, e que temos compaixão e que nós possamos agir em favor do necessitado. Que o som de uma sirene, que ao vermos uma pessoa ferida no chão, que isso nos instigue pelo menos a clamarmos a Deus por compaixão em favor dessas pessoas. Que nós possamos nutrir isso e que nós possamos ser vistos nesse caso, se assim for preciso, como os samaritanos da história, mas heróis, sem dúvida alguma.
3: A palavra de Deus chega, e também através do louvor, não somente a pregada. Na voz de Ângela agora, cantando Meu Deus.

0: Meu nome é Maria das Dores, estou ouvindo o programa aqui de São Luís do Maranhão.
1: Sou Desfira aqui do Vale do Paraíba, cidade de Jacareí. Estamos sempre aí acompanhando o programa MC. 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
2: Amo esse programa, tem me ensinado muito. Que Deus abençoe vocês. Sou da Igreja da Baixada Santista. Deus e amor. Ana Paula Rodrigues Nunes.
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5: Aqui é a irmã Edmara, aqui de Divinolândia, estado de São Paulo. 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
6: Você também pode participar deste programa mandando sua mensagem para o nosso WhatsApp aqui em São Paulo, 11 982 92 3392. E nós vamos falando um pouquinho de saúde. A gente sabe que a cada época existem dietas diferentes. Ah, agora surgiu a dieta tal, agora a dieta da lua. E o que está surgindo aí forte é a dieta low carb. Até estão usando muito a linguagem inglesa, né? Tudo em inglês. Low quer dizer baixo, carb quer dizer carboidratos. Então essa dieta aí tá bombando, né? Ah, tô me emagrecendo. Claro, a dieta ela é consistente no sentido de baixar o peso, porque diminui-se também o carboidrato, ou seja, as massas, pães, enfim. Agora, sai aqui um estudo publicado no jornal científico, o The Lancet Public Health, e causou burburinho entre fãs e contestadores da dieta low carb, que é de baixo carboidrato, dizendo esta pesquisa que pouco carboidrato eleva risco de morte. Uhum, tá vendo aqui? Foi avaliado os hábitos de mais de 15 mil pessoas e os pesquisadores concluíram que baixas concentrações do carboidrato, quer dizer, do nutriente mais famoso de pães, massas, essas baixas concentrações reduziriam a expectativa de vida. Mas cabe frisar, só entre quem substituir o carboidrato por proteínas e gorduras vindas do reino animal, como a carne. Entenderam? Quando esses nutrientes eram obtidos por meio de vegetais, o aumento da mortalidade não acontecia, observa a nutricionista Lara Natassi, da dieta da DietNet, em São Paulo. Outro ponto interessante, que o alto consumo também de carboidratos também foi associado a abalos na longevidade. Você vê, Leval, voltamos para aquela palavra equilíbrio. Eu acho que uma dieta ela é perigosa quando ela é exagerada. Né? Ah, vamos comer agora só líquidos. Perdão, vamos tomar só líquidos. Agora vamos comer só carboidratos complexos vindos dos vegetais. Vamos cortar todos os carboidratos simples. Calma. Vamos para o equilíbrio, né? E é importante nós termos realmente esse balanço para que nosso corpo não perca, né? E aqui, essa nutricionista do DietNet diz assim, abre aspas, embora não estabeleça relação de causa e efeito, o trabalho reforça a importância do equilíbrio na dieta, nem de mais nem de menos. E ela diz ainda assim, tanto restrições como exageros devem ser evitados. Quais são os carboidratos que estamos falando? Pães em geral, massas, batata, macarrão, mandioca, enfim, né? É claro que existe o carboidrato bom e o ruim. O carboidrato ruim é aquele que vem da farinha de trigo branca, refinada, o pão francês, as bolachas, o macarrão normal. Vamos optar, então, escolher uma maneira saudável. pães integrais, massas integrais. Você quer comer um carboidrato logo de manhã? Que tal você escolher uma mandioca cozida, o aipim, conhecido como aipim lá no Nordeste, né? Um cará, um inhame de manhã, uma batata doce ou um pão integral. Isso vai fazer com que o seu corpo já adquira nutrientes logo de manhã, já o que não acontece com pão francês, que é farinha de trigo branca, pura, refinada e açúcar dentro do organismo. Falamos de saúde. Pouco carboidrato leva a risco de morte. São pesquisas que nós temos agora recebido pelo jornal científico The Lancet Public Health.
7: Se alimentar é bom, né?
6: Equilibradamente, né? Nem de mais, nem de menos.
7: Nem de mais, nem de menos. Mas é que isso aqui é o difícil. Isso aqui é o difícil.
6: É o equilíbrio, né?
7: Eu nunca fiquei com esse negócio de comer de menos, né? Eu sempre comi demais. Né?
6: Não, bem, você comia bem menos quando eu te conheci. Você era magrinho.
7: Eu sei, mas assim, eu nunca comi de menos no sentido... Aquilo que eu precisava. Eu sempre fui bonzinho de prato, né?
6: É, mais ou menos, né?
7: Eu era magrinho porque todo dia era 8 quilômetros a pé, e mais o dia inteiro de trabalho, depois...
6: Você almoçava, vinha a pé, voltava a pé, né?
7: Exatamente, fazia exercício, e depois à noite ainda tinha uma corrida que eu fazia, sempre, né?
6: Mas você há de convir comigo que também a gente vai envelhecendo, o nosso corpo, o metabolismo vai diminuindo e a gente vai adquirindo mais calorias.
7: A gente não tem aquela força de tanto exercício também,
6: né? Exato, então tudo colabora, né? A cada ano que passa, dizem as pesquisas que nós ganhamos um quilo. Você imagina, vai fazendo as contas.
7: Por isso que eu tô gordinho.
6: Vai fazendo as contas, um quilo por ano, sem você realmente comer demais.
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6: Eu sou de Deus, hino bonito do álbum É Assim Que Adoro, na voz de Débora Miranda. Ouçamos. Música.

0: É, todos os hinos que vocês estão ouvindo aqui, vocês podem encontrar nas plataformas digitais, ou então um CD físico, né, que você pode adquirir em uma das nossas igrejas Deus e Amor, as centrais, realmente, das cidades. Tem a grande igreja aí dentro da sua cidade, nela você encontra a nossa livraria com todos os lançamentos que vocês estão ouvindo aqui. Nesse instante, nós vamos aos nossos prefixos.
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Com o tema Pedrinhas do Reino.

0: É, dia 25 de julho, das 3 às 5, aqui na nossa sede mundial, vai ter um espaço totalmente para a criança aprender do Senhor. Cheguem cedo, porque cada momento foi preparado com muita dedicação, com muito carinho. Ninguém vai querer perder nenhuma surpresa. Traga seus filhos, seus netos, seus sobrinhos e as crianças, traga os seus amigos lá da escola. É, porque Deus vai trabalhar no coração das crianças. E o que é mais interessante, tudo baseado na palavra de Deus, nas brincadeiras, nos versículos, nas músicas, na história. A criança vai ter um ambiente super seguro, de aprendizado, lúdico, debaixo da palavra de Deus. É o que é mais importante. Elas vão ter momentos de alegria, elas vão brincar, ouvir histórias. E depois da história, depois de estarmos ali na igreja, nós vamos descer até o estacionamento. Lá nós temos bastante brinquedos, tobogã de ar, teremos pula-pula, teremos lanches, tudo, nada será cobrado. Tudo de graça para a criançada crescer no conhecimento de Deus e sentir o amor de Deus e saber que a igreja é um lugar gostoso. Porque isso é a intenção, trazer a criança para a igreja e ali ela se sentir amada, acolhida, sentir que realmente Deus a ama. Nós queremos que você nos ajude, colabore trazendo o seu filho. Ah, mas hoje eu trabalho, nesse dia eu trabalho, não vai dar. Alguém pode trazê-lo, com certeza. Pense aí, quem que pode trazê-lo? Faz alguma coisa, se esforce pelo seu filho, para alimentar a alma dele, para ele aprender do Senhor. Dia 25 de julho, das 3 às 5 da tarde. Mas é claro que, quando eles descerem para brincar, eles ficam aí até 10 da noite. Vai ser maravilhoso e eu quero receber todas as crianças e o Senhor Jesus abraçando a cada uma delas. E olha que quando o Galileu chega, aí a festa é completa. Meu Deus, como as crianças gostam do Galileu. Eu nunca vi coisa linda. E vai ser um ambiente muito acolhedor, com muitos abraços, com muitos beijos. E Jesus abraçando todas elas, né? Imagine a alegria de Jesus. Deixai vir a mim os pequeninos, porque das tais é do reino do Senhor. Dia 25 de julho, das 3 às 5, na sede mundial, formem caravanas. Mamãe e papai, formem as caravanas. Pegue o seu carro, enche de crianças aí. E os pais também venham com as crianças. Por que não? Tragam, os pais podem entrar, qualquer igreja, qualquer religião, todos serão muito bem-vindos à nossa Escola Bíblica de Férias com o tema As Pedrinhas do Reino.
1: Crianças, todas vocês agora de pé, para louvarmos juntos ao nosso Deus, pois Ele merece, Ele é muito maravilhoso. Fique de pé, louve ao Senhor nosso Deus desde agora.
0: E nós temos uma grande novidade, tá sabendo? Quem será que vem chegando aí? Quem é? Inhelete vindo de Angola? É domingo que vem, já chegou o dia. Você vai vir? Eu vou. Domingo que vem, uma grande festa aqui em São Paulo. Que maravilha. Que maravilha, que coisa linda. É a verdadeira, genuína adoração, né, gente? Fala a verdade, olha isso. Ouça isso, gente. Domingo que vem aqui na sede mundial. Eu vou cantar com eles. Eu vou abrir a boca, eu vou pular de alegria. Olha, isso que é adoração, hein? Solta aí, Netina. Solta aí. Grupo Inhelete da nossa Igreja Deus de Amor de Angola. Se eu fosse você, eu programaria esse compromisso que você tem domingo, para outro dia. Porque você vai estar aqui conosco, mas vai ter que estar sim. Domingo que vem, Grupo Inhelete de Angola, África, no culto de missões. Das 3 às 5, nós estaremos levantando também as nossas mãos. Estaremos adorando ao Senhor, aprendendo com eles. porque esta é a verdadeira adoração. Adoração genuína, verdadeira, está com esse grupo aí, com os africanos. Que maravilha, que o Senhor seja louvado. Que o Senhor seja adorado. Igreja Deus e Amor em missões. Uma igreja missionária, Igreja Deus e Amor. Então vai ser no próximo domingo, das 3 às 5 da tarde. Teremos aqui também, estamos buscando trazer comidas típicas lá de Angola, para vocês experimentarem. Estaremos trazendo a decoração típica também da Angola. Vai ser uma tarde glorificada ao Senhor, exaltada ao Senhor. Será uma tarde onde a presença de Deus será maravilhosa, onde o Senhor vai operar, onde o Senhor vai transformar vidas. E como isso acontece? Como que você pode ser um missionário neste culto? Trazendo alguém com você. É, isso mesmo. Trazendo uma pessoa com você. Sabe aquela pessoa que sempre fala que vai vir, você vai convidar ela. Olha, vai ter um grupo lá de Angola, lá da África, vai fazer uma apresentação maravilhosa, vai ser uma festa na minha igreja e eu quero levar você lá. E você vai fazer um convite cheio, não é um convite vazio. O vazio é, vai lá, aqui está o endereço, vai lá, vai ser tal dia, tal hora, esse é o convite vazio. Mas o verdadeiro missionário é aquele que vai atrás. Aquele que pega o carro, vai lá, passa na porta da casa. Aquele que pega o ônibus, vai lá, desce no ponto de ônibus, perto da casa, pega a pessoa, pega um Uber, leva. É esse o convite verdadeiro. Vamos fazer, então, praticar a viagem missionária? Vamos fazer o convite verdadeiro cheio e o convite missionário verdadeiro? Então, vamos lá. Todo mundo se comprometendo diante do Senhor agora de trazer uma pessoa. Eu vou tentar fazer o máximo de trazer pelo menos uma pessoa comigo. Pelo menos uma pessoa eu vou trazer para este culto missionário que acontece neste domingo agora. Domingo próximo, dia 26, no horário das 15 horas. No horário das 15 horas até as 17. Com certeza Deus fará obras maravilhosas. E na mesma semana, este grupo estará no Rio de Janeiro e também depois em Belo Horizonte, na nossa igreja Deus e Amor. Atenção, Rio de Janeiro. Atenção, Belo Horizonte. Eles estarão também se apresentando, louvando ao Senhor, na nossa igreja Deus e Amor do Rio de Janeiro, Senador Pompeu, e também lá no bairro do Cabana, em Belo Horizonte, Minas Gerais. Não se esqueçam, o Senhor está presente no meio dos louvores e Ele também trabalha no meio dos louvores. No próximo domingo, então, estamos aguardando a sua presença, entrada grátis. Temos um amplo estacionamento para você deixar o seu carro e cultuar ao Senhor. Cheguem cedo para você ter ali o seu carrinho guardadinho, uma reserva ali no seu carrinho, né? Para você estacionar ele direitinho, porque esse estacionamento enche, hein? Mas o mais importante é nós fazermos a obra missionária. Não adianta a gente ir lá prestar um culto a Deus, fazer... Vamos lá no culto missionário, mas não ser um missionário. Não faz muito sentido, não é? Vamos praticar a obra missionária. Vamos dar a nossa oferta, nós vamos apresentar o trabalho missionário, alguns vídeos que nós vamos apresentar a vocês, do que nós estamos fazendo de obra missionária no continente africano, e eles estarão apresentando muitos hinos, louvando ao Senhor, neste dia 26, no próximo domingo, das 3 às 5 da tarde, aqui na sede mundial das igrejas Deus e Amor.
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3: Vamos com mais louvores, nós estamos aí com... O hino Deus está no controle, a Cristina canta, CD do mesmo título.

0: Kerman Cláudia. Eu moro em Perdineira, no estado de São Paulo. Eu gosto muito de ouvir seus programas, programa da criança e a minha vida no passado.
1: Aqui é a Juliana de Jacupemba, Aracruz, Espírito Santo. E o quadro que eu mais gosto é a minha vida no passado e uma experiência com Deus.
2: Aqui é o Isaías, daqui da cidade de Vitória do Espírito Santo. Eu também estou super ligado neste programa, que para mim é um aprendizado muito grande. Ouço há muitos anos.
3: O meu nome é Lourdes, eu falo aqui de Belo Horizonte, Minas Gerais. Eu quero dizer que eu amo vocês dois estão no meu coração, tá? E o pastor Lorival, com a brincadeira dele, nosso Deus, ele alegra muito a gente. E eu não perco a programação de Mensagens Cantadas. Continue assim, firme e forte com Jesus e alegrando a gente, ensinando a gente com essa programação maravilhosa.
4: Olha aí, Lorival, você viu?
5: É bom.
4: Ela gosta que você brinca, né?
5: É bom, brincar é muito bom.
4: E rir é muito bom, né?
5: Rir é excelente.
4: Nossa, a gente também fica muito feliz aqui, confortável, né? Libera aquela serotonina gostosa, com as risadas, com as brincadeiras. E é gostoso a gente conduzir um programa em que a gente tem essa liberdade, né? De falar com o ouvinte, de rir. E a gente vê que o pessoal gosta, né? É ruim você estar ali num sistema que você não pode rir, você não pode brincar, daí fica... Nós ficamos meio apertados ali, né?
5: É verdade.
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4: A cada programação a gente procura trazer edificação para as vossas vidas, né? Curiosidades, ajudando aí no dia a dia, nos afazeres domésticos, né? E também no conhecimento da Palavra de Deus. E eu trouxe aqui uma curiosidade muito importante, interessante até, sobre esmola. O que a Bíblia diz sobre isso? Nos tempos bíblicos, o que era a esmola? Tinha algum significado importante? Sim. Primeiramente, a palavra esmola encontra-se do grego, não precisa nem falar, ela se encontra repetida vezes no Novo Testamento. Mas a gente não encontra a palavra esmola no Antigo. Embora o dever de dar esmola e seja bem determinado na lei de Moisés. E o que mandava a lei? Que todos os israelitas, todos os anos, apresentassem os primeiros frutos da terra diante do Senhor. Então todo proprietário devia de 3 em 3 meses repartir os dízimos de seus produtos com o levita, com o estrangeiro, com o órfão e a viúva. E também no vestíbulo do templo de Herodes havia ali 13 caixas. E essas caixas recebiam as esmolas voluntárias. E uma delas era destinada para quê? A donativos para a educação das crianças pobres de boa família. Quando passou o cativeiro, havia em cada cidade 3 cobradores de esmolas oficiais. Olha que interessante. E o ato de dar essas esmolas era obrigatório, sob pena de multa, hein? Se não pagasse, ou seja, se não desse, a esmola seria multado. Os fariseus, vocês sabem, eles eram zelosos em dar esmolas, mas eles foram censurados por Jesus porque eles cumpriam esse dever moral com excessiva ostentação, para tocar trombeta mesmo. Eu fiz isso, eu dei esmola, eu ajudei, não é? Está em Mateus 6:2. Agora, indo já para o Novo Testamento, nós vemos que o dever de socorrer os pobres não foi desprezado pelos crentes, não. Tem que continuar, né, socorrendo os pobres, a viúva, o órfão. E aqui nós vemos que os seguidores de Jesus deveriam separar no domingo certa parte dos seus lucros para remediar a falta que tinham os necessitados. E isso deveria acontecer todas as semanas. Está em Atos, capítulo 11, versículos 29 e 30. Agora, se considerava dever especial das viúvas o consagrar-se ao serviço de distribuição de esmolas. É, olha que interessante, em 1 Timóteo 5:10. Agora, antes do cativeiro, não há vestígio algum de que fosse permitida a mendicância, mas com certeza isso foi autorizado em tempos posteriores. Leiam lá em Mateus, capítulo 20, versículo 30, que vocês vão entender toda a história. Falamos um pouquinho de uma curiosidade sobre esmolas nos tempos bíblicos.
1: Vamos seguindo, nós temos agora o hino, o Servo Jó, álbum Novos Valores, volume 3, e logo após a gente já vem com o Momento da Família.

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1: Como falar de família e não falar de valores morais? Eu queria falar dos bons valores morais. Em primeiro lugar, o que significa valores? Valores são ideias, pensamentos em que acreditamos e que são considerados o certo e o errado. E esses valores orientam a nossa vida. Com certeza você se esforça para ser sempre honesto, honesta, não é? Então é bem provável que você queira ensinar seu filho a ser assim também. Valores, também podemos dizer, incluem questões éticas. Por exemplo, uma pessoa realmente ética é trabalhadora, ela é justa e não pensa somente em si. E é mais fácil para uma pessoa desenvolver essas qualidades quando ainda é bastante jovem, quando ainda é criança. O que a Bíblia diz? Ensina o menino o caminho que ele deve andar. Normalmente os valores transmitidos começam na vida infantil. Os valores começam a ser transmitidos para as pessoas nos seus primeiros anos de vida, né? Mas por que é tão importante ensinar valores morais? Olha, vejam bem, nós estamos na era da tecnologia e ter bons valores é essencial. Uma certa mãe disse: em qualquer celular, a qualquer momento, é possível encontrar coisas que não prestam. E nossos filhos podem estar bem do nosso lado e nós não percebermos que eles estão vendo algo indecente. O que a Bíblia diz em Hebreus 5,14? Pessoas maduras têm sua capacidade de discernimento treinada para saber distinguir tanto certo como errado. Ter ética também é muito importante, porque isso envolve mostrar boas maneiras, como dizer por favor, obrigado. Também envolve mostrar que você se preocupa com o próximo. É algo que não é comum num mundo em que muitos se interessam mais por aparelhos eletrônicos do que por pessoas, né? A Bíblia diz: assim como querem que os homens façam a vocês, façam do mesmo modo a eles. Lucas 6, versículo 31. E o que você pode fazer junto aos seus filhos na questão de transmitir os bons valores morais? Em primeiro lugar, deixe bem claro quais são os seus valores morais. Por exemplo, de acordo com algumas pesquisas, se os pais deixam bem claro para os filhos que fazer, por exemplo, sexo antes do casamento é errado, é muito provável que os filhos sigam essa orientação. E com o passar do tempo, quando você vai transmitindo este valor aos seus filhos nos seus primeiros anos de vida, com o passar do tempo, aquele indivíduo, seu filho, vai aperfeiçoando os seus valores a partir do seu exemplo e também das experiências que vêm da vida social dele ou dela, né? Então veja, eu quero deixar aqui uma dica. Para você conseguir conversar com seus filhos,

0: filhos, com sua filha, sobre os bons valores. Aproveite uma notícia, por exemplo, um acontecimento. Se o noticiário falar sobre alguém que cometeu um crime por causa do preconceito, você pode dizer para o seu filho: olha, filho, é horrível ver como algumas pessoas tratam outros com tanto ódio. Como você acha, meu filho, que as pessoas chegam a esse ponto? Então nós estamos já ensinando através da situação. Então ensine seu filho a agir com ética, até mesmo criança pequena. Ela não pode aprender a dizer por favor, obrigado, né? E mostrar preocupação por outros. Um certo livro sobre criação de filhos diz assim, abre aspas, é bom os filhos perceberem que fazem parte de algo maior, ou seja, uma família, uma escola, uma comunidade, uma igreja. E quanto mais perceberem isso, mais fácil vai ser para os filhos agirem com bondade, beneficiando a todos, não só a eles mesmos. Outra dica, escolha algumas tarefas da casa para seu filho fazer. Assim ele vai aprender como é importante fazer coisas para ajudar o outro. Se os nossos filhos se acostumarem agora a fazer algumas tarefas de casa, eles não vão ser pegos de surpresa quando morarem sozinhos ou quando se casarem. Porque cuidar de responsabilidade já vai fazer parte da rotina deles. Falamos dos bons valores, que são como uma bússola que orienta o jovem a decidir que caminho seguir.
1: A gente vai ensinando a criança e a gente vai também dando exemplo. Não pode ficar naquela de façam o que eu digo, mas não façam o que eu faço. Não pode. A gente tem que dar exemplo, né?
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0: Força e poder. Que música linda, maravilhosa, vai tocar o seu coração na voz de Daniela Balabem, do CD Sala do Trono.

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1: Alô, alô, criançada do Brasil! Já está chegando Sessão da Criança aí no seu rádio. E aqui estamos com muita alegria. Como que você está, hein? Olha, nós temos uma história muito, mas muito gostosa hoje. O título da nossa história é O Biscoitão. Você quer ouvir a história? Ah, eu quero contá-la. Mas antes vamos louvar a Deus, vamos cantar. Então fique de pé aí se você está sentado ou deitado. Vamos cantar, vamos aplaudir o Senhor com este belo louvor do Débora Kids Volume 1. Cantemos! Música.

0: Pepe acordou bem cedinho para ir à escola e foi lá tomar o seu delicioso biscoito no seu café da manhã. Que delícia! Como é bom poder comer e ter o que comer, não é verdade? A criança, Deus nos ama tanto que sempre prepara o que necessitamos para comer. E você, o que você comeu hoje de manhã? Comeu o quê? Tomou toddy, pão com manteiga? Ah, Deus cuida de nós. Deus criou todas as coisas, criou você e a mim, e Ele cuida da gente. Deus é perfeito, não é? E porque nos ama, quer que estejamos sempre com Ele. Deus amou você de uma maneira tão linda, mas tão linda, que não dá pra gente medir o tamanho do amor de Deus. Então, sim, você e eu somos amados por Deus. E Felipe também era amado por Deus e é amado por Deus. Felipe estava tão contente no café da manhã que disse para sua mãe:
1: Mamãe, muito obrigado pelo biscoitão, viu?
0: Mas a mamãe respondeu: Ah, Felipe, você não deve agradecer a mim, mas agradecer ao padeiro que fez o biscoitão.
1: Quê? Agradecer ao padeiro?
0: Sim, meu filho. E Felipe então saiu correndo em direção à padaria. Quando lá chegou...
1: Ei, senhor padeiro, bom dia!
2: Bom dia, Felipe!
1: Ei, padeiro, eu vim aqui para agradecer ao senhor pelo delicioso biscoitão que eu comi hoje no café da manhã.
0: O padeiro olhou para o Felipe e disse:
2: Felipe, não precisa me agradecer. Você precisa agradecer ao fazendeiro que plantou o trigo para termos a farinha. É, para termos a farinha de trigo para fazer o biscoitão.
0: Daí Felipe foi até o fazendeiro e disse:
1: Senhor fazendeiro, eu agradeci a mamãe pelo biscoitão que comi. E ela então me mandou agradecer ao padeiro. Então hoje de manhã eu fui ao padeiro e ele disse que era para agradecer ao senhor fazendeiro. Então eu vim aqui dizer: muito obrigado, fazendeiro, pelo biscoitão que eu comi.
0: O fazendeiro olhou para o garoto e disse:
3: Felipe, não é para você agradecer a mim, mas para agradecer ao trigo.
1: Ao trigo?
0: Felipe perguntou.
1: Tá bom. Felipe então saiu correndo, correndo, correndo, correndo.
0: Chegou em frente à plantação de trigo, abriu os braços e gritou bem alto:
1: Senhor Trigo!

0: Naquele momento, toda a plantação de trigo se levantou e todos eles disseram:
1: Não agradeça a mim, agradeça a chuva que me fez crescer.
2: Agradecer a chuva?
0: Perguntou Felipe para si mesmo.
2: Tá bom.
0: Naquele mesmo lugar, Felipe abriu os braços de novo, olhou para cima e disse bem alto:
2: Chuva! Muito obrigado pelo biscoitão gostoso que eu comi!
0: Naquele momento, caiu um pouquinho de chuva sobre o Felipe.
2: Ai, tá chovendo?
3: Não,
0: disse a chuva.
3: Não agradeça a mim, garoto. Agradeça ao sol.
2: Ao sol?
3: Sim. Pois se não fosse o sol, eu, chuva, nada poderia fazer para que o trigo crescesse.
2: Ah, é? Então eu tenho de agradecer ao sol?
0: Sim, disse a chuva. Felipe não esperou um minuto. Naquele momento, olhou para cima e gritou bem alto:
2: Senhor Sol! Hoje comi um delicioso biscoitão. Eu agradeci a minha mãe, mas ela me mandou ir ao padeiro agradecer. Fui até ele e ele me mandou agradecer ao fazendeiro. E o fazendeiro disse para agradecer ao trigo. Eu fui até o trigo agradecer, mas ele disse para eu agradecer à chuva, que logo depois ela me mandou vir aqui para te agradecer, Sol. Muito obrigado, então, Sol, pelo delicioso biscoitão que eu comi hoje de manhã.
0: Crianças, você já imaginou a nossa vida sem o sol? Você ia se levantar, estaria tudo escuro. Não teria o calor para aquecer o nosso corpo. Não teria calor para secar as roupas do varal. Não teria nada que tivesse vida. Porque o sol não nos dá só calor, mas dá luz. E com a luz, vem as cores. Sem a luz, o nosso mundo eu creio que seria tudo muito sem graça. Porque não haveria nenhum colorido. Agora, crianças, eu quero te dizer algo muito mais importante. Querem saber? Eu vou te falar. Mais do que essa luz que nós vemos do sol, nós precisamos de uma luz muito especial. Vocês sabem qual é? A Bíblia fala que Jesus é a luz do mundo. Por que ele é luz, tia Débora? Porque ele veio ao mundo para iluminar o nosso viver, para mostrar qual é o nosso caminho que devemos seguir. E veio morrer aqui, ressuscitou aqui, para perdoar os nossos pecados ainda aqui. E quando a gente aceita Jesus, nós temos de brilhar.
2: Como assim, tia Débora? Eu não entendi nada. A gente brilhar tem de colocar uma roupa brilhante?
0: Não. Não precisamos usar uma roupa brilhante para nós brilharmos. Quando eu não falo palavrão, eu estou brilhando a luz de Jesus em mim. Quando eu não estou colando na prova, eu estou fazendo a luz de Jesus brilhar em mim. Quando eu não xingo meu colega, eu estou fazendo a luz de Jesus brilhar em mim. Ou seja, todo mundo está vendo como eu estou fazendo a diferença. crianças, quando a gente peca contra Deus, a gente não brilha a nossa luz. Nós não brilhamos. Nós simplesmente mostramos como estamos pecando. Quando a gente maltrata animais, a gente está pecando. Quando a gente mente para os nossos pais, a gente está pecando. Quando a gente xinga palavrão, a gente está pecando. E todos nós pecamos, sabia disso? Desde o maior ao menor, todos nós pecamos algum dia, algum momento do nosso dia. E pecado é tudo aquilo que fazemos ou falamos que não agrada a Deus. Quando a gente briga, a gente xinga, quando a gente mente. Ah, mas tem um negócio muito importante que eu quero falar. Vocês sabiam que existe algo que limpa o nosso coração do pecado? Pois é, o pecado precisa sair do nosso coração. Não é com sabão, não é com detergente, não é com água sanitária que limpamos o pecado, não é tomando remédio. Não, o pecado pode ser limpo do nosso coração quando a gente reconhece que pecou. A gente confessa para Jesus e fala: Jesus, eu pequei, eu respondi a minha mãe hoje, mas eu não quero fazer mais isso, me perdoa, Senhor. Na mesma hora, crianças, o nosso pecado é tirado do nosso coração. Ah, que coisa linda! Vejam que Filipe, ele estava fazendo o melhor, ele estava obedecendo a mãe dele, ele estava sendo luz. A mãe dele ia falando o que ele tinha de fazer, ele ia obedecendo. Então, quando Filipe foi falar com o sol, vejam o que o sol disse para ele. Ô sol!
4: Sim, Felipe, pode dizer.
2: Deixa eu te falar um negócio. Eu não sei mais quem agradecer, porque eu fui agradecer o biscoito que minha mãe tinha feito. Ela mandou eu ir falar com o trigo. O trigo falou que não era com ele, que tinha que agradecer a chuva agradecer, tinha que agradecer a chuva. Enfim, não tô nem conseguindo falar mais, sol.
4: Pois é, Felipe, sua mãe tem razão, o fazendeiro tem razão, o padeiro tem razão, e eu digo uma coisa, não agradeça a mim, Felipe.
2: Você, sol, puxa vida, eu não sei mais quem agradecer.
0: E o sol disse:
4: Felipe, agradeça a Deus.
2: A Deus?
4: É, foi Deus quem me fez. E foi Deus quem fez a chuva. Foi Deus quem fez sua mãe. E foi Deus quem fez o trigo. Foi Deus quem fez o padeiro e o fazendeiro. Aliás, Deus fez todas as coisas.

pelo biscoito. Depois eu fui agradecer o padeiro e não era com ele. Depois fui agradecer ao fazendeiro, mas também não era com ele. E o fazendeiro mandou agradecer ao trigo, que também não era com o trigo. Fui agradecer à chuva, também não era com ela. Fui ao sol, que me ensinou a quem eu devo agradecer pelo biscoito que eu comi no dia de hoje. Então, meu Deus, eu quero te agradecer pelo delicioso biscoitão.

0: compreendeu o que realmente deveria fazer, a quem realmente deveria agradecer. Felipe, então, a partir daquele dia, não foi mais a mamãe agradecer pelo biscoito, nem à chuva, nem ao padeiro, nem ao fazendeiro, nem ao sol, mas sim agradecer a Deus. Nós devemos agradecer a Deus por tudo. Deus quer que você, criança crente, agradeça a Ele por tudo. Agora, pelo que vocês devem agradecer? Ah, tem tanta coisa, tia Débora. É verdade. Agradecer até por coisas que não gostamos.
1: Ah, o quê?
0: Sim. A Bíblia diz que nós devemos agradecer por tudo. Pela tristeza, pela lágrima, pelas enfermidades. Ah, não, tia Débora. É. Por tudo nós devemos agradecer. Como é triste quando alguém se esquece de nos agradecer por algo que fazemos por elas. Assim também Deus. Por isso Ele quer que sejamos agradecidos. Se você já tem Jesus, você tem muito a agradecer. Se você ainda não tem Jesus morando no seu coração, peça que Ele limpe o seu coração de todo pecado e que venha morar em sua vida. E você vai entender que você precisa de Deus, que Jesus morreu em seu lugar, ressuscitou pelos seus pecados, e pedir que Ele fique com você todos os dias da sua vida. Você que ainda não é uma criança crente, quer receber esse presente? Você quer fazer isso hoje, pedindo ao Senhor que venha morar em seu coração? Então ore comigo estas palavras. Senhor Jesus, eu aprendi através desta história que o Senhor é bom, que o Senhor morreu por mim, mas ressuscitou também por mim. Perdoa os meus pecados. Eu quero que o Senhor venha morar dentro de mim. Eu quero ser uma criança crente, obediente e, acima de tudo, agradecida. Não somente pelo que o Senhor faz, mas ser grata também, Jesus, por tudo que o Senhor é. Amor, paz, mansidão, alegria. Em nome de Jesus, amém.

0: Hello, aqui é a Débora, a paz do Senhor, eu sou o Davi, até os 6 anos, e eu sou do Espírito Santo, e eu amo sua história.
1: Tia Débora, meu nome é Alana Santana Dias, moro em Taquaritinga, São Paulo. Eu gosto muito do programa, das historinhas, quando chego da escola, ouço todos os dias. É o programa, fica na paz do Senhor.
2: Então, crianças, gostaram desta história? Ah, eu amei esta história. É tão ruim quando a gente vê uma criança que recebe as coisas e nunca agradece. Deus também fica triste quando a gente recebe as coisas que Ele nos dá e a gente nem agradece. Então hoje nós aprendemos que Deus quer que sejamos pessoas gratas, agradecidas, não somente pelo que Ele faz, não é? Mas principalmente pelo que Ele é para conosco. Deus é amor, Deus é paz, Deus é luz, Ele cuida de nós, Ele é maravilhoso, não é mesmo? Então, neste momento, eu vou deixando aqui o meu abraço e também a minha despedida na paz do Senhor, tá certo?
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0: 14:02.
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4: E assim vamos chegando com mais um espaço Eu e Mais Um. Um projeto de discipulado da Igreja Deus é Amor, e que nós estamos aqui para apoiar a todos os irmãos novos convertidos que talvez estejam, né, sem um discipulador, e até mesmo o professor, né, o discipulador que também está ali com o aluno, ensinando cada dia um pouquinho da Palavra de Deus. E esse programa é realmente um programa que traz assuntos importantes que vocês devem inserir no seu discipulado. Então, cada dia que nós damos aqui uma aula, você vai copiando aí, vai estudando e vai passando ao novo convertido. Tá certo? Bem, nós falamos nas programações passadas que o Espírito Santo é uma pessoa e não uma energia, uma influência. É a terceira pessoa da Trindade. A Trindade é Pai, Filho e Espírito Santo. Falamos também das ações do Espírito Santo, das suas manifestações, quais são as suas funções. Falamos também dos nomes e também símbolos do Espírito Santo. E conforme nós observamos em todos esses estudos, e também dos seus nomes, títulos do Espírito Santo, eu creio que eles nos oferecem chaves para entendermos a sua pessoa e também a sua obra. Nós aprendemos que o Espírito Santo, como Consolador, inclui seu papel como Espírito da Verdade que habita em nós. E esse Espírito Santo como ensinador de todas as coisas, como aquele que nos faz lembrar tudo o que Cristo tem dito. Ele nos ensina todas as coisas. E como aquele também, o Espírito Santo dá testemunho de Cristo. E como aquele que também vai convencer o mundo do pecado. Então a gente não pode subestimar a importância das tarefas do Espírito Santo, do seu papel, da sua função. E o Espírito Santo dentre nós começa a esclarecer coisas que a gente ouve, crenças incompletas, errôneas sobre Deus, sobre a obra do Senhor. O Espírito Santo vai esclarecendo e mostrando a verdade para você, mostrando também os seus propósitos, a sua palavra. Enfim, e conforme as palavras de Paulo, é uma obra vitalícia, jamais completada neste lado da eternidade, como diz em 1 Coríntios 13, 12. E nós vemos que claro está que a obra do Espírito Santo é mais que nos consolar em nossas tristezas. Ele também nos leva à vitória sobre o pecado e sobre a tristeza. Vocês sabiam que o Espírito Santo habita em nós para completar a transformação que iniciou lá naquele momento em que você aceitou Jesus, que você levantou a mão? A obra do Senhor começou ali, do Espírito Santo. Jesus veio para nos salvar dos nossos pecados e não dentro deles. Ele veio não somente para nos salvar do inferno, no além, veio também para nos salvar do inferno nesta vida terrestre. o inferno que criamos com os nossos pecados. Jesus trabalha para realizar esta obra por intermédio do Espírito Santo. E é difícil sugerir que um dos títulos, né, dos nomes ou propósitos do Espírito Santo, um seja mais importante que o outro. Não. Tudo que o Espírito Santo faz é importante, é vital para o reino de Deus. Há, no entanto, um propósito, uma função essencial do Espírito Santo, sem a qual tudo quanto se tem dito a respeito dele até agora não passa de palavras vazias. Eu ensinei nas últimas aulas que o Espírito Santo é o penhor que garante a nossa futura herança em Cristo, que vamos morar no céu. Eu vou ler para vocês em Efésios 1:13, olha, diz assim: em que Cristo também vós estáis, depois que ouvistes a palavra da verdade, o evangelho da vossa salvação, e tendo nele também crido, fostes selados com o Espírito Santo da promessa, o qual é o penhor da nossa herança para a redenção da possessão de Deus para o louvor da sua glória. Então, faço uma pergunta: qual é a garantia oferecida pela operação do Espírito Santo em nossa vida e na vida da igreja? Porque sabemos que se a nossa casa terrestre, desse tabernáculo, se desfizer, temos de Deus um edifício, uma casa não feita por mãos de homens, mas sim uma casa eterna nos céus. Olha só, está aqui em 2 Coríntios, capítulo 5, versículo de 1 a 5. Eu queria que vocês lessem todos esses versículos. É maravilhoso. O Espírito Santo é indispensável. Resumindo tudo, é indispensável. E para que nós não entristeçamos o Espírito Santo e que ele saia de nós, nós precisamos estar clamando a Deus, buscando ao Senhor, não pecando, né? Fazendo tudo para que agrademos ao Senhor, buscando na palavra dele a vontade do Senhor, para que nós possamos não perder esse Espírito Santo tão vital em nossas vidas. Vamos continuar falando nas próximas programações um pouquinho mais sobre o Espírito Santo. Se você teve alguma dúvida, mande a sua pergunta para este WhatsApp 11 98292 3392. Se despede Débora Miranda, na paz do Senhor Jesus.
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0: ouvintes, aceite a paz de nosso Senhor e Salvador Jesus Cristo. Deus abençoe a vida de todos vocês que estão aí ligadinhos no programa Voz da Libertação. Este programa, você sabe, tem como órgão oficial da Igreja Pentecostal Deus e Amor, que tem o seu fundador, o nosso saudoso missionário Davi Miranda. Na presidência, na direção geral, está a cargo da serva de Deus, a nossa irmã Ereni Miranda. O Templo da Glória de Deus está localizado na Avenida do Estado, 4568, Liberdade, São Paulo, capital. E a nossa sede estadual das Igrejas Deus e Amor, aqui no Rio de Janeiro, está localizada na Rua Senador Pompeu, no número 27. Lembrando que temos cultos aqui diariamente, no horário das 7, 9, 11, 13 às 15 e também no horário das 19 horas.
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0: Já quero até agradecer vocês por permitir a nossa voz chegar dentro do seu lar. Eu não tenho dúvida, ouvinte, que onde chega esta programação, chega a bênção de Deus também na sua vida. Não desligue o seu rádio, porque daqui a pouco eu estarei orando por você e orando pela sua família.
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0: Olha, ouvintes, passando aqui para lembrar a todos vocês, é nesta quarta-feira o prosseguimento da campanha Portas Abertas e também a tomada de posse. Neste dia 22, agora de julho, em 6 horários, 7, 9, 11, às 13, 15 e também no horário das 19 horas. Eu quero convocar todos vocês e tenho certeza, você não sairá de mãos vazias. É a quarta-feira da tomada de posse e vai estar conosco no horário das 9 da manhã, pregando a palavra de Deus, o presbítero Sandro Mesquita. E eu tenho certeza, mais uma vez, Deus, ele tem uma palavra para o seu coração.
3: Você nessa manhã, o que você precisa não é simplesmente de uma moeda, o que você precisa não é simplesmente de uma casa nova, o que você precisa não é simplesmente de um carro zerado, o que você precisa não é simplesmente de uma viagem aérea. Não, meu irmão, nessa manhã nós queremos te oferecer muito mais do que isso. O que você precisa, aleluia, é de algo maior, algo que vai mudar a sua história, algo que vai mudar a sua vida, algo que vai mudar a sua família. Pastor, o que é que o senhor tem para mim? O que é que o senhor vai me oferecer? Eu não tenho nada material para te dar, eu não posso te oferecer uma alta conta bancária, eu não posso te dar uma chave de um carro zerado, eu não posso te oferecer a chave de um apartamento de frente para a praia, mas eu tenho algo maior para te oferecer. Eu não posso te oferecer um plano de saúde para você, não, mas eu te ofereço algo maior, aleluia. Eu te ofereço Jesus nessa manhã, eu te ofereço Cristo nessa manhã. Ele vai mudar não só a sua vida, mas mudará a sua história, ele mudará a sua vida, ele mudará a sua casa, ele mudará a sua família. Vou olhar para você, mas não vou olhar com você mais com desprezo, vou olhar para você, mas não vou olhar para você com sofrimento, vou olhar para você e vai ver que Cristo entrou na tua vida. Levanta a mão, bate as palmas e dá glória. Cadê as palmas para Jesus? Bate as palmas e dá glória. Aleluia!
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0: A palavra de Deus será transmitida na sua essência. Deus vai falar com você nesta quarta-feira. Ele vai orar pelos dons do Espírito Santo, fazer aquela oração contra o devorador, a miséria, contra as obras da inveja, e com toda certeza, esses demônios que estão amarrando, estão destruindo, trancando, Jesus vai jogar por terra nesta quarta-feira.
5: Coloca a mão na tua cabeça aí, tem uma pessoa aqui. Vamos fazer um trabalho agora às 17h45 da tarde. E esse trabalho é para matar essa pessoa mesmo. Anjo Miguel, arcanjo, passa a espada aqui agora. Aí, segura aí, segura aí, segura aí, ó. Aqui, ó, aí, ó. Olha ele aí, ó.
6: Queria destruir.
5: Como é que é teu nome, Satanás?
6: Lucifer do inferno.
5: Você quer matar ela?
6: Quero, mano.
5: Você ia matar ela que hora hoje? Fala!
6: 5h45!
5: 5h40, diga, queima ele, Jesus. Que hora que Deus falou que o diabo ia matar ela? 5h45, diga, queima ele, Jesus. Diga, ela não vai morrer mais. Diga mais forte, ela não vai morrer mais. Ela não vai morrer mais. Aí, pastor Paulo, aí, ó. Isso aí é o chum da morte aí, ó. Queima ele, Jesus. Queima ele, Jesus. Eu gosto de ouvir isso aí, ó. Eu gosto de ouvir isso aí. Eu não gosto de você. Graças a Deus, Satanás. Sai da vida dela. Você está destruindo a casa dela. Você quer matar o filho dela? Tu quer matar o filho dela?
6: Eu quero matar o filho dela desse jeito. Quero matar ela de infarto fulminante.
5: Quer matar ela de infarto fulminante. Amém? Ah, pastor, passou mal e morreu. Passou mal e morreu. Meu Deus, o que, que houve? É o bicho. Diga, queima ele, Jesus. Sai daí, espírito da morte. Sai daí. Em nome de Jesus.
0: Os demônios não poderão resistir à presença de Deus. E nesta quarta-feira não será diferente. Olha, ouvintes, as pessoas que têm participado conosco ativamente desta campanha têm testemunhado o poder de Deus. Eu quero que você agora aumente o volume do seu rádio. Nós vamos acompanhar agora testemunhos, aquilo que aumenta a nossa fé. Vamos lá, aumente o volume do seu rádio.
5: Senhor Jesus, em nome do Senhor.
7: Ionásio,
5: qual foi a benção?
7: Na quarta-feira passada, eu levantei 100 reais. Chegou no banco, tinha 10.800.
5: Vem cá, homem de Deus, vem cá. Deu 100 reais pra obra. Você deu 100 reais pra obra. Chegou no banco, quanto que tinha?
7: 10.800.
5: 10.800. Quem multiplicou?
7: Jesus.
5: Vale a pena ofertar? Vale a pena ser dizimista?
7: Vale. Como vale? Quantos votos eu faço pros meus filhos?
5: Aí, ó. Tá aí, irmão. Deu, fez o propósito. Deu 100 reais pra obra. Deu 10.800, né? 10.800 pra ele.
0: É isso que Deus vem realizando no decorrer desta campanha. Meu Deus, são testemunhos tremendos. E você, ouvinte, não pode ficar em casa nesta quarta-feira. Você virá e você também vai testemunhar o poder de Deus. Venham participar conosco. Rua Senador Pompeu, número 27, aqui no centro do Rio de Janeiro.
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0: Olha, ouvinte, está chegando quinta-feira, aquele culto especial da Fundação Reviver, que é a obra social da nossa Igreja Deus e Amor. Olha, todas as quintas-feiras em três horários, no horário das 9 da manhã, às 15 e também no horário das 19 horas, nós realizamos aqui aquele culto da Fundação Reviver. E são cultos extraordinários. Nós temos aí uma equipe preparada para pregar a palavra, orar por você, falar com você acerca deste trabalho tão importante na igreja, que é o trabalho social. Jesus, além de pregar a palavra, ele trabalhou também bastante com a obra social, ensinando a igreja que a igreja precisa pregar o evangelho da salvação e também socorrer as pessoas necessitadas. Eu quero convidar você que me acompanha neste momento para estarem presente aqui conosco nesta quinta-feira em um dos três horários. Você que pode estar de manhã, vem. Você que pode estar à tarde ou à noite, não fique de fora desses cultos da Fundação Reviver. Nós temos aí a minha esposa, a nossa irmã Vânia, a nossa irmã Márcia, uma equipe que trabalha constantemente nesta obra social, auxiliando famílias necessitadas. E eu tenho certeza que nesta quinta-feira, em um dos três horários, Deus tem uma palavra para o seu coração. Essas mulheres estarão aqui pregando a palavra do nosso Deus.
4: Deus deseja ouvir, aleluia, a voz do seu povo clamando a Ele, adorando a Ele, glorificando o nome dEle. Será que nós somos muito desejados por Deus? Será que o Espírito Santo deseja, oh glória a Deus, que a gente entre na presença de Deus? Será que há desejo de Deus por nós, meus amados? Deus tem te chamado, e o que é que você está fazendo? Deus tem desejado momentos com você, aleluias, na oração. E o que é que a igreja está fazendo? O que é que nós estamos fazendo na hora que Deus nos chama para orar? Na hora que Deus nos chama para momentos de intimidade com Ele, aleluia. A igreja não pode perder o relacionamento, a comunhão e nem a intimidade com o Senhor, aleluia.
0: Venham participar conosco em um dos três horários. Deus tem uma palavra para o seu coração. Deus estará utilizando a vida das tuas servas para ministrar uma palavra para o seu coração. Elas estarão aqui orando por você, orando pela sua família. E eu tenho certeza, ouvinte, você vai sair deste culto abençoado pelo Senhor. Eu quero fazer um apelo neste momento a todos vocês que estarão presentes conosco nesta quinta-feira. Não venham de mãos vazias. Traga pelo menos 1 quilo de alimento não perecível. Você que tem condição de doar uma cesta básica, você que pode doar 5, 10, tem pessoas que têm condição de doar até 1 caminhão de cesta básica. Eu tenho certeza, ouvinte, Deus trará a recompensa para a sua vida. Deus vai continuar abençoando muito você. E a Bíblia tem promessa, você sabe disso. Aquele que dá ao pobre, ele empresta a Deus. E pode ter certeza que Deus não vai ficar te devendo. Você abrindo o seu coração, estendendo as suas mãos, Deus, ele vai te retribuir. Deus vai recompensar você. E você sabe, se Deus te deu muito, olha, ouvintes, não fica só com você. Reparte, distribui, ajuda aquele que não tem. Então, nesta quinta-feira, nós estaremos aqui, a nossa equipe da Reviver, para pregar a palavra, orar por você. E tenho certeza, você virá receber a bênção de Deus e também abençoar famílias necessitadas. Quinta-feira, 9 da manhã, às 15 e às 18 horas, Rua Senador Pompeu, número 27, aqui no centro do Rio de Janeiro. É um trabalho realizado com a obra social Fundação Reviver. Música.
2: Do coração procedem as saídas da vida. Se você encontra-se triste, aflito ou desesperado, permita que Deus venha fazer morada em seu coração e verás o viver feliz de uma

Neste momento eu quero informar a todos que está chegando em dia 26 agora de julho o nosso culto de missões. Todos os meses a Igreja Deus e Amor realiza este culto, conscientizando a todos dessa urgência, a urgência da obra missionária. E eu quero convocar a todos vocês para participarem conosco. Neste dia 26, no horário das 14 horas, nós estaremos aqui reunidos. É um dia com Deus, estaremos durante todo o dia aqui na presença do nosso Deus, entregando a campanha dos 21 dias de oração de Daniel. Estaremos entregando nosso jejum e participando também deste culto de missões. Eu quero convocar todo o campo e a nossa confraternização também. Nós estaremos em adoração, reunidos na presença de Deus, falando sobre missões e orando também pelas missões. Então venham participar conosco. Vai estar conosco pregando a palavra de Deus nesta tarde o presbítero Andreus Carvalho, que será mais uma vez um canal de bênçãos de Deus para a nossa vida. Venham participar conosco, 26 agora de julho, no horário das 14 horas, Rua Senador Pompeu, número 27, aqui no centro do Rio de Janeiro.

0: Olha, ouvintes, Deus abençoe a sua vida. Chegou o momento da oração. Eu já quero orar por você que tem contribuído, você que tem ajudado a manter o programa Voz da Libertação no ar. Este programa tão abençoado, esta ferramenta poderosa que Deus entregou nas mãos da Igreja Deus e Amor para a proclamação do Evangelho e orar todos os dias aqui por vocês. Vocês que têm contribuído aí todos os meses, algumas pessoas todas as semanas têm ido até a livraria da nossa Igreja Deus e Amor fazer a sua contribuição. Eu quero agora orar por você. Eu vou até citar alguns nomes agora, antes da oração. A nossa irmã Priscila Elane, João Davi, Silva Gril, Francisco Luiz, Simone da Cruz, Ana Carolina, Eduarda Pereira, Lídia Galdino, Ana Maria, Tatiana Gonçalves, Luciano Gonçalves, Vinícius Alexandre, Paulo Roberto, Fernanda de Oliveira, Maria Aparecida, Adriana Rodrigues, Denise Félix, Hernandes Domingos, William de Assis, Pedrinha Silva, Laurindo Gomes, Natan de Castro, Marcelo da Conceição, Edelaine Cristina, Regilaine Cristina, Fabiana Ferreira, Eni Xavier, Eucini de Alcântara, Luiz Alberto, Felipe Cardoso e Wagner Gonçalves. Eu quero pedir a Deus para abençoar a vossa vida.
1: 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O meu socorro vem do Senhor, que fez os céus e a terra. Ore com um homem de Deus, e a bênção chegará até você.

0: Senhor meu Deus e meu Pai, neste momento mais uma vez eu te dou graças, meu Deus, pelo que o Senhor é, porque o Senhor é Deus poderoso, soberano, o Senhor é Deus tremendo. Eu quero aproveitar que estou diante da tua presença e apresentar neste momento, ó Deus, cada pessoa que o seu nome foi lido aqui agora dentro desta programação. São pessoas, meu Deus, que têm contribuído, quem sabe uma vez por semana, uma vez por mês, pessoas que têm abrido seus corações e estendido as mãos, ajudando a manter o programa A Voz da Libertação no ar. São pessoas, meu Deus, que já entenderam, ó Deus, a responsabilidade com o reino do Senhor. São pessoas, meu Deus, que amam almas. São pessoas que têm prazer, meu Pai, de ver as almas se rendendo aos seus pés. Porque este programa alcança pessoas perto, mas alcança também pessoas longe. Pessoas aqui, ó Deus, na área central do Rio de Janeiro, nos bairros, nas comunidades, no interior deste estado, em outros estados do Brasil e também em outros países, através do aplicativo, Senhor. Pessoas estão agora acompanhando esta programação e também recebendo esta oração. Eu quero pedir ao Senhor, meu Deus, onde esteja agora uma pessoa que tem contribuído, Senhor, para manter este programa no ar, que a bênção do Senhor possa alcançar esta pessoa. Ó Deus querido, Deus poderoso, eu já quero, ó Deus, até te pedir que continue abençoando esta pessoa de uma maneira especial, porque são pessoas, meu Deus, que têm corações abertos, são pessoas que têm estendido as mãos com prazer, porque amam ouvir esta programação. E eu sei, meu Deus, que quanto mais o Senhor dá para esta pessoa, mais ela vai contribuir. Toca no salário, Senhor, que haja bonança, que haja multiplicação. Abençoe, meu Deus, todos os âmbitos da vida desta pessoa. Eu tenho certeza, meu Deus, que essas pessoas, que os seus nomes foram lidos nesta programação, são pessoas que acompanham agora esta programação, são pessoas que estão com seus rádios ligados, ó Deus, orando comigo agora. Eu sei que tem algumas, meu Deus, que nem sabem orar, mas aproximaram do rádio agora e estão recebendo esta oração. Leva a bênção para esta pessoa, dando saúde, meu Deus, abençoando o seu lar, abençoando a sua família, abençoando o trabalho das suas mãos, protegendo, Deus, de toda a ação do inimigo. Meu Deus, é o que eu te peço, Senhor. Quanto mais essas pessoas têm abrido as mãos e ajudado, que as mãos do Senhor também possam permanecer estendidas, abençoando essas pessoas. É o que eu te peço e também te agradeço no nome de Jesus. Tenho certeza que Deus já te visitou neste momento, você já está abençoado por Ele. É isso aí, ouvinte. Continue aí com seu coração aberto, com as suas mãos estendidas, ajudando sempre a manter este programa no ar 24 horas. Uma ferramenta tão poderosa e nós não podemos perder esta ferramenta. Eu já disse e eu repito, onde os nossos pés não vão, a nossa voz chega através deste programa. E você faz parte disso, porque você tem contribuído com alegria, você tem contribuído com amor. Vamos avante, tenha certeza que quanto mais você contribuir ajudando a manter este programa no ar, mais Deus vai abençoar a sua vida.
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A paz do Senhor, amados e queridos irmãos, pastor Adão Guilherme falando com todo nesse momento, diretamente da cidade de Teresópolis. Atenção por esse aviso importante a todos vocês. Aos irmãos que nos ouvem esta programação pela nossa emissora, pastor Adão dando esse aviso para essa próxima sexta-feira. Sexta-feira vamos começar a campanha da guerra contra o mal. A campanha da guerra contra o mal. Estou convidando a você que tem problema na tua vida, você que tem voz estranha que te chama, você que não consegue ter uma prosperidade, você que sente a vida amarrada, sexta-feira, às 9 horas da manhã e às 19 horas, nós damos início à campanha Guerra contra o Mal. Você não pode ficar de fora. Deus, ele tem uma palavra para a tua vida. Deus, ele tem uma palavra para toda a tua família. Sexta-feira, às 9 horas da manhã e às 7 da noite, eu, pastor Adão Guilherme, estarei com o povo de Teresópolis, pregando a palavra de Deus e orando em favor de todo. Avenida Feliciano Sodré, número 595, notaram? Avenida Feliciano Sodré, número 595, no centro da cidade de Teresópolis. Sexta-feira, grande campanha, Guerra contra o Mal, acontece na nossa sede de Teresópolis, com a presença desse teu irmão, pastor Adão Guilherme. Até lá, na paz de nosso Senhor e Salvador Jesus Cristo. 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
1: Quanto sofrimento, desilusão, tristeza e angústia na sua vida, caro amigo ouvinte. Você vive chorando, pensando: Deus se esqueceu de mim. Deus me abandonou. Deus não quer mais nada comigo. Você está enganado. Deus te ama. Deus te quer bem. Deus quer abençoar a sua vida. Você está pensando em tirar a sua própria vida? Você pensa em fugir de tudo e de todos, esconder-se e dizer: ninguém gosta de mim? Você está debaixo de uma depressão. Preste muita atenção. Deus te ama, porque de tal maneira Ele enviou seu único filho para que todo aquele que nele crê não pereça, mas tenha vida eterna. Jesus, Ele morreu. Morreu pelos teus pecados em uma cruz de dor, sofrimento e angústia, para te dar a paz e a tranquilidade. Ele mesmo disse bem claro: eu sou o bom pastor, e o bom pastor dá vida pelas suas ovelhas. Ele chegou a dizer mais ainda: vinde a mim todos que estão cansados e oprimidos, e eu vos aliviarei. Caro amigo ouvinte, lembre-se de uma coisa: Deus nunca vai te desamparar. Esforça-te, tem bom ânimo e venha participar de uma concentração na Igreja Pentecostal. 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

0: Deus abençoe, ouvintes, neste momento, passando aqui para convidar a todos vocês para este domingo, é o prosseguimento da campanha da restituição. Deus tem abençoado o povo, uma campanha que tem impactado vidas, lares e famílias. Você sabe que esta campanha está baseada no livro de Jó, onde Deus trouxe a restituição, restituiu saúde, restituiu a sua família, restituiu os seus bens. É para você entender que Deus tem poder da restituição. Eu quero convidar você, a sua família, para estarem conosco neste domingo. Eu sei que no decorrer da semana são várias atividades, é o trabalho, tem a faculdade, tem aquele curso, mas aos domingos você pode levantar pela manhã juntamente com a sua família e participar conosco desta campanha. São três horários, 7 da manhã, às 9 e também às 11 da manhã, a campanha da restituição. Eu estarei aqui com vocês pregando a palavra do nosso Deus.
1: A vida dele não era baseada nos bens materiais. Sabe o que ele faz?

adorando, ele estava dizendo: pode tirar tudo de mim, só não vão poder tirar a minha fé em Deus. Ou

presença da minha vida. Então, quando você se mantém fiel, mesmo sem entender, Deus, ele muda o cenário. Ele faz o impossível acontecer no altar da obediência. A fidelidade transforma provação em provisão.

0: aqui nesta manhã. Levante a sua mão aplaudindo a Ele, adorando, dizendo: eu creio, Deus, eu creio. O Deus proverá, o Deus proverá, está aqui. Ele vai fazer a virada na sua vida hoje.
1: Olha, ouvinte, eu tenho certeza que você não vai perder tempo. Você vai ganhar tempo aqui aos domingos. Vai sair da sua casa para ouvir uma boa palavra da parte de Deus. Deus tem prazer em falar com você, acrescentar a sua fé, trazer cura interior e ainda abençoar a sua vida. Após a pregação da palavra, eu estarei orando através dos excelentes dons do Espírito Santo e, na sequência, juntamente com o Esquadrão da Fé, que estaremos aqui juntos em jejum, em oração, em humilhação, pedindo a Deus para te abençoar. E nos domingos também, Deus tem confirmado libertações, Deus tem confirmado milagres. Venham participar. Eu tenho certeza que neste domingo a mão de Deus vai operar na sua vida e você vai glorificar o nome do Senhor.
0: Amém, deste homem, Satanás, sai de dentro desta casa. Sai desta família, você que está amarrando a vida desta pessoa. Eu te repreendo em nome de Jesus. Em nome de Jesus. Em nome de Jesus, vai embora.
2: Sai do comando dela.
0: Sai dela, Satanás. Vai embora. Grita, queima ele, Jesus. Irmãos, vai expulsando
3: toda obra da
0: sai da vida desta mulher também, Satanás. Sai, opressão maligna. Todo o trabalho que foi feito na encruzilhada, no cemitério, na mata virgem, tudo que você ganhou, Satanás, para destruir a vida desta pessoa, você perdeu. O sangue de Jesus te repreende. O sangue de Jesus te repreende. Sai, opressão do mal. Sai, obra maligna. Sai, inveja. Sai do caminho dessas pessoas. É no nome de Jesus. É no nome de Jesus. É no nome de Jesus. Vai embora, Satanás.
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1: A mão de Deus tem se movido no nosso meio aos domingos. Que coisa tremenda. Vidas sendo libertas, vidas sendo restituídas, restauradas pelo poder de Deus. As pessoas têm testemunhado, ouvinte. As pessoas têm contado a bênção. Nós vamos acompanhar agora, porque as pessoas saem de casa, ouvem a palavra, recebem a oração da igreja e, claro, essas pessoas vão testemunhar. Aumente o volume do seu rádio. E vamos acompanhar o que Deus vem realizando nesta campanha da restituição.
5: Pastor Antônio, essa irmã acaba de me dizer que ela chegou aqui na igreja com uma terrível enfermidade diagnosticada pela medicina. Ela veio aqui na igreja, recebeu a oração, voltou no hospital, fez novos exames e constatou que ela não tem mais nada. Para a glória de Deus, Pastor Antônio.
1: Irmã, qual é o seu nome?
6: Meu nome é Cleusa.
1: Irmã Cleusa, o que é que aconteceu?
6: Deus usou o Senhor numa revelação que tinha umas irmãs com as dores no fígado, tipo pedra no rins. Aí o que que aconteceu? Eu fui no médico, fiz dois exames. O primeiro médico perguntou para mim se eu já tinha feito uma operação de vesícula. Eu falei que não. Aí pegou, ele foi e falou assim: dona Cleusa, mas está constando no exame que a senhora já foi operada. Eu falei: eu fui operada? Eu falei: não. Aí passou novamente, tornei, vim aqui. Usou o irmão e disse que tinha pessoa aqui com um problema de pedra na vesícula de novo. Eu falei: Jesus, será que já foi operada? Fui o médico novamente, fiz outro exame. e constatou, pastor, que realmente, lá no exame, o médico novamente falou que eu já tinha sido operada das pedras da vesícula no meu...
1: Espera aí, teve algum médico que operou a senhora?
6: Não, não teve médico nenhum que operou, não, porque lá eles perguntaram pra mim se eu tinha sido operada com as pedras na vesícula.
1: Olha aqui, ouvinte, que milagre extraordinário que Deus fez na vida desta mulher. Deus revelou que estava curando ela de pedra na vesícula. Jesus operou, e para comprovação médica, ela fez os exames. No exame consta que ela fez a cirurgia, mas quem operou ela não foi o médico da terra, foi o doutor Jesus.
6: Foi.
1: Curada!
6: Glória a Deus. Eu trouxe os exames também para comprovar, e o médico ainda botou o sinal em cima, alegando que verdadeiramente está o sinal, como se eu tivesse operada da pedra na vesícula.
1: O doutor Jesus operou e deixou a marca para o médico comprovar o milagre. Cadê o glória?
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1: A presença de Deus tem sido notória no decorrer desta campanha. Deus está operando aos domingos. Você não vai ficar de fora. Eu sempre costumo falar, ficar de fora é perder as bênçãos de Deus. Venham para cá, Deus quer restituir o que você perdeu. Eu sei que eu falo com pessoas que ao longo dos dias, dos meses e até anos, você vem sofrendo perdas na sua vida. Talvez a saúde, talvez a família, quem sabe os seus bens. Mas você vai estar neste domingo diante de um Deus que é poderoso para restituir na sua vida. Rua Senador Pompeu, número 27, aqui no centro do Rio de Janeiro.
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0: 15:02 em São Paulo, a paz do Senhor Jesus, queridos e amados ouvintes da Rádio Deus e Amor, você que está nos ouvindo em todo o Brasil, estamos em cadeia nacional para a apresentação do Espaço Reviver, aqui na Rádio Deus é Amor. Deus abençoe a sua vida grandemente. Estaremos falando das instituições Reviver, braço assistencial da nossa igreja pentecostal. Deus é Amor, aceite a paz do Senhor Jesus. Nessa tarde, o Senhor em Cristo, pastor Paulo Martins, na técnica de som, nosso querido irmão diácono Armando Medina, direção e supervisão geral da nossa querida irmã Ereni Miranda.
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4: Hoje numa programação um pouco diferente, pastor
0: Exatamente.
4: Paulo.
0: Exatamente, hoje é uma programação especial, diferente, estamos aqui com as nossas irmãs da Help, irmã Regiane e irmã Patrícia. Paz do Senhor Jesus.
5: Paz do Senhor, irmão Paulo, irmão Nelson, irmão Medina e a todos que nos acompanham. É uma alegria estar aqui com vocês.
6: A paz do Senhor Jesus, pastor Paulo Martins, irmão Nelson, irmão Medina e todos os ouvintes. É um prazer e um privilégio estar aqui com todos vocês.
4: É a nossa irmã Januária, Patrícia Januária, né? Líder nacional do Projeto 60+, não é isso?
6: Isso mesmo.
4: Então nós vamos hoje explorar um pouquinho mais, porque irmã Regiane e irmã Patrícia, nós temos falado muito aqui nos programas desses lindos projetos que a associação vem expandindo por todo o Brasil. Inclusive, ontem falamos muito dessa última ação que teve ali em Barretos, naquele hospital, com essa parte oncológica das crianças. E hoje, ninguém melhor do que a irmã Regiane, que é a presidente da associação. Né? Nós temos falado muito dos projetos, esses dois últimos projetos, que tem sido maravilhoso, que é o apoio, né? Aquelas jovens, adolescentes também na Ilha do Marajó. E agora esse projeto que tem se expandido e que a gente quer ver cada vez mais e mais expandir, é o que a gente passa aqui na programação. E hoje, pastor Paulo, estamos aqui ao vivo, vamos então aproveitar e explorar bastante, né?
0: Exatamente, nós temos tantos assuntos, os projetos têm se avançado e nós ficamos alegres, irmã Regiane, irmã Patrícia, irmão Nelson e também queridos ouvintes, a alegria dos irmãos, quantos irmãos comentando e falando sobre as instituições Reviver. Irmã Regiane, nesses últimos dias Deus tem aberto, assim, portas imensas e podemos aumentar os nossos projetos e tem muita coisa boa vindo por aí ainda, não é?
5: Verdade, irmão Paulo. Inclusive, esse final de semana, estivemos na cidade de Barretos, interior do estado de São Paulo, e foi algo que Deus nos surpreendeu. Eu até comentei com os irmãos que estavam em Barretos que temos muito, muito trabalho pela frente através das instituições Reviver. Inclusive, Deus abrindo portas nos hospitais para que as crianças em tratamento oncológico possam ouvir a palavra de Deus. Então, tivemos uma experiência muito linda no domingo, um local muito amplo, onde cerca de mais de 100 crianças que ali estavam, pudemos contemplar o sofrimento, mas ao mesmo tempo falar do amor de Jesus, tanto às crianças como aos pais que pararam, que nos escutaram. Então, Deus tem nos surpreendido. E eu tenho certeza, irmãos, que grandes coisas estão por vir em nome de Jesus.
0: E esse trabalho em Barretos foi uma porta que Deus abriu. Parece que esse trabalho vai prosseguir. Tem portas ali que Deus concedeu e, com certeza, muitas vidas serão alcançadas, não é isso?
5: Verdade, irmão Paulo. Eu vejo que há uns meses atrás o Senhor colocou em meu coração e por 3 vezes eu ouvi a voz do Senhor dizendo Barretos, Barretos, Barretos. E naquele momento, quando Deus falou comigo, eu rapidamente anotei o nome da cidade e eu até comentei com a irmã Ireni, eu falei, olha, eu tenho certeza que Deus tem grandes coisas através para fazer através do trabalho social, a igreja, as instituições, em Barretos. E por duas vezes eu marquei, não deu certo, mas agora a terceira vez Deus abriu a porta, não somente nos hospitais, como em algumas casas de abrigo. Porque vocês sabem que é uma cidade conhecida nacionalmente por conta do Hospital de Amor, Hospital do Amor, e esse hospital que tem acolhido muitas pessoas, principalmente crianças em tratamento oncológico. E ali, o que eu pude ver é o Senhor abrindo mais uma porta para que o Evangelho seja levado, pregado, através do trabalho social. E eu trouxe várias indicações, já deixaram as portas abertas do Hospital do Amor, para que possamos entrar e fazer um trabalho com as crianças lá.
0: Que maravilha. E nós temos visto ultimamente, né, irmão Nelson, muitos pastores, muitas igrejas empenhadas em novos projetos. Agora mesmo o irmão Nilson Pina e a irmã Cíntia estão nos ouvindo lá em Santos. Santos também, já em breve, se já não está, em breve em funcionamento também, projetos ali, né?
5: Exatamente. Nós temos ali ao lado da igreja um espaço já reservado para os trabalhos sociais da igreja. Inclusive, nós pretendemos colocar a Casa Aberta, o Oásis ali, porque fica bem ao lado da igreja, em frente àquela praça, que é a Praça dos Andradas, onde a gente vê muitas pessoas em situação de rua. Então, eu tenho certeza que em Santos também, eu tenho muita fé, irmãos, irmã Patrícia, e aos que nos acompanham, que até dezembro teremos aquele espaço funcionando em nome do Senhor.
4: Glória a Deus, que bênção, não é? Saudação aos nossos irmãos aí lá de Santos. Pastor Pina e a irmã Patrícia, ia comentar?
6: A paz do Senhor, irmã Cíntia, pastor Pina. Em Santos já temos, né? Temos ateliê, temos alfabetização e já tem. Lá em Santos nós já temos, né? O ateliê, temos também alfabetização e já tem sido uma bênção para os nossos irmãos ali de Santos, irmão Nelson.
4: Glória a Deus. Nós temos visto também, irmã Patrícia, está avançando, acho que no último posto, né, eu tenho incentivado muito aqueles que nos acompanham a verificar lá a mídia ali da Associação Reviver e da Fundação, porque eles não ficam só no ouvir e ver o que está acontecendo. E eu vi que a irmã fez uma postagem de Mogi das Cruzes, não é isso, né? Recente.
6: Isso.
4: Mas algo que me tocou bastante foi o trabalho que as irmãs fizeram, uma visita para um irmão que foi secretário do missionário Davi Miranda.
6: Sim,
4: se não me engano, ele estava completando 90 anos, não é isso?
6: Exatamente, nosso
4: irmão. Então tem esse trabalho também de visitar, né, os irmãos da igreja, mas o trabalho não é só para os irmãos da igreja também, certo?
6: Certo. É para todos os nossos irmãos, também aqueles que amam a igreja, amam a obra de Deus, que estão na idade, né, na terceira idade, são contemplados pelo nosso projeto, que é o projeto 60 Mais Reviver. Então, todos esses irmãos de melhor idade, nós falamos, né, têm sido alcançados com visita, acolhimento, através do projeto 60 Mais.
4: E esses são os projetos das instituições Reviver, que têm o propósito de alcançar vidas de todas as idades. Estamos falando aqui desde crianças, irmã Regiane, até as pessoas de idade já mais avançadas. E é isso, pastor Paulo. Um trabalho muito bonito também, que nós temos visto, esse trabalho para ali acolher essas jovens que estão passando uma situação por uma engravidez, de certa forma, numa situação indesejada, mas que, graças a Deus, pela Igreja Pentecostal, Deus e Amor, pela Associação River Help, ali pelo próprio Conselho Tutelar que nós temos mencionado, né, a promotoria, o próprio Estado tem entendido e tem visto a importância desse projeto, irmã Regiane.
5: Exatamente, irmão Nelson, é tão assim, um projeto tão lindo e de Deus, eu sempre falo, porque o Conselho Tutelar, quando soube que a Igreja Pentecostal Deus e Amor estava abraçando, acolhendo as jovens sem vínculo familiar, eles se propuseram a nos ajudar. Então, o que acontece hoje? A prefeitura se uniu com o Conselho Tutelar. Então, semanalmente, a casa recebe os voluntários, os psicólogos, nutricionistas, fisioterapeutas, todos 100% voluntários para ajudarem as jovens em situação de vulnerabilidade. Eu tenho um caso de uma jovem de 13 anos que ela chegou na casa, inclusive indicada pelo próprio Conselho Tutelar. Anêmica, sem os familiares, não tem ninguém por ela. Então, ela foi acolhida primeiramente pelo Conselho Tutelar, que ficou sabendo do projeto da igreja e está acompanhando juntamente conosco lá na casa. Então, lá na casa nós temos um espaço para hidroginástica, porque elas estão gestantes, então elas recebem todo o carinho e principalmente a oração e a palavra de Deus. Então, é um projeto maravilhoso que eu vejo que nasceu do coração de Deus. E algumas jovens já se reconciliaram também, algumas estavam afastadas do caminho do Senhor. Então, a gente vê Deus operando naquele lugar.
4: E eu vi também um testemunho pelo próprio Instagram também, que nasceu a pequena Eloá, foi a primeira criança ali.
5: Exato.
4: Né, que nasceu da mãe que foi acolhida ali.
5: Exato. Inclusive, irmão Nelson, nós temos algumas crianças que a gente colocou os bebês reviver. Que já nasceram, se não me falha a memória, já são 8 bebês que nasceram na casa. Eu pergunto a vocês, se não fosse a Igreja Deus é Amor, se não fosse os trabalhos sociais, qual seria o destino dessas crianças? Então, aí vem a Igreja Deus é Amor, com os trabalhos da área beneficente, ajudando, acolhendo. Então, essas vidas têm sido acolhidas, abraçadas pelo amor de Jesus. Porque isso é ser Igreja do Senhor, é acolher, abraçar, ajudar, não
4: é? É isso, né? Que importância. E quando a irmã fala, como a gente pensa, né? O que estamos fazendo com aquilo que Deus nos dá?
5: Exato. São ferramentas.
4: Né? Então, tantas pessoas necessitadas, mas nós agradecemos muito a Deus porque nós temos visto isso aqui, Pastor Paulo. Quantas pessoas têm nos acompanhado, quantas pessoas têm cooperado, têm contribuído e têm nos ajudado. Aqui ao vivo, normalmente o pastor Paulo sempre tem uma lista de pessoas, e é bonito, irmã Jane, porque quando nós estamos aqui ao vivo, nós estamos em cadeia nacional agora, quantos irmãos escrevem, quantos irmãos contribuem e enviam, e isso é importante por quê? Porque a nossa audiência, aqueles que nos ajudam, é que nos possibilitam fazer esses projetos.
5: Verdade. Inclusive, irmão Nelson, eu encontrei no dia do aniversário da igreja uma irmã aqui no estacionamento da sede. Quando ela soube do projeto que ampara as meninas jovens gestantes, ela comentou com a gente, acho que a irmã Patrícia estava aqui, o genro dela, não foi?
6: Sim.
5: O genro dela tem uma fábrica de enxovais, e ela falou, olha, eu não sabia desse projeto, mas agora eu vou adotar, eu vou ajudar esse projeto mensalmente. Então, às vezes as pessoas não conseguem ajudar com, às vezes, aquela oferta, mas às vezes é um dia de voluntariado. Então, são várias maneiras que as pessoas podem ajudar.
4: Então, nós estamos falando, e talvez tem pessoas que estão nos ouvindo pela primeira vez, nós queremos colocar a vinheta para que as pessoas conheçam em detalhe esse projeto que é Amparo à Mãe Reviver.

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1: Você pode então acompanhar aí em detalhes o que, que faz, né, o que, que esse projeto Amparo à Mãe Reviver, o que, que nós fazemos. E muitas pessoas têm nos ajudado, como a irmã Regiane mesmo comentou, que quando as pessoas tomam conhecimento, mas ela não quer ajudar só financeiramente, tem muitos que estão ali em oração também. Mas os projetos da Associação Reviver, Pastor Paulo, têm avançado bastante, inclusive Casa Aberta.
2: Exatamente, e o projeto que está fazendo a diferença. Só abrindo um parêntese aqui, nós estamos falando de ajuda de pessoas, aí o nosso WhatsApp não para. Quero agradecer aqui o irmão Pedro Carlindo, ele mora no Coab Taipas, em Pirituba. Ele enviou a sua doação, acabou de mandar o seu Pix e já enviou para nós o comprovante. Deus abençoe grandemente. É a interação com os nossos ouvintes, irmãos que têm nos ajudado, em nome de Jesus. Eu recebi aqui do pastor Pina de Santos, ele disse que só lá, para a arrecadação do Agosto Verde, eles já estão preparando 1000 cestas básicas, hein? Olha só. Então, isso aí é maravilhoso. Vamos voltar então lá ao assunto do Casa Aberta, que tem feito a diferença, pessoas sendo ajudadas, e irmã Regiane e também irmã Patrícia, né, para que esses projetos prossigam como Casa Aberta, nós temos um outro projeto de arrecadação, muito importante também, não é?
3: É verdade, pastor Paulo, e é uma maneira muito simples de poder ajudar e contribuir para que esse projeto avance e alcance mais estados para a glória de Deus. Até uma criança consegue, irmão Nelson, contribuir dessa forma que a gente vai passar aqui. Querem saber que forma é, queridos irmãos ouvintes?
1: Sim, passem para nós aí, para nós. Né? Porque é isso, a contribuição mínima. Pessoal, como que eu posso ajudar? Olha, fique atento ao que a irmã Patrícia vai falar agora, que você vai ver que, na verdade, só requer disposição.
3: Exatamente. Um pequeno esforço, qualquer um de nós podemos contribuir para que esse projeto avance, para que esse projeto cresça. Então, eu vou dizer a forma que você pode ajudar. É através de tampinhas, qualquer tampinha plástica aí da sua casa. Você pode estar contribuindo para que esse projeto continue avançando. Tem pessoas que nos perguntam, mas irmã Patrícia, é só tampinha de garrafa PET? Não. Tampinha de manteiga, de maionese, pote de sorvete, de shampoo, até mesmo de caneta, irmão Nelson, pode também somar aí para que esse projeto continue avançando para a glória de Deus.
2: E um exemplo prático, como é fácil multiplicar essas arrecadações, lá no sertão, na região de Paulistana, foi feita a iniciativa ali da irmã Helenice, junto com o pastor Misael, a equipe lá. O pastor Marena, lá em Petrolina, ele comprou, ganhou vários recipientes, né, de defensivo. E eles limparam, lavaram esses recipientes, colocaram todo o slogan da Help. E o que fizemos? Ligamos para as diretoras e entramos em contato com as diretoras das escolas que nós temos o projeto do kit escolar. Nós temos ali 12 unidades onde entregamos o kit escolar. Esse ano foram 4 mil kits. E as diretoras mais receberam de bom grado. E elas estão educando as crianças para levarem as tampinhas na escola. Imagina quanto nós vamos arrecadar. E essa iniciativa é um exemplo para todos que querem ampliar essa arrecadação, né, irmã Regina?
4: Verdade, irmão Paulo. É uma maneira muito fácil e simples. Inclusive, o pastor Mariano entrou em contato informando que os coletores já estão sendo enviados até essas escolas. E uma forma de até ensinar essas crianças, não é mesmo? As crianças, ao invés de jogar uma tampinha, saber que pode ajudar num projeto social. Então, a gente fica feliz. Já quero agradecer a todos os irmãos que têm se empenhado, têm ajudado. E chamar aqueles, não é? Despertar também o interesse daqueles que podem fazer alguma coisa pelas instituições.
1: Sim, é importante. E este projeto que começou aqui, na verdade, em novembro de 2024, se não me falha a memória, não é isso, irmão Regiane?
4: Exato. E foi assim algo, irmão Nelson, simples, que nós achávamos que seriam somente na Grande São Paulo. Então, foi aí uma ideia que veio, surgiu. Vamos arrecadar para que tenhamos fundos, para reverter os fundos às unidades, à Casa Aberta. E aí, de repente, aí Grande São Paulo, aí um lá no Pará, outro lá no Sul. E, graças a Deus, as igrejas, os irmãos têm se empenhado, têm se dedicado. Eu imagino assim, imagino se todas as igrejas se unirem e nos ajudar, eu tenho certeza que nós teremos muitas unidades da Casa Aberta, espalhadas pelo Brasil.
1: E a adesão, graças a Deus, nas nossas igrejas, os pastores também buscando até outras alternativas dentro da própria cidade onde eles atuam. E isso tem crescido em todo o Brasil, temos arrecadado em todas as nossas igrejas pentecostais, Deus e Amor. Inclusive, nós já tivemos, foi esse ano, pastor Paulo, ainda, né? Que foi o caminhão da Reviver, e depois passamos colhendo as tampinhas, e nós vamos ter novamente esse ciclo agora, esse ano, né? Que nós vamos levar. O pastor Paulo pode explicar melhor.
2: Exatamente. Nós vamos, irmãos, um passo muito grande das instituições Reviver. Né, a irmã Regiane está aqui, é idealizadora desse projeto. Nós estamos abrindo um polo das instituições Reviver no Nordeste. Esse polo está em Petrolina. Por que escolhemos Petrolina? Porque Petrolina é um centro de referência no Pernambuco e está numa localização privilegiada, tanto como aérea e também rodoviária. Então, ela está no sul do Pernambuco, com acesso fácil à Bahia, com acesso fácil ao Piauí, e qualquer estado que queiram, podemos alcançar ali por Petrolina, nós podemos dar assistência. Então, Petrolina vai ser um polo, teremos ali as instituições Reviver estabelecidas, e esse caminhão vai levar material para lá. Levar material gráfico, material necessário de trabalho, todos os votos, carnês. E nessa viagem o caminhão vai levar roupas para o Piauí, para uma região carente, vai levar outros tipos de materiais também. E na volta, ele vai voltar trazendo tampinhas, vai passar até na capital da Bahia, em Salvador, vai passar em Euclides da Cunha e outras regiões. Então o caminhão vai fazer uma viagem ida e volta, levar os materiais para o polo e trazer tampinhas. Visto, meus irmãos, que aqui em São Paulo, no Sudeste, o valor do quilo é maior. E como o caminhão iria voltar vazio mesmo, então vamos aproveitar e trazer tampinha. Então os irmãos aí da região de Petrolina, do Pernambuco, do Piauí, da Bahia, vai se preparando. Eu sei que nós estamos agora em cadeia nacional. Logo nós vamos passar o roteiro para vocês enviarem as tampinhas para nós e depois nós passaremos o relatório para vocês. Eu gostaria de aproveitar, irmã Regiane, esse polo em Petrolina vai ser um grande marco para as instituições Reviver nesse trabalho numa das regiões mais carentes do país, né?
4: Eu creio, irmão Paulo, porque foi algo que o próprio Deus nos impulsionou, que o irmão disse, para a gente avançar com os projetos sociais e os irmãos, principalmente aqueles irmãos mais distantes, que muitas vezes não conseguem entrar em contato aqui. Então já teremos esse polo, será inaugurado agora dia 18 de julho. E a partir dessa data, então nós atenderemos os irmãos tanto pessoalmente, colocaremos um telefone ali, onde a nossa irmã Helenice estará lá nos ajudando. Então tenho certeza que nós teremos grandes resultados. E a nossa ideia é conscientizar, irmão Paulo, a todos. e sobre a importância dos trabalhos sociais da Igreja Deus e Amor. Então, teremos esse polo, esse trabalho, levaremos materiais, então teremos um espaço, estoque. A ideia é que esse caminhão, irmão Paulo, saia de São Paulo repleto de materiais, para que todas as igrejas ali próximas, outras cidades, estados, sejam abastecidos com os materiais da parte beneficente.
2: E veja bem, ouvintes, que a Igreja Deus e Amor, e a Associação Help e a Fundação Reviver, está investindo pesado no Nordeste. Porque ali é um campo realmente vasto para a salvação de almas e ajudarmos pessoas. Além desse polo, a Help agora também, junto com a igreja, está com 10 pastores, 10 missionários, um em cada estado do Nordeste, fazendo um trabalho maravilhoso. Está começando um trabalho evangelístico, um trabalho de visita, de conhecimento de áreas, e com certeza, com esse polo em Petrolina, com a equipe, cada um nos seus estados, vai avançar demais, né, irmã Regina?
4: Eu creio, tenho fé em nome de Jesus que daqui uns meses nós voltaremos aqui para já prestar contas daquilo que já foi feito ali através do escritório, do atendimento ali em Petrolina.
1: Mas, irmã Regiane, na verdade, o Casa Aberta já se expandiu bastante desde novembro de 2024. Quais as unidades que nós já temos ali, os trabalhos que estão sendo realizados?
4: Irmão Nelson, já temos 7 unidades, inclusive temos uma novidade aqui em São Paulo. Começamos com uma casa pequena aqui na Moca, muito pequena. Então hoje nós atendemos cerca de 15 pessoas da parte da manhã e mais umas 15 na parte da tarde. E nós estávamos orando ao Senhor para que Ele preparasse uma casa maior, mais ampla, para que nós possamos ampliar, porque são muitas pessoas em situação de rua. Então, para a honra e a glória do Senhor, hoje o irmão conseguiu visitar a casa. Já convido o irmão Paulo também, assim, eu sei que tem uma demanda grande, a irmã Patrícia já esteve lá. E o Senhor preparou agora na Avenida Dom Pedro uma casa muito grande, que quando nós fomos ver, nós não acreditamos. Então, vocês podem ver que é uma casa que tem um espaço somente para o administrativo e tem um espaço somente para as pessoas assistidas. Então, são dois espaços diferentes dentro de uma única casa. Então, a gente louva a Deus porque grandes coisas tem feito o Senhor. Então, nós já temos em São Paulo, Belo Horizonte, Teresina, Cuiabá, Brasília, Pacaraima e Boa Vista.
1: 7 unidades já.
4: 7 unidades. Inclusive, em Pacaraima, diante de tudo o que está acontecendo na Venezuela, nós temos um trabalho também lá, bem na divisa, cerca de alguns metros que separa o Brasil da Venezuela, nós temos a unidade que tem acolhido os venezuelanos também lá.
1: Olha, que bênção, hein? E é um privilégio, então, ter a irmã Regiane Tinhoninho hoje aqui, a irmã Patrícia Januária, aí falando dos projetos. E como nós somos projetos que alcançam cada vez mais e mais, e os 60 a mais que eu que tenho ido ali para o Nordeste, no Piauí, nós temos os 60 a mais ali em Paulistana também, aquele atendimento de fisioterapia, por enquanto, né?
3: Sim, verdade, irmão Nelson. E tenho plena convicção que tem sido uma bênção, né? A fisioterapia para os nossos irmãos, para que envelheçam com saúde, né? Se mobilizando.
1: Sim, e os 60 a mais nós estamos vendo cada vez mais e mais na possibilidade nas instalações, expandindo onde tanto as irmãs com os irmãos pode ser um centro de convivência, eles convivem, né? Aquele período que eles podem conversar, ter uma atividade, tem a questão da própria palavra de Deus também, tem sido uma bênção.
3: Sim, tem sido uma bênção na vida dos nossos irmãos de melhor idade, porque muitos deles até têm passado por superações. Muitos estavam ociosos em casa, sem ter atividades, muitos em depressão, dependentes de

0: eles já abandonam até, melhoram, né, a sua saúde, param de depender de remédios e vivem ali em convivência, adorando a Deus, glorificando, testemunhando, compartilhando o que o Senhor tem realizado na vida deles.
1: É, isso é algo também muito importante, porque nós temos visto, como eu falei lá em Paulistana, que nós temos o projeto ali, na verdade, são da fundação e da instituição, né? A Fundação Reviver e a Associação Reviver Help Deus e Amor. Nós temos os projetos também de ensino, tem corte e costura também, mas tem irmãs que participam do corte e costura e também ali da fisioterapia. Como o irmão falou, nós temos testemunhos de pessoas que estavam em depressão.
0: Sim.
1: Né, porque ficavam em casa sozinhas, já não tinham os familiares por perto.
0: Sim.
1: E agora voltam a ter atividade e estão ali agradecendo por este projeto, Pastor Paulo.
2: Exatamente. Então, você que está nos ouvindo, está aí ouvindo esse breve relato, né, o tempo aqui é curto, já estamos caminhando para o final da programação, mas é seguir, é prosseguir. Eu estava falando com o pastor de Belo Horizonte, o pastor Guilherme, ainda há pouco. Ele estava falando que já está pronto, né, um polo também das instituições a viver. Temos o escritório lá agora das instituições a viver, temos a casa aberta. E ontem eu apresentei para a nossa irmã Ireni um pedido do pastor Guilherme e também dos irmãos de Belo Horizonte. Os irmãos, jovens irmãos, procuraram o Guilherme, que tem o interesse de aprender instrumentos, de ter ali uma orquestra. E a irmã Ireni aprovou, né? A nossa análise, nós vamos fazer as visitas para o projeto ASAF em Belo Horizonte, ou seja, orquestra em Belo Horizonte. Visto que a nossa sede está ali próximo também à comunidade cabana, né? Poderemos ali a regimentar aqueles jovens e há um interesse muito grande. Então, nós vamos orar a Deus, vamos marcar reuniões, vamos fazer visitas, vamos fazer todo o esboço do projeto. E, em nome de Jesus, projeto ASAF também em Belo Horizonte, no futuro bem próximo, para a glória de Deus.
0: Glória a Deus.
1: Que bênção, Pastor Paulo. Os projetos avançando, né? E como o Pastor Paulo falou, 15 horas e 31 minutos, normalmente nós somos aqui o seguinte: o nosso irmão diácono, quando ele mexe no óculos ali, ó, ele já dá sinal de que está terminando. O tempo é muito curto, né? Então já temos que encerrar aqui nossa programação. Mais uma satisfação, né? Queremos, né, que as irmãs, na possibilidade, venham e participem mais, falar cada vez mais e mais.
0: Amém.
1: Dos projetos. A audiência é grande. Estamos aqui sempre alegres porque temos tido interação muito grande com os ouvintes, né, Pastor Paulo?
2: Exato.
1: Estão aqui, passamos o WhatsApp central da Fundação Riveira e recebemos muitos contatos. Então, nós, antes de encerrarmos, Pastor Paulo, vamos fazer alguns agradecimentos?
2: Sim, sim. Eu quero agradecer alguns irmãos que enviaram suas doações para os nossos projetos, tanto para a associação como para a fundação. A irmã Milta Lopes, ela é de Cipó, Santana do Pirapama, em Minas Gerais. O Gilberto Baia da Silva, do Pará. Nós temos o João Gonçalves Soares, DDD 81. Guiomar Benfica Domingues, aqui da região de Bauru. José Antônio da Silva, de Minas Gerais. Wellington de Souza Silva. Terezinha de Souza Farias, lá do Pará. José Fernandes de Souza, aqui de São Paulo. A Denísia Moreira dos Santos, de Goiânia. Sirlei Assis Fernandes Carvalho, de São José do Rio Preto. Josimara Barbosa de Oliveira, de Curitiba. E, por último, Odair Gomes de Oliveira, aqui de São Paulo. São alguns dos nomes, irmãos, que enviaram para nós as suas doações. Muito obrigado. Que Deus abençoe a sua vida poderosamente.
1: E vamos para o encerramento, então, Pastor Paulo. E, normalmente, aquele momento de oração, aproveitando que hoje as irmãs estão aqui, as irmãs estarem orando pelos nossos ouvintes, aqueles que estão sintonizados, aqueles que apresentam aí durante todo o dia o programa Voz da Libertação, seus pedidos de oração, agradecimento. Então, as irmãs, orem por todos nós.
0: Amém. Vamos orar. Soberano Deus, eterno, poderoso Pai, único e verdadeiro Deus, queremos te louvar, Senhor, pelo privilégio de estarmos reunidos neste momento, tanto nós aqui no estúdio, quanto nossos irmãos, meu Pai, ouvintes, que estão acompanhando esta maravilhosa programação. Pedimos que o Senhor continue abençoando a vida de cada um deles, ó Pai. Aqueles, meu Deus, que têm, de forma, meu Pai, voluntária, ajudado esta obra, contribuído com amor, que o Senhor venha recompensar.

0: Que o Senhor venha prosperar, supre, Senhor, a necessidade de todos eles. Abençoa também a vida do nosso irmão Nelson, a vida do nosso irmão Paulo, a vida da nossa irmã Regiane e a vida de toda a diretoria, meu Pai, da Fundação Reviver e da Associação Reviver Help. Que o Senhor venha continuar abençoando cada projeto e que as Tuas poderosas mãos estejam estendidas, meu Pai, para que cada um desses projetos continue avançando e alcançando vidas para a glória do Teu nome. Assim nós Te pedimos e já Te agradecemos em o nome de Jesus.
1: Amém. Deus abençoe, queridos irmãos que estiveram em sintonia conosco. Voltaremos na próxima quinta-feira às 15 horas com mais uma programação em nome do Senhor Jesus. Quero aqui deixar os meus agradecimentos às irmãs que estão conosco, o irmão Nelson e as suas despedidas.
0: Que Deus abençoe, pastor Paulo Martins, pastor Nelson, irmão Medina e todos os queridos ouvintes. Que Deus abençoe você, sua casa e também toda a sua família.
2: Também quero agradecer a oportunidade, irmão Nelson, irmão Paulo, irmão Medina e a todos que nos acompanharam. Fiquem todos na paz do Senhor Jesus.
3: E mais uma vez, então, agradecemos a sintonia de vocês. Muito obrigado por estarem participando. Que temos certeza, desde os altos céus, o Senhor está visitando a cada um. Nós vamos, antes de encerrar aqui, pastor Paulo, depois, né? Deixar as contas aí para aqueles que querem nos ajudar. Isso. E já tendo certeza que do alto céu o Senhor os retribuirá.
1: Muito obrigado pela sua atenção, pela sua audiência. Muito obrigado. Deus abençoe a sua vida grandemente. Apoie sempre os projetos das instituições Reviver, instituições sérias que estão levando aí a salvação, a palavra de Deus aos rincões mais distantes da nossa nação. Um forte abraço. Fique na paz do Senhor Jesus.
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10: Pessoas estão morrendo no mundo sem salvação. O que você está fazendo para impedir isto? Fale de Jesus para alguém agora, antes que seja tarde demais. Quem ganha almas, sábio é. E disse-lhes Jesus: ide por todo o mundo e preguem o evangelho a todas as pessoas. Quem crer e for batizado será salvo, mas quem não crer será condenado. Estes sinais acompanharão os que crerem. Em meu nome expulsarão demônios, falarão novas línguas, pegarão em serpentes, e se beberem algum veneno mortal, não lhes fará mal nenhum. Imporão as mãos sobre os doentes, e estes ficarão curados. Marcos 16, de 15 a 18. 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

0: Já estamos de volta com mais adoração. 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
1: amor. E no Rio de Janeiro, 15 horas e 40 minutos, 15 horas e 40. Aceite a paz do Senhor Jesus, quem vos cumprimenta, seu irmão em Cristo, presbítero Raimundo Paraguaçu, e na mesa de áudio, nosso querido amigo, presbítero Denis de Oliveira. Uma boa tarde, meu irmão, uma boa tarde, minha irmã. Esse é o meu, seu, nosso programa, A Voz da Libertação, da Igreja Pentecostal Deus é Amor, fundada pelo saudoso missionário Davi Miranda. Hoje é terça-feira, dia 21 de julho de 2026. Estamos aqui ao vivo, 15:41, é a programação A Voz da Libertação. Estamos com 29 graus aqui no centro do Rio de Janeiro. O céu está claro, o sol está brilhando aqui no centro da cidade do Rio de Janeiro. O nosso boa tarde a você, querido e amado ouvinte, que nos ouve no Brasil, no mundo, através da internet, e você que nos ouve pela rádio 102.9 FM e também 1030M. Que o bom Deus te abençoe de uma forma especial. Você que está hospitalizado, você que está em uma prisão, Deus está te visitando aí, Deus está te alcançando aí nesse momento, nessa tarde, através dessa programação. Você que está em casa, está enfermo, está com uma doença, Deus também está te visitando aí para te dar saúde. Você que está triste, Deus está te visitando para alegrar o teu coração, porque a alegria do Senhor é a nossa força. Com certeza, Deus, Ele, através dessa programação, está levando a bênção para você e para a sua família. Eu mando um abraço, um bom trabalho aos amigos lá dos transmissores AM e FM, né? Sumaré, lá em Magé, Suruí, que Deus abençoe vocês aí, trabalhadores aí dos transmissores, que mantém as nossas potentes rádios no ar 24 horas com o programa A Voz da Libertação. Vamos em frente, porque amanhã, quarta-feira, é a quarta-feira das portas abertas, amanhã, a quarta-feira da tomada de posse. É, ouvinte, amanhã, quarta-feira, 6 horários, estamos na fé, estamos no propósito com Deus. O que Deus vai fazer vai ser muito forte. O que Deus tem feito é algo extraordinário. Às quartas-feiras aqui, nessa poderosa campanha Porta Aberta Prosperidade, e amanhã a tomada de posse, 7 da manhã, Pastor Márcio no altar de Deus pregando a palavra. Às 9 da manhã, Pastor Sandro no altar de Deus. Temos o culto às 11, às 13, às 15 e às 19 horas. Pastor Apolo vai estar no altar pregando e orando através dos dons do Espírito Santo. É a quarta-feira das portas abertas, é a quarta-feira da tomada de posse. Vai se preparando, meu irmão, vai se preparando, minha irmã, porque Deus tem a bênção, Deus tem a vitória para você e para toda a sua querida e amada família. Local da bênção, Rua Senador Pompeu 27, no centro do Rio de Janeiro. Estamos aqui a 500 metros da Central do Brasil, a 200 metros do metrô Uruguaiana. Eu quero convidar a família católica, a família evangélica, quero convidar os irmãos, as irmãs das igrejas Deus e Amor, quero convidar os irmãos de outros ministérios, venham fazer parte desta campanha. Uma multidão, é isso aí, ouvinte, uma multidão está comparecendo às quartas-feiras no nosso horário principal, que é às 9 horas da manhã. E olha, ouvinte, Deus vai usar o pastor Sandro amanhã aqui às 9 da manhã, através da palavra. Deus vai usar o servo dele através da palavra, e através dessa palavra a sua fé vai ser alimentada, avivada, a sua fé vai ser fortalecida, a sua alma vai ser alimentada pela poderosa palavra do nosso Deus. Então amanhã é quarta-feira, dia 22, Porta Aberta Prosperidade, pastor Sandro conosco no altar, às 9 da manhã, ministrando a palavra de Deus, e Deus com certeza vai estar falando aos nossos corações.
2: Música. Mas quando nós usamos o nome do Senhor, quando nós usamos a palavra, o milagre é estabelecido sobre as nossas vidas. Quando nós entregamos na mão de Deus, o milagre acontece, a multiplicação acontece. Eu estou pregando para pessoas que entraram aqui nessa manhã, talvez frustradas, que entraram aqui nessa manhã debilitadas. Eu estou pregando para uma igreja que entrou aqui nessa manhã, não para buscar recurso humano, mas para buscar recurso de Deus. Eu não sei qual é o seu problema, eu não sei qual é a sua dificuldade, mas uma coisa eu sei, aleluia, eu já vejo Deus trabalhando nesse lugar, eu já vejo a mão de Deus trabalhando nesse lugar. Quem crê, levanta a tua mão aí, bate as palmas e glorifica o nome de Deus nessa manhã. O nome do Senhor vai ser exaltado sobre a sua vida.
1: É a palavra de Deus, ouvinte. É a palavra de Deus que vai ser pregada amanhã, quarta-feira, às 9 da manhã. Deus vai usar o pastor Sandro de uma forma tremenda, de uma forma extraordinária, na pregação da poderosa palavra do nosso Deus. A fé vem pelo ouvir, ouvir a palavra de Deus. Passará os céus e a terra, mas as minhas palavras não hão de passar. Atenção, Rio de Janeiro, norte, sul, leste, oeste, povo de Deus que nos ouve na região serrana, Costa Verde, Serra das Araras, região dos Lagos, região metropolitana, norte, sul, fluminense, Baixada, centro, zona oeste, você que nos ouve na zona sul, você que nos ouve na zona sudoeste do Rio de Janeiro, venha fazer parte desta poderosa campanha Porta Aberta, Prosperidade. E amanhã é a quarta-feira da tomada de posse. Você vai tomar posse da sua vitória através da fé. Eu tenho certeza que quando você colocar no teu coração o desejo, o propósito de estar conosco aqui na Senador Pompeu 27, só de você colocar no seu coração esse propósito, Deus já vai começar a trabalhar, Deus já vai começar a fazer o milagre acontecer na sua vida. Talvez você me ouve agora e diz: olha, eu não estou em condições, eu não tenho nem o dinheiro da passagem. Eu estou ministrando sobre você nessa tarde, que até amanhã Deus vai preparar o valor da sua passagem para você estar aqui na Igreja Pentecostal Deus é Amor, na rua Senador Pompeu, número 27. Você vai vir com o dinheiro da passagem, a sua vinda e a sua volta. Mas o meu Deus, o Deus da Bíblia, o Deus que opera na Igreja Pentecostal Deus é Amor, Ele vai preparar a tua grande vitória, Ele vai preparar a tua grande prosperidade. Rua Senador Pompeu 27, amanhã, quarta-feira, Porta Aberta, Prosperidade e a tomada de posse, 9 da manhã, pastor Sandro, no altar de Deus. Temos o culto às 7 com pastor Márcio, temos o culto às 11, às 13, às 15 e temos o culto às 19 horas amanhã com o pastor Apolo Alexandre. É a campanha da prosperidade, é a campanha da porta aberta, é a campanha que amanhã tem o tema A Tomada de Posse. E Deus tem operado milagres, Deus tem operado maravilhas, Deus tem revelado, Deus tem curado, Deus tem dado bênçãos extraordinárias para quem faz parte desta campanha de quarta-feira, campanha das portas abertas.
3: Associando, aqui está o nosso irmão Micael, muito feliz com a vitória que ele recebeu nessa campanha.
2: Micael, qual foi o milagre que você alcançou?
4: Ô pastor, foi em 2023, o senhor pregava aqui no primeiro horário, na oferta, né, da viúva. Eu peguei aquela moeda e decretei que eu iria passar no vestibular, que eu ia conseguir minha faculdade de engenharia. Então Deus me abençoou, passei no vestibular, consegui a bolsa de estudo para o ProUni, estou fazendo a minha faculdade de engenharia, estou no 6º período e falta 2 anos para terminar e vou concluir em nome de Jesus. E eu estava atrás do Senhor mesmo para contar essa bênção, e graças a Deus, Deus trouxe o Senhor aqui. E eu vim correndo, falei, vou chegar lá para contar essa bênção. Então, essa é a grande bênção que Deus me deu. Então, gratidão a Ele por Ele ter me concedido essa vitória. Amém?
2: Micael, o milagre foi grande. Através de uma moedinha que você deu de oferta, isso, Deus realizou os seus sonhos.
4: Isso.
2: Milagre foi grande.
4: Muito, muito grande, pastor. Muito grande, que eu estou no sexto período, falta 2 anos para me concluir. E se Deus quiser, eu já vou conseguir minha porta aberta já como engenheiro. E vou vir aqui para trazer o meu certificado e agradecer a Deus, porque Deus realmente está aqui nessa igreja. E pode ter fé e acreditar que Deus abençoa.
2: Foi grande o milagre.
4: Muito, muito grande.
2: Quem fez,
4: pastor,
2: esse milagre, Micael?
4: Foi Jesus.
2: Deus te abençoe, meu jovem. Amém. Deus te abençoe. Bate palmas e dá glória.
5: Jesus é Deus.
1: É, ouvinte, é impressionante, é impressionante. Jesus é Deus. Ele é Deus mesmo. Ele é Deus que abre as portas. Ele é Deus que realiza sonho. Ele é Deus que realiza projeto. O irmão Micael, né, nosso conhecido aqui, nosso amigo, pediu a Deus que Deus lhe abençoasse, que ele passasse no vestibular, e ele fez um propósito aqui, através da campanha. Deus usou aqui o pastor Sandro para trazer uma palavra, ministrar uma palavra de fé, uma palavra de milagre, e o irmão Micael tomou posse da bênção. Deus abençoou, ele passou no vestibular, ele teve a bênção do ProUni, está fazendo a sua faculdade, daqui a pouco ele vai se formar e vai trazer o diploma aqui de engenharia para a glória de Deus. Presbítero Denis, é muito lindo, é muito maravilhoso a gente ouvir esses testemunhos que comprovam que Deus realmente tem operado nesta campanha da porta aberta, e amanhã é a tomada de posse. O irmão Micael, ele não duvidou. Ele teve fé, ele tomou posse da sua vitória e recebeu a sua grande bênção, está cursando, né, a faculdade de engenharia. Nós sabemos, ouvinte, que não é fácil, não. Não é fácil, não. As coisas não são fáceis, não. Se você está procurando facilidade, não existe facilidade, não. Tudo nessa vida é uma batalha, é uma peleja. Você entra numa faculdade, não é fácil, não. São 4 anos, 5 anos, não é fácil, não. Existem estágios, existem pessoas diferentes que entram em nosso caminho, na nossa vida, é professor, é colega, etc. Não é fácil, não. Existe uma batalha, existe uma peleja. Mas olha, você é vencedor, você é vencedora, você é abençoado, abençoada. Deus vai te dar capacidade para você realizar o teu sonho, para você realizar o teu projeto. Então eu louvo a Deus pela bênção do nosso irmão Micael, que com muita alegria contou aqui o seu testemunho, e como o irmão Micael, milhares de pessoas estão recebendo a vitória das mãos de Deus. Ouvinte, se todo mundo fosse contar a bênção aqui no programa Voz da Libertação, 24 horas seria pouco, porque todo mundo que vem nesta campanha de quarta-feira recebe a bênção, recebe a vitória, recebe o milagre das mãos de Deus. Então você ouviu o testemunho do nosso irmão Micael, que nessa campanha Deus abriu a porta para a sua faculdade de engenharia. E amanhã Deus vai abrir a porta para você também, 9 da manhã, Deus vai usar o pastor Sandro através da palavra, através da revelação, através da oração dos milagres. E ouvintes, é na rua Senador Pompeu, número 27. Igreja Pentecostal Deus Amor, 500 metros da Central do Brasil, 200 metros do metrô Uruguaiana. Ouvintes, nesta campanha, que é a campanha da prosperidade. Prosperidade é em todas as áreas da nossa vida. É saúde, é paz, alegria, felicidade, finança, sentimental, familiar, financeiro, espiritual, na saúde. Em todas as áreas é prosperidade. E Deus tem operado milagres aqui, presbítero Denis, usando aí o homem de Deus, pastor Sandro Mesquita, que amanhã vai estar pregando a palavra aqui às 9 horas da manhã. Deus vai fazer milagres aqui nesta campanha das portas abertas.

0: Padre, meu Deus. Pastor Sandro, é Deus agindo, e essa irmã acabou de me dizer que ela estava sofrendo com dores terríveis no seu estômago, mas agora, na hora da oração, ela está procurando a dor, não está encontrando a dor, está testemunhando que está completamente curada, para a glória de Deus. E a igreja levanta a mão e dá glória.
1: O nome da senhora, minha irmã?
2: Glória.
1: Oi, irmã Glória, o que que houve aí? O que que aconteceu?
2: Tem um mês e 15 dias que fui na médica e ela falou que era gás, mas não é. Porque eu tô assim, tudo que eu como, até a água que eu bebo, tava me botando para fora.
1: Tudo que a senhora ingeria passava mal?
2: Passava mal direto.
1: Colocava para fora?
2: É.
1: E agora, depois da oração?
2: Não tô sentindo nada.
1: Sumiu tudo?
2: Sumiu.
1: Tem certeza?
2: É.
1: Abaixa aí e levanta, abaixa aí, abaixa e levanta aí, abaixa. Isso, isso. Isso,
2: até
1: não tá sentindo mais nada.
2: Até meu joelho, que tava com osteoporose, eu vinha a pulso.
1: Osteoporose foi embora também.
2: Foi também.
1: Tá curada.
2: Tô curada.
1: Através da oração, Deus multiplicou a tua saúde.
2: Amém.
1: O milagre foi grande ou pequeno?
2: Grande.
1: Bate palma pra Jesus. Deus te abençoe, mulher.
2: Amém.
1: Deus te abençoe.
3: É o Altíssimo, é o Deus Poderoso operando nesta poderosa campanha, porta aberta, prosperidade. E amanhã é a tomada de posse. Deus vai usar o pastor Sandro através da oração dos milagres com o batalhão da fé e o esquadrão da libertação. Povo do Rio de Janeiro, de parabéns, porque amanhã vai ser muito forte o mover de Deus aqui na rua Senador Pompeu, número 27. Nós vamos nesse momento ouvir a palavra do homem de Deus, pastor Sandro, que vai confirmar a sua presença aqui na rua Senador Pompeu, número 27. Só lembrando que lá em Campo Grande, atenção Campo Grande, amanhã às 9 da manhã, pastor Renato Souza, juntamente com o pastor Adriano, com vocês aí em Campo Grande, também na campanha Porta Aberta, Prosperidade e a Tomada de Posse, lá em Campo Grande, amanhã às 15 horas temos um culto e às 19 horas também temos mais um culto ali na nossa sede estadual de Campo Grande, na rua Iaçu 216, ao lado da rodoviária de Campo Grande. Lembrar que quinta-feira é o culto doutrinário, oração de renovo, pregação da palavra, 9 da manhã com o pastor Renato, e temos o culto na quinta-feira também, no horário das 19 horas. Povo de Deus de Campo Grande, de parabéns, porque Deus tem operado sinais, maravilhas ali na rua Iaçu 216. Então vamos agora à palavra do pastor Sandro, confirmando a sua presença amanhã aqui na rua Senador Pompeu, número 27. A paz do Senhor, boa tarde. Linha aberta, pastor Sandro.
4: A paz do Senhor Jesus, amados e queridos ouvintes da Voz da Libertação. Que Deus abençoe as suas vidas, hein? Passando aqui nesse momento, nesse minutinho, para convidá-los a todos vocês. Eu mesmo, presbítero Sandro Mesquita, nessa quarta-feira, estarei fazendo a poderosa oração, uma oração forte a Deus em seu favor, no horário das 9 horas, na nossa sede estadual da Senador Pompeu, número 27. Espero por você. Espero pela sua família. Nesta quarta-feira estarei pregando a palavra de Deus e orando a Deus em seu favor. Traga os enfermos, doentes, traga aqueles que estão desenganados, aqueles que estão passando um momento difícil. Amanhã, quarta-feira, lembrando que a campanha Portas Abertas, Deus abrirá todas as portas para você. Você que está desempregado, você que está passando lutas financeiras, espiritual, lutas físicas, amanhã, quarta-feira, nessa quarta-feira, eu estarei orando a Deus em seu favor, clamando a Deus em seu favor. O milagre vai acontecer. Deus vai fazer maravilha na sua vida nessa quarta-feira, no horário das 9 horas da manhã. Lembrando, hein? Eu mesmo, presbítero Sandro Mesquita, estarei orando, clamando a Deus, fazendo aquela poderosa oração em seu favor, em favor da sua família, em favor da sua saúde, da sua vida financeira, em favor dos seus sonhos, dos seus projetos, projetos é nessa quarta-feira, 9 da manhã, o endereço da Vitória, Senador Pompeu, número 27, aqui mesmo no centro do Rio de Janeiro. Que Deus te abençoe, você, sua casa e toda a sua família.
3: Deus abençoe, Pastor Sandro, por essa palavra, essa participação aqui na programação A Voz da Libertação. Os ouvintes estão felizes em ouvir a tua voz aqui, confirmando a sua presença amanhã na rua Senador Pompeu, número 27. Ouvinte, não fique em casa, venha buscar a vitória, venha buscar a bênção de Deus aqui na rua Senador Pompeu 27, campanha Porta Aberta, Prosperidade e a Tomada de Posse. E lá em Campo Grande, Pastor Renato, juntamente com Pastor Adriano, 9 da manhã, nessa poderosa campanha das Portas Abertas. Os irmãos lá de Boa Esperança, atenção Boa Esperança, eu vou estar com vocês amanhã, 9 da manhã, juntamente com a nossa irmã Fabiana, irmã Roseli, irmã Rosângela, irmã Marta, irmã Neuza. Estaremos ali na fé, orando a Deus por você, por sua família, ali em Boa Esperança, na Avenida Guarabu da Serra, 26, em frente ao mercado Rede Economia, ali em Boa Esperança. E lembrar aos irmãos também lá do Aço, atenção povo do Aço, domingo a campanha da família com o pastor Adriano, aí na rua São Gomário, número 799, rua São Gomário, 799, lá no Aço, está aí o pastor Adriano, domingo, pregando a palavra e orando através dos dons do Espírito Santo aos irmãos lá de Padre Miguel. Alô, Padre Miguel, dia 31, estaremos aí 9 da manhã com vocês na nossa sede regional de Padre Miguel, na rua General Gomes de Castro, 557, em Padre Miguel. Estarei junto com o pastor Walter naquele grande dia do clamor da justiça de Deus. A justiça de Deus não falha. É o povo de Deus sendo abençoado através das campanhas na Igreja Pentecostal Deus é Amor. Lembrar os irmãos de Imbariê, atenção Imbariê, amanhã pela primeira vez estarei com vocês aí em Imbariê, pregando a palavra de Deus e orando através dos dons do Espírito Santo, na rua Venceslau Braz, aí mesmo em Imbariê. Esse que vos fala, presbítero Raimundo, com vocês aí em Imbariê. Estarei junto aí com o pastor Iago, né, e sua família, e com certeza Deus vai estar dando vitória, Deus vai estar dando bênção para você, pastor Igor, né, pastor Igor e sua família. Estaremos aí amanhã pela primeira vez aí no bairro de Imbariê, em Duque de Caxias, pregando a palavra no horário das 19 horas. Chegue cedo porque Deus tem vitória, é o grande dia do livramento para todas as famílias ali de Imbariê, Duque de Caxias. 16 horas e 2 minutos, vamos agora à identificação das emissoras, logo após a palavra do homem de Deus, pastor Antônio, e daqui a pouco voltaremos com vocês aqui ao vivo na nossa programação. Deus abençoe Rio, Deus abençoe Brasil.

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1: Olha, ouvintes, passando aqui para lembrar a todos vocês, é nesta quarta-feira o prosseguimento da campanha Portas Abertas e também a tomada de posse. Neste dia 22, agora de julho, em 6 horários, 7, 9, 11, às 13, 15 e também no horário das 19 horas. Eu quero convocar todos vocês e tenho certeza, você não sairá de mãos vazias. É a quarta-feira da tomada de posse e vai estar conosco no horário das 9 da manhã, pregando a palavra de Deus, o presbítero Sandro Mesquita. E eu tenho certeza, mais uma vez, Deus, ele tem uma palavra para o seu coração.
2: Deus é muito além disso. Deus vai realizar aquilo que você não pode, aquilo que você não faz. E Jesus, ele disse, pela minha palavra, volta para a água. Ei, pela minha palavra, quem vive pela palavra, levanta a mão para o céu. Pela minha palavra, volta para a água e lança as vossas redes. Volta para a água. Ei, meu irmão, sabe o que Jesus queria falar? Ei, vocês não vão desistir. Ei, vocês não vão fracassar. Eu preciso de homens que nem vocês. Eu preciso de pessoas que nem vocês, volta para a água e lança as vossas redes. Deus está falando que nessa manhã, aleluia, eu já vejo o milagre chegando sobre as vossas casas, eu já vejo o milagre chegando sobre as vossas famílias, eu já vejo a cura te alcançando nessa manhã, eu já vejo a prosperidade entrando na tua casa nessa manhã, eu já vejo a multiplicação alcançando a tua vida financeira nessa manhã. Eu já vejo a salvação chegando aí no teu lar. Levanta essa mão, bate as palmas e glorifica o nome de Deus. Exalta o nome de Deus. Quando lançaram a rede, não pegaram toneladas, milhares de peixes, mas eles pegaram o suficiente para aumentar as vossas fé. Eles pegaram o suficiente. O barco quer entrar a pique e eles começam a dividir os peixes com os outros barquinhos que estava vazio. Pastor, o que é que está acontecendo? O que vai acontecer? Te espera só para tu ver o que vai acontecer. Quando Deus começar a derramar a prosperidade sobre a tua casa, quando Deus começar a trabalhar, empresário, sobre a tua vida, quando Deus te colocar nas palmas da mão e começar a te erguer para te levar para o topo, Deus vai fazer milagre. Você não vai entender nada, você não vai entender, porque esse plano, esse chamado não é do homem, mas é de Jesus Cristo. Levanta a mão, bate as palmas e dá glória, bate as palmas e dá glórias.
1: Sei que há montanhas difíceis de escalar. A palavra de Deus será transmitida na sua essência. Deus vai falar com você nesta quarta-feira. Ele vai orar pelos dons do Espírito Santo, fazer aquela oração contra o devorador, a miséria, contra as obras da inveja, e com toda certeza, esses demônios que estão amarrando, estão destruindo, trancando, Jesus vai jogar por terra nesta quarta-feira.
2: Tem uma pessoa que você falou assim, pô, alguém, eu acho que tudo está perdido. Está perdido nada? Hoje você está levando o seu milagre. Você crê no seu milagre hoje? Está perdido nada. Quando não dá pra gente, Jesus chega e fala: agora deixa comigo. Cadê essa pessoa? Casal aí, pode tomar posse. Em nome de Jesus. O que vocês estão precisando, o homem não pode fazer, mas Deus está fazendo. Pode tomar posse. Bate as palmas e dá glória a Deus, igreja. Olha para mim. Não desista dos seus sonhos. Lute até o final. Lute até o final. Aí, ó. Falou em sonho, o bichão já se manifestou aí, ó. Levanta a mão e diga: queima ele, Jesus. Eu sei, Satanás, que tu não acredita em sonhos. Amém? Diga: queima ele, Jesus. Diga: fogo nele, Jeová. Ô, Satanás, é você que faz as pessoas ser frustradas, Satanás. É você que faz. É você que mata as pessoas.
3: Mato.
2: É, você mata.
3: Eu vou matar esse desgraçado também.
2: O que é que tu vai fazer? Fala. Fala alto, Satanás.
3: Eu vou envenenar ele.
2: Vai fazer o quê? Envenenar ele?
3: Já tá tudo tramado.
2: Aí, ó. Já tava tudo
3: tramado.
2: Eu já
3: arquitetei tudo.
2: Olha aqui, irmã Sobreira. É, cá, irmã Sobreira. Já caiu aqui, já também aqui, ó. Amém? E envenenar ele. Ó, o Satanás. Você envenena ele, Satanás?
3: Eu vou.
2: Tu não vai, não. Você não vai. Você não vai envenenar ele. Porque agora tem um anjo guardando ele agora. Levanta a mão pra cá. Levanta a mão pra cá. Sai da vida dela, Satanás. Sai da vida dela. Sai da vida dela. Olha aí, irmão. Olha aí, ó. Sai da vida dela. Sai, Satanás. Segura aí, irmã. Sai da vida dela, Satanás. Sai da vida dela, Satanás. Você leva contenda para as famílias. Você leva a briga para as famílias. Em nome de Jesus, sai.
1: Os demônios não poderão resistir à presença de Deus. E nesta quarta-feira não será diferente. Olha, ouvintes, as pessoas que têm participado conosco ativamente desta campanha têm testemunhado o poder de Deus. Eu quero que você agora aumente o volume do seu rádio. Nós vamos acompanhar agora testemunhos, aquilo que aumenta a nossa fé. Vamos lá, aumente o volume do seu rádio.
4: O pastor Sandro, é Deus agindo. Essa irmã acabou de me dizer que ela estava sofrendo com dores terríveis no seu estômago, mas agora, na hora da oração, ela está procurando a dor, não está encontrando a dor, está testemunhando que está completamente curada, para a glória de Deus. E a igreja levanta a mão e dá glória.
2: O nome da senhora, minha irmã?
5: Glória.
2: Oi, irmã Glória, o que que houve? O que aconteceu?
5: Tem um mês e 15 dias que fui na médica e ela falou que era gás, mas não é. Porque eu tô assim, tudo que eu como, até a água que eu bebo, tava eu botando pra fora.
2: Tudo que a senhora ingeria passava mal?
5: Passava mal direto.
2: Colocava para fora?
5: É.
2: E agora, depois da oração?
5: Não tô sentindo nada.
2: Sumiu tudo?
5: Sumiu.
2: Tem certeza?
5: É.
2: Abaixa aí e levanta, abaixa aí, abaixa e levanta aí, abaixa. Isso, isso. Isso, não tá sentindo mais nada.
5: Até meu joelho, que tava com osteoporose, eu vinha a pulso.
2: Osteoporose foi embora também.
5: Foi também.
2: Tá curada.
5: Tô curada.
2: Através da oração, Deus multiplicou a tua saúde.
5: Amém.
2: O milagre foi grande ou pequeno?
5: Grande.
2: Bate palma pra Jesus, Deus te abençoe, mulher.
5: Amém.
2: Deus te abençoe.
1: É isso que Deus vem realizando no decorrer desta campanha. Meu Deus, são testemunhos tremendos. E você, ouvinte, não pode ficar em casa nesta quarta-feira. Você virá e você também vai testemunhar o poder de Deus. Venham participar conosco. Rua Senador Pompeu, número 27, aqui no centro do Rio de Janeiro.
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1: Olha, ouvintes, passando aqui para chamar a vossa atenção. É nesta sexta-feira, nós estaremos aí no prosseguimento desta campanha, a campanha voltada à libertação e curas. Esta campanha que traz o tema Destruindo as Fortalezas. Eu quero convidar você, a sua família, para estarem presentes conosco, participando desta campanha. É uma campanha que Deus levantou aqui em nossa Igreja Deus e Amor do Rio de Janeiro para garantir a libertação da sua vida, a libertação da sua casa e de toda a sua família. Olha, ouvintes, eu estarei com vocês pregando a palavra de Deus nesta sexta-feira.
7: Em Hebreus capítulo 4, versículo 12, a palavra de Deus é viva e eficaz e mais penetrante do que espada de dois gumes e penetra até a divisão da alma e do espírito, das juntas e medulas, e é apta para discernir os pensamentos e a intenção do coração, que é arma mais poderosa do que esta. O salmista fala no Salmo 20, no versículo 7, que uns confiam em carros, outros em cavalos, mas nós faremos menção do nome do Senhor. Quem faz menção do nome do Senhor? Não tem fortalezas que prevaleçam diante de você, se você faz menção do nome do Senhor. Levante a sua mão e glorifica a Deus outra vez, irmãos. Levante a mão e adora. Levante a mão e glorifica. Pare de tentar vencer sozinho. Clame a Deus antes de surtar. Medite na palavra antes de reagir. E busque a Deus antes de desistir. Porque quando Deus, ele entra na batalha, não tem capeta, não tem batalha, não tem fortaleza que prevaleça de pé. Se Deus entrou na batalha, é para te dar vitória. Se Deus entrou na batalha, é para te abençoar. Se Deus entrou na batalha, é para vencer. E agora Paulo conclui aqui em Romanos 8, 1. Nenhuma condenação há para os que estão em Cristo Jesus. Nenhuma condenação há para os que estão em Cristo Jesus. Irmãos, quem já foi livre, liberto por Jesus, teve a sua mente transformada. Levante a sua mão bem alta para o céu e aplaude a Deus. Aplaude aquele que te libertou, aquele que te transformou, aquele que destruiu as fortalezas. E hoje você é livre!
1: Tenho certeza que Deus, ele tem uma palavra para o seu coração. Você vai sair daqui leve. A palavra vai penetrar no seu coração e vai te impactar. Vai mudar a história da sua vida. No decorrer desta campanha, eu estarei orando através dos excelentes dons do Espírito Santo e, na sequência, realizando com a igreja aquela oração forte, aquela oração de desafio. Quando a igreja levanta as mãos aos céus, Deus tem confirmado as libertações.
7: Vai tocando, esta pessoa que está atrofiada, meu Pai, quem sabe deitada na cadeira de roda e não consegue mais levantar. Oh Deus, vai tocando na coluna, toca nas pernas, Senhor, toca nos nervos. Eu te repreendo, paralisia, eu te repreendo, paralisia, eu te repreendo no nome de Jesus Cristo, eu te repreendo no nome de Jesus Cristo. Sai, demônio assassino. Vai expulsando, vai expulsando. Vai pedindo para Jesus queimar.
2: Vai pedindo para Jesus queimar ele. Sai daí, Satanás. Sai do caminho deste homem demônio. Sai do caminho desta mulher. Vai expulsando, meus irmãos. Se vocês pedir para Jesus queimar, Jesus vai queimando. Isso, vai queimando, Jesus, vai queimando. Sai, demônio assassino, sai, demônio da morte.

0: o mal não pode resistir à presença de Deus. A glória de Deus tem se manifestado no nosso meio. Pessoas têm sido libertas por Jesus. Olha, ouvintes, as pessoas que estão participando estão felizes, estão testemunhando o poder de Deus. Nós vamos acompanhar agora para você entender que quem participa desta campanha é agraciado pelo Senhor. Aumente o volume do seu rádio e nós vamos acompanhar agora os testemunhos, aquilo que Deus tem realizado na vida das pessoas no decorrer desta campanha. Irmã, qual é o seu nome?
1: Maria Oliveira.
0: A irmã veio de onde?
1: Tô vindo de Bom Sucesso.
0: Conta pra nós o que aconteceu.
1: Olha, o que aconteceu, pastor, é que eu tenho um neto que mora comigo. Ele hoje ele tem 22 anos. Ele começou emagrecendo, ficando magro, tomando vó. Eu tô perdendo muito peso. Aí eu falei assim, meu filho, procura um médico. Ele falou assim, vai outra coisa, eu não tô querendo comer. Eu não tenho vontade de comer. Falei, meu filho, faz força. Não deixa ficar fraco, não, porque isso é perigoso. Você perdeu 11 quilos, dentro de um mês ele perdeu 11 quilos. Aí ele procurou um médico. Ele se tratava pelo SUS e se tratava particular. Aí pediram um montão de exame. E ele fez todos os exames, tanto por uma parte como por outra. Só dava tudo suspeito tuberculoso. Aí eu fui e comecei a vir aqui na igreja pedir a Deus. Eu quero que o Senhor me ajude, que quando esses resultados desses exames sair, que dê negativo. Que eu prometo ao Senhor, meu Deus, que eu vou dar esse testemunho para a honra e glória de Deus. Eu vim aqui, fiz 3 votos por ele, paguei um carnê que eu pago para ele. Aí quando foi na segunda-feira, os resultados dos exames saiu. Quando chegou na mão dele, ele chegou rindo em casa, falou, vovó, eu não estou com tuberculose. Deu todo negativo. Tanto de uma parte como
0: de
1: outra.
0: Fez um propósito, Deus negativo. Deu vitória. Deus abençoe pelo seu testemunho, minha irmã.
2: Se houver um sincero louvor, a libertação.
0: Você não vai ficar apenas ouvindo esses testemunhos. Você também vai testemunhar. Você vai contar aquilo que Deus fez na sua vida no decorrer desta campanha. Venham participar conosco, ouvintes. Rua Senador Pompeu, número 27, aqui no centro do Rio de Janeiro.

estão morrendo no mundo sem salvação. O que você está fazendo para impedir isto? Fale de Jesus para alguém agora, antes que seja tarde demais. Quem ganha almas, sábio é. E disse-lhes Jesus: ide por todo o mundo e preguem o evangelho a todas as pessoas. Quem crer e for batizado será salvo, mas quem não crer será condenado. Estes sinais acompanharão os que crerem. Em meu nome expulsarão demônios, falarão novas línguas, pegarão em serpentes, e se beberem algum veneno mortal, não lhes fará mal nenhum. Imporão as mãos sobre os doentes, e estes ficarão curados. Marcos 16, de 15 a 18. 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
2: E no Rio de Janeiro, 16 horas, são mais 25 minutos. É a Voz da Libertação voltando com você aqui ao vivo pela 102.9 FM, também pela 1030 AM, Rádios Deus e Amor, e através da internet. Procure na internet aí, Rádio Deus e Amor Rio de Janeiro, você vai encontrar aí a Rádio Capital 1030, que transmite 24 horas a Voz da Libertação através da internet. Acompanhamos a palavra do pastor Antônio aqui na nossa programação, comunicando com todos vocês. Estamos na fé, estamos na expectativa, porque Deus tem operado maravilhas nas igrejas pentecostal Deus e Amor. Eu quero chamar a atenção do povo de Campo Grande, que hoje é terça-feira, hoje são os cultos da Fundação Reviver, e logo mais às 19 horas, o nosso irmão diácono Tiago vai estar no altar pregando a palavra e orando através dos dons do Espírito Santo, naquele grande culto da Fundação Reviver, ali na Rua Iaçu 216. Você pode levar 1 quilo de alimento não perecível para ajudar as pessoas carentes, as pessoas necessitadas. Deus tem abençoado a vida, o lar, a família das pessoas que têm ajudado a nossa querida e amada Fundação Reviver. E falando em reviver, aqui na Senador Pompeu 27, às quintas-feiras é o nosso culto aqui da Fundação Reviver, às 9 da manhã, a nossa irmã Márcia no altar de Deus, pregando a palavra, orando pelos dons do Espírito Santo. Às 15 horas está aqui a nossa irmã Sueli, está aqui também a irmã Georgette, uma equipe aqui de mulheres de Deus, usadas pelo Espírito Santo na palavra, na revelação. Quinta-feira, 9 da manhã, às 15 horas, e também no horário das 19 horas. Você pode trazer aqui na Rua Senador Pompeu a sua doação, a sua oferta, a sua contribuição para ajudar, para abençoar os trabalhos da nossa querida e amada Fundação Reviver. Deus tem usado aí as mulheres de Deus através dos dons do Espírito Santo, e que Deus abençoe aí a nossa querida e amada Fundação Reviver. Inclusive, presbítero Denis, mês que vem é o Agosto Verde, né? O Agosto Verde, estamos já ansiosos, né? Ansiosos em saber qual vai ser a meta, né? A meta das toneladas de alimento que nós vamos arrecadar a nível nacional. Tenho certeza que mais uma vez nós vamos superar a meta, né, estabelecida pela nossa querida e amada Fundação Reviver. Campo Grande já está ali na fé, já foi passado ali para os irmãos, as irmãs ali das igrejas, né, igrejas setoriais, centrais, regionais, locais, já foi passado ali já uma quantidade de alimento, e nós vamos superar, nós vamos com certeza fazer muito mais, porque o servo bom é aquele que faz muito além daquilo que se pede. Então você que tem o cofrinho, já prepara para esse mês de agosto, é o Agosto Verde da nossa igreja pentecostal Deus e Amor, lá em Campo Grande. Vai ter o nosso Agosto Verde no último domingo de agosto, é isso mesmo, hein? Último domingo de agosto vai ser o nosso culto ali da Fundação Reviver, dia 30 de agosto, 9 da manhã, é o Agosto Verde na nossa sede estadual ali de Campo Grande, e com certeza nós vamos mais uma vez ultrapassar a meta que é estabelecida, e a nível Brasil vamos ter muito mais, né, do que pedimos, muito mais para abençoar famílias carentes. Esses alimentos não perecíveis, vão ser feitas cestas básicas, e as pessoas estarão sendo abençoadas em todas as igrejas pentecostal Deus e Amor. Deus abençoe a Fundação Reviver, que tem trabalhado aí há muitos anos. Deus abençoe a irmã Ereni Miranda,

carente, olhar para o necessitado. Eu já recebi muita bênção através dos votos com a Fundação Reviver. Eu sou testemunha disso, que Deus tem abençoado a minha vida, a minha família, através do propósito com a nossa querida e amada Fundação Reviver. Então, quinta-feira aqui na Senador Pompeu 27, 9 da manhã, a irmã Márcia no altar de Deus, 3 da tarde, a irmã Sueli Silva, Sueli Santos, a irmã Jorgete Oliveira, e às 19 horas está aqui a nossa irmã Mary aqui com os irmãos, com as irmãs aqui orando através dos dons do Espírito Santo. Fundação Reviver, recuperando vidas com amor. 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
1: guerreiras. É, e atenção, Campo Grande, tá chegando a grande vigília de mulheres de fé na nossa sede estadual de Campo Grande. Atenção, mulheres de Deus, mulheres de fé, homens de Deus, homens de fé de toda a Zona Oeste, de todo o Rio de Janeiro. Está chegando aí essa grande vigília neste sábado, no horário das 23 horas até as 5 horas da manhã. Meu Deus, vai ser forte o que Deus vai fazer nessa poderosa vigília ali na nossa sede estadual de Campo Grande, na rua Iaçu 216. Vai estar presente ali as irmãs, os irmãos lá da setorial de Itaguaí, setorial de Santa Cruz, a nossa sede central de Jardim Maravilha, as sedes ali regionais, né? Paciência, Sepetiba, Jesuíta, as sedes regionais ali de Padre Miguel, sede regional de Camará, sede regional ali de Boa Esperança, Rio da Prata, todo o povo de Deus ali reunido em um só propósito, em uma só fé, buscando a Deus nessa madrugada. Ouvinte, Deus vai usar a nossa irmã Josiane, né? Josiane Santiago, através da palavra. Deus vai usar a irmã Josiane Santiago através da palavra, através da revelação. Você não vai perder essa poderosa vigília. Você pode estar vindo com o seu carro, a sua moto. Temos estacionamento ali seguro, você vai colocar o seu carro, sua moto no estacionamento. Temos ali os meios de transporte, temos o trem, temos o BRT, temos ali as linhas de ônibus, temos ali as vans, os aplicativos. É só você colocar aí, ó, Rua Iaçu 216, vai aparecer já Igreja Pentecostal Deus e Amor de Campo Grande. É sábado agora, dia 25, no horário das 23 horas, a grande vigília de mulheres de fé. O fogo vai descer, a glória de Deus vai se manifestar nessa poderosa vigília de mulheres de fé em Campo Grande.
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1: E nós vamos agora à palavra da nossa irmã Josiane Santiago, confirmando a sua presença conosco ali nesse sábado, na vigília de mulheres de fé. Ouça aí a confirmação da mulher de Deus que vai estar pregando na poderosa vigília em Campo Grande, nesse sábado, 25 de julho.
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3: Pai do Senhor, irmãos, aqui é a sua irmã em Cristo, Josiane Santiago, passando aqui para confirmar a minha presença na vigília de mulheres de fé da nossa sede estadual de Campo Grande. Nós estaremos presentes na madrugada do dia 25, buscando a presença de Deus, orando ao Senhor, buscando o Espírito Santo, e eu tenho certeza que o Senhor Jesus estará presente, operando de uma forma

0: tremenda e maravilhosa. Todas as mulheres de fé, todos os homens de fé estão convidados para estarem presentes esse próximo final de semana, 25 de julho. Estaremos aí em Campo Grande. Deus abençoe a todos vocês. Até lá, fique na paz.
1: Deus abençoe, irmã Josiane, confirmando aí a sua presença nesse sábado na nossa grande vigília de Mulher de Fé, ali na nossa sede estadual de Campo Grande, Rua Iaçu 216. O coração já bate forte, o coração já está ansioso do povo ali da Zona Oeste, Costa Verde, também ali região da Serra das Araras, ali a região Sudoeste. O povo de Deus está ali com muita fé, está ali com muita certeza que Deus vai fazer algo tremendo nessa vigília. O povo de Campo Grande é um povo de oração, é um povo que busca, é um povo que gosta de passar madrugada na presença de Deus. Então, sábado, povo de Campo Grande, Zona Oeste, todos convidados para esta poderosa vigília, a vigília de mulheres de fé. A irmã Josiane, vindo lá de Petrópolis, vai pregar a palavra, orar pelos dons do Espírito Santo. Vai ter ali as mulheres de fé lá de Itaguaí, Santa Cruz, mulher de fé lá de Jardim Maravilha, mulher de fé de Boa Esperança, Padre Miguel, Rio da Prata, Camará, mulher de fé lá de Paciência, Cosmos, Palmares, Jesuíta. Meu Deus, vai ser muito forte o mover de Deus nessa poderosa vigília, sábado agora, dia 25, no horário das 23 horas. Anote o endereço, Rua Iaçu 216, no centro de Campo Grande, ao lado da rodoviária de Campo Grande. Você é o nosso convidado especial. Se você quiser mais informações, você pode mandar o seu zap. Manda o seu zap aí para nós, para a nossa sede estadual de Campo Grande. Mande o seu zap aí, 21-3577-0719. 21-3577-0719. Você vai fazer aí a sua pergunta, as suas dúvidas, e a gente pode mandar pelo zap também o banner da nossa vigília de Mulher de Fé, já com o endereço, e você também vai poder divulgar com seus amigos, com seus familiares aí, essa poderosa vigília, e você não vai faltar nesse sábado, vigília de Mulher de Fé, na estadual de Campo Grande, Rua Iaçu 216, no centro de Campo Grande. Tudo bem.

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2: É, ouvinte, tá chegando, hein? Tá chegando a sexta-feira. A sexta-feira forte. A sexta-feira da libertação. A sexta-feira que Deus tem operado coisas extraordinárias nas campanhas de libertação. É a guerra contra o mal, é a batalha contra o mal, é a poderosa campanha destruindo as fortalezas. Meu Deus do céu, como Deus tem operado maravilhas, libertações, milagres, curas nesta poderosa campanha que acontece sexta-feira aqui na nossa sede estadual do Rio de Janeiro, na rua Senador Pompeu, número 27. Estamos já te convidando, porque sexta-feira, 9 da manhã, Deus vai usar poderosamente aqui no Santo Altar o pastor Antônio dos Santos, através das revelações, através dos dons, através da oração com o Batalhão da Fé, com o Esquadrão da Libertação. Tivemos o prazer de estar com os irmãos aqui na sexta-feira passada. Foi muito forte o que Deus fez, foi muito forte os sinais aqui que Deus operou nesta poderosa campanha, destruindo as fortalezas do inimigo, pessoas vomitando a enfermidade, vomitando a obra maligna, pessoas caindo possessas, pessoas caindo oprimidas, pessoas sendo libertas dos vícios, pessoas sendo curadas, né? Uma senhora, ela chegou aqui com a muleta e saiu daqui carregando a sua muleta, porque ela só andava com aquela muleta, apoiada naquela muleta. Ouvinte, é algo tremendo, é algo extraordinário o que Deus faz aqui, sexta-feira, nessa poderosa campanha, destruindo as fortalezas do inimigo. E nessa sexta-feira, Deus vai usar o pastor Antônio através da palavra. Deus vai utilizá-lo aqui através da poderosa palavra de Deus, nessa sexta-feira, dia 24 de julho. Vai ser muito forte o que Deus vai fazer aqui na poderosa campanha, destruindo as fortalezas do inimigo. Deus vai falar com a igreja através da palavra, usando o homem de Deus, pastor Antônio dos Santos.
3: Ainda hoje, meus irmãos, existem muitos paralíticos espirituais, pessoas carregando culpas, traumas, carregando vícios, carregando medos, carregando feridas invisíveis, pessoas que perderam a esperança de mudança. Porém, meus irmãos, assim como naquele dia lá em Cafarnaum, Cristo Jesus, ele continua demonstrando a sua autoridade sobre tudo aquilo que aprisiona o homem. Nós vemos aqui em Lucas 5, 24, aqui nós vemos um Salvador que vai além da cura física. Ele é o Senhor para quê? Para perdoar pecados. Ele é Senhor para quê? Para quebrar cadeias e conceder uma vida nova. Porque onde ele entra, a enfermidade desaparece. Onde ele entra, as cadeias são quebradas. Onde ele entra, os demônios têm que se retirar. Onde ele entra, chega vida abundante. Levanta a mão e vai aplaudindo. Levante a mão e vai adorando. Jesus quer mudar a sua história hoje.
2: É, ouvinte, é muito forte a palavra de Deus que vai ser pregada nessa sexta-feira, 9 da manhã, pelo consagrado homem de Deus, pastor Antônio, que vai estar no altar cheio da unção, em santo jejum a Deus, em santa consagração a Deus, para que Deus opere seus milagres, suas maravilhas, porque diz a Bíblia que a casta maligna, ela só sai é com jejum e oração. E sexta-feira vai ser muito forte aqui mesmo, na rua Senador Pompeu, 27, às 9 da manhã, Deus vai usar o pastor Antônio, que vai pregar e orar através dos dons do Espírito Santo. Nós temos o culto sexta-feira às 7 da manhã, temos o culto às 11 da manhã, temos o culto às 13 horas, temos o culto às 15 horas e temos o culto às 19 horas com o pastor Apolo nessa sexta-feira, sexta-feira forte, sexta-feira da libertação. Rua Senador Pompeu, 27, no centro do Rio de Janeiro. Ouvinte, os demônios estão desesperados. Presbítero Denis, os demônios estão desesperados. Pessoas estão sendo libertas nesta campanha. Pessoas estão sendo livres das cadeias malignas nesta poderosa campanha. Tem acontecido libertações extraordinárias nessa poderosa campanha de sexta-feira. Ouça aí o que Deus faz através da oração, através da revelação. É libertações tremendas para a glória do nome do Senhor.

0: Aqui entre nós tem 9 pessoas. Essas 9 pessoas não têm conseguido dormir bem no período da noite. Tem que tomar remédios, meu Deus do céu. Vem aqui para frente. Vão dormir em paz a partir de hoje. Vão dormir sem tomar remédios a partir de hoje. Sai do seu lugar e vem aqui para frente. Tem barulho de glória aí, tem? Tem barulho de glória? Quando eu entreguei esta revelação, eu ouvi o grito de um demônio. Eu ouvia ele dizendo, ela não vai dormir. Olha aqui, segura, segura, segura, grita para Jesus queimar. Você não deixa ela dormir não, é?
1: Eu tô lá na casa dela.
0: Vai gritando para Jesus queimar ele. Vamos expulsar, vamos.
1: Eu não deixo.
0: Coloca a mão na cabeça. Coloca a mão na cabeça. É destruição de fortalezas. Sexta-feira aqui é guerra contra o diabo. Coloca a mão na cabeça. Lá atrás também. Me ajuda, irmãos obreiros. Vamos expulsar. Vão gritando, queima ele, Jesus. Queima, queima, queima, queima. Vai queimando, Jesus.
1: Ela
0: vai
1: não
0: queimando.
1: Vai dormir.
0: Sai daí, demônio assassino. Levantem as mãos, vamos expulsar esses demônios. Levanta as mãos para cá, por favor. Grita assim comigo, Satanás. O nome de Jesus. Vai embora. Vai embora. Sai.
2: Quebra o arco e corta a lança.
3: É, ouvinte, Deus quebra o arco, Deus corta a lança, Deus traz a libertação total. Sexta-feira é muito forte o que Deus faz aqui na nossa sede estadual do Rio de Janeiro, Rua Senador Pompeu 27, e nessa sexta-feira, Pastor Antônio vai estar conosco no Santo Altar, pregando a palavra, orando pela revelação, fazendo ali a oração da libertação, a oração dos milagres, junto com o Batalhão da Fé e o Esquadrão da Libertação. Sexta-feira, você católico, evangélico, você que não tem religião, você que é das igrejas Deus e Amor, venha fazer parte desta campanha, porque Deus tem a libertação total para você, para sua família. Tem família sofrendo com pessoas nas drogas, na bebida, com pessoas no submundo do crime. Tem pessoas na família sofrendo com pessoas que estão deprimidas, pessoas que estão vivendo um quadro de depressão, pessoas que estão vivendo um quadro em que o familiar já tentou até tirar sua própria vida, tentou cortar os pulsos, tentou tomar veneno, tentou se enforcar. Eu vi, isso é coisa maligna, isso é o maligno trazendo a opressão, trazendo o mal para que essa pessoa acabe com a sua própria vida, porque a palavra diz claramente, o ladrão, ele veio roubar, matar e destruir, mas Jesus veio dar vida e vida em abundância. Venha fazer parte da campanha, venha orar por esse familiar seu, venha orar pelo teu filho, venha orar pela tua filha, pelo teu esposo, pela tua esposa, pelo teu pai, pela tua mãe. Olha, uma vez que você fizer parte da campanha, Deus vai começar a trabalhar, Deus vai começar a mover, Deus vai começar a amassar o barro e vai fazer dessa pessoa um vaso novo na presença de Deus. Não adianta a gente usar as palavras humanas, não adianta. É importante nós entendermos que para combater algo espiritual, somente com o poder de Deus, somente com o nome do Senhor Jesus Cristo. Então, nessa sexta-feira, venha fazer parte da campanha, traz o nome aí da tua família, traz a fotografia, traz a peça de roupa, faz conforme a tua fé. Tudo aquilo que você colocar fé, Deus vai operar. Tudo aquilo que você colocar, uma fé, um propósito, Deus vai operar. Deus continua operando. Deus usava o saudoso missionário e dizia: coloque a foto sobre o rádio, coloque o nome sobre o rádio, coloque o copinho de água sobre o rádio. E muita gente foi curada através do nome, da foto, do copinho de água. Essa é a fé, ouvinte, é a fé. Deus opera através da fé. Tudo é possível àquele que crê. Então traz nessa sexta-feira, traz a fotografia da família, traz o nome da família, tem aqui o cestinho da oração, o pastor Antônio vai fazer a oração, o pastor Apolo vai fazer a oração, os demais pastores aqui vão fazer a oração, junto com os obreiros, com as obreiras, e Deus vai ouvir a oração desse povo, que principalmente pela manhã, eles vêm em santo jejum, em santa consagração a Deus. Sexta-feira, 9 da manhã, pastor Antônio pregando e orando através dos dons do Espírito Santo, e nós vamos ouvir um testemunho, vamos ouvir alguém testemunhando, presbítero Denis, o que Deus tem feito na sua vida, na sua família, através dessa campanha de sexta-feira, destruindo as fortalezas do inimigo.
4: Pastor Antônio, aqui na sua esquerda, à sua frente, aqui está um pai muito emocionado com a obra que Deus fez na vida do seu filho.
0: Irmão, qual é o seu nome?
5: Jailton Ramos.
0: Irmão Jailton, o que é que aconteceu?
5: Pastor Antônio, eu cheguei aqui na igreja, estava passando um processo muito grande com meu filho, né? E através de eu vir aqui nas sextas-feiras, né, Jesus, né, se eu não me engano, está fazendo 2 meses ou 3 meses hoje que ele não usa.
0: Está liberto o seu filho. O pai está emocionado porque o filho era viciado. Ele participando da campanha aqui de sexta-feira, o seu filho está liberto, é isso?
5: Sim.
0: Está liberto. É de se emocionar mesmo, meu irmão.
5: E eu agradeço muito a Deus, né? E ele chegava a andar pela rua desesperado, ele chegou a entrar dentro da casa de um homem, e não foi sorte, foi Deus, que quando ele entrou dentro da casa do homem, desse rapaz, esse rapaz me conhece, e tá até aqui o vídeo, esse rapaz pegou e me ligou na hora, falou: você conhece esse jovem aqui, ele é teu filho? Eu falei: sim. Aí na hora, assim, que eu estava muito angustiado, porque não adiantava eu falar, chamar atenção, ensinar, explicar o que é a droga, não adiantava. E ali eu peguei e falei com a minha esposa.
0: Essa é a situação de um pai desesperado por causa de um filho nas drogas, irmãos.
5: E graças a Deus ele está indo para a igreja comigo, está lendo a Bíblia, está cantando louvor.
0: E o senhor está feliz?
5: Sim, sim.
0: Seu filho está liberto. Se alegra, porque Jesus liberta.
5: E eu tive aqui com ele umas quatro sexta-feiras. Eu sempre, quando eu venho, eu sento aqui, porque eu gosto de ficar perto do altar. Né? E desse dia pra cá, ele deve estar ouvindo em casa, que o rádio fica ligado direto, na Voz da Libertação, oração de madrugada, direto, não desligo o rádio. E Deus fez a obra na vida dele.
0: Feliz
5: e eu falo para cada um de vocês que está aqui, irmão. Eu sou da Assembleia, mas eu acompanho essa igreja aqui muitos anos, ó. E falo para cada um que está aqui, que é mãe, que é pai, que é tio, que veio buscar, desista não, que o mesmo que Deus fez na vida do meu filho, ele vai fazer na vida de vocês também.
0: Deus abençoe pelo seu testemunho, meu irmão. Levanta a mão e glorifica o nome de Jesus. Jesus tem feito coisas extraordinárias neste lugar.
3: Com certeza, ouvinte, Cristo vai ajudar, Cristo vai libertar, Cristo vai transformar. Não tem como não se emocionar com um testemunho desse, com as palavras de um pai. Imagine o sofrimento do pai, da mãe, da família, em ver um filho nos vícios. Meu Deus, que situação! mas o nosso irmão permaneceu na campanha, fez a campanha, fez o propósito, recebeu a palavra, a unção com óleo, a revelação do Espírito Santo, a oração por imposição de mão. Esse pai não desistiu do teu filho, não desistiu da libertação para o teu filho, e hoje ele vem contar o seu testemunho e dizer: olha, tem 2 meses que meu filho está liberto, está livre dos vícios. Olha, milhares e milhares de pais, de mães, estão sofrendo no Brasil, no mundo, com o vício que está atingindo os seus filhos dentro da sua casa, ou até mesmo fora da sua casa. Mas você que é pai, você que é mãe, não desista do teu filho. Como disse muito bem esse pai, não desista. Eu não desisti do meu filho, né? Não adianta falar, não adianta aconselhar, porque a pessoa, quando está no vício, o vício ele é uma porta. Ele é uma porta para o inimigo entrar. Qualquer tipo de vício que a pessoa começa a praticar, torna-se uma porta. Uma porta espiritual, onde o inimigo entra e consegue escravizar a pessoa, consegue dominar, consegue controlar a pessoa. Mas quando o pai e a mãe buscam a Deus, quando a esposa ou o esposo busca a Deus, quando o filho ou a filha busca a Deus, o Espírito Santo faz a obra, o Espírito Santo trabalha, o Espírito Santo liberta. E eu louvo a Deus pela vitória desse pai, e eu quero dizer a você nessa tarde que a mesma obra que Deus fez na vida do filho deste homem, ele vai fazer na vida do seu filho, da sua filha, uma vez que você participe da campanha da libertação nessa sexta-feira. Campanha destruindo as fortalezas do inimigo nessa sexta, 9 da manhã, Pastor Antônio no altar de Deus, orando através dos dons do Espírito Santo. Temos o culto às 7 da manhã nesta sexta-feira, temos o culto às 11, temos o culto às 13, temos o culto às 15 e temos o culto às 19 horas. Pastor Apolo no altar de Deus, Rua Senador Pompeu 27, é a sexta-feira forte, é a sexta-feira da libertação total. E lembrando, lá em Campo Grande também temos essa poderosa campanha às 9, às 11, às 15 e também às 19 horas. Atenção Campo Grande, Zona Oeste, olha, sexta-feira vai ser muito forte ali na nossa sede estadual de Campo Grande. Pastor Renato vai estar no altar de Deus, Pastor Sandro vai estar no altar de Deus, e esse que vos fala, Presbítero Raimundo, também estarei no altar de Deus. Estaremos ali os três, na unção de Deus, na direção de Deus, para orar pela sua vida. Todo o povo de Campo Grande, Zona Oeste, convidado, chega cedo, porque a nossa igreja, ela vai ficar pequena nessa sexta-feira, a sexta-feira forte, a sexta-feira da libertação, destruindo as fortalezas ali na nossa sede estadual de Campo Grande. 9 da manhã, Pastor Renato, Pastor Sandro e esse que vos fala, Presbítero Raimundo, estaremos ali os três no altar de Deus, na unção de Deus. Sexta-feira, 15 horas, Presbítero Walter no altar de Deus, e às 19 horas está ali o Pastor Renato, juntamente com uma equipe de fé, na sexta-feira, às 19 horas. Olha, Deus tem feito coisas tremendas na nossa sede estadual de Campo Grande. Vamos ouvir um testemunho aí. Deus tem operado ali maravilhas, pessoas estão sendo curadas, abençoadas ali na sede estadual de Campo Grande, na sexta-feira forte, sexta-feira da libertação total.

0: Renato Souza, o que Deus está fazendo aqui nessa manhã. Essa irmã acabou de me dizer que ela tinha um caroço debaixo do braço, mas agora, na hora da revelação, ela procurou o caroço, não achou o caroço, porque Jesus repreendeu e deu saúde. A igreja levanta a mão e dá glória.
1: Minha irmã, seu nome?
2: Ana.
1: Irmã Ana, quanto tempo que você estava
2: já
1: com esse caroço?
2: Já tinha uns 4 meses já.
1: 4 meses?
2: 4 meses, falei, Senhor. Aí comecei a orar, quando eu passei a mão agora, graças a Deus sumiu.
1: Sumiu o caroço?
2: Graças a Deus.
1: Desapareceu?
2: Graças a Deus.
1: Deus revelou? Tocou.
2: Graças a Deus.
1: Sumiu o caroço?
2: Sumiu.
1: Quem te curou, minha irmã?
2: Senhor Jesus.
1: Quem te curou?
2: Senhor Jesus.
1: Foi o Senhor Jesus mesmo. Dai glória a Deus. Dai glória a Deus, igreja. Deus está entrando na casa de 68 pessoas. E Deus está jogando o demônio da depressão por terra. Grita, queima ele, Jesus. Grita, queima ele, Jesus. Grita, queima ele. Grita, queima. Olha lá, olha o desespero, ó. Mais um demônio lá. Grita, queima. Olha lá. Olha a fúria do diabo, ó. Olha a fúria do diabo, ó. Olha lá, segura, obreiros. Segura, obreiros. Segura, obreiros. Olha a fúria do diabo, irmãos. Olha aí. Grita, queima ele. Grita, queima ele, Jesus. Grita, queima! Olha aí, ó, 5 obreiros para segurar. Vamos expulsar esses demônios. Diga, Satanás! Sai agora! Destas vidas! Destas casas! Sai! Sai! Sai!
3: Nesta peleja não terei...
4: É, ouvinte, é Deus libertando, é Deus operando... Na grande campanha da libertação em Campo Grande, usando aí o pastor Renato, o pastor Sandro, nas libertações, nas revelações, nos milagres. E sexta-feira vai ser muito forte na rua Iaçu 216. Estamos ali ao lado da rodoviária de Campo Grande, em frente ao camelódromo. Eu quero ver você lá, minha irmã. Eu quero ver você lá, meu irmão. Eu quero dar um abraço em você nessa sexta-feira. Eu quero colocar a mão na sua cabeça nessa sexta-feira. Eu, pastor Raimundo, pastor Renato, pastor Sandro, estaremos colocando as mãos sobre a sua cabeça nessa sexta-feira. Os obreiros, as obreiras, o batalhão da fé, o esquadrão da libertação, nessa sexta-feira vai ser muito forte o que Deus vai fazer. Leve a pessoa doente, a pessoa desenganada, a pessoa muda, surda, cega, paralítica, desenganada pela medicina, a pessoa enfeitiçada, macumbada, pode levar. Leve o nome da sua família, leve a garrafa de água, leva a fotografia, a peça de roupa, o lenço, a chave da sua casa, leve tudo aquilo que você crer, porque tudo é possível àquele que crer. Sexta-feira, Campo Grande, Rua Iaçu 216, no centro de Campo Grande, é o dia do milagre, é o dia da vitória, é o dia da libertação, 9 da manhã, pastor Sandro, pastor Renato, e esse que vos fala, presbítero Raimundo, estaremos ali com vocês às 9 da manhã, às 11 da manhã temos o culto, às 15 horas, pastor Walter conosco, e às 19 horas, pastor Renato, juntamente com uma grande equipe de fé. É Deus operando maravilhas às sextas-feiras na campanha da libertação ali em Campo Grande, Rua Iaçu 216. Hora certa, 17 horas e 3 minutos. Vamos aos prefixos da emissora, logo após a palavra, a oração com o nosso pastor Antônio, e daqui a pouco voltaremos com todos vocês. Uma boa tarde e que Deus te abençoe.
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1: Olha, ouvintes, passando aqui para lembrar a todos vocês, é nesta quarta-feira o prosseguimento da campanha Portas Abertas e também a tomada de posse. Neste dia 22 agora de julho, em 6 horários, 7, 9, 11, às 13, 15 e também no horário das 19 horas. Eu quero convocar todos vocês e tenho certeza, você não sairá de mãos vazias. É a quarta-feira da tomada de posse e vai estar conosco no horário das 9 da manhã, pregando a palavra de Deus, o presbítero Sandro Mesquita. E eu tenho certeza, mais uma vez, Deus, ele tem uma palavra para o seu coração.
2: Que está no controle das nossas vidas, é Ele que sabe todas as coisas. Imagina quando eles falavam, hoje é a nossa noite, e Deus falava, não, hoje é a noite da multiplicação, hoje é a noite da provação, eu vou provar sua fé. Vocês sabem por que Deus provou a fé desses homens? Alguém sabe me falar? Por que que Deus provou a fé deles? Porque Deus tinha um chamado com eles. Deus queria ver qual é era a maneira que eles iam se comportar. Deus queria ver se realmente eles podiam cumprir o chamado, que eu já vou explicar para vocês, o chamado de Deus. Ah, pastor, estou numa prova danada, pastor, estou querendo desistir, eu estou querendo parar. Você não vai parar, porque Deus tem um chamado na tua vida. Você não vai desistir, porque Deus tem um chamado na tua vida. Você não vai voltar para trás, porque Deus tem um chamado na tua vida. Você não vai se enfraquecer, porque Deus tem um chamado na tua vida. A tua casa não vai fracassar, porque Deus tem um chamado na tua vida. Essa doença vai ter que sair, a cura vai te alcançar. Quem crê, levanta a mão para o céu aí, bate as palmas e dê glória, glorifica o nome dele, exalta o nome dele.
1: Difíceis de escalar. A palavra de Deus será transmitida na sua essência. Deus vai falar com você nesta quarta-feira. Ele vai orar pelos dons do Espírito Santo, fazer aquela oração contra o devorador, a miséria, contra as obras da inveja. E com toda certeza, esses demônios que estão amarrando, estão destruindo, trancando, Jesus vai jogar por terra nesta quarta-feira.
2: Queima ele, Jesus! Queima ele, Jesus! Queima ele! Sai, sai, sai, sai, sai, sai, sai! Sai, sai, sai, sai! Sai daí, Satanás! Sai daí, Satanás! Sai! Sai em nome de Jesus Cristo! Sai daí, legião do inferno! Sai dessa vida agora! Sai dessa vida agora, Satanás! Sai, Satanás! Sai em nome de Jesus, saia! Sai em nome de Jesus, saia! Ai, ô, chucaveira do inferno! Sai em nome de Jesus! Sai em nome de Jesus! Você não vai matar ele! Você não vai matar ele, Satanás! Você não vai matar ele! Queima ele, Jesus! Queima ele! Queima ele! Queima ele, Jesus! Queima ele! Vai queimando, vai queimando! Ele é de Jesus, Satanás! Ele é de Jesus, Satanás! Ele é de Jesus, Satanás! O inferno lá! Queima ele, Jesus, queima ele. Sai, Satanás. Sai, demônios. Toda obra do diabo, saia. Sai das artérias, Satanás. Sai do sangue, Satanás.
1: Os demônios não poderão resistir à presença de Deus. E nesta quarta-feira não será diferente. Olha, ouvintes, as pessoas que têm participado conosco ativamente desta campanha têm testemunhado o poder de Deus. Eu quero que você agora aumente o volume do seu rádio. Nós vamos acompanhar agora testemunhos, aquilo que aumenta a nossa fé. Vamos lá, aumente o volume do seu rádio.
3: Pastor Sandro, aqui está o nosso irmão Micael, muito feliz com a vitória que ele recebeu nessa campanha.
2: Micael, qual foi o milagre que você alcançou?
4: Ô pastor, foi em 2023, o senhor pregava aqui no primeiro horário, na oferta, né, da viúva. Eu peguei aquela moeda e decretei que eu iria passar no vestibular, que eu iria conseguir minha faculdade de engenharia. Então Deus me abençoou, passei no vestibular, consegui a bolsa de estudo para o ProUni, estou fazendo a minha faculdade de engenharia, estou no sexto período e falta 2 anos para terminar e vou concluir em nome de Jesus. E eu estava atrás do Senhor mesmo para contar essa bênção, e graças a Deus, Deus trouxe o Senhor aqui, e eu vim correndo, falei, vou chegar lá para contar essa bênção. Então, essa é a grande bênção que Deus me deu, então a gratidão a Ele, por Ele ter me concedido essa vitória. Amém?
2: Micael, o milagre foi grande. Através de uma moedinha que você deu de oferta, isso, Deus realizou os seus sonhos.
4: Isso.
2: Milagre foi grande.
4: Muito, muito grande, pastor. Muito grande, que eu estou no sexto período, falta 2 anos para me concluir. E se Deus quiser, eu já vou conseguir minha porta aberta já como engenheiro. E vou vir aqui para trazer o meu certificado e agradecer a Deus, porque Deus realmente está aqui nessa igreja. E pode ter fé e acreditar que Deus abençoa.
2: Foi grande o milagre.
4: Muito, muito grande.
2: Quem fez,
4: pastor,
2: esse milagre, Micael?
4: Foi Jesus.
2: Deus te abençoe, meu jovem. Amém. Deus te abençoe. Bate palmas e dá glória.
1: É isso que Deus vem realizando no decorrer desta campanha. Meu Deus, são testemunhos tremendos. E você, ouvinte, não pode ficar em casa nesta quarta-feira. Você virá e você também vai testemunhar o poder de Deus. Venham participar conosco. Rua Senador Pompeu, número 27, aqui no centro do Rio de Janeiro.
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1: Aqui é como o tanque de Betel. Deus abençoe, ouvintes. Neste momento, passando aqui para convidar a todos vocês para este domingo. É o prosseguimento da campanha da restituição. Deus tem abençoado o povo, uma campanha que tem impactado vidas, lares e famílias. Você sabe que esta campanha está baseada no livro de Jó, onde Deus trouxe a restituição. Restituiu saúde, restituiu a sua família, restituiu os seus bens. É para você entender que Deus tem poder da restituição. Eu quero convidar você, a sua família, para estarem conosco neste domingo. Eu sei que no decorrer da semana são várias atividades, é o trabalho, tem a faculdade, tem aquele curso, mas aos domingos você pode levantar pela manhã juntamente com a sua família e participar conosco desta campanha. São 3 horários, 7 da manhã, às 9 e também às 11 da manhã, a campanha da restituição. Eu estarei aqui com vocês pregando a palavra do nosso Deus.
5: Mas agora nós vemos, meus irmãos, que Jó não desistiu. No capítulo 42 que nós lemos, nós encontramos aqui o ponto da virada. Deus apenas não restaurou, mas Ele deu a Jó tudo em dobro. Deus é especialista em transformar derrotas em vitórias. Deus é especialista em transformar lágrimas em testemunho. Tem alguém aqui que pode glorificar o nome deste Deus? O Deus que vira a chave, o Deus que transforma situações, o Deus que restaura! você pode olhar para mim e falar: pastor, eu estou vivendo o capítulo 1 de Jó. A minha vida é só perdas, a minha vida é só dores, a minha vida é só incertezas, é só sofrimento.

0: 32, que é restauração, que é honra, dupla porção. Quem crê que Deus já preparou o capítulo 42 para a sua vida, joga a mão para cima e aplaude o nome dele. Haverá. Deus já preparou a restauração, Deus já preparou a restituição, Deus já preparou a honra.
1: Olha, ouvinte, eu tenho certeza que você não vai perder tempo. Você vai ganhar tempo aqui aos domingos. Vai sair da sua casa para ouvir uma boa palavra da parte de Deus. Deus tem prazer em falar com você, acrescentar a sua fé, trazer cura interior e ainda abençoar a sua vida. Após a pregação da palavra, eu estarei orando através dos excelentes dons do Espírito Santo e, na sequência, juntamente com o Esquadrão da Fé, que estaremos aqui juntos, em jejum, em oração, em humilhação, pedindo a Deus para te abençoar. E nos domingos também, Deus tem confirmado libertações, Deus tem confirmado milagres. Venham participar. Eu tenho certeza que neste domingo a mão de Deus vai operar na sua vida e você vai glorificar o nome do Senhor.
0: Toda enfermidade, sai daí, doença, sai da cabeça, sai dos ossos, sai do sangue, sai do pulmão, sai dos rins. Olha aí que demônio bravo, grita, queima, Jesus. Sai a enfermidade, vai embora. Sai, você que está colocando doença no corpo desta pessoa. Eu te repreendo. Sai daí, Satanás. Sai doença, sai. Sai doença, sai. Sai cegueira, sai surdez, sai paralisia, sai inflamação, sai infecção. É no nome de Jesus. Sai caroço, sai hérnia. Sai daí, Satanás, sai. Sai a enfermidade maligna. É no nome de Jesus. É no nome de Jesus. Sai do caminho dessas pessoas. Vai queimando, Jesus. Vai queimando. Sai da vida delas, Satanás. Grita, queima, Jesus. Vai expulsando, vai expulsando. Vai embora, Satanás. Sai, opressão maligna. Sai do caminho dessas pessoas. Sai de dentro desta casa. Sai em nome de Jesus. Vai queimando, Jesus. Vai queimando. Pede para Jesus queimar ele.
2: Deixa o Espírito de Deus te tocar.
1: A mão de Deus tem se movido no nosso meio aos domingos. Que coisa tremenda. Vidas sendo libertas, vidas sendo restituídas, restauradas pelo poder de Deus. As pessoas têm testemunhado, ouvinte. As pessoas têm contado a bênção. Nós vamos acompanhar agora, porque as pessoas saem de casa, ouve a palavra, recebe a oração da igreja e, claro, essas pessoas vão testemunhar. Aumente o volume do seu rádio e vamos acompanhar o que Deus vem realizando nesta campanha da restituição.
0: Qual é o seu nome?
3: Irmã Luciene.
0: Irmã Luciene, o que é que aconteceu?
3: Eu cheguei aqui, pastor. Eu estava com caroço na minha boca. Na madrugada eu orei e falei com o Senhor. Aleluia. Eu queria o meu milagre. E o caroço sumiu.
0: Espera aí, irmã Luciene, quanto tempo este caroço estava aí?
3: Uma semana, pastor.
0: Uma semana. E hoje a irmã veio aqui crendo no milagre. E o caroço sumiu.
3: Sumiu.
0: Tá curada. Sumiu o caroço. Vocês podem glorificar o nome de Jesus.
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1: presença de Deus tem sido notória no decorrer desta campanha. Deus está operando aos domingos. Você não vai ficar de fora. Eu sempre costumo falar, ficar de fora é perder as bênçãos de Deus. Venham para cá, Deus quer restituir o que você perdeu. Eu sei que eu falo com pessoas que ao longo dos dias, dos meses e até anos, você vem sofrendo perdas na sua vida. Talvez a saúde, talvez a família, quem sabe os seus bens, mas você vai estar neste domingo diante de um Deus que é poderoso para restituir na sua vida. Rua Senador Pompeu, número 27, aqui no centro do Rio de Janeiro.
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6: Por isso não desanimamos. Embora exteriormente estejamos a desgastar-nos, interiormente estamos sendo renovados dia após dia. 2 Coríntios 4:16.
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0: Ouvintes, aceite a paz de nosso Senhor e Salvador Jesus Cristo. Deus abençoe a sua vida, seu lar, toda a sua querida e amada família. Passando aqui dentro desta programação para orar neste momento por todos os dizimistas fiéis da casa do nosso Deus. Eu vou citar alguns nomes aqui agora de pessoas que vão receber esta oração. O nosso irmão Arrisson Vieira, que é um dizimista fiel da casa do nosso Deus. A irmã Maria Isabel, Célio Pereira, Maria Carlos, Maria Laurita, Maria Batalha, Maria de Oliveira, Shirley Alves, Sueli Rafael, Tainá Pinheiro, Sebastião Vieira, Sérgio Henrique, Severino Antônio, Maria Olinda, Maria Zélia, Honório Monteiro, Orisvan Correi, Paulo Roberto, Tereza Cristina, Vera Lúcia, Rogério dos Santos, Rosimar dos Santos, Sara Leandro, Sebastião Pereira, Marina Silva, Marisa dos Santos, Michele Moura, Nazareno Moreno, Nilson Ribeiro, Noemia Maria, Nuvalda Maria, Omir de Oliveira, Pedro César, Pedro Herculano, Priscila Mota, Maria José, José Martins, Pedro Paulo, Luzmar Gomes, Zuleide, Paulo César, Geralda Laura, Jurema Leite, Esther da Silva e Regina Célia. Nós vamos orar por todos vocês agora que têm ajudado, que têm contribuído na obra de Deus.
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0: Senhor meu Deus e meu Pai, que maravilha, meu Deus, é poder estar na Tua presença. Que bom, Senhor, que oportunidade tão especial de poder entrar no Santo dos Santos, que é a presença do Senhor. Estou aqui agora, meu Deus, apresentando ao Senhor os nomes dessas pessoas. Pessoas que são fiéis, pessoas tementes, que têm abrido seus corações e estendido as mãos para ajudar no crescimento do Teu reino. Senhor da glória, quem sabe esses nomes citados, tem pessoas desempregadas, mas são fiéis. Tudo aquilo que elas têm recebido, elas têm devolvido a décima parte. Pessoas, meu Deus, trabalhadoras, Senhor da glória, empresários, pessoas, meu Deus, que amam ao Senhor acima de tudo e acima de todas as coisas. E nesse momento, essas pessoas têm provado que amam o Senhor acima do dinheiro, acima dos seus bens, quando elas separam a décima parte e devolvem na casa do Senhor. Ó, meu Deus, o Senhor fez a promessa na sua palavra de repreender o devorador para não consumir o fruto da terra, para não consumir a prosperidade do seu povo. Eu te peço, meu Deus, que a promessa do Senhor seja cumprida na vida dessas pessoas. Ó, Senhor da glória, continue abençoando o trabalho das mãos dessas pessoas. Protege, Senhor, a família, protege os bens, para que o devorador não possa tocar na vida, na família e nem nos bens destas pessoas. Que haja bonança, meu Deus, que haja prosperidade, Senhor da glória, cada dizimista fiel da sua casa, possa, meu Deus, alcançar a bênção e viver as promessas do Senhor. É o que eu te peço, meu Deus, e também te agradeço no nome de Jesus. Tenha certeza que Deus já te visitou, a bênção de Deus já alcançou a sua vida. E olha, ouvintes, você com certeza está vivendo e vai continuar vivendo as promessas de Deus. Deus prometeu na vida de todos os dizimistas repreender o devorador para não consumir a sua prosperidade, para não roubar os seus bens. Então você que é um dizimista fiel, o seu patrimônio está protegido pelo Senhor. E você sabe que as pessoas que são fiéis, elas testemunham o poder de Deus. Nós vamos acompanhar agora testemunhos, pessoas falando de viva voz, que elas são dizimistas fiéis e elas foram agraciadas pelo Senhor.
2: Meu nome é Cláudio. A partir do momento que eu passei a ser dizimista da casa do Senhor, a gente morava de aluguel, né? Numa casa lá num bairro lá, Jardim Sinhá, né? E graças a Deus, depois que eu passei a ser dizimista fiel, aí eu passei, saí do aluguel, graças a Deus, né? E Deus não preparou uma casa só, preparou cinco, preparou uma pra mim e mais quatro pros meus irmãos que casaram, graças a Deus.
0: Vocês acompanharam, vocês agora ouviram a pessoa testemunhar o milagre. E por isso que neste momento, ouvintes, eu quero convidar você que ainda não é um dizimista fiel da casa de Deus, você começar a devolver o seu dízimo. Você que tem o seu salário fixo ou também não é fixo, mas todos os meses os valores estão na sua conta bancária. Separa lá, todos os meses, 10% de tudo quanto Deus tem te dado, devolva na casa do Senhor. Você vai ver que o seu salário vai multiplicar. Você vai começar a observar que vai sobrar. Quem sabe você tem um salário aí muito alto, mas quando chega na hora de você receber, o seu salário desaparece. Você não consegue gozar das bênçãos, porque some e você nem sabe o que aconteceu. É o devorador. Você está desprotegido, mas a partir do momento que você devolveu o seu dízimo, Deus garante repreender o devorador e proteger o seu salário, proteger o seu patrimônio. Vem participar conosco em nossa Igreja Deus e Amor, sendo fiel, vai até a livraria, devolva os 10%, você que está longe, você tem condição também de fazer um Pix para a conta bancária da igreja, devolvendo o seu dízimo de forma digital. Eu quero agora passar para você o Pix da nossa Igreja Deus e Amor, que de onde você estiver agora, você pode fazer a transferência aí, fazer o Pix, devolvendo o seu dízimo. E a Igreja Deus e Amor vai estar orando por você todos os dias. Anote aí o CNPJ da nossa Igreja Deus e Amor, que é o Pix para você transferir o seu dízimo agora.

36. Eu vou repetir. 43-208-040-0001-36. Você pode fazer a sua transferência bancária e você vai nos enviar o comprovante para que ele seja contabilizado aqui no relatório da Igreja Deus e Amor. E nós estaremos aqui orando todos os dias por você. Eu vou enviar agora para você o número de telefone da nossa livraria para você enviar o seu comprovante e ele ser contabilizado. O DDD é 21 966620222. Eu vou repetir. O DDD é 21 966620222. Pode enviar o seu comprovante, a nossa equipe da livraria vai receber, vai contabilizar e vai também nos passar o seu nome. E eu estarei aqui orando por vocês todos os dias para Deus continuar prosperando, sendo um dizimista fiel desta casa. Deus abençoe e tenha certeza que a sua vida vai começar a prosperar ainda mais a partir do momento que você se tornar um dizimista fiel da casa do nosso Deus.

no Rio de Janeiro, 17 horas com mais 36 minutos, é a Voz da Libertação. Voltamos com vocês aqui ao vivo, recebemos aí a palavra, a oração do homem de Deus, pastor Antônio, aqui na nossa programação. Só lembrando que amanhã, quarta-feira, prossegue a campanha Porta Aberta Prosperidade, aqui na rua Senador Pompeu 27, às 7 da manhã, pastor Márcio no altar, às 9, pastor Sandro. Temos o culto às 11, às 13, às 15 e amanhã, às 19 horas, pastor Apolo no altar de Deus, pregando e orando através dos dons do Espírito Santo. Rua Senador Pompeu 27, é a quarta-feira da Porta Aberta, é a quarta-feira da prosperidade, a quarta-feira especial da tomada de posse. Vamos agora a Santa Cruz, né? Santa Cruz, pastor Sandro está lá como o dirigente ali responsável da sede setorial de Santa Cruz, de toda a região. Deus abençoe ali o pastor Sandro, a irmã Renata, a família. Deus abençoe também ali em Itaguaí, né? Pastor Leandro, sua família ali que assumiu a nossa sede setorial de Itaguaí domingo agora. Que Deus abençoe vocês aí nessa nova jornada, nessa nova empreitada na obra do nosso Deus. E o pastor Sandro está em Santa Cruz, na Rua do Império 175. Ali temos cultos todos os dias, no horário das 9 da manhã e também às 19 horas. E o homem de Deus vai falar com vocês o que acontece ali na nossa igreja Deus e Amor de Santa Cruz. Com vocês agora a palavra do homem de Deus, pastor Sandro Mesquita.

0: É, e seguimos com a Voz da Libertação ao vivo aqui nessa tarde de terça-feira. Obrigado pela tua audiência, obrigado pela tua sintonia. Vamos então agora à palavra do pastor Sandro falando com vocês sobre os eventos, as concentrações na nossa sede ali, nossa sede setorial de Santa Cruz. Pastor Sandro, se me ouve, linha aberta.
1: Atenção, povão de Santa Cruz, a paz do Senhor Jesus Cristo, teu irmão, pastor Sandro Mesquita, lembrando ao povão de Santa Cruz, na Rua do Império, nessa quarta-feira, às 19 horas, estarei pregando a palavra de Deus em Santa Cruz, na nossa setorial de Santa Cruz. Atenção, povão de Santa Cruz, porta aberta também em Santa Cruz, na Rua do Império, aí próximo ao lado do posto de gasolina, na Rua do Império, a Rua da Feira, Santa Cruz, nesta quarta-feira, às 19 horas, eu mesmo, presbítero Sandro Mesquita, estarei pregando a palavra de Deus e orando em favor do povão de Santa Cruz. Atenção, povão de Santa Cruz, povo dos bairros, você é o nosso convidado, amados e queridos ouvintes da Voz da Libertação, você que está me ouvindo nesse momento, venha participar desse culto de libertação. Nessa quarta-feira, às 19 horas, estarei com você orando a Deus em seu favor. Nessa quarta-feira, nessa sexta-feira também, às 19 horas, eu mesmo, presbítero Sandro Mesquita, estarei orando a Deus em seu favor, em favor da sua família, na grande campanha de libertação, conquistando o impossível. Nessa sexta-feira, lembrando que às 9 da manhã, estará presente presbítero Altair e diácono Adriano, ali pregando a palavra, orando pelo povo, e às 19 horas, eu mesmo, presbítero Sandro Mesquita, estarei clamando a Deus, orando a Deus em seu favor. Venha para cá, venha para nossa setorial de Santa Cruz, nessa quarta 19, e nessa sexta 9 da manhã e às 19 horas. Você é o nosso convidado, a sua família é o nosso convidado, venha participar. Jesus garante a libertação para a sua família, para a sua casa. Qualquer momento, nós retornaremos com todos vocês.
0: Deus abençoe, pastor Sandro, pela sua palavra, pelo seu convite aqui aos irmãos, às irmãs lá de Santa Cruz, Zona Oeste do Rio de Janeiro, Igreja Deus e Amor, Setorial de Santa Cruz, Rua do Império, 175, ao lado do posto de gasolina, é a antiga Rua da Feira, está ali a nossa sede setorial de Santa Cruz, amanhã, 19 horas, pastor Sandro com vocês, e também sexta-feira, às 19 horas, e sexta-feira pela manhã, pastor Adriano, pastor Altair com vocês aí em Santa Cruz, e domingo, não esqueça, povo de Santa Cruz, o culto de missões no horário das 9 horas da manhã, com o pastor Sandro e uma grande equipe de fé, Rua do Império 175, povo de Santa Cruz, de parabéns, recebendo as bênçãos de Deus, recebendo os milagres das mãos do nosso Deus. Atenção em Barier, amanhã, esse que vos fala, presbítero Raimundo, estarei com vocês aí em Barier, pregando a palavra de Deus e orando através dos dons do Espírito Santo. Pela primeira vez estaremos ali em Barier, orando por esse povo de fé. Mando um abraço aos irmãos lá de Magé, pastor Osmar, que nos receberam com tanto amor, tanto carinho, no domingo passado, no horário das 9 da manhã. Foi muito bom estar com os irmãos ali em Magé. Os irmãos lá de Santa Inês também, lá em Campo Grande, pastor Paulo nos recebeu ali com muito carinho, com muita alegria. Que Deus abençoe vocês aí de Santa Inês, em nome do Senhor Jesus, que Deus possa abençoá-los de uma forma especial. Atenção, Boa Esperança, amanhã, 9 da manhã, estarei com vocês aí na Avenida Guarabu da Serra 26, em frente ao Rio de Economia. Amanhã, campanha Porta Aberta Prosperidade, e a irmã Fabiana vai estar pregando a palavra de Deus. Eu vou estar fazendo ali a oração e também a unção com azeite, a unção das portas abertas. E amanhã, às 19 horas, vai estar pastor Valmir, a irmã Débora, pastor Manuel ali na campanha da Porta Aberta, no horário das 19 horas. Sexta-feira, estamos lá na campanha da Libertação Total, 7 da noite, na nossa regional de Boa Esperança. E domingo, atenção Boa Esperança, domingo próximo, presbítero Rodrigo vai estar presente ali, pastor Rodrigo vai estar presente ali pregando a palavra, domingo agora, às 19 horas, na campanha da família, a oração pela família, pelo casal, em frente ao altar de Deus, toda a família, casal vai ser ali abençoado por Deus nessa oração, porque a família é uma bênção nas mãos do nosso Deus. Seguimos avante com a Voz da Libertação, cobertura total para amanhã, aqui na sede do Rio de Janeiro, Rua Senador Pompeu 27, e também lá em Campo Grande, Rua Iaçu 216. É a campanha Porta Aberta, é a campanha da prosperidade.

0: 17h45, amanhã, quarta-feira, prossegue a campanha Porta Aberta, prossegue a campanha da Prosperidade, tomada de posse, aqui na rua Senador Pompeu 27, 9 da manhã, presbítero Sandro no altar de Deus, pregando a palavra, orando através dos dons do Espírito Santo, e Deus vai fazer maravilhas aqui na nossa sede estadual do Rio de Janeiro, na rua Senador Pompeu, número 27, não falte ouvinte, não falte família católica, família evangélica, irmãos e irmãs das igrejas Deus e Amor, compareça amanhã, rua Senador Pompeu 27, campanha Porta Aberta, campanha da Prosperidade, e amanhã a tomada de posse, às 7 da manhã, está aqui o diácono Márcio pregando a palavra de Deus, às 9 da manhã o pastor Sandro, às 11 horas, às 13 horas, às 15 horas, está aqui os homens de Deus, e às 19 horas desta quarta-feira, pastor Apolo está no altar pregando e orando através dos dons do Espírito Santo. É a quarta-feira das portas abertas, é a quarta-feira da prosperidade. Estamos te convidando, você que nunca veio aqui, você empresário, empresário, comerciante, trabalhador, trabalhadora, você que talvez está com a sua empresa já na falência, já no vermelho, já está tudo preparado para você fechar as portas, para você encerrar as atividades aí na sua empresa. Mas olha, meu irmão e minha irmã, não faça isso. Venha fazer a campanha. Venha fazer parte desse povo que ora, que clama, que busca. Porque todas as pessoas que fazem a campanha de quarta-feira recebem a bênção, recebem a vitória. Nós temos testemunhos, presbítero Denis, testemunhos tremendos. Testemunhos impressionantes. Temos pessoas aqui que chegaram na miséria, chegaram aqui no fracasso, chegaram aqui no fundo do poço, mas através da campanha Deus mudou. Através da campanha Deus deu vitória. Através da campanha Deus, ele abriu as portas, porque essa pessoa, ela tomou uma atitude, ela tomou uma posição, ela não aceitou ficar de cabeça baixa, não aceitou ficar esperando que as coisas apenas acontecessem, não. Elas tomaram a posição, elas colocaram a fé em prática, elas vieram na campanha, receberam a palavra, receberam a oração, a unção, a revelação, e Deus abençoou. Milhares e milhares de pessoas estão contando a bênção, contando o milagre que Deus tem feito em sua vida na campanha de quarta-feira. E é o que mais marca esse programa, é o que mais marca a programação A Voz da Libertação, são os testemunhos. Os testemunhos comprovam o que Deus tem feito, o que Deus tem operado. O nosso saudoso missionário, há 64 anos atrás, Deus revelou essa igreja, e logo que começou essa igreja, não demorou muito tempo, começou o programa A Voz da Libertação, era 5 minutos, passou para 10, passou para 15, passou para 20, passou para 30, passou para 1 hora, e hoje, para a glória de Deus, temos emissoras no Brasil, no mundo, levando a palavra, levando os testemunhos 24 horas. E os testemunhos é para nós testificarmos do poder de Deus. É para nós dizermos assim: olha, Deus continua operando, Deus continua prosperando. E você vai ouvir agora um testemunho. É um testemunho forte, é um testemunho impactante do que Deus tem feito aqui quarta-feira na campanha Porta Aberta, na campanha da prosperidade.
1: A paz do Senhor Jesus, em nome do Senhor.
2: Ionás,
1: qual foi a benção?
2: Na quarta-feira passada, eu levantei 100 reais. Chegou no banco, tinha 10.800.
1: Vem cá, homem de Deus, vem cá. Deu 100 reais pra obra. Você deu 100 reais pra obra. Chegou no banco, quanto que tinha?
2: 10.800.
1: 10.800. Quem multiplicou?
2: Jesus.
1: Vale a pena ofertar? Vale a pena ser dizimista?
2: Vale. Como vale? Quantos votos eu faço pros meus filhos?
1: Aí, ó. Tá aí, irmão. Deu, fez o propósito. Deu 100 reais pra obra. Deu 10.800, né? 10.800 pra ele.
0: É o ouvinte, olha aí, olha o poder de Deus, olha a mão de Deus, olha a vitória que Deus traz para aquele que crê, para aquele que busca. Ele fez um propósito com Deus, voluntário, pela fé, deu a sua oferta, a sua contribuição de 100 reais e no banco apareceu 10.800 reais. Meu Deus do céu, hein? Quantas vezes mais, né? Não dá nem para calcular. Deu 107 vezes mais, não é isso? Isso é 10, não sei. 107 vezes mais o nosso irmão recebeu das mãos de Deus. Ele deu 100, abençoou com 100 e Deus deu para ele 10.800. Olha o que Deus faz. Isso é testemunho. Isso comprova a veracidade do que Deus tem operado às quarta-feira na campanha Porta Aberta, na campanha da prosperidade. E assim como esse irmão, ele foi abençoado, você também vai ser abençoado. Você também vai ser abençoada. Você também vai ser prosperado, você também vai ser prosperada. Então, tome uma decisão, tome uma atitude, faça um propósito com Deus, levante a sua cabeça e venha fazer parte dessa poderosa campanha, a campanha Porta Aberta, a campanha da prosperidade. Amanhã, quarta-feira, é a grande tomada de posse às 7, às 9, às 11, às 13, às 15 e também às 19 horas. 9 da manhã, presbítero Sando no altar de Deus, pregando e orando através dos dons do Espírito Santo. Às 19 horas, presbítero Apolo está no altar pregando a palavra de Deus e vai ser muito forte o mover de Deus, o agir de Deus aqui na rua Senador Pompeu, número 27. Nesta campanha, Deus tem curado também, porque prosperidade, presbítero Denis, não é só financeira, não é só na área financeira, não é só na área profissional. Prosperidade também é saúde. Prosperidade também é na nossa saúde física e saúde espiritual. E Deus tem operado milagres através desta campanha de quarta-feira.

0: Explosão de milagre, pastor Sandra. Aqui está uma senhora que chegou aqui com problema dos ossos. Estava com muita dor nos ossos. E após a oração, as dores desapareceram para a glória de Deus.
1: O nome da senhora, minha irmã?
2: É Jorgina, meu modo animal.
1: O que que houve aí, minha irmã?
2: Eu tenho mais de um mês que eu estou sentindo muita dor nos ossos.
1: Sentia?
2: Mas eu já estava com um exame marcado. Quarta-feira, eu fui no ortopedista, cheguei lá, passou pro médico, mas isso no médico passou dois exames de osteoporose para mim e um antibiótico antes de fazer nesses exames. Aí cheguei na loja, falei com meu filho, eu não vou tomar antibiótico nenhum. Deus me tocava para vir nessa campanha. Eu vim aqui, Deus falava assim, vai na campanha de quarta-feira que eu vou te curar. E eu levei 4 horas de viagem para chegar mais aqui.
1: Tá curada?
2: Estava sentindo dor nos ossos, nas mãos, no corpo todo, irmão.
1: Cadê as dores?
2: Sumiu tudo.
1: Não tá sentindo mais nada.
2: Eu tava sentindo uma caloria mais.
1: Desapareceu.
2: É.
1: Deus operou a senhora ali, nessa manhã. Pode bater palma na glória, igreja.
2: É, ali, ó, Deus falava, não senta que eu já tô já te curando.
1: Tá curada.
2: Tô, quando...
1: Não sente mais nada. Quem curou a senhora?
2: É, revelou, já tava... Já
1: quem curou tava a senhora?
2: Curada.
1: Quem curou
2: foi
1: a senhora?
2: Jesus,
1: foi grande milagre.
2: É uma benção.
1: Foi grande milagre.
2: Foi grande.
1: Deus abençoe, minha irmã. Palma para Jesus. Deus abençoe.
3: Glória a Deus.
4: É ouvinte, é milagres, é prosperidade na área da saúde. A nossa irmã disse aí, eu viajei 4 horas de viagem, com dores, com sintomas, mas chegando aqui, ela foi revelada pelo Espírito Santo e agora ela está relatando o seu milagre, a sua cura, toda feliz, toda alegre, porque o milagre aconteceu, o milagre não cessou, o milagre não vai cessar. Amanhã vai ser muito forte aqui na rua Senador Pompeu 27, Deus vai usar aqui, presbítero Sandro, através da palavra, da revelação, a oração dos milagres, a oração da libertação, o batalhão da fé, o esquadrão da libertação, Deus vai usar através da unção com azeite, porque é a quarta-feira da porta aberta, a quarta-feira da prosperidade, a quarta-feira da tomada de posse. Rua Senador Pompeu 27, amanhã, 9 da manhã, presbítero Sandro no altar de Deus, orando através dos dons do Espírito Santo. Vamos uma vez mais ouvir a confirmação do homem de Deus que vai estar conosco aqui amanhã no horário das 9 horas da manhã. Ouça aí a confirmação do pastor Sandro para amanhã, 9 horas da manhã.
5: A paz do Senhor Jesus, amados e queridos, ouvir da voz da libertação, que Deus abençoe as suas vidas, hein? Passando aqui nesse momento, nesse minutinho, para convidá-los a todos vocês, eu mesmo, presbítero Sandro Mesquita, nessa quarta-feira, estarei fazendo a poderosa oração, uma oração forte a Deus em seu favor, no horário das 9 horas, na nossa sede estadual da Senador Pompeu, número 27. Espero por você, espero pela sua família. Nesta quarta-feira, estarei pregando a palavra de Deus e orando a Deus em seu favor. Traga os enfermos, doentes, traga aqueles que estão desenganados, aqueles que estão passando um momento difícil. Amanhã, quarta-feira, lembrando que a campanha Portas Abertas, Deus abrirá todas as portas para você. Você que está desempregado, você que está passando lutas financeiras, espiritual, lutas físicas, amanhã, quarta-feira, nessa quarta-feira, eu estarei orando a Deus em seu favor, clamando a Deus em seu favor. O milagre vai acontecer. Deus vai fazer maravilha na sua vida nessa quarta-feira, no horário das 9 horas da manhã. Lembrando, hein? Eu mesmo, presbítero Sandro Mesquita, estarei orando, clamando a Deus, fazendo aquela poderosa oração em seu favor, em favor da sua família, em favor da sua saúde, da sua vida financeira, em favor dos seus sonhos, dos seus projetos. É nessa quarta-feira, 9 da manhã, o endereço da Vitória, Senador Pompeu, número 27, aqui mesmo no centro do Rio de Janeiro. Que Deus te abençoe, você, sua casa e toda a sua família.
4: Deus abençoe, presbítero Sandro, confirmando a sua presença amanhã aqui na rua Senador Pompeu 27, a campanha Porta Aberta Prosperidade. E lembrando aos irmãos de Campo Grande, amanhã, 9 da manhã, pastor Renato no altar de Deus, juntamente com a equipe de fé ali, pastor Adriano, pastor Djalma, pastor Ronaldo, pastor Irã, todo mundo ali, às 9 da manhã, em Campo Grande, na rua Iaçu 216, a campanha Porta Aberta Prosperidade, ali em Campo Grande, na rua Iaçu 216. Lembrando que sexta-feira estaremos ali também em Campo Grande, às 9 da manhã, pastor Renato, pastor Sandro e esse que vos fala, presbítero Raimundo Paraguaçu, rua Iaçu 216. Lembrando que teremos a vigília de Mulher de Fé nesse sábado, no horário das 23 horas. A irmã Josiane, vindo de Petrópolis, vai estar ali com as mulheres de fé, os homens de fé de toda a Zona Oeste, nesse sábado, às 23 horas. Domingo, não esqueça, culto de missões na Estadual de Campo Grande, 9 da manhã. Pastor Renato e uma equipe de fé está na campanha ali especial. É o domingo especial de missões, Rua Iaçu 216. Ouvinte amado, já são agora 18 horas no Rio de Janeiro. Vamos aos prefixos da emissora, logo após a oração das 18 horas, diretamente da nossa sede mundial das igrejas Pentecostal Deus e Amor. Que Deus abençoe. Obrigado, presbítero Denis, pelos seus trabalhos aqui eficiente na nossa mesa de áudio. Chegando aqui nosso querido Ayrton Fernandes, que Deus abençoe e fique todos na paz do Senhor. Tenham todos uma boa tarde. Não desliga o rádio não, porque chega aí a oração das 18 horas, a oração do encontro com Deus. A paz do Senhor, uma boa tarde, que Deus abençoe.

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Sabe o que diz a Bíblia? No livro de Salmos, número 142, com a minha voz, clamei ao Senhor, e com a minha voz ao Senhor supliquei. Derramei a minha queixa perante a sua face, expus-lhe a minha angústia. Neste momento, você entra em oração, mas sai transformado, completamente abençoado pela presença de Deus que se derramará sobre nós. Vamos falar com Deus em oração. Rei eterno, Pai de amor, obrigado, meu Salvador, pela oportunidade. Obrigado, Senhor, por ter nos dado a vida. Obrigado, Senhor, por ter nos sustentado em Tuas mãos poderosas. Obrigado, Senhor, por ter nos levantado dos nossos pecados, das nossas faltas, das nossas falhas, Pai. Obrigado por ter nos guardado de todos os nossos muitos pecados, aqueles que praticamos por obras, pensamentos, palavras, olhares, cobiças, desejos, e aqueles pecados, ó Pai, que praticamos porque deixamos de fazer e observar a Sua vontade, a Sua gloriosa palavra. Meu Deus, perdoa os Teus filhos que também estão nesta oração, estão neste clamor, nesta intercessão, meu Pai. Abra os céus da Tua bondade, Deus de verdade, e abençoa aqueles, Pai, que neste momento estão trazendo a Ti, usando a voz, como disse o salmista, para clamar ao Senhor. Ó Deus, para expressar a sua angústia, a sua dor, o seu sofrimento. Olha esta pessoa, Pai, padecendo horrores dentro deste lar, em cima desta cama, prostrado nesta maca, sobre a cadeira de rodas. Meu Pai, e esta vida grita naquele corredor de hospital. Senhor, aqueles que estão desesperados, caídos, quebrados, à beira da estrada, sofreram acidentes gravíssimos, ó Deus. Senhor, e tudo parou, a agitação parou, o que ele projetou já parou, meu Pai. O que ela saiu para fazer já não está mais. O que ele foi realizar, ó Pai, já não tem, ó Deus, mais condição de se concluir. E esta vida está lhe gemendo. Ó Pai, está morrendo com o seu corpo sangrando. Aquele que foi baleado, aquele que foi surpreendido no acidente, naquele trabalho, naquele serviço, aquele que sofreu aquela queda, meu Pai, daquele lugar tão alto, e agora, Senhor, o corpo está imóvel, mas a mente ainda funciona, Senhor. Nós oramos pelas vidas que estão, Senhor, tendo seu momento de respirar agora. Te calamás, turimicanda alabaia. Estão tendo a oportunidade, Deus de glória, de fazer a diferença nestes últimos minutos de vida, nestes últimos segundos de vida, Pai, como teve, Senhor, ao Teu lado, exatamente num horário como este, que nós estamos clamando a Ti, ó Deus, foi que aquele ladrão, Senhor, e transgressor, naquela cruz, olhou para Ti dizendo, Senhor, olhou para Ti, Pai, reconhecendo, dirigiu a Ti a palavra, confessando-te, nós padecemos e devemos sofrer as pagas do nosso pecado, mas este que está sendo conosco crucificado, nada fez. E ele disse a Ti, Senhor, lembra-te de mim. Ele não disse, lembra-te de nós. Ele disse, lembra-te de mim quando entrares no Teu reino. E o Senhor devolveu a resposta, ó Deus, no mesmo instante, alemandai assuri calabaia.
O Senhor pronunciou dizendo: hoje, hoje não é amanhã ou depois, hoje estará comigo, estarás comigo no paraíso, Senhor. Ó Jesus amado, meu Salvador, Jesus querido, perdoador dos nossos pecados, nós queremos estar contigo, muito mais do que estar neste corpo, nós queremos estar contigo, ó Pai, muito mais do que estarmos dia a dia nesta batalha. A nossa alma, Pai, está saturada, ó Deus, de afrontas, de transgressões.

E ouvi aquela cidade que praticava, Senhor, as suas abominações, e ele afligia a sua alma justa, diz a tua palavra. Meu Deus, livrai-nos, ó Pai, livra, Senhor, aqueles que estão, não são justos, mas estão debaixo da justiça que é Cristo. Livrai, Pai querido, aqueles teus filhos que escolheram se ocultar debaixo das tuas asas, na sombra do Onipotente, Senhor dos Exércitos. Senhor, ela dobrou os joelhos agora, ele dobrou os joelhos agora, tocado pelo teu Espírito Santo. Se apodera dele, Espírito Santo, se apodera da vida da tua filha, se apodera da vida do teu servo, se apodera da vida deste jovem, deste moço, desta moça, para que através da oração haja, Pai, uma perfeita manifestação e o teu reino se revele nesta mente, neste coração, Pai. Aqueles que estão em campanhas conosco, porque hão de entrar, ó Deus, em processos, ó Deus, na saúde, nas finanças, na família, no trabalho, aquele que tem orado, Pai, para que não seja necessário esta operação, para que não seja necessário, Pai, esta extração de parte dos seus órgãos, do seu corpo, e ele está pedindo, Deus poderoso, para que haja um milagre, para que haja uma restituição, uma regeneração total e completa. Meu Deus, nós oramos crendo, Pai, na obra perfeita que o teu Espírito está fazendo. Socorre, Senhor, aquela multidão que está em aflição, Pai, dentro daqueles leitos, nos corredores de hospitais, meu Pai, nos centros de urgências, meu Deus, também aqueles que estão sofrendo atendimentos, intervenções médicas, para que sejam salvos antes que a morte lhe trague, meu Deus, aqueles que já estão no isolamento, na CTI, nas UTIs, meu Pai. Livrai, Senhor, livrai da angústia, do desespero, esta pessoa que já não respira mais, ó Pai, olha que angústia, Senhor, teme, candala, masturianda, esta asma, ó Senhor, se agravou, esta asma severa, este bronquite alérgico que não deixa ele respirar, este enfisema pulmonar, esta infecção, Pai, nos brônquios. E esta pessoa, ó Deus, quer respirar e não consegue, quer respirar e se afoga. Que mais? Te calamadorianda labaia. Meu Deus, nós pedimos o milagre e a vitória. Toca, Senhor, com as tuas mãos ensanguentadas. Senhor, que todas as infecções que estão generalizadas, infecções localizadas, inflamações alastradas, Pai, nas correntes sanguíneas, nos membros do corpo, nas partes hepáticas, cardíacas, renais, meu Pai, em nome de Jesus Cristo, Pai bendito, o Senhor é o autor do nosso corpo, e nós suplicamos estas dores que não deixam estes ossos, Pai. Esta pessoa que não suporta mais este câncer, devorando, Senhor, por dentro o seu organismo, comendo o seu fígado, ó Pai. Senhor, este câncer que devora, Pai, os rins desta pessoa, que devora, Senhor, ó Deus, o útero desta mulher, que está devorando, Pai, se alastrando pela próstata deste homem, meu Deus, este câncer na virilha, na garganta, no pescoço, na tireoide, este câncer maldito, maligno, Pai, no braço, este câncer diabólico, ó Pai, ó Deus, nos ossos, que está fazendo esta pessoa tremer, gritar, meu Pai, de dores dentro daquele quarto de hospital. Oh, meu Pai, as doses de Dramol, Senhor, ó Pai, a medicina já deu, Senhor, últimos estágios, miligramas de morfina,
e nada faz parar, ó Pai. Nada consegue neutralizar esta dor. Mas o Senhor é poderoso, mas o Senhor é maravilhoso, Pai. Tem uma alma neste corpo, Espírito Santo, aquele que está gritando, Pai, com aquele câncer no cólon, Senhor, aquele que está gritando com aquele câncer no intestino grosso, no intestino delgado, Pai amado, esta vida que está, Senhor, toda inchada em cima da cama, Senhor, e a medicina está intervindo, Senhor, está atuando, mas não há o que possa queimar estes pólipos, estes cistos, Senhor, estes males dentro deste organismo, Senhor, tenha de piedade, manifesta a tua virtude que cura, Senhor, esta dor enlouquecedora, esta dor perturbadora na nuca, na cabeça, Pai, por causa deste coágulo de sangue, este neurisma, este câncer, Pai, que está se alastrando para o pescoço, porque já tomou o Senhor todo o cérebro, é desta criança, meu Deus, deste homem, tenha de piedade, Deus de amor, Deus de bondade, foi o Senhor que disse, eu sou o Senhor que te sara, foi o Senhor que disse que tu eres o remédio, que tu viestes para os enfermos, Pai, todos os enfermos agora, que com consigam direcionar a fé que é dada por ti, para que eles possam agora buscar ao Senhor e serem livres deste câncer, desta paralisia, desta seta maligna, Pai, aqueles que estão cegos, Pai, já perdeu completamente a visão do olho direito, do olho esquerdo, Pai, esta pessoa que está aturdida com esta enfermidade nos ouvidos, nos tímpanos, nos trancando, Pai. Ó Deus, tudo, e esta pessoa já não ouve mais nada, e foi medicada para exames e mais exames, e foi diagnosticada como desenganada da medicina. Pai de amor, eu oro agora, Senhor, apresentando a todos aqueles que estão esperando a manifestação, livres deste câncer, desta paralisia, desta seta maligna, Pai, aqueles que estão cegos, Pai, já perdeu completamente a visão do olho direito, do olho esquerdo, Pai, esta pessoa que está aturdida com esta enfermidade nos ouvidos, nos tímpanos, trancando, Pai, ó Deus, tudo, e esta pessoa já não ouve mais nada, e foi medicada para exames e mais exames, e foi diagnosticada como desenganada da medicina. Pai de amor, eu oro agora, Senhor, apresentando a todos aqueles que estão esperando a manifestação, tímpanos, trancando, Pai, ó Deus, tudo, e esta pessoa já não ouve mais nada, e foi medicada para exames e mais exames, e foi diagnosticada como desenganada da medicina. Pai de amor, eu oro agora, Senhor, apresentando a todos aqueles que estão esperando a manifestação.

0: ARS, diagnóstico e tratamento gratuitos.
1: Então, vacina da hepatite A e vacina da hepatite B estão disponíveis no SUS. A queda dos casos de hepatite A se deu muito por causa da vacinação. Em relação ao diagnóstico, a gente tem testes rápidos de hepatite B e hepatite C. São testes que são realizados dentro da unidade básica de saúde ou em qualquer outro tipo de serviço e tem um resultado em até 30 minutos.
0: Existem 5 tipos de hepatites virais. No Brasil, as mais comuns são causadas pelos vírus A, B e C. O tipo D é mais comum na região norte do país e a hepatite E, menos frequente em solo brasileiro, ocorre com maior facilidade na África e na Ásia. As hepatites A e E são transmitidas por ingestão de água ou alimentos contaminados, falta de saneamento básico e higiene inadequada. Já as hepatites B, C e D são transmitidas por contato com sangue contaminado, relações sexuais desprotegidas, compartilhamento de agulhas, seringas ou objetos pérfuro-cortantes, e da mãe para o bebê, a chamada transmissão vertical. Reportagem Graziele Bezerra.
2: Agricultoras rurais podem participar da chamada pública voltada ao fortalecimento da autonomia e da geração de renda das mulheres no campo.
3: Serão destinados cerca de R$ 49 milhões de reais a 67 projetos.
4: A chamada pública vai contemplar mulheres em todas as regiões do país. É destinada, por exemplo, a agricultoras familiares, assentadas da reforma agrária, quilombolas, indígenas e extrativistas. Os projetos selecionados vão contar com profissionais na assistência técnica para apoiar as produtoras rurais na organização da produção, no acesso às políticas públicas, na adoção de práticas agroecológicas, na comercialização e no fortalecimento das organizações coletivas. Quem explica é a presidente da Agência Nacional de Assistência Técnica e Extensão Rural, ANATER, Loroana Coutinho de Santana.
5: Eles estarão realizando um acompanhamento desde a produção, perpassando pelo processamento, pela gestão das organizações, né, sejam elas individuais ou coletivas, até a comercialização dos produtos. Então, esse profissional é justamente a espinha dorsal para o fortalecimento dessas mulheres, né? Para que elas possam, a exemplo, vislumbrar ações no âmbito da sua produção, para que elas possam gerar renda, possam ter organização na sua unidade.
4: A agricultora familiar Ilneia Barros participou de um curso de assistência técnica e extensão rural e conta como foi o acompanhamento.
6: Fiz extensão rural para que eu pudesse beneficiar os meus produtos. Através de as nutricionistas, o pessoal, que deram todo suporte para que eu viesse a ter um desempenho legal no campo e poder vender a minha mercadoria.
4: Os projetos deverão atender, no mínimo, 50% de mulheres negras, 30% de mulheres jovens e 30% de mulheres de povos e comunidades tradicionais, com prioridade para quilombolas e indígenas. Também terão preferência propostas voltadas a mulheres em situação de maior vulnerabilidade social, como vítimas de violência e responsáveis pelo cuidado de pessoas com deficiência. As entidades credenciadas na ANATER poderão apresentar propostas entre os dias 16 e 31 de julho de 2026 por meio do portal anater.org/chamada-pública. Reportagem Thaís de Araújo.
2: A garantia de que insumos essenciais cheguem a regiões remotas cortadas por rios depende das condições de navegabilidade.
3: Para evitar desabastecimento, especialmente no norte do país, o Departamento Nacional de Infraestrutura de Transportes, o DENIT, reforçou o monitoramento hidroviário.
2: O levantamento feito em tempo real permite o planejamento da navegação em tempos de cheias ou seca dos rios.
7: As condições de navegabilidade dos rios brasileiros são monitoradas de forma contínua. Elas servem para orientar o transporte hidroviário, o deslocamento de pessoas e o abastecimento de cidades com combustíveis, alimentos, medicamentos e outros insumos essenciais, especialmente na região norte. Para isso, o Departamento Nacional de Infraestrutura de Transportes, o DENIT, desenvolveu o Plano de Monitoramento Hidroviário. O levantamento considera informações como nível das águas, vazão dos rios, profundidade dos canais e outros parâmetros hidrológicos. Os dados são usados para identificar

0: trechos com possível restrição à passagem de embarcações e para orientar o planejamento das ações de manutenção. Na região norte, o sistema acompanha essas informações em tempo real e também considera os efeitos de fenômenos climáticos, como o El Niño, que podem alterar o regime dos rios. Segundo o Ministério dos Portos e Aeroportos, as condições dos rios variam ao longo do ano por causa das chuvas e da dinâmica natural das águas. Na estiagem, o nível dos rios pode limitar a navegação em alguns trechos. Já no período de cheia, o aumento da correnteza e as mudanças no leito dos rios também podem interferir na circulação de embarcações. Com base nos dados, é possível planejar a segurança da navegação, a continuidade do transporte de passageiros e cargas e a maior confiabilidade das hidrovias brasileiras. Reportagem Edinaldo Júnior.
1: Há 36 anos, o Estatuto da Criança e do Adolescente, o ECA, transformou a proteção da infância e da juventude em uma rede integrada de ações.
2: E garantiu a implantação do Sistema de Garantia dos Direitos da Criança e do Adolescente.
1: O sistema reúne conselhos tutelares, delegacias, Ministério Público, Poder Judiciário.
2: E integra diversas áreas, como assistência social, saúde, educação, cultura e lazer, além dos canais de denúncia e fiscalização.
1: Vamos saber como funciona com o repórter Pablo Mundim.
3: O Estatuto da Criança e do Adolescente mudou a forma como o Brasil protege a infância. Com o marco legal criado em 1990, crianças e adolescentes deixaram de ser vistos apenas como pessoas que precisavam de assistência e passaram a ser reconhecidos como sujeitos de direitos. Ao longo desses 36 anos de atuação, o Estatuto estruturou uma rede de proteção composta por diferentes instituições, como explica a socióloga Enide Rocha.
4: Antes do ECA, as crianças e adolescentes não eram vistos como sujeitos de direitos. A gente naturalizava o envolvimento de crianças no trabalho doméstico. Hoje, com o ECA, eles passaram a ser vistos como pessoa em desenvolvimento. E a Constituição é muito clara, no artigo 227, quando ela coloca prioridade absoluta e diz assim que o Estado, a família e a sociedade têm o dever de proteger crianças e adolescentes.
3: A proteção integral que prevê o Estatuto é feita pelo Sistema de Garantia dos Direitos da Criança e do Adolescente, que reúne conselhos tutelares, delegacias especializadas, Ministério Público, Judiciário, Assistência Social, Saúde, Educação e canais de denúncia. Fábio Meirelles, diretor de proteção da criança e do adolescente, destaca que cada órgão tem uma função específica, mas todos trabalham de forma integrada para proteger vítimas e interromper ciclos de violência.
5: A rede de proteção é um conjunto de instituições, serviços, que atuam de forma integrada para garantir os direitos de crianças e adolescentes e protegê-los de qualquer forma de violência, negligência, exploração ou violação de direitos. Então, nenhuma instituição atua sozinha. A proteção, ela vai depender da articulação entre diferentes políticas públicas.
3: Em muitos casos, o primeiro atendimento é feito pelo Conselho Tutelar. É ele quem recebe denúncias, aplica medidas de proteção e aciona os demais serviços sempre que há ameaça ou violação de direitos. O presidente do Colegiado dos Conselheiros Tutelares de Goiânia, Rondinelli Ná Barbosa, explica qual é o papel do conselho.
6: Quando essas denúncias chegam até o Conselho Tutelar, a nossa primeira preocupação é em acolher, para que nós possamos fazer o encaminhamento correto, tratar essa criança ou adolescente de forma adequada e enquadrar eles no programa ou no serviço que melhor vai assistir à demanda que ele necessita.
3: Quando há indícios de crime, entram em ação as delegacias de proteção à criança e ao adolescente. As investigações comandadas pelas unidades especializadas buscam responsabilizar os autores e garantir que as vítimas sejam acolhidas, evitando a revitimização durante o processo, como defende a delegada Valéria Martirena.
7: A gente trabalha com os casos de violência contra essa criança e adolescente, que geralmente são os crimes sexuais e crimes de maus tratos. Tem muitos policiais capacitados nas unidades circunscricionais também que podem ouvir essa criança, esse adolescente vítima de violência em depoimento especial.
3: O Estatuto da Criança e do Adolescente é um marco legal que criou uma rede de proteção com atuação integrada. Uma responsabilidade compartilhada entre o poder público e toda a sociedade para garantir que cada criança e cada adolescente cresçam com segurança, dignidade e seus direitos respeitados. E qualquer pessoa pode ajudar. Ao presenciar ou suspeitar de violência física, psicológica, sexual, casos de negligência, abandono ou exploração de crianças e adolescentes, a orientação é denunciar. O Disque 100 funciona gratuitamente todos os dias e atende casos de violação de direitos humanos. Os conselhos tutelares, delegacias especializadas e da Polícia Militar também podem ser acionadas em situações de emergência. Reportagem Pablo Mundim.
2: Atenção, estudantes e pesquisadores. Já está aberto o prazo de inscrição para uma das principais premiações científicas do país.
1: O Prêmio Jovem Cientista, neste ano, busca incentivar projetos de inovação tecnológica voltados para o desenvolvimento social e sustentável.
2: Saiba mais com Cláudio Mário Carvalho.
8: As inscrições para o Prêmio Jovem Cientista 2026 seguem abertas até 14 de agosto. O tema deste ano é o uso da inteligência artificial para reduzir desigualdades e promover o desenvolvimento sustentável. A premiação contempla 5 categorias: mestre e doutor, estudante do ensino superior, estudante do ensino médio e mérito institucional, que reconhece uma universidade e uma escola pelo destaque na participação. Podem concorrer estudantes e pesquisadores que atendam aos critérios de idade e formação previstos no regulamento. Os vencedores vão receber laptops e bolsas de pesquisa do Conselho Nacional de Desenvolvimento Científico e Tecnológico, com valores entre R$5.000 e R$40.000. As inscrições podem ser feitas pelo site jovemcientista.cnpq.com.br. Cláudio Mário Carvalho, para a Voz do Brasil.
1: O Ministério da Educação informou que a plataforma MEC Livros já registrou mais de 618 mil empréstimos virtuais.
2: Saiba quais as obras mais procuradas e como acessar com Raquel Mariano.
9: Segundo o Ministério da Educação, a plataforma MEC Livros reúne mais de 1 milhão de usuários e acumula 384 mil horas de leitura. São Paulo lidera o número de cadastros, seguido por Rio de Janeiro, Minas Gerais, Bahia e Ceará. O catálogo reúne cerca de 25 mil obras e permite leitura imediata pela internet. Nos últimos 30 dias, entre os 4 títulos mais emprestados, 2 são de brasileiros. O primeiro lugar foi Torto Arado, escrito pelo baiano Itamar Vieira Júnior. O romance narra a história de duas irmãs, Bibiana e Belonísia, que, marcadas por um acidente de infância, desenvolvem uma relação profunda de dependência. A obra ainda trata da escravidão contemporânea. E em quarto lugar está A Cabeça do Santo, de Socorro Acioli, publicado em 2014, que mistura realismo mágico e cultura nordestina. A história acompanha Samuel. Ele descobre que consegue ouvir as preces secretas das mulheres para Santo Antônio ao se abrigar dentro da cabeça oca e gigantesca de uma estátua inacabada do santo. Os outros livros mais emprestados estão em segundo lugar: Noites Brancas, do russo Dostoiévski, que explora a solidão, o amor não correspondido e a ilusão. Já em terceiro lugar está A Vegetariana, de Han Kang, escritora sul-coreana, vencedora do Prêmio Nobel da Literatura. O livro conta a história de uma mulher comum que, após ter um pesadelo violento, decide parar radicalmente de consumir e cozinhar carne. Os acessos ao MEC Livros são feitos pela versão para internet e por aplicativo para dispositivos móveis. A versão web concentra 52% do tempo de uso. Mais informações em meclivros.mec.gov.br. Raquel Mariano, para a Voz do Brasil.
1: E essas foram as notícias do Governo Federal.
2: Uma realização da Secretaria de Comunicação Social da Presidência da República.
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2: Fique agora com as notícias do Poder Judiciário do Congresso Nacional. Boa noite.
1: Boa noite para você e até amanhã.
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12: Em Angola, presidente do STF e do CNJ defende independência do judiciário.
13: Painel Justiça em Números reúne dados do Poder Judiciário brasileiro e pode ser acessado por todos os cidadãos.
12: Estão abertas as inscrições para a 16ª Semana da Execução Trabalhista.
13: Boa noite, eu sou Marcela Luiz.
12: Eu sou Walter Lima.
13: Presidente do Supremo Tribunal Federal e do Conselho Nacional de Justiça, ministro Edson Fachin, defende independência do judiciário e o diálogo entre os poderes de países democráticos.
12: A fala ocorreu em uma aula magna em Luanda, capital de Angola, na África. Judite Aragão.
14: Fachin disse que essa independência existe para proteger o cidadão. Isso porque o juiz tem que decidir com imparcialidade e sem ceder a pressões políticas, econômicas ou sociais.
15: A independência judicial não pertence ao juiz, pertence ao cidadão. Não existe para proteger magistradas e magistrados. Existe para proteger quem será julgado por eles.
14: O presidente do STF e do CNJ, Edson Fachin, também deixou claro que a democracia constitucional exige diálogo constante entre os poderes.
13: O relatório Justiça em Números 2026, principal publicação estatística do Poder Judiciário brasileiro, é feito a partir do DataJud, que é a Base Nacional de Dados da Justiça.
12: Além do relatório anual, o painel Justiça em Números também é feito com dados do DataJud. Marcelo Della Líbera.
16: O painel Justiça em Números é disponibilizado pelo Conselho Nacional de Justiça de forma online. Ele apresenta os indicadores do relatório Justiça em Números e é atualizado mensalmente. A ferramenta disponibiliza painéis de temas como direito à saúde, violência contra a mulher, crime organizado e sobre a gestão processual dos tribunais. A pesquisadora Isabelle Mota, do Departamento de Pesquisas Judiciárias, destaca um dado histórico sobre o trabalho do Poder Judiciário em 2025.
17: Mesmo recebendo o maior número de novos processos desde o início da série histórica em 2009, conseguimos reduzir o estoque do número de processos pendentes. E 2026 já aponta um novo recorde. Até o momento, nosso painel registra mais de 17 milhões de novos processos, acima dos 16 milhões registrados no mesmo período do ano passado.
16: Esse dado está disponível no painel e pode ser acessado em justiça-em-números.cnj.jus.br.
13: Partidos, coligações e federações já podem realizar as convenções partidárias.
12: As convenções vão até 5 de agosto. Estevão Furtado.
18: O período das convenções partidárias começou ontem, 20 de julho. A data também marcou o início do prazo para exercício do direito de resposta contra ofensas, com prazos de 24 a 72 horas, conforme o veículo de comunicação.
13: Estão abertas as inscrições para a 16ª Semana da Execução Trabalhista.
12: Pessoas e empresas com processos em fase de execução podem inscrever ações na campanha. Larissa Batista.
19: Com o slogan Seu Direito por Inteiro, a iniciativa, marcada para o período de 14 a 18 de setembro em todo o país, é um esforço concentrado para localizar bens de devedores, incentivar acordos e dar mais celeridade ao pagamento dos créditos trabalhistas. Para outras informações sobre a 16ª Semana Nacional da Execução Trabalhista, acesse csjt.jus.br.
13: STJ suspende liminar que havia determinado paralisação da construção da ponte do Avial, no município amazonense de Tefé.
12: Com a decisão, foi autorizada a imediata retomada da obra. Fátima Uchoa.
20: Ao conceder liminar em ação popular para paralisar a construção, o TRF1 entendeu haver indícios de irregularidades na licitação para a contratação da empresa responsável pela obra. Contudo, ao atender pedido do município de Tefé, o vice-presidente do STJ, ministro Luiz Felipe Salomão, no exercício da presidência, destacou que a construção da ponte do Abial busca assegurar a prestação regular de serviços públicos essenciais aos mais de 15 mil moradores da região. E é evidente o risco na demora, porque a obra depende da estiagem dos rios amazônicos para a execução.
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13: Uma boa noite.
12: E até amanhã.
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21: Eu sou Humberto Pinheiro e estes são os destaques de hoje do Jornal do Senado, que começa agora. Plano de educação, licença paternidade e segurança marcam o semestre no Senado. Senado vai discutir tratamento para pacientes com doenças raras. Proposta que estabelece regras para profissionais da saúde estética será discutida no Senado. Boa noite. A Comissão de Segurança Pública aprovou neste primeiro semestre uma série de projetos de lei que aumenta as penas para vários tipos de crimes, como roubo de câmeras de vigilância, combustíveis e de celulares, e para o uso de menores de idade para a prática de delitos. A comissão também votou propostas que reduzem benefícios para condenados por crimes violentos e aumentam o tempo de internação de menores infratores. Repórter Bruno Lourenço.
22: A Comissão de Segurança Pública aprovou o aumento das penas para crimes de furto, roubo e receptação de câmeras de vigilância e sistemas de monitoramento eletrônico. Outro projeto votado no semestre tipifica e endurece as penas para os crimes de furto e roubo de petróleo, combustíveis e derivados. Numa tentativa de conter as perfurações clandestinas e o avanço de facções criminosas sobre o mercado de distribuição, o colegiado aprovou ainda a proposta que prevê punição maior para furto de celular para a prática de fraudes e outra que dobra a pena para o furto de aparelho celular.

0: de fraudes e outra que dobra a pena para o furto de aparelhos celulares e aumenta a penalidade para o roubo, que é a subtração do telefone com o emprego de violência. Dois projetos relacionados a menores de idade passaram pela CSP. Um deles acrescenta nova agravante genérica ao Código Penal para punir adultos que utilizam crianças ou adolescentes para cometer crimes. Outro admite até 10 anos de internação para adolescentes infratores, como defendeu o senador Fabiano Contarato, do PT do Espírito Santo.
1: Eu não acho razoável você explicar para uma mãe que teve a filha vítima de estupro, para um rapaz de 17 anos que após estuprar, matou e ocultou o cadáver, ele vai ficar internado até 3 anos.
0: A Comissão de Segurança Pública também aprovou no semestre iniciativas que proíbem a concessão de liberdade provisória a réus acusados de crimes que resultem em morte dolosa, ou seja, cometidos com intenção, e de liberdade provisória ou medidas cautelares alternativas a presos em flagrante por crimes hediondos ou equiparados. O relator, senador Wilder Moraes, do PL de Goiás, diz que a impunidade e a soltura reiterada de criminosos perigosos alimentam os índices de violência.
2: Indivíduos que pratiquem delitos de tal natureza não devem ser agraciados com liberdade provisória. Criminosos que praticam crimes hediondos devem permanecer presos.
0: A Comissão de Segurança Pública ainda aprovou o projeto de lei que põe fim à soltura automática de presos caso a justiça atrase a revisão periódica da prisão preventiva.
3: O acesso a diagnóstico, medicamentos e tratamentos para pessoas com doenças raras estará em debate na Comissão de Direitos Humanos do Senado. A audiência pública vai reunir especialistas, representantes de pacientes e autoridades para discutir os desafios enfrentados por essa população. Um dos principais temas será a situação do Elevides, medicamento indicado para pacientes com distrofia muscular de Duchenne. A reportagem é de Patrícia Oliveira.
4: O debate sobre o acesso a terapias avançadas para doenças raras também vai tratar da situação regulatória do medicamento Elevides, usado no tratamento da distrofia muscular de Duchenne, uma doença que provoca perda progressiva da força muscular. A comercialização do remédio foi suspensa temporariamente devido a efeitos colaterais graves. A audiência deve reunir representantes da Anvisa, do Ministério da Saúde, da indústria farmacêutica, especialistas e familiares de pacientes. Para o senador Hermes Klan, do PL de Santa Catarina, a rapidez no acesso ao tratamento é fundamental para quem convive com a doença.
5: E é muito grave, é doído, a gente sente muito. Então, é para ontem, essa gente não pode esperar.
4: Devem ser discutidas também as políticas públicas voltadas a pessoas com doenças raras. A data da audiência ainda será definida.
3: O Senado deve analisar um projeto que define quais profissionais estão habilitados a atuar na área da saúde estética. A proposta busca estabelecer regras mais claras para o setor e evitar insegurança jurídica. A intenção é dar mais segurança tanto aos profissionais que prestam esses serviços quanto aos consumidores que buscam procedimentos estéticos. As informações com o repórter Douglas Castilho.
6: O texto limita a atuação profissional no setor àqueles que detêm formação superior específica, como biólogos, biomédicos, enfermeiros, farmacêuticos, fonoaudiólogos ou fisioterapeutas. A medida, porém, não modifica as atividades que, por legislação específica, sejam reservadas aos formados em medicina ou odontologia. O autor do projeto, o senador Isalci Lucas, do PL do Distrito Federal, explicou o que muda caso a proposta seja aprovada.
7: O que é a competência de um médico, odontólogo, é só eles. Esses demais profissionais só podem fazer aquilo que é ligado à atividade deles. Então, a gente garante, inclusive na lei, que haja fiscalização dos conselhos regionais, tenham realmente registro do conselho de todas as atividades, para poder ter legitimidade para atuar no mercado. Mas cada um dentro do seu quadradinho, vamos dizer.
6: Segundo a Sociedade Brasileira de cirurgia plástica, mais de 1.500.000 procedimentos estéticos são realizados por ano no Brasil. Na justificativa do projeto, o autor afirma que a segurança jurídica trazida pela proposta, que ainda aguarda distribuição para a comissão responsável, deve impulsionar ainda mais o crescimento do setor.
3: A senadora Damaris Alves, do Republicanos do Distrito Federal, apresentou um balanço das atividades da Comissão de Direitos Humanos no primeiro semestre de 2026. Como presidente da comissão, Damaris ressaltou que o colegiado manteve uma agenda voltada à análise de projetos de lei, ao recebimento de

0: denúncias de violações de direitos humanos e a realização de audiências públicas. Segundo a parlamentar, os trabalhos resultaram na aprovação de propostas relacionadas à proteção das mulheres, da juventude e ao enfrentamento da violência.
1: A nossa comissão no Senado virou uma central de recebimento de denúncias de violações de direitos humanos. E toda denúncia, toda demanda que chega, gera um processo interno dentro da comissão. Às vezes, uma denúncia tem 6, 7 encaminhamentos. Então, nós estamos dando resposta para o povo lá na ponta.
0: O plenário do Senado encerrou o primeiro semestre legislativo com a votação de propostas nas áreas de educação, direitos sociais e segurança pública. Entre os destaques estão o novo Plano Nacional de Educação, a ampliação da licença paternidade e o endurecimento de penas para diversos crimes. As matérias aprovadas buscam modernizar políticas públicas, ampliar direitos e reforçar o combate à criminalidade. Algumas propostas já seguiram para análise da Câmara dos Deputados, enquanto outras aguardam sanção presidencial. Os detalhes com o repórter Pedro Pincer.
2: O primeiro semestre de 2026 foi marcado por uma intensa agenda legislativa no Senado, com a aprovação de projetos importantes para o país. Na educação, o principal destaque foi o novo Plano Nacional de Educação, que define as diretrizes para as políticas públicas do setor até 2036. Entre as prioridades estão a ampliação do acesso à escola, a melhoria da qualidade do ensino e a redução das desigualdades. A senadora Tereza Leitão, do PT de Pernambuco, destacou o foco na qualidade.
3: Do ponto de vista dos objetivos gerais do PNE, é afirmativo em relação ao direito à educação, da educação básica à pós-graduação, estabelecendo a qualidade como foco, tal como demarcando desafios atinentes à redução de desigualdades, à erradicação do analfabetismo, à valorização profissional, com um modelo de financiamento que faça o plano vivo e não apenas uma carta de intenções.
2: Entrada no mercado de trabalho, conciliação entre família e emprego, autonomia econômica de mulheres e proteção de trabalhadores vulneráveis também foram temas discutidos no Senado no primeiro semestre deste ano. Parte dessas propostas já foi transformada em lei. Uma delas é a ampliação da licença paternidade, tema debatido há quase 20 anos no Congresso Nacional. Entre as contribuições do Senado na segurança pública no primeiro semestre de 2026, está uma ampla reformulação da lei penal brasileira com o objetivo de frear crimes patrimoniais e fraudes eletrônicas. Entre as principais mudanças, a pena máxima para furto simples passou de 4 para 6 anos. O furto de celular passou a ter tipificação qualificada. E a pena mínima para roubo com resultado de lesão corporal grave subiu para 10 anos.
0: Com trabalhos técnicos de João Lira, o Jornal do Senado fica por aqui. Acompanhe agora as notícias da Câmara dos Deputados. Boa noite e até amanhã.
4: Jornal Câmara dos Deputados. Câmara aprova que agressor pague pelo tratamento de saúde da vítima.
5: Deputados proíbem o uso da substância bisfenol A em produtos infantis.
4: Política de apoio ao transporte rodoviário profissional avança na casa.
5: Boa noite. A Câmara começou a analisar a proposta que cria a política de apoio ao transporte rodoviário profissional. O texto foi aprovado pela CCJ e agora será debatido por uma comissão especial. A reportagem é de Paula Bittar.
6: A Comissão de Constituição e Justiça da Câmara aprovou uma proposta de emenda à Constituição que cria a Política Nacional de Apoio à Atividade de Transporte Rodoviário Profissional. A política tem o objetivo de assegurar infraestrutura mínima para o cumprimento das normas de segurança viária e trabalhista aplicáveis aos motoristas do transporte de cargas e de passageiros. O texto considera a infraestrutura mínima a existência em intervalos regulares de locais de repouso e descanso dotados de condições adequadas de segurança e higiene. A proposta prevê que a Política Nacional de Apoio à Atividade de Transporte Rodoviário Profissional seja criada pela União em articulação com estados, Distrito Federal, municípios e setor privado. O texto estabelece que o motorista em atividade de transporte rodoviário profissional não poderá ser penalizado por descumprir os intervalos de descansos se for reconhecida pelo poder público a falta de infraestrutura adequada no percurso. Além disso, enquanto não houver pontos de parada e descanso suficientes nas rodovias, os motoristas em viagens longas poderão fracionar o descanso diário. Hoje, a Lei do Caminhoneiro já prevê 11 horas de descanso por dia, das quais 8 seguidas. A PEC mantém essa regra e cria uma exceção. Em viagens longas, ou seja, com duração superior a 24 horas, o descanso poderá ser fracionado enquanto as rodovias não tiverem pontos de parada suficientes. No debate do tema na CCJ, o deputado Rodrigo de Castro, do União de Minas Gerais, destacou o benefício para os motoristas.
7: É uma medida que realmente beneficia aí motoristas profissionais do Brasil todo, que merecem melhores condições de trabalho, e o que essa Comissão de Constituição e Justiça, o que a Câmara dos Deputados proporciona a eles nesse momento é isso, a busca de melhores condições de trabalho, portanto também maior segurança, maior conforto para eles e maior segurança para todos os brasileiros.
6: A proposta que cria a Política Nacional de Apoio à Atividade de Transporte Rodoviário Profissional ainda precisa ser aprovada por uma comissão especial e pelo plenário da Câmara em 2 turnos de votação. Da Rádio Câmara de Brasília, Paula Bittar.
4: Transportes. Charles Fernandes, do PSD da Bahia, pede agilidade nas obras de pavimentação da BR-030 no trecho entre Cocos e Mambaí, município de Goiás. Na opinião do deputado, a obra é fundamental para reduzir os custos do frete e impulsionar o escoamento da produção agrícola regional.
8: São centenas e centenas de produtores que estão ali produzindo sem ter as condições ideais de levar os seus produtos para os portos ou para os grandes centros, devido à dificuldade do frete. O que nós queremos agora é que esse segundo trecho seja concluído o mais rápido possível, para que possamos ver naquela parte da Bahia nascer uma nova Matopiba.
5: Charles Fernandes acrescenta que a conclusão da BR-030 vai encurtar em quase 200 quilômetros o trajeto entre o centro do Brasil e o litoral baiano. Para ele, o novo corredor asfáltico vai gerar turismo, desenvolvimento e integração para os estados da Bahia e de Goiás.
4: Saúde. A proibição de BPA em produtos infantis foi aprovada na Comissão de Constituição e Justiça e já pode virar lei. Saiba mais sobre o assunto na reportagem de Sofia Peçanha.
9: A Comissão de Constituição e Justiça aprovou o projeto que proíbe a comercialização e a oferta gratuita de mamadeiras, bicos e chupetas que contenham a substância bisfenol A em sua composição. O texto já foi aprovado pelo Senado e altera a lei que trata da regulamentação de produtos destinados a lactantes e crianças de primeira infância. O bisfenol A, conhecido como BPA, é um composto químico utilizado na fabricação de plásticos resistentes, comuns em recipientes e utensílios do dia a dia. Em contato com alimentos e bebidas muito quentes, esses produtos podem liberar o BPA, que é cancerígeno, trazendo possíveis riscos à saúde, especialmente de bebês e crianças pequenas. O relator nas comissões de Saúde e de Constituição e Justiça, o deputado Diego Garcia, do Paraná, destacou que o projeto adota uma medida preventiva de proteção à saúde infantil, especialmente diante da vulnerabilidade de bebês e crianças pequenas à exposição a substâncias químicas.
10: O objetivo desse projeto é proteger principalmente os bebês e as crianças pequenas de substâncias que possam representar riscos à saúde. Ela reforça uma postura preventiva, especialmente em produtos utilizados diretamente na alimentação e no desenvolvimento infantil. É uma medida de cuidado com a primeira infância e de segurança para as famílias brasileiras.
9: Durante a discussão, o relator também ressaltou que a proposta acompanha normas sanitárias já adotadas pela Agência Nacional de Vigilância Sanitária, Anvisa, e por órgãos reguladores em outros países, que vem estabelecendo limites ou restrições ao uso do bisfenol A em produtos infantis.
10: O projeto ajuda a fortalecer regras sanitárias e incentiva a indústria a investir em materiais cada vez mais seguros. Por isso, vários órgãos reguladores passaram a discutir limites e restrições para o uso dessa substância em produtos infantis. Então, esse projeto, ele fortalece essa proteção e dá mais segurança jurídica e sanitária para a população.
9: Durante a votação, as comissões rejeitaram outras 6 propostas analisadas em conjunto, que previam restrições mais amplas ao uso do BPA e de outras substâncias químicas. A avaliação foi de que regras mais detalhadas sobre fiscalização e regulamentação devem ser definidas pelo Poder Executivo, por meio de órgãos técnicos como a Anvisa. Dessa forma, como a Câmara aprovou o texto do Senado sem mudanças, a proposta poderá seguir diretamente para a sanção presidencial. Da Rádio Câmara de Brasília, Sofia Pessanha.
4: Segurança Pública.
5: Flávia Moraes, do MDB Goiano, alerta para o aumento dos casos de feminicídio no Brasil. Ela defende a aprovação de proposta que cria o Sistema Nacional de Enfrentamento da Violência contra Meninas e Mulheres, com destinação de até 5 bilhões de reais para políticas públicas.
11: Apesar de nós termos no Brasil uma das leis mais completas do mundo no enfrentamento à violência contra a mulher, inclusive com a tipificação do feminicídio, é assustador o quanto os números têm aumentado. Nesse ano de 2026, no primeiro semestre, é um número recorde de mulheres mortas no nosso país. É um fenômeno que nós precisamos entender. E aqui, enquanto parlamentar, acompanhando os trabalhos da coordenação das mulheres, da Procuradoria da Mulher, nós estamos aí trabalhando um pacto envolvendo vários poderes, um pacto de combate ao feminicídio e também apresentando leis, apresentação conjunta de uma norma que vai garantir mais 5 bilhões de investimentos no enfrentamento à violência contra a mulher e ao feminicídio.
4: Flávia Moraes ressalta que as procuradorias da mulher das casas legislativas fortalecem a rede de apoio, proteção e acolhimento às vítimas de ameaças e violência. Ela cita a criação dessa instância de atuação na Assembleia do Estado de Goiás como passo importante para o combate ao feminicídio.
5: Justiça. A Câmara determinou que o agressor pague pelo tratamento de saúde da vítima e agora o projeto está sendo analisado pelos senadores. A repórter Maria Neves tem os detalhes de como a cobrança será feita.
12: A Comissão de Constituição e Justiça da Câmara dos Deputados aprovou o projeto que obriga o agressor a pagar os tratamentos de saúde, inclusive mental, da mulher vítima de violência doméstica. O pagamento de tratamentos de saúde se estende também aos filhos do casal. Pelo texto aprovado, o juiz poderá inserir os custos com médicos, psicólogos e assistentes sociais no valor da pensão alimentícia devida à vítima pelo agressor. A deputada Laura Carneiro, do PSD do Rio de Janeiro, autora do projeto, lembra que hoje, normalmente, as vítimas de violência são acolhidas pelo Sistema Único de Saúde e pelo Sistema de Assistência Social com recursos públicos, o que ela considera injusto.
13: Hoje, quando uma mulher sofre violência doméstica, o Estado oferece atendimento de saúde e suporte psicológico. Isso é um direito claro. No entanto, meu projeto estabelece uma regra de justiça. Quem deve pagar por esse tratamento? É o agressor. O agressor passará a ter obrigação legal de ressarcir todos os custos do SUS e do sistema de assistência social. Não é justo que a sociedade inteira pague a conta de uma violência cometida por um indivíduo.
12: A redação aprovada foi proposta pela relatora na Comissão de Defesa dos Direitos da Mulher, deputada Sâmia Bonfim, do PSOL de São Paulo. No texto original, Laura Carneiro sugere a criação de uma pensão mensal para pagamento dos custos médicos da vítima de violência depois da conclusão do processo judicial. Essa obrigação não seria necessariamente considerada pensão alimentícia. O projeto inicial também prevê a prisão do agressor que não pagar a pensão devida para tratar as consequências da ofensa. Sâmia Bonfim, no entanto, lembra que a prisão por dívida é proibida no Brasil por meio da Convenção Americana de Direitos Humanos, incorporada à legislação brasileira com status constitucional. A única exceção a essa regra é a pensão alimentícia, que pode acarretar prisão do devedor inadimplente. Da Rádio Câmara de Brasília, Maria Neves.
4: Desenvolvimento Regional. A Câmara aprovou o projeto de Ayrton Faleiro, do PT do Pará, que inclui como beneficiários de recursos de fundos constitucionais de incentivo regional os empreendimentos de economia criativa. Ele explica que o objetivo é estimular a produção sustentável e apoiar iniciativas ligadas à cultura e ao turismo.
14: Os fundos constitucionais, eles foram aprovados aqui no Congresso para corrigir primeiras desigualdades regionais entre Norte, Nordeste, Centro-Oeste, com o resto do Brasil, mas também para corrigir as desigualdades sociais. E com essa aprovação virando lei, nós vamos ter então a oportunidade de famílias, associações e cooperativas buscar um financiamento e desenvolver essa sociobioeconomia que vai impulsionar o que nós podemos chamar dessa economia limpa e saudável.
5: Segundo Ayrton Faleiro, os fundos constitucionais têm como público prioritário as populações regionais, a exemplo das comunidades amazônicas. O deputado acredita que a nova legislação abre caminhos para conciliar o desenvolvimento econômico com a preservação ambiental.
4: Comissões. A Comissão de Constituição e Justiça da Câmara concluiu no primeiro semestre uma série de votações, entre elas a redução da maioridade penal e o fim da escala 6x1.
5: A repórter Paula Bittar acompanhou o balanço das votações na comissão nesta primeira etapa do ano e tem os detalhes.
15: Fim da escala 6x1, redução da maioridade penal e mudança nas regras para a cobrança do IPVA estão entre as propostas aprovadas pela Comissão de Constituição e Justiça neste primeiro semestre de 2026. No último dia de votações, no primeiro semestre, o presidente da comissão, o deputado Leur Lomanto Júnior, do União da Bahia, apresentou um balanço dos trabalhos do colegiado. De acordo com os dados apresentados pelo presidente, a comissão aprovou neste semestre 1.089 proposições legislativas e ouviu em audiência pública 19 convidados entre especialistas, representantes de instituições públicas e da sociedade civil. O parlamentar ressaltou a aprovação de propostas de grande repercussão popular, como as propostas de emenda à Constituição que acabam com a escala de 6 dias de trabalho por 1 de descanso e a proposta que reduz a maioridade penal dos atuais 18 para 16 anos de idade. Leur Lomanto Júnior também citou a aprovação de medidas relacionadas à segurança pública, como a proposta que inclui as guardas ou polícias municipais e os agentes de trânsito entre os órgãos que compõem a segurança pública no país, e ao sistema tributário, como a que altera os critérios de cobrança do IPVA.
16: Chegamos ao encerramento deste primeiro semestre legislativo com a certeza de que a Comissão de Constituição e Justiça e de Cidadania cumpriu, mais uma vez, o seu papel como a principal instância de controle da constitucionalidade, da juridicidade e da técnica legislativa da Câmara dos Deputados.
15: Outras propostas aprovadas pela CCJ neste semestre e citadas por Leur Lomanto Júnior foram a que proíbe a discriminação contra pessoas com transtorno do espectro autista, a que regulamenta o exercício da profissão de conservador, restaurador de bens culturais e a que torna obrigatória a presença de um profissional de educação física em entidades formadoras de atletas e escolinhas de esportes. Da Rádio Câmara de Brasília, Paula Bittar.
4: Trabalho. Reginaldo Lopes, do PT de Minas Gerais, autor da proposta que reduz a jornada de trabalho para 40 horas semanais, sem redução de salários, reforça a importância do fim da escala 6x1 e reitera que o Brasil já está preparado para esta nova realidade.
17: Nada justifica não terminar com essa escala. Ou seja, a economia brasileira, o país, estão preparados para o fim dessa escala. Nós queremos uma escala mais humanizada. Essa emenda constitucional é a maior reforma para 37,8 milhões de trabalhadores e trabalhadoras que vão ganhar mais um dia de descanso semanal remunerado, serão 2 dias de descanso semanal remunerados, além da redução da jornada de 44 horas para 40 horas. Uma grande entrega que eu tenho alegria de ser o autor dessa proposição legislativa para garantir qualidade de vida para os brasileiros e brasileiras.
5: Reginaldo Lopes explica que o texto prevê regras especiais para setores como saúde, segurança e transporte e medidas de apoio para microempresas manterem os níveis de emprego. Mas antes de mudar o texto constitucional, a proposta ainda precisa ser aprovada pelo Senado.
4: Meio Ambiente.
18: Comissão aprova projeto que reforça a redução das emissões poluentes do programa Mover. A repórter Júlia Lopes nos conta qual o ponto da proposta.
19: A Comissão de Ciência, Tecnologia e Inovação da Câmara aprovou uma proposta que inclui entre as diretrizes do programa Mover a redução das emissões de gases poluentes em veículos automotores. O programa Mobilidade Verde e Inovação, conhecido como Mover, foi sancionado pelo presidente Lula em 2024 e é voltado para apoiar a descarbonização dos veículos brasileiros, o desenvolvimento tecnológico de baixo carbono e ampliar a competitividade da indústria brasileira. Para o relator do projeto, deputado Davi Soares, do Podemos de São Paulo, a medida contribui para a redução de gases poluentes e se alinha com outros projetos do governo, como o programa Melhor Ar, do Ministério dos Transportes.
20: Entendemos que a alteração pretendida pelo projeto número 157/2025 é relevante na medida que alinha as diretrizes do programa Mover às de outros programas do governo, colaborando de forma importante para a preservação e a qualidade do ar, com inquestionáveis benefícios para a saúde da população, particularmente aquela que vive em centros urbanos.
19: Os autores do projeto, a deputada Adriana Ventura e o deputado Ricardo Salles, ambos do Novo, de São Paulo, destacam que a transição para biocombustíveis já prevista no programa Mover não elimina totalmente os problemas relacionados às emissões. Eles lembram que os veículos movidos a etanol ou biodiesel continuam emitindo poluentes prejudiciais, como o monóxido de carbono. A proposta, que inclui a redução das emissões poluentes de veículos entre as diretrizes do programa Mover, deve seguir agora para análise na Comissão de Meio Ambiente. Da Rádio Câmara de Brasília, Júlia Lopes.
21: Consumidor.
5: Projeto em análise na Câmara estabelece que uma parte dos ingressos para jogos de futebol, shows e eventos culturais seja vendida em guichês físicos. Ao defender a proposta, Dr. Luiz Ovando, do PP de Mato Grosso do Sul, observa que a medida garante o acesso de pessoas que enfrentam dificuldades com plataformas digitais.
22: Normalmente, os ingressos, principalmente partida de futebol, eles são disponibilizados na rede de internet. E, de uma maneira geral, as pessoas que não são hábeis no manejo da tecnologia, elas têm dificuldade de ter acesso a esses ingressos. Então, esse projeto ele visa deixar em aberto uma certa quantidade, uma certa porcentagem de ingressos para que as pessoas possam se dirigir ao guichê e comprar esses ingressos. Mecanismo de combate à compra automatizada em larga escala é uma prática que prejudica o consumidor comum.
18: De acordo com o Dr. Luiz Ovando, a iniciativa está respaldada no Código de Defesa do Consumidor e visa combater a ação abusiva de cambistas no ambiente virtual. Ele reforça que a medida traz mais transparência ao mercado de entretenimento e inclusão social.
5: Termina agora o jornal Câmara dos Deputados, produzido pela Rádio Câmara, com trabalhos técnicos de Everson Urani e apresentação de José Carlos Andrade e Luciana Vieira. Uma boa noite para você.
18: Uma ótima noite. A Voz do Brasil volta amanhã.
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7: O Senhor, pois, é aquele que vai adiante de ti. Ele será contigo. Não te deixará, nem te desamparará. Não temas, não te espantes. Deuteronômio 31:8.
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8: Aquele que supre a semente ao que semeia e o pão ao que come, também lhe suprirá e aumentará a semente e fará crescer os frutos da sua justiça. 2 Coríntios 9:10.
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12: Olha, ouvintes, passando aqui para lembrar a todos vocês, é nesta quarta-feira o prosseguimento da campanha Portas Abertas e também a tomada de posse. Neste dia 22 agora de julho, em 6 horários, 7, 9, 11, às 13h15 e também no horário das 19 horas. Eu quero convocar todos vocês e tenho certeza, você não sairá de mãos vazias. É a quarta-feira da tomada de posse e vai estar conosco no horário das 9 da manhã, pregando a palavra de Deus, o presbítero Sandro Mesquita. E eu tenho certeza, mais uma vez, Deus, ele tem uma palavra para o seu coração.
13: Deus é muito além disso. Deus vai realizar aquilo que você não pode, aquilo que você não faz. E Jesus, ele disse, pela minha palavra... Volta para a água, ei, pela minha palavra. Quem vive pela palavra, levanta a mão para o céu. Pela minha palavra, volta para a água e lança as vossas redes. Volta para a água, ei, meu irmão. Sabe do que Jesus queria falar? Ei, vocês não vão desistir, ei, vocês não vão fracassar. Eu preciso de homens que nem vocês, eu preciso de pessoas que nem vocês. Volta para a água, e lança as vossas redes. Deus está falando que nessa manhã, aleluia, eu já vejo um milagre chegando sobre as vossas casas. Eu já vejo um milagre chegando sobre as vossas famílias. Eu já vejo a cura te alcançando nessa manhã. Eu já vejo a prosperidade entrando na tua casa nessa manhã. Eu já vejo a multiplicação alcançando a tua vida financeira nessa manhã. Eu já vejo a salvação chegando aí no teu lar. Levanta essa mão, bate as palmas e glorifica o nome de Deus. Exalta o nome de Deus. Quando lançaram a rede, não pegaram toneladas, milhares de peixe, mas eles pegaram o suficiente para aumentar as vossas fé. Eles pegaram o suficiente. O barco quer entrar a pique e eles começam a dividir os peixes com os outros barquinhos que estava vazio. Pastor, o que é que está acontecendo? O que vai acontecer? Te espera só para tu ver o que vai acontecer. Quando Deus começar a derramar a prosperidade sobre a tua casa, quando Deus começar a trabalhar, empresário, sobre a tua vida, quando Deus te colocar nas palmas da mão e começar a te erguer para te levar para o topo, Deus vai fazer milagre. Você não vai entender nada. Você não vai entender, porque esse plano, esse chamado não é do homem, mas é de Jesus Cristo. Levanta a mão, bate as palmas e dá glória. Bate as palmas e dá glórias.
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12: A palavra de Deus será transmitida na sua essência. Deus vai falar com você nesta quarta-feira. Ele vai orar pelos dons do Espírito Santo, fazer aquela oração contra o devorador, a miséria, contra as obras da inveja. E com toda certeza, esses demônios que estão amarrando, estão destruindo, trancando, Jesus vai jogar por terra nesta quarta-feira.
13: Uma pessoa que você falou assim, pô, alguém, eu acho que tudo está perdido nada? Hoje você está levando o seu milagre, você crê no seu milagre hoje? Está perdido nada. Quando não dá pra gente, Jesus chega e fala, agora deixa comigo. Cadê essa pessoa? Casal aí, pode tomar posse, em nome de Jesus. O que vocês estão precisando, o homem não pode fazer, mas Deus está fazendo. Pode tomar posse. Bate as palmas e dá glória a Deus, igreja. Olha pra mim. Não desista dos seus sonhos. Lute até o final. Lute até o final. Aí, ó. Falou em sonho, o bichão já se manifestou aí, ó. Levanta a mão e diga, queima ele, Jesus. Eu sei, Satanás, que tu não acredita em sonhos. Amém? Diga, queima ele, Jesus. Diga, fogo nele, Jeová. Ô, Satanás. É você que faz as pessoas ser frustradas, Satanás.
15: Vá.
13: É você que faz.
15: Vá.
13: É você que mata as pessoas.
15: Mato.
13: É, você mata.
15: Eu vou matar esse desgraçado também.
13: O que que tu vai fazer? Fala. Fala alto, Satanás.
15: Eu vou envenenar ele.
13: Vai fazer o quê? Envenenar ele?
15: Já tá tudo tramado.
13: Aí, ó. Já tava tudo tramado.
15: Eu já arquitetei tudo.
13: Olha aqui, irmã Sobreira. É cá, irmã Sobreira. Já caiu aqui, já também aqui, ó. Amém? E envenenar ele. Ó, o Satanás. Você envenena ele, Satanás?
15: Eu vou.
13: Tu não vai, não. Você não vai. Você não vai envenenar ele. Porque agora tem um anjo guardando ele agora. Levanta a mão pra cá. Levanta a mão pra cá. Sai da vida dela, Satanás. Sai da vida dela. Sai da vida dela. Olha aí, irmão. Olha aí, ó. Sai da vida dela. Sai, Satanás. Segura aí, irmã. Sai da vida dela, Satanás. Sai da vida dela, Satanás. Você leva contenda pras famílias. Você leva a briga pras famílias. Em nome de Jesus, sai!
12: Os demônios não poderão resistir à presença de Deus. E nesta quarta-feira não será diferente. Olha, ouvintes, As pessoas que têm participado conosco ativamente desta campanha têm testemunhado o poder de Deus. Eu quero que você agora aumente o volume do seu rádio. Nós vamos acompanhar agora testemunhos, aquilo que aumenta a nossa fé. Vamos lá, aumente o volume do seu rádio.
16: O pastor Sandro, é Deus agindo. Essa irmã acabou de me dizer que ela estava sofrendo com dores terríveis no seu estômago, mas agora, na hora da oração, ela está procurando a dor, não está encontrando a dor, está testemunhando que está completamente curada, para a glória de Deus. E a igreja levanta a mão e dá glória.
17: O nome da senhora, minha irmã?
18: Glória.
17: Oi, irmã Glória, o que, que houve? O que, que aconteceu?
18: Tem um mês e 15 dias que fui na médica e ela falou que era gás, mas não é. Porque eu estou assim, tudo que eu como, até a água que eu bebo, estava me botando para fora.
17: Tudo que a senhora ingeria passava mal?
18: Passava mal direto.
17: Colocava para fora?
18: É.
17: E agora, depois da oração?
18: Não estou sentindo nada.
17: Sumiu tudo?
18: Sumiu.
17: Tem certeza?
18: Tem.
17: Abaixa aí e levanta. Abaixa aí, abaixa e levanta aí. Abaixa. Isso, isso. Isso.
18: Até
17: não está sentindo mais nada.
18: Até meu joelho, que eu estava com estoporose, eu vim a pulso.
17: Estoporose foi embora também.
18: Foi também.
17: Está curada.
18: Estou curada.
17: Através da oração. Deus multiplicou a tua saúde.
18: Amém.
17: O milagre foi grande ou pequeno?
18: Grande.
17: Bate palma para Jesus. Deus te abençoe, mulher.
18: Amém.
17: Deus te abençoe.
12: É isso que Deus vem realizando no decorrer desta campanha. Meu Deus, são testemunhos tremendos. E você, ouvinte, não pode ficar em casa nesta quarta-feira. Você virá e você também vai testemunhar o poder de Deus. Venham participar conosco. Rua Senador Pompeu, número 27, aqui no centro do Rio de Janeiro.

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1: Olha, ouvintes, que a graça, a paz e o amor de Deus continua reinando em vossos corações. Estou passando aqui neste momento para, em primeiro lugar, agradecer a todos vocês que têm aí abrido seus corações e também estendido as mãos, ajudando a obra social da nossa Igreja Deus e Amor, a Fundação Reviver, a Associação Reviver Help Deus e Amor. Você que a cada semana, quem sabe todos os meses, tem aí separado aquele valor e ajudado com o carnezinho, você que tem preparado aí aquele cofrinho, quem sabe no decorrer do mês, e você tem entregue aqui na igreja para ajudar esta obra social. Deus continua aí recompensando ricamente a vida de todos vocês. E pode ter certeza, ouvintes, a recompensa de Deus, ela virá para a sua vida. A Bíblia Sagrada mostra para nós que aquele que dá ao pobre, ele empresta a Deus. E eu sempre falo, Deus não vai ficar devendo ninguém. Deus vai pagar, Deus vai retribuir em bênçãos na sua vida. Você que tem tirado aí do seu armário, da sua dispensa, aquele alimento, tem aqui contribuído em cada culto realizado da Fundação Reviver, tenha certeza, meus irmãos, Deus vai continuar multiplicando, abençoando de forma extraordinária na sua vida. Já aproveitando aqui para falar que todas as quintas-feiras nós temos aqui os cultos da Fundação Reviver no horário das 9h15 e também às 18 horas. E eu sei que você tem participado desses cultos, você tem contribuído de forma assídua a cada quinta-feira, você tem contribuído de forma voluntária com as suas ofertas. E olha, meus irmãos, eu quero neste momento orar por vocês. Eu sei que você tem o seu carnezinho, o seu cofrinho, você tem contribuído com seu voto toda semana, ajudando na obra social, você tem entregue aqui aquele alimento, tem pessoas que doam cestas básicas, ajudando famílias necessitadas. Você entendeu a sua missão aqui na Terra? Além de pregar o Evangelho, você tem ajudado a Igreja, a Fundação Reviver e a Associação Reviver Help Deus e Amor a cuidar de vidas. Talvez você olhe agora na sua dispensa, tem alimentos, mas tem dispensas vazias neste momento. Tem mesas neste momento que não tem alimentos e você tem abrido o seu coração e estendido as mãos para que o pão, que o alimento chegue à mesa desta pessoa. Eu quero agora aproveitar, talvez você me ouve de longe e fala assim, pastor, eu gostaria de fazer parte, eu gostaria de ajudar, mas eu estou tão longe. Mas olha só, nós vamos passar para vocês aqui agora o Pix da Fundação Reviver, o Pix da Associação Reviver Help Deus e Amor, as contas bancárias. E onde você estiver, você pode contribuir fazendo uma transferência bancária, fazendo um Pix, e vai apenas nos enviar o comprovante. Vamos lá, pegue uma caneta, pegue um papel, a sua agenda, e você vai anotar aí o Pix e também as contas bancárias da Fundação e também da Associação Reviver Help Deus é Amor.
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1: Olha, ouvintes, você anotou aí as contas, o Pix da fundação, da associação? Deus abençoe a sua vida, pode ter certeza. Talvez você fale, pastor, eu não consegui anotar. Você vai entrar no site aí da nossa igreja Deus e Amor, www.ipda.com.br, e você vai encontrar todas as informações, tá bom? Eu quero agora orar por você que tem contribuído, que tem ajudado constantemente esta obra social. E pode ter certeza, irmãos, pode sentir esta alegria no seu coração, que aquilo que você tem contribuído aqui, nós temos repassado para as famílias, a Igreja Deus e Amor, a Fundação, a Associação, tem repassado, tem cuidado de lares, tem cuidado de famílias. Eu quero, neste momento, orar por você, que é um contribuinte assíduo desta obra social.
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1: Senhor meu Deus e meu Pai, é no nome de Jesus Cristo, mais uma vez estou aqui diante da tua presença e desta vez, meu Deus, apresentando cada vida, cada lar, cada família, Senhor, que tem contribuído constantemente nesta obra social. São pessoas, meu Deus, que quem sabe, Senhor, estão tão distantes, mas têm contribuído. Senhor, tenho o prazer de ver pessoas sendo assistidas pela igreja, pela Fundação Reviver e pela Associação Reviver Help Deus e Amor. Ó Deus querido, esta pessoa que tem contribuído todas as semanas com o carnezinho, pessoas que têm preparado cada cofrinho, Senhor, para ajudar esta obra social, pessoas que têm separado a sua contribuição de forma voluntária e com muito amor, ó Deus, têm entregado na livraria, em cada culto, tem feito uma transferência para as contas bancárias. Meu Deus, traz a recompensa na vida dessas pessoas. São pessoas que têm repartido seu pão com o próximo. São pessoas, meu Deus, que têm abrido seus corações, estendido as mãos, ajudando famílias necessitadas. Eu sei que são sementes plantadas, meu Deus. O Senhor nunca vai deixar faltar o pão na mesa dessas pessoas, a água, a saúde, não deixa faltar o dinheiro para suprimento das suas necessidades. Meu Deus, que a bênção do Senhor possa alcançar agora cada contribuinte desta obra social. É o que eu te peço, meu Deus, e também te agradeço no nome de Jesus. Olha, ouvintes, Deus continue abençoando ricamente a sua vida, você que tem contribuído constantemente para esta obra social. E eu quero informar a todos que todas as quintas-feiras no horário das 9 da manhã, às 15 e também às 18 horas, acontece aqui os cultos da Fundação Reviver, aqui na nossa sede estadual da Senador Pompeu. Anote aí o endereço, talvez você ouve falar desta obra social, mas nunca esteve presente. A nossa igreja está localizada na rua Senador Pompeu, número 27, bem aqui no centro do Rio de Janeiro. Que Deus abençoe ricamente a sua vida, você que tem contribuído a cada dia com esta obra social. Deus pode ficar em ti.
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1: Olha, ouvintes, passando aqui para chamar a vossa atenção. É nesta sexta-feira, nós estaremos aí no prosseguimento desta campanha, a campanha voltada à libertação e curas. Esta campanha que traz o tema Destruindo as Fortalezas. Eu quero convidar você, a sua família, para estarem presentes conosco, participando desta campanha. É uma campanha que Deus levantou aqui em nossa Igreja Deus e Amor do Rio de Janeiro para garantir a libertação da sua vida, a libertação da sua casa e de toda a sua família. Olha, ouvintes, eu estarei com vocês pregando a palavra de Deus nesta sexta-feira.
5: Eu quero que você entenda que hoje, nesta sexta-feira, é dia de encerrar ciclos. Hoje é dia de romper fortalezas. Hoje é dia de começar uma nova história. A libertação que vem de Deus não tem volta. Ela só tem futuro.

0: Dentes quebram, levante a mão e vai adorando, levante a mão e vai glorificando. Já tem correntes caindo, já tem correntes sendo quebradas. A libertação de Deus é total. Vai glorificando, vai exaltando, vai adorando. Receba a libertação de Deus.
1: Tenho certeza que Deus, ele tem uma palavra para o seu coração. Você vai sair daqui leve. A palavra vai penetrar no seu coração e vai te impactar. Vai mudar a história da sua vida. No decorrer desta campanha, eu estarei orando através dos excelentes dons do Espírito Santo e, na sequência, realizando com a igreja aquela oração forte. Aquela oração de desafio, quando a igreja levanta as mãos aos céus, Deus tem confirmado as libertações.
0: Isso, vai expulsando, irmãos obreiros, coloca a mão e expulsa. Esquadrão da fé, entra em ação. Sai, Satanás. Sai, obra maligna. Sai do caminho dessas pessoas, Satanás. Sai, no nome de Jesus, toda obra da feitiçaria. Sai, sai, sai. Você que está atuando no corpo desta pessoa, Satanás. Sai daí, no nome de Jesus. Segura que tem mais. Irmãs obreiras, segura. Segura, vai gritando para Jesus, queima ele.
1: O mal não pode resistir à presença de Deus. A glória de Deus tem se manifestado no nosso meio. Pessoas têm sido libertas por Jesus. Olha, ouvintes, as pessoas que estão participando estão felizes, estão testemunhando o poder de Deus. Nós vamos acompanhar agora para você entender que quem participa desta campanha é agraciado pelo Senhor. Aumente o volume do seu rádio e nós vamos acompanhar agora os testemunhos, aquilo que Deus tem realizado na vida das pessoas no decorrer desta campanha.
2: Pastor Antônio é tremendo. Na campanha, Deus libertou o filho dela das drogas e ela está aqui emocionada dizendo que Jesus liberta na igreja Deus e amor, Pastor Antônio.
1: Irmã, qual é o seu nome?
3: Marilene.
1: Conta pra nós o que aconteceu.
3: Meu filho só andava endemoniado, bebia, fumava, roubava nosso dia, chamava de demônio, me xingava, pedindo a Deus libertar e transformar ele. Deus libertou e transformou ele. Ele passou a me ajudar daqui a 500 reais por mês. Aí se me deu, me deu 900. Agora ele fez acordo na firma pra poder me ajudar. Pagar as contas.
1: Espera aí, o seu filho era viciado.
3: É.
1: Causava um transtorno grande em casa.
3: É, filho, recebia demônio dentro de casa.
1: Participando da campanha aqui, o seu filho está liberto.
3: Me xingava, tudo que eu tinha me ruim, xingava os irmãos dele, mas tudo morria, tudo pro inferno. Aí conversando com o Senhor para libertar, transformar ele, fazendo jejum, oração. Aí Deus transformou ele, passou a me dar de 500 reais por mês. Esse mês ele me deu 900 reais. Agora ele fez acordo na firma para me ajudar.
1: O seu filho está liberto e abençoado.
3: Graças a Deus de todo.
1: Jesus liberta aqui na igreja, Deus é bom.
3: Eu não gostava de ir para a igreja, porque eu estou amando.
1: Que maravilha. Dai glória a Deus, uma mãe feliz. Filho liberto, filho abençoado. Esta campanha prossegue em 6 horários, 7, 9, 11, às 13, 15 e também no horário das 19 horas. Venham participar conosco. Eu tenho certeza, a bênção de Deus está reservada para você. Rua Senador Pompeu, número 27, aqui no centro do Rio de Janeiro.
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vida em nome do Senhor e Salvador Jesus Cristo, quem te saúda é o seu irmão em Cristo, presbítero Apóbulo Alexandre. Esse é o seu programa A Voz da Libertação. A nossa sede mundial está localizada na Avenida do Estado, 4562, São Paulo, capital. A nossa sede estadual está localizada na Rua Senador Pompeu, número 27, no centro da capital carioca. Pastor dirigente é o nosso pastor Antônio Santos. Fique conosco, porque Deus vai falar contigo. E nós estamos na fé, na certeza de que Deus vai fazer coisas extraordinárias aqui na Igreja Pentecostal Deus é Amor, amanhã, na quarta-feira da colheita. Você sabe que nós estamos nessa fé porque a Bíblia Sagrada diz que tudo que pedindo, crendo, recebereis. E o pedir descrito na Bíblia Sagrada é uma inconformidade que devemos ter com as injustiças que permeiam esse mundo. A miséria é uma injustiça. A enfermidade é uma injustiça. A pessoa que não tem o que colocar à mesa para os seus filhos é uma injustiça. Por quê? Porque não é isso que Deus reservou para nós. Deus reservou vida em abundância. Você vai ouvir muito essa frase na nossa programação, porque nós batemos em cima e nada menos daquilo que Deus prometeu na Bíblia Sagrada. Mas para essa vida em abundância chegar, você precisa agir, ou melhor, reagir contra tudo aquilo de negativo que vem sobre a sua vida. Por exemplo, você que vive aí uma vida com uma enfermidade. O médico falou que você vai morrer com essa enfermidade porque ela é crônica, progressiva e fatal. Essa é aquilo que o médico disse, o diagnóstico do médico. Isso é verdade. Mas, por mais que seja uma verdade, não é uma verdade completa, porque a última palavra não vem do médico, a última palavra vem de quem? De Deus. E o que Deus diz? Como é que eu vou saber, pastor, o que Deus diz? É só eu observar os pensamentos de Deus. A Bíblia é os pensamentos de Deus. Quer saber o que Deus pensa? É só você ler a Bíblia. E o que Deus diz acerca da sua enfermidade? Ele diz: eu sou o Senhor que te sara. Você crê nisso? Você acredita nisso? Se você acredita nisso, você precisa estar amanhã, na quarta-feira, da tomada de posse em favor da sua saúde. O nosso Deus vai fazer coisa grande na sua saúde. Ele vai restabelecer as células do seu corpo. Ele vai na raiz do problema. Deus não trata com sintoma, Deus trata com raiz de enfermidade. E se você crer, você vai ver a glória de Deus. E a nossa guerra é contra o mal. Você sabe que há muitas pessoas que elas sofrem com problemas, que elas não sabem de onde é a origem, mas você sabe que nem todo mundo que fala com você, que te cumprimenta, que tira foto com você, de fato quer te ver bem, quer te ver feliz. A maioria das pessoas tem um espírito de inveja que querem ver o outro destruído. Pastor, que isso? É verdade. A Bíblia Sagrada diz que o mundo jaz do maligno. Por exemplo, uma pessoa, ela é uma empresária, tem uma empresa e tal, até que um desafeto que ela tem no trabalho, ela vai e manda o desafeto embora. O desafeto diz: olha, você vai ver o que vai acontecer com essa empresa.

só de lançar essa palavra, o que acontece? A empresa começa a viver uma crise financeira e, quando não, fecha as portas. Por isso que amanhã nós vamos estar em guerra com o mal. E é isso que você vai ouvir agora. O diabo agindo na vida das pessoas e, pelo poder da fé, ele é repreendido, amarrado. E o resultado disso é a pessoa livre dos males, vivendo uma nova etapa, agora uma etapa boa, uma etapa feliz na sua vida. Porque sai o mal, sai o problema. Vamos ouvir e já já nós retornaremos com essa programação.

0: no nome de Jesus. Sai inflamação, o diabo já pegou a mulher aí, segura, grita para Jesus queimar, grita para Jesus queimar, queima Jesus, vai queimando, traz aqui na frente, expulsa o diabo, expulsa as doenças, sai dela, Satanás. Quem é você, hein?
1: Fala. Isso, caveira.
0: Então é você que está colocando doença, né? Grita para Jesus queimar ele. Vai gritando, queima Jesus. Queima as enfermidades. Sai, sai, sai. Sai doença, vai embora. Sai caroço, sai, sai da cabeça. Sai do corpo desta pessoa. Sai da energia. Sai doença na pele, sai. Cristo, eu te repreendo em nome de Jesus Cristo, expulsa meus irmãos, expulsa, sai, sai paralisia, sai inflamação, sai infecção, no nome de Jesus, sai daí caroço, em nome de Jesus, sai.
2: Amanhã, quarta-feira da tomada de posse. Eu quero dizer para os irmãos que estão nos ouvindo que nós estamos ao vivo, viu? 8 horas e 41 minutos aqui na capital carioca. Que Deus abençoe a sua audiência. Amanhã, no horário das 7 horas da manhã, 9 horas da manhã, 11 horas da manhã, 1 da tarde, 3 horas da tarde, no horário das 19 horas, nós estaremos aqui para orar pela sua vida. Deus vai agir de maneira gloriosíssima, repreendendo toda a ação do mal que tem se levantado contra a sua vida. Você não vê, mas há um mal lutando para você viver uma vida debaixo de miséria, debaixo de sofrimento, debaixo de angústia. Você é uma pessoa que tem potencial, que tem condições de obter coisas extraordinárias da mão de Deus, mas o mal tem lutado contra a tua vida e feito você viver uma vida tão antagônica à vida que Deus reservou para você. Então você precisa estar amanhã no horário das 9 horas da manhã. Amanhã, 9 horas da manhã, o consagrado homem de Deus, pastor Sandro Mesquita, vai estar pregando a palavra de Deus e entregando as revelações do Espírito Santo. Pastor Sandro Mesquita, usadíssimo nas mãos de Deus. Deus tem usado o seu servo de maneira extraordinária. Ele levanta as mãos e os demônios caem na mesma hora. O inferno bate em retirada. As enfermidades desaparecem, porque o nosso Deus é o Deus que faz coisa grande. Deus faz coisa grande aqui, porque nós cremos que Deus faz coisa grande. Nós acreditamos. Não adianta nós dizermos que Deus é o Deus que cura, se de fato nós não cremos e não vemos isso acontecer. Mas aqui na igreja, Deus é amor, não. Nós cremos porque vemos Deus agir de maneira extraordinária na vida daqueles que manifestam uma fé na sua palavra. Inclusive agora, você vai ouvir testemunhos que vão fazer você crer na palavra de Deus e buscá-lo aqui na igreja pentecostal Deus e Amor. Você vai ouvir os testemunhos de fé que têm impactado a vida de muitas pessoas e já já nós retornaremos.
0: Irmã, qual é o seu nome?
3: Meu nome é Gilmara.
0: Irmã Gilmara, conta pra nós o que aconteceu.
3: Eu estava com um processo o valor estava depositado em conta judicial já há uns 2-3 meses e não era repassado para minha conta. Eu cheguei aí ao cartório e aí disseram que estava acontecendo uma série de problemas lá dentro e não estavam pagando a ninguém e que eu teria que esperar porque tinham muitas pessoas na minha frente também para receber. E aí, isso foi na terça, na quarta-feira eu estive aqui, peguei os documentos e mostrei pro pastor Antônio, pedi a ele para orar. Ele orou, mais ou menos era uma meia-dia e meia na hora da unção. E aí no mesmo dia, às 16 horas, entrou o valor. No mesmo dia.
4: Vocês não glorificam o nome de Jesus? Na quarta-feira, participando da campanha Portas Abertas, estava lá o valor em conta judicial. Ela não recebia. Ela recebeu a oração, apresentou a documentação ao Senhor quarta-feira, meio-dia, às 16 horas, o valor estava na conta dela. Levanta a mão, glorifica o nome de Jesus!
5: Coisa linda, pastor Antônio dos Santos, irmãos presentes, ouvinte de casa, que está uma senhora, uma mãe muito feliz, porque Deus abriu a porta para os seus dois filhos, para a glória de Deus.
4: Irmã, qual é o seu nome?
6: É Maria das Graças.
4: Irmão, o que é que aconteceu?
6: Olha, meus filhos estavam todos desempregados, e Deus abriu a porta para os dois. Um está trabalhando para a Petrobras, o outro para uma empresa internacional. Eu estou muito feliz.
4: Espera aí, os seus dois filhos estavam desempregados.
6: Desempregados.
4: Quanto tempo mais ou menos desempregados?
6: Um estava 6 meses, desde janeiro. E o outro estava uns 4 meses. Mas estava trabalhando, mas não estava.
4: Olha só, e a senhora participando da campanha.
6: Meu Deus, mas
4: portas abertas.
6: Portas abertas.
4: As portas se abriram.
6: Se abriram.
4: Estão trabalhando.
6: Com prosperidade.
4: Levanta a mão, agora o nome de Jesus. Porta aberta!
7: Tomo posse da porta de emprego aqui, pastor Antônio.
4: Irmã, qual é o seu nome?
8: É Maria da Penha Ferreira, pastor.
4: Irmã, o que é que aconteceu?
8: Meu filho estava desempregado 5 meses.
4: 5 meses?
8: 5 meses. E nessa campanha aqui da porta aberta, eu pegando voto e escrevendo os pedidos, né? Pedindo a Deus para abrir a porta de emprego para ele. Jesus abriu a porta de emprego para o meu filho, né? Numa empresa que ele tanto queria entrar nela, e Jesus colocou meu filho lá. E agora, dia 1º, já faz 1 mês, pastor.
4: Estava desempregada há 5 meses.
8: 5 meses.
4: Participando da campanha Portas
8: Isso,
4: Abertas.
8: Eu fazendo em favor dele, né, pastor?
4: O seu filho já está trabalhando.
8: Já está trabalhando.
4: Levanta a mão e glorifica a Deus com ela.
2: Rua Senador Pompeu, número 27, amanhã, pastor Sandro Mesquita, pregando a palavra de Deus e entregando as revelações do Espírito Santo no horário das 9 horas da manhã. E eu estarei com todos vocês no horário das 19 horas com o azeite para colocar no alto da tua cabeça, dissipando todos os males. Pensamentos negativos serão dissipados na sua vida em nome do Senhor Jesus. Mais uma vez aí o endereço: Rua Senador Pompeu, número 27, no centro da capital carioca. 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Venha receber o seu milagre, venha receber a sua vitória.

Graças a Deus, irmãos. Quero falar com todos vocês que no dia 31 vai estar presente aqui na nossa igreja o grupo Vozes da África. Nós temos muitas igrejas no continente africano e tem um grupo de louvor a Deus chamado Vozes da África, que são usados por Deus através do louvor. Eles vão estar aqui no dia 31, no horário das 9 horas da manhã, vai ser na sexta-feira, no horário das 9 horas da manhã e no horário das 19 horas. Eles estarão aqui louvando a Deus com os hinos que são cantados no continente africano, de acordo com cada idioma. Eles vão estar adorando o nome do Senhor e nós estamos com um propósito de fé. Pastor Antônio Santos recebeu uma direção do Espírito Santo para nós doarmos Bíblias Sagradas para o povo que está ali nos países da África. Então você que tem uma Bíblia na sua casa que você não use, e você, essa Bíblia está em bom estado, e você, dentro de si, é comovido pelo Espírito Santo, doarmos Bíblias Sagradas para o povo que está ali nos países da África. Então você, que tem uma Bíblia na sua casa, que você não use, e você, essa Bíblia está em bom estado, e você, dentro de si, é comovido pelo Espírito Santo africano. Pastor, mas a minha Bíblia, tem uma Bíblia aqui, pastor, está em inglês, pode doar essa Bíblia em inglês. Pastor, eu tenho uma Bíblia em espanhol, temos várias igrejas que falam o idioma espanhol ali no continente africano, a sua que você não use, e você, essa Bíblia está em bom estado, e você, dentro de si, é comovido pelo Espírito Santo, e você, dentro de si, é comovido pelo Espírito Santo no continente africano, a sua entregues ao grupo Vozes da África, que vão levar para as nossas igrejas no continente africano. Pastor, mas a minha Bíblia, tem uma Bíblia aqui, pastor, está em inglês, pode doar essa Bíblia em inglês. Pastor, eu tenho uma Bíblia em espanhol, temos várias igrejas que falam o idioma espanhol ali no continente africano, a sua Bíblia vai servir para alimentar espiritualmente a fé dos irmãos que não têm Bíblia no continente africano. Então, dia 31, você pode trazer no horário das 9 horas da manhã ou, se preferir, conosco no horário das 19 horas. E eu tenho a total certeza que a sua Bíblia doada vai trazer para aqueles que não têm condições de ter das 9 horas da manhã ou, se preferir, conosco no horário das 19 horas. E eu tenho a total certeza que a sua Bíblia doada vai trazer para aqueles que não têm condições de ter dia 31. Você pode trazer no horário das 9 horas da manhã ou, se preferir, conosco no horário das 19 horas. E eu tenho a total certeza que a sua Bíblia doada vai trazer para aqueles que não têm condições de ter trazer para aqueles que não têm condições de ter Bíblia, pode trazer no horário das 9 horas da manhã ou, se preferir, conosco no horário das 19 horas. E eu tenho a total certeza que a sua Bíblia doada vai trazer para aqueles que não têm condições de tê-la uma nova fé, uma fé que vai com certeza mudar a vida dessas pessoas.

0: graças a Deus. Vamos orar, vamos falar com Deus.
1: Deus que abriu o mar.
0: Glorioso Deus e eterno Pai, nesse momento eu clamo pela vida de cada pessoa que está ouvindo essa programação. Meu Deus, eu oro por quem sofre, geme, urra de dor. O Senhor conhece, meu Deus, a dor, o sofrimento de cada vida. O Senhor sabe a dor de quem tem uma depressão, uma crise de ansiedade. O Senhor sabe o desespero daquele, ó Pai, que é o provedor para sua casa e não tem condições de manter essa provisão. Espírito Santo, faça alguma coisa em favor dessa pessoa, mudando a sua vida, repreendendo todo mal, amar, resolvido. Espírito Santo, joga por terra todo mal, toda obra maligna, e na autoridade do nome de Jesus eu repreendo todo mal. Sai Satanás, sai legião do inferno, sai espírito maligno, sai espírito das drogas, do vício, demônio do crack, da maconha, da cocaína, espírito que atrasa a vida dessa pessoa, demônio que faz essa pessoa viver uma vida presa, amarrada em uma situação, em um pecado que não agrada. Fogo que está caindo aqui no estúdio da igreja, Deus está em crise, cai agora nessa criança que está doente, e essa pessoa é curada agora, definitivamente, para a tua presa, amarrada em uma situação, em um pecado que não agrada a Deus e só destrói a vida dela, a vida dele. Sai Satanás, meu Deus, nesse momento, que o teu fogo que está caindo aqui no estúdio da igreja Deus e Amor, aqui no Rio de Janeiro, cai agora nessa enfermidade, cai agora nesse espírito que leva essa pessoa ao alcoolismo, cai agora nesse casamento que está em crise, cai agora nessa criança que está doente, e essa pessoa é curada agora, definitivamente, para a tua glória. Espírito Santo, eu te peço, usa tremendamente teu servo, pastor Sandro Mesquita, nos mais excelentes dons do Espírito Santo. Me usa, ó Pai, no horário das 19 horas, usa os pastores que estarão pregando no horário das 7, no horário das 11, no horário das 1 da tarde, 3 horas da tarde. Meu Deus, que as pessoas sofridas que colocarem os pés aqui na nossa igreja venham sair com seus problemas resolvidos. Meu Deus, os doentes, não deixa, ó Pai, nenhum doente voltar para casa da mesma maneira. Faz um milagre, faz, meu Deus, coisa grande. Meu Deus, o Senhor é grande, o Senhor é poderoso, o Senhor disse na sua palavra, é-me dado todo o poder no céu, ó, e na terra. Ó Jesus amado, eu creio no teu poder e eu sei, meu Deus, que o Senhor fará muito mais além do que estamos pedindo ou pensando. Olha aí, ó Pai, essa senhora que está ouvindo essa programação e está com as suas mãos levantadas, meu Deus, ela pede socorro, ajuda, ela pede, meu Pai, um livramento para esse seu familiar que não é crente. Ó Espírito Santo, que haja libertação, transformação, cura, meu Deus, para a tua glória. Meu Deus, eu já posso ver o Senhor agindo, o Senhor repreendendo, o Senhor amarrando as forças espirituais do adversário e dando, meu Deus, um novo recomeço para a vida de cada um. Meu Deus, protege as crianças, guarda as crianças, guarda, meu Deus, de pessoas mais perversas que querem denegrir, que querem destruir, que querem, meu Pai, fazer com que crianças sejam destruídas. Meu Deus da glória, só o Senhor para dar o livramento, vitórias, bênçãos, milagres, proteção para cada uma delas. Espírito de Deus, eu te agradeço, porque eu sei que o Senhor fará coisas maiores e melhores do que eu estou orando agora. Oro também, ó Deus, pela vida do teu servo, pastor Antônio Santos e família, a vida, meu Deus, da nossa diretoria. Abençoa, meu Pai, todo o povo de fé que está unido em uma certeza de que o Senhor fará maravilhas aqui na tua casa. Meu Deus da glória, eu creio, meu Pai, que só dessa pessoa decidir ou dizer com a sua própria boca, eu estarei amanhã, na quarta-feira, da tomada de posse para receber minha vitória, ela já é curada agora, já é liberta agora, já é transformada agora, o câncer já estoura agora, o caroço desaparece, a enfermidade já some do joelho, o mal já some da garganta, o inferno já é recuado, e essa pessoa, meu Deus, já começa a ter sinais de que o Senhor está nessa igreja, está nessa campanha, está conosco, está com o pastor Antônio Santos, está com os obreiros, meu Deus, Espírito Santo da verdade, eu já te agradeço, porque eu sei que o Senhor já vai fazer coisas grandes, grandes, grandes na vida daquele que obviamente crê na tua palavra. Faz, meu Deus, coisas extraordinárias somente para a tua glória, em nome de Jesus. Amém e amém, Senhor Jesus. Graças a Deus, Rua Senador Pompeu, número 27, no centro da capital carioca. Eu te aguardo aqui, pastor Antônio Santos te aguarda aqui, o Espírito Santo te aguarda aqui, o Senhor Jesus te aguarda aqui, o Deus Todo-Poderoso te aguarda aqui, e a tua história será mudada. Não permita que nada te impeça de você tomar posse da oportunidade de ouro que Deus está te dando de mudar a sua vida. Que Deus abençoe você, sua casa, sua família. Que se despede é o seu irmão em Cristo, presbítero Apolo Alexandre. Daqui a pouquinho nós retornaremos para falar das grandezas que Deus tem feito aqui na Igreja Pentecostal Deus e Amor. Fiquem todos na paz do Senhor Jesus.
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